0: bonito, muito bonito. Mas de novo, gente, não há necessidade de você ter aqui um sistema de som tão alto. É uma coisa ensurdecedora. Não há necessidade disso, viu, gente? Temos aqui que o negócio não tá fácil, não. Mas, ô, Leandro Boldaquian, você que tá aí pertinho dos jogadores da seleção brasileira, ou as duas seleções em campo aquecendo, tá chegando a hora, Boldaquian.
1: Pois é, Beija.
0: Como é que tá o semblante da galera? Tá tranquilo? Como é que tá aí?
1: Primeiro vieram os jogadores do Haiti, né, pro aquecimento, e a festa da torcida deles realmente chamou a atenção. E aí depois o trio de arbitragem, né, comandado pelo espanhol Alejandro Hernández. E aí depois veio a galera brasileira, né? Primeiro os titulares vieram pro aquecimento. E depois de cerca de uns 15 minutos, os reservas vieram, né? Todo mundo naquela cara de concentração, né? E tá viralizando, né, a entrada dos jogadores. O Messi puxou a fila, né, no jogo da Argentina, sem precisar fazer nada, uma liderança totalmente natural. E o pessoal tirou um pouco de barato do Cristiano Ronaldo, né, que tentou fazer mais ou menos a mesma coisa ali, um grito puxando a galera no vestiário. No Brasil, Vini Júnior, né, trouxe aqui a galera, comandou a turma na chegada dos jogadores aqui pro aquecimento. Nesse momento, treinos de finalização, né, uma tabelinha, né, aquela famosa corrida no facão, né, corrida na diagonal, e a finalização dos goleiros. E do outro lado, Haiti trabalhando também a bola, finalização a gol, sistema defensivo, jogadores trabalhando passe, movimentação. Enfim, daqui a pouco eles voltam para os vestiários, onde colocam o fardamento, e aí quando voltarem ao gramado, bem, já é para a bola rolar aqui na Filadélfia.
0: E a seleção do Haiti, Leandro Boldaquian?
1: É a seleção do Haiti, rapaz, que tem, e um dos pilares, Ricardo Adé, jogador de 36 anos de idade, jogador capitão da LDU de Quito, né, um jogador que atuou recentemente contra clubes brasileiros. Ano passado na Libertadores ele enfrentou o São Paulo, né, a LDU eliminou o São Paulo e caiu diante do Palmeiras. Ele fez dois grandes confrontos, né, tanto quanto contra o São Paulo quanto contra o Palmeiras. Além dele, o Bellegarde, camisa número 10, destaque, jogador da Premier League, né, é o jogador aí mais, digamos que, renomado. Aos 27 anos ele defende a equipe do Wolverhampton, caiu de divisão, mas é o nome principal. E olho também no Francis Perrot, atacante de 31 anos de idade, no Rizespor da Turquia, ele que é o único centroavante titular. O rapaz também tem a imposição física como uma das principais armas, viu, Benja?
2: É Pierrot, igual aquele do carnaval.
1: É, Pierrot, exatamente.
2: É, sim.
0: Pierrot, Alecrim, Colômbia. Olha, Leandro Boldaquian, é lógico que a gente está recebendo aqui um grande público. É, tem mais 28 minutos para o começo da partida. Mas, ô, Boldaquian, o que tem de lugar vazio aqui é brincadeira, hein?
1: É, especialmente no segundo andar, de frente à cabine da TMC, ó, no segundo andar, tem muito lugar vazio, né? Atrás dos gols já vai. Realmente, cara, brincadeira. Os caras com sistema de som aqui pra deixar todo mundo maluco. O andar do meio tem ainda mais lugares ainda a chegarem aos torcedores. Lembrando que deu sold out. É, a França jogou contra a Senegal lá no MetLife Stadium. O maior público até aqui, né? 83.500 pessoas estiveram presentes nesse duelo. Aqui vamos ter perto dos 70 mil, mas ainda tem muita gente para chegar. E você pode ver, Benja, ali do lado esquerdo e do lado direito também, aqui, ó, na passarela, a galera chegando, né? O pessoal vai descendo ali a passarela em zigue-zague para chegar nos seus locais. Então tem muita gente ainda entrando aqui no estádio da Filadélfia.
2: É, os caras ficam comendo, né? No corredor aqui atrás. Tem tudo que você possa imaginar.
1: Queria, hein? É, o cheiro é bom, hein, Calil?
2: É, nossa, tem cachorro quente, hambúrguer.
0: Você meteu um cheeseburger?
2: Não, agora não, mas tem.
0: Fala a verdade.
2: Não, tem cachorro quente, hambúrguer, pizza.
0: A hora do intervalo aqui, você meteu um x-salada?
2: Por enquanto não, mas pode acontecer.
0: Olha, mas gente do céu, velho, pelo amor de Deus, alguém pode abaixar o som desse estádio aqui. Bom, vamos chamar agora o Marco Belo, porque aqui na TMC é isso. São detalhes, você tem a informação de tudo. Uma cobertura incrível da TMC. Cadê você, Marco Belo?
3: Benja, eu tô aqui com um amigo americano. What's your name?
4: Ryan.
3: Are you American?
4: Yes.
3: You don't

0: speak Portuguese?
1: No.
0: Nah. What are you doing here?
1: I'm going to the game tonight.
0: Here.
1: Oh, here we're tailgating. So we're drinking beers. We're hanging out with the fans, having a good time, soaking in the culture, man.
0: I thought you were selling anything.
1: No, we're not selling anything, but if you would like a beer or a water, we'd be happy to give it to you for free.
0: Eles estão bebendo, e aí chega o haitiano, licença, amigo, haitian, just drink too, drink their beer too. E eles dão a bebida pro haitiano, e dão a bebida pro brasileiro, e se ofereceu pra mim também. Can I drink? Can I drink? Oh, ganhei uma... Oh, que beleza, ganhei um drink também. Thank you very much, you are a nice guy.
1: De nada, my friend, mi amigo, de nada.
0: How much will be the game?
1: Wait, what?
0: How many goals will be in the game?
1: Four.
0: Four for Brazil?
1: 4-0.
0: 4-0. Thank you very much.
1: 4-0, you are welcome.
0: Good luck for you.
1: Thank you.
0: And thank you for this. Oh, have a nice life.
1: You too, man. You too.
0: Cara, gente boa, mano. Ganhei uma Coca-Cola. Que beleza. Não podia fazer propaganda, né? Mas tudo bem. Esse é o entorno do estádio aqui do Philadelphia Stadium antes de Brasil e Haiti. Americano, hein? American guy.
2: Mas Belo foi bem. Ele perguntou o que você veio fazer aqui. O cara falou: vim pro jogo, pô.
3: Tomar cerveja, né? Ele falou: vim tomar cerveja e me divertir.
2: Ô, bonequinho, tava lá na escada do Rock Balboa hoje. Aí um cara perguntou pra mim: você veio pro jogo? Eu falei: não, velho. Eu vim pra Pensilvânia, eu vim aqui pra Filadélfia porque eu queria só ir na estrada do Rock Balboa.
4: Mas você subiu a escadaria?
2: Hoje eu consegui.
4: Câmera lenta?
2: É, pra dar, pra caber a música.
4: Ah, entendi.
2: Pra dar emoção.
4: Entendi.
2: Aí o cara perguntou se eu vim pro jogo, eu falei não. Eu resolvi vir hoje pra, só pra estrada do DMC, Copa pra você!
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2: É isso aí, é isso aí. Vamos aproveitar agora esse giro de repórteres. É repórter esperado pelo Brasil, pelos Estados Unidos. Vamos com ele, André Galvão.
6: Voltando, Benja, aqui direto de Dallas para falar um pouco mais sobre a Argentina e a Áustria, a seleção argentina que se prepara para o seu segundo jogo na Copa do Mundo. Nós vamos secar a Argentina, né, Benja? Tudo bem que eles começaram com uma boa vitória por 3-0 diante dos argelinos. Conseguiram com 3 gols de Lionel Messi, que se tornou o maior artilheiro de Copa do Mundo de todos os tempos. Mas a seleção austríaca deu trabalho também na primeira rodada, vencendo a Jordânia por 3-1 e promete trazer dificuldades para a seleção argentina aqui no Dallas Stadium, onde nós vamos acompanhar esse jogaço na próxima segunda-feira. A Argentina deve vir com apenas uma modificação, pelo menos uma confirmada: a entrada de Nahuel Molina na lateral direita, recuperado de lesão, jogador do Atlético de Madrid, no lugar de Gonçalo Montiel, do River Plate, né? Os dois continuam disputando a posição na lateral direita da Argentina, como aconteceu também na Copa do Mundo passada, a Copa do Mundo do Catar, que os argentinos acabaram vencendo. Há a dúvida em relação a Julian Álvarez, se ele vai finalmente ganhar a posição de Lautaro Martínez, que não foi tão bem assim na vitória diante dos argelinos. Mas, por enquanto, o técnico Lionel Scaloni não sinalizou com nenhuma outra alteração. Do outro lado, a Áustria, que tem um time recheado de jogadores da Bundesliga, o campeonato alemão, destaque para o Sabitzer, meio atacante do Borussia Dortmund, promete dar trabalho para a seleção da Argentina. A Áustria, que ganhou da Jordânia e foi a primeira vitória dos austríacos desde a Copa do Mundo de 1998. Então, promessa de grande jogo que a TMC vai fazer a melhor cobertura para você aqui direto de Dallas. Eu volto com você, Benja, na torcida pelo Brasil.
2: Bom, André Galvão! Bom, André Galvão! Nesse exato momento que encontro meu parceiro de Fox Sports agora no SBT, João Venturi! Dá um oi aí, João!
7: Fala, galera! Tamo juntasso, Benja! Que vibe, né? Que vibe daqui com a seleção brasileira. Cara, tô arrepiado, cara. Acabei de entrar. Pô, hoje é pra golear, Benja. Pelo amor de Deus. Hoje é 4-5, fazer saldo. Hoje é fazer saldo.
2: Pelo amor de Deus. Só que a galera aqui, tudo, eu falo que o Henrique vai fazer 3 gols. Ele não joga.
7: Se jogar, cara, o problema é esse. Eu acho que, assim, o momento é do cara. O momento é do cara. Ele tem que jogar. Tá com confiança, tá com moral. A torcida quer ele. O Hendrick em campo, ele bota o coração do torcedor. O Hendrick, se entrar hoje, ele vai deixar um.
2: Boa, João Venturi, meu parceiro de Fox Sports agora na SBT. Um baita do repórter. Abração, João Venturi. 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
2: Tá chegando a hora, tá chegando a hora, tá chegando a hora. Daqui a pouquinho, Brasil e Haiti ao vivo aqui na TMC. E aqui não tem Belém não, hein? Aqui o gol com o Éder Luiz sai na hora. A gente vai fazer mais um intervalo, a gente volta rapidinho aqui ao vivo da Filadélfia. 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
6: Estamos de volta ao Voz, de volta ao vivo aqui direto da Filadélfia. Aqui 8 horas e 14 minutos, 9 horas e 14 minutos da noite aí no Brasil. E agora vamos chamar essa dupla de craques aqui da TMC, Dodô e Dentinho. Que dupla, hein? Imagina um ataque desse, Dodô e Dentinho. Vamos lá ouvir, ô Dodô, Dentinho. Qual a expectativa para hoje?
7: A expectativa do Brasil e Haiti. O que você acha que vai acontecer?
8: Dia de goleada, Vini, ó, vai lá. Esse é um grande jogo e o meu palpite vai ser 4-0 Brasil.
7: Eu tô nessa pegada do Dentinho também. Eu acho que independente da escalação que o Ancelotti vai colocar pro jogo, acho que o Brasil vai ganhar bem. Rafinha tem que jogar melhor e é um jogo importante para ele fazer gol, né? Jogar bem igual joga no Barça. O Vini fez o gol já na Copa. Também um jogo para dar confiança. E quem jogar de centroavante, seja o Hendrick, seja o Matheus, seja o Igor, vai fazer gol também. Então, 4?
8: 4-0.
7: 4-0, tá bom.
6: Tá aí, Dodô e Dentinho animados também. Tô na expectativa. Oi, agora. Agora tá na hora de eu chamar ele. A voz. O 10 do rádio. Eu tô rezando e torcendo. Você gastar a garganta hoje pro gol do Brasil. Com vocês, senhoras e senhores, o 10 do rádio, o maior narrador do Brasil, Éder Luiz.
9: E estamos de volta, galera. Benjamin Bach, o Benja, comandando a nossa abertura aqui direto no Philadelphia Stadium. E a animação da torcida brasileira aqui é grande. Acreditando na vitória do Brasil nesse segundo jogo no Grupo C da Copa do Mundo FIFA de 2026. Times escalados, definidos aqui na Filadélfia. Vamos escalar a primeira seleção brasileira e vem o Brasil!
10: Escalada pelo técnico italiano Carlo Ancelotti em busca da vitória. O Brasil de Alisson, camisa 1. 13 para Danilo. 4 Marquinhos, 3 Gabriel Magalhães e 16 Douglas Santos. 5 Casemiro, 8 Bruno Guimarães, 20 Lucas Paquetá. Na frente Rafinha, camisa 11, Vino Júnior 7, Matheus Cunha tem a 9. Eu repito, Brasil de Alisson, Danilo, Marquinhos, Magalhães e Douglas Santos. Casemiro, Bruno Guimarães, Lucas Paquetá, Rafinha, Vini Júnior e Matheus Cunha. Esse o Brasil é meu.
9: Aí, portanto, a seleção brasileira escalada, definida para jogar contra o Haiti. E agora, vamos conferir o time na América Central. Aí vem o Haiti.
10: Vem doido para buscar o primeiro ponto na história do Haiti em uma Copa do Mundo em sua segunda participação. A equipe do francês Sébastien Migné vem com o Placide no gol, camisa 1. São 5 jogadores de defesa. 2 Arcos, 4 Ricardo Adé, 22 Duverne, 5 Del Croix e 8 Experience. 21 Casemir, 17 para Jean Jacques, 10 para o craque Bellegarde e 15 para Providence. Na frente, o atacante número 20, Pierrot. Placide, Arcos, Adé, Duverne, Del Croix e Experience. Casemir, Jean Jacques, Bellegarde, Providence. Pierrot, a formação do Haiti.
9: Leandro Bombaquer conferindo o time do Haiti aqui na transmissão da TNC FM, torcida N de Magia no futebol, CN Conexão. 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E agora, árbitro e bandeiras para Brasil e Haiti.
10: Apita o jogo espanhol, Alejandro Hernández, auxiliado por José Henrique Naranjo. E o bandeira 2 é o Diego Sanches. Olho no VAR, hein? Carlos Del Cerro Grande vai ficar no vídeo.
9: 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E agora a retrospectiva TMC para Brasil e Haiti, Lucasito.
11: Já tivemos 3 partidas entre as seleções com 3 vitórias brasileiras. O último jogo foi em 2016 e o Brasil goleou por 7-1 pela Copa América dos Estados Unidos. Ed.
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9: Muito bem, dentro de mais alguns instantes.

0: Libertadores, Brasil e Haiti no gramado aqui do Philadelphia Stadium. Vai aumentando a expectativa. Coração da torcida brasileira começa a bater mais forte, acreditando numa vitória do Brasil hoje diante da seleção do Haiti. Lembrando, já tivemos a vitória da seleção de Marrocos diante da Escócia. 1 a 0, Marrocos venceu a classificação desse grupo C nesse instante. Como é que tá, Lucasito?
1: Neste momento no grupo C, Marrocos lidera com 4 pontos, a Escócia é a segunda colocada com 3, o Brasil é o terceiro com 1 ponto conquistado e o Haiti, por enquanto, é o lanterna, tá zerado na chave C, Eder.
0: Muito bem, José Calil, a importância da vitória agora, né? Porque nós já temos aí a seleção de Marrocos com 4 pontos da liderança desse grupo C, José Calil.
2: Olha, Eder, eu não vou nem falar sobre o Brasil ganhar o jogo ou não, porque eu não acredito em outro resultado. Não é possível que o Brasil não ganhe do Haiti. A minha preocupação, Eder, é com a correção de problemas que a seleção apresenta há muito tempo e que o técnico Carlo Ancelotti não conseguiu ainda, né? Então, mais do que a vitória, me preocupa a postura do time, a postura tática. Nós mostramos contra Marrocos, Éder, que nós não temos nada. Nós não temos ultrapassagem de laterais, nós não temos a compactação do time, nós não temos ligação do meio com o ataque, nós não temos aquele chamado facão que se usa tanto hoje no futebol, nós não temos nada. Então, além da vitória, eu repito, Éder, eu não posso acreditar num outro resultado aqui na Filadélfia. Eu quero ver o que vai mudar no time. Ele trocou apenas 2 posições, né? Tirou o Ibanez, pôs o Danilo. Tirou o Igor Thiago e pôs o Cunha. Eu esperava mais mudança. De qualquer forma, vamos ver se o Paquetá acha mais o posicionamento dele no campo. Vamos ver se o Bruno Guimarães consegue achar também ali o entrosamento com o Casemiro. Essas são as minhas maiores preocupações, e que a bola chegue com qualidade para Rafinha e Vinícius poderem resolver na frente, Éder.
0: Muito bem, esse é José Calil, opinião forte no Rádio Brasileiro, na Copa do Mundo de 2026, na cobertura do microfone da TNC. Brasil e Haiti, dentro de mais alguns instantes, no gramado aqui no Philadelphia Stadium. Filadélfia, ao vivo para você no microfone da TNC, cidade do amor fraterno aqui no estádio da Pensilvânia, nos Estados Unidos. Só agora começa a escurecer por aqui, só agora vai pintando aí o clima de noite. A torcida brasileira toma pelo menos 70% do estádio. Nós temos a torcida do Haiti mais concentrada aqui para a nossa direita. E agora a festa dos torcedores na chegada das duas seleções. Brasil e Haiti se enfrentando mais uma vez. Nós tivemos em 2004 em Porto Príncipe uma apresentação do Brasil com vitória brasileira pelo placar de 6-0. Parou até uma guerra no Haiti. Naquela oportunidade nós tivemos a presença de Ronaldinho Gaúcho, Ronaldo Fenômeno. Eles foram aclamados nas ruas do Haiti. Hoje, Brasil e Haiti voltam a se enfrentar. Dessa vez, numa Copa do Mundo. O Haiti, depois de 52 anos, volta a um campeonato mundial de futebol. O Haiti, que nunca venceu em Copas do Mundo, foram 4 derrotas até aqui. Time de arbitragem espanhol, já no gramado. Entrando ali para o gramado, árbitro da Espanha, Alejandro Hernández, comandando o time de arbitragem. Seleção do Haiti, que vem de branco. Seleção brasileira vai jogar de azul hoje. Brasil e Haiti, no microfone da TNC. Você se ligando nas emoções da Copa do Mundo, nessa cobertura espetacular da TNC na Copa. O Brasil em campo, é o futebol do Brasil. Mais uma vez, no microfone da TNC, Brasil e Haiti. Jogadores, vamos agora chegando ali no círculo central, e dentro de mais alguns instantes nós teremos a execução do hino nacional brasileiro, o hino nacional do Haiti. É o grupo C da Copa do Mundo. Marrocos já derrotou a seleção da Escócia na última rodada. Vamos enfrentar a equipe escocesa. Vai ser anunciada agora

nacional do Brasil. Primeiro hino nacional brasileiro, estádio completamente lotado, todos de pé, hino nacional do Brasil sendo executado aqui na Filadélfia.

torcida brasileira vibrando intensamente aqui no Philadelphia Stadium. E no Nacional Brasileiro executado aqui na Pensilvânia. E agora vamos ao hino do Haiti.

0: Tinha ser cortado aqui no Philadelphia Stadium. Já já o início da partida, Copa do Mundo, Grupo C da competição. 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José Calil comenta, Brasil e Haiti, tudo praticamente pronto, Calil.
1: Olha, não dá para esperar outra coisa, Éder, senão o Brasil saindo para cima. O Ancelotti volta com aquele sistema de mais ofensividade. Eu entendo que o Paquetá vai se posicionar mais pela direita, com o Rafinha tentando ficar mais próximo do Vinícius, o Cunha também tentando hoje uma presença maior de área, ao invés de retornar tanto para marcar. Como o Leandro Boldacchio falou, o Haiti vai fazer um 5-4-1, às vezes 5-5, talvez até sem nenhum atacante, para congestionar exatamente o setor de criação da seleção brasileira. O que me preocupa são as passagens dos laterais. O próprio Danilo admitiu na coletiva de anteontem que ele não é um jogador para passar toda hora. O Douglas Santos, do outro lado, quando ele foi convocado, também foi para ser uma espécie de terceiro zagueiro. É que como deu problema do outro lado, né? O Wesley acabou sendo cortado, o Douglas Santos, como o Danilo não avança muito e o Ibanez, que jogou a última partida, muito menos, o Douglas Santos teve uma função mais agressiva pelo outro lado. Tomara que dê certo, né? Tomara que ele vá ao fundo e cruze essa bola, aumentando o tamanho do campo, porque o Vinícius é destro. O Vinícius que joga por ali, o Cunha que também cai por ali, eles são destros, então a tendência é que eles venham para dentro. O Paquetá do outro lado é canhoto, também a tendência é que venha para dentro, o próprio Rafinha. Então nós precisamos de alguém que dê a profundidade, nós precisamos de alguém que jogue essa bola na área, para que os nossos atacantes disputem a bola para fazer o gol. Caso não consigam, que alguém chegue no rebote. Nós não temos rebote também, é outro problema. Que alguém chegue no rebote. Nós não temos rebote também, é outro problema. Quando tem uma bola parada, o rebote sempre cai para o adversário. No jogo passado, sempre caiu para o Marrocos a chamada segunda bola.

0: Bom, estamos de volta aqui ao vivo da Filadélfia no fim de papo. Brasil 3, Haiti 0. Tá aí uma festa, torcedor brasileiro saindo aqui comemorando uma festa aqui, todo estádio, todo ele em amarelo, em verde e amarelo. Mas ô Calil, tivemos um primeiro tempo e o Vinícius Júnior foi o grande destaque. Matheus Cunha fez 2 gols, mas Calil, o Brasil não pode, num segundo tempo, ter o seu goleiro como melhor jogador. Hoje era o dia de fazer 7-8 a 0. O Brasil foi muita... Lógico, a gente tem que comemorar a vitória. O mais importante de tudo é sempre a vitória, óbvio. Mas era o Haiti, Calil. Eu esperava um segundo tempo avassalador. O Brasil não jogou absolutamente nada no segundo tempo. É um time sem criatividade. Um time sem repertório. Eu fiquei muito decepcionado com o segundo tempo, Calil.
1: Olha, Benji, foram 3 defesas milagrosas do Alisson, né? A primeira aos 17, todas no segundo tempo, na cabeçada do AD. Depois ele salvou o gol do Isidore. E no fim, agora, ele salvou o gol do Joseph. Realmente um segundo tempo que foi igual o primeiro tempo contra Marrocos, né, Benja? Nós não temos nada, taticamente. Nós não temos o Danilo. O Danilo é um jogador que tem uma carreira espetacular. É cheio de títulos. Mas não dá mais. Não tem, ele não apoia o lateral. Tem que ser igual o Roberto Carlos, igual o Cafu. Marca e ataca. Ou pelo menos faz uma coisa boa das duas. O Danilo não marca e não ataca. Do outro lado, Douglas Santos, você viu, ele foi na boca do gol, chutou lá no nosso hotel. Então, na verdade, Benja, é isso. O Brasil, taticamente, não tem nada.
2: Ele 2 gols que acabaram anulados por impedimento, foi por pouco. Essa diferença de gols que foi de 3, poderia ter sido de alguma forma.
1: Vamos ouvir o Ancelotti.
3: Acertaram, marcamos 5, desafortunadamente 2 anularam, mas o equipo jogou bem.
2: Obrigado, parabéns pela vitória.
1: Aí, tá vendo, Ben? A gente fala que o Brasil jogou bem. Então, isso que irrita um pouco, porque não custa o treinador falar, olha, ganhamos de 3 a 0, oi, mas não jogamos bem. É normal isso aí, só que infelizmente o Ancelotti fala que jogou bem. Não jogou bem, teve momentos de inspiração individual, como o do Vinícius Júnior no primeiro tempo, quando ele fez 1 gol e deu 2 pro Cunha. Agora, falar que jogou bem, me desculpa.
0: É, agora vamos aquela história de meio copo cheio, meio copo vazio. Vamos pro meio copo cheio. Faltam 6 jogos. Mas... cara, de novo, Calil, eu não sei se é eu que coloquei minha expectativa muito alta. Eu tô muito confiante que dá pra ganhar a Copa. Talvez seja isso minha frustração. É que eu não vi, sabe? Não empolgou. Não empolgou. Falta muito. E o Haiti não é parâmetro pra nada, hein?
1: E deu sufoco, hein, Benja? O Haiti sufocou o Brasil. No segundo tempo subiu a marcação, né? A linha de 5 de meio campo do Haiti foi jogar mais à frente. E o Brasil teve incríveis dificuldades para sair jogando, Benja. Realmente, segundo tempo, lamentável.
0: Ô, Leandro Boldaquian, cadê você, Boldaquian? O Boldaquian acho que está indo lá para os vestiários ali para esperar os jogadores para dar entrevista. E olha, para a galera que gosta, viu?

0: Valeu. O pessoal que gosta de dados estatísticos, eu tava vendo.
1: Alô?
0: Posse de bola.
1: Alô, Benja?
0: Oi.
1: Oi, Benja, tudo bem?
0: Quem tá me chamando?
1: É o Marco Belo, aqui direto do Flash Interview. Estou aqui aguardando os jogadores do Brasil saírem de campo e vão conversar conosco assim que eles deixarem o gramado. Vão conversar com a reportagem TMC aqui em primeira mão, tá bom?
0: Tá bom, e ó, eu vou te falar, eu não aguento mais o som desse estádio, amigo. Eu achei que agora ia melhorar um pouco, mas o DJ tá lá em cima. Ô, Calil, mas eu tava te falando de posse de bola. Eu tava vendo os números aí na nossa tela. A posse de bola do Brasil também não foi muito superior, não.
2: É, no primeiro tempo chegou a 65%, mas agora realmente o Brasil caiu muito no segundo tempo.
3: O empenho da equipe, né? O empenho muito completo desde o começo. Um jogo muito bom, a gente sabe que é Copa do Mundo.
2: Ou seja, o Haiti cresceu na etapa final e complicou mesmo o jogo para o Brasil.
3: Acho que a cidade da estreia já passou, agora
0: o próximo jogo, na quarta-feira que vem, Miami contra a Escócia. Precisa mudar a postura, precisa mudar a tática. Precisa mudar jogador, o que você faz?
2: Olha, precisa marcar melhor, precisa ser mais compacto, né, o Brasil.
4: Depois de 6 jogos, volta a não sofrer gols. Para vocês que fazem parte do sistema defensivo também é importante.
3: Muito importante, acho que é muito importante. Acho que o princípio de uma Copa do Mundo para vencer, acho que é não sofrer, né? O Alisson muito bem, é no sistema defensivo. Claro que a parte defensiva começa lá na frente. Acho que foi uma partida muito completa, uma partida muito completa. Então, de parabéns, acho que esse é o caminho.
4: Parabéns, obrigado, Cademir. O Haiti teve uma chance ou outra no segundo tempo, mas o Brasil, depois de 6 jogos, volta a não sofrer gols. Para vocês que fazem parte do sistema defensivo, também é importante.
2: Bastante, muito importante, né? Porque o Brasil não joga nada, o técnico fala que jogou bem e o líder do time fala que está de parabéns. Então, realmente, é bastante preocupante a situação, mas classificar o Brasil vai, né? Para a próxima fase vai. E o que tem que melhorar? Primeiro, tem que marcar melhor. Opa, graças a Deus, acho que o cara desligou a porra do som aí, meu. Mas vamos lá. Primeiro, o Brasil tem que...
0: Não desligou, não.
2: É, a impressão que deu...
0: Olha que vai começar outra música.
2: Acho que tava um ambiente muito alto, sei lá, mas agora tá beleza. Agora,
1: alô, Calil?
2: Agora a situação tá muito boa pra nós, agora melhorou.
1: Calil?
2: Mas então, oi...
1: Oi, Calil, só para avisar que os jogadores escolhidos pela Confederação Brasileira de Futebol para conversar conosco são Rayan, Lucas Paquetá e Marquinhos, tá? A CBF escolheu Rayan, Lucas Paquetá e Marquinhos, que daqui a pouco vão conversar conosco.
2: Marquinhos é uma entrevista boa, né, Benja? Porque ele é o capitão do time. Agora, vamos lá. Então, o que o Brasil tem que melhorar? Primeiro, tem que marcar melhor. Segundo, tem que ter opções de criação. Quando o Paquetá pega a bola, ele tem que ter um lateral pela direita para ele passar, um lateral pela esquerda, um meia que encosta, né? Não, o Brasil viveu hoje da individualidade do Vinícius. Por isso que ele ganhou o prêmio de melhor em campo. Normalmente ganha quem faz mais gols, seria o Cunha. Só que o Vinícius deu 2 gols pro Cunha e ainda fez o dele. Então o Brasil precisa ter conjunto, precisa ter jogo de conjunto, precisa ter aproximação dos atletas um do outro. É um time espaçado, é um time onde um jogador pega a bola, tem 3 adversários e não chega um companheiro para
0: ajudar.
2: Então
0: você está querendo dizer que isso é culpa do Ancelotti?
2: Claro, claro que é. O problema do Brasil é tático, não tem nada a ver com... Primeiro era estreia. Ah, o time está nervoso com a estreia. Hoje está nervoso com o Haiti? Não é problema emocional, é a tática. E você vê que ele trocou o jogador hoje, mas não adianta, porque o problema não é nome de jogador, é a tática. O Brasil é um time mal colocado em campo, Benja.
0: Ô, Calil, e tinha muita expectativa em torno do Endrick, torcedor aí gritou, pediu, o Ancelotti hoje colocou. O que você achou da estreia do Endrick na Copa do Mundo?
2: Não, Benja. Foi bom, ele fez um... Vai, Belo.
0: Fala, Belo.
1: Só para falar que o Matheus Cunha e o Vini Júnior também conversaram conosco aqui na Flash Interview. Chegando o Marquinhos aqui, vamos lá.
5: Uma vitória para desafogar um pouco numa certa pressão, até para vocês mesmos, ter que ganhar um jogo e ficar bem, bem colocado para se classificar.
6: Isso aí era uma vitória importante, né? A gente sabia que uma vitória com confiança, com qualidade, era isso que a gente queria hoje, é isso que o treinador pediu tanto nesses treinos pós-Marrocos, porque erramos muita coisa que a gente não erra contra o Marrocos, principalmente muito controle de jogo, erramos passes que normalmente não errávamos, era uma partida que a gente sabia que tinha um pouco de estresse e nervosismo, e hoje para esse jogo o Ancelotti pediu bastante o controle do jogo, muita qualidade no nosso jogo, nos passes, nos movimentos, e foi isso que a gente conseguiu fazer muito bem no primeiro tempo, conseguimos o resultado ali que foi importante para dar uma tranquilizada no resultado e na partida. Né, a gente sabe que os gols são importantes ali na frente para ver quem vai classificar em primeiro, segundo, terceiro, né, então foi uma vitória importante para a gente, mas a gente tem que ter esse peso na balança, né, saber que o último jogo contra o Marrocos não tinha nada perdido e esse também a gente não ganhou nada. Temos que seguir trabalhando com os pés no chão, sabemos que esse último jogo contra a Escócia vai ser muito importante para a classificação e a gente tem que já mirar nesse jogo aí para fazer um bom jogo.
1: Marquinhos, vocês chegaram a pensar em saldo de gols na partida de hoje para conseguir o primeiro lugar do grupo?
6: Era um passo de cada vez, né? A gente sabia que era importante ganhar, e depois que a gente conseguiu fazer os primeiros gols ali, é claro que a gente estava tentando fazer cada vez mais gols, porque vai ser importante no saldo, né? Mas também sabendo que a gente não podia tomar gols, né? Então o saldo também é fazer, mas também não tomar, então foi importante uma vitória de 3 gols, né? E depois no próximo jogo a gente vai ver o que a gente vai precisar fazer, mas com certeza vamos ir para buscar essa vitória, né? E foi isso, a gente trabalhou um passo de cada vez, ganhar confiança, fazer um primeiro tempo bom. Ganhar o jogo era o mais importante, a partir do momento que a gente conseguiu fazer esse primeiro gol para desbloquear, a gente procurou fazer mais, porque o saldo vai ser muito importante.
5: Marquinhos, a gente viu que teve mais tranquilidade em campo, isso aí foi uma conversa anterior, aquela ansiedade da estreia, porque o Brasil era muito ansioso. Hoje as coisas começaram a acontecer já desde o início do jogo.
6: É natural, acho que esse primeiro jogo ele sempre traz uma ansiedade maior, um estresse maior, principalmente quando a gente não consegue controlar o jogo da maneira que foi nesse primeiro tempo contra o Marrocos, aí acaba dificultando ainda mais em ganhar essa confiança e tirar esse estresse do primeiro jogo. E hoje foi muito pedido, né, durante esses dias de treinamento, o Ancelotti focou bastante na qualidade do treino, na qualidade dos passes, do domínio do jogo. Né, a gente sabia que se a gente fizesse um bom jogo, com a qualidade dos movimentos, com as qualidades que a gente coloca sempre no que a gente sabe fazer, a gente conseguiria o resultado aqui hoje, né, focando somente nas coisas que a gente pode controlar, né? Tentando tirar um pouco esse estresse, essa ansiedade, fazer um bom jogo hoje era importante, acho que foi isso que aconteceu.
7: Ô Marquinhos, como é que tá o Rafinha? Você conseguiu conversar com ele? Porque foi preocupante, né? Ter que sair no primeiro tempo, conseguiu bater um papo com ele?
6: Ali na hora que ele caiu, né? Eu cheguei do lado dele, perguntei o que foi, ele falou que foi um pouco da posterior, vai fazer exames, vamos ver o que aconteceu realmente. É um jogador importante para nós, muito importante, é um dos líderes desse time, então a gente espera que ele se recupere logo e esteja pronto já na próxima partida o mais rápido possível.
7: Muito obrigado.
5: O técnico Carlo Ancelotti disse que o Brasil não precisa de uma identidade própria, que é um time de muitas facetas. Você trabalha num time que tem uma identidade clara. Como é que você vê isso? Você concorda que o Brasil realmente não precisa de uma identidade definida, um padrão de jogo claro?
6: Olha, acho que a partir do momento que você encontra uma identidade que dá certo, né, eu acho que o Ancelotti ele vai conseguir seguir com essa maneira de jogo, com essa filosofia. Ele é um treinador muito inteligente, muito experiente para saber, né, o que ele tem nas mãos, os jogadores que ele tem na mão, e ele trabalha muito bem com isso. Né, hoje a gente viu mais uma vez, quando não dá certo, ele tem essa personalidade para mudar, essa inteligência para mudar e tentar buscar as soluções necessárias durante o jogo mesmo. Né, no outro jogo a gente viu, mudou os 45 no intervalo ali. Né, hoje mais uma vez buscou trabalhar outras coisas, né? Então ele é um treinador muito experiente, vamos deixar ele trabalhar tranquilamente, que ele vai ter sabedoria para encontrar, né, a melhor filosofia para a gente. Quando a gente encaixar e ter a filosofia certa e estiver dando tudo certo, com certeza ele vai manter.
1: Obrigado, Marquinhos. Marquinhos, então, zagueiro do Brasil, primeiro jogador brasileiro a passar aqui pela Flash Interview. Daqui a pouco eu chamo de novo o Benja e Calil.
0: Valeu, Marco Belo. Bom, o Calil, é óbvio, eles não vão falar nada, eles estão, óbvio, o jogador, o Ancelotti, eles vão focar no mais importante, que era a vitória. Agora, gente, de novo, eu quero repetir isso aí, Calil. Era o Haiti. Era o Haiti.
2: Exatamente.
0: Não tem nada de tranquilidade, ansiedade. Pô, pelo amor de Deus. Essa seleção do Haiti era horrorosa. É óbvio que a gente tem que focar na vitória, que era importantíssimo ganhar. Mas tem que ver também o que. Gente, não tem só que. Temos que olhar tudo. Tem que ser um olhar 360 graus.
2: Ô, Benja, e o discurso preocupa, né? Porque você vê, o que o Ancelotti falou, jogamos bem. O que o Casimiro falou, estamos de parabéns. E o que o Marquinhos falou, o time melhorou muito do primeiro jogo pro do segundo jogo, em relação ao primeiro jogo, melhorou muito. E não é verdade. Então, veja bem, Benja, além do que nós constatamos dentro de campo, que o Brasil não joga bem, você tem toda a razão, o discurso não é coerente, né? Porque parece que o Brasil fez uma grande partida, e não foi o que aconteceu. No primeiro tempo, o Éder falou na narração, o jogo tá difícil, o Éder falou uma hora, o jogo tá difícil, o Haiti marca muito bem. Aí o Vinícius, o Cunha faz o gol aos 22, né? Meio sem querer, como você falou, uma bola espirrada ali, uma bola espremida. Bom, aí o time tranquiliza, faz dois, faz três e acaba o primeiro tempo. Tinha que aumentar o placar, Benja. Pelo menos mais dois gols o Brasil tinha que fazer, cabia mais. E o que nós vimos no segundo tempo foi o Haiti estar mais próximo do gol do que o Brasil, que você falou. Se o Alisson não faz três milagres, o Haiti teria vazado o gol do Brasil na Copa do Mundo. Infelizmente, os jogadores e o técnico ignoram essa realidade, Benja.
0: Vamos lá voltar com o Marco Belo lá no Flash Interview. É contigo aí, Marco.
1: Opa, a gente está aguardando aqui o Vinícius Júnior, que deve falar conosco daqui a pouquinho. Depois do Vinícius Júnior, o Paquetá também está conversando com os colegas. E o Matheus Cunha, autor de dois gols da seleção brasileira hoje, vem logo depois para conversar conosco. Então a gente aguarda aqui, o pessoal está fazendo uma fila, né? Os jogadores vão passando pelos microfones e estamos aqui aguardando a chegada dos jogadores. O próximo provavelmente é o Vinícius Júnior.
0: É isso aí. Vamos aguardar, então a prioridade é o Marco Belo lá no Flash Interview. Bom, o Brasil hoje, ô Calil, hoje é o primeiro do grupo. Tudo leva a crer que, e esperamos que, o Brasil termine a primeira fase em primeiro do grupo. Calil, qual que é a tua projeção com o Brasil terminando em primeiro? O que devemos ter pela frente na próxima fase?
2: Se o Brasil terminar em primeiro, ele vai pegar o segundo lugar do grupo de Holanda e Japão, né? Que deverão ser os primeiros do grupo. E em Houston, né? Em Houston, no Texas. Então, é isso. O Brasil ficando em primeiro, ele vai pegar ou Holanda ou Japão. Amanhã nós vamos ter mais uma rodada desse grupo. Não sei se o Lucasito tá ligado com a gente ainda. Ele pode também falar as contas dele, né? Porque veja bem, já moleza não vai ter. Se o Brasil ficar em segundo lugar ou terceiro, aí ele vai pro igual aquelas negócios de sorteio da loteria, né? Aí pode cair com um monte de times. Agora, se o Brasil ficar em primeiro, ele foge, além dele fugir de times muito complicados nas etapas seguintes, ele tem aí a garantia de jogar com a Holanda ou com o Japão, que também não são. Do jeito que o Brasil está jogando, qualquer adversário...
1: Martinelli.
5: Vamos lá. O Ancelotti tem muita confiança, você entrou no jogo para tentar decidir ainda mais?
1: Eu peço só para a técnica tirar o som ambiente, por favor, que não está dando para ouvir aqui, obrigado.
8: Do time, sabe da qualidade que tem, todo mundo sabe da importância que tem, a gente sabe que com 11 jogadores a gente não vai ser campeão da Copa do Mundo, a gente sabe que todo mundo é importante, então eu particularmente que nem entrei no último jogo, continuei focado, com a mesma motivação, tentando passar confiança para os jogadores que iam jogar, me mantendo confiante também, eu tento passar isso para todos que estão no banco ali também, a gente sabe da importância que todos têm, e acho que hoje todo mundo que entrou também entrou muito bem, fez a diferença e foi uma grande vitória.
7: Ô Martinelli, você acha que ficou de bom tamanho ou até poderia ter sido mais pelo que o Brasil criou, pela necessidade do saldo, né? Para ficar em primeiro lugar no grupo, teve aquela sua bola que explodiu no travessão ali, como é que foi?
8: Com certeza, a gente ficou com um gostinho que podia ter feito mais gols. A gente queria também marcar mais gols, porque sabe que saldo de gols também pode fazer diferença ali na frente. Mas como eu falei, citei, todos os jogadores que entraram também foram bem. Os jogadores que começaram a partida, o Cunha, o Vini. O Cunha, a gente vê o tanto que ele trabalha no dia a dia, ajuda todo mundo ali, um cara que tenta tá conversando com todos, dando confiança para todo mundo. Ele é um moleque que merece. A gente fica muito feliz por ele e por toda a equipe aí pela partida que fez.
1: Como é que você, que não começou como titular a Copa do Mundo, consegue essa vaga durante a competição?
8: Como eu citei na primeira pergunta, acho que é dando o meu melhor, é me mantendo bem fisicamente, mentalmente. Como eu citei, a Copa do Mundo a gente não vai ganhar com os 11 que começaram o primeiro jogo. Com certeza vão ter mudanças ainda. Tem essa relação de cartões amarelos, tem lesão, muita coisa pode acontecer. Então é por isso que eu bato nessa tecla bastante vezes com o pessoal, que tem que todo mundo se manter focado, que às vezes quem não jogou nenhum jogo pode entrar numas quartas de finais aí para decidir a classificação pra gente. E muito feliz com o grupo todo, que todo mundo, a gente se dá tão bem ali fora de campo, e dentro de campo a gente só quer passar essa mesma mensagem do que a gente é fora de campo, e com uma vitória dessa acho que a gente consegue mostrar um pouco do que a gente é também.
9: Martinelli, o Ancelotti falou, não se ganha a Copa no primeiro jogo. Agora começou a Copa do Brasil mesmo, depois de uma vitória dessa, para tirar aquele peso?
8: Com certeza, não foi o resultado que a gente esperava no primeiro jogo, mas é isso mesmo, não se ganha a Copa do Mundo no primeiro jogo, se ganha lá na final. Então, o último jogo é que a gente realmente tem que ganhar. E como eu estou aqui para todos vocês, é muito feliz pela participação hoje na partida, muito feliz com a vitória e com a atuação de todos aí.
9: Valeu, muito obrigado.
1: Tá aí o Martinelli, mais um jogador da seleção brasileira, conversar conosco aqui na Flash Interview, Benjamin.
0: É isso, Calil. O Ancelotti falou, a Copa do Mundo não se ganha no primeiro jogo. É um campeonato de tiro curto, pro Brasil ser campeão faltam 6 jogos. O problema é que daqui a pouco começam pedreiras e na moleza nós não convencemos, né? Você acredita que essa seleção vai progredindo, Calil? É possível a gente ver uma evolução? A gente pode sonhar com o Hexa, Calil?
2: É difícil, Benja. É difícil você ver, por exemplo, o Brasil pode jogar com a Holanda. Um dos melhores jogadores da Holanda é o ponta esquerda. É o ponta esquerda. Então você imagina...
0: Não é o Depay?
2: Não, o Depay não fez nada no primeiro jogo, né? Ele jogou um pouquinho, levou um cartão amarelo. Mas enfim, então você imagina um ponta esquerda bom em cima do Danilo. Você imagina 2 meias rápidos em cima do Casimiro. Então é difícil, Benja, é muito difícil pensar em título, porque algumas seleções como Argentina, França, Inglaterra, Alemanha que meteu 7...
0: Meteu 7 e Curaçao também.
2: Tudo bem, Benja, mas...
0: Bom, é o que a gente deveria ter feito.
2: Então, Curaçao disputou a mesma eliminatória que o Haiti. Aí você vê, por exemplo, Espanha e Portugal jogaram mal, mas eles podem evoluir. Então, sinceramente, Benja, respondendo a sua pergunta, o Brasil vai melhorar? Vai melhorar. Vai melhorar um pouco? Vai melhorar. Mas a ponto de ganhar a Copa, eu não acredito.
0: Bom, eu continuo otimista e vou torcer, mas o futebol não me convenceu. Ô Marco Belo, a gente pode sonhar com o Hexa ou eu estou emocionado demais?
1: Podemos, claro que podemos sonhar, assim como a gente pode sonhar com outro jogador conversando conosco aqui, viu, Benja? Porque nós temos direito a 3 jogadores para conversar conosco aqui na Flash Interview, né, que não é barata a posição, e o pessoal da CBF falou que só um jogador viria conversar conosco, então a gente vai tentar puxar o terceiro jogador, já puxamos o segundo, vamos tentar puxar o terceiro jogador para conversar conosco aqui, para pelo menos a gente ter a palavra de mais um jogador da seleção brasileira aqui na TMC.
10: Grande tamanho, está de bom tamanho.
0: Marco Belo lá na Flash Interview. Eu queria ouvir o Alisson hoje, viu? Porque o Alisson, para mim...
10: ...e buscando o nosso objetivo, que era a vitória.
11: As mudanças foram importantes para esse comportamento da seleção hoje, nesse jogo?
10: Pode ser que sim, mas principalmente a atitude da equipe como um todo. Acho que individualidades nos ajudam, obviamente, mas nosso foco é criar uma equipe que é capaz de vencer, de ser campeã da Copa do Mundo. Então, o que fez a diferença foi o jogo como equipe, o jogo coletivo, porque não são só os jogadores que entraram na equipe, né? Com certeza nos ajudaram muito hoje, mas quem quer que seja que jogue está pronto para fazer a diferença pela seleção brasileira.
11: Para fechar, uma bela vitória. O Brasil dorme em primeiro lugar no grupo. Qual o seu sentimento?
10: Sentimento de muita alegria por ter conseguido o objetivo, né, até agora. Mas a partir de amanhã a gente já concentra e foca na Escócia. É importante para a gente ter uma excelente preparação, como a gente teve antes desse jogo, e focar que é um jogo essencial para a gente para conquistar o nosso objetivo, que é a classificação.
11: Muito obrigada, parabéns. Obrigada. Bom descanso.
2: Parabéns, Benja. Tá tudo bem. Parabéns, Benja. Parabéns, Éder. Agora veja bem, Benja. De qualquer maneira, o Brasil vai ficar em primeiro ou em segundo. Em terceiro não tem mais chance de ficar. Então, ele vai pegar Suécia, Holanda ou Japão, de qualquer maneira. Suécia, Holanda e Japão, que são os times ponteiros do Grupo F. Agora dá pra gente explicar com um pouco mais de calma, porque os meninos estão correndo atrás lá dos jogadores, né? Então aí, os três, o Japão nos ganhou de virada recentemente, 3-2.
12: Desculpa te cortar, mas eu ia falar isso, ó. Dos três, você quer saber hoje, o mais difícil é o Japão.
2: Então.
12: O Japão hoje tem uma seleção que joga muito melhor que a Holanda.
2: É, mas a Suécia tem dois centroavantes que jogaram juntos na primeira partida, Isaac e Gyökeres. Jogadores espetaculares aí. O Gyökeres foi artilheiro de tudo em Portugal, foi para a Inglaterra, continuou fazendo gol, e o Isaac é a mesma coisa. E a Holanda tem um jogo muito bom pelas pontas, principalmente pela ponta esquerda, que seria em cima do Danilo. Então, não tem muito para onde correr, Benja. Oi?
13: Não, só no plantão aqui, Calil, só para te ajudar. Calil, nesse grupo C, o Brasil ainda pode ficar em terceiro, tá? Se acontecer uma tragédia aí, uma derrota para a Escócia, o Brasil poderia ficar em terceiro, contando também com uma vitória de Marrocos sobre o Haiti.
2: É, beleza. Obrigado, Luquinha, sempre atento. Mas não vai acontecer. Assim, matematicamente, o Lucas Vitor falou, pode acontecer, mas não vai acontecer. O Brasil não vai ficar em terceiro. Então ele vai jogar contra um desses aqui. Holanda, Japão ou Suécia.
14: Melhor em relação
2: os três
14: à partida
2: são difíceis. Se eu pudesse,
14: mas
2: eu escolheria
14: o que o senhor ainda não gostou do time que a gente
2: é
14: pode
2: mais
14: ver
2: um...
14: hoje.
2: Vamos ver.
15: Ao final, o jogo foi um jogo completo, muito maior a primeira parte, com mais efetividade na frente, a segunda parte mais controle, mas tivemos muitas oportunidades, podia ser marcar mais goles. Em geral, um bom jogo.
16: Mister, aqui é Pedro Bassan, TV Globo. Matheus Cunha garantiu um lugar no time titular com essa atuação hoje? Ele deve ficar para os próximos jogos?
15: Pode.
17: Por favor. Aqui. Aí, sir, por favor. Por favor, Reis.
2: Marco?
18: Ancelotti,
2: deu pau no Ancelotti.
18: Você, a gente pode dizer que você hoje encontrou, de repente, um caminho para a seleção brasileira com esses três meio-campistas, o tripé com Bruno Guimarães, Paquetá, Casemiro, e o Matheus Cunha, como você citou agora, entrou muito bem também, como um camisa 10, praticamente, flutuando. Pode ser por aí o caminho da seleção brasileira na forma de jogar nessa Copa do Mundo?
15: Eu acho que, por esse jogo, eu acho que a posição de Matheus era uma boa posição para criar problema na defesa, e depois filtrou muito bem passe, entrou ele também, a posição dele era uma boa posição para na efetividade

0: partita un poco más fija con Rafinha y con Ryan, porque preferíamos tener Danilo un poco más atrás.
1: Ancelotti, Wellington Campos aqui na sua frente, da Rádio Itatiaia. Todos nós temos a nossa opinião, mas qual a sua opinião? O que que você achou da atuação da seleção brasileira, por gentileza?
0: Era lo que esperaba de ese juego, mejorar la calidad del juego con menos errores, más efectividad en la frente, atrás más control. Yo acho que también a nivel defensivo fue un buen juego. Obviamente tenemos que mejorar, hemos mejorado, vamos a mejorar en el próximo juego. Creo que tenemos que aprovechar de esa fase de grupo para llegar bien cuando empieza el mata-mata.
2: Sí. ¿Qué tal? Buenas noches, Rodrigo Ornelas de Azteca Deportes en México. Hoy pasamos su partido en televisión nacional. Mi pregunta es, 2 goles anulados por fuera de lugar y 8 en total. ¿Hay algo que ajustar en ese sentido? Y si coincide con la declaración de nuestro entrenador en México, Javier Aguirre, que la pausa de hidratación sirve también para poder ajustar algo en la marcha. Gracias.
0: Sí, la pausa de hidratación es un aspecto importante. Obviamente tenemos que mejorar, tenemos que ser calmos, seguir trabajando. Buscar los ajustes que precisamos en el próximo juego.
3: Pedro. Ancelotti, Pedro Ivo, ESPN, tudo bem? A gente já falou bastante aqui sobre busca por padrão, ataque, onde o Rafinha funcionou, o corredor. Eu queria falar especificamente sobre o segundo tempo, sobre o tanto que, já com o placar construído 3-0, o Brasil cedeu ao Haiti. Você acha que isso se deve ao placar que já estava construído? Algo que você não gostou no segundo tempo? Como é que você enxergou um segundo tempo onde o Haiti criou bastante, até mais do que poderia se imaginar? Do aspecto defensivo, acho que ataque a gente já falou bastante, mas o defensivo do segundo tempo onde o Haiti chegou bastante.
0: Sim, chegou bastante porque mudou um pouco o sistema. Chegaram um pouco mais comparando com a primeira parte. É verdade que também que tivemos oportunidade na contra, no contra-ataque. Marcamos um gol com Endrick, uma trave com Martinelli. Então, se podia jogar melhor, sim, podíamos jogar melhor, com mais intensidade, mas creo que é um momento desta Copa do Mundo que, às vezes, tu tem que pensar também em outros jogos.
4: Márcio. Boa noite, professor. É evidente que o Brasil melhorou em relação ao jogo contra Marrocos. E a pergunta que o torcedor está fazendo é a seguinte: o que o senhor pensa para o jogo decisivo contra a Escócia, apesar da praticamente certa classificação, e se o senhor já pensa no mata-mata, que a Escócia passa a ser uma conferência definitiva da seleção na fase de grupos e depois é matar ou morrer?
0: Sí, no pensamos no mata-mata, pensamos a jugar bien, a mejorar contra Escocia, ganar el juego, si es posible llegar a la primera posición del grupo, que puede ser importante para el futuro, y preparar bien ese juego. Escocia tiene sus características, puede crear problemas, porque hoy creó problemas a Marocco, entonces, focalizado en el juego, calma, tranquilidad. Seguir trabalhando para melhorar.
3: Marcos.
5: Marcos Paulo Lima, Correio Brasiliense. Ancelotti, você falou na véspera da estreia sobre medo. Depois da estreia, você falou sobre ansiedade. Eu queria que você comentasse um pouco qual tem sido o papel da psicóloga Marisa Santiago para acalmar as emoções, aliviar a tensão do time. Hoje a gente sentiu um time mais leve.
0: Marina está trabalhando muito bem com nós. A verdade é que hoje a equipe estava mais tranquila, mais focalizada no jogo. Con más tranquilidad en la jugada, perdimos pocas bolas, equipo jugó bien a nivel colectivo.
3: Por favor, yes.
6: Hello, Carlo. Neil Johnston from the BBC Sport website. How much better can your team get at this World Cup? And just going back to hydration breaks, fans are starting to boo them louder and louder each game. Do you have any concern that the hydration breaks are ruining it from a spectator's point of view?
0: Sorry, but I didn't understand. No, I think it's right. Because we have a possibility to

0: For the player to recovery, of course, and also you can put some adjustment on the game. I think is right thing to do, above all in this period when it is really hot.
1: Prezzo. Senhor Ancelotti, Alexandre Prezzo da Bandeirantes, à sua esquerda, por favor. É, terminou a primeira rodada da Copa, começou a segunda. Eu queria ouvir do senhor o que, que o senhor achou da primeira rodada até o momento e se comparando a seleção brasileira com as grandes forças, porque eu tenho escutado o seguinte, bater no Haiti é fácil, mas se pegar a França, Inglaterra, Alemanha, Espanha, não vai ser bem assim. O senhor concorda com isso? Mesmo passada a primeira rodada, o Brasil ainda fica atrás dessas grandes seleções?
0: Bom, todos os jogos são difíceis, é óbvio que o ranking fala, é França é mais forte que Haiti, isso é normal, mas todos os jogos, creo, lo que pensamos en la CBF es que podemos competir con todos los equipos, Haití incluido y Francia incluido.
2: Profesor, Júlio César, Portal Agora, Mandaguari, Grupo Maringá de Comunicação. Como o senhor analisa a questão do saldo de gols? O Brasil tem 3 de saldo,
3: dia,
2: Marrocos tem 1.
3: Meia-noite e 8 minutos.
2: É importante o Brasil fazer saldo na última rodada
3: para
2: ficar em primeiro e manter essa logística aqui na Costa Leste. O senhor pode olhar para isso na montagem do time que vai a campo?
0: Não, o time que vai no campo é o time que penso pode jogar para ganhar o jogo e depois vamos ver o resultado de outro, de os outros equipes. É só depois do jogo, vamos ver se podemos chegar primeiro, segundo ou terceiro.
4: Boa noite, mister. Rodrigo Oliveira, Rádio Gaúcha. Quando o Rafinha teve o problema muscular, você escolheu o Rayan. Nos últimos jogos, o Luiz Henrique tinha sido mais utilizado. Por que você escolheu o Rayan? Ele ganhou mais protagonismo. E se você puder dar um relato sobre o Rafinha, o quão é preocupante a situação dele para o restante da Copa do Mundo?
0: Bem, Rafinha temos que evaluá-lo, lo vão evaluar amanhã. Agora não sabemos que ha passado. Por que puse Rayan? Porque Rayan mostrou boa qualidade, porque Rayan tem um perfil diferente da Rafinha. Provavelmente se são pequenos detalhes que determinam a entrada de um ou outro jogador. Por pequeno detalhe, escolhi Rayan.
5: Ancelotti, Leandro Boldac, da TMC, até em cima dessa questão do Rafinha, e só uma dúvida que eu fiquei em relação ao segundo tempo. O senhor entende, então, que é até uma coisa natural do jogador se preservar com o resultado, mesmo a questão do saldo de gols sendo importante nesse grupo? Foi um segundo tempo onde você viu uma preservação natural dos jogadores pela parte física?
0: Rafinha...
5: O Rafinha se machuca no primeiro tempo e isso talvez tenha feito os jogadores no segundo tempo tirarem um pouco o pé e...
0: Não, eu creio que não era um aspecto físico. É que tu tens um rival que tem ganas de competir, de lutar, tu baixa um pouco o ritmo porque estás 3-0, nada novo no futebol.
6: Mister, o senhor optou por não trazer o Neymar para esse jogo para ele continuar o processo de recuperação. É correto pensar que ele estará à disposição para o jogo contra a Escócia?
0: Sim, Neymar vai treinar amanhã individual e depois na segunda-feira vai estar com a equipe e vai estar preparado para o jogo contra a Escócia.
7: Aurelio.
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9: 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Haiti head coach will join us next. Thank you.
10: Bom, estamos de volta aí. Foi a entrevista do Ancelotti. Algumas coisas o Ancelotti que falou que são importantes, que é o seguinte, primeiro que ele falou, precisa melhorar mesmo, ele assumiu, ele falou que no segundo tempo foi natural, que é o do futebol, tirar o pé, e deixou explícito que podemos ter Neymar contra a Escócia sim, Calil.
11: Ele falou também, Benja,
3: do trabalho da psicóloga, que está ajudando muito. Ele falou que a seleção enfrenta uma expectativa muito alta do torcedor, até numa pergunta feita em inglês. Até numa pergunta feita em inglês, ele falou sobre a expectativa do torcedor ser muito alta. Ele falou que o Brasil pode jogar de igual para igual com as grandes forças, né? Perguntado se o Brasil encara a França.
11: Ele não ia poder falar o contrário.
3: Não, eu sei, só estou comentando o que ele disse. E disse também uma outra coisa importante, Benja, que para ele o importante é classificar. Ele falou primeiro, segundo ou terceiro. Então isso ele já tinha falado, ele repetiu hoje. O Brasil não vai atrás de saldo de gol. Nós queremos, eu, você, o Éder, o Paulinho, o torcedor, nós queremos saldo de gols. Agora sim, Paulinho, obrigado. Nós queremos saldo de gols, Benja, mas o Ancelotti não está preocupado com isso. Então, sabe, ele falou, que mais? Ele falou que o Rafinha vai fazer o exame amanhã, que a situação preocupa, e falou que o segundo tempo, isso é importante também, o rival melhorou. Ele falou, o rival melhorou. Ele não admitiu que o Brasil caiu, ele disse que o rival melhorou. Ele falou, o rival melhorou.
11: Mas quando o rival é o Haiti, tomando de 3-0, o rival não pode melhorar.
3: É, exatamente, mas ele falou, foi isso. E a gente comentou aqui, né, que o Brasil, o Haiti, ele adiantou a linha de meio campo dele e criou uma certa dificuldade pro Brasil sair jogando. Mas caramba, velho, o Brasil tem que superar isso aí. Claro que o técnico perdendo de 3-0 vai fazer alguma coisa. Cabe ao nosso técnico e aos nossos jogadores o antídoto. O Brasil tinha obrigação de fazer pelo menos mais 2 gols no segundo tempo. Benja, pronto,
11: Calil.
3: Falei.
11: Pronto, falei. Falou o Calil. Oi, quem chamou?
12: Marco Belo, aqui da Zona Mista. Dessa vez a gente vai ouvir a grande maioria dos jogadores da seleção brasileira que vão passar por aqui e vão passar pelo microfone da TMC. Já que lá na Flash Interview o pessoal da CBF falou, só um vai falar com vocês. Aqui a gente vai falar com quem a gente quiser, tá bom?
11: Então tá bom. Então nós vamos fazer o seguinte, nós vamos encerrando aqui. O Fabiano Fará vai tocar do estúdio, nós vamos pro intervalo e na volta tem mais fim de papo aqui, tem mais pós-jogo aqui na TMC. E você sabe, Transamérica agora é TMC. Quem escuta sabe. E não sai daí não, hein? Tem muito mais pós-jogo aqui.
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0: 16 minutos deste sábado, seguimos aqui com um fim de papo TMC para toda a rede Transamérica TMC. Carlo Ancelotti, técnico da seleção brasileira, falou há pouco no microfone da TMC. Separei aqui alguns destaques que o Ancelotti colocou.
1: Fará.
0: E um deles, pois não? Lucasito!
1: Isso, só para informar rapidinho que tem bola rolando na Copa do Mundo, quase 17 do primeiro tempo, e o Paraguai está vencendo a Turquia por 1-0, gol do Galatasaray.
0: Oh?
1: O gol saiu logo no comecinho do jogo, no primeiro minuto, viu,
0: Fará? Mas já?
1: Já.
0: Assim, foi falha da Turquia ou...
1: Não, foi um chute rasteiro de fora da área.
0: Ah, tá.
1: E o Galarça conseguiu colocar o Paraguai na frente. A Turquia, neste momento, está sendo eliminada.
0: Fica comigo, por enquanto, aqui, Lucasito, mais um tempinho. Por favor, vou querer você inteiro, Lucasito. Ô, José Calil, o melhor do Brasil, direto
2: fala,
0: da Filadélfia. Fala. Calil, um abraço. É, você foi certeiro, Calil, quando você disse o seguinte. É, imagine... um cara bom em cima do Danilo. Imagine dois caras bons em cima do Casemiro. E você terminou a frase assim: muito difícil ganhar a Copa. E o Ancelotti não admite que o Brasil piorou e não o Haiti melhorou, hein, Calil?
2: É, boa noite, Fará. Um prazer estar contigo aqui. O estádio já vazio, né? Apenas nós aqui que estamos trabalhando. Aliás, Fará, eu vou responder sua pergunta, mas antes eu queria relatar que foi um dia muito complicado. Nós tivemos muitas dificuldades aqui de entrar no estádio, de trabalhar. Nós estamos numa posição, Fará, o Éder Luiz é gênio para ter narrado o jogo de hoje, porque nós estamos numa posição que a gente não enxerga a linha lateral, a gente não enxerga a bandeirinha de escanteio, entende? A gente enxerga do meio de campo para lá. Então foi um dia de muitas dificuldades.
0: Agora, oi. Ó o Boldaquinho aí. Fala, Leandro.
3: Só para...
2: Fala, fala.
3: Fala, Farazito, tudo bem? Tudo certo, meu garoto? Tudo bem pra vocês? Boa noite aí, pessoal do Fim de Papo. Ó, só pra destacar, acabou a entrevista coletiva do técnico Carlo Ancelotti, né? Aqui na sala de imprensa do estádio da Filadélfia. E na hora que terminou, a gente bateu um papo com o Rodrigo Caetano sobre a situação do Rafinha, tá? Lesão, quer dizer, lesão, né? É incômodo muscular no adutor da coxa esquerda, vai ser reavaliado, gera uma certa preocupação... Tá? Então vamos acompanhar, porque não é bolha, que nem foi da outra vez, então passa a preocupar, né? Passa a ser mais um problema aí pro Ancelotti a ter aí na sequência da Copa do Mundo, Fará.
0: Aí o Leandro Boldaquinho atualizando a situação do Rafinha, Calil.
2: Gera uma certa preocupação, não. Desculpa, Leandro, gera uma grande preocupação, porque, veja, a maneira como o Rafinha caiu... Os companheiros, né, o Benjo, o Éder até falava, o próprio Leandro que estava no gramado, comentaram isso. A maneira como o Rafinha foi, digamos assim, consolado pelos companheiros, os caras sabem, velho, o jogador de futebol não é... O cara já sofreu essas lesões. Então,
0: verdade, verdade.
2: O Rafinha deve ter falado para os colegas, abriu... Né, que é o termo que eles usam quando sofre uma lesão muscular, abriu aqui atrás, porque o músculo parece que abre, né? E é muito preocupante, porque o Rafinha estava sendo muito criticado, porque o problema é que, como o Brasil tem um problema tático, Fará, a bola não chega para o Rafinha como chega no Barcelona. A bola não chega para o Rafinha com qualidade. Então ele foi muito criticado contra a seleção de Marrocos. Hoje ele teve um gol anulado aos 11 minutos e depois ele perdeu um gol que ele bateu fraco, né? Ele podia cruzar para o Vinícius, ele resolveu bater fraco e perdeu o gol. Muito bem. Mas ele é um grande jogador. O Rafinha é um grande jogador de futebol. Não está no melhor momento da vida dele, mas ele vai fazer muita falta se ele machucar. Não venho com essa conversa, ah, o Rafinha não estava jogando nada, põe qualquer um lá que resolve. Não funciona assim. O Rafinha é uma referência técnica do time. E é lamentável, viu, Fará? Se ele se machucar, nós vamos sofrer bastante. Mas voltando, então, lá atrás, se alguém tiver entrevista aí, me chama, hein? Voltando lá atrás em relação ao que você perguntou, o que incomoda um pouco nas declarações do Ancelotti, você vê, falaram os líderes hoje, falaram os líderes, né? E isso a gente tem que elogiar. Porque eu tava bravo que tava falando Douglas Santos, tava falando Magalhães... Jogadores que não têm representatividade nenhuma. Hoje falou o técnico, falou o Casemiro e falou o Marquinhos. Falou o capitão, que é o Marquinhos, e falou o Casemiro, que é o pilar do trabalho do Ancelotti, né? E eles falam coisas desconexas com a realidade. Eles falam que o Brasil jogou bem, falam que o time não tomou gol, tá de parabéns. Porra, não tomou gol porque o Alisson fez 3 milagres. Se o time não toma gol porque ele neutraliza as principais ações do adversário, ele não deixa o adversário entrar nos seus domínios, tudo bem. Agora, o Brasil não tomou gol porque o Alisson fez 3 milagres, né? O Alisson fez um milagre no segundo tempo, aos 17 minutos, numa cabeçada do AD, aos 41 num lance do Isidore e aos 47 do Joseph. Foram 3 milagres do Alisson. Então, aí o Marquinhos vem e fala, não, nós jogamos bem, o time emocionalmente estava melhor. O Brasil não tem problema emocional, Fabiano Fará. O Brasil tem problema tático. Não é emocional o problema, ninguém está borrando as calças aí, ninguém está tremendo. Você pode até falar do Rayan, que hoje não foi bem, do Ederson, né? O Ederson, vou dizer uma coisa para você, Fará. Eu estava junto com você, né, na transmissão quando machucou o Wesley, e no dia seguinte convocaram o Ederson, eu meti o pau na minha rede social, os caras, principalmente torcedores do Fortaleza, acabaram comigo, dizendo Sim. que é um grande jogador. Você viu o que aconteceu hoje?
0: Nossa, horrível, hein? Horrível, Ederson.
2: Com uma perna. Pois é, com uma perna, ele chutou a outra perna dele e errou a bola. Parecia o Todd Gilson, que jogou no Santos. Ele fazia isso, ele chutava com uma perna, ele chutava a outra perna dele e errava a bola. Foi o que esse Ederson fez. Então, sabe, é difícil. Eu tava... O Ben já fez uma pergunta que eu gostaria de dar uma resposta diferente quando ele pergunta se nós temos chance de ser ex. Olha... Chance tem. A Itália não tem chance de ganhar a Copa. Ela não dá na Copa. Então chance o Brasil tem. Mas pelo que a gente vê de futebol, do crescimento das equipes, do desempenho de outras equipes aqui, é difícil. Eu falo, pode até acontecer. Né? A Argentina começou mal a última Copa e terminou bem. A Espanha perdeu o primeiro jogo lá na África do Sul, da Suíça, de 1-0. E depois campeã. Mas é difícil, viu? O Brasil tem muitos problemas, muitos pontos vulneráveis. É difícil, Fará.
0: Olha, eu tenho muitas coisas aqui, né? Uma que você, o Éder e o Ben já falaram, Calil, do Alisson ser o melhor jogador do Brasil no segundo tempo. Isso mas bate uma profunda tristeza. Porque assim, eu não vi, Calil, se eu tiver errado, você, por favor, me corrija. Eu não vi o Haiti... crescer pra cima do Brasil. Eu vi o Brasil dar chances ao Haiti. Eu tô errado, Calil?
2: Ah, não. O Brasil deu muita chance pro Haiti. O que aconteceu foi o seguinte. O Haiti começou num 5-4-1. Né? 5 caras bem lá com a bunda enfiada na trave. 4 caras na frente e 1 atacante. Muito bem. No segundo tempo, perdendo de 3-0, o treinador francês Sébastien Migné, ele... pegou essa linha, ele transformou a linha de 5 defensiva numa linha de 5 de meio campo. Ele passou a ter 3-5-2. E esses 5 caras no meio do campo pressionaram o Brasil. E o Brasil teve... O Danilo errou um passe, não sei se você lembra, Fará, igual o Toninho Cerezo em 82, quando ele foi cruzar uma bola na defesa, a bola caiu no pé do Paulo Rossi, o Paulo Rossi fez o gol e o Brasil voltou para casa. Cara... O Danilo, um jogador com a experiência dele, não pode fazer o que ele fez, ele errou. Depois ele ficou um tempão levantando o braço pedindo desculpas para os colegas, né?
0: Mas numa então, dessa, Brasil... né, cara? Numa dessa, né?
2: Claro. E o erro do Marquinhos? No primeiro milagre do Alisson, que foi aos 17 minutos na cabeçada do AD, se o Alisson, se o Brasil tomasse o gol, a culpa era do Marquinhos. E ninguém pergunta, isso que eu fico louco da vida. Alguém tinha que perguntar, Marquinhos, como você pode perder aquela bola de cabeça pro AD? Ninguém pergunta, pô. O Marquinhos não pode perder. O Marquinhos é um jogador campeão da Europa. Ele acabou de levantar a taça lá na Champions League. Quem é o AD, cara? O AD, com todo respeito ao Haiti, ele é o capitão da LDU do Equador. E cansou de jogar aqui em São Paulo, tomou 4. Lembra o ano passado? Não foi o Paulo... que o Palmeiras, me ajuda aí, Boldaquian, você, Fará, o Palmeiras não precisava tirar uma diferença de 4?
4: Foi ele mesmo.
2: Tirou. Porra, esse AD jogava na defesa do LDU, O Rafael Veiga deitou nele. Então, não pode o Marquinhos perder a cabeçada pro AD, cara. Não pode acontecer. Não pode o Danilo tomar o baile que tomou. Ele tomou baile do Providence, depois ele tomou baile do Etienne e do Joseph. Todo mundo que caiu na ponta esquerda aqui deu baile no Danilo. E a gente não vê ninguém comentar isso. Então, Fará, realmente, a situação é preocupante. O Brasil vai melhorar? Vai melhorar. Eu concordo com isso com o Ancelotti. O Brasil vai dar uma melhorada. Eu acho que contra a Escócia, o Brasil pode fazer uns 2-0.
0: E ele já disse que vai mudar, né? Ele disse aí na coletiva, Calil, que ele deixou bem claro que não quer uma identidade para a seleção e que pode mudar contra a Escócia.
2: Ele tem que mudar, Fará. Isso aí, todos os técnicos.
3: Neymar, né?
0: E Neymar à disposição, segundo ele.
2: Exatamente, Fará. E agora, a CBF, não sei se os meninos devem estar na correria lá embaixo, a CBF mandou uma nota aqui sobre o Rafinha, né? Assinada pelo assessor Cássio Arregui. Quer falar, Leandro?
3: Exatamente. A única, manda ver. Só a única correção, Calil, eu falei coxa esquerda, mas é coxa direita, tá? O incômodo na coxa direita, já iniciou o tratamento. Qualquer informação a mais vai ser divulgado, aquela que a gente já havia passado antes mesmo desse anúncio ser feito oficialmente pela CBF.
0: Ô, Calil, mas o que, que ele pode mudar mais pro jogo contra a Escócia? Porque assim, você viu que o Casemiro, ele deixou o jogo todo hoje de novo, né? Ele tirou o Bruno Guimarães e colocou o Danilo Santos. Botou o Endrick, né? Até o estádio aí, vocês relatavam na transmissão, foi abaixo, né? Mas o que ele pode mudar mais, o Calil, para o jogo contra a Escócia, para melhorar?
2: Ele vai mexer na ponta direita, né? Eu acho que ele vai tentar uma outra alternativa. Talvez voltar com o Luiz Henrique. Porque o Rayan, eu estava do lado aqui do nosso colega Wellington Campos, que é um especialista em Vasco da Gama. Quando o Rayan entrou, eu cochichei para ele: Rayan é craque, hein? Ele falou: porra, Rayan é craque. Mas, cara, entrou muito mal, Rayan. Muito mal. Ele não conseguiu incomodar o lateral esquerdo do Haiti e não conseguiu dar proteção para o Danilo. Porque quando você tem... Ok, o Ancelotti falou que... A gente já tinha comentado isso também, né? Que antes o Wesley era o lateral que aprofundava mais o jogo e o Douglas Santos fazia o terceiro zagueiro pela esquerda. Agora, quem faz isso é o Danilo. Ok, a gente já sabia disso. E o Douglas Santos aprofunda mais o jogo do outro lado. Só que aí existem alguns problemas. Primeiro, o Douglas Santos é fraco para atacar. Ele perdeu um gol hoje.
0: Impressionante.
2: Pelo amor de Deus, aos 30 do segundo tempo, ele podia ir pro fundo, ele podia cruzar, ele podia bater no canto, podia fazer qualquer coisa, menos o que ele fez. Ele chutou lá no hotel que a gente está hospedado. A bola foi lá na casa do chapéu. Então, veja, e quando o lateral não desce, então, no caso, o Danilo agora faz o terceiro zagueiro. O ponta tem que dar proteção para ele. O Rafinha estava tentando fazer isso nos minutos em que ele jogou, mas o Rayan, cara, repito, é um grande jogador. Para mim é um craque de bola, mas ele não fez nada hoje. Ele simplesmente não ajudou o Danilo e não fez nada ofensivamente. Então ele vai mexer aí, porque não vai ter o Rafinha no próximo jogo. Não vai ter. O Rafinha... Não sei se ele vai ser... Eu não vou afirmar que ele vai ser cortado, porque eu não posso afirmar
0: Mas
2: isso.
0: Mas pode cortar ainda, ô Calil? Cortar, você diz não participar mais da Copa,
2: não.
0: Né? Mas fica no grupo.
2: Não participar mais da Copa, exatamente. Eu volto, eu vou embora, e fica no grupo, aí é uma opção de cada um. Eu não vou afirmar que ele vai ser cortado. Mas ele não vai jogar contra a Escócia, certeza. Então ele vai ter que pôr o Luiz Henrique. Porque o Rayan hoje foi muito mal. O Endrick, como ponta direita, ele não vai usar. Né? O Martinelli... Talvez.
0: Entrou bem, né, Calil?
2: O Martinelli já jogou. O Martinelli joga, né, no Arsenal como ponta esquerda. Ele até vinha ficando no banco nas últimas rodadas do campeonato inglês. E o Arsenal acabou sendo campeão e depois perdeu a Champions, né? E o Martinelli já jogou com o Ancelotti pela direita. Então, sei lá se ele pode tentar o Martinelli, mas eu acho que ele vai tentar o Luiz Henrique, voltar com o Luiz Henrique, porque o Rael foi muito mal. O Ancelotti elogiou tudo. Sabe, são umas coisas, Fará. Eu acho assim, ó. Quando o técnico é perguntado sobre um jogador e o cara foi muito mal, o treinador não precisa falar: ah, esse jogador foi muito mal. Mas ele pode falar: eu não falo individualmente sobre jogador. sabe? Ele passa um pano. Agora, falar que um determinado atleta jogou bem quando o cara jogou mal, aí fica ruim, pô.
0: É.
2: Fica ruim porque aí nós não somos trouxas. Você, quantos anos você tem de bola? Eu, o Leandro, o Marco Belo, o Éder, o Benja. Ninguém aqui é imbecil, cara. O Lucas Ito, todos nós. Ninguém é trouxa aqui, né? Paulo Vitor, o Willy Colono, que estão aqui na cabine, ninguém é imbecil. Então você fala, ah, o Rayan entrou muito bem. Cara, não foi o que aconteceu, Fabiano Fará. Ah, o Ederson entrou muito bem. Também não foi o que aconteceu. Então, eu fico preocupado com o que eu vejo no campo e também com o discurso. Acho que o Brasil vai melhorar na Copa do Mundo. O Benjamin fez essa pergunta, né? Eu estava até respondendo, aí os meninos vieram com as entrevistas lá embaixo, claro, tem que parar tudo mesmo, porque é tão difícil hoje em dia conseguir uma entrevista. Parabéns ao Leandro, ao Belo, né, que conseguiram lá algumas coisas. Então, eu respondendo agora com calma, o Brasil vai melhorar, o Brasil deve ganhar da Escócia, acho que ganha, acho que até termina em primeiro lugar no grupo. Agora, para falar em título, Fará, por enquanto não dá.
0: Tô com você, Calil. Tô com você. O chat aqui do nosso YouTube, do TMC Esporte, pede, né? Os nossos ouvintes pedem. Calil, conceitue o Brasil. A partir de agora, Leandro Boldaquian, Marco Belo, se tiver alguém aí, é só interromper. Vamos lá, só o Brasil, Calil. Pois não. Fala, Belo.
4: Não, só antes do conceito, falar que a gente tá na zona mista aqui e a qualquer momento os jogadores da seleção brasileira começam a passar. Assim que eles começarem, eu interrompo vocês, tá bom?
0: Pode gritar, Belo. Pode gritar que a gente para, você tem prioridade. José Calil, o melhor do Brasil. Conceito para Alisson, goleiro da seleção.
2: Ótimo!
0: Muito bom. Olha só, o Alisson, ótimo. Danilo, lateral direito.
2: Péssimo!
0: Marquinhos, zagueiro.
2: Regular.
0: Gabriel Magalhães, zagueiro.
2: Regular.
0: Douglas Santos, lateral esquerdo.
2: Regular.
0: Oi, pensei que fosse vir um péssimo aí. Bruno Guimarães, volante.
2: Regular.
0: Aí depois entrou o Ederson.
2: Meu Deus do céu. Com uma perna, ele chutou a outra perna dele e errou a bola.
0: Péssimo! Casemiro.
2: Bom.
0: Lucas Paquetá.
2: Regular.
0: Aí depois entrou o Gabriel Martinelli.
2: Bom. Jogou bem, eu não gosto muito dele, mas eu não posso ser desonesto, né? Falar que ele jogou mal porque eu não gosto dele. Ele jogou bem, bom.
0: Vini Júnior.
2: Ótimo, junto com o Alisson, melhor em campo.
0: Aí depois entrou o Danilo Santos.
2: Regular.
0: Rafinha.
2: Regular, jogou pouco, regular.
0: Aí depois entrou o Rayan.
2: Péssimo!
0: Matheus Cunha.
2: Bom. Ele fez dois gols, poderia ser ótimo, Fará. Mas os gols que ele fez, né? Um foi sem querer, que foi uma trombada lá com o zagueiro. E o outro foi um dado pelo Vinícius, né? O passe do Vinícius foi uma poesia, né? Foi como uma linda obra de arte, um lindo quadro pintado por um pintor famoso, ou uma escultura maravilhosa. Foi uma obra de arte o passe do Vinícius, né? Então, o Cunha bom. Fez dois gols, mas ótimo, eu prefiro deixar só o Vinícius e o Alisson.
0: Aí depois entrou o Endrick.
2: Regular.
0: Carlo Ancelotti, técnico da seleção.
2: Regular, ele melhorou o time, eu não poderia ser hipócrita de dar péssimo, mas ainda estamos muito distantes de uma coisa boa. Então, regular, boa vontade aí com o italiano.
0: 35, quase 36 minutos deste sábado. Já vou te liberar, José Calil. Um bom
2: você
0: descanso.
2: Sabe,
0: não, um bom descanso. Parabéns mais uma vez pelo trabalho aí. Você, o Éder, o Benja, o nosso Paulo Vitor Martins na coordenação aí na Filadélfia, ao lado do Willy Colono, que está na operação técnica. Grande abraço, Calil. Bom descanso, Calil.
2: Muito obrigado, Fará. Um abraço a toda a galera da TMC. Olha, nosso trabalho hoje, Fará, foi muito difícil.
0: Eu imagino.
2: Por uma série de circunstâncias. Mas a nossa equipe é muito boa, cara. Todos nós aqui dando sangue e vocês que estão aí no Brasil ajudando muito. Graças a Deus conseguimos trabalhar, mas hoje foi complicado. Fará, quem sabe lá em Miami, contra a Escócia, teremos condições melhores. Muito obrigado, um abraço a todos e viva o Brasil que ganhou. mas não encantou, Fará.
0: É isso, e esse é o diferencial da TMC, essa equipe maravilhosa e multifuncional que temos. É, o Marco Belo na zona mista e o Leandro Boldacchian, tá por onde, Leandro?
3: Me ouvindo, Fará?
0: Boa, agora sim. E aí, Lelê, tá por onde?
3: Tô aqui na saída do estádio, na saída eu acabei de registrar uma cena no mínimo curiosa, tô passando pros nosso pessoal aí das redes sociais.
0: O que aconteceu?
3: O Jânio Infantino tava saindo aqui, o Jânio Infantino tava saindo, cheio de segurança, ele foi simpático, parou pra tirar foto com o brasileiro.
0: Daí a gente já volta. Saída, agora sim, retomamos, fala
3: mesmo. Tem dentro. Uns que ficam mais exaltados. Opa, agora sim, né?
0: Isso.
3: Pronto, agora tá me ouvindo bem, né?
0: Tô ouvindo, Lelê.
3: Ele tem os que são mais exaltados, tá? O cara, você tá na minha lista, you are in my list, you are in my list, tá ajudando a Argentina. Ele deu uma risadinha e tal, entrou num belo carro e foi embora aqui, mas foi simpático. Tirou foto com todo mundo aqui, o presidente da FIFA, com aquele estilão dele, né? Terno do mais alto nível e o tênis branco, né? Maravilhoso.
0: Bem acompanhado.
3: Mas recebeu o carinho do torcedor. Ah, não, tava... Tá. Tava Alone.
0: Tá, Alone. Ou Alone, como é que fala?
3: Exato.
0: Tá. Alone. Eu vou pro intervalo, 38 minutos deste sábado, e já volto para me despedir do Lucasito, volto com o Marco Belo, também com o Lelê, direto da Filadélfia. O fim de papo volta em instantes.
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0: 42 minutos deste sábado, voltamos com o fim de papo nas imagens do YouTube, arroba TMC Esporte. O Matheus Rodrigues na mesa de som, Anderson Sonsini na produção do Gustavo Garcês. Seguimos com o fim de papo. Marco Belo, movimentação na zona mista aí na Filadélfia, Belo.
1: Fará, por enquanto, aqui na zona mista, nada, zero de movimentação, apenas jornalistas aguardando jogadores que já deixaram o vestiário e, de alguma forma, não chegam aqui. Não sei se estão fazendo a dancinha do Paquetá, se estão comemorando o aniversário de alguém, mas, de alguma forma, eles não chegam aqui à zona mista, onde cerca de 300 a 400 repórteres os esperam aqui. Nenhum jogador, nem do Haiti, nem do Brasil, ainda passou por aqui.
0: É impressionante, né? Como a seleção brasileira foge do povo. E depois que é a aproximação. Deixa eu me despedir do Leandro Boldaquian, então. Lele, grande abraço, parabéns pelo trabalho. E nos vemos amanhã no Esquenta, Lele. Parece que... tá tomando chuva, né? É isso, de nada. Valeu. Ô, Lucasito, passa a régua no seu trabalho aí, me coloque tudo que tá acontecendo agora, o que já aconteceu hoje, por favor, Lucasito.
2: Vamos lá, Fará, neste momento bola rolando, 43 do primeiro tempo, Paraguai tá vencendo a Turquia por 1-0, gol da Larsa, esse resultado está eliminando a seleção da Turquia. Lembrando que hoje, além da vitória do Brasil, tivemos também no outro jogo do grupo C, a vitória do Marrocos, 1-0 sobre a Escócia. E no outro jogo do grupo D, os Estados Unidos bateram a Austrália por 2-0, a seleção norte-americana que já está garantida também no mata-mata, assim como neste momento, então, no grupo C, o Brasil lidera com 4 pontos, seguido pelo Marrocos também com 4 pontos, o Brasil com 3 gols de saldo e o Marrocos com 1. A Escócia também ainda com chance de classificação, é a terceira colocada com 3 pontos, o Haiti já está eliminado com 2 derrotas. Passando rapidinho a agenda de amanhã, para amanhã às 2 da tarde pelo grupo F, tem Holanda e Suécia, às 5 da tarde pelo grupo E, tem Alemanha e Costa.
0: Ô Luquinhas, espera rapidinho, a gente está com problema aqui de comunicação aqui, rapidamente, já deu aqui um chato na linha, mas deu pra entender. Um grande abraço pro Lucas Ito, nosso Lucas Ito, o melhor plantão esportivo do rádio brasileiro. O Leandro Boldaquian já me despediu, o Lucas Ito também tá liberado, nos vemos amanhã, porque amanhã o Esquenta começa às 11 da manhã e vamos até às 8 da noite, tem 2 jogos, tem Copa do Mundo pra você e o Marco Belo tá lá, ó, são 45 minutos deste sábado e ninguém apontou na zona mista, né, Belo?
1: Ninguém. E olha que no Flash Interview, que é um local pago para você ouvir 3 jogadores da seleção brasileira, você escolhe 3 jogadores e pode fazer uma pergunta a 3 jogadores. O rapaz da seleção falou, é só um.
0: É.
1: Tá bom, né?
0: E cobram, né? E cobram pelo espaço.
1: Eles mandam, né?
0: E não cobram barato, né?
1: E é caro.
0: Pois é aquilo que eu falo, Belo. A seleção quer se reaproximar do torcedor, mas não se esforça pra isso, né? Nem no campo, nem fora dele. Belo, tem que pagar mais um comercial. Eu volto já com você, então, pra gente ver se alguém aponta aí o nariz, pelo menos se fala
1: isso
0: com o Marco Belo. É isso, voltamos já 45 minutos do sábado. Mais uma pausa, a última aqui no Fim de Papo.
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0: sábado, voltamos com um fim de Papo TMC para Brasil 3, Haiti 0. Direto para Filadélfia, Marco Belo, zona mista da seleção brasileira. Ninguém, né, Belo?
1: Ninguém, até agora ninguém, nenhuma alma viva da seleção brasileira apareceu para conversar conosco.
0: Ô Belo, deixa eu te fazer, você sabe por que, que o Matheus Cunha, ele comemora o gol, e ele fez duas vezes isso hoje, meio que abaixando os joelhos, sacudindo os braços, sabe por quê?
1: Surfando.
0: É, sabe que ele é surfista, né, Belo? Matheus Cunha.
1: Assim como você, né?
0: É que eu sou bem melhor, né?
1: Você comemora gol assim?
0: Não. Até porque deixei de fazer faz muito tempo.
1: Entendi. Fazer o quê?
0: Gols.
1: Ah, tá.
0: Belo, porque o Matheus Cunha, eu tava dando uma olhada aqui, ele é de João Pessoa, na Paraíba, né? E agora estão pipocando nas redes sociais muitas imagens dele surfando, né? E no segundo gol dele hoje, ele comemorou, ele se jogou de peito, fingiu que tava remando numa prancha e levantou. E ali eu acho que ficou, pra quem não sabia, ficou... nítido que o Matheus Cunha homenageia os surfistas. Matheus, foi bem pra você o Matheus Cunha hoje, ô Belo?
1: Foi bem, dois gols, pô. E aliás, que passe do Paquetá pra ele, impressionante, hein, no segundo gol.
0: Então, o Paquetá são ações importantes no segundo e terceiro gols do Brasil, né, Belo?
1: O Paquetá, que era um dos candidatos a sair do time, muita gente falava que ele ia sair do time pra entrada do Luiz Henrique, por exemplo, continuou no time e foi muito bem, deixando o Matheus Cunha nessa bola na cara do gol, além de outros lances, né?
0: E pipocou também nas redes sociais. Ah, tá vendo? Revivemos a dupla do Flamengo. Passe do Paquetá, gol do Vini Júnior, que ele também fez um passe pro Vini Júnior. E assim, não sei se você teve a oportunidade de ver aí, mas aqui no nosso telão, aqui no estúdio da TMC em São Paulo, o Paquetá, quando ele recebe a bola, ele levanta a cabeça, ele já vê o Vini Júnior apontando pra frente. E ele dá um tapa na bola, sensacional. Que passe do Lucas Paquetá, que agora acho que essa dúvida o Ancelotti não tem mais. Acho que vai permanecer, né?
1: É o passado e o futuro, meu caro Fabiano Fará. A dupla do passado do Flamengo, Paquetá e Vinícius Júnior. E a zaga do Corinthians de 2028, Marquinhos e Gabriel Magalhães.
0: Ah, de 2000... Peraí, Belo. 2028?
1: 2028.
0: Estão fechados já?
1: Fechado.
0: Ô, Belo, fala sério.
1: Te garanto.
0: Hoje no Papo de Craque Primeiro Tempo de São Paulo, você falou de Vini Júnior no Corinthians. Para com isso, Belo.
1: Não, daí eu tava zoando.
0: Tá.
1: E essa Mas aí Marquinhos e Gabriel Magalhães é verdade.
0: Sério?
1: Esses caras, quando saírem da Europa, voltam pra onde?
0: Eu
1: o Gabriel Magalhães, ele assiste jogo no meio da Gaviões.
0: Sim, isso eu sei. Isso
1: ele
0: eu
1: vai
0: sei.
1: De trem pra Itaquera.
0: É. E o Marquinhos foi revelado pelo Corinthians, né?
1: Sim, tem um carinho todo especial.
0: Marquinhos foi bem hoje, Belo?
1: Foi bem.
0: E o Magalhães?
1: Apesar do Calil ter falado que ele falhou num lance, né? Contra um jogador do Haiti, mas...
0: O Aque?
1: Acho que não prejudicou, não.
0: E o Magalhães?
1: Sempre vai bem.
0: Você gosta, né?
1: Menos quando perde pênalti.
0: É, mas aí, pô, perdeu numa final de Champions... Que é pior ainda, né, Belo? É pior ainda. E ele ficou abalado. Parece que ele vai se recuperando
1: menos
0: agora.
1: Menos numa final de Champions é ótimo.
0: Que é pior ainda. Mas parece que agora ele tá se recuperando, né? Porque ele chegou abalado, né, Belo? Ele chegou do Arsenal abalado pela perda.
1: Chegou
0: do
1: abalado. O Marquinhos falou em uma zona mista que conversou com ele, inclusive, sobre isso. E colocou a cabeça dele no lugar. Outros jogadores também conversaram com ele. E acho que já passou. Já é outra época, outra hora, acho que já ficou no passado.
0: E o Ancelotti disse, né, Belo, na entrevista coletiva, perguntado sobre o Neymar, ele... Não, Neymar vai treinar com a gente, amanhã treina sozinho, depois treina com a gente e vai estar no jogo contra a Escócia. Ele cravou ele no jogo contra a Escócia, obviamente no banco.
1: Exato.
0: Né, Belo?
1: Pelo menos no banco, né, treina amanhã, não sei se no campo... Mas treina no hotel, faz aquele regenerativo, aquele treinamento na academia do hotel e depois pode ir pro campo e aí na quarta-feira pode estar em Miami contra a Escócia, pelo menos no banco de reservas.
0: Se ele tivesse condições, não sei, não dá pra gente adivinhar, Belo, mas se ele tivesse condições, tivesse ido pro banco em condições de jogo, hoje seria uma partida, na sua opinião, uma partida pro Neymar entrar e jogar alguns minutos?
1: Eu acho que se o Neymar... tivesse condição, se não houvesse uma preocupação tão conservadora com o Neymar, porque há uma preocupação muito conservadora para ele não voltar a ter lesão, se não houvesse essa preocupação tão conservadora, ele jogaria 15 minutos hoje fácil. Aí ele tá treinando junto com os caras, pô.
0: E você relatou, né, Belo, na atividade, a última que teve lá, que o Neymar tava junto, que ele fez os mesmos movimentos, os mesmos treinos.
1: Exato.
0: Que os demais do elenco.
1: Ele treina sem restrição.
0: É, então, essa é uma informação importante. Ele
1: se
0: treina
1: é final sem de restrição. Campeonato, ele joga.
0: É isso, ele treina sem restrição, Marco Belo, e o Ancelotti cravou ele à disposição contra a Escócia. O Rafinha é muito difícil, né, Belo? Pelo que você acompanhou lá na Flash Interview, foi até perguntado, né, o Marquinhos, acho que foi o Marquinhos que falou que entrou, chegou perto dele e perguntou, ele falou, sentia posterior. Pelo que você sentiu aí, muito difícil, né?
1: A CBF até soltou aqui, o Leandro já passou pra gente, mas a CBF soltou oficialmente. O atacante Rafinha sentiu dores no músculo posterior da coxa direita no primeiro tempo da partida contra o Haiti. O jogador iniciou o tratamento e será reavaliado. Quando tivermos mais informações, avisaremos. Dores no músculo posterior da coxa direita, Fará, pela nossa experiência, é uma semana, hein?
0: Eu acho que pra mais, tá? Dependendo da... Porque assim, é a dor, aí tem um inchaço no músculo, porque primeiro vem o edema, né? Aí depois que desincha o músculo, primeiro exame, de repente não detecta o que é, aí vem o segundo exame. Enfim, é preocupante, porque obviamente que o Rafinha era o jogador que o Ancelotti contava pra aquela posição.
1: E ele já teve problema no primeiro jogo, né? Que ele teve aquelas bolhas no pé, que ele teve que treinar de tênis no outro dia.
0: Ele perdeu alguns treinamentos, não foi por causa dessas bolhas no pé?
1: Perdeu um.
0: Então, no jogo contra o Marrocos eu lembro da cena clara, e o Marco Belo estava à beira do gramado lá, e viu o Rafinha, tirou a chuteira direita e começou a massagear o próprio pé direito, né? Então ali até falei, pô, ele tá com problema no pé, mas aí, na verdade eram bolhas, e agora o Rafinha tem na coxa direita, né? É a nota da CBF?
1: Exatamente.
0: É um problema muscular
1: Torcer para que seja... pouca coisa, né? Para que não seja nada. É complicado pela nossa experiência, mas vamos torcer para que seja o mais leve possível.
0: Tratando-se de uma Copa do Mundo, de repente, se ele sente um embolo, um incômodo ali, ele já pede para sair, né? Já pede para sair até porque, bom, né? Peraí, é tiro curto, não quero perder. Mas o Calil relatou, o Leandro, e você também acompanhou, do jeito que ele abaixou, o jeito que os companheiros chegaram nele, conversaram com ele... Cara, é uma situação, sinal de alerta ligado. E o substituto imediato dele é quem, Belo?
1: Do Rafinha?
0: Isso.
1: É Luiz Henrique.
0: Que nem entrou hoje, né? Saiu entrou o
1: Rayan. O Rayan que entrou, né?
0: Você também
1: o Rayan, o Rayan passou na frente do Luiz Henrique.
0: Você é da opinião do José Cali que o Rayan não fez um bom jogo hoje?
1: Eu acho que o Rayan não apareceu. Ele não aproveitou a oportunidade.
0: Então ele não fez...
1: Eu acredito que ele estivesse na frente do Luiz Henrique, até hoje.
0: Sim.
1: Mas, a partir de hoje, acho que não.
0: Volta, né? Volta pro fim da fila.
1: E há sempre a chance de Endrick ser o substituto, né? Dependendo da boa vontade do Ancelotti.
0: Sim, mas aí o Endrick entraria pra ocupar o lado direito, ele não ocupa, né? Ele é mais centralizado, né?
1: Seria outro... posicionamento, né? Sim, seria mais aberto.
0: Exato.
1: E assim como o Luiz Henrique.
0: E o Matheus Cunha funciona muito melhor que o Igor Thiago, hein? Pelo menos no lugar certo, na hora certa, ele tá, né, Belo?
1: O Igor Thiago é bom.
0: Como é que é, Belo?
1: Sem a bola.
0: Ah, tá. Que susto. Essa pausa dramática quase caiu da cadeira aqui, Belo. O Igor Thiago, hein? Esse aí, pra ter oportunidade de novo, hein, Belo?
1: O Igor Thiago... meu caro Fabiano Fará, jogando num Cruzeiro da vida, num Grêmio, num, sei lá, Sport Recife, pra mim ele seria um jogador normal.
0: Sim.
1: Normal. Tá. Concorda ou não?
0: Eu discordo, eu acho que ele seria um jogador abaixo do normal.
1: Hã?
0: Eu acho que ele... cara, ele seria um bagre, numa boa. É assim, não...
1: Mesmo aqui no futebol brasileiro?
0: Mesmo no futebol brasileiro, cara.
1: Mas o cara é artilheiro da Premier.
0: É vice-artilheiro. Mas é aquele... Pô, quantos jogadores, Belo, você já não viu pra gente encerrar nosso fim de papo aqui? Você já não viu que fez uma temporada boa e depois sumiu?
1: É, o Pedro Raul foi artilheiro do Brasileiro.
0: E depois?
1: Nada.
0: Marco Belo, grande abraço, nos vemos amanhã no Esquenta, tá certo, Belo?
1: Com certeza, continuo aqui na Zona Mista e gravarei tudo para a programação TMC pra gente colocar no Esquenta amanhã as palavras dos jogadores da Seleção Brasileira, tá bom, Fará?
0: Fechado, excelente, Marco Belo, incansável Marco Belo, direto da Filadélfia, 59 minutos deste sábado, temos um encontro marcado às 11 da manhã com o Esquenta para um sabadão de Copa do Mundo aqui na TMC. Obrigado pelo carinho, pela audiência. Eu tô indo, eu já fui. Tchau!

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9: 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Olá, olá. Sejam muito bem-vindos ao Corre TMC. Quem cedo madruga já correu 2 quilômetros, eu sou Mirelle Moschella e pra você que está me ouvindo agora, gente, aqui na TMC, bem-vindo corredor, bem-vindo, bem-vinda corredor.

0: Brasil. A gente também está no YouTube, então aproveite, coloca lá, @ Corre TMC Esportes, tá certo? Corre TMC não, é TMC Esportes. E aí você pode também ficar de olho em todos os convidados que já passaram por aqui, tá certo? Bora começar com ele, porque olha, eu já queria ele aqui no Corre TMC há muito tempo. Porque assim, quando eu tô correndo lá na USP, eu mal consigo enxergá-lo. Porque ele passa do meu lado assim, ó, vuf, voando. Quando eu vejo, ele já passou, gente, assim, ó, maravilhosamente correndo com aquela postura incrível. Eu falo, nossa, esse cara é brabo demais. Então, muito bem-vindo, Rodrigo Lobo, que já vive mais de 20 anos, gente, de corrida, do esporte, Ironman, já também já fez vários mundiais, é uma grande inspiração. Então, Rodrigo Lobo, que bom que você está aqui com a gente, bem-vindo.
1: Muito obrigado, Mi, que honra participar desse programa. E da próxima vez eu prometo que eu faço um pouquinho mais devagar, só pra gente conversar um pouco mais.
0: Ah, impossível, né? Porque, poxa, o seu pace, a gente já vai falar de ritmo aqui, mas é porque é claro que a gente tá falando de boa performance. E quando a gente fala de performance, é claro que a gente lembra de você, passa voando. E pra falar de performance, não é tão rápido, né, Lobo? A gente sabe que tem uma longa história e uma grande construção até chegar aonde você chegou hoje. Então, já de bate-pronto, quem é você no corre?
1: Olha, eu treinei essa pergunta, hein? É? Eu já fiz um intensivo de Corre TMC, porque eu sabia que vinha essa
0: que
1: pergunta.
0: Que viria? Boa!
1: Bom, mas obrigado mais uma vez, também aos ouvintes. Fico muito feliz em poder contar um pouco da história e ajudá-los de alguma forma, né? Que é muito importante, porque quem corre quer longevidade na corrida.
0: É então, isso!
1: Então, já respondendo quem é Rodrigo Lobo, quem é Rodrigo no corre, tô há um bocado de tempo aqui, né, nessa jornada. Comecei lá atrás, precisei da atividade física para uma mudança de hábito, de comportamento, eu era o gordinho da turma, né, e isso me incomodava lá atrás, né, me incomodava bastante, influenciava muito no meu, né, na minha, no meu posicionamento, influenciava muito na, né, no meu dia a dia, e fui meio que empurrado, vai fazer alguma coisa, vai se movimentar. Então, em resumo, sou um apaixonado pelo esporte, e posso dizer que o esporte mesmo transformou minha vida, assim como tenho certeza que o esporte transformou a vida de vocês, para quem já está nele. É, principalmente a corrida, que ela é um esporte fascinante, viciante, e quando você vai ver, você já está envolvido nele, falando só sobre isso. E, consequentemente, né, por eu estar tão envolvido, por sentir mesmo o efeito, o que realmente o esporte, né, como um agente transformador de vidas, né, foi para mim, acabei querendo trabalhar com isso também, para descobrir, né, sou um curioso, o que é isso mesmo? Por que a corrida transforma tanto a vida das pessoas? Tentei fazer outras áreas, tentei estudar informática, tentei fazer engenharia. Falei, não é. Eu preciso devolver para a sociedade o que, de fato, né, eu percebi, o que eu senti, e como, de fato, né, como a vida, como esporte, a corrida e o triatlo transformou a mim. Então, é isso. Sou apaixonado há praticamente 30 anos de corrida, há uns 25, 26 anos de triatlo. E praticamente uns quase 20 anos já trabalhando com isso, 16 anos com a nossa assessoria. Então, caramba, já tem bastante tempo aí.
0: Então, né? Vocês perceberam, né, que a gente tem muita história aqui para contar. E falando em história, olha como esporte é, né? Eu acho que por isso que a gente fala que cada indivíduo, cada atleta, ele é único e ele tem uma história, né? Então, quando a gente está lá na corrida de rua e a gente vê aquela galera correndo, né? Mais de 1.000 pessoas, 1.500 tomando o asfalto, cada corredor tem uma história. E é incrível como a gente consegue, depois conversando com as pessoas, né? Ao longo também do tempo aqui no Corre TMC, a gente vê como o esporte, ele é uma ferramenta de transformação mesmo, né? Então, a corrida apareceu comigo depois de uma doença, né, que eu tive, e aí resolvi correr meus primeiros 21 quilômetros e desde então não parei. Você sofria bullying, né, quando era então na infância, e acabou pegando esse bullying e sendo uma armadura, assim, para você. Falou, não, cara, então peraí. Estão me chamando aqui de gordinho, né? De, enfim, de vários outros apelidos e tal.

0: eu vou transformar isso e você é uma grande, um grande exemplo, uma grande inspiração. Olha como a gente consegue mudar, né? Mas a gente precisa ter uma mente muito blindada para isso também, né, Rodrigo? E como é que a gente, como é que você então, o esporte, ele entra na sua vida? Porque você acabou de falar, pô, eu fazia informática, depois eu fui para outro campo, mas aí eu senti que o esporte, ele realmente, como o atletismo, ele foi introduzido na sua vida? Foi na escola ou não?
1: Não, né? Eu, como falei, eu precisava me movimentar, né? Então, a gente está falando aí de 1990 e pouco, né? Tinha mais ou menos uns 11, 12 anos de idade e realmente, né, estava indo ladeira abaixo, né? Com hábitos ruins. Então, é importante eu ter passado por isso para entender o que que as pessoas, a dificuldade real, né? Porque quando a gente fala para o Rodrigo, imagina 30 anos correndo, né, com esse biotipo, com alguns resultados, só olha, né, o topo da pirâmide, né, a ponta do iceberg, não entende o que foi construído ali, né, como a gente falou um pouquinho aqui, a gente vai falar também sobre um conceito de performance sustentável, né, que a gente não adianta, pode atingir alta performance de uma forma rápida, mas para que se ela seja sustentável, ela tem que ter, né, paciência, tem que ser construída ao longo de muitos anos. E, de fato, tive que fazer, né? Antigamente, né, a gente está falando aqui de idade, não vou falar muito de idade, mas
0: É,
1: antes, o que que vai fazer?
0: deixa passar.
1: Quando que uma criança, né, já indo para a adolescência, vai fazer? É nadar, né? Antigamente, os médicos indicavam nadar. Então, comecei a corrida nadando.
0: Olha.
1: E claro, né, com o meu biotipo aqui, 1,68 m, com essa estrutura toda, eu não ia ter muito sucesso numa piscina. Eu comecei
0: Na natação.
1: nadando numa piscina de 16 metros e com uma turma muito legal. Inclusive, sou muito grato a uma pessoa que trabalha ali com a gente, que é o China, que pegou aquela turma de adolescentes e voltou para participar de algumas competições. Então, esse foi meu histórico. Comecei na água e, olha só, na época, 1998 para 99, o primeiro grupo, 97 para 98, corrida estava dando praticamente os primeiro salto grande ali, né, de entrada do público. Então, grupo de corredores na academia, corredores anônimos, né,
0: Sim.
1: vambora, sai para correr. Isso era muito incomum, não era comum, era muito, muito raro encontrar isso.
0: Claro.
1: E esse grupo resolveu querer, né, imagina, quem corre quer ter pessoas correndo junto,
0: Sim,
1: né?
0: um fica, um ajuda o outro, né? Um
1: Isso.
0: motiva o outro.
1: Então, eles foram convencendo os clãs da academia para participar de alguns treinos. Eu lembro que era de terça e quinta à noite, 7 da noite, que a gente saía para correr. Então, imagina, tinha 15 para 16 anos de idade, da turma da natação, conseguiram convencer a turma dos garotos da natação para correrem com eles. E eu descobri que eu corria melhor do que eu nadava,
0: Olha
1: né?
0: aí.
1: Tinha mais potencial para a corrida em relação à natação. Então, tanto é que eu já saía um pouco na frente, disparado, aquela coisa de sair um molecão, né? Imagina, um jovem com energia. Aí a minha primeira corrida de 6 km, na época saudosa Corpore, né? Que quem
0: Lembro.
1: nunca começou na Corpore ali dessa nossa geração. E uma corrida de 6 km dentro do Ibirapuera, dentro do Parque do Ibirapuera. E eu já fiz ali praticamente 24 minutos, então já tinha ali um grande potencial. E certamente eu gostava, a corrida, né? Ela já libera uma série de hormônios, que a gente sabe muito bem, quem corre conhece quais todos os hormônios que a corrida libera. E eu me sentia muito bem, e ela também me ajudou a mudar mais profundamente meus hábitos, né? A natação junto com a corrida, a soma dos dois esportes fizeram com que eu precisasse ajustar muitos hábitos alimentares, né? Eu tinha mais compromissos de treinos, então já não tinha muito tempo para fazer outras coisas. A gente começou a participar de provas de natação, provas de corrida, depois juntou os dois para provas de aquátlon, né? Que era natação com corrida. A gente chamava biathlon, mas agora mudou para
0: É verdade,
1: aquátlon.
0: chamava Biatron, né?
1: Isso, as
0: É.
1: provas lá do Núbio, né? Lá em Santos. Então comecei, saí depois. Fiquei transitando entre provas de natação com corrida, fui para o triatlon, né, com uma bicicleta emprestada em 2000, 2000 para 2001, estreiei no triatlon e fico aí virando a chave entre triatlon. Para quem não
0: Isso
1: sabe,
0: foi que
1: triatlon
0: ano, Lobo?
1: a
0: Isso foi
1: natação
0: 2000
1: vai
0: e?
1: Entre 2000 e 2001.
0: 2000 e 2001, mas o triatlon não era o fenômeno, não, era não, o boom que tinha hoje. Era tudo muito... Imagina. Pouquíssimas pessoas tinham ideia do que era o triatlon e fazia também um triatlon, né?
1: Exatamente, era muito difícil a gente até saber como treinar para o triatlon, né? Saber o que fazer, a gente não sabia. Então, juntava tudo...
0: E... Outros tipos de bike também, exato, né? Exato. Outra tecnologia.
1: Era diferente, o esporte, ele, né, principalmente o triatlon, ele era, quem realmente praticava tinha uma relação diferente com o esporte, diferente hoje do triatlon, que, claro, tem um problema por conta da, né, elitização, por conta de equipamentos caros, do custo caro do esporte. Antigamente era um pouco mais fácil, mais simples. E foi importante eu ter passado por esse momento para enraizar profundamente esse esporte, claro, tentar de alguma forma, né, passar um pouco desses ensinamentos, os valores, a importância, né, tanto do triatlo quanto da corrida na vida das pessoas.
0: Não, realmente o esporte, ele traz uma disciplina para a gente que é incrível. E eu já vou aproveitar, já que estamos falando aqui de provas, de corrida, de triatlon, de lugares, eu vou fazer um contato então com a Gabriela Correia, que é a CEO da WTR, a World Trail Races. Gabi, você está aqui nos escutando, bem-vinda ao Corre TMC. Você está aqui com a gente já?
2: Tô,
0: oi, Gabi,
2: sim.
0: Tudo bem?
2: Tô sim. Boa tarde, pessoal. Obrigada aí por me receber.
0: Prazer. Ô, Gabi, eu queria que você contasse um pouquinho pra gente sobre o que é a WTR. E eu já sei também que ela acontece essas provas em lugares paradisíacos, né? E aí esse atleta tem a chance de sair para viajar e para fazer esportes também. Ou seja, une aquela famosa frase, né? Útil ou agradável. Conta um pouquinho mais pra gente.
2: Exatamente, exatamente. Total útil ou agradável. A WTR é uma liga de esportes de montanha. Então a gente sai aí do asfalto, vai pra trilha. É, a gente tem trail run, tem mountain bike, tem o duatlon aí, né, pegando gancho, que é a galera que corre no sábado e pedala no domingo, então um desafio a mais. Temos corrida infantil também. A gente nasceu em 2014, então estamos aí no 12º ano de história. Já tivemos mais de 40 etapas, né, ao longo desses 12 anos. É, e a gente, para além da parte esportiva, né, a gente tem uma experiência de entretenimento, de ponto de encontro da comunidade mesmo durante todo um final de semana em diversos destinos turísticos. É, a gente une o turismo ao esporte de montanha, então a gente vai desde de locais de mar, paradisíacos, como Arraial do Cabo, até alta montanha, como Petrópolis, Campos do Jordão. Esporte e diversão para todo mundo, todo tipo de atleta, para família, para amigos.
0: Não, incrível. Rodrigo Lobo está aqui comigo também, atleta de performance. E, Lobo, é legal quando a gente viaja. Eu acho que, na verdade, a gente adora viajar, a gente corre, sempre procura um lugar para conhecer. A gente também gosta de unir útil ao agradável, você que tem muitas maratonas no currículo. Você sempre gosta também de escolher um lugar assim legal. Fala, vou correr, mas, pô, o lugar também é bom para eu ficar depois e curtir um pouco, né?
1: Olha, se me convencer mais um pouquinho, eu vou para o mato, hein? Porque eu já tive, na verdade, já tive contato com, né, e com provas de montanha. E confesso que eu só não vou porque eu sei que eu vou viciar. Aí já não vou conseguir, né, virar a chave para triatlo, corrida e corrida de montanha. Porque a corrida de montanha
2: já tem muito vício.
1: Corrida de montanha é muito deliciosa, porque é uma outra relação de movimento, né? A conexão com a natureza, né? De se fazer presente o tempo todo, né? Atenção plena, de não descuidar do ambiente, né? De respirar um ar puro e renovar e oxigenar mais o cérebro.
0: Não, deve ser muito bom também. Eu ainda não fiz, então tá aí, olha aí. Quem sabe eu e o Rodrigo um dia faremos essa corrida de montanha.
1: Eu fiz uma prova, foi uma prova no Japi, de 10 quilômetros. E eu acabei ganhando a prova de 10 quilômetros, tá certo que tava com tênis inapropriado, levei um monte de rola, escorreguei pra caramba, meu Deus do céu. A perna já não dá.
2: Comprou alguns terrenos.
1: Meu Deus do céu, foi delicioso. Mas
0: e ainda pegou o primeiro lugar, Lobo.
1: Foi muito legal, tem esse troféu lá, hein?
0: Olha, maravilhoso.
1: Troféu de montanha.
0: Incrível. Ô, Gabi, e agora conta pra gente, né, com esse boom também da corrida, vem muitos atletas, a gente tem chamado eles de os novatos, né? E como é que você tem adaptado, quais são os desafios da WTR para receber também essa galera jovem, essa galera que está vindo com muita vontade de correr e de viver novas experiências?
2: Olha, qualquer bom, assim, quando a gente fala de esporte, é super positivo, né? Quanto mais pessoas praticando esporte, buscando uma vida mais saudável, melhor. Mas a gente precisa ter muito cuidado, porque essa transição exige muita educação, assim, da nossa parte enquanto organizador, né? Muita segurança e preservação do nosso meio ambiente. Então, muita gente vem de esportes mais urbanos e aí entra para uma corrida de trilha. Então, tem toda a adaptação, né, que já foi mencionada, de tênis, de equipamento, de treino. A gente já tem no nosso DNA diversas distâncias. Então, por exemplo, no trail, a gente tem 4 distâncias de 6 a 70 quilômetros, justamente para quem quer experimentar, ter uma primeira experiência, começar nas distâncias menores, para aí poder aí sim treinando, né, e galgando. Mas a gente vem vendo que cada vez mais é importante essa educação. Está cada vez mais comum atletas que começam nos 6 quilômetros e já querem dar um salto para o 25, para o 30 quilômetros. Eu acredito até que no triatlon também vem tendo bastante isso, né? O pessoal que está com um ano aí de treino já quer fazer um Iron Full. Então, a gente vê isso muito na trilha também. Então, exige mais educação, conscientização da parte da organização, né? Explicar como é que é, os cuidados, reforçar ainda mais segurança nas provas mais curtas. A WTR, a gente tem uma equipe de segurança de áreas remotas, bombeiro, brigadista, equipe médica, mas a gente sabe que nas provas de entrada, que a gente chama, que são as mais curtas, às vezes a gente precisa ter um cuidado ainda maior, reforçar a segurança. Se a gente fosse pensar num atleta que já está acostumado, não teria tanta necessidade, mas a gente sabe que tem muitos novatos, né? O que é ótimo, renova o público, leva a corrida de montanha, o mountain bike para mais pessoas. Então, a gente fica muito feliz com isso, mas a gente tem que saber equilibrar a questão da segurança e da conscientização dos atletas.
0: Excelente, muito bom, Gabi, é exatamente isso, né? A gente adora que novos atletas, né, Lobo, cheguem, que a galera realmente consiga entender o que é o esporte, atividade física, mas assim, calma lá, porque também essa galera jovem chega com fome, com vontade e que é tudo para ontem, né? O imediatismo, né? O imediatismo. Aí, olha, eu quero já correr 10, eu quero correr 21, quero correr 42. E existe uma história, né? Todo um cuidado para isso. É isso, gente. Então, ó, Gabi, eu queria que você, então, para a gente terminar, para falar da WTR, o que a gente pode esperar de vocês no futuro, próximas provas? O que vocês preveem aí, né, de atividade física com esses atletas que estão chegando também?
2: Olha, a WTR, ela já tem 12 anos de mercado, né? Como eu falei, esse ano a gente tem um calendário super recheado de 9 etapas. A gente passa por 5 estados, 3 regiões do Brasil. Então, a gente vem nesse movimento de expansão, principalmente desde 2022. A gente é uma liga que nasceu no estado do Rio, uma liga carioca, mas a gente vem nos últimos anos já expandindo. Então, a gente está em outros estados e regiões e a gente vai continuar. Então, no ano que vem, ter e ainda mais estados do Brasil. E a gente também vem num forte movimento de internacionalização da marca. Então, levar uma liga de esportes de montanha brasileira para fora do Brasil, né? Porque hoje a gente vê grandes ligas, grandes chancelas vindo para o Brasil, ou atletas mesmo indo para fora correr provas estrangeiras, e a gente está nesse movimento, entre aspas, contrário. A gente quer levar a nossa força do brasileiro no esporte e nos eventos, né? Porque eu acho que em todos, não só no esporte de montanha, mas aqui no Brasil a gente tem grandes eventos do ponto de vista de entretenimento, de uma experiência completa mesmo, é algo cultural nosso e que a gente pode achar que tem em todo lugar, mas não tem. O Brasil sabe fazer evento, então a gente também está nesse movimento de expansão. Mas esse ano a gente ainda tem até novembro um calendário recheado aí de etapas em lugares super diferentes, né, uns dos outros. E tem para todo gosto, quem gosta de correr na praia, quem gosta de correr em alta montanha, quem gosta de um percurso mais rápido. E aí a gente oferece aí para todo o nosso público essas diversas opções.
0: Excelente, Gabi, muito obrigada. Obrigada por ter participado. Fiquei com vontade aqui, viu, realmente fazer uma corrida de montanha ou uma corrida na praia, não é verdade? Porque eu amo praia. Então é isso, conversamos então com a Gabriela Correia, CEO da WTR. Obrigada, um beijo e até a próxima, Gabi.
2: Obrigada. Muito obrigada, pessoal. Tchau, tchau.
0: Obrigada. Lobo, vamos lá. Então, voltando aqui o que a gente estava falando, né? Primeiro, então, você nunca fez corrida de montanha. Já fez essa... Peraí, gente, deixa eu falar. Ganhou ainda, fez 10, falou que passou perrengue, mas é um perrengue chique. Porque ele acabou levando aí, ganhando a prova de 10 quilômetros. Muito bom.
1: É, a gente, na história da Lobo, já teve um período, né, de mais ou menos uns 5 a 6 anos com trail, como
0: olha que interessante.
1: Um serviço que a gente oferecia. E... Então, já tive alguns contatos, né? Que, claro, né, é um pouco diferente o método de treino.
0: Tá.
1: Né, como ela mesmo comentou, a Gabi, a gente precisa ter um processo de adaptação, né? Não adianta só você só virar a chave rapidamente do asfalto e achar que vai ser um ótimo corredor de trilha, de montanha, de ir na praia. E eu confesso que eu adorava os treinos, eram muito gostosos mesmo. Mas, assim como né, a gente tem que ter um pouco de foco, senão não faz nada direito, né?
0: É isso, não dá para abraçar o mundo, gente. E olha, uma coisa interessante que você falou para mim agora, né, conversando com a Gabi. Olha, eu fui com um tênis diferente e acabei, né? É, eu fiquei muito na dúvida essa semana, tá? Porque eu estava fazendo musculação com tênis de corrida.
1: Uhum.
0: E aí a galera começou, mas peraí, você faz musculação com tênis de corrida? É certo? Não é certo? Então vou perguntar para, de repente, para Rodrigo Lobo, que entende do assunto, né? E que possa realmente ajudar você a tirar essa dúvida. Lobo, tudo bem fazer treino de musculação com tênis de corrida? Eu já sei até o que você vai falar. Depende.
1: Não é muito depende.
0: Ah, é?
1: Tem que fazer, ué. Você vai para corrida e vai ter que ir direto para academia. Na verdade, depende sim, claro. Depende do tênis, né? Um tênis, até dá dó de colocar um tênis, super tênis de 2, 3 mil reais para fazer na musculação. A chance de você desgastar, e não só isso, né? Um tênis ele mais instável, dependendo do exercício que você for fazer, principalmente exercício de salto, próprio agachamento, né? Que requer estabilidade das articulações, principalmente tornozelo. Quanto tênis mais alto, mais instável e mais macio...
0: Placa também, se tiver placa de carbono, por exemplo, não é aconselhável, né?
1: Não faz muito sentido, mas o que tem mais a ver é a borracha, a espuma. Se ela gera mais instabilidade e pode fazer com que você de repente, torça o tornozelo em algum exercício, ou não ative a musculatura da forma que deveria ativar, ou se for fazer um exercício específico, como pliometria, exercício de saltos... por exemplo, ou de repente né, levantamento olímpico, que também costuma ser utilizado dependendo do método de treino. Então, o ideal é se for um tênis simples, um tênis mais baixo, um tênis de rodagem, não tem problema nenhum.
0: Perfeito,
1: agora,
0: ótimo.
1: E se está tudo certo, só não vai botar um tênis muito alto, instável e muito caro para torrar na academia, né? Então, deixa o tênis mais simples, os dias de mais rodagem. Aí se for fazer um intervalado, usar aí troca. Vale a pena até trocar o tênis para fazer os exercícios de forma mais apropriada.
0: Excelente,
1: né?
0: Gente. Então, viu como ele esclareceu aqui a nossa dúvida? Agora, Lobo, você criou a assessoria. Rodrigo Lobo, há quanto tempo você criou essa assessoria e quantos alunos tem hoje?
1: Pois é. A Lobo surgiu entre 2008 para 2009.
0: Há bastante tempo
1: então,
0: já.
1: Tem um bocado de tempo aí na pista, começamos com 10 atletas numa praça, só com água, com isotônico, nem isotônico tinha, era só água que a gente oferecia, colocava num banquinho, então né, a gente, claro, tinha já um plano de desenvolvimento, mas claro que a gente cresceu de uma forma exponencial entre 2008 e 2016, depois de 2016 para 2018 estabilizou um pouco, a pandemia veio né, arrebentando todo mundo, a nossa área ela sofreu bastante. Aí depois de 2022 até agora, 26, são 4 anos praticamente de retomada. E hoje a gente está com praticamente 910 atletas. Então já tem e atendendo o Brasil e também, por conta da nossa estrutura, a gente também consegue atender atletas, geralmente brasileiros e também alguns... estrangeiros.
0: Olha que incrível!
1: Né, que moram fora do país, então a gente tem essa estrutura, tanto de sistema de treino, quanto de comunicação, e claro, a estrutura, a gente está estruturado para isso, então tem um projeto para curto prazo a gente ter uma expansão também fora do país para, de repente, quem sabe, algumas bases.
0: Claro, seria excelente. Também, né? Os sonhos estão aí para serem concretizados, né? Exato. E, Lobo, teve uma amiga minha que ela me perguntou assim, poxa, eu queria tanto começar a correr, mas eu não tenho ideia de dar o primeiro passo. Eu queria entrar numa assessoria, mas na cabeça dela, para entrar numa assessoria, já precisa ter alguma conexão com a corrida, ou já precisa correr um pouco mais. Eu falei, não, pelo contrário. A assessoria, ela vai te dar todo o suporte, todo o apoio para você dar os primeiros passos. Uhum. E eu fiquei com aquilo na cabeça. Falei, poxa, se ela pensa assim, que só entra para assessoria para quem quer performance, eu acho que é a dúvida de muita gente. Então, eu queria que você falasse quem são, né, esses atletas que treinam na assessoria do Lobo, e se também chega muita gente com essa dúvida, dizendo, olha, oi, eu queria treinar aqui, mas olha, não sou profissional, hein?
1: Ótimo, Mi. Olha que assessoria esportiva, imagina, se ainda existe essa pergunta, imagina quando a gente começou em 2008. Né? 2008, né, não sabia o que era, eram poucas.
0: Estava ali capindo aí no matinho, né, gente?
1: Poucas, claro que a gente já tinha, né, Marcos Paulo, Mário Sérgio, já praticamente já 12 anos, a gente está 16, eles estão uns 14, 15 para trás da gente, né? Mais ou menos, praticamente 15 a 20 anos para trás de nós, e mesmo assim, eles ficaram muito tempo sozinhos. Aí quando a gente, né, em 2008, a gente já estava, né, já tinha posicionado algumas outras assessorias, então imagina, era tão difícil de explicar o que a gente faz. Era toda vez, antes não tinha WhatsApp, né, era e-mail, era telefonema.
0: E-mail e telefone, isso. E fax para alguns mais antigos aí.
1: Explicar o que a gente fazia. A galera achava que a gente treinava para o futebol, né? Assessoria esportiva, futebol é o único esporte aqui.
0: Ah, porque futebol sempre foi o primeiro esporte, né? O mais importante, assim, do Brasil.
1: O público achava que a gente preparava as pessoas para jogar futebol. Mas, enfim, o que acontece... excelentíssima pergunta, porque hoje... O que mais nos deixa realizado é levar do zero uma pessoa para os primeiros 5 quilômetros e, claro, se houver interesse, até uma primeira maratona. Assim como a gente também se realiza pra caramba para quem bate seu RP numa maratona ou vai para uma major, que é uma das principais maratonas do mundo, e também a possibilidade. Então a gente é uma ponte para a realização de sonhos. Agora, de fato, o apoio do zero, para os primeiros passos da corrida, isso para nós é muito importante. Se você puder, você que está ouvindo a gente, não começou a correr, se puder buscar ajuda especializada, busque, porque o caminho ele vai ser muito mais seguro, ele vai ser muito mais bem estruturado, e você vai ter uma relação com a corrida mais positiva, né? Evitando frustração, porque se você está começando, sofre para correr, dá os primeiros passos, já se machuca, desiste, acha que a corrida não é para você. Então é aí que a gente entra para modular a carga de treino, ajustar dentro da rotina, fazer com que o esporte encaixe na rotina, né, na sua rotina, na rotina do novo atleta, do novo corredor, e não o contrário, né? Que o esporte ele começa a virar tudo... começa a atrapalhar os outros pontos e você já começa a bagunçar tudo e tem que abandonar o esporte porque acredita que ele está sobrecarregando demais o seu dia. Sim. Então, a gente tem uma grande responsabilidade com as pessoas, uma responsabilidade que deveria, né, ser até levado mais a sério entre os profissionais da área, porque a gente tem um impacto muito positivo e direto, é muito direto na vida das pessoas, que pode ser tanto positivo quanto negativo se a gente errar a mão, não acertar a carga de treino, afastar o atleta por lesão, ou mesmo modular o treino para que fique demais e não caiba na rotina. E isso pode ser realmente perigoso. Então, a gente tem uma grande responsabilidade sobre cada um de quem nos procura, seja de forma direta ou indireta, hoje com rede social, com a influência, né, que a gente tem hoje, que a gente fala, que a gente faz. Né, isso para eu sempre tive isso como... algo inegociável, né? Que é a influência positiva, evitar, tomar muito cuidado com como que a gente faz, o que a gente fala. Então, essa liderança servidora, da inspiração real, e ela é muito importante. Então, isso é um valor muito muito, muito ímpar para nós.
0: Bom, você chegou num assunto que eu falei, ah, depois eu comento, mas já que você chegou nesse assunto, vamos falar que é de influência, né? Uhum. Então, a partir do momento que eu recebo o meu treino, da minha planilha, do meu coach, da minha assessoria, e aí uma amiga, né, um amigo fala, ah, deixa eu correr também, né, com essa planilha aí, já que você está começando a correr, mas eu tive que passar, o meu coach me viu correndo, ele esteve comigo, ele sabe quais são os meus objetivos, as minhas metas, enfim, está acompanhando o meu batimento cardíaco, enfim, tá dando todo aquele suporte. Aí o amiguinho vai lá e quer copiar o treino. É complicado, né? Mas a gente sabe que isso acontece, mas o ideal é que isso não aconteça, né, Lobo? Porque aquele programa, ele é totalmente individualizado. E por mais que a gente fale, é só uma corrida, mas a gente tem fartlek, a gente tem regenerativo, uhum. A gente tem tiro, e cada corpo, ele responde de um jeito.
1: Na prática, por a gente também trabalhar em grupo, a gente também tem que tomar um pouco de cuidado. A gente tem falado muito isso internamente, né? A gente passou por um período de querer individualizar demais o trabalho. E quando a gente individualiza demais o trabalho, a gente desconecta as pessoas. Então não tem um problema de, em alguns momentos, você correr com a sua amiga, com seus amigos. O que a gente precisa é saber o momento disso acontecer.
0: Interessante.
1: Então, a individualização, né, que hoje os treinadores falam muito de ser totalmente individual, e claro que se puder ser individual dentro de uma proposta coletiva, seria o ideal. Então, não tem problema de repente, você num sábado, tem uma rodagem, você conecta os grupos de ritmos semelhantes, propõe, de repente, um primeiro momento, vai sair um pouco da zona de conforto, quem está um pouquinho acima, e depois retoma para o ritmo. Então, o ajuste, a adaptação, para fazer com que o coletivo, o individual, ele consiga estar dentro de um contexto coletivo, isso seria o mais ideal, que tem vida mais longa. Então, mais um pouquinho na prática, né? Vamos para um intervalado de quarta-feira, por exemplo. Tem 30 pessoas no ponto de treino, vamos imaginar que a ideia seria um intervalado, que é um treino com tiros, né? Um treino que a gente acelera e descansa geralmente parado. Faz o máximo para 300, 400, 500
0: metros. Coração
1: lá
0: na boca e depois volta.
1: Coração na boca e volta. Desses 30, muito provavelmente 20 ou 25 conseguiriam fazer o treino, porque ou não vieram de uma prova longa no fim de semana, um treino extenuante, ou mesmo estão numa transição, vieram de uma maratona, então às vezes o intervalado não faz e nem pode fazer parte daquela semana de treino. Mas para talvez 20, 25 pessoas faça sentido. Só que dentro desse intervalado, às vezes para alguns, o tempo de recuperação tem que ser um pouco mais alto, né? O número de séries um pouquinho mais baixo. Então, o que a gente tem um grande desafio é isso, é fazer com que uma proposta coletiva seja importante, mas a gente consiga, dentro dessa proposta coletiva, fazer algumas adaptações para evitar mesmo uma sobrecarga excessiva, né? E fazer sentido no contexto da periodização, né? Do atleta. Periodização é o planejamento de treino, né? Uma forma geral de da jornada até uma prova, até um desafio.
0: Claro, e para que esse atleta também não se lesione, né, lá na frente, tenha, enfim, complicações preocupantes, né, lá nesse treino. Agora, Lobo, você já fez Ironman, né, já competiu em mundiais. Quem está nos acompanhando lá no YouTube, colocamos algumas imagens, gente, do Rodrigo Lobo correndo.
1: Eu estou vendo aqui essas imagens, já tem meu filho correndo aqui.
0: Isso, exatamente. E assim, é incrível como é bonito ver Rodrigo Lobo correndo. Sabe assim, gente, você vê o Rodrigo Lobo, você acha que você corre daquele jeito, aí você vê o seu vídeo e aquela musiquinha tipo assim, que não tem nada a ver uma coisa com a outra.
1: Não é bem assim.
0: É exatamente isso. Lobo, a gente sabe, olha aí, ó, quem tá acompanhando vê. Olha, gente, essa passada. Olha esses braços.
1: Ninguém pega o sofrimento dessa passada aí, né? Mas tudo bem. Olha o Ravi.
0: Ai, que bonitinho. Já a gente vai falar do Ravi também, de você ser uma grande inspiração também, né? Pro seu filho aí, olha, muito legal. Agora, Lobo, pra gente chegar numa performance como você... chegou, como você vive hoje. qualquer atleta pode chegar, qualquer pessoa pode chegar e falar assim, olha, eu estou preparada, eu sinto no meu coração, eu acho que eu tenho um talento para isso, eu acho que eu tenho um dom para correr mais forte, para não para ser elite, mas para ter uma performance boa, para ter um pace baixinho, né, mais rápido. É possível? Você consegue trabalhar isso na pessoa ou não?
1: Boa. Olha, né, essa pergunta de...
0: Coloquei na sinuca de bico aqui, hein?
1: Pergunta de milhões. não tem, primeiro de tudo, a gente tem que entender que tem um fator que é extremamente importante, que ele que coloca praticamente o limite potencial de cada um, que é a genética. De jeito, a gente genética. não pode deixá-la de lado. Né? A sua genética, a sua relação metabólica, biotipo, né? Biotipo, estrutura. Então, primeiro de tudo, a gente tem que entender que cada um é cada um. Cada um tem um tempo de desenvolvimento diferente de outro e tem um limite a chegar. Né? Não tem jeito, assim como os africanos, quenianos, etíopes, eles têm uma genética que favorece, eles já estão um patamar acima. E se treinar, eles vão chegar lá. Né? E não tem jeito, a gente precisa entender isso, precisa aceitar isso. E hoje em dia é difícil aceitar, porque a gente vai para a rede social com esses grandes coaches que todo mundo pode, todo mundo consegue atingir alta performance, você é frouxo porque não consegue, e pelo contrário. Né? A gente tem que entender que esse tempo de desenvolvimento ele é diferente e a gente tem um limite que a gente pode chegar. E a gente precisa respeitar isso. Eu tenho um termo que a gente instituiu na Lobo, né, que é a performance sustentável. Né, a performance. O termo performance ele é muito subjetivo. Né, performance é rendimento. Né, então, e ele precisa ser sustentável, porque ele precisa fazer parte da sua vida, né, por muito tempo, porque senão, né, a gente sabe que primeiro de tudo, saúde, bem-estar e qualidade de vida, ela tem que estar sempre em primeiro plano. E se a gente conseguir fazer com que a gente atinja o máximo do nosso potencial dentro desse contexto, a gente atinge, consegue, conquista a satisfação, a plenitude daquilo que a gente fez, daquilo que a gente realizou, né? Que a gente fez o que deveria ser feito e se sente muito feliz por isso, né? De fazer um ciclo para maratona de forma bem estruturada, com disciplina, no momento adequado, terminar.
0: Tudo vai dando certo ali,
1: isso,
0: né?
1: Independente do tempo, mas sabe que aquilo foi saudável, foi gostoso.
0: Sem neura, sem pressa.
1: Exato. Então, e mais importante, dar tempo para que a gente consiga responder essa pergunta de uma forma mais certa. Então, cada ciclo que a gente vai passa de treinamento, vamos imaginar se você já chegou num ciclo de maratona, por exemplo. Cada ciclo de maratona é um aprendizado, é um ajuste tanto físico quanto mental para que você consiga dar mais um passo, subir mais um degrau.
0: Perfeito.
1: Então, para a gente conseguir mesmo chegar nesse máximo potencial nosso, a gente precisa de disciplina, de continuidade e regularidade.
0: Agora, Lobo, quais foram as maratonas que você já correu? Fala aí algumas, só para a gente deixar aqui a galera na vontade e eu também babando, vai.
1: Olha, eu vou falar que quase esses 30 anos...
0: Já correu quase todas.
1: Na corrida, talvez eu não tenha tanta maratona quanto, de repente, alguém que começou há 10 anos tenha. Porque, como eu comecei lá atrás, não tinha essa... Primeiro, não tinha tanta oferta de provas. Uhum. A gente tinha umas, sei lá, 3, 4 maratonas no Brasil... A gente não tinha tanto acesso às provas internacionais. Às vezes me arrependo de não ter feito as majors antes, porque era muito mais fácil. Apesar de ter feito Nova York 2008, que foi a primeira major que eu fiz. Então, eu não tenho, sei lá, 50 maratonas no currículo.
0: Mas das majors você tem muitas.
1: Eu tenho Nova York 2 vezes, Boston 2 vezes. Chicago, Berlim, falta Londres, Tóquio e agora as outras 2 que, né, Sydney, tá. E depois Cidade do Cabo que vai entrar, aí
0: exato.
1: Vai ter que botar mais. Mas eu não fiz tantas maratonas, eu devo ter umas 20 e tantas no currículo. Eu não sou muito bom e não me apego muito a quantas eu fiz, a quantidade. Mas não fiz tantas por quê? Primeiro, eu sempre respeitei esse processo, né, de colocar uma maratona, às vezes pular um ano, não preciso necessariamente fazer 1, 2, 3 maratonas do ano, né, e também por conta do triatlo, eu sempre alternei um pouquinho É um ano
0: o
1: mais para o triatlo.
0: Ele sempre veio assim, na frente do que os 42, do que uma maratona?
1: Isso, durante um bom tempo o triatlo, ele...
0: Foi seu carro-chefe ali.
1: Principalmente o Ironman 70.3, que é uma distância, é uma prova muito gostosa.
0: Pô, e que tem, gente, pelo amor de Deus, Ironman para mim, respeito máximo, porque você corre, vamos relembrar para a galera, que até eu já esqueci aqui, mas de natação 3.8?
1: Não, o Ironman 3.8... de natação, com 180 de pedal e 42 de corrida. E o 70.3, que é a metade dessa distância, é a metade da distância. E por que 70.3, para quem está curioso, é porque são 70.3 milhas percorridas. E o Ironman são 140.6 milhas percorridas ao todo, somando natação, pedal e a corrida. Então, é essa nomenclatura dessa prova que é tão procurada pelos triatletas, que é o Ironman.
0: E dos três esportes, qual que você gosta mais, o que você dá melhor ali?
1: Sem dúvida nenhuma, corrida. Eu sou um corredor, um triatleta teimoso ali, que durante muito tempo, claro, tive muitos bons resultados, né? Já fiz um Ironman lá no Havaí, enfim.
0: Mas, que incrível!
1: Mas a corrida sempre me salva dos outros.
0: Esse do Havaí é aquele em Kona ou não?
1: É, em Kona.
0: Nossa!
1: Isso. Foi muito legal, uma experiência maravilhosa.
0: Imagino.
1: Talvez seja uma das provas da vida. É, 2014 e 2016.
0: E você então precisa de índice para conseguir para Kona, e é o Ironman mais, né, o mais desejado, porque é onde tudo começou ali, né, Lobo?
1: É, o Ironman lá no Havaí, realmente, tem um simbolismo importante, grande. Antes era um pouquinho mais difícil, porque eram menos provas para você conseguir se classificar para lá, e a concorrência era muito grande. Hoje também a concorrência está alta porque o número de atletas, mas hoje também a gente tem o número de provas classificatórias para lá. Mas, sem dúvida nenhuma, foi uma das provas mais incríveis e uma das viagens mais... A gente estava falando de viagem, prova para viajar, né? Uma das viagens mais... E a vantagem do esporte, né? Desse esporte nosso. Que a gente vai, conhece lugares do mundo que a gente jamais planejaria conhecer.
0: Exato.
1: E a prova te dá um empurrãozinho, como talvez Tóquio, né? Eu preciso conhecer Tóquio para trabalhar com ele, né? Então, eu também, a vantagem de trabalhar e também viver o esporte é que eu consigo justificar as minhas idas também como atleta para poder aprender e poder conduzir melhor meu trabalho. Então,
0: Tóquio deve ser incrível também.
1: Então, quem sabe, quem imaginaria ir para o Japão, a corrida, ela te faz, dá aquele empurrão, né? Se vira, guarda dinheiro, monta um projeto, vira a prova a viagem do ano. Conecta a família, que é muito importante, quando você consegue, em alguns momentos, trazer a família junto. Isso é fundamental para que tenha justamente seja sustentável, né?
0: Não, e eu imagino também que você tenha trabalhado muitos atletas e eles, sim, já foram para Tóquio, né? Então, enfim, em busca, né, de uma experiência diferente do outro lado do mundo, com uma cultura completamente diferente. E, realmente, dizem, né, que Tóquio é um lugar... incrível. E para correr é muito bom, é plano.
1: É plano, então. Talvez ano que vem, porque ano que vem vai ser o Mundial dentro das Majors, eles começou há pouco tempo,
0: tá,
1: né? Tem os Mundiais, né? O que são os Mundiais, né? É um Mundial de 40 a mais. Então, dentro das Majors, você tem um tempo de classificação para disputar uma categoria adicional. Então, esse ano passado eu participei de Nova York, dentro desse Mundial. Esse ano vai ser em Cape Town, eu não vou conseguir. Ano que vem vai ser em Tóquio. Talvez tenha índice para lá. Então
0: eu já estou colocando energia positiva para que você vá para Tóquio. Depois conte para a gente.
1: Ótimo,
0: tudo o que aconteceu
1: gravar
0: por
1: de
0: lá.
1: Novo para falar de lá.
0: Ó, Lobo, chegou a vez do nosso Pace das Perguntas.
1: Uau.
0: Então, tem algumas perguntinhas aqui, tá? Então, pode escolher uma. Para a galera que está nos escutando, é um saquinho cheio de perguntas. Ele vai pegar uma perguntinha aqui e vai... Deixa eu ler para você. Então, vamos lá.
1: Vamos lá.
0: A pergunta é... o que você finge que não liga, mas você liga?
1: falando profissionalmente, já que a gente está falando aqui, né, de relação treinador-atleta, né? Finge que não liga para aqueles treinos extras que vão entrando no meio da planilha, aquela planilha meio bagunçada. Mas a gente, claro, né, fica preocupado, vai dar uma tremedeira aqui, porque a chance de gerar uma lesão, uma sobrecarga. Então, aquele longão que entra extra na semana do atleta. Então,
0: Então tá bom, finge que não liga, mas liga. Mais uma pergunta, bora. Bora que aqui tem pergunta de corrida, tem outras também que não são. Vamos lá, mais uma pergunta, vamos ver qual é que é. Ah, qual, Rodrigo Lobo, qual momento simples do dia você mais gosta sem ser a corrida?
1: Ah, simples do dia, olha, com a família, gosto de descer, que a gente mora num condomínio que tem uma padaria dentro dele. E todo fim, não todos os dias, mas grande parte dos meus finais de dia, eu desço para comprar pão de queijo com meus filhos. Então a gente tem uma história muito gostosa. Esse momento da gente descer, a gente brinda com pão de queijo, é muito gostoso esse nosso momento bem particular, ele bem íntimo. E é muito simples, mas ele cria laços, memórias. A gente tem uma fotinha de cada pão de queijo que a gente come juntos.
0: E... ah, que demais. E, Lobo, nós vimos aqui imagens também, né, do seu filho correndo, o Ravi. Tem a Lana também, né?
1: Lana daqui a pouco também.
0: Já tá correndo.
1: Tem mais uma particularidade aqui. Quando meus filhos nasceram, claro, né, saúde, tem que saber, tão bem, mas a primeira coisa que eu tive que olhar quando eles nasceram, vamos ver se adivinha.
0: Você, difícil, primeira, né? Coisa...
1: Tá bom, eu vou falar, é muito foi? Difícil. É a canela.
0: Ah, mentira!
1: A canela fofina. quando o Ravi nasceu, vi que a canela era fininha, da Lana também.
0: Você falou.
1: Foi ótimo. Aí o Ravi...
0: Eu achei que fosse alguma coisa no pé. Eu falei, será que é alguma coisa no pé?
1: É, ainda, né? Tá meio gordinho, não dava pra ver muito. Uhum. Mas a canela já deu pra ver. E a gente brinca, né, que canela fina geralmente são bons corredores, né? Mas o Ravi tem perna comprida, adora, a gente brinca, né? A gente brinca de correr, brinca de treinar.
0: Mas ele corre bem, né, Lobo? Ele tem...
1: Corre, a Lana também, ainda tá com 3 anos, o Ravi já com 6, então já dá para começar a ver traços. E eu tenho uma ali, mostrando a imagem para quem tá aí no YouTube.
0: Olha,
1: mas,
0: aí!
1: Mas para quem... É, eu tenho algumas metas, né, de vida, que se seja natural, assim como o esporte, ele entrou na minha vida ali, meio empurrado, mas ele... Ele foi naturalmente se desenvolvendo, então tem que ser natural para você também, que tem aí seus filhos e você já é corredor. E não force a barra, envolva a sua família, seja inspiração, siga com os bons hábitos, que naturalmente você vai ser um espelho, você vai ser o maior incentivador dos seus filhos. Envolva em alguns momentos, como o Ravi, a gente brinca de esporte, a gente brinca e depois...
0: Isso é legal, a gente brinca, isso,
1: a gente,
0: né?
1: Brinca de nadar, brinca de fazer transição de natação para corrida, brinca de pedalar. Então isso é importante para os filhos, né? Pra, a introdução ao esporte de forma gostosa, sem forçar barra, em competição, no momento certo. Seu filho vai querer, meu Ravi já não gosta muito de competir por enquanto, tem que ser também de forma bem gradual. E, claro, com os bons hábitos também. Isso carrega bons hábitos. O Ravi já agora, acho que na escola, eles estão falando de tanquinho.
0: Mentira!
1: Aí, já fica vendo o meu tanquinho para ele, quer fazer abdominal. É mole, 6 anos de idade.
0: Ah,
1: que precoce,
0: mas...
1: se desenvolver. Imagina!
0: Ele vai ter a vida inteira para ir atrás desse tanquinho aí, gente.
1: Pois é, então tome cuidado que seus filhos conversam na escola, né? A gente está muito precoce, tem que orientar de forma apropriada. É, mas... O mais importante de tudo, bons hábitos, educação, começa em casa, e o espelho. Né? E esse desenvolvimento esportivo, ele está em você, não transfira para ninguém. É você que vai influenciar seus filhos.
0: Como é que é aquela frase, gente, maravilhosa, que eu vivo falando aqui, que a palavra convence, mas é o exemplo arrasta?
1: Exatamente, é isso. Exatamente,
0: não tenho que tirar e nem pôr, gente. Essa frase é perfeita para o seu filho. Não adianta você estar, né? Você não faz atividade física e fica falando para o seu filho, ah, vai fazer uma atividade, vai fazer alguma coisa. Mas ele vê que a mãe, que o pai não fazem absolutamente nada.
1: Exatamente.
0: Como é que ele vai levantar, né, e fazer alguma coisa? Exatamente. Vamos para a nossa última pergunta?
1: Bora.
0: É o nosso pace da última pergunta. Vamos lá.
1: Seja uma fácil, por favor.
0: Ixi, Maria, olha essa daqui.
1: Então vamos trocar, então. Oh.
0: Complete a frase. Eu nunca...
1: Olha, ai, que gente. Difícil.
0: Difícil? Eu nunca...
1: Eu nunca... Vai. Nossa, difícil. Eu nunca... Faria uma prova de... A gente tá brincando de ultramaratona.
0: Legal. Tá bom.
1: Olha que difícil. Eu sempre... Ah, eu sempre busco levantar com, me buscar, levantar com saúde, agradecer por ter saúde, né? Sempre agradeço todos os dias por ter saúde, por poder levantar e poder fazer algo diferente, algo que possa ajudar pessoas. É muito gostoso, né, trabalhar com isso também. Então, posso dizer que quando eu levanto com a possibilidade de, né, de poder treinar, agradecer por poder, eu gosto sempre de começar meu dia com atividade. Então, é isso. Eu sempre agradeço por poder levantar e poder encarar o dia com saúde e agradecer por ter a oportunidade de fazer isso e também por estar nessa área maravilhosa que eu estou há muitos anos.
0: Ah, é isso, gente. Rodrigo Lobo aqui com a gente. Rodrigo, para quem quer te acompanhar, como é que você está nas redes sociais?
1: Boa, sou o Rodrigo Lobo. No Instagram, underline Rodrigo Lobo. Tem o nosso canal no YouTube, que é o Fala Lobo, que também que é um canal com...
0: Olha que legal, no YouTube! Fala Lobo.
1: É o Fala Lobo, que a gente hoje tem uma biblioteca técnica grande.
0: Incrível.
1: E a gente está desenvolvendo, tem nosso podcast também. Então, é um canal muito legal para quem está começando ou para quem já está no esporte. Então, é um ponto de partida, uma referência. E é isso, são os principais. E, claro, tem o nosso site, loboassessoria.com.br. Tem meu Instagram, no meu direct. Eu gosto de responder a todos também. Então, é isso.
0: Ah, Lobo, muito obrigada. Adorei. Venha mais vezes. Sem então, você está super convidado já para a próxima temporada aqui do Corre TMC. E deixa uma mensagem para a galera aí que, de repente, não bota fé no corre ou que acha que a corrida não é para ela. O que ela precisa fazer? Uma mensagem para essa pessoa tirar esse popô do sofá e já fazer uma atividade física.
1: Pois é. Comece. Dê o primeiro passo. E se você já deu o primeiro passo, tem alguma dificuldade, persista. Persista, porque... Tenho certeza que vai ser a melhor escolha da sua vida. Né? Ter o esporte como um propulsor, como a gente falou, um agente transformador de vidas. E a gente sabe que, né, o esporte é um hábito angular que impacta diretamente nos outros hábitos. Então, tenho certeza de que vai ser a melhor escolha da sua vida se você ainda não começou. E se você já começou, vá com calma, com paciência, sem desespero, sem pular etapas. Tem um esporte para a vida toda.
0: É isso, gente. Se você tiver a sorte de sair correndo e ter um pace de 3 e pouco, aí você pode correr lado a lado dele lá na USP, tá? Senão ele só vai passar pro seu lado assim, ó. Puxa, ele fala, nossa, olha o Lobo, passou, se foi.
1: A gente faz um Z1 juntos também.
0: Fechou. Lobo, obrigada.
1: Top,
0: adorei.
1: Foi demais.
0: Maravilhoso. E, gente, para você que está aqui com a gente, depois siga lá a gente nas redes sociais também. O meu arroba é @mimoschela. Você será muito bem-vindo. Um excelente corre para todos vocês. Continuem fazendo atividade física. E fui, porque eu sempre tô no corre. A gente se vê. Até a próxima. Tchau.
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5: Essa Copa tem mais de 100 jogos. E se você vai acompanhar todos, seu petisco precisa ser mais esperto do que o de sempre. Com mais partidas do que em qualquer edição anterior, dá pra engolir muita fritura entre um gol e outro. A boa notícia é que dá pra beliscar à vontade, sem culpa e com sabor de sobra. Quem traz as melhores dicas nutricionais é a nossa colunista Amanda Figueiredo.
6: Acho que o primeiro passo é trocar o frito pelo assado. É, a gente tem air fryer, então dá pra fazer os petiscos lá. Né? Então, só de fazer essa troca, porque o ato de fritar o alimento aumenta muito as calorias, né? Sem falar de gordura, de colesterol.
7: Cadê o merchan da airfryer, Amanda? Não tá rolando merchan?
6: Cadê? Fritadeira elétrica. E aí, eu acho que outra coisa que é muito importante também, pelo horário dos jogos, é não ir pro jogo, né? Assistir o jogo com muita fome. Próximo jogo é 9:30 PM. É melhor jantar antes e só beliscar, porque imagina esperar começar o jogo para poder comer alguma coisa, a pessoa vai com muita fome e sempre vai comer mais, né? E ninguém vai comer ali, nem adianta eu falar para vocês fazerem um hummus com palito de cenoura, que ninguém vai querer comer isso. Então, jantar antes do jogo já ajuda bastante, né? E aí, trocar os fritos pelos assados também já ajuda. E tomar cuidado com as calorias líquidas, né? Porque a gente come, aí a gente bebe, aí vai o amendoinzinho que é salgado, aí vem a cerveja. Então, às vezes, também ali só numa conta de bebida e petisquinho da copa, já foi ali a quantidade de calorias que a gente deveria comer no dia. Vai muito fácil, né? Então, tomar bastante cuidado ali para não ir com muita fome, intercalar, né? Dar um gole de água de vez em quando, pensar na refeição anterior também. Então, se o dia... Sexta-feira que vai ter jogo do Brasil, vamos fazer um café da manhã decente,
7: Amanda,
6: caprichar na salada do outro.
7: Eu queria fazer um pedido para você. É assim, ninguém tá afim de moderar na Copa, desculpa aí, tá? Então não vamos moderar, a gente não vai moderar, a gente vai comer qualquer coisa, tá? Então a pergunta é, tem uma solução salvadora, tipo assim, faça jejum das 7 da manhã às 7 da noite e arrebenta daí para frente? Aí dá tudo certo?
8: Você quer fazer ela perder o registro dela de nutricionista no conselho?
7: Eu quero ver se ela bota em jogo, vamos ver pelo menos, né?
6: Não, eu acho que pelo contrário, como já vai ter o jogo, né, o horário do jogo, pensar nas outras refeições serem o mais saudável possível. Então, na sexta-feira, faz um café da manhã bacana, almoça, come bastante salada, vai ter o jogo à noite, no outro dia, volta tudo de novo. Então, no dia seguinte do jogo, tomar muita água, fazer refeição saudável, as fibras ajudam muito, né? Aí ele fazer um detox no nosso corpo, então caprichar nas frutas, nos legumes, nas verduras. E dar uma maneirada, porque a gente tem o jogo do Brasil, mas tem muitos jogos. E aí daqui a pouco a gente quer acompanhar os outros jogos também. E aí vamos deixar então esses petisquinhos menos saudáveis restritos para o dia do jogo do Brasil. No outro a gente pode assistir o jogo, mas vamos fazer uma alimentação mais equilibrada.
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8: 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No Cidade é Sua de hoje, a gente fala sobre como os imigrantes e estrangeiros se veem na cidade de São Paulo diante da Copa do Mundo, né? Já que o torneio mundial está aí acontecendo, inclusive hoje a gente tem jogo do Brasil e, além disso, a gente também quer saber qual que é a contribuição desses imigrantes e estrangeiros para a cultura brasileira. Damian, Estela, muito obrigada por vocês estarem aqui com a gente no Cidade é Sua para falar sobre esse momento, né, de Copa, culturas diferentes, vivendo em São Paulo. Estela, que é austríaca, e Damian, que é argentino, muito obrigada de verdade, viu, por vocês estarem aqui.
9: Obrigada.
10: A gente agradece, obrigado.
8: Boa. Bom, para começar, para a gente falar sobre essa questão de culturas, né, e de vocês vivendo aqui em São Paulo, queria saber o que fez vocês se mudarem aqui para o Brasil, especificamente para São Paulo.
9: Eu comecei a me interessar pelo Brasil, vou dar um pouquinho de crédito para o Ceará, pelas praias mais bonitas do mundo. A minha família faz muito windsurf e kitesurf, então assim que a gente descobriu o Ceará, antes de descobrir o Brasil inteiro. E o que me trouxe a São Paulo foi muito simples, foi o amor.
8: Ah, então existe amor em SP, né? Existe amor completamente, né? Você tá noiva, não é isso?
9: Sim, eu falo muito bem português, mas isso que você falou agora no início, o quê?
8: É que existe amor em SP, é uma expressão que a gente fala aqui, que existe amor em São Paulo. Aí eu falei, existe amor em SP, porque tem uma música do Criolo que tem o tema Não Existe Amor em SP, então... Amor, existe amor em SP, você está provando que existe amor em SP, Estela. Você é que vai casar já, tá noiva, né?
9: Eu sou noiva, sim, eu vou casar próximo ano. No Ceará. A
8: gente no Ceará?
9: Vai aproveitar as praias lindas do Ceará, sim.
8: Boa. E você, Damian, me conta.
10: Bom, eu tinha viajado pela Argentina e eu queria conhecer o mundo. E tenho um amigo que me ofereceu trabalho aqui no Brasil. E era para trabalhar no estádio Maracanã. Uhum. Era na prévia da Copa, no 2011-2012. E eu sempre gostei de futebol, o estádio Maracanã era mítico, sempre foi, sempre vai ser. E era uma oportunidade para aproveitar. Vim, trabalhei, curti e gostei e acabei ficando. Fiquei por aqui, fiz família.
8: Casou, duas filhas.
10: Casei, duas filhas. E, bom, estamos aqui trabalhando e curtindo.
9: Muito amor em São Paulo.
8: Muito amor. Gente, São Paulo tá que tá, viu, gente? A Estela, quantos anos aqui, Estela? 14? No Brasil.
9: Eu frequento o Brasil faz 14 anos, incluindo os anos de turista também, com minha família. E agora 2 anos morando aqui em São Paulo.
8: Damian, 14 anos também.
10: 14 anos direto. Eu vim em 2012 e já fiquei.
8: muito tempo. Vocês se sentem, assim, acolhidos aqui em São Paulo? É, principalmente porque é uma cidade que é multicultural, né? Tem muitas pessoas que vêm de outros países para São Paulo também. Como que foi para vocês esse acolhimento do paulistano em relação à cultura de vocês também?
9: Bom, o brasileiro já é um dos

0: brincalhão com todos os assuntos e mega acolhedor.
1: E você sente isso com paulistano também? Quando a gente fala de São Paulo?
0: Sim, paulistano também. Porque a única diferença do paulistano para o cearense, que eu percebi, deve ter muitas, né? É, o paulistano, assim que ele entra num carro, ele vira uma outra pessoa. Ele não é mais o acolhedor brasileiro. Ah, samba, paz e amor. Ele não deixa você entrar na faixa, você liga ou acerta, ele não te deixa entrar.
1: O trânsito de São Paulo.
0: Terrível. Isso é terrível no paulista. O resto, eu não vejo diferença nenhuma. No sol, no coração e...
1: É acolhedor de qualquer forma. Menos no trânsito, viu? Você, então, paulistano que tá aí dirigindo, vocês, por favor, vamos representar o Brasil de uma forma correta. A gente pede.
0: Eu falo assim, eu vou deixar a pessoa, assim que ela ligar a seta, eu vou deixar ela entrar. As pessoas não entram, acham que eu tô no celular, não prestando atenção no trânsito.
1: Uhum, uhum.
0: Então, é só isso.
1: E não tem paciência, a galera, quando tá num carro, não tem paciência mesmo. Então, vamos melhorar.
0: Não importa. Não sei.
1: Você concorda, Damiano, também? Como é que faz?
2: Na questão do trânsito? Olha, é que eu sou de Buenos Aires, Argentina. E lá o pessoal de Buenos Aires é muito parecido com o pessoal do Rio. E o pessoal é muito mais educado mesmo no trânsito.
1: Isso, então, quando, eu sei.
2: Aqui em São Paulo eu sinto o contrário, que é um pessoal um pouquinho mais civilizado, mais educado, que te fazem alguma gentileza. É assim, trânsito de grande cidade é trânsito de grande cidade, mas eu acho que aqui o pessoal dentro de tudo é mais educado.
1: E o acolhimento fora trânsito, você também sentiu isso quando você veio para São Paulo?
2: Sim, bom, o que ela dizia da admiração, eu acho que deve ser próprio da genética do brasileiro, porque com a gente também acontece. É mais, me tem acontecido vezes de no Rio ou em algum outro estado estar e as crianças saberem, ah, você é estrangeiro, está rodeado de crianças, com toda a curiosidade do mundo, como se eu fosse uma celebridade, só porque souberam que era de fora do Brasil. O brasileiro é acolhedor aqui, geralmente a pessoa te recebe com uma brincadeira, com alguma coisa, com um comentário, com curiosidade, perguntando, e aí, o que você acha? Eu sempre... tentando se interessar, tentando conhecer de onde você vem. E sim, realmente bem acolhidos aqui, sim.
1: A gente está falando que São Paulo é uma cidade de muitas culturas, né? A gente recebe aqui muitas pessoas de outros lugares, outros países, como eu mesmo falei. O que chama mais a atenção de vocês que vieram de outros países, você da Áustria, você da Argentina? O que chama a atenção de vocês entre essa convivência de culturas aqui em São Paulo? Uma pergunta difícil, né? Uma pergunta difícil, reflexiva.
0: Difícil. Mas eu acho que uma das melhores coisas que surgiu dessa conexão são os restaurantes. Você consegue comer a melhor pizza do mundo, o melhor baklava. Eu até vi um schnitzel por aí. Tem de tudo. Tem os melhores japoneses, restaurantes japoneses. Então, isso é uma das coisas que eu percebi. Também, a primeira vez que eu caminhei na Paulista, na Avenida Paulista, num domingo, que é fechada,
1: sim.
0: Aí eu vi o quantos, não é nem países, é religiões,
1: diversidade, né? De cultura.
0: De tudo que é presente. Então, eu vi que tem lugar... Para todo mundo, para todas as culturas. Isso que eu achei lindo.
1: Você também, Damiano?
2: Realmente a diversidade que tem aqui. Eu considero, desculpa levar a contra, mas a Paulista está aberta aos pedestres. Eu acho que era a Dati que falava isso.
0: Aberta
2: aos pedestres. Conceitualmente, está fechada, não, está aberta para que a gente possa ir curtir.
1: Na verdade, ela fica fechada para o trânsito. Eu entendi o que você quis dizer. Ela fica fechada para o trânsito e aí aberta para os pedestres.
0: Até ontem eu ainda falei cearense, em vez de português daqui. Né? Então, eu falava...
2: Não, mas isso que eu falei...
0: Bem diferente.
2: Quando começaram a liberar a Paulista os domingos, eu me lembro que foi uma polêmica. Eu me lembro do Bihajo, porque falaram, não, está fechada, não. Está aberta. Está aberta para a gente poder usar. No, realmente, São Paulo é sorprendente a quantidade e a variedade de coisas que dá para fazer de tudo. Você pode sair a curtir o mundo sem sair da cidade. Realmente é muito amplo.
1: A Estela falou sobre culinária

0: eu queria falar do seu empreendedorismo, né? Você tem uma doceria. Queria que você contasse um pouquinho para a gente como é que foi empreender nessa questão de gastronomia, no final das contas, e trazer também um pouquinho da cultura austríaca para os seus doces. Tem a ver, os seus doces têm a ver um pouquinho com a Áustria? Como é que funciona? Me conta.
1: Então, a minha doceria, ela chama Austríaca.
0: Legal.
1: Eu quis incluir a minha identidade sem colocar o meu nome, que eu sou um pouquinho mais private. Eu incluo a filosofia austríaca. O que você não sabe ainda, os meus doces são todos naturais e todos sem açúcar e sem polióis. Então, vocês vão comer e vocês vão achar que eu estou mentindo, que é sem açúcar, inclusive.
0: É saudável,
1: É
0: é
1: saudável.
0: saudável.
1: Então, o austríaco, ele não. Ele é uma pessoa que não complica muito a vida ou a saúde. A gente é muito tradicional. A gente sabe que comer bem e fazer uma caminhada e ir para a montanha fazer esporte faz bem. O que eu percebi aqui no Brasil, especialmente com culinária, voltando à sua pergunta, o brasileiro ama moda. Ele ama o morango do amor.
0: É
1: Aí
0: verdade.
1: ele ama o. Não sei, eu moro em São Paulo faz 2 anos. Eu só vivi o morango do amor. Não
0: Teve,
1: sei
0: agora
1: os
0: na
1: hypes
0: Páscoa
1: que
0: teve o ovo
1: teve.
0: de Páscoa com 6 pedaços também, que
1: Então,
0: inventaram isso. É tudo que
1: o
0: trenda na
1: hexágono.
0: internet, exato.
1: Tá, o ovo de Páscoa. Depois eu vou pesquisar isso.
0: É, menina, foi babado, viu?
1: Então, tem muitos altos e baixos, esquerda e direita. Isso se deve comer, isso não se deve comer, isso tá na alta. Então, eu cheguei com uma doceria com o conceito de aqui você não precisa verificar o rótulo, pode simplesmente confiar. Não vou tirar o
0: Legal.
1: açúcar para colocar um adoçante artificial, que é pior. Então, essa é a base de tudo. Eu sou formada na Cordon Bleu, aqui em São Paulo, então. Voltando à sua pergunta de novo sobre empreendedorismo no rumo de
0: No ramo
1: no ramo
0: de
1: de
0: gastronomia.
1: gastronomia, o que você quer fazer, e você com certeza concorda comigo, como estrangeiro, como alguém que mora aqui, tem curso de tudo. Tem culinária que você pode experimentar, tem curso que você pode fazer, tem. Na minha opinião, o Brasil facilita abrir um negócio em comparação com a Áustria. Lá já é muito mais difícil abrir um negócio. Então, o que você quer fazer do início até deslanchar o seu negócio é fácil de alcançar através de cursos, através de outros pequenos negócios que você pode ir aprender, ser estagiário. Né, fazer uma experiência com pequenos negócios, porque tem muitos. Então, esse primeiro passo, em comparação com a Áustria, eu senti uma facilidade.
0: E as pessoas, elas receberam bem também a sua doceria? Como é que funciona essa relação sua com os clientes em relação a mostrar também um pouquinho da Áustria nos seus doces?
1: Então, eu comecei os doces não como negócio, como presente, porque eu me mudei para o Brasil e as amigas começaram a convidar o meu namorado, né, agora o noivo, e eu para as casas deles. Eu queria fazer um presente com muita atenção. Então, eu não pensei muito em, eu preciso fazer algo austríaco. Eu só coloquei a minha essência, o que que faz sentido para mim como austríaca, que é a saúde de verdade. Então, foi muito bem recebido, porque eu senti que o brasileiro, como tem tantos altos e baixos e trends, ele precisava de algo que é como um respiro, um alívio. Isso é saudável e mega gostoso, não preciso mais buscar algo, uma alternativa. Então, foi muito bem recebido. Inclusive, a cultura da Áustria, ela traz autoridade, porque nós austríacos sabemos muito bem fazer doce delicioso, e é através disso que eu ganho muita confiança no meu consumidor.
0: A gente vai comer já já. Vocês não vão ter oportunidade, mas eu terei. A galera aqui também vai ter. Austríaca é o nome, então, da
1: Sim,
0: doceria.
1: austríaca.
0: Austríaca. Damian, você também empreende, né?
1: Sim.
0: A gente estava conversando aqui um pouquinho no backstage. O Damian estava falando sobre a questão de morar no Rio de Janeiro e morar em São Paulo em relação a custo de vida e também empreendedorismo. Me conta um pouquinho, a sua visão é a mesma visão da Estela aqui de São Paulo sobre empreender? Como que funciona essa sua relação com o empreendedorismo aqui em São Paulo?
2: Bom, aqui em São Paulo realmente tem um mercado muito grande, uma variedade muito grande, e o pessoal gosta de experimentar e provar diferentes coisas. Tem muita curiosidade, não é um povo fechado em tem que manter sua própria cultura ou nas coisas que já conhece. Aqui, especialmente em São Paulo. Já no Rio, não achei o pessoal tão aberto. Já tem o próprio orgulho pelo arroz e feijão e pela feijoada das quartas e é mais esquematizado, digamos.
0: Sim. Sim.
2: Respeito ao custo de vida entre São Paulo e Rio, talvez porque Rio é uma cidade turística, o custo de vida é muito alto para quem está começando, para quem é trabalhador, é muito difícil se afiançar. Foi um dos motivos que fez eu terminar preferindo morar em São Paulo que no Rio. Aqui as oportunidades florescem. Tem pessoas para consumir tudo que você pensar, porque, por exemplo, eu comecei na pandemia a revender, por um acaso, na pandemia comecei a revender produtos argentinos, e entre eles, erva mate. E acaba sendo que os sírios e os libaneses consumem muita erva mate. E tem uma comunidade muito grande aqui. E tem os gaúchos, tem os argentinos, tem os uruguaios. E aqui em São Paulo tem tudo.
0: Tem público para todos
2: Tem público
0: os
2: para todo mundo.
0: produtos.
2: E incluso aos poucos, os brasileiros que. Ah, você tem alfajor? Que alfajor tem? Ah, eu experimentei um doce de leite que experimentei de lá. Você será que você. Então, tem a curiosidade do pessoal que vai afiançando e fazendo crescer, porque o negócio não cresce só com os imigrantes, os estrangeiros, digamos.
0: Tem que ter o público ali,
2: Tem
0: então,
2: que
0: mais
2: ter o
0: forte.
2: público daqui,
0: Sim.
2: que dá mais volume.
0: É, diante do que vocês me falaram, vocês sentem então que São Paulo valoriza a diversidade cultural ali trazida pelas pessoas que estão vindo de outros países, né? Por vocês. Vocês sentem isso? Vocês sentem essa valorização vinda do público paulistano em relação ao que vocês trazem para a gente?
1: Sim, eu sinto isso 100%. É o que a gente falou no início, o brasileiro é muito receptivo. E eu não conheço todos os estados do Brasil, mas eu imagino que em todo lugar seria assim. Alguns lugares mais fáceis, outros mais difíceis, mas eu nunca senti que a minha cultura não é bem-vinda ou que eu vou ter uma dificuldade só porque sou estrangeira. Eu sinto o contrário, eu sinto que o paulista tem muita curiosidade. E por mais que a cidade é enorme, parece que não nunca pode faltar uma novidade ou eu sinto que somos muito bem acolhidos.
0: Você também, Damião?
2: Sim. Eu acho que o Brasil, no mais geral, eu conheci Minas Gerais, Rio de Janeiro e São Paulo, que eu conheci de ter ido mais de uma vez, de ter por trabalho, alguma coisa, estar, por exemplo, no Rio estive 6 meses, tenho algum tempo em Minas. E em Brasil geralmente é acolhedor, mas o São Paulo tem uma coisa especial, e especialmente a cidade de São Paulo. Realmente uma cidade cosmopolita, como chamam, e que o mundo inteiro está representado na cidade de São Paulo.
0: Sim.
2: Eu acho que tem absolutamente todas as. Não tem cultura que falte. E o próprio paulistano que aceita isso com orgulho e não com paranoia, não pensando, poxa, está cheio de estrangeiros. Não, eles gostam. Eles vêm, por exemplo, eu participo e organizo festas de argentinos ou encontros do meu time, o River.
0: Tá com a camisa, inclusive, do River Plate.
2: E quando a gente organiza, sempre tem um brasileiro que chega e o que vocês estão fazendo? E chega perguntando, chega com uma
0: Legal.
2: curiosidade. Não chega.
0: Julgando ou falando coisas erradas, né?
2: Exatamente, não, ele chega na curiosidade. Lógico, se tem um jogo River Palmeiras e o cara é palmeirense, vai chegar tirando onda, obviamente.
0: No, é o meu caso, viu, Damião? A gente não pode conversar muito que eu sou palmeirense, aí vai dar ruim.
2: Sempre o acolhimento sempre está presente, está sempre presente.
0: O que que faz vocês mais se sentirem parte de São Paulo? Você falou da questão da gastronomia, mas na diversidade ali, né? Da gente se encontrar na cultura. Mas o que faz você se sentir parte? Você fala assim, nossa, isso que tem em São Paulo faz eu me sentir uma paulistana austríaca. Vamos dizer assim.
1: Eu vou dizer a coisa mais austríaca possível.
0: Vai lá, me diz.
1: O Parque Ibirapuera. Eu falei, se não existisse o parque, ou algum refúgio verde, seria muito difícil pra mim. Eu cresci
0: porque São Paulo é só prédio, né?
1: Eu cresci num vilarejo de 8 mil habitantes, que chama Zirl, perto de Innsbruck. Então, a gente olha para cima, tem montanha em todo lugar. A gente quer algum pedacinho de natureza, caminha 2 minutos. Então, o Parque Ibirapuera me faz sentir parte de São Paulo. Faz ser possível que eu faça parte de São Paulo também. Fora, né, o óbvio que é o acolhimento da família e o meu noivo, mas falando especificamente da cidade, das ofertas que tem na cidade, é o parque.
0: E você, Damian? Eu concordo com você, viu, que eu sou do Rio de Janeiro, e no Rio de Janeiro a gente tem muita praia, né, tem muita coisa ao ar livre ali, e o Ibirapuera realmente traz esse refresco pra gente quando a gente tá numa loucura que é São Paulo e cidade e prédios e muita gente. Acho que realmente é um respiro, assim, pra quem vem de um lugar que é mais, né, de natureza, digamos assim.
1: Sábado no parque é a melhor coisa do mundo.
2: Bom, no meu caso é ao contrário. Porque eu, na Argentina, morava em Buenos Aires. E Buenos Aires é uma grande cidade. Não é tão grande quanto São Paulo, mas é uma das grandes metrópoles de Sul-América. Então, quando vim para aqui, uma coisa que me facilitou poder me afiançar é que eu não me surpreendi pelo trânsito, não me surpreendi pelo metrô lotado, não me surpreendi. Eu consegui começar a me movimentar. Naquela época não tinha o Google Maps facilitando, você tinha que ter a guia de mapas ou perguntando e aprender para qual pessoa você pergunta e a pessoa te vai responder, mesmo sem saber, só para não te deixar na mão. E a pessoa te vai facilitar, te vai responder com toda a melhor vontade, só que te vai dar uma indicação errada. E isso aprendi porque em Buenos Aires, o pessoal, nesse sentido, é igual. O pessoal de grandes cidades tem esse parecido. Então, para mim, o que me fez sentir a vontade, me ajudou muito a me adaptar aqui, foi o fato de ser uma cidade grande. Lógico, é maior. Então, tem coisas que o trânsito é especialmente complicado aqui.
0: A Estela que o diga, né, Estela? O trânsito é complicado, o trânsito de verdade.
2: É bem difícil.
1: Trânsito complicado é uma coisa. Trânsito complicado é na Itália. Lá é trânsito complicado.
0: Aqui é diferente. Aqui é mais do que complicado.
1: Aqui é um outro nível de complicado. Porque é um complicado com as pessoas extremamente apressadas, querendo ir para o trabalho, voltando do home office. Tem aquelas fases na semana que, hoje é o dia dos home office. Então, hoje não tem tanta gente no trânsito. Segunda-feira, esquece, 7 da manhã até 10 da manhã. Então, é um complicado com as suas próprias fórmulas que você tem que entender, que só agora, 2 anos depois, eu entendi.
0: Pode falar.
2: Pergunta, com o metrô, você se adaptou com a questão de subir pela escada do metrô, pela esquerda?
1: Eu não andei ainda no metrô aqui, não.
2: Bom, se você pegar o metrô, do lado direito fica parada na escada, do lado esquerdo tem que avançar.
0: É isso.
2: Porque senão, causa alguma briga com o pessoal.
0: Quando você vai numa escada rolante, você não pode ficar, por exemplo, você e o seu noivo vai numa escada rolante, não pode ficar você e o seu noivo no mesmo degrau. Tem que ser sempre degraus diferentes, no lado direito. Porque o lado direito sempre está parado, o lado esquerdo sempre está andando.
1: Então,
0: entendeu?
1: O metrô segue mais as regras do que o trânsito de carro.
0: Ou isso seja, é maravilhoso. Vou mandar de metrô no final das contas, porque trânsito estressa mais ainda.
1: Assim que funcionam as coisas. Não ter de um lado do, como chama as três luzes?
0: O semáforo.
1: Semáforo. Um lado do semáforo, você tem 4...
0: Faixas.
1: Faixas.
0: Uhum.
1: E do outro lado, 3. Vocês se resolvam.
0: Sim.
1: E isso é só agora, 2 anos depois que eu entrei.
0: Tô tentando se organizar ali, né?
1: Sim, é olhar pra trás, é olhar pra frente. Opa, motoboy. Direita, ok. Eu acho que agora eu posso entrar. Porque dá certo não funciona.
0: Não dá. É, não. Isso é verdade, não funciona mesmo. É, Damiano, você tá falando do Rio, como é que é no Rio?
2: Sim, no Rio mesmo.
0: No Rio de Janeiro é a mesma coisa na questão do metrô e na escada rolante, só que lá eles não respeitam tanto.
2: É.
0: São Paulo, eu acho muito bom na questão de organização, porque as pessoas aqui, a gente pode ser, as pessoas podem ser as mais, né, corredoras possíveis, assim, de apressadas possíveis. Mas elas vão estar ali, tipo, bem certinhas, bem bonitinhas, seguindo uma regra. No Rio de Janeiro, elas não seguem muito, não. A galera dá uma... Dá, sabe? Mas a São Paulo, no final das contas, assim, mesmo com todas essas questões, que faz vocês esquecerem essas coisinhas que, sabe, no final das contas, acabam atrapalhando e querer continuar aqui nessa cidade? O que faz vocês quererem continuar?
1: Família, né? A vida. Não, o empreendedorismo, a vida que a gente constrói aqui. É, nenhum dos nossos casos, ninguém está aqui de turista ou só de passagem, né? O Brasil é um país maravilhoso, ele dá muita oportunidade para quem é estrangeiro. Então, tem milhares de razões por que ficar.
0: Uhum.
1: É uma pergunta difícil.
2: É. No meu caso, a vida aqui em São Paulo é tão corrida e tão dinâmica que você se vai distraindo, vai vivendo.
0: Sim.
2: Tinha alguém que dizia que a vida é isso que acontece enquanto você vai fazendo planos. Em São Paulo acontece, você vai fazendo planos, mas a vida te vai levando, te vai levando.
0: Vai acontecendo, né?
2: E eu acho isso muito, muito fácil de viver. Muito... não dá tempo para ficar sem nada para fazer, chateado, aburrido, não, você sempre tem alguma coisa para fazer, sempre. Eu realmente, o trânsito é trânsito, não reclamo. Eu trabalho às vezes de Uber e eu lido com o trânsito. Eu não reclamo, eu faço parte da grande cidade. Eu não vejo coisas ruins assim, no mais geral, aqui em São Paulo. A única coisa que sí he tenido para reclamar es el fechamiento de las casas, que aquí el pessoal se queda siempre verano y las janelas no están bien fechadas, tiene un frío. Es lo único que realmente aquí en San Pablo es... deja de ser chato.
0: A Estela diz que aquí no Brasil, no caso São Paulo também, os shoppings são muito frios, né, Estela? Até
1: eu
0: quando
1: sinto
0: tá
1: mais
0: frio
1: aqui no Brasil do que na Áustria. Eu vou falar oficialmente, vocês acham que a Áustria é frio? Aqui é mais frio ainda.
0: Porque na Áustria, quando tá frio, os lugares fechados estão quentinhos, é isso, né?
1: A gente é preparado pro frio. Aí o argumento é, mas a gente não tem tanto frio aqui em São Paulo. São o quê? São 3 meses de frio? É bastante tempo e não é só um pouco frio. Tá muito, muito frio. Eu começo a ficar com a boca roxa já e falo, mas você é austríaca. Aí cada vez tenho que dizer, não, mas a gente não sente tanto frio. Nem no ônibus. No ônibus tem aquecedor.
0: Sim.
1: É, isso aqui é uma loucura.
2: Quando eu reclamo do frio, me falam, mas você é da Argentina, você não tem pele de pinguim?
0: Eles falam isso.
2: É,
0: gente, pelo amor, não é bem assim.
1: Não, é muito mais fácil viver o frio na Áustria do que aqui.
0: Do que em São Paulo.
1: Assim, quer sentir frio, vai para São Paulo, vai para o shopping.
0: Que o ar-condicionado vai estar lá, vem o talo, né? É, com toda certeza. Bom, são as diversidades culturais, isso é muito legal da gente ver. Qual que é a principal contribuição que vocês acham que os estrangeiros, eles dão para a identidade cultural de São Paulo, assim? Porque, no final das contas, São Paulo é uma cidade multicultural. Então, a gente não fala que São Paulo tem tal coisa específica. Na verdade, ela é uma mistura de muitas culturas. Qual que é a principal contribuição assim, que vocês acham que os estrangeiros dão para a cidade? Pode ser na gastronomia, também no costume, convivência, sabe?
1: Eu já falei sobre a gastronomia, né?
0: Uhum.
1: Eu sou muito chata com comida boa, principalmente comida italiana boa. Tem opções infinitas.
0: Sim.
1: Aí você vai lá e quer falar com o dono, é sempre alguém ou de descendência de imigrante ou alguém que é a primeira geração. Então, isso é algo que eu vi, já vivi desde a primeira semana aqui em São Paulo que eu vi. O que mais? Bom, no meu caso, todo mundo me perguntou: ah, mas você já foi para Blumenau? Você já foi para o Rio Grande do Sul? Lá todo mundo parece você? Lá tem muita cultura alemã, então tem até regiões grandes que vivem ainda a cultura alemã, então costumes, né? Tradições, se não me engano, a festa junina não é?
0: É.
1: Cultura alemã.
0: É.
1: Então, até os holidays, como chama? Os feriados. Alguns feriados, o que a gente comemora hoje. Até a bandeira tem a cor amarela, se não me engano, ela é da conexão com os Habsburgos, né, de um casamento que teve. Então, o Brasil, de tanta mistura de cultura, todas as culturas já se infiltraram em muitas camadas do Brasil.
0: Sim.
1: A gente pode falar de tudo que tem influência de fora, sem perder a essência brasileira.
0: Uhum.
1: Ela está sempre presente também.
0: Damian, mesma coisa?
2: Sim, não sei alguma coisa em particular, mas a gente como estrangeiro, nós, que vem de fora traz na sua bagagem, traz sua própria cultura. E quando você resolve ficar, você se libera a tentar curtir sua própria cultura no meio da cultura. Então vai adaptando, vai fazendo conhecer o pessoal daqui, a cultura dos povos de fora, e vai adaptando e vai fazendo uma mistura das coisas. E gera um movimento e um agrado pela diversidade. Se tem uma virtude que eu acho que realmente São Paulo tem por sobre o resto do Brasil, Brasil tem, mas São Paulo tem por sobre o resto do Brasil, é a questão do fomento à diversidade e de como ela é aceita.
0: Sim.
2: Como ela é comemorada. Eu, por exemplo, morei em República aqui com brasileiros de todas partes do Brasil, de Maranhão, de Amazônia, de Minas. E por que eles vêm? E porque São Paulo tem uma questão cultural que é feita entre todos nós, entre os que chegamos de fora, entre os que já estavam, entre os que, se la pusimos a minha filha, são paulistanas, mas são filhas de um argentino, então elas vão carregar as duas culturas com elas. Então, isso é o que mais a gente traz para vocês.
0: Boa, boa. E a gente agradece, viu, de verdade. Bom, vamos falar sobre a Copa do Mundo? Porque, assim, vocês estão vendo minha roupinha aqui, tô com o traje da TMC para a Copa do Mundo. E já que a gente está falando com uma austríaca e um argentino, a gente tem que falar sobre a Copa do Mundo, né? Não é verdade? Porque a Copa do Mundo já começou e a gente vai entender aqui com vocês qual que é a visão de vocês como estrangeiros no Brasil vivendo uma Copa do Mundo, você torcendo para a Áustria e você torcendo para a Argentina. Primeiro, para começar, qual que é a relação de vocês com o futebol quando a gente fala de Copa do Mundo? Não precisa nem ser futebol num todo, mas especificamente Copa do Mundo. Me diz vocês, Stella.
1: Bom, o futebol é muito presente na minha vida, desde a minha infância, desde que eu sei andar, porque meu pai ele é alemão.
0: Uhum.
1: O austríaco ele é mais investido no esqui, porque é muito raro a gente jogar numa Copa do Mundo, então é muito especial esse ano, inclusive vamos jogar contra vocês.
0: Olha, York não, a gente nem pensou nisso, viu? Eles chegaram aqui, a Estela, a gente vai jogar contra, o Damian, a gente vai jogar contra. Eu falei, meu Deus, vai jogar contra.
2: Ih,
0: é o segundo jogo, né?
1: Uhum.
0: Mas me conta, Estela.
1: Bom,
0: temos adversários aqui.
1: Gente. Sim, a gente foca no esqui, mas, então, meu pai é alemão e a Alemanha, né, tá sempre presente.
0: A gente lembra, viu, 7-1.
1: I'm so sorry.
0: Uma tristeza absurda.
1: I'm so sorry. Mas, então, sempre presente e desde que eu frequento o Brasil, eu comecei a torcer para Brasil e Alemanha. Então, aquele jogo eu não sabia o que fazer. Chorar ou rir. Mas, enfim, deixando passado para trás.
0: Deixa pra lá.
1: Enfim. Sempre presente, sempre memórias lindas. Copa do Mundo na Áustria, a gente faz public viewing, então tem telão grande,
0: legal.
1: Tem festa, parecido com o Brasil. É.
0: E você, Damian? Argentina?
2: A relação pessoal, para mim, o futebol é muito importante, uma das coisas mais importantes na minha vida. Uma das coisas que me trouxe aqui no Brasil foi o fato de participar de una obra que tenía que ver con la Copa y de poder estar aquí durante la Copa. Mi miedo era si fui a una Argentina, que acontecese cualquier cosa, no puedo viajar. Quería poder viajar, yo quería hacer aquí en Sudamérica. Tuve la suerte de poder ir 4 juegos ver a Argentina. Y bueno, para mí, a fútbol y a Copa del Mundo son cosas bien importantes en mi vida. Y respecto de cómo es la diferencia entre Argentina y Brasil. La realidad es que es difícil para mí hablar cuál de los dos es más apasionado por el fútbol. Tenemos jeitos diferentes de ser somos apasionados. Por ejemplo, el brasileño es muy visual, es muy imagen. Você va, por ejemplo, entra en los bairros, no en el centro, más entra en los bairros y están todas las ruas pintadas.
0: Sí.
2: Y el pessoal pasando a madrugada, pintando, haciendo, pendurando astillinhas. Es un enfeite visual que en Argentina, por ejemplo, no es tan fuerte. No tenemos más su lado de hacer músicas y cantar canciones. yo siento que aquí son muy apasionados y llevan con mucha alegría y con mucha voluntad de aprovechar y hacer fiesta. No es solo va a ser el show de fútbol. Va a ser fiesta, vamos a un barcino a ficar bebiendo y después ficamos bebiendo. Sí. Entonces es fútbol más a fiesta que ven acompañada.
0: ¿Y cómo es que para ustedes vive entonces una Copa longe do país de vocês? Principalmente para você, né, Damiano, que é argentino, vivendo uma Copa aqui no Brasil, pode fazer muita festa, não pode? Vocês se sentem acolhidos também? Como que funciona esse momento de Copa para vocês?
1: Bom, é uma raridade a Áustria jogar na Copa do Mundo, então, ou ela não joga, ou eu sempre estava fora do país. Ou essa vez que eu estou fora do país, porque ela, enquanto estou viva, ela nunca jogou. Eu acho que não. Né? Você sabe melhor que eu acho.
0: Nossa, então é histórico, então, gente. A participação da Estela aqui é histórica.
1: É histórico.
0: Arrasou.
1: Estou muito, muito feliz. Estou muito, muito feliz. Então, eu não sei responder isso. Eu nunca vivi uma Copa do Mundo no meu país, com meu país jogando. Então.
0: Mas quando a gente fala da Alemanha, por exemplo, você falou que o seu pai torcia para a Alemanha. Okay. Enfim, tem toda essa questão também da Áustria e a Alemanha. Como que funcionava quando a gente falava, então, da Alemanha, assim?
1: Tá, ok. Sim, o austríaco ou ele torce para a Espanha, o austríaco tem que escolher, ele não vai jogar.
0: tem que ter um sub time, né? Tá tudo certo.
1: A maioria, no meu ciclo, né, ou é a Espanha ou é a Alemanha. Uhum. E como tem uma... É igual o Brasil e a Argentina, existe... Sim. Áustria e Alemanha.
0: Uma rivalidade, né?
1: Então, a maioria torce para a Espanha.
0: Entendi.
1: Como meu pai é alemão, a gente sempre torceu para a Alemanha. E agora, fora, torcer para a Áustria, vamos dizer, né, fora do meu país, eu sinto mais orgulho ainda, para falar a verdade. Porque, por mais que talvez muito poucas pessoas vão torcer... Comparando a Áustria com quem vai torcer para a Argentina, para a Espanha, para a Itália, para o Brasil, para a Alemanha, a Áustria vai ter tão poucos torcedores, mas eu sou muito orgulhosa. Então, aumenta muito mais a emoção, só isso.
0: Você está 14 anos aqui, né? Então, como é que tem sido viver esses 14 anos? Eu não vou fazer conta, porque eu sou um negócio de humana, jornalista, entendeu? Mas são algumas Copas aqui no Brasil. Como é que foi viver essas Copas aqui? Você se sentiu acolhido? E até em eventos esportivos, assim, você se sente acolhido também? Como é que é essa relação?
2: Vai ser a quarta.
0: A quarta Copa. A quarta. Tá vendo? Enquanto eu falava, o Damião tava aqui, ó, fazendo as contas. Tava me ajudando.
1: Eu não sabia se eram 3 ou 4.
0: Então, eu tava igual a Estela, igualzinha.
2: Bom, sim, a gente geralmente o que resolve fazer para evitar problemas que possam surgir, como... Porque realmente la rivalidad en el fútbol entre Argentina y Brasil es fuerte. Uh-huh, uh-huh. Y para cuando vos estás con amigos, está todo cierto, vos podés oír la brincadera de tu amigo y le van a esforzar y va a responder. O cuando estás con personas que son desconocidas, eso puede ficar medio peligroso. Entonces, para evitar contratiempos, la gente resuelve se juntar en lugares entre argentinos que... O atendente brasileiro, o pessoal nos vê chegando e são brasileiros, está tudo certo, mas durante o jogo a gente torce em um lugar só pela Argentina.
0: Uh-huh.
2: Para evitar que possa ter problemas entre desconhecidos.
0: Sim.
2: fora do momento do jogo, o que mais a gente escuta é a brincadeira, ou querer conversar, querer fazer... Porque o futebol não é só a bola rodando. O futebol também é a zoeira, é a gente voltar ao espírito da quinta série. Então, todo brasileiro, quando estava com o Sul-Argentina, começa, ei, me pelei, Maradona, ei, sempre tem a conversa e sempre tem a brincadeira. Isso, para mim, é muito divertido. Na maioria dos casos, é confortável, é reconfortante também, porque, por outro lado, essa brincadeira existe porque a gente, eu considero que estamos no mesmo patamar. Você não vai ficar brincando tanto com alguém com quem não sabe a história.
0: Sim, sim. Não pode ser com qualquer um, né? Tem Exatamente. Que ser uma pessoa que você conhece.
2: Exatamente.
0: Quando a gente fala de torcer em São Paulo, já que a gente está focando ainda mais, né, nessa cidade tão grande, com muitas pessoas de outros países, como vocês enxergam São Paulo com a Copa? Principalmente você, Damian, que já viveu 4 Copas aqui. A Estela está vivendo a primeira Copa com a Áustria, porém a Alemanha já viveu aqui ou viveu lá na Alemanha mesmo?
1: Eu vivi toda aquela Copa na Áustria, mas no dia que a Alemanha jogou contra o Brasil, eu estava no avião Alemanha para o Brasil.
0: Não tinha como! Ela teve que comemorar os 7 gols, não é possível!
1: A gente estava no avião, vestindo o tricolor alemão. E a gente falou pro piloto, por favor, transmite os gols pra gente. Então ele falava no alto-falante, um gol atrás do outro, os brasileiros assim. E os alemãos ou alemães?
0: Na verdade, é alemães, não é nem alemãos, nem alemões, é alemães.
1: Por que é limão e limões e não alemães?
0: Por quê?
1: É uma boa pergunta pra
0: você, que é professor, por favor, me explica pra ele. Limão, boa, é uma boa pergunta, né? Viu? É uma boa pergunta, Estela.
1: Isso eu não me sinto acolhido no idioma, às vezes, na dificuldade.
0: Então, não, o plural do brasileiro é difícil.
1: Os alemãos ficaram doidos no voo e os brasileiros não sabiam o que fazer. Aí a gente chegou no aeroporto de Fortaleza, todo mundo usando a Alemanha. O taxista não queria nem levar a gente pro destino.
0: Meu Deus, gente.
1: Ai.
0: E foi um transtorno, então. Bom.
1: Então, essa foi a minha primeira Copa.
0: Fora.
1: Um pedacinho da Copa. É.
0: Fora da Áustria.
1: Da Áustria.
0: Justamente no 7-1, viu, gente? A Estela é sortuda. Meu Deus do céu, Estela. O
1: e
0: sufoco.
1: Eu sobrevivi, então. Fui muito bem acolhida pelo país.
0: Bom, vamos torcer pra Áustria e Brasil não se encontrarem em algum momento. Porque já pensou a Áustria dar uma surra no Brasil? Será?
1: Eu amo os austríacos, mas eu acho muito pouco.
0: Você acha que não vai?
1: A gente não vai sobreviver. Bom, tudo é possível. Tudo é possível.
0: Vamos confiar, Estela. Vamos confiar.
1: Sim.
0: E você, Damian?
2: Bom, nesse jogo eu estava torcendo pelo Brasil. Porque eu queria a final... Não torcendo com tanta força, mas eu queria a final Argentina-Brasil. A gente estava a disputar com a Holanda, você estava na Alemanha, eu queria que a gente jogasse a final. Infelizmente não. Não,
0: não
2: deu mais.
0: Não deu, né?
2: Bom, aqui em São Paulo tem muito lugar. Cada país tem seu barzinho, seu espaço para ir e torcer por seu país. Depois estão os fanfests, onde se reúne todo mundo. Para quem gosta, aí realmente aí você vai saber que vai ter muitos que não importa quem seja o jogo. Vai ter um brasileiro que vai achar engraçado torcer contra você por um jeito de se relacionar também, porque é fácil na brincadeira, não sempre
0: faz parte, né?
2: É o jeito que você se entende o futebol.
0: Sim.
2: Então, você tem essas opções. E a opção de ficar em casa e ficar em casa tranquilo, isso sim, mas São Paulo, com a diversidade de culturas, também tem muita diversidade de espaços, de locais, de bares, de restaurantes. Então, sempre você vai encontrar um bar de Paraguai, um bar da Bolívia, da Argentina, da Áustria, do Japão. Eu acho que deve ter...
1: Tem bar da Áustria? Eu não conheci nenhum outro austríaco até hoje.
0: É sério? Aqui em São Paulo?
1: Bom, tem uma mulher só que tem até uma doceria austríaca, chama Cristina, mas só. Se você conhecer.
0: É, eu também não conheço,
1: a
0: mas...
1: A minha community é muito
0: se eu conhecer, eu te passo o Estela pra, oh, né?
1: Tem mais libaneses e é um país muito menor e não tem austríacos.
0: E temos o bairro da Liberdade agora também, né? Então, realmente, gente, vamos criar. Por que você não cria, menina, um negócio desse?
1: Aí tá, você todos os austríacos com... que querem vir pro Jockey, pro Julia, no jogo que cai num sábado, acho que é o terceiro jogo. Sábado no Jockey. Pronto.
0: Pronto.
1: Se reunir para o jogo da Áustria.
0: Marcado. Ou então vai todo mundo para a Austríaca, para a doceria.
1: Não tem
0: e aí faz uma festa lá.
1: Não, vou aparecer duas pessoas, perfeito. Eu e mais uma pessoa austríaca.
0: Não, eu vou lá. Quando o Brasil não jogar, eu vou lá. Aí eu trouxe para a Áustria. Combinado?
2: Se estiver cheio, pelo menos não vai ter frio. Fica todo mundo...
0: Boa, é verdade, é verdade. Mas estava falando que tem então comunidades, né, em São Paulo... que fazem vocês também se sentirem acolhidos no final das contas. Então, isso é muito bom.
2: Nós, por exemplo, agora, recentemente, fizemos a festa, o 25 de maio, é uma festa que tem a ver com o início da luta de independência do país. A gente acabou escolhendo essa data para fazer uma comemoração. É um dia no ano que a gente nos reunimos, os argentinos, para comemorar, comer comidas típicas de lá, meia luna, locro, empanadas. Bom... Y los que gustan de fútbol, porque es así, en Argentina somos muy apasionados, como en Brasil no es un 100% del pueblo que gusta. Aunque gusta de fútbol, ya combina, oh, si vamos a ver, vamos a vamos todo el mundo en aquel bar, vamos en aquel otro. Yo crear un lugar, ya nos aconteció, por ejemplo, cuando fue a cuarta de final contra Francia en el 2018, uh-huh. La gente acabó yendo en un hostel en Vila Madeira, alugamos un telón, alugamos... Uh-huh. Calla de son, legal. Veo un que, ah, sé hacer churrasco, y hicimos en un espacio que no tenía nada a ver con Johnny Pessoas, tuvimos cena argentinos ahí, viendo, acompañando o show.
1: Isso que o futebol faz, né? Isso que é a essência, né? do futebol. Sim. Por isso que o brasileiro ama tanto o futebol, porque o brasileiro é isso, né?
0: Sim.
1: O
0: Sim.
1: argentino, né?
0: É, inclusive, era a minha próxima pergunta, que eu acho que o futebol, ele une, né? Ele aproxima, na verdade, essas pessoas de diferentes culturas e diferentes nacionalidades. Vocês concordam, então, comigo, Estela, falando Sim. que é isso, que a Copa é isso que o futebol faz? Então, você concorda?
1: Sim, 100%. O que eu falei antes é que a gente tem a cultura também de fazer o public viewing. Então, a gente, numa praça da cidade, coloca um telão gigante, tudo, sei lá, o governo que faz. E tem em todas as grandes cidades da Áustria e tem centenas de pessoas assistindo junto. E na primeira Copa que eu passei, o pedacinho aqui no Brasil... O resto que eu passei na Áustria, eu estava lá na Áustria torcendo tanto para o Brasil quanto para a Alemanha, né? Como uhum. eu falei. Então, eu fiz amizades para o resto da vida naquela Copa.
0: Legal.
1: De brasileiros que moram na Áustria. E agora, alguns desses brasileiros se mudaram para São Paulo também. Então, é uma amizade que você cria lá no espírito do futebol, que vai além do tempo e de... Né? Não, é muito lindo.
0: Isso é real, é a questão de unir mesmo, né? Uhum. Até a gente fala de rivalidades grandes, como o Brasil e a Argentina, mas assim, gente, no final das contas, já todo mundo se abraçando numa mesa de bar, curtindo, comemorando o futebol. A Áustria tem também a rivalidade dela no futebol, não tem? Ou... A gente estava falando aqui no começo... É que a Copa do Mundo é a primeira vez. Mas tem essa rivalidade também contra a Alemanha, não sei, talvez?
1: Sim. A gente não conseguiu mostrar essa rivalidade no futebol, tanto ainda, assim, jogos menores, uhum. sim, com times e tal. Mas numa Copa, não. A gente tem essa rivalidade, sim, porque falamos o mesmo idioma, sim. temos uma história em comum, mas eu não sei o que faz o austríaco ir tão contra a Alemanha e não a Suíça, necessariamente, não sei. Mas temos essa rivalidade também, sim, ela existe, mas no futebol, ou vamos dizer sobre um outro esporte que eu sei falar melhor, o esqui. Tem lugares onde todo mundo se encontra. Uau, que bom esse alemão. Nossa, inclusive tem um brasileiro agora no esqui que está sendo um fenômeno. E os austríacos amam ele.
0: Ah, sim, foi o Lucas Pinheiro, que inclusive ganhou medalha de ouro. É, realmente está fazendo muito sucesso lá fora, então os austríacos curtem ele, né?
1: Porque, uau, olha esse brasileiro!
0: Tá vendo, gente?
1: Uau! Então, o brasileiro, ele é amado no mundo inteiro e vai sempre ser assim, né?
0: E
1: É
0: por isso
1: isso.
0: que vocês estão vivendo aqui no Brasil,
1: É,
0: então.
1: sim.
0: Super bem acolhidos, brasileiro aí super tranquilo, super legal de receber essas outras culturas também. É, a gente estava falando sobre a rivalidade, é isso, no final das contas não existe
1: Não
0: essa
1: tem, não.
0: rivalidade quando a gente fala a mesma língua, que é a língua da diversidade, né? Eu acho que é isso, nós somos feitos de outras culturas. E é isso que faz com que a gente seja, assim, especiais mesmo. E a gente, falando mais de São Paulo, principalmente, é uma cidade que traz muito isso, né? Que traz outras culturas também. Vocês estão animados, então, para viver essa Copa aqui em São Paulo? A Estela, na primeira vez dela com a Áustria, já vai te enfrentar, Damian, aí
2: Isso
0: ao
2: aí.
0: enfrentar a Argentina.
2: Duas semanas para.
0: E é isso.
1: Imagino assim, um homenzinho aqui, se fosse colocar isso em uma imagem, um homenzinho assim, rolando o ser, fazendo assim, ó, e outra pessoa só olhando aqui por cima. Mas é, pois é, tudo é possível. Vamos manter o sonho, né?
0: Vamos confiar. Qual que é o placar que vocês acham, hein? Que vem aí? Brasil não, Argentina e Áustria. Se vocês puderem apostar
2: É
0: aqui agora.
2: assim, os argentinos somos muito cabuleiros, dizemos. A gente não fala no resultado dos jogos.
0: Ah, é? Tem essa superstição, Damiana?
2: Não é todo argentino, mas é particularmente isso. Só não posso.
0: Então tá, então você não pode muito. Entendi.
2: Logicamente, eu vi o fixture e eu sei que se tudo der a lógica, a Argentina e o Brasil deveriam jogar a semifinal. Quem não chegar, não chegou. Vai ter um Portugal aí, um Uruguai, vocês vão ter a Espanha no caminho.
0: Tá. Então a gente vai ter que aguardar aí para ver. Lembrando que a Argentina foi a vencedora na Copa passada, na última Copa. Então, não sei. Não sei se vem aí. Ah, Estela, então, vai. Você tem superstição disso também ou não?
1: Não, eu vou falar uma coisa agora e vai que é verdade, a Áustria vai ganhar.
0: Ó,
1: Vai
0: Damian, aí,
1: que!
0: Damian.
1: Vai que! Vai que!
2: É no futebol,
1: Vai
2: é
1: que!
2: uma das coisas lindas que tem no futebol. Tudo é possível. Qualquer
1: Sim,
2: resultado
0: né?
2: que você
0: Tudo pode acontecer.
2: imaginar e
1: Sim.
2: qualquer time bem ordenado, com a ideia pronta e conhecendo o rival, porque a Argentina tem a vantagem de mais experiência, melhores jogadores, mas a Áustria tem a vantagem de que conhece contra quem está jogando. A Argentina não sabe exatamente o que vai fazer a Áustria. E isso é uma vantagem. Aí que tem que.
1: Temos
0: Ó,
1: chances.
0: será positiva.
1: Então, temos chances.
0: Segue confiante. Se tudo der certo ou não, gente, se a Argentina vencer ou a Áustria vencer ou a Argentina perder, a Áustria perder, vamos para a Austríaca comer doce. A gente se vê lá, se abraça, se une, né? Não, tá tudo certo, tá tudo lindo. Amei conversar com vocês, amei conhecer vocês, conhecer mais da cultura de vocês também. É um prazer ter vocês aqui no nosso Cidade é Sua e também vivendo, né, no nosso país e na nossa cidade, agregando tanto assim com a cultura de vocês para a gente também. Aprendi muito com vocês nesse papo. Deu uma horinha de papo, mas por mim eu ficava aqui, ó, conversando direto com vocês, falando se assim, alemão, alemães, alemão, limões, limão.
1: Eu tenho muitas
0: Eu
1: perguntas
0: vou ter.
1: assim, muitas, é todo dia uma outra.
0: A gente vai ter que fazer um quadro sobre isso, sobre
1: Ai, ai, ai.
0: a língua portuguesa. Não tem como, gente. Mas muito obrigada, de verdade, viu? Prazer enorme. E vai Argentina, vai Áustria, vai Brasil nessa Copa. Vamos lá, vamos lá. Obrigada.
2: Boa Copa.
1: Obrigada, obrigada.
0: Boa Copa
1: Boa
0: pra gente.
1: Copa para todo mundo.
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4: A primeira turma do Supremo Tribunal Federal condenou o deputado cassado, Eduardo Bolsonaro, por coação no processo da tentativa de golpe de Estado em 2022. Para falar sobre as condenações e entender os aspectos jurídicos do caso, o TMC 360 conversou ao vivo com o jurista Acácio Miranda. Vamos ouvir.
5: A partir da condenação, ao encaminhamento de um documento por parte do Judiciário Brasileiro ao judiciário norte-americano para que seja requerida a extradição do Eduardo Bolsonaro. Fazendo um paralelo com o caso da Carla Zambelli, há uma condenação de um brasileiro que se encontra em território estrangeiro, há um tratado entre Brasil e Estados Unidos, consequentemente, o Brasil pede a extradição dele. Para além deste pedido de extradição, uma vez que se sabe onde ele está, também há o encaminhamento deste documento à Interpol, para que ele seja inserido na lista vermelha da Interpol e, se eventualmente acessar um dos países onde há o controle desta lista, ele possa ser preso também e encaminhado ao Brasil.
6: Sim. Isso, com base nisso tudo que você falou e que a gente tem acompanhado desde o começo, né? Como disse a Dani Lima agora há pouco, de certa forma é um processo cristalino porque, de certa forma também, Eduardo Bolsonaro acabou tornando públicas algumas provas ou alguns indícios contra ele mesmo. Isto posto, eu queria saber se você concorda e se há algum tipo de precedente na história do Brasil, né, de um processo que tenha se mostrado tão claro nesse sentido, ou seja, não dá muita margem para questionar, ainda que haja a possibilidade dos embargos de declaração, mas isso aí acaba não mudando muito a receita do bolo, né?
5: A coação, Felipe, que é o crime que ele foi condenado, a coação no curso do processo, normalmente é um crime cuja materialidade é muito evidente, porque é um crime praticado num contexto de investigação policial ou num contexto de tramitação de uma ação judicial. Então, esta atuação do condenado se dá publicamente ou pelo menos dentro das páginas daquele processo. Então, normalmente, repito, a materialidade é muito evidente. O que muda no caso do Eduardo Bolsonaro é que essa materialidade se deu de forma deliberada em todas as mídias sociais às quais ele tem acesso, foi amplamente compartilhado por terceiros, e em nenhum momento ele negou essa atuação. Pelo contrário, ele exaltou em inúmeras oportunidades essa atuação. Então há uma evidência probatória e há uma evidência da materialidade. Mas, respondendo à sua pergunta, é algo bastante comum em crimes análogos, uma vez que, para que haja essa contundência e uma coação efetiva, é necessário que existam elementos concretos. E a partir daí há a construção deste raciocínio no sentido da condenação.
7: E, Acácio, há precedentes na nossa história para que a gente possa usar como comparação?
5: Notórios não, Joana. Especialmente numa notoriedade volumosa como foi essa do Eduardo Bolsonaro, uma vez que ele está num país estrangeiro, se auto-intitula exilado, teve acesso aos líderes daquele país estrangeiro, interferiu para que fossem aplicadas sanções contra o Brasil, para que o processo contra o seu pai e outras pessoas não acontecessem. Então, evidente desta forma, não. Mas é muito comum nós termos esta coação no curso do processo, especialmente quando há investigações e há processos contra líderes de facções criminosas. Eles têm um certo poder, mesmo estando presos, têm pessoas que possam atuar em prol deles e essas pessoas acabam fazendo ameaças ou criando entraves para que aquelas ações não tramitem, para que aquelas ações não corram normalmente. Mas, disse no começo e direi agora no final, com esta evidência toda, essa coação sendo inclusive compartilhada por terceiros e defendida por certos canais de comunicação, é a primeira vez na história.
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7: Olá, seja bem-vindo, bem-vinda ao Imprevista. O meu nome é Joana Trepto e este é o programa de entrevistas da TMC, onde a gente conversa com figuras públicas, com artistas, com escritores, com personalidades da política, para tentar enxergar o que nem sempre aparece na biografia oficial. Aqui a ideia é sair um pouco do roteiro, é falar de carreira, sim, claro, mas também de escolhas, de contradições, de afetos, medos, coragem, tudo aquilo que ajuda a entender melhor quem está do outro lado da conversa. Hoje, a nossa convidada é uma atriz que muita gente conheceu por uma personagem muito forte, mas talvez a parte mais interessante da história dela esteja justamente no que vem antes e depois desse sucesso. A convidada de hoje começou no balé, ainda criança, passou pelo teatro, pela dança, pelo canto, pela formação em artes cênicas, antes de chegar ao audiovisual. Nasceu em Niterói, saiu do Rio de Janeiro para tentar a vida em São Paulo, ganhou projeção nacional em uma das séries brasileiras de maior sucesso do Netflix. Foram anos vivendo uma personagem intensa, uma personagem popular, cheia de camadas, mas a nossa conversa de hoje é também justamente sobre o que existe antes e depois desse papel que marca uma geração, o que existe de disciplina, de entrega, de exposição, a vontade de aparecer, o desafio de não ser definida pelo próprio sucesso, afinal de contas, o que é sucesso? Hoje, no Imprevista, eu recebo Bruna Mascarenhas. É. Bruna, bem-vinda!
8: Ah, muito obrigada, minha apresentação. Muito feliz de estar aqui conversando com você.
7: Bom, quem conhece a Bruna de perto, de quer ver a Bruna como uma pessoa solar, uma pessoa comunicativa, emocionada, muito entregue e, ao mesmo tempo, profundamente autocrítica. Uma pessoa com sede de aprender, de crescer, de se observar, de melhorar como artista, como amiga, como mulher, como ser humano. Quem acompanha aqui o nosso programa sabe que nós temos fontes. Nós somos jornalistas, né? Temos fontes muito próximas aos convidados para conseguirmos informações privilegiadas. A fonte da vez nos disse uma frase que pode resumir bem a conversa de hoje. A Bruna não negocia a própria verdade. Bruna, que verdade é essa?
8: Uau, gente, ele arrasou, cara! Que verdade é essa? Uai, até me surpreendeu aqui. Eu acho que a gente está sempre mudando, né? O que é a verdade também, né? Eu acho que ela também está sempre em constante mudança. Eu acho que eu não acredito em verdades unânimes, verdades absolutas. Eu acho que cada um tem a sua verdade, cada um tem a sua opinião. Então, eu sou muito transparente e busco ser muito transparente comigo. É claro que tem aqueles momentos que a gente se engana, que a gente se auto-sabota. Então, eu estou sempre em busca, ao lado da minha terapeuta, né? Sempre em busca de me conhecer e ser sincera comigo para poder ser sincera com o outro. Então, acho que, se eu puder entrar um pouco nesse assunto, acho que é um pouco por aí esse caminho, assim.
7: Você tem 30 anos e a gente já pode dizer que você chegou ao sucesso, que você fez sucesso, que é algo difícil para quem quer construir uma carreira no audiovisual, chegar lá. O que é chegar lá para você?
8: Eu acho que, às vezes, é até um pouco de ilusão, sabe? Porque, eu consigo ter os dois olhares, né? Quando alguém olha pra mim e fala assim, nossa, a Bruna chegou lá, nossa, a Bruna já tá com a vida feita. Minha mãe adora falar isso. Não, com você não me preocupo, sua vida tá feita, não sei o quê. Mas eu acho que a gente tá sempre buscando chegar lá, né? Então, assim, eu vim pra São Paulo pra entrar no audiovisual. Pra, né, também entrar no teatro aqui de São Paulo. E, de repente, consegui uma protagonista que mudou minha vida, que me abriu muitas portas. Mas ainda tem muitas portas fechadas, né? E eu ainda quero abrir muitas portas. Então, eu ainda tenho muitos lugares para chegar lá. Eu reconheço e honro a minha trajetória até aqui. Então, claro que eu entendo que sou uma atriz de 30 anos, né? Que consegui uma protagonista de uma série, que estou fazendo projetos. As pessoas do meio me conhecem. Então, mas eu sei que eu quero que me conheçam mais. Que vejam, né, outras possibilidades, que me vejam fazendo outros personagens, que não seja, né, só os parecidos com a Rita, que me marcou muito, né? Então, eu acho que ainda existe uma caminhada e é sempre bom a gente olhar para trás, reconhecer, né, o lugar onde a gente está, mas também reconhecer aonde eu quero chegar e entender onde eu estou agora.
7: Você acha que os degraus que você subiu para chegar onde você queria chegar, eles talvez tenham tido a ordem alterada? Talvez você tenha chegado antes a lugares que você imaginou que ia chegar depois e agora você vai ter que
0: mudar um pouquinho a forma como você encara essa trajetória?
8: Com certeza, com certeza. Quando eu vim para São Paulo, eu imaginei assim, eu vou começar, você cria, né, planos, né? Eu vou começar fazendo uma participação ali, vou entrar numa novela aqui, vou fazer uma participação num filme, lululu. E eu acho que quando eu tiver uns 28, 30 anos, eu acho que eu vou estar preparada, eu acho que eu vou ter estofo para pegar uma protagonista. Parará, parará. E quando surgiu, eu falei, meu Deus, é tipo aquela cera que você bota, você vai ter que tirar. Então foi esse desespero um pouco que eu vivi e aí também me surpreendi, eu falei, caraca, sou capaz, né, consigo, e aí você vai, a cada projeto você vai descobrindo mais, vai se vendo mais profissional, né, eu fiz o Maníaco do Parque e a gente teve uma cena de muita violência e a gente tinha uma escalonada, assim, a gente, sei lá, rolava um tapa, aí parava, maquiava o tapa, e aí você tinha que voltar pra cena, pegar do mesmo lugar, e aí rolava um apertão e um soco e não sei o que, um enforcão, toda hora você parava pra maquiar e voltava no mesmo lugar, e eu, foi tão legal, foi tão incrível, porque era um set muito concentrado.

0: limite, que eu acho que isso sempre foi um quesito muito sensível na minha vida pessoal e principalmente de relacionamento. Impor o meu limite, e uma coisa que eu tô aprendendo, além de impor o limite, é aprender a impor o limite de uma forma tranquila. Porque eu acho que, pessoalmente, eu tinha essa dificuldade de me impor, e também, antes de me impor, eu já ficava, cara, vou ter que me impor, vou ter que falar, vou ter que. Então, eu gastava muita energia. E ainda gasto, porque ainda tô, né, no momento de aprendizado, assim. Então, tem várias chavinhas, também como profissional, que eu olhava e eu falava assim, ai. Terminou a sintonia, agora eu quero fazer outros projetos. Essa sede de fazer outras coisas, outros projetos. E às vezes demora para aparecer outros projetos interessantes. E aí, no meio do processo, hoje em dia eu também estou me vendo como uma artista mais completa, como uma artista que está num curso de roteiro. Eu quero começar a escrever as minhas próprias histórias. O que que eu acredito como artista, né? Eu estou com meu projeto social, que também foi uma reflexão que vem muito da Rita, da personagem de Sintonia, e que todo mundo falava assim: nossa, mas a Rita é muito importante, a Rita. Tem um impacto muito grande, e eu, né, é uma honra, mas assim, tá, como eu, Bruna Mascarenhas, CPF, também posso impactar? No que eu acredito? No que eu realmente quero transformar? E não, porque, querendo ou não, ali é um projeto que eu passei, né, que eu também estudei para passar, e que bom que eu passei. Mas aonde que vai ter minha assinatura, de verdade, como ser humano e como artista? Então, acho que eu venho me empoderando cada vez mais, do espaço que eu tô. Eu acho que isso também foi uma coisa, né? Que às vezes eu chego nos lugares, nos eventos, e aí você chega assim, mas você dá um passo para trás, né? Então às vezes eu chegava e dava um passo para trás. Não, sabe? Eu estou ocupando mais o meu espaço agora, como mulher, como artista, como pessoa. Então eu sinto que eu estou exatamente nesse momento de construir, né, a maior segurança de mim própria, né, de mim mesma. E sinto que eu estou exatamente nessa virada de chave.
1: Bruna, e você faz parte de uma nova geração de artistas. Eu queria te perguntar sobre o significado da palavra artista. Antigamente eram pessoas que faziam arte, artes cênicas, artes plásticas, cinema, música. Era um leque muito pequeno de pessoas que eram chamadas de artistas, os que faziam sucesso, os que às vezes não faziam tanto sucesso ou não estavam tão visíveis para o público, mas que também eram artistas, também eram chamados de artistas, mas era menos gente. Hoje, talvez exista uma sede pelas pessoas de quererem ser consideradas artistas. E há mais possibilidades para as artes. O que é arte hoje em dia? O que é ser artista para você?
0: Olha, pergunta desafiadora, porque hoje em dia, qual é a coisa da internet? Todo mundo faz coisa e acha que é artista, né? Então, eu acho que, primeiro, eu acho que existe uma responsabilidade maior, porque eu acho. Não sei, acho que a gente sempre, como artista, a gente tem que estar sempre alinhado à política, entender o mundo que a gente está vivendo, entender o que aconteceu para a gente chegar até aqui. Então, eu, por exemplo, não nasci numa família politizada. Eu tive que me politizar. Quando eu entrei na faculdade, eu comecei a. Opa, peraí, gente. Existe uma responsabilidade aqui do que eu estou falando, né? Então acho que cada vez mais hoje em dia, com a internet, todo mundo tem, né, essa possibilidade de colocar sua carinha ao mundo. Acho que as pessoas hoje em dia não querem só saber, se a Bruna é uma boa atriz, se fulana é um bom ator ou não. Eu acho que eles também querem muito saber da opinião, né? Então acho que hoje em dia tem muita responsabilidade também no que a gente posta, no que a gente fala. Então tem muitas coisas que eu acredito, mas que eu também não tenho. Às vezes, muita bagagem para falar. Então, eu também não vou entrar numa, sabe, numa treta de internet. Eu não vou também. Às vezes, eu vou me posicionar, mas eu também não vou me aprofundar tanto, porque eu também estou aprendendo. Então, isso também é ter responsabilidade, né? Eu acho que ser artista é entender, tá muito alinhada com o mundo que a gente está vivendo, sabe? É entender também o valor e a importância das escolhas que a gente faz, né? A gente, o que mais vê aí é influenciador que se coloca como artista, porque acaba entrando nesse métier, e que não tem nenhuma responsabilidade, do tamanho que está ocupando, assim. Então a gente precisa ter muita responsabilidade. Eu acho que hoje em dia, para mim, o que mais fica é sobre isso, assim, sabe? O mundo está tão polarizado, sabe? São tantas informações soltas por aí que não dá pra gente ser leviano e achar que a gente também, sabe, tá num lugar e aí eu posso falar o que eu quiser, ou tipo, a minha opinião sabe, é a opinião que importa. Não é. Né? Você é só mais um ser humano que está ali, então acho que é sempre também estar tá com o pé no chão, de entender que a gente está se desenvolvendo, está se construindo, a gente não é melhor do que ninguém. Então acho que é sempre esse lugar de cuidado assim, que a gente precisa ter, sabe?
1: Responsabilidade e humildade são palavras-chave
0: Com
1: nesse
0: certeza.
1: sentido. Você sente uma pressão em relação à sua performance fora das telas, fora do audiovisual, né?

0: internet?
1: Olha, eu já tive muitos momentos, né? Na época que veio Sintonia, eu ganhei 1 milhão de seguidores em 1 mês. E eu tinha vergonha de fazer vídeo. E aí todo mundo, você vai ganhar dinheiro, você tem que ganhar dinheiro, você tem que fazer não sei o quê. E aí teve uma época que eu comecei a fazer uma websérie e aí veio a pandemia. Aí eu comecei na pandemia e aí a minha ideia inicial era fazer antes da pandemia, né? Eu não sabia que existiria uma pandemia. Eu falei, pô, vou conseguir patrocínio, eu vou fazer e tal. Fiz sem patrocínio na época da pandemia, foi incrível, uma experiência. E aí que eu vi também que, pô, eu também preciso entender outras partes, né, do audiovisual, que não é só atuação, porque também quero ser dona dos meus projetos, então preciso aprender a produzir, a escrever, a entender um pouco mais de direção, enfim. E aí, ao longo desse tempo, já teve épocas que eu falei, não sou influencer, não quero fazer nada na internet, ali é um lugar também para eu botar meu trabalho, mas não quero ter essa pressão. Aí teve momentos que eu me pressiono novamente, porque, né, vejo muitos artistas incríveis, inclusive amigos, colegas, que começaram a fazer conteúdos e bons conteúdos, né, na internet, e isso abriu portas. Então, acho também que quando você faz um bom conteúdo, quando você é um bom artista, quando você tem, sabe, discernimento, bom gosto, você consegue fazer algo legal que vai sim, que pode assim te abrir portas, né? Eu acho que tudo pode abrir portas, né? A partir do momento que você faça ali com uma boa conduta, enfim. Então, hoje em dia, eu estou muito dividida, porque ao mesmo tempo que às vezes existe uma pressão do tipo, poxa, poderia estar fazendo, né? Poderia estar criando, poderia estar, ai, será que pode abrir portas, isso aqui? Ao mesmo tempo, eu tô respirando muito fundo. Eu falei, não, cara, cada um tem a sua trajetória, eu tenho a minha, eu tô fazendo da minha trajetória, né, do jeito que eu acredito. E se em algum momento eu me vier alguma ideia que eu realmente acho interessante, que eu acho que vai muito aquilo que a gente começou a falar no início, né, sobre o que que eu, Bruna, quero falar. Se eu ainda não sei o que eu quero falar, por que que eu vou atirar para todos os lados para tentar ganhar um dinheiro, para tentar? Não, cara, eu tenho que ser coerente com a Bruna que tá aqui agora. Então, sendo coerente com a Bruna que tá aqui agora, eu não tenho agora pretensão de construir nada na internet. Às vezes me bate uma pressão, que é uma pressão minha, que não é do outro, que é uma autocrítica, como meu amigo mesmo falou, né? Essa pressão de estar fazendo, de estar produzindo, de ser vista, de querer mais, né? Mas eu também não quero sair atirando, eu quero tirar e jogar a flecha para o lugar onde eu acho que ela realmente vale a pena. E como eu ainda estou descobrindo essa flecha, para onde que ela vai, eu prefiro estar nesse lugar aqui de estudo, né? Estou fazendo minha construção de roteiro, minha aula de roteiro. Então, em algum momento, quando vier alguma ideia, aí eu posso escrever, e aí eu posso, caraca, vou testar aqui, vou tocar no Instagram, sabe? Mas que seja sem pressa e sem a pressão de fazer algo para dar certo, que eu acho que isso também atrapalha, muitas das vezes, o processo de criação, assim.
0: Quando você fala que você ganhou 1 milhão de seguidores em 1 mês, isso de certa forma você acha que pode subir a cabeça em algum momento? Ou o sucesso não é medido por seguidores, vá? Tem outras formas de medir o sucesso. E você fez personagens de muito sucesso. Quando é repentino esse sucesso, dá uma baqueada naquilo que você pensa sobre você, como você se enxerga?
1: Eu acho que rolou os impactos assim, sei lá, eu sempre fui uma pessoa muito dia a dia, shortinho, chinelo, sabe, Rio de Janeiro, né, aquela coisa. E aí tem um lugar assim, ai, Bruna, mas você vai nisso aqui desse jeito? Eu falei, gente, mas é o meu jeito, sabe? Mudar um pouco esse. E aí eu demorei para entender que, querendo ou não, as pessoas te veem diferente. Então, às vezes, sei lá, eu já fui uma entrevista que eu fui muito simples. Todo mundo falou, nossa, mas você vai assim para uma entrevista? Eu falei, gente, mas eles querem saber quem eu sou. Tipo, eu tô indo do jeito que. E aí rolou uma mudança ao longo da vida, assim, sabe? Que você vai entendendo, tipo, não, peraí, eu acho que é importante também você se colocar, você entender. E aí eu fui entendendo também o meu estilo no meio disso. Eu acho que existe sim, sempre existe a possibilidade de subir a cabeça. No momento que estreou a Sintonia, que estava acontecendo tudo isso, eu estava passando por um momento pessoal muito difícil. Logo, realmente, no momento da estreia, fiquei meio, não depressiva, mas eu fiquei com, né, estado de depressão, assim.
0: Melancólica.
1: Estava meio apática, enfim, passei por situações realmente pessoais. Então, não subi minha cabeça, porque eu estava vivendo tantas coisas difíceis na minha vida naquele momento, que o que eu mais aprendi foi isso, né, também. Esse lugar muito louco, às vezes, está muito mal. Eu lembro que eu apresentei os prêmios Nickelodeon, apresentei um prêmio lá, e eu estava muito mal. E quando eu cheguei lá, eu esqueci que eu estava mal. Eu vivi, foram fotos, tinha aquele tapete laranja, você passa, você conversa, você troca, faz entrevista, não sei o que, nananã. E eu vivi ali um momento mágico que eu esqueci do que eu estava vivendo. E eu entrei no carro e fiquei mal de novo. Então, acho que dessa época, isso é o que mais eu pego, assim. Como é que a gente nunca sabe o que o outro está vivendo, né? E como é que às vezes a gente, querendo ou não, também precisa segurar um pouco o rojão, assim, né? Porque a vida, a minha namorada, ela sempre fala que é senhora a vida acontecendo. Porque eu sempre, toda hora, eu falo assim, é, amor, mas a vida acontecendo, né? Porque a vida não para, entendeu? Então, acho que fui ficando um pouco casca grossa nesse sentido, assim, né? De também me defender, de às vezes estar passando por uma situação difícil, mas não vou deixar de fazer meu compromisso, né? De cumprir as minhas obrigações ou coisas que eu quero, perder oportunidade. Às vezes, sim. Esse momento eu perdi até a oportunidade de um teste gringo para fazer, eu não fiz. Porque eu tava muito mal e não tinha cabeça.
0: Porque você estava triste?
1: Porque eu tava passando por essa situação. Então eu perdi essa oportunidade. Mas hoje em dia eu não acho que eu perdi. Né? Eu fiz uma escolha ali de. Eu não tava conseguindo mesmo. Então não dá para abarcar tudo na vida. Aí às vezes você fica pensando, ai, mas se eu tivesse feito, se eu tivesse passado. Mas também viver no si não dá. Sabe? A gente tem que viver no que acontece, né? As escolhas que a gente faz e sustentar as escolhas que a gente faz, né?
0: Mas, por exemplo, isso que você está me dizendo parece um pouco mais leve do que uma pessoa que é tida como muito crítica consigo mesma.
1: Mas eu acho que eu sou também. É que assim, são 6 anos de terapia, né? Então você vai melhorando, né, ao longo do tempo,
0: Em
1: assim.
0: que você é crítica com você mesma?
1: Eu acho que, sei lá, agora saiu o Brasil 70, né? Uma série que eu adorei ter feito, foi uma delícia. E eu acho que eu tô ótima na série. Mas eu sei que tem momentos que eu falo assim, devia ter feito um trabalho aqui de articulação. Eu acho que eu podia ter articulado melhor essa palavra. Você fala assim, porra, A minha mãe falou assim, Bruna, mas é uma palavra. Eu falei, mãe, você entendeu tudo que eu disse mesmo? Que eu tive que parar e voltar. Eu não entendi essa palavra. E eu mesma falei. Como é que você entendeu? Ela, eu entendi tudo que você falou. Eu não precisei parar. Eu falei. Aí todo mundo, nossa, tá ótima, Bruna, você tá ótima. Eu falo assim, não, realmente, eu fiz um bom trabalho. Eu gostei do trabalho que eu fiz. Mas eu sei que eu podia ser melhor. Eu sei que tem duas palavrinhas ali que eu falei, sabe, que já é uma coisa da fono. Eu sempre fiz fono, já fiz na época da faculdade. Eu falo rápido, né? E, só que na época da faculdade eu não falava articulado, então eu tive que aprender. Eu sempre consigo, tipo, acho que hoje em dia eu consigo também reconhecer quando eu faço um bom trabalho, tipo, sintonia, sabe? Eu acho que eu fiz um bom trabalho com a Rita, né? Senão também não teria chegado onde chegou e tudo mais. Mas eu sei das cenas que eu podia ter melhorado aqui, que eu podia ter, pô, podia ter feito melhor. Nossa, eu fiz um take que eu achei que foi melhor e não tá aqui. Sabe? Então às vezes tem um olhar que eu acho que eu sempre posso melhorar. Então, acho que isso é uma autocrítica bem pertinente, assim.
0: Bom, e a nossa fonte, ela nos disse também que você é uma pessoa muito emocionada. O que que significa uma Bruna emocionada?
1: Ah, é uma Bruna que vive, né? Que se joga, que, sei lá, que faz acontecer, assim. Eu acho que eu, não, eu tenho medo, mas às vezes eu faço com medo mesmo, entendeu? Eu fico insegura, mas eu faço com insegurança mesmo,
0: E você
1: sabe?
0: cria muita expectativa?
1: Eu crio. Eu crio, e isso é algo também que eu venho trabalhando, porque eu sou junto com, alinhado, né, essa criação de expectativa que a gente faz, tem muito essa coisa também do controle, né? Eu acho que é uma coisa também que eu venho olhando muito para isso, assim. Que você sempre acha que no final das contas você pode controlar alguma situação, alguma coisa, quando na verdade você não pode. E isso para mim é um desafio. Eu acho que o ser emocionada é um pouco do mix disso tudo. Né? Então eu quero, eu faço, eu me jogo, e mesmo às vezes sabendo que eu não estou preparada para aquilo, tipo, ai, será, gente, que eu. Mas não, porque é o que eu estou sentindo na hora, então vou para viver, gente, é vida acontecendo, sabe? Então acho que a emoção está um pouco nesse lugar, assim. Como encontrar esse equilíbrio de ser verdadeira consigo,
0: Autêntica, né?
1: autêntica, mas também aprender a ter maturidade,
0: Ser
1: né?
0: um pouco mais fria também.
1: É, mais racional, assim. Nem tudo é só emoção, né? Então eu tô aprendendo.
0: Você tem que ser você.
1: É.
0: Essa é a equação sempre certa.
1: É.
0: E nesse sentido de você ser você, eu sinto que, até conversando com atrizes da nossa idade, da nossa geração, que tem uma questão que é o fato de algumas pautas que elas levantam, as acompanharem por um belo período, ou seja, a partir do momento em que você se posiciona, você tem uma cauda longa com aquele assunto. Você tem alguma pauta, alguma bandeira que você gosta de defender e que você não tem problema em levar para a tua vida pública?
1: Cara, eu lembro, é engraçado você falar isso, porque uma vez eu dei uma entrevista e. Não, eu fiz uma postagem, acho que na época era pandemia, e meu sovaco tava peludo. E aí, era
0: Por opção?
1: por
0: Por
1: opção.
0: proximidade também, tanto faz, né?
1: Isso, por exemplo, isso é um assunto que pra mim
0: Não tem
1: não tem
0: crítica.
1: problema nenhum de falar. Assim, gente, podem falar o que vocês quiserem, nada vai me abalar, assim, sabe? É, e às vezes meus amigos, nossa, você viu a postagem? A pessoa comentou, eu falei, amigo, tudo bem, a galera é ignorante, cada um atua, né? Assim.
0: E também a pessoa viu, né? Ok.
1: É, tipo, é sobre isso. E aí, isso aconteceu, rolou uma bafafá na internet, eu fiz um vídeo na época, brincando sobre isso e tal. E aí, rolou outra temporada de sintonia. Aí, de repente, cara, eu já fui colocada. E você, que é uma defensora do movimento dos sovacos livres, cara! Eu pirei de rir, eu falei. Então quer dizer que eu sou defensora do movimento dos sovacos livres? Eu não tava nem sabendo. Então, às vezes, você fala uma coisa, de repente, vira o um movimento dos sovacos livres, entendeu? E eu abarquei essa história. Eu falei, cara, super! Super sou, assim, movimentos livres, sovacos, estamos aí. É, então, depois que eu me relacionei também, faz uns 2 anos, que eu me relacionei pela primeira vez com uma mulher, namorei, né, e tal. É, namoro uma mulher também hoje em dia, e isso foi uma coisa que meus amigos, minha família, as pessoas ficaram, mas e aí, você vai falar? Você acha que vai te atrapalhar e tal? Eu falei, não, gente, eu acho que nada vai atrapalhar, imagina. E tem gente que talvez atrapalhasse ou não atrapalhasse, mas pra mim é uma coisa tão assim, gente, é a minha vida, eu tô feliz, sabe? Não faz sentido atrapalhar a minha vida, assim, sabe? Que bom nessa época, né? Estamos vivendo 2026, tenho certeza que há 10 anos atrás atrapalharia muito. Hoje em dia, acho que não. Hoje em dia, até que ajuda. Né? Você vai fazer um personagem, opa, a Bruna namora uma mulher, vamos trocar ela aqui. Sabe? Enfim, não acho que seja um problema. Né? E se for também, eu vou lidar com esse problema, entendeu? Porque eu não vou deixar de ser quem eu sou, de assumir um relacionamento com medo do que as pessoas vão dizer. Rolou na última temporada, galera, na internet, né? Eu fui saber muito tempo depois, que eu não acompanho muito, assim, TikTok, essas coisas. Mas a galera falou assim, ai, a Rita virou Rito. Sabe? Essa assim, é uma ignorância de termos, de tantas coisas, que não tem como me abalar. Eu tô feliz vendo a minha vida, fiz a minha escolha, então tá tudo certo, sabe? Então, acho que são temas assim que já chegaram até mim como algo, né, controverso e tal, mas que pra mim não faz sentido ser controverso, assim, não faz sentido ter um grande ou problema sobre, sabe?
0: Não faz sentido agora ou nunca fez sentido para você assuntos que para muita gente são mais delicados?
1: Ah, boa pergunta. Não sei se eu consigo te responder ela, assim. É porque eu acho que quando você vive a parada, você tem mais propriedade para falar, né? Mas eu acho que sempre tiveram assuntos. Por exemplo, eu demorei, né? Assim, sei lá, quando eu tinha 18, quando eu não tava na escola, as pessoas não falavam sobre feminismo. Faz muito pouco tempo, então, que as pessoas começaram a falar. Eu lembro que eu tinha 16 anos, estava na época, estava no ensino médio, que eu fui entendendo, que eu não sabia a diferença de feminismo para feminino. Uma coisa tão que hoje em dia é tão óbvio. Mas que, porra, há 14, 15 anos atrás não era. Você fala assim, nossa, que bom que a galera de hoje em dia tá podendo, sabe? E aí depois de muito tempo, aí eu fiquei, né, com 18 anos entrando na faculdade, aí eu comecei a me empoderar mais do que é o feminismo. E aí depois de um tempo, eu fui parar para pensar o que é o feminismo negro, sabe? É, então é isso, é uma construção mesmo, né? Uma desconstrução para uma reconstrução de novas formas de olhar para o mundo, assim. E que bom que a galera está nascendo hoje em dia já com essa possibilidade, com essas informações. Então, acho que fui muito nesse lugar de ir descobrindo mesmo. Aí, quando comecei a me relacionar com mulher, foi aí que, por mais empatia que eu tivesse, né, sempre tive amiga sapatão, sempre fui aliada, né, a essa causa, enfim, nunca, quando você, sempre me considerei também bi, mas também nunca assumi muito esse lugar. Então, também para mim era um lugar meio.
0: Como foi esse processo?
1: Eu sempre me considerei bifaixinha, sabe? Pega a mulher na faixinha, lá, lá, lá, lá. Mas eu sempre, no fundo, no fundo, tinha questões com isso, de querer viver, de querer ter experiências, mas acabar nunca tendo, assim. Então, isso também era uma questão para mim, dentro de mim, que eu não compartilhava muito. Até que, aos 28 anos, eu me apaixonei. Cara, deu 2 semanas. Dizem, né, sapatão emocionada? Pois é, deu 2 semanas, eu estava completamente apaixonada. Eu liguei para meus pais, eu falei, gente, olha só, tô ligando para vocês só para te dizer que, assim, qualquer momento pode vir um boy, como pode vir uma girl, entendeu? Tipo, tô apaixonada por uma mulher, não sei se eu vou namorar com ela, espero que sim, mas eu queria que vocês soubessem, porque eu sou amiga dos meus pais, né? Então, eu sempre falei assim, poxa, tô saindo com um cara, tô indo viajar com não sei quem. Pô, por que não falar, pô, tô saindo com uma gata que eu tô conhecendo, né? Não vou falar que ela é minha amiga. Ela não é minha amiga, né? Não tem por que esconder. Tô feliz, pô.
0: Eu ia te perguntar justamente sobre isso. Até porque quem nos acompanha, quem nos assiste, quem te acompanha, quem te assiste, pode se identificar, de certa forma, com você, ou até sentir uma curiosidade. Não nunca senti isso, ou pode ser que eu esteja sentindo isso internamente, o processo para você, ele foi mais leve, ele foi mais sofrido, ele foi mais angustiante, ele foi mais divertido?
1: É... no momento que eu comecei a me apaixonar, né?
0: De você,
1: eu comecei a viver.
0: Do teu autoconhecimento, o momento em que você começa a entender as coisas que você gosta, de quem você gosta, quando você começa a sentir satisfação em poder falar sobre quem você gosta.
1: Ah, eu acho que um tesão, cara. Nossa, um tesão, assim, porque todo mundo fala assim, ah, eu fiz 30, ah, eu fiz 35, ah, eu fiz 40. Eu quero fazer, sabe? Eu quero cada ano, porque eu fico pensando assim, se a cada ano eu me conheço mais, eu me surpreendo comigo mesma, eu descubro mais coisas sobre mim, eu sou mais feliz porque eu consigo impor mais o meu limite, porque eu consigo entender qual é o meu limite. Então, assim, eu quero mesmo que os anos passem, eu quero envelhecer, sabe? Eu quero poder amadurecer. Então, pra mim, é um processo que às vezes é sofrido, óbvio, né? Porque você tá sempre lidando com um monte de monstros, né? De você mesma, a gente nunca tá curado, né? A gente nunca tá 100% bem, a gente sempre tem alguma coisa pra melhorar, alguma coisa pra trabalhar. Mas, ao mesmo tempo, eu acho que é um tesão. Um tesão, assim, eu acho que alinhado a isso também, eu tô agora também vivendo mais a minha espiritualidade. Então, também tá, assim, cara, eu tô muito feliz, assim, muito mesmo. Então,
0: que tipo de religião é? Qual é a tua religião?
1: Eu sempre frequentei a Umbanda, mas sempre passei, né, ao longo dos anos. E aí, eu fui no budismo, e aí faz reiki, aí faz não sei o quê. Eu sempre fiz tudo. Sempre
0: então, você é
1: tudo.
0: Defensora do movimento Religião Livre.
1: Então...
0: Pode ser isso.
1: Também, isso é movimento de religiões livres, galera.
0: Tá ligado? Daqui a pouco alguém vai falar essa.
1: Mas sempre me identifiquei com a Umbanda, sempre voltei pra lá, era sempre o lugar onde eu voltava. E aí, eu agora encontrei uma casa que eu confio muito, que eu já frequentava há muito tempo, então agora eu comecei a entrar nessa casa, a gente fala que a gente tá se namorando, sabe? Que é um momento muito novo pra mim. Eu sempre falei assim, ai não, muita responsabilidade, muito isso. E quando eu vi, eu tô vivendo essa responsabilidade com muito prazer, com muito discernimento, né, com muita humildade. Então, tô me conhecendo muito, tá sendo maravilhoso, assim. Então, sempre acho que é um processo de dor, mas ao mesmo tempo de alegria, porque se conhecer é um pouco disso, né?
0: Bom, aí, te ouvindo, né, a gente tá se conhecendo agora, parece que na medida em que você começa a falar não e impor os seus limites, você começa a falar mais sim pra você, porque o que você fala sobre os teus últimos meses, anos, é de muito sim pra você mesma. Sim, eu quero viver, sim, eu posso viver, sim, eu aceito isso.
1: E acho que aprender a dizer não também é muito importante. Então, eu tô aprendendo a dizer não também pra algumas coisas, sabe? Algumas coisas que aparecem que eu falo assim, não, não é por aqui. Às vezes você tem medo de dizer não, porque você fala assim, ai, mas será que eu vou perder a oportunidade de trabalho? Será que... Não, mas não é isso, assim. Nesse momento, não é isso aqui.
0: E saber sentir por que vem o não é uma coisa tua. Às vezes, só sentir é o suficiente.
1: E aí, vou até compartilhar uma reflexão desses últimos dias, né? Que né? Tô muito feliz com esse meu momento. E esse terreiro é de um amigo meu, que meu amigo frequenta lá, né? Que ele trabalha já nesse terreiro há muito tempo. Junto com o namorado dele, que são pessoas que eu amo muito, que são muito meus parceiros. E eu os conheci porque, em 2023, rolou uma inscrição para um curso de teatro. E eu fiquei muito na dúvida se eu me inscrevi ou não. Porque eu falei, pô, muito tempo que eu não faço teatro, né? Que vergonha. Ai, aí vem insegurança, né? Autossabotagem. Aí eu falei, ai, não, acho que eu não vou me inscrever. Aí passou um dia, passou outro. Eu falei, cara, a inscrição vai até dia tal. Ai, será? Será? Ai, não, gente, que vergonha, sabe? Não, acho que eu nem vou passar também. Vou me inscrever à toa, vou me frustrar. Aí, de repente, eu falei, quer saber? Ai, eu vou me inscrever, sabe? Não, já tenho. Cara, eu passei. Conheci o Tércio, meu amigo. Conheci o Lucas, meu parceiro. Conheci pessoas que até hoje fazem parte da minha vida, da minha história. Desse curso saiu uma peça que eu amo, que é um híbrido de cinema com teatro, que já concorreu agora ao Shell de Melhor Direção, que eu conheci um grupo lindo, que a gente se conectou muito, que a gente participou de vários festivais ano passado com a peça. Vamos entrar, né, em cartaz novamente agora, segundo semestre. Então, assim, tantas possibilidades que se eu tivesse sucumbido ao medo, de fato, eu não teria nem conhecido o terreiro que eu tô agora. Eu falei, olha, quanto uma escolha...
0: Te leva a quantas possibilidades, né? Nesse sentido de falar não, que papel você não aceitaria hoje?
1: Ah, eu acho que não sei se é de papel, na verdade. Eu acho que sim, sei lá, eu não aceitaria se fosse... Não sei, assim. Às vezes tem. Uma vez eu fui convidada para fazer uma participação muito pequena. E que eu falei assim, pô, mas legal, se vale a pena, eu vou fazer. Se for uma cena que vale a pena, né? Se for um texto que vale a pena, se for uma história que vale a pena. E eu tenho as minhas agentes, que são minhas grandes parceiras, assim, e tudo eu compartilho com elas. Eu falei, gente, vocês acham que vale a pena? Não vale? Sabe? E aí ali eu disse não. Disse não meio, ai, será? Porque tem um sentimento de, pô, pelo menos eu vou estar fazendo um networking. Pelo menos eu vou
0: É,
1: estar
0: não
1: conhecendo as
0: posso fechar
1: pessoas.
0: portas.
1: É, mas depois eu entendi que eu deixei de fazer esse que eu fui convidada e a autora desse projeto, me convidou para fazer um teste para uma vilã, sabe? Então eu falei, porra, olha que legal. Não, isso não travou a minha vida. Isso me fez, na verdade, talvez me colocar e falar, ah, esse não. E aí me apareceu uma parada melhor. Eu não passei, mas tá tudo bem, porque faz parte do processo. Então acho que é também ter coragem para tomar essas decisões, sabe?
0: Você sente atração por personagens em zonas de tensão?
1: Muita,
0: De
1: muita.
0: onde vem isso?
1: Cara, eu acho que da humanidade, né? Eu gosto muito, quando eu assisto um filme, uma série, eu gosto muito dos personagens humanos, né? A Ritinha, o próprio Doni, o Nando, que são os personagens de sintonia, eles são personagens muito dúbios, né? Porque nem sempre eles fazem boas escolhas, escolhas que você se orgulha, ou se orgulharia, ou que você, ah, eu não faria. Mas eles fizeram, e ainda assim existia humanidade, porque ainda assim você torcia pelos personagens, ainda assim você entendi um pouco o porquê da decisão, mesmo que não seja uma decisão legal de ser tomada. E acho que a vida é um pouco disso, né? A gente não é vilão, a gente não é mocinho, a gente tá aqui errando o tempo inteiro, sabe? Eu sou uma pessoa que erro muito, que às vezes sou muito estressada, que às vezes eu não falo legal, né? E que ao mesmo tempo eu sou muito amorosa, eu sou muito divertida. Então eu consigo ter as duas coisas dentro de mim. Então personagens assim me encantam, porque é exatamente trabalhar com o cerne do ser humano, né?
0: E quando você faz Maníaco do Parque? É uma história, uma trama sobre um ser humano que é muito dúbio, né? São aqueles seres humanos que historiadores, sociólogos, psicólogos, psiquiatras se debruçam para pesquisar, para estudar. Qual é a responsabilidade que vem junto com isso? É algo verídico, é algo real, é algo que continua se perpetuando por outros personagens, né? Como é que você se envolve com essa trama?
1: Eu fiquei muito balançada, né? Muito mexida, exatamente porque é uma trama real, né? Essa jovem que eu interpretei, ela representa tantas mulheres que não estão mais aqui para falar, né? Para falar seu ponto de vista, para falar suas histórias. Então, eu pedi permissão, né? Para mim tem um lugar espiritual forte porque essa alma existiu, né? Então, eu rezei, eu acendi uma vela, né? Eu pedi e desejei que essa alma tivesse, né, bem carregada. Eu fiquei muito impactada também porque a gente também teve acesso, às entrevistas das vítimas que sobreviveram, sobreviventes, e entrevista também, dos familiares que ficaram.
0: E você assistiu isso em casa?
1: Assisti em casa,
0: Sozinha?
1: sozinha. E eu lembro que a família estava aqui parada e, sabe, eu recebi na íntegra, né? Então não estava editado assim. E antes de começar, todo mundo, ah, troca a luz, não sei o quê. E a família toda assim. Cara, só de falar dá vontade de chorar, sabe? Porque foi muito impactante pra mim, assim. É isso, né? Assim, é essa a responsabilidade, sabe? Eu nem imaginava que ia me impactar tanto. Mas eu lembrei, assim, das pessoas que ficam, né? Porque é sobre isso também. As pessoas que ficam sofrem, né? Essa pessoa fica na memória dessas pessoas, né? Ela sobrevive por conta das pessoas que estão aqui. Né, do pai, da mãe que ficou e perdeu um filho, eu nem imagino que seja, porque eu nem sou mãe para saber, mas deve ser a pior dor de um ser humano. Então, foi um filme que eu me envolvi muito emocionalmente, sabe? Que faz muito tempo, então eu nem sabia que eu ia me emocionar de novo, mas é isso, pra você ver como fica latente, né, em você, assim.
0: E você acha que o fato de nós estarmos completamente rodeadas de histórias, diariamente rodeadas de histórias, com uma perfeição de detalhes de violência contra a mulher, isso não fica latente em você, não é algo que você acaba carregando, porque você representou uma pessoa, mas que representa muitas mulheres. E mulheres, algo que me incomoda quando a gente está no nosso noticiário, a gente traz um caso de violência contra a mulher, seja que tipo de violência é, feminicídio, é marido, é desconhecido, o que for, é um maníaco, eu fico pensando na próxima vítima. Tem uma mulher vivendo agora a vida perfeitamente, uma vida às vezes entediante, às vezes uma vida muito angustiante, às vezes uma vida muito cheia de trabalho, muito difícil, às vezes um momento muito feliz, a gente não sabe, mas que talvez daqui a 2 meses vá virar assunto do nosso noticiário, mobilização nacional. Então, é algo que me mexe muito comigo.
1: É, mexe muito comigo, né, com a gente, não tem como não mexer, né? E a internet o tempo inteiro, né? É toda hora esse tipo de notícia, toda hora violência, toda hora estupro. E a gente para pensar, né, que a maioria dos estupros, sei lá, de violência, assim, sexuais que acontecem, acontecem dentro de casa, com adolescentes, com crianças, sabe? Isso é tão doloroso. É doloroso, assim. O que fazer, né, gente? O que a gente pode fazer? Quais são as medidas que a gente ainda não está tomando, sabe? Eu vi um caso esses dias na internet, que um vídeo nojento, assim, sabe? Nojento, de uma menina de 13 anos, que se prendeu em casa, e o tio na janela, ela conseguiu gravar o tio na janela, sabe? Falando, ai, falando coisas tenebrosas, que eu nem vou repetir aqui, sabe? Porque me dá nojo. Então, assim, e esse cara tá respondendo em liberdade. A justiça vai ver se ele fica preso ou se ele responde em liberdade até esperar o julgamento. Você entende? Uma sanidade. A menina teve que se prender em casa e eles ainda pensam se o cara vai responder em liberdade ou não. Cara, dá uma revolta, entendeu? Dá
0: Nesse
1: uma
0: revolta. Sentido, você acha que true crime é algo que ajuda a conscientizar ou explora um pouco uma história que pode ser uma história de muita dor para famílias? Qual é o limite ético?
1: É, essa é uma boa pergunta, que eu não sei se eu tenho uma resposta para te dar exata, assim. Mas eu sei que essas cenas, por exemplo, né, que a gente gravou, eu gravei cenas pesadíssimas, takes pesadíssimos, né, que não estão ali. Ali eles colocaram, né, uma respiração, uma coisa. A cena é pesada, mas ela poderia ser muito mais pesada, porque a gente gravou coisas muito, tipo, a câmera me pegando, sendo enforcada. E eu acho que eles não, por exemplo, não usaram desse artifício pra mostrar.
0: Sensacionalista.
1: Sabe? Que eu acho que é um lugar, que é um limiar mesmo. Porque até onde, né? Você tá... O filme também é pra educar, também é pra trazer reflexão. Mas até onde você explora esse lugar? Eu acho que é um lugar delicado, eu acho que o brasileiro tá aprendendo a fazer isso. Porque a gente tá começando a ter muito true crime, né? Que é uma coisa que não é muito nossa e que tá começando a ser, então a gente tá começando a ter a nossa linguagem. Eu acho que a gente está descobrindo esse lugar, assim. É que nem, sei lá, se a gente for parar para pensar nos anos 2000, toda mulher ficava pelada em cena de sexo, e o cara de short, o cara de cueca, o cara de blusa, entendeu? Que eu acho que hoje em dia, eu até fiz um teste recentemente, me perguntaram, Bruna, você vai se sentir à vontade? Não ter cenas nuas, não sei o que. Eu falei, olha, eu não tenho problema, portanto, que faça sentido na cena. Se não fizer sentido, para mim é um problema. A gente vai ter que sentar e conversar para entender qual a necessidade exata, né, dessa cena acontecer. Então, acho que acho que o mercado ele está começando.
0: Isso era uma consciência que não havia antes? Por falta de consciência coletiva mesmo, talvez?
1: Cara, eu acho que não sei nem se é uma questão de consciência, né? Eu acho que é uma questão de o mercado funciona assim, e se você não acatar o mercado, né? Eu acho que eu estou entrando numa geração diferente, que ainda existe muito isso, claro. Mas eu acho que as mulheres estão conseguindo se posicionar. Acho que o mercado está mais preocupado, né? Agora tem a coordenação de intimidade. Agora existe uma coordenação de intimidade, que é uma coisa americana, que existe lá fora. E existiu no Maníaco do Parque. Né? Eu tive uma psicóloga desde o início, que a qualquer momento eu podia falar com ela, mandar mensagem, a gente ter uma sessão. A gente tinha uma coordenadora de intimidade, que é nessas cenas de violência... Tem uma palavra-chave, se acaba se machucando de verdade, que é uma pessoa que vai estar ali cuidando de mim no set. Sabe bem? Se não tá, ela que vai ser a pessoa que vai ser a porta-voz em cenas de violência, cenas de sexo. Hoje em dia tá rolando muito mais também, coordenadora de intimidade. Porque às vezes é um ator que faz uma coisa aqui, aí você fica com vergonha de falar. Aí você fala assim, não, às vezes foi sem querer. Mas se você tem alguém ali pra te defender, pra estar junto com você ali, é um respaldo que a atriz tem hoje em dia. E que o ator também pode ter. Então, eu acho que esse cuidado está existindo cada vez mais. A gente precisa de mais ainda, mas está existindo cada vez mais, assim.
0: Não fazia a menor ideia que isso existia.
1: É.
0: Porque você presume que, como é tudo muito técnico, e é tudo técnico, não é muito técnico, é tudo técnico.
1: Total.
0: Tudo ali tem. É quase uma ciência, claro, muito subjetiva, por isso que é uma arte. Mas tem uma métrica, tem uma organização, tem um monte de gente em cena. Você presume que está tudo certo, né?
1: É.
0: Você faz o seu, eu faço o meu. E cada um cumpre o seu papel aqui, mas às vezes não. E às vezes não, não porque o outro, sei lá, te incomoda. Às vezes é você mesmo ali no momento que você não se sente à vontade.
1: É, notou que na primeira cena de sexo que eu fiz, foi no Sintonia, foi na primeira temporada. E era isso, tipo, todos os homens que estão no set, que não precisam estar, saiam, sabe? Então, todas as cenas que eu fiz, também era isso. Aí tem uma cena também no Maníaco que foi, já eu fui encontrada morta no, na mata, então eu ficava nua, né? Então, nesse momento, deu levantar, todos de costas, virado de costas, ou saiam do set. Então, existia esse cuidado, realmente, no momento, porque você nunca sabe, né? Por mais que a gente esteja falando sobre isso, as pessoas estão ali, né? As pessoas trabalham com a gente. Você nunca sabe o que a pessoa é capaz de fazer, não é capaz de fazer, ou vai dar uma olhadinha, ou vai, sabe?
0: Claro, a exposição pode ser até
1: É,
0: demais.
1: exato. E eu acho que também é pensar como a pessoa se sente, né? Porque às vezes a gente está lidando com pessoas incríveis no set, que nada vai acontecer de fato. Mas se a pessoa não tá confortável, a pessoa que vai fazer a cena não tá confortável, é nela que a gente precisa pensar, né? Então, sim. Então, gente, vamos cuidar dessa pessoa aqui.
0: Você falou que você faz terapia há 6 anos. Por que que você começou?
1: Eu sempre quis fazer, na verdade, mas minha mãe sempre falou assim, ah, é besteira, terapia, ai, não tem porquê, não sei o que, nananá. E
0: Porque o
1: aí,
0: ambiente familiar é um ambiente saudável, como a gente tem hoje em dia essa definição?
1: não, a minha família é super tranquila, mas é isso, né? Família como outra qualquer, briga, bate-boca, mas a gente é muito amigo. Eu, meu pai, minha mãe, meu irmão, que é o nosso quartetinho ali. Mas às vezes, poxa, por que não, né? Assim, se conhecer mais, não sei o que, nananá. Então, eu acho que em 2019, e foi ótimo, porque eu entrei, eu marquei a terapeuta, e aí lembra que eu falei que, né, na estresse sintonia, eu passei por situações e tal. Eu marquei a terapeuta, quando eu fui fazer a terapeuta, eu já estava vivendo esse baque. Então, eu já comecei a terapia vivendo o baque da minha vida, assim, né? A minha situação pessoal, assim. Então, calhou de ser na mesma época, foi ótimo, mas eu acho que eu fui por livre e espontânea vontade, porque eu queria me conhecer mais e queria ser uma pessoa melhor, sabe? Eu acho que a gente também, como atriz, né, a gente precisa se conhecer. Porque nós somos o nosso instrumento de trabalho, né? As nossas decisões, os nossos pensamentos, as nossas escolhas, elas também refletem nas escolhas do personagem, da construção de uma personagem. Então, quanto mais humanidade eu entendo, né, quanto mais empatia eu tenho pelo outro, por mim mesma, mais empatia eu vou buscar para essa personagem, né? Porque uma vilã não sabe que é uma vilã. Uma vilã acha que ela tá fazendo a coisa certa, né? Então, uma.
0: Nunca tinha pensado por esse ângulo.
1: Uma vez eu ouvi alguém dando essa entrevista falando isso, eu não lembro agora quem. Mas alguém falou isso, tipo assim, o vilão nunca se acha vilão. Sabe, o vilão acha que ele tá fazendo a coisa certa. Tipo, ele tá tomando a melhor decisão. Que os fins justificam os meios, sim. Por que não? Porque se eu quero esse objetivo, ah, eu quero que ele me ame, eu quero estar com ele. Ai, sabe? Então, se eu vou fazer uma vilã, ou, sei lá, uma personagem dúbia, não sei o quê, eu não posso julgar o meu personagem, né? Porque se eu julgar, você vai estar ali na televisão, você vai ver o olhar, ih, tem uma coisa estranha aqui. Você não está acreditando muito no que a pessoa está fazendo, sabe? Então você tem que. Eu acho que é isso, a terapia também me ajuda a ser uma atriz melhor, a ser uma ser humano melhor, sabe?
0: Quando você pensa, por exemplo, na Bruninha, que começou balé muito, muito, muito pequenininha e que já tinha uma veia artística, como é que você se encara no seu passado? Como você olha para você?
1: Ai, cara, eu olho realizada e feliz, sabe? Porque eu sempre fui uma criança que eu sempre falei pra minha mãe assim: não, mãe, mas as pessoas vão. Eu vou dar entrevista, eu vou dar autógrafo pras pessoas, eu vou participar das entrevistas, eu vou estar aqui, mãe. Isso aqui, minha mãe, ai, Bruno, que eu falei: não, mãe, tô falando sério, eu vou estar. Eu sempre tive certeza que eu ia ser atriz, sempre, desde novinha. Então, eu lembro que eu brincava que na minha vida eu era sempre atriz, eu era cantora, eu era dançarina, e aí eu tinha muitos filhos, aí eu dava conta, eu era empresária, e aí eu era professora, e hoje em dia eu posso ser tudo que eu quiser, porque eu sou atriz, né? E hoje em dia eu sou produtora, eu sou professora também, sou atriz, sabe? Então eu venho realizando muitas coisas que eu sempre quis, né? Hoje em dia as pessoas, sim, não querem autógrafo, hoje em dia tem foto, né? As pessoas querem foto, Mas antigamente eu falei, não, eu tenho que treinar meu autógrafo, porque as pessoas vão me parar na rua, mãe. Eu vou fazer um trabalho, as pessoas vão me reconhecer, eu vou estar ali. Então, quando eu olho para essa criança sonhadora, e meus pais são pessoas que sonham muito, sonham alto, e sempre me ensinaram a sonhar alto, eu falo assim, que bom que eu aprendi a sonhar, sabe? E aí, esse limiar entre o sonhar e o entre criar expectativas, né? Que eu acho que é um lugar que precisa ser trabalhado, mas que sonhar é sempre bom. É melhor a gente sonhar e correr atrás e receber um monte de portada na cara, mas continuar correndo e realizando, do que ter medo de tentar.
0: Qual foi a maior portada na cara que a vida já te deu?
1: Ah, eu acho que teve um momento que eu só fazia sintonia, eu fiquei com muito medo de só fazer sintonia. Eu falei, ai, será que eu vou ser uma atriz de uma série só, de um trabalho só? E aí surgiu um trabalho, eu fui a primeira a ser aprovada e tal. Aí depois de 3, 4 meses ia começar o trabalho e aí eu não pude fazer porque mudou a data de sintonia. E eu tentei, eu fui na Netflix, eu tentei conversar e não ia dar. E eu, não, eu fiquei muito mal, assim, por ter perdido esse trabalho. E hoje em dia eu entendo que eu não perdi, né? Que faz parte também da vida, né? Assim, mas eu acho que são pequenos baques, eu acho, que eu vou ter. Eu não acho que eu tive uma grande portada na cara, né? Mas eu acho que eu, às vezes eu me sinto meio, ai, gente, será que vai rolar? Sabe, será que eu vou conseguir fazer outras coisas? Porque às vezes você fica nesse, passa um mês, dois, três, quatro, e você tá fazendo teste, tá fazendo bons testes, e não tá passando, e não tá rolando. Então, é um teste de resistência o tempo inteiro, sabe?
0: E acaba que você, a tua vida profissional, ela depende um pouco da validação do outro, ou seja, você ter o ok do outro, você foi aprovada. Isso pode ser um pouco injusto, né? Porque você não, talvez não seja a pessoa para aquele papel, naquele momento.
1: É.
0: Mas não significa que você não é boa. Como é que Exato. Isso chega em você? Uma rejeição?
1: Não. Mas eu acho que às vezes rola uma reclamação a respeito da dinâmica de trabalho. Né? Tipo assim, ai caramba, fiz um monte de teste. E aí quando eu fui ver, tinha um monte de global lá, sabe? Aí você fala assim, caraca, fiz um monte de coisa, então vou sempre as mesmas pessoas. Só que aí também eu parei pra pensar que, tipo, não, peraí, o que eu posso fazer de diferente? Então eu tô buscando novas técnicas, eu tô buscando fazer meu teste de forma diferente, eu tô buscando estudar de forma diferente, eu tô me amarrando nos testes que eu tô fazendo. E às vezes, de fato, você não é a cara, às vezes você manda muito bem, mas não é pra você fazer. E, cara, você quer ser atriz? Você tá tendo que entender que o mercado é assim. Porque eu acho que ir contra o mercado é pior. Bater de frente contra o mercado é pior. Porque a gente vai ficar mal, vai ficar frustrada, não vai conseguir se concentrar, não vai ter criatividade para você criar seus próprios projetos. É isso. Eu queria estar no métier do teatro paulistano. Não tô. Faço uma peça incrível. A gente tá aí, pô, lota quando faz, quando acontece. Tava ali no Prêmio Michel, não sei o quê, concorrendo. Mas eu sinto que ainda não entrei no métier do teatro de São Paulo. Então eu falei, porra, vou começar a escrever minha peça. Eu vou abrir minha oportunidade, sabe? Vou parar de ficar esperando alguém me ver, alguém me chamar, e aí vou lá fazer contato, aí eu vou sair pra encontrar alguém. Não, gente, vou também fazer tudo que tiver ao meu alcance, sabe? E construir a minha própria peça também é estar ao meu alcance, também é fazer algo, né? É confiar que eu posso sim ser capaz de, pô, abrir uma porta pra mim mesma, né? Então, eu tô, acho que é isso, assim, eu não sei se existe uma grande porta fechada, mas acho que as portas estão sempre fechadas e você que tá sempre abrindo elas aos pouquinhos, né?
0: Tem que se esforçar pra abrir, com certeza.
1: É.
0: Queria voltar atrás no que você tava falando sobre sonhos. Você ainda sonha em ter filhos?
1: Boa pergunta. Depois que eu comecei a me relacionar com mulher, as coisas também mudaram um pouco meu parâmetro, assim, de relação, de construção. Eu tive uma namorada que ela queria parir, ela queria gestar. Uhum. E foi a primeira vez que eu entendi que eu não queria gestar. Talvez eu não quisesse. Eu falei, que ótimo, linda, você gesta?
0: Tá resolvido.
1: Pô, perfeito, cara. Você mãe também, que mara, tá ligado? Ótimo. Eu sempre pensei em adotar também, então sempre tive essa vontade. A minha namorada atual, por exemplo, ela não quer, né, ter filho. E eu, quando entrei no relacionamento, eu falei assim, olha, eu não tenho certeza se eu quero ou não. Ela, não, beleza, se você quiser um dia a gente senta e conversa, entende. Beleza. Mas a cada tempo que passa, a cada dia que passa, eu sinceramente fico refletindo, assim, se de fato eu quero ser mãe. Primeiro porque eu acho que é muita responsabilidade. E eu também acho que agora eu estou num momento muito autocentrada, sabe? De olhar muito, de muita transformação, eu estou me conhecendo de novo. Eu estou, sabe, conhecendo uma Bruna que eu não conhecia. Então eu tô agora num processo muito criativo, sabe, me julgando menos. Então tá sendo muito gostoso viver isso. Eu tenho a minha gata, que eu já acho uma grande responsabilidade. E que eu amo essa gata de paixão, ela é o amor da minha vida. Aí eu fico assim, cara, se eu tiver um filho, nossa, meu Deus, vai ser muito amor, mas muita dor, muita responsabilidade. É, você acaba mudando suas prioridades também. E acho que também, se eu quiser gestar, eu teria que gastar uma grana para poder gestar. É um processo muito invasivo também, que eu não sei se eu estou disposta a isso. E aí tem um lance de, ai, porra, o mundo tá aí como tá, sabe? A natureza tá pegando tudo, a gente já tá numa fase climática absurda. Porra, eu vou deixar meu filho nesse mundo? Que mundo é esse que eu tô deixando para ele, sabe? Que mundo é esse que eu tô deixando? Então... também penso sobre isso. É... aí eu falo assim, poxa, adotar, né? Seria um grande sonho. Eu tenho que ter vontade de adotar, assim, irmãos, sabe? Eu tive um irmão, eu sei a importância de ter um irmão, de manter essa... acho lindo quando a pessoa adota irmãos mais velhos, né? Assim, sei lá, um de 7, um de 5. Eu tenho um pouco essa vontade também de adotar. Mas também é responsabilidade. Também é ser mãe pra caramba. Então, sabe? Será que eu tô disposta a tudo isso? Não sei. Daqui a alguns anos a gente volta a conversar de novo, aí eu vou ter uma resposta talvez um pouco mais clara. Mas agora, aos 30 anos, eu digo que há uma tendência maior para eu não ser mãe do que ser mãe, assim.
0: Agora, a gente já está encerrando, eu queria fazer uma pergunta bem rapidinha, bem direto ao ponto. Bruna, o que você não aguenta mais responder sobre você?
1: Vai ter mais temporada de Sintonia? Tipo, gente, esquece a Sintonia, gente.
0: Já foi.
1: Vamos olhar pra frente, sabe, galera? Que bom que vocês amaram a série, mas bora pra cima.
0: Muito bem, Bruna. Foi um prazerzaço ter você aqui com a gente nesse sofá. Foi um prazer muito grande te conhecer. Sua energia, ela é contagiante. Ah. Parabéns pelo sucesso e por tudo que ainda vem, que... quem vai definir o que virá e como virá é você. Achei. Isso é muito inspirador, viu? Ai, obrigada.
1: Muito obrigada também. Eu amei sua entrevista. Porque é uma entrevista que sai do óbvio, né? Aquelas perguntas de sempre. Então, assim, que delícia poder estar numa entrevista criativa, que eu pude me emocionar, entrar em lugares que são delicados para mim, que são sensíveis para mim, mas que foi uma alegria poder compartilhar aqui com você.
0: Obrigada, então, obrigada. Bruna. Gente... toda quinta-feira tem episódio novo do Imprevista aqui no nosso canal do YouTube. Às 11 horas tem a uma da tarde no Dial, na rádio, né, na TMC, e reprise ao longo do fim de semana. Então, até semana que vem. Um beijo. Tchau.
2: 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A questão da saúde mental já custa 5 trilhões de dólares por ano para a economia mundial, e esse valor pode triplicar até 2030. Um estudo novo mostra que só depressão e ansiedade fazem trabalhadores perderem 12 bilhões de dias de trabalho por ano no mundo inteiro. Os apresentadores do Link TMC, Mayara Bastianello e Rodrigo Avarez, conversaram com a psicóloga e psicanalista Soraya Arseno, que é especializada em psicologia organizacional, para entender um pouco os resultados desse estudo.
3: Soraya, quando a gente fala, né, que depressão e ansiedade fazem o mundo perder dias de trabalho, dinheiro também, que tipo de realidade existe por trás desse número? São empresas tóxicas que ainda não sabem lidar com os funcionários? São pessoas que talvez estejam menos tolerantes? É um mundo que está meio de cabeça para baixo? Enfim.
4: Essa pergunta é bem interessante, né? Eu acho que hoje em dia as empresas mudaram muito essa visão. Antigamente, olhava-se muito para esses indivíduos, entendendo que a responsabilidade era muito voltada exclusivamente para eles, né? E hoje a gente entende que esses ambientes precisam ser ambientes que, de fato, ou promovem saúde mental ou são ambientes mais adoecedores, como você está comentando. Então, essa nova NR1, ela entra aí para ter esse olhar mais atento a isso.
5: Soraya, Rodrigo Alvarez aqui. Eu queria entender, para a gente começar a entrar mais a fundo no assunto, o que é que a gente qualifica no sentido de ambiente de trabalho como... questões de saúde mental que podem levar alguém a sair do trabalho, a não trabalhar.
4: Então, quando a gente olha para isso, né, a gente pode ver que tem várias questões dentro do ambiente que podem influenciar aí para fazer com que tenha esses afastamentos, né, esses desligamentos. Então, por exemplo, as próprias doenças em si, de saúde mental, que é o estresse, burnout, ansiedade. Mas a gente tem que olhar antes disso, fazer um passo para trás e poder olhar para esse ambiente e entender quais são os riscos, né, que esse ambiente ele pode promover para gerar essas questões de saúde. Então, por exemplo, alguns ambientes que não têm uma comunicação muito boa, não desenvolvem uma comunicação muito boa entre os líderes e seus colaboradores, ambientes que acabam olhando para a questão da saúde mental depois que o problema já vem, então depois que o conflito ele já está ali estabelecido, não tem comunicação, uma comunicação mais agressiva, tem várias questões aí que a gente pode estar olhando.
3: E nesse sentido vem aí a atualização do NR1, né, que obriga agora as empresas, órgãos públicos a identificar, prevenir, gerenciar riscos que eles chamam de psicossociais no ambiente de trabalho. Eu te pergunto, de que forma a NR1 muda, então, a obrigação para as empresas, muda o jogo para as empresas? O que elas passam a ser obrigadas a fazer a partir de agora? Porque eu acho que ainda não está muito claro, especialmente para os empresários ali, né? O que tem que mudar? O que eu tenho que oferecer para o meu funcionário para eu estar enquadrado nessa nova norma?
4: Eu acho que é principalmente olhar para essa questão preventiva e não esperar que o problema venha para depois você poder trabalhar. Então, hoje a empresa ela pode pensar assim, antigamente olhava-se e entendia-se que fazer uma palestra no setembro amarelo, né, de ansiedade já era o suficiente. Hoje a empresa, o que ela pode fazer? Ela precisa olhar para esses riscos psicossociais, né, que é, por exemplo, excesso de demandas, falta de autonomia em relação a esse profissional, conflitos, formas de gestão. Então, olhar para isso e desenvolver dentro dessa empresa uma cultura mais saudável. Desenvolver dentro dessa empresa uma comunicação melhor do colaborador, com o colaborador, e trabalhar essas estratégias de prevenção.
5: Soraya, para a gente encerrar aqui uma última questão, o que você recomenda para as pessoas que estão se vendo no limite, no risco de entrar num problema como esse? O que as pessoas devem fazer? É procurar ajuda? É fazer exercício? Qual é o caminho? Ou é tudo isso junto?
4: Isso você diz o colaborador, né?
3: Isso.
5: Sim, o trabalhador.
4: Eu acho que primeiro é não esperar assim que o problema venha, né? Então, saber também reconhecer seus próprios limites, você se perceber, desenvolver autoconsciência, poder perceber, né, quais são os sinais que teu corpo está dando, se teu corpo está dando sinais de estresse, se teu corpo está dando sinais de que você está sobrecarregado, que você está pegando muito mais daquilo que você consegue de fato. Então, você poder reconhecer esses sinais, eu acho que é o primeiro passo. E o segundo é você poder comunicar isso, né? Saber a hora de pedir ajuda, poder pedir por ajuda e entender que é uma relação dupla, tanto em relação à tua responsabilidade, mas também em relação a esse ambiente que você está. Que esse ambiente ele pode sim, né, ou promover isso em você ou te adoecer. Então, entender que é uma relação aí que ambos precisam estar alinhados, procurar esse alinhamento.
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8: Olá, sejam todos muito bem-vindos ao Dinheiro TMC, esse cantinho aqui da nossa programação dedicado a fazer você conhecer melhor, você ter uma intimidade mais legal com o seu din-din, cuidar melhor do seu din-din. Eu sou Estela Ribeiro, vou estar com você aqui pela próxima uma hora, trazendo as principais atualizações sobre o que pode influenciar no seu bolso. E claro, sempre muitíssimo bem acompanhada de Thiago Matheus.
9: Eu que estou bem acompanhado ao lado de Estela Ribeiro e de você que sintoniza a programação da TMC em todo o Brasil. Um ótimo fim de semana. Vamos falar aqui no Dinheiro TMC de hoje, né? Esse programa que descomplica a economia para você, ajuda você a ficar em paz com o seu bolso, que é muito importante, aliás. Mas vamos falar, já trago polêmica logo na abertura, hein, Estela? Comprar ou alugar? Moradia, casa própria, o tão sonho esperado, conquistado, ou isso não compensa nos dias atuais? É geracional? alguma coisa que vai mudando com o passar dos anos? Aliás, você já participa desde já, mandando mensagem no WhatsApp 11972211001. Mas o Dinheiro TMC especial de hoje, vamos falar de moradia.
0: E vamos abordar todos os temas ligados a essa questão da moradia, né? Financiamento, Minha Casa Minha Vida, nossos entrevistados vão falar aqui sobre leilões de imóveis para você que busca um imóvel nessas condições, ou para morar, ou para investir. Enfim, vamos começar sabendo o que é que está rolando sobre esse assunto pelo Brasilzão. Ó, a gente começa fazendo o nosso giro das praças TMC, porque morar de aluguel tem se tornado uma realidade cada vez mais comum entre os moradores do Rio de Janeiro, por exemplo. Dados recentes do IBGE mostram mudanças no perfil das famílias e na forma como os brasileiros vivem atualmente.
10: Mesmo não acontecendo no Brasil, a Copa do Mundo vai aquecer os motores do comércio no Rio de Janeiro. Um levantamento do Clube dos Diretores Lojistas do Rio prevê um aumento de 2,5% nas vendas no período da competição. Foram levantadas as opiniões de 250 comerciantes de diferentes regiões da capital fluminense. Alguns segmentos se destacam. No setor de eletroeletrônicos, principalmente na venda de televisões para assistir aos jogos, a previsão de aumento é de 10%. De acordo com o mesmo estudo, mesmo endividada, a população, cerca de 74% dos torcedores pretendem gastar no período do Mundial. 61% deles acumulam dívidas já em atraso.
9: A gente segue falando sobre habitação. Como será que está a situação da moradia na capital paranaense? De lá fala o Leonardo Gomes e ele conta tudo pra gente.
11: Em Curitiba, aproximadamente 27% da população vive de aluguel. A gente está falando de aproximadamente 489 mil pessoas. Número maior que o registrado 10 anos atrás, em 2016, quando 378 mil curitibanos estavam nessa condição. Os números são do IBGE, foram divulgados recentemente e, claro, são expressivos, mas ainda assim menores, bem menores do que a população que tem imóvel próprio, casa ou apartamento próprios. Conforme o relatório da PNAD contínua, cerca de 63% dos curitibanos têm casa ou apartamento próprio. Aqui, mais de 1 milhão 148 mil pessoas nessa condição.
0: Chegou a vez de Pernambuco, onde a Carol Oliveira vai trazer para a gente mais informações sobre a dinâmica de aluguéis e de venda de imóveis.
12: A maioria das pessoas aqui no Nordeste já vive em suas casas próprias e quitadas. Isso é reflexo de uma construção demográfica histórica e de autoconstrução. Porém, a capital pernambucana tem uma das dinâmicas de aluguel mais fortes do Nordeste. Cerca de 26,5% das moradias na cidade são alugadas, mais de um em cada quatro domicílios. O sonho da casa própria não sumiu, mas o aluguel deixou de ser uma fase de transição para se consolidar como um modo de vida definitivo de uma parcela cada vez maior da população.
9: E vamos finalizar com o Júnior de Castro, direto de BH, também trazendo o registro dos mineiros. Diga aí, Júnior.
13: Em Belo Horizonte, a casa própria ainda é maioria, mas morar de aluguel vem crescendo e ficando mais caro. Dados do IBGE mostram que cerca de 60,8% da população da capital vive em imóveis próprios, enquanto aumenta o número de pessoas que optam ou precisam optar pelo aluguel. Esse movimento aparece também no mercado imobiliário. Um levantamento da Fundação Getúlio Vargas, em parceria com o Quinto Andar, mostrou que Belo Horizonte liderou em 2024 a valorização de imóveis e de aluguéis entre os principais polos metropolitanos do país. A rentabilidade bruta dos imóveis da capital mineira chegou a 26,6%, acima da média nacional, que ficou em 19,1%. Segundo o estudo, o preço dos aluguéis disparou desde o fim da pandemia e continua em alta na cidade. Os maiores aumentos foram registrados em bairros da região central e da Pampulha. O centro lidera o ranking de valorização com rentabilidade de 36,5%, seguido por Santa Terezinha, Bandeirantes e Caiçaras. Especialistas apontam que juros altos, dificuldades de financiamento e mudanças no perfil da população ajudam a explicar o avanço no aluguel em Belo Horizonte e em todo o estado de Minas Gerais.
0: E agora a gente vai falar um pouquinho sobre uma maneira específica de conquistar a casa própria, uma maneira talvez possa ser mais econômica, às vezes sim, às vezes não, que são os leilões. A gente vai conferir
8: como e por onde participar desse tipo de negociação com o leiloeiro oficial Alfio Afonso Zali Neto, que é criador de conteúdo também no Instagram. O arroba dele é leiloeirozali e arroba zalileilões.
14: Bom, quais são os requisitos para uma pessoa se inscrever em um leilão? É simples, basta, pode ser brasileiro ou estrangeiro, bastando ter mais de 18 anos e a capacidade postulatória pertinente. Não há requisitos maiores para isso. Todo leiloeiro, ele tem um registro na junta comercial do estado pertinente. Então, assim como eu sou leiloeiro em São Paulo, eu tenho registro em São Paulo, registro

0: Então, assim, resumidamente, o cadastro ele é simples. No site do leiloeiro, CNH e comprovante residencial. No entanto, eu vou reforçar, sempre verifiquem a junta comercial do estado pertinente. É lá que você vai ter certeza se aquele leilão existe, se aquele leiloeiro é real e quem pode te atender com telefone, e-mail e o próprio website oficial. Me chamo Alfio Carlos Afonso Zali Neto, sou leiloeiro oficial do estado de São Paulo, do Rio Grande do Sul e de Santa Catarina também. Agradeço a TMC pelo convite estendido. Vou deixar minha rede social, @leiloeirozali. E o que você tiver de dúvida, esclarecimento, me acompanhe nas redes sociais.
1: Pois é, e para falar mais sobre leilões, facilitar a sua vida, você que está pensando em usar esse método para adquirir o seu imóvel, a gente recebe aqui o advogado pós-graduado em Direito Imobiliário do escritório Barcelos Tucunduva e membro do Instituto Brasileiro de Direito Imobiliário, Douglas Cabral. Douglas, muito obrigada pela sua presença aqui no Dinheiro TMC.
2: Bem-vindo, obrigado.
3: Obrigado a vocês pela oportunidade de poder falar desse assunto que é tão relevante no mundo de hoje.
1: Douglas, eu já começo perguntando então, normalmente, quais são as principais dúvidas da pessoa que se interessa por um leilão? É o processo desde o início ou tem dúvidas específicas ao longo do processo?
3: As pessoas têm muitas dúvidas em relação aos débitos, né? A dor de cabeça que ela pode enfrentar no futuro. Talvez seja uma barreira inicial. E também, assim, tem que diferenciar quem está comprando imóvel em leilão para poder morar ou quem é o investidor. Então, tem essa barreira também que você tem que diferenciar na hora de adquirir o imóvel.
2: Voltando um pouquinho, né, no tempo, a gente vai falar muito ao longo do Dinheiro TMC, da facilidade, dos desafios, dos benefícios, dos malefícios, cada um com a sua opinião, entre o comprar e o alugar, né? Mas aqui estamos falando, de fato, em comprar. Então, tem muita gente, né, Douglas, que ainda prefere o bom e velho, não sei se tão bom, financiamento, né, que você paga um valor muito mais elevado ao final de 15, 20, 30 anos. E, obviamente, a gente sabe que o leilão é uma excelente alternativa para você encurtar os prazos e facilitar, né, a compra, aliviar o bolso da população. Mas ainda existem as incertezas. Você, como especialista no assunto, queria que você quebrasse, derrubasse esses mitos, essas dúvidas, essas incertezas de um leilão. Muita gente fala, é furada, pode ser uma roubada, pode ser uma armadilha, pode ser uma dor de cabeça, que eu acabo comprando um imóvel não tão bom assim, ou acabo me envolvendo em um problema que não é meu, né? São de outros, são de terceiros. Existe isso, são mitos que o brasileiro cada vez mais precisa aprender a derrubar, a evitar, a não levar tanto em consideração, para facilitar a sua compra por uma moradia, aliás, o seu leilão, o seu investimento no imóvel através de leilão?
3: Sim, eu acho que é importante, vou puxar a sardinha agora um pouco para o meu lado, é importante ter uma auditoria jurídica quando você vai comprar um imóvel, principalmente porque tem alguns tipos de pegadinha mesmo. Fazer uma leitura bem acurada do edital para verificar ali quais são as condições, né, daquela compra, se há débitos, por exemplo, condominiais, se você está falando de um apartamento. Também verificar ali se tem algum problema com o proprietário anterior, checar as certidões, principalmente ver a matrícula do imóvel, tem uma série de coisas que
2: condições
3: você tem que...
2: Condições do imóvel também, né,
3: Douglas? Condições do imóvel,
2: só exato. Pegando um gancho, porque leilão é uma prática muito comum, né, para você adquirir diversos bens. Por exemplo, tem muita gente que faz isso com veículos, e aí corre aquele risco de ser um carro batido, um carro de enchente, você nunca sabe, mesmo levando profissionais. Com um imóvel... Você corre esse risco também? Ou seja, um imóvel em más condições, com a estrutura que talvez o morador ou aquele que está fazendo, ofertando no leilão, acaba não sendo tão transparente assim? Existem riscos também? É bom pontuar isso?
3: Sim, existem. Principalmente porque a gente fala, 90% dos leilões hoje são os ditos extrajudiciais.
2: Tá.
3: Tem que fazer uma diferenciação entre leilões judiciais e extrajudiciais. Os extrajudiciais geralmente são os leilões que os bancos fazem. A pessoa foi lá, financiou o imóvel, não conseguiu pagar, o banco vai lá e retoma. E esse imóvel vai para leilão.
2: Sim.
3: Então, esse imóvel você não consegue visitar antes. Você não sabe as condições. E, por vezes, o imóvel está depredado, né? A pessoa, às vezes, sai com raiva, né? Não conseguiu pagar e foi obrigada a sair, né?
2: Sim.
3: Até numa coerção. Então, isso pode acontecer, sim. E isso tem que estar nos custos também que você calcula quando você vai investir nesse tipo de negócio.
1: Douglas, muitos desses imóveis, independente das condições, como você mesmo falou, muitas vezes os moradores depredam. Quando eu estou interessado em comprar um apartamento, por exemplo, num leilão, o fato dele ter um morador é um empecilho para mim?
3: Então, esse é um risco que você calcula.

0: calcula quando você vai adquirir esse tipo de investimento, né? A maioria dos imóveis está ocupado. Essa previsão já consta no edital, na maioria das vezes, e você já calcula o custo com advogado, geralmente para tirar o morador de lá. É, nos leilões extrajudiciais, que são aqueles executados pelos bancos, você consegue até negociar com o morador a saída. De repente, custear a mudança, pagar os primeiros aluguéis dele. Isso, na maioria das vezes, funciona. Mas em certos casos, né, você tem que realmente entrar com alguma medida judicial para poder tirar a pessoa de lá.
1: E tem uma média de tempo para essa que dure esse processo?
0: Então, por isso que é melhor fazer um acordo com o morador para você conseguir desocupar antes. Senão você tem que entrar com uma medida judicial e assim, o judiciário, infelizmente, você não consegue fixar um tempo, né, para tirar. Mas assim que você consegue uma decisão favorável, a pessoa tem 60 dias para desocupar o imóvel. E se ela não desocupa, eventualmente você pode pedir a coerção, né, pedir ali a desocupação forçada.
2: E todo esse procedimento, Douglas, é obrigatório você ter a presença, a contratação de um advogado ou mesmo um especialista em leilões, que é o seu caso, ou o ouvinte que está acompanhando a gente aí, o telespectador, ele pode por conta própria dar as caras. Tem muita gente que gosta, né, de fazer por conta própria, se tem, né, uma certa experiência ou tem interesse nisso. Enfim, queria saber o que que é obrigação, o que que é conta e risco da pessoa que está tentando fazer a compra.
0: Perfeito. Nos leilões de bancos, você não é obrigado a ter um advogado, apesar de altamente recomendável, né, para você ter uma assessoria jurídica, para fazer a leitura do edital, puxar as certidões e tudo mais. Agora, no leilão judicial, por se tratar de um procedimento judicial em que você tem que apresentar petições, defesas, é altamente recomendável, não só recomendável como necessário.
1: Quais são os tipos de imóveis mais recorrentes em leilões?
0: Geralmente são os imóveis mais populares e fazendo novamente a diferenciação entre leilão judicial e extrajudicial, os bancos têm uma alta taxa de inadimplência, infelizmente, né? Inclusive decorrente aí da alta de juros, né? E a maioria dos imóveis são imóveis, apartamentos, casas retomadas pelos bancos, principalmente a Caixa Econômica, que é o maior financiador no Brasil.
2: Sim, e por conta justamente dessa alta de juros, cada vez mais gerando a inadimplência. Com toda a sua experiência, você percebe que esse mercado de leilões está crescendo? É um número que vai se elevando com o passar dos anos, está quente no mercado, então quem pensa em adquirir o seu imóvel através de um leilão, é o momento certo? É um assunto em ascensão? Como que você avalia?
0: Com certeza, eu acho que é um momento propício, né, para você entrar nesse mercado. Eu até puxei um dado antes de vir para cá. Em 2022, nós tivemos 9 mil imóveis leiloados, arrematados. E no ano passado, nós tivemos 116 mil imóveis. Então, foi um crescimento
2: Louco.
0: super exponencial, né? Obviamente que a gente está falando também de investidores. Como você disse, as pessoas que pensam em comprar imóveis para morar, elas vão encontrar uma concorrência muito grande. Principalmente em bairros, por exemplo, Itaim Bibi, em São Paulo, é um bairro altamente disputado. E às vezes o valor de arrematação chega muito próximo ali ao valor de venda real. Então não vale muito a pena. Quem está pensando em investir nesse tipo de mercado tem que expandir um pouco, né, a área de atuação e para locais que não são necessariamente as grandes metrópoles.
2: Então, falando aí de grandes metrópoles, para quem está em Recife, Curitiba, Rio de Janeiro, São Paulo, BH, Brasília, né? Então, a ideia é sair daquele centro dos bairros com valor de mercado bem mais elevados e tentar ir para zonas mais periféricas, mais distantes do centro. Aí é bom negócio, então?
0: Exato, exato. E eu tive contatos também com compradores que fazem isso de forma online hoje. Você entra em contato com o corretor, por telefone mesmo, WhatsApp, negocia tudo por WhatsApp, a pessoa vai no imóvel para você, faz a reforma, né, se for o caso, vende e o contrato hoje é assinado também digitalmente. Você nem tem que ir até o imóvel, é tudo remoto. Hoje a facilidade aí da internet, né, das redes sociais proporciona isso.
1: Douglas, e é possível financiar o valor de um leilão?
0: Sim, os bancos oferecem condições diferenciadas, né, para imóveis, respeitando o mínimo que é 20% de entrada. O restante geralmente pode ser financiado, inclusive o fundo de garantia, para algumas opções, os bancos permitem.
1: Ou seja, é o mesmo critério para comprar de um apartamento comum, um apartamento em leilão, eu posso usar o financiamento da mesma maneira.
0: Exato, nós estamos falando de, novamente, desculpa ser até redundante, mas voltando àquela questão do imóvel de leilão. Dos bancos. Quando é um leilão judicial, o juiz determina ali as condições específicas, permite o parcelamento, por muitas das vezes, mas o financiamento é específico para imóveis de leilão de bancos.
2: Vamos fazer agora o passo a passo, Douglas, para a nossa audiência nesse momento, porque acredito que é um assunto que interessa muita gente. E a gente sempre conhece amigos, familiares. Ah, eu vi um não sei o que lá num leilão. Ah, eu participei de um leilão. Ah, fulano adquiriu um bem no leilão. Como é que eu me informo sobre leilões? Privados, de bancos, existe um site específico para isso. Você tem que contratar um profissional que fica de olho no mercado e vai te ali monitorando, municiando de informações privilegiadas. E a partir do momento, são duas perguntas em uma, se você me permite, tá? Além de como a gente pesquisa isso, qual que é o primeiro passo, então? Ah, eu quero ir atrás de um imóvel que está em leilão. Então, vou por um caminho X, Y, Z. E qual que é o primeiro passo? O que, que eu faço a partir do momento que eu encontro aquele leilão ideal para mim?
0: Não, perfeito. Acho que eu vou começar pela segunda pergunta, que é mais fácil. A primeira coisa que você tem que fazer é ver se aquele imóvel está dentro da sua viabilidade econômica. Se você tem condições de comprar aquele imóvel, e não só comprar, mas também pagar os impostos, né? Pagar o ITBI, pagar a custa do leiloeiro, que geralmente gira em torno de 5% da arrematação. Eventualmente você tem que fazer uma reforma, eventualmente você vai ter que pagar o ganho de capital, que é o imposto futuro. Então tem que fazer um cálculo se aquele imóvel, se aquela arrematação está dentro do seu bolso. Esse é o primeiro ponto. O segundo ponto é a questão jurídica. Você tem que analisar o edital, analisar ali o imóvel para ver se ele está dentro, está de acordo, né, com a compra. Eu acho que isso é o primeiro passo para você verificar se o imóvel está dentro do seu radar ou não. Agora, em relação aos sites, assim, tem que ter tempo, né? É uma busca interminável. Tem alguns aglutinadores de sites hoje que são pagos. Mas o que dá mais resultado é você buscar realmente no site dos leiloeiros, né, ver o que está ali sendo circulado para ter uma melhor opção, uma melhor viabilidade.
2: Ou seja, também é um assunto que exige planejamento, né? Não é deu na telha, opa, ouvi a entrevista, vou participar de um leilão semana que vem. Vai pesquisar, vai atrás de um site de segurança, vai falar com profissionais, vai buscar opiniões, né, de pessoas que foram atrás. Então é um passo a passo, não deixa de ser um planejamento, já que o programa chama Dinheiro TMC, é um planejamento financeiro, porque estamos falando de um bem, talvez o maior bem que todo mundo sonha em ter, em todos, né? Depois a gente entra nesse assunto, entre o alugar e comprar. Mas a casa própria é o sonho de muita gente. Então planejamento é a palavra correta também, né?
0: Exato, até porque hoje em dia tem muita fraude, né? Eu fiquei sabendo aí de leilões falsos.
2: A gente tem essa também, né?
0: Tem essa também. Você tem que checar se o site é legítimo. Cheguei até a ver um boleto muito parecido com o Tribunal de Justiça, circulado a um dos clientes, né, que mandou para ver se aquilo realmente era verdadeiro ou não, e era falso. O site falso, tudo perfeito, só que você entrou ali para ver a certidão do leiloeiro, algumas questõezinhas, e você verifica facilmente que é uma fraude.
2: Aliás, pegando esse gancho que você trouxe agora, foi a perguntinha que eu fiz aqui no começo do nosso Dinheiro TMC, e a gente vai voltar a falar sobre esse assunto ao longo dos próximos minutos, entre comprar ou alugar. Fica aquela polêmica, né? Daqui a pouco os ouvintes vão participar aqui no nosso WhatsApp também, no 11972211001. Acredito eu que a sua resposta, eu já sei qual que é. Talvez você prefira muito mais a compra de um bem, de um imóvel, do que o aluguel. Se for o contrário, pode me corrigir sem problema nenhum. Mas se for ainda a compra, eu queria que você falasse da importância desse tipo de bem, que cada vez mais valoriza, não no nosso país, no mundo todo, né? O imóvel, ele nunca é desvalorizado, o imóvel sempre valoriza, independente se vai para leilão, se é um imóvel que veio de leilão, se é um imóvel antigo, se é um lançamento no mercado de trabalho. É a valorização que o brasileiro tem que pensar?
0: Olha, eu trabalho nessa área há 15 anos, mais ou menos, eu nunca vi um imóvel não valorizar.
2: Pois é.
0: Né? Mas assim, essa diferenciação, ela encontra várias questões. Primeiro, você tem que saber se você quer comprar um imóvel para morar ou se você quer comprar um imóvel para investir. Tem pessoas que preferem alugar um imóvel ao invés de comprar, porque você consegue guardar um dinheiro, né? Enquanto você aluga, você faz uma reserva e junta aquele valor para poder comprar. Só que você tem que ter uma organização, ser muito regrado para conseguir fazer isso. E a população, em geral, né, não tem esse costume, infelizmente. Por isso que eu acho que comprar é o melhor, porque você consegue ali dispor daquele valor, já ter uma valorização, se for o caso, e se você é um investidor, já consegue vender e ter um retorno ali a curto prazo.
1: Acho que é para a gente ir terminando por aqui, uma dúvida. Douglas, existe uma forma digamos assim, menos formal de fazer isso? Por exemplo, se eu moro num prédio e fico sabendo que tem um apartamento lá que está com problema, que pode ser que ele vá para um leilão. Eu consigo me antecipar a esse processo? Consigo bater lá e falar, posso ver seu apartamento? Eu consigo, assim, andar numa linha mais lateral para fazer esse negócio?
0: Sim, tem até uma estratégia hoje que chama house flipping, que é você justamente comprar esse imóvel ou negociar antes dele ir para leilão. Porque você consegue uma condição melhor. São imóveis que estão sendo geralmente partilhados, um divórcio, a pessoa precisa mudar, precisa se desfazer daquele bem, né? Ou está perdendo aquele bem no processo judicial. E ao invés, antes de chegar na penhora, na arrematação em si, ela resolve vender para quitar aquela dívida. Então é uma estratégia muito boa, você consegue ótimos preços, e é assim, depende da sua negociação, né? Se você tem ali aquela proximidade com a pessoa, você pode contatar também um corretor da região, né, para tentar fazer essa intermediação, mas é uma ótima estratégia.
1: Envolver os profissionais é sempre essencial, né? Não só o corretor, como o advogado, as pessoas especializadas nisso, porque muitas vezes as pessoas querem saltar essas etapas até para economizar um pouco, mas não é recomendado, né? Primeiro que você fica desprotegido, desamparado, desorientado. E acho que esses intermediários fazem parte da negociação e é importante, né?
0: Não, com certeza, com certeza. Para você ter segurança jurídica, um advogado é altamente recomendado, inclusive para você evitar débitos futuros. Apesar de decisões recentes do STJ terem eliminado, né, cláusulas que imputam ali ao comprador ou ao adquirente impostos como IPTU dos imóveis, IPTU anterior, né, à aquisição, condomínio ainda continua, os débitos chamados propter rem, que são os débitos que acompanham o imóvel, mesmo que você adquira o imóvel em leilão, eles continuam. Então é muito bom ter essa informação. E também assim, tem alguns atos que podem anular um leilão. Então você tem que ficar muito esperto em relação a isso para não ter um problema futuro, né? Apesar de que, se eventualmente o leilão for anulado, a lei garante que o seu valor é ressarcido com juros e correção.
1: E o que pode anular um leilão?
0: O Código de Processo Civil prevê algumas condições, mas, por exemplo, uma delas é quando o procedimento deixa de citar o devedor. Essa é uma hipótese. Tem também a hipótese de preço vil, que é preço muito abaixo do mercado. Então, algumas condições específicas e legais você tem que observar quando você estiver adquirindo, que é mais um risco, né? Mais uma questão que entra na leitura do edital.
2: Demais! A primeira entrevista aqui do nosso Dinheiro TMC com o Douglas Cabral, advogado, pós-graduado em Direito Imobiliário do escritório, como a gente falou, Barcelos Tucunduva. Ele também é membro do Instituto Brasileiro de Direito Imobiliário. Valeu demais pelas dicas,
1: obrigada,
2: orientações,
1: Douglas,
2: e participação aqui no Dinheiro TMC.
0: Obrigado, pessoal.
2: Valeu. Dando sequência aqui na programação do nosso Dinheiro TMC, agora eu quero colocar você na jogada. O ouvinte participando sempre, é claro, você manda aquela mensagem para a gente aqui no nosso WhatsApp, no 11972211001, e fala se você prefere comprar ou alugar um imóvel. Vai para você que está em São Paulo, Rio de Janeiro, Brasília, Recife, Belo Horizonte e Curitiba também. Qualquer canto do nosso Brasil. 11972211001, enquanto você vai mandando a sua mensagem, a nossa reportagem foi para as ruas para perguntar, para descobrir a opinião das pessoas. E aí, as pessoas preferem comprar ou alugar?
3: Prefiro comprar. Acho que comprar é melhor do que alugar.
4: Por que você prefere comprar?
3: Ah, eu acho que mesmo gastando um pouco mais, acho que a longo prazo vale mais do que alugar, né? Porque, querendo ou não, mais pra frente você vai querer ter um imóvel seu. Então, acho que já comprar direto do que alugar primeiro, acho que vale mais a pena.
5: Ah, prefiro alugar hoje.
4: Por que você prefere alugar?
5: Bom, eu prefiro alugar por dois motivos. O primeiro motivo é, eu tenho flexibilidade de morar onde eu quiser, tá certo? Esse é o primeiro motivo. Eu não fico escravo de um só espaço, de um só local, né? Então eu tenho essa flexibilidade hoje. Então no meu ver hoje, eu posso ir para onde eu quiser. Bom, já no outro sentido, no segundo ponto para mim, é questão econômica mesmo, entendeu? Hoje eu acredito que se eu alugar, está muito mais viável para mim do que eu pagar na compra de um imóvel devido aos juros das parcelas, né? Hoje, se você for ver a taxa Selic, está muito alta. Então a gente vai pagar aí quase 20% no final do ano num financiamento de um apartamento, de uma casa. Então, hoje, para mim, não fica tão viável. Agora, se você for ver a taxa de juros de aluguel, do ano passado não teve aumento, né? Então, no momento, para o momento, eu acredito que é mais viável hoje você estar morando de aluguel do que você fazer um alto investimento, investimento de risco, principalmente nessa instabilidade que a gente encontra política e econômica do mercado.
6: Bem, eu muitas vezes pensei em não comprar, porque quando a gente não gosta do ambiente, do lugar, a gente tem possibilidade de mudar rápido, né? Mas agora eu comprei, também estou feliz, porque a gente fica tranquilo na questão de imóvel, né? De ter um lugar seu para morar.
7: Ah, eu prefiro comprar mesmo, porque tipo, aluguel é um dinheiro que não volta, né? Aí você vai ficar, você não está fazendo investimento. Você só está mantendo o que você está morando. No caso mesmo, eu prefiro comprar, juntar um dinheirinho, passar um veneno e depois montar um negocinho da hora pra mim, aconchegante também.
8: Hoje é alugar.
4: Por que você prefere alugar do que comprar?
8: Porque eu invisto dinheiro e consigo rentabilizar esse valor. Hoje pra mim é muito mais vantajoso.
9: Ó, pra falar a verdade, eu tô pra vender minha casa e precisar comprar outra. Mas pelo que eu tô vendo aí, eu acho que nem compensa, porque você compra a casa. Aí se você não paga o imposto, a prefeitura toma. Aí fica naquele imposto caro, que nem minha casa tem um imposto muito caro. Aí eu falei assim, caramba, vou comprar outra casa para ficar pagando imposto a vida toda. Aí eu tava pensando em investir o dinheiro e não comprar a casa não. Ficar morando assim, ou de aluguel, ou sei lá, inventar uma outra maneira de estar trabalhando.
2: E a gente vai dando sequência aqui na programação do Dinheiro TNC, esse programa especial, falando sobre moradia, seja na compra, seja no aluguel, mas, obviamente, atingindo o sonho aí da casa própria, da moradia, para muita gente. E o programa Minha Casa Minha Vida do governo ajuda demais nesse sonho. Então, por conta disso, a gente conversa e recebe agora com o Marcos Matsuda de Mello, ele que é superintendente da rede da Caixa, e vamos saber o que é necessário aí para adentrar no programa Minha Casa Minha Vida. Seja muito bem-vindo, viu, Marcos? Um abraço para você.
1: Oi, Marcos. Obrigada pela sua presença aqui no Dinheiro TMC.
10: Eu que agradeço aqui, Estela e Thiago, aqui pela oportunidade. E estou à disposição aqui para tirar as dúvidas de você e dos ouvintes.
2: A gente que agradece, senhor Marcos. E já começo a perguntar para você as mudanças que tivemos no programa, né, em relação aos últimos anos. Mas essa atualização, subindo um pouquinho o sarrafo, atingindo cada vez mais a classe média. Então, para quem nos acompanha agora no Dinheiro TMC, quais foram as grandes e principais mudanças do programa Minha Casa Minha Vida?
10: Bom, Thiago, as principais mudanças, né, elas têm a ver com a abrangência mesmo do programa. Então, falando do, Minha Casa, do novo Minha Casa Minha Vida, da faixa 4, ele incluiu de forma mais ampla a classe média. Então, a renda agora passa a ser uma renda familiar máxima de até R$13 mil. E o limite de financiamento de imóvel é o valor de R$600 mil. Então, essas mudanças fazem com que o programa fique mais abrangente.
1: E, Marcos, essa renda precisa ser justificada através de que meios? Como é que a gente faz essa conta de quanto a família recebe? Como é que a gente mostra esse ganho, esse orçamento familiar para entrar no programa?
10: Olha, a documentação costuma ser o contra-cheque, o lerite, que a gente fala, a declaração do imposto de renda também, são as principais formas de comprovação de renda. Ah, também a gente pode analisar extratos bancários, etc., mas principalmente né, o contra-cheque, o lerite e a declaração de imposto de renda.
1: Se por acaso essa renda varia ao longo do ano, isso altera também os critérios para aceitação do programa? Por exemplo, se uma pessoa começou o ano ganhando, sei lá, menos de R$13 mil por mês. E depois de um certo momento, ela tem uma mudança, uma transformação, uma alteração de emprego, começa a ganhar um pouco mais. Ela fica absolutamente, automaticamente fora do programa por causa disso?
10: Se, por exemplo, por contra-cheque, né, no momento ali da solicitação do financiamento, a renda for superior aos R$13 mil, a renda familiar for superior aos R$13 mil, sim, ela fica enquadrada somente se a renda estiver até R$13 mil.
2: Vamos fazer o passo a passo agora, Marcos, aí para quem está acompanhando a gente e observa, bom, eu estou na faixa 3 ou eu posso ser agora um contemplado na faixa 4. Como que funciona o passo a passo? Eu tenho que ir até uma agência da Caixa, pode tudo ser feito online mesmo através do aplicativo da Caixa. Quem tem o interesse de fazer uma simulação para saber se vai caber no bolso, qual que é o primeiro passo? O que você indica? O que é mais prático para o possível comprador aí de um imóvel novo?
10: Perfeito, Thiago. Acho que você já respondeu perfeitamente. né, o aplicativo Habitação Caixa, né, ou o site da Caixa, eles vão trazer todas as informações que os nossos clientes precisam, né, e onde é possível também simular os financiamentos para entender ali qual que é o valor necessário de renda, etc., qual que é o valor que vai ser o valor de parcela. Né. Então, basicamente, né, eu indico aí o aplicativo Habitação Caixa ou o site da Caixa para que todas as dúvidas possam ser tiradas, não excluindo também a possibilidade de atendimento em qualquer uma das nossas unidades e também através dos nossos correspondentes bancários.
2: Agora, duas perguntas em uma, Marcos, até pegando esse gancho, né? Seja pelo aplicativo, seja pelo site da Caixa, ou seja, lá já dá para fazer uma possível simulação? Ah, eu vou parcelar em 20 anos e vai me custar não sei quantos mil reais por mês. E outra coisa, né? Além dessa simulação, eu gostaria de perguntar para você, muita gente fica na dúvida, achando que vai pagar esse mesmo valor para sempre. Né? Então, assim, existe uma alteração, um reajuste com o passar dos anos para cima ou para baixo, naquela curva final, naquela reta final da quitação do imóvel? Essas duas perguntas, então, se a pessoa já sabe quanto que ela vai pagar e dá para fazer essa simulação de juros, qual que é o risco de não apertar tanto no bolso, ela consegue obter todos esses detalhes?
10: Consegue sim. Tá? Ali são informados os dados de renda, inclusive data de nascimento, etc. E aí a gente o site vai trazer ali toda a simulação mesmo, de valores, valor de parcela, inclusive de evolução desse financiamento. Com relação às parcelas, a gente tem duas modalidades de financiamento, né? O sistema de amortização constante, onde as parcelas elas vão reduzindo gradativamente ao longo ali de todo o período, né? E o sistema Price, em que as parcelas se mantêm ali no mesmo valor aí por todo o financiamento. O que pode acontecer é ter alguma correção com relação à idade do participante, do seguro, né, ou alguma atualização do saldo devedor, né, por conta de um atraso, etc. Então, pode ter algum reajuste, sim, mas principalmente falando do sistema SAC, né, as parcelas elas vão reduzindo de valor ali gradativamente. Tá?
1: E, Marcos, até quanto tempo pode durar um financiamento como esse?
10: O prazo máximo são 420 meses.
2: 420 meses, então, né, é um bom respiro aí na hora do parcelamento. Né? Então, tem muito tempo aí pela frente para você dar aquela aliviada. Mas falando nisso, né, tem muita gente que acaba se complicando financeiramente. Não tem tanto tempo que saímos de uma pandemia, né, Marcos? Então tem muita gente que se endividou, muita gente que acabou tendo que vender o seu imóvel. Está tentando se recuperar, mesmo nos dias atuais. Quem está com nome sujo, por exemplo, quem está com algum tipo de débito, de dívida, consegue ainda assim garantir uma aprovação no financiamento da Caixa ou precisa dar um passinho atrás primeiro, limpar o nome, para depois conquistar o sonho da casa própria? Como é que funciona?
10: Olha, não é excludente, tá? Mas a Caixa faz uma análise de crédito, de histórico de crédito, de capacidade de pagamento também. E isso pode sim, de alguma forma, impactar na aprovação.
1: Todo mundo pode fazer? Quem é trabalhador autônomo, informal, MEI?
10: Sim, todo mundo pode fazer. A comprovação de renda do trabalhador autônomo geralmente se dá pelo imposto de renda, como eu falei no início. Então, comprovando ali a renda, é possível sim, né, trabalhador informal, autônomo, o MEI, ter o direito aí, o acesso ao financiamento.
1: Agora, Marcos, entrando numa questão um pouquinho mais delicada, que é, a gente tem visto recentemente muitos investidores usando imóveis que normalmente fazem parte, né, são destinados à compra através do Minha Casa Minha Vida, usando para investir e depois alugar. A gente já viu que em alguns empreendimentos imobiliários tem até um tipo de publicidade feito a partir dessa premissa. Como é que a Caixa lida com essa situação?
10: O papel da Caixa, como agente aí, operador, né, é de tratar a parte dos financiamentos em conformidade ali com todas as regras existentes. Tá? Então, limitando exclusivamente a questão do financiamento, esse é o papel da Caixa.
2: Ou seja, a Caixa se limita ao financiamento para que depois a Justiça consiga observar algum tipo de irregularidade e aí contestar a prática, né, adotada por essas pessoas que acabam comprando um imóvel que tem que ser de uso, né, de moradia, e não dessa forma como a Estela trouxe, né, para você fazer um Airbnb, para você, enfim, tentar alugar, tentar revender. Mas, enfim, uma dúvida, até pegando um gancho sobre esse assunto, Marcos, eu preciso fazer uma simulação já com um imóvel em vista? Porque, por exemplo, hoje em dia, a pessoa que quer comprar um imóvel, ela joga nas plataformas, né, incorporadoras, ou mesmo sites que fazem venda de imóveis, e depois, entrando em contato, em comum acordo com quem está vendendo, aí procuro um banco para um possível financiamento. No caso da Caixa, do Minha Casa Minha Vida, eu tenho que já ter esse imóvel em vista também, ou primeiro eu busco um crédito no valor de 350, 400, 600 mil para depois procurar o imóvel? Qual que é a ordem correta dos fatores?
10: Olha, para fazer a simulação, tá? Para utilizar, como eu falei, o aplicativo ou o site, depende de já ter um imóvel em vista. A simulação vai ajudar a entender dentre os valores ali qual que é o valor de parcela, qual que é o valor, por exemplo, exigido de entrada e etc. Então, o fato de poder simular, né, não tem a necessidade de que já tenha um imóvel específico em vista, não, tá? Lógico que é importante buscar entender, buscar abrir o relacionamento com a Caixa, buscar ter o crédito aprovado para que possa, lógico, seguir para a próxima etapa ali de contratação, enfim.
2: Ou seja, eu posso já ter um crédito aprovado pela Caixa, por exemplo, eu quero, vai, um imóvel de 400 mil, 500, 450, enfim, que é o que cabe no meu bolso. A partir da aprovação, aí eu tenho um tempo tranquilo de correr atrás de um imóvel, de fazer as minhas propostas. Qual que é o período que eu tenho entre a aprovação da Caixa e conseguir já um imóvel de fato, Marcos?
10: Bom, as avaliações de crédito, elas têm uma validade, né? E essa validade chega até a 60 dias. Tá? Então, nesse período, né, não é necessário que seja feita uma nova avaliação de crédito. Então, há a possibilidade de dar sequência aí com o financiamento e a contratação.
2: Perfeito.
1: É diferente, por exemplo, eu entendi o que você quis dizer, do que seria um consórcio imobiliário, por exemplo, em que você tem um crédito, você vai pagando isso, e só depois de um tempo é que você, quando você achar o imóvel que você se interessa, você usa esse crédito para comprar. Não, nesse caso, o financiamento da Caixa é específico para a compra do imóvel no programa Minha Casa Minha Vida, correto, Marcos?
10: Não só, né, no Minha Casa Minha Vida, mas estando enquadrado no Minha Casa Minha Vida, sim, né, e é específico para a compra de imóvel.
2: Antes da gente ir encerrando, Marcos, vamos falar também de um outro passo aí da Caixa Econômica Federal, que é o Reforma Casa Brasil. Para quem não conhece, explica para a gente, ao invés da compra de um imóvel novo, existe também um facilitador, vamos dizer assim, para quem já tem a sua casa, precisa dar aquele tapinha, né? Precisa dar aquela reforma com o Reforma Casa Brasil. Para quem ainda não conhece, você consegue explicar para a gente?
10: Sim, claro. Na verdade, é exatamente isso que você comentou, né, Thiago? O programa ele é destinado às famílias que já possuem imóvel e, de alguma forma, precisam fazer benfeitorias nesse imóvel. Tinha alguma questão estrutural, né, alguma reforma, algo nesse sentido, então o programa é destinado a essas famílias, tá? Vou já aproveitar, ver se adiantando aqui, também aqui com limite de renda, né, das famílias até 13 mil reais, recentemente aqui com uma ampliação do prazo de 60 para 72 meses e redução da taxa de juros para 0,99%. Tá? Então o programa, além de ter ficado mais inclusivo por conta da faixa de renda, também teve aí nos seus parâmetros, né, melhorias, seja no prazo, seja na taxa também.
1: E qual que é o teto do financiamento nesse caso?
10: Agora o teto é 50 mil reais, a depender também da análise de crédito.
2: E, Marcos, independe do tipo de melhoria que você tem que fazer na sua casa com esse crédito que pode ser utilizado, você tem que justificar, eu vou fazer um quarto a mais, eu vou só fazer a pintura, refazer o telhado. Enfim, existe toda essa fiscalização? Existe uma justificativa por parte de quem está contratando esse serviço da Caixa?
10: Sim, existe. O principal, eu acho que o ideal, é que os interessados acessem a página da Caixa para que eles verifiquem a elegibilidade, se estão elegíveis aí para o programa. E sim, né, a Caixa faz um acompanhamento através de fotos, seja a foto do estado atual e depois, né, a foto ali da conclusão da obra, né, para que a gente, né, enxergue ali quais foram as benfeitorias feitas, né, se foram feitas, para que a gente possa fazer aí o ciclo completo, né, desse programa.
1: E, Marcos, esse programa se aplica só a proprietários de imóveis ou a locatários também? No caso de um locatário ter algum tipo de acordo com o proprietário, falar, olha, eu reformo aquilo, o apartamento enquanto eu estou morando e depois tenho desconto no aluguel ao longo dos anos, pode acontecer?
10: O programa é destinado a famílias que possuem imóvel, mas é importante dizer também que o imóvel não precisa ser dado como garantia, tá?
2: Então é isso, para quem tem o interesse, seja numa reforma, seja em adquirir um imóvel do Minha Casa Minha Vida, como o Marcos falou aqui ao longo do nosso bate-papo da programação. Acesse o site, baixe o aplicativo da Caixa ou busque uma agência mais perto da sua região. Marcos, queria agradecer demais a sua participação, suas dicas, suas orientações aqui com o público da TMC. Um abraço, até a próxima, viu?
1: Obrigada, Marcos.
10: Obrigado, Estela. Obrigado, Thiago. Um abraço aí para o público da TMC. Obrigado pela oportunidade.
2: Agradece. Marcos Matsuda de Mello, ele que é superintendente da rede da Caixa, aqui conosco no Dinheiro TMC.
1: Agora, olha só, você, ouvinte, espectador aqui do Dinheiro TMC, você, Thiago Matheus, você sabe qual que é o metro quadrado mais caro do Brasil?
2: Ó, eu chutaria Rio de Janeiro ou São Paulo, será que ficou aí nessa ponte aérea ou não?
1: Ó, Balneário Camboriú, em Santa Catarina.
2: Olha só.
1: Pois é, olha só.
2: Pois é, surpresa.
1: É a cidade com maior preço no metro quadrado do Brasil, segundo dados do índice Fipzap, referentes a abril de 2026. E a média é de R$ 15.185 por metro quadrado na cidade catarinense.
2: Pois é, a nossa repórter, a Érica Levigar, ela chega agora e traz todos os detalhes dessa medição.
11: Balneário Camboriú, em Santa Catarina, é a cidade com maior preço por metro quadrado do Brasil. Segundo dados do índice Fipzap, referentes a abril de 2026, a média é de R$ 15.185 por metro quadrado na cidade catarinense. Quando o assunto é capitais brasileiras, Vitória no Espírito Santo sai na frente com a média de R$ 14.818 por metro quadrado. Com base em informações sobre preços de venda de imóveis residenciais em 56 cidades brasileiras, o estudo registrou um aumento médio de 0,51% no quarto mês do ano. Entre os tipos de imóveis, a elevação foi maior. Entre unidades com um dormitório, um aumento de 0,63%. Em relação a janeiro, fevereiro e março de 2026, 55 das cidades monitoradas apresentaram um avanço, menos Belém, no Pará, que teve uma queda de 0,42% nos preços. O relatório revelou que a cidade mais barata para morar é Pelotas, no Rio Grande do Sul, onde o valor médio por metro quadrado é de R$ 4.472. A capital com o menor valor por metro quadrado é Aracaju, no Sergipe, com R$ 5.529 por metro quadrado. Leblon, na zona sul do Rio de Janeiro, é o bairro mais caro para morar em todo o Brasil, com um preço médio de metro quadrado equivalente a R$ 26.446. O bairro com o metro quadrado mais barato do Brasil é São José, em Aracaju, no Sergipe. Segundo dados do Fipzap, o valor é R$ 2.953 por metro quadrado. O índice Fipzap de venda residencial registrou um aumento de 1,53% no balanço parcial de 2026, resultado inferior à inflação ao consumidor do primeiro trimestre acrescido da prévia do mês de abril. Segundo o IBGE, em 2025, o Brasil tinha 79 milhões e 300 mil domicílios particulares permanentes, um aumento de quase 20% em relação a 2016. Apesar dessa alta, o número de domicílios alugados foi o que mais cresceu, 54,1%, o que representa 18 milhões e 900 mil brasileiros.
1: Bom, a gente falou então de compra de imóveis, a gente vai falar agora de um profissional que vende os imóveis, né? O Aletson Deorato, que é gerente comercial da Excala Construtora e Incorporadora, vai falar para a gente de como é o mecanismo dessa área.
12: Então, o mercado de trabalho para o corretor de imóveis é bom, porém ele precisa ter muita disciplina, ser bem comunicativo e não ter medo de desafios, né? Então, depende muito, né? Mas nesse momento aqui com juros altos, o pessoal está optando em deixar o dinheiro rendendo e alugar o imóvel, né? Porém, ainda existe algumas compras, sim.
2: E agora a gente vai conferir a declaração do José Augusto Viana Neto. Ele é presidente do Conselho Regional de Corretores de Imóveis do Estado de São Paulo e vai falar sobre o mercado de compra e aluguel de moradia. Vamos conferir.
13: Então, o mercado do corretor de imóveis é muito bom em algumas situações. Nós temos aí um ganho médio por mês, contando todo o território nacional, de quase R$ 5.000 por mês. Essa é a média de ganho de um corretor de imóveis. Se bem que temos, evidente, aqueles corretores que ganham aí na faixa de 300, 500 mil reais por mês, aqueles que ganham na faixa de 60, 80 mil reais, né, tem diversas áreas de faturamento. Agora o trabalho é estressante, é um trabalho que, independente do perfil do cliente, o corretor tem que se dedicar bastante. Né, porque nós temos aí o cliente popular, o Minha Casa Minha Vida, e o corretor precisa ter um bom número de venda para compensar. Tem aqueles outros clientes de maiores valores, que o corretor tem que ter uma dedicação também, porque o cliente é mais exigente. E tem aquele corretor que é do galpão logístico, que é um corretor totalmente diferenciado do corretor residencial, e tem um corretor também dos loteamentos. Aquele que faz o loteamento, faz o empreendimento, tem aquele que vende o lote. Então, cada um na sua atividade, mas realmente é uma atividade muito boa, uma atividade que está aquecida. O mercado imobiliário brasileiro está indo muito bem e, com isso, muitos corretores de imóveis têm tido bastante sucesso. Os juros altos, eles são o pior veneno para o mercado, porque, como eu disse, retira muitas pessoas da possibilidade de compra. Por quê? A renda familiar não atinge o mínimo necessário que é exigido pelos bancos para aprovação do crédito. Então, isso elimina inúmeras pessoas da possibilidade de compra e vão continuar pagando aluguel. Esse é o principal motivo. Um outro motivo seria desemprego, o que não acontece. Então, por esse lado, estamos bem. Mas a questão do juro realmente é impactante e traz muita dificuldade do mercado. A expectativa é que a Selic caia cada vez mais e que possamos comemorar quando ela chegar a 8%, porque aí nós vamos estar numa média internacional adequada e dentro dos padrões que aí sim nós podemos ter uma taxa de juro que vai ser mais fácil para que as pessoas possam assumir o seu financiamento imobiliário. Sim, claro, existem fatores que podem trazer desvalorização. Se nós temos uma inflação elevada, traz dificuldade para o mercado. Evidente que aí o preço do imóvel, ele passa a ser um fator de interesse do cliente. Muitas vezes o cliente tem interesse na localização, no tamanho do imóvel e no preço nem tanto. Mas num processo inflacionário, o preço passa a ter um peso importante no momento da decisão. Outra coisa importante, a taxa Selic, alta como está, ela traz uma desvalorização para o mercado porque diminui a liquidez. Um imóvel que era para ser vendido em 90 dias, ele acaba demorando um ano para ser vendido, porque o número de pessoas com condições de comprá-lo diminui muito em razão da taxa de juros. Então, quando cai um ponto percentual na taxa de juros, você consegue colocar muita gente no mercado com possibilidade de compra. Então, são fatores econômicos que realmente trazem dificuldade. Um outro ponto importante que tem colaborado muito com o mercado imobiliário nos últimos anos foi o aumento do emprego. Hoje podemos dizer que estamos aí em emprego pleno no Brasil. Isso é bom porque as pessoas com carteira assinada tem um documento que os habilita a ter acesso ao financiamento imobiliário. Tem pesquisas que dão conta que essa valorização foi de 32% nos últimos 5 anos. Mas eu, particularmente, considero muito difícil poder fazer essa afirmação, porque o mercado imobiliário brasileiro, ele não é um mercado transparente. Ele é um mercado que todos nós temos grandes dificuldades de ter acesso aos números praticados.
1: Bom, a gente já viu o ponto de vista do corretor, de como funcionam os programas habitacionais, de leilões, e agora a gente vai entender os pontos de vista das pessoas, quais são as escolhas que elas fazem. A gente começa com o depoimento da Lina Santiago, que é advogada trabalhista.
14: Eu prefiro alugar um imóvel por diversas razões. Conheço muita gente que diz que aluguel é dinheiro jogado fora, mas para mim essa conta não é tão simples, não. A primeira razão é financeira. Quando você compra um imóvel, principalmente à vista, você está colocando uma quantidade enorme de dinheiro num único ativo. Esse dinheiro poderia estar investido, gerando renda e ainda assim permanecendo disponível para outras oportunidades. Com o valor gerado por aquele dinheiro, eu pago o aluguel de um bom imóvel e o meu dinheiro continua lá, disponível para mim. Então, imóveis em geral não têm liquidez. Então, se eu precisar do dinheiro rapidamente, vender um imóvel pode levar meses. Eu conheço pessoas que estão tentando há anos vender um imóvel. Então, se eu concentrar minhas reservas em um imóvel e precisar vender na pressa, provavelmente eu vou ter que dar um desconto significativo no valor do bem e perder bastante dinheiro.
2: E agora o depoimento da Sofia Albuquerque. Ela é jornalista, ela prefere comprar um imóvel ao invés de alugar.
15: Eu sou a Sofia, eu tenho 23 anos, sou de Uberlândia, Minas Gerais, e eu acredito que, olhando para o conforto financeiro, um investimento a longo prazo e a realidade onde eu moro, eu acredito que comprar um imóvel é muito mais vantajoso do que um aluguel de imóvel. Porque quando a gente compra, né, seja um terreno ou um imóvel para reformar, você consegue deixar aquele imóvel da sua cara. Então, você consegue transformar aquele espaço para que ele trabalhe para você e não você estar sempre se moldando para estar naquele espaço que seria, por exemplo, o aluguel. Às vezes, você não consegue fazer uma reforma no aluguel que você vá levar a longo prazo, porque às vezes você não vai conseguir ficar nesse aluguel para sempre. Então, comprar, na minha realidade, um imóvel, um terreno, um apartamento é muito mais vantajoso porque você pode construir da melhor forma possível para a sua rotina e para o seu dia a dia.
2: Valeu, então aí as participações, os ouvintes mandando mensagem no WhatsApp 11972221001. E no final das contas, né, Estela, não tem um certo e não tem um errado nisso tudo. Entre você comprar ou continuar no aluguel, depende tudo da intenção da pessoa.
1: Se ela o que quer... melhor se adapta à sua condição naquele momento, seu momento de vida. Às vezes você está num momento em que você quer construir um patrimônio, às vezes não, você quer curtir a vida por aí, sem depender de contas fixas.
2: Pessoas que gostam de morar, de se mudar, né, o tempo todo, sejam nos bairros da cidade, mudando para outra cidade, por que não? E aí não quer criar aquela raiz, criar aquele vínculo. Então, é um facilitador o lance do aluguel. Por outro lado, como a Estela falou, para quem quer pensar no investimento a médio e longo prazo, deixar para os filhos, enfim, tudo isso. Enfim, a melhor escolha é a sua escolha, aquela que te agrada. Então, espero que a gente tenha ajudado muita gente na hora de comprar ou na hora de alugar um imóvel.
1: É isso, esse foi o nosso Dinheiro TMC de hoje, que falou especialmente sobre moradia. A gente se encontra na próxima semana.
2: Um abraço, até lá.
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17: 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A Copa vai até julho e até lá vai ter jogo em tudo quanto é horário, inclusive vários durante o expediente das pessoas. E aí, como é que faz? Dá pra dar aquela relaxada? Fazer meio período, home office? Tem dispensa? Para responder essas dúvidas sobre os direitos dos trabalhadores e o que as empresas podem e não podem fazer em dia de jogos, a TMC conversou com Maurício Narras Borges, que é advogado trabalhista.
18: Na verdade é uma questão interessante porque é o seguinte... Do ponto de vista legal trabalhista, o empregador ele não tem que dar esse período aí de descanso ou folga ou liberar durante os Jogos do Brasil. Mas o que acontece na prática é que a esmagadora maioria aí dos empregadores, eles já sabem que durante esse horário de jogo, dificilmente a produtividade ela fica igual. Logicamente, tirando as atividades essenciais, essas não podem parar. Então, o que acontece muitas vezes é um acordo entre o patrão e o empregado para quê? Para que ele possa desfrutar dessas horas aí para assistir o jogo, seja saindo mais cedo, dependendo do horário do jogo, seja entrando mais tarde ou até assistindo no próprio local de trabalho. E essas horas, elas podem ser liberadas aí sem nenhuma compensação ou até com compensação. Ou seja, vai sair um dia mais cedo? Opa, no outro dia, então, vai trabalhar um pouco mais para compensar essas horas. Tá? Mas isso sempre depende de um acordo. Entre o quê? Entre o patrão e o empregado.
2: Eu ia até perguntar, né, Maurício? Você já deu a resposta, então. Se o patrão liberar um pouquinho mais cedo, ele pode vir a cobrar futuramente essas horas? Ok. Então, depois do almoço, ninguém volta, todo mundo para casa, mas lá na frente vocês vão compensar. Enfim, o patrão pode ou não fazer isso e só para reforçar e para finalizar, a melhor coisa é a conversa, é combinar entre ambas as partes, né?
18: Primeiro, ele pode, não necessariamente o fará. Isso tem que ser conversado. O que não pode é exigir isso. Ou seja, falar, olha, tem que parar o jogo, porque eu quero assistir o jogo e tal. Então, normalmente se combina e daí tem uma compensação, tá? Agora, se for assistir na empresa o jogo, porque é muito normal naqueles jogos que é no meio do expediente. Então, se para e vai assistir na empresa. Não é pelo fato que está assistindo o jogo que o empregado ele não deve se comportar durante o jogo. Isso é muito importante. Então, vai assistir o jogo, não vai falar palavrão, não vai beber no ambiente de trabalho, ainda mais se ele tiver que voltar a trabalhar logo em seguida.
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1: Muito bem, amigos e amigas, hoje nós temos mais do que um convidado de honra, tem um convidado que luta pela honra, a honra de você, consumidor. Ele é apresentador do programa Patrulha do Consumidor, também deputado federal e uma das imagens mais célebres, mais icônicas da televisão brasileira. Ele mete medo em quem apronta, senhoras e senhores, o incrível, incomparável, insubstituível, Celso Russomano!
2: Boa tarde!
3: Boa tarde,
2: Celso. No mesmo ritmo!
1: Muito obrigado pela sua presença, Celso, seja muito bem-vindo.
3: Muito legal estar aqui com vocês, estou aqui para responder o que vocês precisarem, mas já vou começar com uma reclamação.
2: Rapaz,
3: começou. Eu cheguei aqui, gente, estou sendo discriminado.
2: Por quê?
3: Porque eu não tenho caneca, só tenho copinho.
1: Isso é justo, gente. Para você que nos acompanha no rádio, nós temos canecas personalizadas com a logo da TMC e não entregaram uma ao senhor Celso Russomano. E eu vou lhe explicar por quê. É que as nossas canecas estão sujas. Mas eu alguém quer ceder a sua pro Celso? Eu bebi da minha.
3: Não, eu já bebi. O problema também. não é esse. O problema é que eu quero uma caneca.
1: Perfeito.
0: Nós iremos te dar duas canecas.
1: Enquanto a gente apresenta o programa, enquanto a gente bate um papo, alguém da produção vai lavar as canecas e dá pro senhor. A nossa primeira pergunta de hoje, quem traz é ele, Marcelo Batista.
4: Celso, qual a sua sobremesa preferida, hein? Responde pra gente.
3: Puxa vida, se você me perguntasse qual o salgado preferido, eu já te dizia já. É pastel. Eu sou apaixonado por pastel.
2: Nossa, que delícia.
3: Mas você gosta também?
4: Doce, nossa, não gosta? Não curte um docinho?
3: Eu gosto de doce, mas eu gosto de muitos doces, variados doces. Se o doce me chama atenção, eu gosto. Mas eu sou. Se eu for colocar na mesa, sorvete.
1: Sorvete. Um ponto a mais para sorvete no nosso ranking. É uma coisa interessante. É sorvete ou sabor sorvete?
3: Esse é o problema hoje de todos os produtos que a gente encontra no supermercado. Seríssimo. Eu gosto de sorvete. O sabor sorvete tem um monte de impropriedades, digamos assim, que só fazem mal à saúde da gente.
1: Inclusive,
3: né? Inclusive gordura saturada.
1: É uma forma de atrair pessoas desavisadas, né?
3: Não, eles estão agora nesse sabor isso, sabor aquilo, que nós estamos botando fim nessas coisas, principalmente no chocolate, já começamos com chocolate. Aqueles que se alvoroçaram a fazer, né? As pessoas pensarem que estão comendo chocolate, sabor chocolate, com cor de chocolate, e que não é chocolate, vão se dar mal, porque eles vão ter que voltar atrás.
1: Por que eles fazem isso?
3: Tem um prazo agora. Verdade, eles querem baratear o custo e ganhar mais, né?
4: E muda, acho que, a classificação,
3: imposto, não é? Já não chega o que eles vêm fazendo, reduzindo o tamanho dos produtos.
1: Né? Seria uma reflação, né?
3: Exatamente.
4: E o preço mesmo, né?
3: Exatamente. Então, por isso chama-se reflação, porque reduz, né, o tamanho e mantém-se o preço, para não aumentar o preço. Né? Agora, por exemplo, você pega o bis, eles têm o bis sabor bis e o bis chocolate, né? É o mais caro. Então, eles estão, a indústria está agindo de uma forma assim, muito desleal com o consumidor. Porque quando você vai reduzir o tamanho do produto, você tem que avisar, você tem que cumprir um regramento. Nós não temos tabelamento de preço e nem devemos ter, né? O mercado deve, por si próprio, se
1: regular.
3: Se regular, exatamente. Só que tem um detalhe, né? Você tem que ter informação suficientemente adequada sobre o que você está comprando. Então, as letrinhas são minúsculas, dizendo que aquilo que está lá, sabor chocolate, não é chocolate. E não tem nada de chocolate ali.
1: Celso,
3: esse é o grande problema.
1: O que está acontecendo, então, com a Dona Maria que nos ouve, que estava acostumada a ir naquelas lojas, comprar o chocolatezinho dela, ela adora aquele chocolate que tem ou amendoim, ou tem amêndoas, tem alguma coisa, ela vai ver, ué, mudou de tamanho, antes era grande, era maiorzinho, né?
0: Então posso reclamar quando o tamanho estiver errado?
3: Pois é, quando o tamanho está errado, ou seja, o tamanho foi diminuído e não foi avisado ao consumidor com o tempo de que aquele produto tinha um tamanho maior, que o peso foi reduzido, que o tamanho foi reduzido, enfim, porque às vezes é por peso, outras vezes não é, você está cometendo uma infração e vai ser autuado a multa. Muita gente reclama da multa do Código de Defesa do Consumidor, principalmente os maus fornecedores, né? que vai de 200 UFIR a 3 milhões de UFIR. Gira em torno, a multa maior, em torno de quase 14 milhões de reais. Essas multas pesadas, elas existem exatamente para você impedir, conter, né, que aqueles que pretendem lesar o consumidor lesem, né? Não pode ser, não podia ser diferente. Agora, como você aplica a multa? É, tem uma dosimetria. O que, que é dosimetria? Você estabelece um regramento de acordo com o dano que está sendo causado ao consumidor, se o dano é coletivo, né? Como, por exemplo, o que você colocou. É, tem uma coisa aqui, viu, gente? É, tem aqui, você sabe qual é a diferença de propaganda enganosa e publicidade enganosa?
1: Não sei, por favor.
3: Propaganda enganosa é quando não tem fins lucrativos. Ah. E a Mini Ruth, ela não é Mini Ruth. Ela tem um nome muito mais bonito que ela. Ela é Flávia.
5: Eu até ia perguntar isso, por então, exemplo.
3: Mas alguém aqui que tá do meu lado.
4: Eu?
3: Apelidou.
4: Eu?
3: Então, Marcelo, não é uma propaganda enganosa, porque não tem fins lucrativos.
1: Ah, tem.
3: Porque sim, alguém, tem.
1: Se eu não sabe,
3: alguém te apelidou, entendeu? Senão seria.
5: Mas, se
3: mas, você... mas voltando à história, desculpe a brincadeira. Nada, mas assim, voltando à história. É... das multas. Então a dosimetria é feita para que você estabeleça o tipo do dano. Então se você encontrar uma latinha amassada no supermercado ou um produto sem preço ou com data de validade vencida, a multa tem que ser pequena. Agora quando o dano é muito grande, é, a coletividade toda, como por exemplo um recall feito num automóvel que tem problemas de incêndio, como está acontecendo agora com a BMW, pegando fogo várias BMWs, eu já oficiei o Ministério da Justiça para determinar um recall, eles já oficiaram a BMW está dizendo que não tem problema, eu já provei que tem problema. Então, num caso como esse, se for aplicada a multa, é no teto, né?
1: Cara,
3: tem que ser uma multa pesada.
1: Que chega a 14 milhões de reais. Eu gostaria só de tirar uma dúvida. A empresa paga essa multa. No caso do carro, quando tem um recall, você que me ouve, você deve lembrar, algumas montadoras já lançaram carros e falaram assim na televisão, ó, pessoal que comprou esse carro, vai lá na nossa concessionária o mais rápido possível, vai na loja que você comprou, que vai ter um probleminha, a gente vai consertar pra você de graça. O nome disso é recall. É. Agora, no caso...
3: O que é o recall? Pra as pessoas entenderem, né? É, porque é uma palavra em inglês. É a volta. É quando você volta para o nascedouro, para onde você foi fabricado. O veículo foi fabricado na montadora, então as assistências técnicas têm que trocar determinada peça para evitar que você tenha problemas de segurança.
1: E quem está falando isso é Celso Russo Mano, apresentador da Patrulha do Consumidor, deputado federal, e que sabe tudo sobre os direitos.
4: Tem uma pergunta. A gente já falou de automóvel, já falou de chocolate. Qual tipo de comércio, estabelecimento que gera hoje o maior tipo de reclamação do consumidor?
3: É sazonal isso.
4: Ah, é?
3: Marcelo, é sazonal. É, você, por exemplo, começo
4: tipo,
3: de...
4: Tipo, na Páscoa é o chocolate.
3: Começo de ano, vamos lá. É, material escolar.
1: Claro.
3: Mensalidade das escolas, né? Práticas abusivas, obrigando, por exemplo, a mãe comprar material higiênico e mandar junto com o material didático que a lei proíbe, né? Sabonete, essas coisas que é obrigação da escola, papel, toalha, né? Então tem essas coisas. É, cobrar 13 mensalidades quando a lei estabelece que é matrícula mais 11, não é matrícula sim, mais 12. Então é sazonal. Aí tem épocas do ano, né? Como você bem colocou, é... Páscoa, chocolate, tem problemas com chocolate, qualidade do chocolate,

0: o direito de escolher. Quando você pode devolver nessa situação? Quando você compra pela internet, quando você compra por telefone, ou quando o vendedor vai na sua casa ou no seu local de trabalho vender alguma coisa para você. Nesses casos, você tem 7 dias para pensar se você quer ficar com o produto ou não. Ah, mas eu abri o produto, eu usei. É para usar mesmo. A lei diz que é para usar, né? É o prazo de reflexão. Se você não concordou, você põe na caixa de novo e devolve. Mas a condição é essa. Tem que ser comprado pela internet, por telefone ou vendeu no seu domicílio.
1: Eu posso fazer isso com o meu casamento? Eu posso me casar depois de 7 dias querer devolver para minha sogra? Isso
2: se você
1: pode...
2: conheceu pelo você, Tinder, se, por exemplo.
0: Se você internet, frequentou a casa da tua sogra, você foi até o local da venda. Então não dançou, tem direito, não tem direito à devolução. Pense antes de casar.
1: Não podia ter uma coisinha dessa, né? Um tempo ali, para não ter tanta despesa de divórcio. Você fala, ó, vamos casar um período teste. O senhor pode, quem sabe, incrementar essa lei?
2: Eu vou ter que gastar 600 conto pra desfazer a união estável, porra.
3: Não, já que vocês falaram de aplicativo de relacionamento, se eu mentir a minha foto na internet, eu posso tomar uma multa por isso?
1: É publicidade enganosa ou propaganda enganosa?
0: É estelionato mesmo.
2: 171.
0: É 171, é crime de estelionato. Se... evidentemente, a gente está brincando aqui, mas se isso causa um evento danoso e a pessoa começar a pedir dinheiro, porque tem muito disso, se aproveitam muito de mulheres, principalmente, né? Mais idosas. O cara vai, põe uma foto maravilhosa, diz que está apaixonado e aí começa a pedir dinheiro, é o estelionato do amor. E essas senhoras, como são muito carentes, acabam acreditando. Então pede para dinheiro para passagem, para ir até ela, diz que está em outro estado, em outro lugar, ou que ficou sem cartão de crédito, que algum problema aconteceu. Começa a pedir dinheiro e elas começam a dar dinheiro achando que apareceu o amor da vida delas. E isso é uma prática de estelionato.
1: E para estelionato a gente tem o nosso Código Civil, Código Penal.
0: Código Penal.
1: Então tá tudo certo. Agora, no caso do Código do Consumidor, Código de Defesa do Consumidor, principalmente o brasileiro, ele é o mais moderno quando a gente compara com outros países ou a gente está atrasado?
0: Ele hoje é o código mais completo do mundo, né? Nós temos, eu posso falar isso com propriedade, porque eu que fiz a lei do Parlamento Latino-Americano, já foi internada em mais de 8 países, que é o Código do Latino-Americano de Defesa do Consumidor, eu que negocio, estou no Mercosul, no Parlamento do Mercosul, desde a sua criação, ou melhor, anterior a isso, já era uma comissão interparlamentar. Então, toda a legislação consumerista eu tenho construído no Mercosul e nas negociações com o mercado comum europeu. Ou seja, estão acompanhando aí de perto que nós estamos aí, acabamos de assinar, né, um acordo Mercosul-União Europeia, e isso vai fazer com que o país venda muito, vai gerar muito emprego aqui, muito bom vai ser. Mas tem as barreiras consumeristas no meio do caminho. Então, nós temos que cumprir as exigências deles e eles têm que cumprir as exigências nossas. A França, principalmente, reclama muito do Código de Defesa do Consumidor brasileiro em relação aos veículos que eles trazem para cá, né? Porque eles não têm a durabilidade que os veículos deveriam ter. Eles falam, vocês têm um Código de Defesa do Consumidor muito duro. Eles falam para isso, né, para mim, nas reuniões em Bruxelas ou em Estrasburgo, onde estão as duas sedes do Parlamento Europeu. E eu digo para eles, não, vocês é que tem que se adequar, você tem que ter um código que atenda às necessidades. Por que que o nosso código é completo? Por que que o nosso código é considerado o melhor do mundo? Porque quando estava no anteprojeto do Código de Defesa do Consumidor, a gente foi reunindo tudo que tinha de melhor no mundo, na questão consumerista, e juntou-se numa lei só. E é uma lei muito eficaz. Tem gente querendo sempre derrubar a lei, né, alguns segmentos da sociedade, mas a gente tem brigado e tem mantido o Código de Defesa do Consumidor. Hoje, já com algumas mudanças, como, por exemplo, o superendividamento, para que as pessoas possam ser protegidas também quando são vítimas de juros abusivos, taxas indevidas e uma série de outras coisas que levam muitos dos consumidores ao superendividamento.
2: E Celso, e você tem o Código do Consumidor inteiro aí dentro da sua cachola, de cabo a rabo?
0: Não só o brasileiro, como o de outros países.
2: Não é possível. Mentira. Isso. Não é possível.

0: Gente!
1: Que isso?
2: Se eu te relatar um problema, você consegue identificar em qual código ele se encaixa.
1: Em qual artigo, em qual inciso, claro. Com certeza.
2: Então, sempre. Você pode me citar o artigo 17 do Código de Defesa do Consumidor?
1: Não, não é assim que funciona. Você me traz o caso... Você me traz o caso e eu te digo qual que é o artigo que vai ser aplicado. Eu vou ficar aqui lendo lei pra vocês.
0: Quando você entra na loja, o comerciante já... Quando você vai comprar um produto pra você, tua mulher fala, ó... O amor, precisa comprar uma air fryer nova. Você chegou na loja, os caras já começam a tremer ou não?
1: Às vezes sim. Às vezes eu entro na loja... Você consegue desconto? Então, eu sempre peço desconto.
0: É mesmo?
1: Eu sempre peço desconto.
2: Aprendam com o Celso Humano.
0: Posso levar você sempre. Ali nas casas?
1: Pode me levar onde você quiser. Não tem problema, eu te acompanho. Mas você sempre tem que pedir desconto. Agora, a gente até deu uma mexida na lei. Antigamente, se pegar os vídeos antigos meus no YouTube, você vai dizer que, vai ver que eu dizia lá, olha, o cartão de crédito é pagamento à vista e tem que ser cobrado o mesmo preço do você pagando em dinheiro, etc. Tal. Só que a gente notou durante o passar dos anos que a gente podia melhorar isso, né? Então, dependendo da forma de pagamento, você pode ter mais desconto. Então, se você chega na loja e diz assim, ó, a pessoa pergunta, débito ou crédito? Eu falo, tem, já, a primeira pergunta que eu faço, tem diferença no preço?
2: Boa. Né?
1: Se eu pagar em dinheiro, se eu pagar no débito, se eu pagar no Pix, eu vou ter alguma vantagem? Então, eu te dou desconto porque o cartão de crédito cobre uma taxa que vai de 3% a 5%. Então, eu te dou desconto. Então, eu vou naquela que tem o desconto, sempre.
2: E quando
1: eu acho que todo consumidor deve fazer isso. Então, existe uma nova lei que, em função do tipo de pagamento, você pode ter desconto. O que você não pode é majorar o preço. Ou seja, se o preço está lá na vitrine, vocês sabiam que não é nem vitrine o nome certo, né?
2: Não, eu não sabia qual é o nome.
1: Vitrina.
2: Vitrina.
0: Vitrina?
2: É. Igual quando você falou em vitrina.
1: Vitrine é francês.
0: Quando a gente vai no shopping, por exemplo, é obrigatório ter o preço lá de todos os produtos que estão expostos.
1: Está lá o preço exposto lá. Aí você vai pagar com cartão de crédito e fala, não, esse preço aí, o cartão de crédito é mais caro. Isso não pode. O preço que está lá tem que ser mantido para qualquer forma de pagamento. Ah, mas pode ter desconto, Sal. Desconto pode ter.
0: Mas aí eu te pergunto, quando eu vou lá no Xing Ling e ele fala, não, débito 5%, 5% ou mais. Isso aí, o Xing Ling, eu posso entrar na justiça?
1: Claro.
0: É?
2: Claro, muitos inclusive tem CNPJ, estão registrados.
1: Gente, mas não. Veja, a lei, o Código de Defesa do Consumidor, no artigo 3º, diz o que é fornecedor. Fornecedor é toda pessoa física ou jurídica, pública ou privada, nacional ou estrangeira, bem como os entes despersonalizados que desenvolvam qualquer tipo de atividade. Então, o camelô na rua, ele não é porque ele tem SNPJ ou se ele não tem CNPJ, ele é obrigado a ter, inclusive, porque ele tem que emitir nota fiscal. Mas ele está, como é que se diz, ele está, na verdade, enquadrado no Código de Defesa do Consumidor, assim como uma boleira que faz bolo em casa, com doces e vende para festas, né? Um artesão. Você não precisa necessariamente ter um CNPJ para você ser considerado fornecedor. Basta você fazer daquilo o seu negócio, você é um fornecedor. Então, se eu vendo e compro o carro na porta da minha casa, eu não tenho uma agência de automóveis, não tenho uma concessionária, não tenho nada, mas eu faço daquilo o meu negócio, eu sou fornecedor.
2: O rolo. Muito bom.
1: Sou fornecedor.
2: Ouça bem as palavras do maior conhecedor dos direitos do consumidor que está aqui entre nós, Celso Russomano, deputado federal e também apresentador do Patrulha da Cidade, a Patrulha do Consumidor, que inclusive...
1: Que
2: é da cidade. Amigos e amigos, vocês sabiam que esse é um programa de maior audiência da Record? A Record tá com algum problema na programação? Mete Celso Russomano. É o pica-pau da Record.
1: Fizeram isso com o jogo agora do Brasil.
2: Tá vendo? Tá vendo? Celso Russomano é uma audiência formidável, extraordinária. E é claro que nos interessa muito. Falando, inclusive, do jogo de futebol, Celso, tem uma dúvida. Porque os valores dos ingressos da Copa estão exorbitantes. Tá muito caro. Mais do que costuma ser de Copa do Mundo. Agora, o torcedor foi lá, comprou, foi ver o jogo do Brasil, agora o último jogo, Brasil-Marrocos. Não gostou. Ele pode reclamar? Ele pode querer o time de futebol? Não, isso aqui
0: é muito bom. Eu fui ver o Neymar não jogou. Eu quero meu dinheiro de volta.
1: Avisaram que ele ia jogar, ele não jogou. Aí complicou o negócio, viu? Mas estamos falando... Se a gente for na brincadeira, a gente pode reclamar, né? Se a gente for no papo sério, se o que for vendido não for cumprido, né? Então, por exemplo, você chegou num show, chegou num evento, não teve o evento, tem que devolver o dinheiro. Tem que devolver, né? Ah, mas eu remarquei o evento. Não tem essa conversa. Se aquela pessoa que comprou quer vir na data remarcada, tudo bem, você pode aceitar. Mas se não teve, se a promessa que foi feita não foi cumprida, inclusive o artigo 35 do Código de Defesa do Consumidor é muito claro, né? Diz que o fornecedor de produtos e serviços ele é obrigado, né, a cumprir a oferta. Se ele é obrigado a cumprir a oferta, tudo que ele prometeu, ele tem que cumprir. O que é oferta? É a publicidade, é o próprio bilhete. Por exemplo, você vai embarcar no voo, né? Tá lá com o check-in, chega na hora, dentro do avião não tem mais o seu lugar. Aquilo é uma afirmação que se torna falsa, enganosa, é crime. A pena é detenção de 3 meses a 1 ano. E o responsável pelo voo, que é o despachante, pode ser preso. Né? Vai ser preso. E como é aeroporto, é área federal, vai para a Polícia Federal. Porque você tem que cumprir. Várias vezes eu tive reclamações, eu tô dentro do aeroporto, vira e volta, alguém bate nas minhas costas. Tô precisando de ajuda. Tô aqui com o check-in e deu overbook e nós temos 2 pessoas no mesmo assento. Aí eu chamo a companhia e falo, você vai ter que embarcar. Ah, não posso. Bom, você não pode, é crime, né? Você fez uma afirmação. Aí o que os despachantes vão no voo e falam assim, quem quiser mais uma ida ou uma volta para tal lugar assim, assim, assado, levanta e vai no próximo voo. E tem gente que abre mão e aquele que tem que embarcar, a companhia tem que cumprir o que foi prometido.
2: Eles fazem isso porque é muito mais barato para eles encaixar dar um voo a mais do que entrar na justiça, né?
1: Exato.
2: Sofrer as consequências.
1: Então, o passivo dessas empresas, né? A dívida que elas têm pela quantidade de ações judiciais é uma coisa absurda. E isso advém do quê? Da má prestação de serviço.
3: Ah, bom saber, porque amanhã eu vou viajar de avião e faz tempo que eu não viajo.
0: Aliás, você deveria comprar 2 assentos.
3: Ah, dá licença,
2: uma dúvida boa. Seu Celso, uma pessoa obesa, ela compra uma passagem.
1: Faz uma reclamação de assédio depois pra mim.
3: Ah, tá bom, pode deixar.
2: Seu Celso, uma pessoa obesa compra uma passagem, um ticket. Ela pode ocupar 2 assentos comprando apenas um ticket? Isso tem algum problema? Pode gerar algum problema?
1: Não, tanto mas ocupar 2 assentos, se não tiver ninguém sentado do lado, não tem problema nenhum, né?
0: Mas e a companhia que exige, tem companhia que exige 2 assentos para pessoa obesa?
1: Ah,
0: e aí?
1: Veja. A legislação brasileira não diz que você pode agir dessa forma, né? Porque a pessoa é obesa. Vários estabelecimentos comerciais têm cadeiras apropriadas para essas pessoas, né? Quando a cadeira de plástico, eles colocam uma em cima da outra. A gente tem muitos casos como esse. Agora, a companhia aérea, em razão do peso, obrigar a uma dupla passagem, isso é prática abusiva. É exigido do consumidor vantagem manifestamente excessiva, está no artigo 39. Eu só estou mandando os artigos para ele, ver que está
0: que tá
1: bem amparado, viu?
2: Está no seu Celso, eu sei. Eu ao seu lado, eu me sinto a pessoa mais segura do universo.
1: Mas eu tô respondendo à altura, né? O Lucas não me provocou,
3: não,
1: então
3: cada vez que
1: eu for respondendo aqui, eu vou dando um artigo.
2: Muito bem. Celso Russomano, senhoras e senhores, um ícone do direito do consumidor. Mini Ruth, você que vai viajar amanhã, você que tem problemas ao fazer compras, tire sua dúvida.
3: Fica indo nessas baladas aí. Cara, eu tenho uma dúvida, viu? É. Falando em viagem, um tempo atrás eu tinha comprado uma viagem numa agência, e aí eu fui, paguei, e aí eles remarcaram essa viagem. E essa viagem nunca aconteceu, porque quando chegava próximo da data, eles remarcavam novamente. Qual seria o primeiro passo para eu entrar contra eles, por exemplo?
1: Então, voltando ao mesmo artigo 35 do Código de Defesa do Consumidor, a promessa que foi feita tem que ser cumprida. Você pode exigir o cumprimento forçado da obrigação. A lei diz que você pode exigir o cumprimento. Agora, toda vez que te prometem alguma coisa que ela é, que não é verdadeira, você incide em 2 crimes. O crime de afirmação falsa e enganosa, que está no Código de Defesa do Consumidor, e a prática de estelionato. Porque o Código de Defesa do Consumidor, quando você entra na parte penal, que é a partir do artigo 61, diz lá o seguinte, que os crimes tipificados no Código estão valendo e os crimes tipificados também no Código Penal. Valem os dois, sem prejuízo dos crimes praticados em leis especiais no Código Penal. Então, numa situação como essa, é caso de polícia. É caso de chamar a polícia e conduzir para a delegacia de polícia.
2: Tá vendo?
1: Não pode ficar remarcando e não cumprindo o que foi prometido.
2: Tá vendo? Inclusive, tem que dar uma olhada na empresa que você for consumir. É bom, joga o nome dela no site, na internet. Como, por exemplo, tem muita gente fazendo isso.
1: É uma boa dica, viu?
2: É, com a WePink. O senhor sabia a WePink da Virgínia Fonseca?
1: E ela já fez, ela é freguês no meu programa.
2: Jura? Então me tira uma dúvida, porque ela tá cheia de reclamações.
1: Mas eu fiz tantas reportagens em relação a essa questão de vender e não entregar, não dar satisfação, o produto chegar com problema e ela não troca, e vai, eles não têm um pingo de organização.
2: Então o senhor já está no tema, porque eu vou trazer a PPP, pergunta problemática e polêmica. Senhor Celso Russomanno, a marca WePink da Virgínia, como o senhor mesmo disse, recebe muitas reclamações. É possível que a galera toda que se sente prejudicada com a empresa entre numa ação coletiva contra a influenciadora Virgínia Fonseca? A gente já volta com ele para responder a PPP sobre o caso da WePink, a empresa lá da Virgínia, que vem recebendo muitos comentários negativos. Eu perguntei a ele se a galera que está insatisfeita com os serviços da WePink, se eles podiam se unir, se juntar e abrir uma ação coletiva contra a influenciadora. Ele já responde isso, porque antes, sim, vamos dar uma olhada na nossa enquete do dia. Por favor, que traz a pergunta: quem da sua família é uma jumenta sobre futebol? Você responde no nosso WhatsApp 011 97221 1001. E agora, vamos para as respostas.
0: Vamos lá, Batista. Falando em jumenta, deixa eu mandar um abraço para os meus amigos Hugo e também Daniel, que estão na sintonia. Olha só, o Cláudio Ribeiro, ele falou: minha mãe uma vez veio me perguntar o seguinte: quando é que o Brasil vai jogar contra o amistoso?
2: Ah, coitadinha. Próxima, Mini Ruth.
3: Gilberto Batista, ele mandou: meu primo vive perguntando por que o Messi não está na seleção brasileira.
0: Ah, boa pergunta, boa.
3: É um jumento.
0: O Caio Neto disse o seguinte: minha tia uma vez me perguntou se os jogadores têm que comprar aquelas garrafinhas d'água. Coitado do cara, vai tomar uma garrafinha.
2: Bom, eu quero saber de você quem da sua família é a mais jumenta quando se trata de futebol. Manda pra gente no nosso WhatsApp 011 97221 1001. Muito bom, voltemos então. Senhor Celso, senhor não, ele já pediu pra que eu não lhe chame de senhor.
1: Pelo amor de Deus.
2: Então, seu Celso.
1: Fiz a pergunta
2: PPP, pergunta problemática e polêmica.
1: Mas antes da PPP, deixa eu falar uma coisa pra vocês. Vocês falaram de jogos de futebol. Os estádios também praticam abusividade. Já fiz várias fiscalizações nos estádios, né? Você compra o teu ingresso, né? Cadeira numerada, não recebe, chega lá, tem alguém. Os banheiros nunca estão limpos. Falta sabonete, falta papel higiênico, os preços são abusivos dos produtos vendidos dentro dos estádios. Tudo pode ser denunciado, nós vamos para cima.
2: Bom faça saber. Faça essa denúncia. Olha só, existe uma maneira da gente corrigir aqueles que praticam irregularidades, que é denunciando. Então, denuncie, tá bom?
1: Ó, gente, ó, tá aqui, ó. Tá vendo?
3: Olha, você reclama,
1: ó, ganhou uma caneca, olha aí, tá vendo? Vou levar de lembrança, ó.
2: Pra quem nos acompanha no rádio, seu Celso Russomanno pegou a caneca que o jurídico enviou pra ele, o jurídico manda a lembrança. Agora voltemos então a PPP, pergunta problemática e polêmica. Quero saber se a galera que está reclamando da WePink se reunir e abrir uma ação coletiva contra a influenciadora, você acha que vai gerar algum efeito? Eles podem fazer isso?
1: Então, deixa eu te falar, ultimamente, os tribunais têm chamado os artistas, né, influenciadores, que fazem publicidade para responder no processo. Isso tem acontecido. Quando a gente faz publicidade, a gente está sujeito se a empresa errar, responder por isso. Ela pode responder, sim.
2: O garoto propaganda, no caso, ela é uma sócia, ela é participativa.
1: Ela, além de ser... Agora, tem uma outra coisa que a lei estabelece, que é a desconsideração da personalidade jurídica. O que significa isso? Quando a empresa não responde você pode pedir a desconsideração da personalidade jurídica e buscar os sócios da empresa para responderem pelos danos que estão sendo causados ao consumidor.
2: Isso me lembrou uma coisa, assim, garotos propagandas, eles precisam ter cuidado ao aceitar, por exemplo, ele vai fazer empresa, vai fazer comercial para uma empresa que vende sofá.
1: Todos,
2: mas a empresa
1: todos
2: não...
1: nós estamos sujeitos.
2: Tá sempre sujeito, né?
1: Estamos sujeitos.
2: É uma pena. Então você tem que duvidar de tudo e de todos, inclusive você que vai fazer propaganda para uma empresa que presta
1: algum tipo de serviço. Seria nesse caso aí publicidade, né? É. Que é a propaganda, ah, eu estava explicando e não expliquei. Perdão, assim... Publicidade é quando você tem fins lucrativos, né? Então, é publicidade. Quando não tem fins lucrativos, por exemplo, propaganda eleitoral, propaganda de uma igreja, né? Aí é propaganda, porque não tem intenção de ganhar alguma coisa em cima daquilo. Você essa é a diferença entre uma coisa e outra.
2: Você está propagando aquele
1: nome. Exatamente, olha só.
0: E Celso, para quem está ouvindo a gente agora, o cara que tem um problema, qual que é o caminho... Para resolver, é ir primeiro no Reclame Aqui, no consumidor.gov, aí se não resolve, às vezes tem que se contratar um advogado, ou é pequenas causas, ou vai direto no Celsão da galera. Qual que é o caminho que o consumidor tem que seguir no caso de uma reclamação de
1: um produto? Eu acho que a tua pergunta tem que ser emendada, né, nos cuidados que você tem que ter para depois chegar aonde você está colocando, ou seja... Hoje, o e-commerce é a vida da gente. Tudo está bem, né? Você abre o aplicativo, qualquer um dos aplicativos que você tem, sua conta, sua página, você tem um monte de promoções, e tem muita coisa interessante que você não encontra nas lojas físicas e você quer comprar. Bom, gente, algumas dicas para você comprar e não perder seu dinheiro. Primeira. Se não tem opção para comprar com cartão de crédito, não começa a compra. Porque aí você já tem um pouco de segurança jurídica. Nenhuma operadora de cartão de crédito vai fechar com uma empresa que é golpista. E se tomar conhecimento, vai tomar providências. E em cima do cartão de crédito, você pode buscar o seu dinheiro de volta. Então, primeiro conselho, compra no cartão de crédito e não compra em uma parcela só. Se você puder parcelar, compre em várias parcelas, porque se não te entregaram, você cancela. Você não vai perder tudo que você mandou. Se só tem opção boleto e Pix, cai fora. Cai fora, porque já de cara tem problema. Segundo, pesquisa a empresa. Vê se o CNPJ está ativo. É só ir na Receita Federal, entra no site da Receita, põe o número do CNPJ. Se não tem CNPJ, nem começa a comprar, porque é golpe. Né? Se o depósito é na conta de pessoa física, de pessoas naturais e não de pessoa jurídica, de uma empresa, não faça, é golpe. Tenha em mente que aquilo que está sendo mostrado no seu celular, né, ou em qualquer tela, seja do seu computador, do seu tablet, qualquer tela da sua televisão, é virtual. Então você não tem certeza de que a empresa tem estrutura. Então você vai procurar também para saber se ela tem um endereço físico, se tem um telefone fixo, porque o celular caminha de lado para lado. Você vai buscar quem, né, quando você tem um celular na mão. Então todas essas coisas na hora de comprar são importantes. Ah, a empresa é recém-aberta, o CNPJ é novo. Não compre, né? A empresa tem que ter um tempo de vida, né, para você ter certeza de que ele não vai te dar um golpe. Procura o Reclame Aqui, procura o site do Ministério da Justiça, .gov, né, para você saber se tem reclamação lá. Tem todas as reclamações de todos os PROCONs do Brasil. Né? Dá uma pesquisada. Não sai por aí comprando. Ah, eu vi no Instagram, eu vi no TikTok, eu vi no YouTube, vi em qualquer... Né? Qualquer um desses mecanismos de publicidade, vi alguma coisa, já saio comprando. Não saia. Porque o que a gente recebe de denúncia é uma coisa absurda. Qual o problema? O problema é que, quem foi o estelionatário? Quem te deu o golpe? Aí você fala assim, não, mas eu vou atrás da conta bancária e depositei dinheiro naquela conta. Quantos golpes tem com Pix todos os dias? Quantos golpes tem contra idosos, principalmente, né, em que a pessoa recebe um comunicado no celular e diz, olha, você tem Livelo, você tem qualquer um desses aplicativos de pontos, e aí, de repente, alguém te liga dizendo, você ganhou um prêmio, um presente, e aí manda o entregador te entregar o presente. Quando chega na hora de entregar o presente, ele fala assim, só que você tem que tirar uma foto. Você tem que tirar uma foto para provar que eu estou te entregando o presente. Não é, aquela foto vão usar, né? Para o seu reconhecimento facial, para te dar um golpe, para tomar o dinheiro da tua conta, para comprar, para fazer empréstimo, para um monte de coisa. Então, hoje você tem que tomar todo cuidado quando você compra pela internet. Quando você compra fisicamente, você vai lá, escolhe, olha. Se você vai comprar um eletroeletrônico, um eletrodoméstico, você pode pedir para abrir. Eu acabei de pagar, eu quero que abra, vamos testar. Se não funcionar, você nem sai da loja, você já toca ali mesmo. É o direito do consumidor. Agora, quando você faz pela internet, você tem certeza que... Ah, mas tem rastreamento, tem certeza que funciona? Ah, tem seguro, ótimo. Se o provedor, se o e-commerce tem seguro, um pouquinho mais de segurança. Agora, se vai comprar pela internet, compra no cartão e parcela.
2: Muito bom.
0: Dicas de Celso Russo. E aí não fez nada disso, qual que é o caminho?
1: Não fez nada disso, você pode fazer
2: sentar,
1: as reclamações.
2: Chorar.
1: Você pode fazer as reclamações, né? No Reclame Aqui, pode fazer no ponto gov, mas isso não vai resolver. Você pode fazer um boletim de ocorrência. Hoje, agora, estelionato, nós mudamos a lei em maio agora. Então, estelionato dependia de representação, ou seja, você tinha que fazer o boletim de ocorrência e daí representar para que aquele crime fosse apurado. Agora já não é mais assim, né? Voltou a ser um crime de ação pública, ou seja, é obrigação da polícia apurar o crime e a prisão de estelionatário não tem mais fiança.
2: Ah,
1: vai ficar preso.
2: Que boa, então, ótima notícia.
1: Senhores estelionatários de plantão que estão me assistindo, tenham em mente que o negócio vai pegar para vocês. E vai pegar.
2: Quem está dizendo
1: pesado.
2: Isso é quem mudou a lei, quem fez melhorias para o povo brasileiro, é o deputado federal Celso Russo Mano. Você não vem mexer com a gente, não, amigo. Isso aqui é o cara do homem da lei. Ele anda com um código na cabeça. Ele sabe tudo, senhoras e senhores. Inclusive, sabe tanto que quando nós anunciamos
1: essa
2: que
1: lei, Celso... Essa lei é do Kim e do da Cunha. Mas eu apoiei porque é uma lei extremamente importante.
2: Muito bom, muito obrigado aos deputados Kim da Cunha. Agora, amigos, quando nós anunciamos que Celso Russo Mano estaria entre nós, a audiência ficou muito animada e mandaram mensagens, não é mesmo, Marcelo Batista?
0: Exatamente. Por exemplo, tem o Mário Sanches que disse o seguinte: Celso, eu tomei aquele azulzinho, mas meu pipiu não levantou. Posso reclamar na farmácia?
1: Pode reclamar com o fabricante. O Código de Defesa do Consumidor estabelece uma coisa chamada responsabilidade objetiva. Quem colocou o produto no mercado é que é diretamente responsável. A menos que você não encontre o fabricante, ou seja, o laboratório, você vai reclamar no comerciante, né? Mas é sempre o fabricante que é responsável. A gente vai bater na porta do fabricante, né, do azulzinho, e ele vai fazer o negócio, ou vai te devolver o dinheiro, ou vai fazer o negócio funcionar.
3: O Carlos Praxes, ele mandou: eu quero entrar no mercado e pegar apenas um rolo de papel higiênico do pacote de 20 unidades. Pela lei, eu posso fazer isso?
1: Então, a lei, no artigo 39, proíbe a venda condicionada, comumente chamada de venda casada. O que é a venda casada? Eu só te vendo uma coisa se você comprar em tanta quantidade. Então, a lei proíbe a venda condicionada. Ó, você quer levar essa água aqui? Tem que levar a caneca junto. Se você não levar água, se você quiser levar água sozinha, eu não te vendo. Isso é uma venda condicionada. É uma venda condicionada e o código já estabelece quantidades e limites quantitativos para mais e para menos. Ó, você não pode comprar tantos desse. Você não pode comprar tantos, porque você só pode comprar dois produtos. Você não pode comprar três, quatro, cinco. A lei proíbe isso. A lei proíbe também que você diga, olha, você tem que levar 10 rolos de papel higiênico. Antigamente, lá atrás, quando eu era pequeno, você comprava rolo de papel higiênico individual. Aí a indústria começou a fazer pacotes de 2, depois de 4, depois de 8, depois de 10. Muitas vezes você chega no supermercado e não tem. Você tem o direito do fracionamento? Sim. Aí tem os advogados de plantão que ficam aí batendo, dizendo: ah, o Celso Russomano não sabe o que está falando. Eu aconselharia eles a lei, a ler a lei. Porque não é porque o fabricante impõe que o supermercado tem que aceitar, né? Como elo com a relação de consumo. Não tem que aceitar. Quando eu fiz essa reportagem, é muito legal essa pergunta de vocês, fiz uma reportagem comprando fracionadamente, né? Era um caso de uma senhora que foi com a sobrinha dela de 6 anos de idade e que tinha lá uma promoção desses petis suíços, Danoninho, Xambinho, essas coisas mais. Né? Antigamente tinha bastante publicidade para criança na televisão, a gente proibiu isso, né? Porque induzia a criança a se comportar de maneira perigosa, com a defesa do consumidor prevê, inclusive isso. Então ela queria comprar, estava lá a promoção, a tia dela chegou, estava já acabando tudo, tinha um monte de produtos fracionados, estavam quebrados, porque movimenta de um lado e do outro, quebra e vai ficando os pedacinhos. Pegou, juntou 6 lá, foi no caixa. O caixa: não, não vou passar, não vou passar. Não vou passar porque não tem o código de barra, não vou passar. E aí ela chamou a polícia não tem conhecimento técnico muitas vezes, né? Ah, mas por que que a polícia funciona com o Celso? Muita gente pergunta isso, é porque tem conhecimento técnico. E eu vou dizer pro policial: o amparo é esse, o crime é esse, se você não tomar providência, você vai responder por prevaricação, que é o crime que o funcionário público responde quando não toma providências em relação ao cargo que está exercendo. Então, ele tem a obrigação de tomar providência. Então, aí existe crime. Fazer afirmação falsa e enganosa é crime. Você dizer que você é obrigado a comprar 10 rolos de papel higiênico, não é. Não é só uma infração, é um crime. Então, você tem o direito de comprar individualmente, é o que diz o código. Então, quando você vai, a diferença entre atacado e varejo tem que ser discutida aqui. Eu vou lá, está escrito no estabelecimento, atacadista. Eu sei que eu vou comprar ali em quantidade, está tudo bem. Mas eu vou no supermercado, no hipermercado, venda em varejo, ao varejo, né? As pessoas, né? Depende da quantidade. Você pega, a gente até falei sobre isso, uma senhorinha que tinha me escrito, mais de 78 anos de idade, dizendo: eu ganho uma pensão que é menor do que um salário mínimo. Eu sou obrigado a comprar 10 rolos de papel higiênico? Eu sou obrigado a comprar um pacote de caixa de fósforo quando só vou usar uma? E quanto tempo eu demoro com arroz na minha prateleira porque só tem 5 quilos? Isso não é justo. Isso é uma questão social. Tem que parar para pensar que tem pessoas que não têm condição, poder aquisitivo. Às vezes é uma mãe que é mãe e pai, que sustenta os filhos, que tem dinheiro para comprar 1 quilo de arroz, mas não tem dinheiro para comprar 5 quilos. As crianças vão passar fome porque a indústria impõe uma quantidade que o consumidor às vezes não pode comprar. E as pessoas que moram sozinhas precisam comprar uma quantidade imensa, vai estragar na geladeira o produto, vai passar a data de validade. Então, a lei fez isso para proteger, né, o consumidor. Agora, a indústria força uma venda condicionada. E aí, nesse caso, o consumidor pode sim estar tá amparado legalmente, né? Pode fracionar.
0: Tá vendo? Muito só bom. Você que tem prisão de ventre exige seus direitos. Ó, o Xande Moraes falou o seguinte: eu uso tônico para aquecer cabelo, mas continuo careca. Eu posso processar...
1: Por falar, deixa eu só, antes de abordar, é só para te dizer o seguinte. Nós estamos discutindo em Brasília o fracionamento dos remédios exatamente por causa disso, né? Você vai comprar antibiótico caro pra caramba, muito caro. É, aí o médico fala assim: você tem que tomar 7 dias. Só tem caixa de 5 e a outra caixa de 5. Aí você fica com 3 dias de antibiótico guardado dentro da gaveta. Bom, aquilo vence, né? Porque se você não vai usar o antibiótico tão cedo de novo e nem é aconselhável, aquilo vence. Aí vai pro lixo. Aí você contamina o lençol freático, contamina o solo, contamina tudo, porque vai pro lixo de qualquer jeito. Aí, de repente, as bactérias estão tão fortes que os antibióticos não fazem mais efeito. Por quê? Porque está contaminando tudo. Então, a gente tem que ter noção de que o consumidor não pode ser obrigado a comprar em quantidades impostas. Tem que fracionar. Se o médico diz que é 7 dias, então é 7 dias que vai levar de medicamento, não tem que levar 10 dias.
0: Tá vendo? Por isso que o azulzinho tem de um, só usa uma vez por ano mesmo. É ou não é? E o Xande que usa tônico pro cabelo, mas continua careca. É. Ele pode processar a empresa?
1: Pode processar.
0: Pode processar. Pode muito processar.
3: Bom. Olha só, a Ana Laura mandou.
1: Ah, desculpa, você fez uma pergunta e eu acabei não respondendo, porque eu voltei no, na questão da condicionada. Você ia fazer agora?
0: Não, legal. Próximo comentário.
3: Ana Laura falou: o motoboy deu um grau e a minha pizza chegou toda bagunçada. Eu devo reclamar?
1: Com certeza absoluta. Boa. Tem que reclamar, imagina. Produto, e isso a gente vê direto, né? Tem muita gente fazendo entrega de bicicleta, de moto, etc. Os caras deitam nas curvas, faz pra lá, pisa no freio de qualquer jeito. Ah, a comida chega toda embolada. Você tem direito de reclamar. Você tem direito de receber com qualidade o produto que você comprou, seja ele alimento ou não.
0: Bom, Renê Souza, ele comprou um McLanche feliz e continua triste. Ele pode reclamar?
1: Eu diria assim, o Renê, continua comprando, continua comendo. Quem sabe um dia você fica feliz, quem sabe um dia dá certo, né?
2: Agora, comigo funciona, tá, Renê?
0: Muito bom.
2: Gostei. Celso, você acabou de comentar que já está trabalhando em Brasília para mudar essa questão da legislação em relação aos remédios, da venda fracionada. Tá. E eu gostaria de saber, você foi um dos que votou a favor do fim da escala 6x1. Esse voto foi para fazer as pazes com os comerciantes?
1: Não, eu votei no fim da escala 6x1, porque eu acredito, eu já pratico isso na minha casa e na minha empresa. Meus funcionários trabalham 5 dias por semana, não trabalham 6 dias. Acho que as pessoas têm direito ao descanso, isso é extremamente importante. Agora, tem áreas da sociedade que vão ter que ser tratadas de outra forma. Então, por isso existe um prazo para que ela entre em vigor. Tem que ser tratado e tem que ser ajustado isso numa regulamentação da legislação. Né? Por exemplo, eu tenho que trabalhar de sábado. Eu faço meu programa ao vivo de sábado. Eu vou ficar impedido porque é o desejo do funcionário. Vai receber hora extra, vai receber pelo que ele está fazendo. Né? Imagina, olha só, vamos pegar o pessoal na rádio que trabalha de madrugada. Eu já trabalhei de madrugada fazendo rádio, comecei fazendo rádio. Eu adorava, eu amava. Né? Meu programa começa às 9 da noite no sábado na Record e vai até às 11. Né? E eu, super horário, um grande horário, um horário, né, nobre. Horário nobre. Estou reclamando? Eu estou feliz da vida. Então a gente tem que ver direitinho isso, mas eu acho que ter 2 dias de folga por semana é louvável.
2: Palavras do deputado e também do apresentador Celso Russomano. Ele entende tudo sobre o direito do consumidor e hoje, além de nos trazer brilho, nos deu aula e trouxe todo o seu carisma. Celso, muito obrigado pela sua presença.
1: Eu que agradeço, foi muito legal estar. Nem vi o tempo passar, tão legal que foi esse programa. Muito e bom. Contem comigo, podem me chamar outras vezes que a gente vem
2: muito
1: aqui.
2: Muito obrigado.
1: Brigar em defesa do consumidor.
2: Por favor, venha sempre ao nosso programa e quem quiser assisti-lo no seu programa, como é que faz?
1: É só ligar a Record no sábado à noite, das 21 às 23 horas, né? Ou das 9 às 11 da noite, ou nas minhas redes sociais. No YouTube tem 1.760 reportagens.
2: É muita coisa.
1: Sobre o direito do consumidor. E se eu for buscar tudo que eu tenho, os arquivos que eu tenho, tudo guardado, eu tenho mais de 10 mil reportagens.
2: É muita coisa.
1: É muita coisa. É mais obrigado. De 30 anos, né, fazendo
2: muito
1: isso.
2: Muito obrigado pelo serviço que você presta à sociedade, não só na pessoa privada, como apresentador, mas na vida pública também, como deputado. Muito
1: Se
2: obrigado.
1: Se eu sair daqui com a caneca, não vão dizer que eu furtei a caneca.
2: Não, jamais.
1: Olha os meus direitos.
2: Você pode, isso aí é um presente seu. Você marcou golaço. Você chegou aqui, já pediu, é um golzaço você marcou.
0: Já está autorizado pelo jurídico. Tchau, Brasil!
2: Um beijo, um queijo e fique com Deus.
0: Tchau, pessoal. Valeu!
1: Tchau, gente.

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2: Os avanços da biologia molecular, do sequenciamento genético e de tecnologias de precisão estão revolucionando a forma de diagnosticar e tratar o câncer. Especialistas destacam que essas inovações permitem terapias mais personalizadas, diagnósticos precoces e estratégias cada vez mais eficazes na prevenção da doença. A TMC conversou com Victor Piana, médico-oncologista e diretor-geral do AC Camargo Cancer Center, que falou, entre outras inovações, os novos medicamentos de combate ao câncer de pâncreas. Vamos conferir.
3: Esse medicamento para o câncer de pâncreas, ele é fruto de muitos avanços que aconteceram nas últimas duas décadas na oncologia. Primeira coisa é que nós entendemos o câncer muito melhor hoje. Nós entendemos as mutações que acontecem nas células, por que elas causam o câncer e como inibir os efeitos dessas mutações. Esse medicamento, ele é um medicamento desenvolvido para os tumores do pâncreas que tem uma mutação do gene RAS. E aí você desenvolve um medicamento que funciona como uma chave fechadura. Ela se encaixa plenamente na molécula alterada, destrói aquelas células sem causar um efeito nas células normais. Então, são medicamentos que funcionam melhor, ao mesmo tempo que têm menos efeitos colaterais do que a quimioterapia convencional. Isso é que tem trazido mais sobrevida e mais qualidade de vida aos pacientes oncológicos. E como muitas drogas têm sido desenvolvidas, muitas novidades estão chegando, a gente vê uma sobrevida melhorar de uma forma geral. E pacientes que conseguem manter a sua vida durante o tratamento e até retornar ao trabalho, ter uma vida produtiva depois do tratamento.
4: E doutor, além dessas inovações em termos de tratamento, também há muita inovação em termos de diagnóstico, né? Hoje em dia você pode detectar o câncer a partir de um exame de sangue, por exemplo?
3: Perfeito. Tudo é fruto desse avanço no entendimento da doença e características que só as células tumorais têm. Quando eu entendo quais são as mutações que cada câncer tem, e eu consigo detectá-las por testes muito sensíveis, são testes que usam métodos genômicos ou a química analítica, não só por imagem, né, como a gente sempre fez no passado, a gente passa a poder detectar alterações moleculares do câncer, seja circulando na corrente sanguínea, ou, por exemplo, no ar exalado ou na urina. Então, são novas maneiras de detectar precocemente o câncer, porque, de fato, o grande avanço que a gente precisa fazer na oncologia é conseguir prevenir ou interceptar o câncer quando ele ainda é muito pequeno. Toda vez que a gente interceptar um câncer na fase 1 dele, nós vamos ter muito sucesso no tratamento. O tratamento está ao alcance de todos, seja no setor privado, seja no SUS, e ele tem sucesso. Tratar câncer avançado nos estágios 3 e 4 é muito mais complexo, mais caro e tem menos sucesso.
5: Sim. Agora, tem inovação também aqui no Brasil. Queria que o senhor falasse também, né, sobre essa terapia para o linfoma não Hodgkin. Para o linfoma não Hodgkin, que está sendo desenvolvida aí em parceria com o Instituto Butantan e a USP em Ribeirão Preto, né, no Hemocentro. Foi, inclusive, assunto nacional semana passada. Para vocês terem uma noção, né, desse novo tratamento, por enquanto os dados indicam uma taxa de resposta de 87,5% entre os pacientes avaliados. Isso também é muito legal e a tecnologia brasileira, né, doutor?
3: É verdade. É muito orgulho para o Brasil ter chegado neste ponto. Desde 2023, a gente tem aplicado essa tecnologia no AC Camargo também. E o desenvolvimento dela aqui no Brasil certamente vai trazer vantagens de custo para o nosso sistema. É uma tecnologia que estimula o sistema imune das pessoas a combater o câncer onde quer que ele esteja dentro do corpo. Então, a gente modifica a célula geneticamente, né, e tornando ela, tornando o sistema imune muito responsivo, muito mais ativo, né, para destruir a célula tumoral. É uma maneira nova de se enfrentar o câncer, tem tido respostas em situações que, de pacientes que já tinham tentado 3 ou 4 tratamentos anteriores que não funcionaram, portanto, trazem muita esperança. Por ora, esse tratamento é aplicado a 3 tipos de tumores hematológicos, mas eles podem também, no futuro, a gente espera que eles alcancem outros tumores e que tenham outras formas de serem administrados. Tem uma complexidade hoje na forma de administrar esse medicamento. Então, a gente está trabalhando muito, o mundo todo trabalha por tornar a forma de administrar mais simples, com redução de custo, para que ele possa chegar a todos os pacientes oncológicos.
4: Doutor, a gente tem essas campanhas de conscientização, de prevenção, né? Tem o mês da prevenção ao câncer de mama. Na época do verão, se fala muito em câncer de pele por causa dos efeitos nocivos do sol. Hoje em dia, qual é o panorama no Brasil? Quais são os números dos cânceres mais perigosos e os que são mais tratados e têm maior nível de cura?
3: Certo. Bom, são esperados, pelas estimativas do INCA, 781 mil novos casos de câncer aqui no Brasil, todos os anos, nos próximos anos. O câncer mais comum é o câncer de pele, de longe em todas as regiões. Mas o câncer de pele tem mais um tipo. O que mais preocupa é o melanoma, que dentro dos tumores de pele é o mais raro, né? Os outros tumores, que são o carcinoma basocelular e o carcinoma espinocelular, são os mais frequentes, causados pelo sol. Então, se proteger do sol é muito importante, mas eles também são os que menos matam. Eles influenciam muito pouco as estatísticas de mortalidade. Depois disso, o mais frequente no homem é o câncer de próstata, na mulher é o câncer de mama. Mas isso varia muito de região para região no Brasil. No Nordeste e no Norte, o câncer de colo uterino são muito, muito mais frequentes do que no Sul e no Sudeste. Também o câncer de estômago, por exemplo, é um câncer muito prevalente no Norte e Nordeste e no Sul não é tanto. No Sul, o câncer colorretal é o segundo mais frequente no homem e na mulher. Então, quando for falar de câncer no Brasil, tem que sempre separar as regiões, porque o câncer ele vem de fatores de risco que são diferentes em cada região, né? E aí, as políticas públicas para poder mitigar o câncer em cada região do Brasil também precisam ser personalizadas, né? E oferecer o tratamento básico, mais simples, para todos, né? A depender da região. Por isso, cada região tem que se estruturar de uma forma personalizada para atender o câncer que mais acontece ali, naquela região.
5: Doutor, eu queria que o senhor deixasse uma mensagem positiva aqui para os nossos ouvintes, porque, como eu falei no início da entrevista, a gente tenta, né, está tentando cada vez mais mudar essa imagem de que o câncer é uma sentença de morte. E para isso a gente precisa tirar o tabu dessa palavra e falar livremente sobre ela. Eu acredito, não sei se o senhor concorda, que a gente, os casos negativos, digamos, né, os que não terminam bem, né, que terminam em morte, etc., as pessoas dão muito mais valor a esses casos, eles ganham muito mais notoriedade do que casos de pessoas que se curaram ou que estão vivendo com a doença, mas de uma forma crônica, como se fosse uma doença crônica. Então, você vive com o câncer e ele está ali como se fosse uma pressão alta ali e você continua vivendo normalmente. Então, eu queria que o senhor trouxesse uma palavra de esperança, uma palavra positiva para as pessoas que estão em casa, para quem acabou de receber um diagnóstico, né, ou que está ali para receber um diagnóstico, está com medo, de que as coisas podem ser positivas, né, de que o fim pode ser, sim, positivo, e o câncer hoje é muito mais tratável, mais curável também.
3: Você tem toda a razão. Acho que é muito importante o papel desse espaço para a gente falar aqui, para esclarecer que o câncer, ele nos desafia, mas ele assusta cada vez menos, porque a gente hoje tem uma combinação de alternativas para tratar e elas estão ficando, ao longo do tempo, cada vez menos tóxicas. Então, quando você combina cirurgia minimamente invasiva com os tratamentos modernos, como imunoterapia, terapia-alvo, ou as radioterapias, que são todas planejadas com inteligência artificial, esse conjunto de coisas tem permitido cada vez mais que as pessoas tratem e consigam manter a sua vida. E um volume maior de pessoas está chegando à fase de cura. E a fase de cura hoje ela é de uma qualidade de vida muito superior à que era 20 anos atrás. Então, muitos indivíduos guardam na sua cabeça a imagem dos seus parentes, né, avós que tiveram câncer numa outra fase. Quem está tratando câncer hoje encontra condições muito melhores e a gente tem percebido que os sobreviventes estão conseguindo ter uma qualidade de vida que os permitem, por exemplo, fazer faculdade depois do câncer, trabalhar em alta performance depois do câncer e realizar sonhos. Seja qual for a sua idade, você pode sonhar, ter uma vida produtiva, feliz, depois do câncer também. A gente sempre estimula que os sobreviventes do câncer possam trabalhar como embaixadores da prevenção e da detecção precoce. Que eles viveram na sua pele a sua dificuldade, né? Tiveram aquele momento de parar o trem e refletir sobre a sua vida, e agora se eles puderem influenciar seus amigos, parentes, colegas de trabalho a fazerem a sua prevenção, é isso que vai mudar o mundo, porque um câncer detectado precocemente ele é um problema com solução. Basta a gente parar, tratar e a vida continua sem o impacto da oncologia.
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6: Olá, olá! Sejam muito bem-vindos ao Corre TMC. Eu sou Mirelle Moschella. Quem cedo madruga já correu 2 quilômetros, gente? Bem-vindo, bem-vinda. E já me conta, por acaso, você já correu? Você vai correr? Porque nesse final de semana aqui tem o famoso longão, né? Então a gente sabe que o famoso longão, você vai ficar muito tempo correndo. Então já aproveita também, avisa a galera, gente, que tem um Corre TMC na área. Sim, o seu programa de corrida aqui na TMC. Quem escuta sabe. Você também pode acompanhar a gente com imagens, gente. Imagens maravilhosas lá no YouTube, no arroba TMC Esportes. TMC Esportes é o nosso canal. Já aproveita, né? Compartilha, ativa o sininho, toda aquela coisa que a galera fala. Então já aproveita, já faz isso. E também tem uma playlist. Você clica na playlist, acha o Corre TMC e aí sim você pode, enfim, matar a saudade de todos os outros convidados que passaram por aqui, porque a gente tá indo na segunda temporada e tá bom demais, tá certo? Falando em tá bom demais, a minha convidada de hoje, ela é maravilhosa. Já fizemos algumas corridas juntas, nos conhecemos no Corre. Isso é muito legal de eu poder conversar aqui, porque sim, é minha convidada, mas também é uma amiga. Então isso é muito maravilhoso, muito bem-vinda, Carol Aoki. Tá bem, Carol?
7: Olá, tudo ótimo, um prazer estar aqui.
6: Prazer, Carol. Carol, que legal que você topou estar aqui com a gente. E eu já faço uma pergunta para você. A Carol, gente, assim, ela corre muito. A gente se tromba várias vezes lá no Ibirapuera, mas a gente só se vê assim, ó, uf, Carol passou pro meu lado, uf, Carol passou de um lado. Porque a bicha corre demais. Carol, antes da gente começar a falar de performance, né, da história, quem é você no Corre?
7: Ah, sou simplesmente uma mulher que gosta de correr.
6: É humilde.
7: Simples assim.
6: Para, para. Carol, como é que o esporte, ele chegou na sua vida? Qual foi o momento que você falou assim, nossa, realmente eu fui picada por esse bichinho aqui da atividade física e vou fazer do meu hobby o meu trabalho?
7: Então, desde pequenininha, né? Desde que praticamente eu nasci, a minha mãe sempre foi atrás de atividade física para mim. Como a minha mãe não sabe nadar, ela já me colocou na natação com 3 aninhos. E daí em diante eu não parei nunca mais, só mudei as atividades. Então, eu fui bailarina, fiz capoeira, fiz jazz, dança do ventre.
6: Caramba, vários esportes.
7: Vários esportes.
6: E ou aí, seja, você sempre se movimentando ali, né?
7: Sempre me movimentando, exatamente. E aí, eu tava meio assim, perdida na vida. Minha mãe falou, vai fazer educação física. Eu falei, ai mãe, não tem nada a ver comigo.
6: Mas você, isso era já pra, pensando na faculdade. Você já tinha feito uma outra faculdade ou não?
7: Não, a educação física veio primeiro.
6: Sua primeira, tá. Então, foi na hora que você, faz educação física.
7: E assim, nunca fui de esporte na escola. Sempre odiei esportes com bola. E eu sempre gostei de dançar, sempre era do axé. Então, assim, aí fui para educação física, fiz a faculdade, tentei mudar um pouquinho na área escolar, tirar um pouquinho esse, né, esse esporte coletivo que é handball, basquete, vôlei, futebol, que sempre tem aquele pessoal que não gosta desse tipo de esporte, né? Então, tentei colocar nas escolas um pouquinho de atletismo e tentar mudar um pouquinho da visão das escolas, né? Eu trabalhei em colégio particular durante 4 anos e aí conheci meu marido na academia e conheci a corrida.
6: Um abraço para Rodrigo, né? Seu parça. A gente vai falar também muito de parceria, que eu acho que é excelente quando você tem, né, um maridão, um namorado, um parceiro que seja, que tá ali contigo, né, o tempo inteiro. Eu acho que é que te dá um certo ânimo, né, dá uma motivação. E aí, então, você acabou fazendo a educação física na faculdade, entrou para a escola particular, e desde então, tirando o lado profissional, você também era uma mulher, uma menina, que gostava muito nos seus tempos ali, no seu tempo mais tranquila, você também colocava essa atividade no seu dia a dia.
7: Isso, exatamente. Aí fui para musculação, aí fiquei um tempinho indo para lá, para cá, indo em outras atividades. E aí acordava cedo para levar o Rodrigo nas corridas e ficava lá sentada esperando.
6: Ah, olha isso. Você, nenhum momento, não queria correr.
7: Não, eu falava, isso não é para mim. E aí, de
6: Nossa,
7: tanto...
6: mas era, desculpa, tá? Mas era muito parceira, né? Que acordava de manhã, porque normalmente a gente tá falando o quê? 4, 5 da manhã. Porque a largada nas corridas de rua são 6:30, 6 da manhã. Meu marido, Roman Laurito, ele fez isso comigo uma vez. Que ele falou, não vou deixar minha mulher, Deus me livre, 4 horas da manhã. Aí quando ele acordou e viu que tinha um monte de gente na rua, ele falou, ah não, amor, tá tranquilo, pode ir lá, vai lá, não vou acordar não. Aí não acordou nunca mais.
7: Exatamente, aí eu falei, ah, quer saber, cansei de esperar. Então, a gente ia para a USP, eu falei, vou dar uma voltinha aqui, vou ver o que, que é isso. Aí, caminhei, como todo mundo começou. Caminhava um pouquinho, trotava um pouquinho, caminhava um pouquinho. Aí, eu falei, opa, eu acho que, né, dá para eu tentar.
6: Tô gostando.
7: E na USP, né, o pessoal respira esporte ali, né? Tanto do pessoal do triatlon, é bike, e o pessoal da corrida. E aí, comecei assim. Aí, logo de cara, ele falou assim, olha, já que você gosta de Disney... Que tal você fazer o desafio das princesas?
6: Quem te falou isso?
7: O Rodrigo, meu marido.
6: Ah, mentira. Ele já juntou esperto. O último agradável e falou, quer ver eu pegar essa mulher de vez?
7: Exatamente. Aí eu gostei da ideia, nunca tinha ido pra Disney. E aí, mas eu já comecei num desafio, né? Então, assim, eu tinha 6 meses pra treinar. Pra quem não sabe, o desafio é 5, 10 e 21. E aí eu comecei
6: 42,
7: a...
6: 42 não.
7: 42 não, esse desafio das princesas não. E aí entrei para uma assessoria, né, comecei a treinar direitinho. Como eu já tinha uma vivência em outros esportes, eu não era sedentária, né? E sempre com a ajuda da musculação, aí consegui. Foi minha primeira prova, assim, oficial, foi minha primeira meia maratona na Disney.
6: Nossa, mas aí foi tudo de bom, né? Porque você aproveitou a viagem para os Estados Unidos, para a Disney, que era um sonho seu ir para lá. Mas também foi muito corajosa, né, Carol? Porque você já fez o desafio, porque na quinta-feira corre-se 5 quilômetros, na sexta 10 e no sábado 21. E aí você já foi nesse desafio, mas lembrando, hein, gente, pelo amor de Deus, você não vai tentar fazer isso, não. Ela era uma pessoa já ativa, professora de educação física, formada, já vivia ali o esporte todos os dias. E o que, que você achou desse primeiro desafio que você fez na vida? Adorou?
7: Nossa, eu amei. Ali, assim, eu falei, eu nasci para isso.
6: Meu Deus, que tudo!
7: Eu já amei e, assim, a corrida, assim, eu falo que é transformadora. Ela foi transformadora na minha vida. E você, não tô falando nem de distância, né? 5, 10, 21, é muito difícil. Você correr 5 quilômetros já é difícil, né?
6: Que bom que você fala isso, Carol, porque 5 quilômetros, hoje, talvez algumas pessoas olhem a planilha e falem, ah, gente, para, hoje foi de boa, eu corri 5. Pessoas normais não correm 5 quilômetros, não é verdade? Meu marido não corre 5 quilômetros, gente. 5 quilômetros, vamos colocar aqui a média, uma pessoa normal... Uns 40 minutos correndo?
7: Sim, sim.
6: Gente, 40 minutos correndo sem parar. É muito difícil.
7: É muito difícil. Então, ali, e assim, todo mundo no mesmo objetivo, né, para simplesmente correr. E tinha desde crianças lá nos Estados Unidos, já é liberada a corrida, né? Então, você vê muitas crianças de 8, 9, 10 anos correndo 5 quilômetros. Então, você olha ali, todo mundo emocionado e aquilo, assim, não tem jeito.
6: É uma vibe diferente a corrida mesmo, né?
7: Exatamente. Maravilhosa.
6: Mas na corrida da Disney, você também vai parando e dá pra tirar foto com as princesas. Você fez isso?
7: Não.
6: Por que não?
7: Porque eu tenho na minha cabeça, assim, que a partir do momento que eu me inscrevo numa prova, eu vou pra correr.
6: Ah, que competitiva! Eu tinha certeza que você tinha parado para tirar foto com as princesas.
7: Não, eu falo que tudo tem sua hora. E depois eu voltei lá pro parque para poder tirar foto. E aí eu fui para me divertir mesmo. Mas para mim eu levo muito a sério, assim. E 21 são 21 quilômetros,
6: são,
7: né?
6: 21 quilômetros. Porra! E a gente já tá chegando também num outro nível, né? Completamente. Agora, Carol, você então correu primeiro desafio nos Estados Unidos, foi maravilhoso. E aí você começou a focar só na corrida ou você tinha também outros esportes paralelos? Não sei se o CrossFit um dia entrou na

0: abandonando e fui assim me dedicando somente à corrida mesmo. Hoje eu nado, né, assim, mais para
1: Por hobby.
0: isso, para dar uma relaxada, tal, mas assim, a corrida é 100% na minha vida.
1: Não, e natação é muito legal também, porque, como você disse, eu estava até conversando esses dias com o Rodrigo Lobo, que apareceu por aqui também no nosso programa, foi o nosso convidado. Então você pode depois ir lá na nossa playlist do YouTube e encontrar também. Foi uma conversa muito maravilhosa com o Rodrigo Lobo. E o Lobo também falou que o primeiro esporte que ele começou a fazer foi a natação. E o meu também. Então acho que na nossa geração, acho que não necessariamente na nossa geração, mas eu acho que quando você é criança, a mãe automaticamente, o primeiro esporte que a mãe coloca é a natação. É um esporte muito completo também. Mas é o primeiro esporte que a gente tem um contato quando, assim, é criança e bebê, não é? Eu acho, acredito que
0: Sim.
1: sim.
0: É, e na nossa época não tinham tantas academias, né? E assim, não tinha tantas variedades de modalidades, não tinha tantas modalidades. Então, assim, ou era natação, ou era o judô,
1: É
0: né?
1: verdade,
0: Era,
1: judô
0: eram
1: também.
0: academias
1: É.
0: mais assim, de aulas, ou era balé, ou era jazz. Então, a natação, eu falo, eu sou professora de natação e eu falo que deveria ser lei,
1: Olha aí.
0: né? Eu acho que toda criança deveria aprender a nadar por conta de acidentes, né? Então, as mães aí que coloca os seus filhos desde pequenininho, eu já falo, ó, estão de parabéns, que é preciso.
1: Estão no caminho certo.
0: Isso.
1: Hoje a Carol treina quantas vezes por semana? Como é que é o treino, o dia a dia da Carol?
0: Então, a corrida, eu tô correndo 3 vezes por semana e
1: Tá.
0: musculação também 3 vezes por semana. E nadar quando dá tempo.
1: E no dia que corre, faz musculação?
0: Faço musculação também.
1: Ai, ai, ai, ai, ai. Olha, eu preciso aprender, gente. Quando eu corro, eu sinto uma certa preguiça, sabe? De ir pra musculação. E aí eu falo, ah, mas já tá pago. Por exemplo, hoje eu fiz a minha corridinha. Vou fazer musculação? Não. Porque eu tenho uma certa preguiça. E na minha cabecinha funciona desse jeito, Carol. Eu já fiz hoje. Tá pago, não preciso. Aí amanhã eu deixo pra fazer a musculação. Então você, como uma profissional da área, é normal, né? Ter esse pensamento também.
0: Super normal, também tenho esse pensamento. É, mas assim, a semana tem 7 dias. Vai de como você divide os seus dias. A musculação, eu não sei quantos dias na semana você tem que fazer a
1: Ah, o
0: musculação.
1: ideal seria três, né? Eu faço dois.
0: E tá pago ali com
1: Tá bom.
0: muito ódio do
1: É
0: treinador.
1: isso.
0: Aí depende de como o seu professor coloca, né? Então, assim, mas não pode deixar de fazer de jeito nenhum.
1: Eu também acho, principalmente, olha aqui, ó, você que tá me vendo no YouTube, e preste atenção, você que está me escutando na rádio. Depois dos 40, mulherada, para você conseguir músculo, para você conseguir ter esse bíceps, é muito mais difícil. Até porque o nosso metabolismo, ele é outro com 20 anos. Você come fast food e no dia seguinte você está ótima. Depois dos 40 muda muito. Então, isso é legal a gente falar também, né, Carol? Como o nosso corpo, ele responde. Por isso que é bom você começar desde agora, você que tem seus 20, porque daí você vai chegar nos seus 40 lindas e maravilhosas e gostosas, assim como eu e Carol, tá? Agora. Mas, Carol, é importante a gente dar essa atenção realmente para a musculação.
0: Sim. Sim. E hoje em dia eu tenho muitas alunas adolescentes, então eu já falo para elas, eu falei, cuida e aprenda a gostar, né? No fundo, no fundo, a gente não gosta, dói, é chato, mas assim, é necessário, né? Pra gente
1: É.
0: construir um futuro, assim, né? Pra envelhecer bem, com saúde, né?
1: Exatamente, envelhecer bem, com saúde. E quando você olha assim, a pessoa falando, ai, nossa, 50 anos, que corpo que essa pessoa tem, né? Nossa, que energia. Gente, saiba que ela não começou com 50. Ela foi trabalhando, né? A alimentação dela, o corpo dela lá com seus 20 e pouquinhos, com os 30 anos. E ela tá colhendo os frutos agora. Então é importante a gente também falar sobre isso, que também a gente tem o imediatismo, né? Tudo para ontem. A gente estava conversando em off também sobre rede social, sobre comparações também. Então, eu acho que a gente primeiro não precisa colocar na cabeça que é tudo para ontem, porque quando a gente engorda, isso é legal a gente falar, né, Carol? Quando a gente engorda, às vezes a gente fica um ano, né, ganhando esses quilinhos. Então, na hora de você também colocar, eu quero emagrecer, Não, acho que vai emagrecer em 2 semanas, gente, porque não vai, é mais difícil.

0: Isso, né, Carol?
1: Sim, hoje existem muitos atalhos, né? Mas é nada melhor do que a educação alimentar e você entender do porquê você está fazendo aquilo, né? Às vezes a gente entra numas loucuras aí, porque a gente tem uma prova, né? Então a gente fala, ah, eu vou segurar um pouquinho dali, uma coisa mais restritiva, mas não é o ideal, né? Ninguém aguenta viver ali só comendo, né, certinho ali, contando calorias,
0: Claro.
1: né? Então, assim, tem os atalhos, mas é interessante a gente entender do porquê a gente está fazendo isso. E para sempre, né? Pensar no futuro
0: É
1: aí com
0: isso.
1: saúde.
0: Continuidade, né? Não parar assim, continuidade. Agora, a musculação, ela ajuda e muito na corrida. Uma complementa a outra, Carol, explica pra gente.
1: Exatamente, a gente tem treinos específicos, né? Treinos de força, para corrida, ajuda prevenir lesão, né? A famosa lesão, quem aí já não teve uma canelite,
0: Não, ela já até olhou para mim. Quem já não teve canelite? Olha eu aqui o ano passado com
1: né?
0: canelite
1: Uma
0: na
1: fratura por
0: maratona.
1: estresse, e mesmo também eu trabalhando com isso, eu também já tive várias lesões. Então, esse ano eu me propus a fazer um treino mais específico de corrida, que é treino de força. Meu treinador, o Henrique, ele me passa os treinos certinho. E aí tô ali. E mesmo assim, ainda, né? A gente tem que contar um pouquinho aí até com a sorte, assim, porque, né? Mesmo a gente se dedicando 100%, ainda corre o risco, né? Às vezes a gente está cansada, tem o sono, que é muito importante, a alimentação é um combo de coisas, né? São os hormônios, né? Então, assim, a gente tem que tentar ali fazer o mais perto do 100%.
0: E também a gente precisa saber que não somos atletas de elite, não somos atletas de alto nível, de alto rendimento. Somos mulheres, até vocês que estão nos escutando, vocês podem se identificar também, né? Somos mulheres, temos família, temos outros trabalhos, a gente se desdobra, né? Às vezes o nosso dia não teria que ter 24 horas, e sim 48 horas, porque a gente quer fazer muita coisa ao mesmo tempo. E eu acho também muito natural, no dia que você não estiver bem, ai, eu vou ficar em casa se eu puder depois do trabalho, não vou precisar ir para academia. Vou dar uma, né, tomar meu chazinho, comer minha pipoquinha, assistir um filme quando chegar em casa, porque é no descanso também que você vai conseguir a sua motivação para o dia seguinte. Então, sem neura e sem muita pressão para cima disso, né, Carol? Acho que as pessoas precisam entender sobre isso também.
1: Sim, eu costumo dizer assim, que existe uma diferença entre preguiça e cansaço,
0: Olha
1: né?
0: aí.
1: E eu acho que a corrida traz muito isso pra gente. A gente começa a se entender mais, se conhecer e falar, opa, hoje eu não tô legal. Então, assim, corre-se o risco de você sair pra correr e se machucar,
0: Exato.
1: né? Porque preguiça, assim, na maioria das vezes a gente tem, né? Então, de sair para correr no frio, na chuva. Então, é muito mais gostoso ficar sentadinha no sofá, comendo um chocolate, assistindo um Netflix.
0: É.
1: Mas a gente tem que saber diferenciar as coisas, né? Porque senão a gente também nunca vai fazer.
0: É, a gente precisa. É, exatamente. A gente precisa dar o primeiro passo. Isso é o mais importante. Então, se você tem vontade de correr, de fazer uma atividade física, eu acho que a primeira coisa é você ir atrás de alguém, né? De um profissional. Inclusive, Carol, é bom a gente falar sobre assessoria, né? Você treina na RP Team, é isso?
1: Isso.
0: Isso, na RP Team. E eu queria que você falasse um pouquinho pra gente também da importância de ter uma assessoria. Muita gente acha que entrar numa assessoria é porque você já sabe correr, ou é porque você trabalha com performance. Eu já escutei várias amigas: olha, eu queria uma assessoria, mas eu não corro. A assessoria é para mim? E é, né? Isso aconteceu mesmo. Uma amiga minha falou: queria tanto uma assessoria, mas eu acho que eu vou treinar um pouco mais no parque e depois eu entro numa assessoria. Eu falei: não, mulher, você tem que entrar na assessoria para, enfim, para você ter todo esse suporte. E é isso que as pessoas precisam entender, Carol.
1: Exatamente, e assim não importa a distância que você quer correr. É isso que as pessoas acham. Ah, eu só preciso de uma assessoria para correr 21 ou 42. Não, nada mais é uma assessoria, ele vai periodizar o seu treino. Ele vai começar a progredir, a intensidade, volume. Então, assim, você vai fazer um teste e não é da cabeça do treinador. Primeiro você senta com o treinador e fala: o meu objetivo é correr 5 quilômetros. ele vai traçar um objetivo, vai fazer o teste e vai tirar dali, né, a meta e você que vai, né?
0: Te ver correndo, né, acompanha isso, como é que você corre também.
1: A parte da biomecânica, isso, né? E cada um tem o seu jeito, cada um tem o estilo, não existe certo e errado na corrida. Então, assim, é para te incentivar e pelo menos para mim funciona assim. Eu abri meu celular de manhã e ver a minha planilha e falar, poxa, eu preciso, sabe, dar um check ali, check, sabe? Né? Uhum. Nossa, eu me sinto muito bem trabalhando com uma planilha, né?
0: Eu também, eu preciso. Não, eu preciso de meta, eu preciso de planilha, senão eu não... Sabe, começo do ano é, eu quero fazer tal prova e vou fazer uma maratona. Beleza, então vamos começar, já passo pro meu coach logo em janeiro, fevereiro, porque eu acho que precisa dessa meta, senão...
1: E eu acho legal você ter um começo, um meio e um fim.
0: É isso.
1: Né, porque assim, a gente pode muito bem, a gente sabe correr. Então eu vou sair pra, hoje eu vou sair pra correr 5. Aí no outro final de semana eu vou sair pra correr 10. Mas eu tô com preguiça, vou fazer só 5. É. Você tendo um caminho, um objetivo, é muito mais gostoso. Você vai vendo a sua evolução, aí você corre os 5... Aí você fala, bom, agora eu quero começar a tentar melhorar o meu tempo. Então, de 35 minutos, eu quero fazer 34 e 50. E é muito gostoso ver essa evolução, né?
0: Exatamente.
1: Hoje em dia, eu falo que eu gosto mais de treinar do que de fazer prova.
0: É, né? O ciclo, né?
1: É.
0: Mas é verdade, porque, olha, o ciclo, ele é puxado também, principalmente ciclo de maratona. Para você que está acompanhando a gente no YouTube, estávamos vendo também imagens da Carol correndo. Olha, gente, pelo amor de Deus, olha essa postura, olha esse pace maravilhosa. E Carol, como é legal, né, a gente poder também correr no parque, ao ar livre. Você é team esteira ou é team ao ar livre?
1: Eu gosto do ar livre.
0: É, né?
1: Eu sou do time Bira.
0: Sabia que eu já fui muito maristeira. Eu hoje, acho que no começo, né? Quando eu não manjava muito, então eu queria aprender na esteira. E aí o Marcão, né, da MPR, Marcos Paulo Reis, sai um pouco da esteira, vai pra rua. Você vai ver como é diferente. Agora me fala se eu gosto de ir pra esteira. Não tem como, né, gostar de fazer. Às vezes tá caindo aquela chuva e você fala, meu Deus, eu tenho que fazer o meu longão na esteira. É um parto. A gente faz porque somos disciplinadas. Mas é um parto pra mim, porque o ritmo que a gente faz no asfalto é completamente diferente quando você coloca na esteira. Ali tem que colocar na velocidade 12. Eu falo, eu não consigo correr na velocidade 12 da esteira. Como é que funciona isso? Que magia é essa da esteira, Carol?
1: Eu também não consigo. Confesso pra você que eu tenho medo de correr na esteira. E ouvir o meu pé fazendo esse barulho me deixa mais ainda com medo. Eu travo e aí eu falei, não quero mais a esteira. Vou correr só na rua. E eu falo assim, as provas são na rua.
0: É.
1: Então assim, correndo no parque, você vai aprender a lidar com chuva, com vento, com curvas, você vai aprender tudo.
0: Sim.
1: Então, assim, correndo na esteira, vamos dizer assim que é um pouco mais fácil, né? Você coloca lá e vai, tem ar-condicionado, tem o gelzinho, tem a água. E na prova não é bem assim que funciona, né? Você tem que aprender ali. Então, é melhor a gente testar nos treinos, né? Na realidade, do que ficar dentro de uma academia.
0: Claro, não, tem as condições climáticas. Olha aí, ó, videozinho, dançando, maravilhosa. A gente tá acompanhando também no YouTube a Carol fazendo musculação, né, personal também. E, Carol, falando das condições climáticas, é importante a gente dizer também, assim, teve um dia que estava chovendo muito. Eu estava logo no comecinho ali da minha planilha, né, alguns anos, começando com a assessoria. E eu falei pro Marcão, eu não corri ontem, estava chovendo muito. Aí ele, uai, mas peraí, e no dia da sua prova? Se chover, você não vai fazer? E aí caiu a bigorna na minha cabeça. Eu falei, rapaz, eu não tinha pensado nisso. E aí eu comecei, enfim, dá aquela preguiça, né? Porque você acorda 4, 5 da manhã, corrida de rua, vai até o local, porque a gente, né, faz, né, essa logística, chega lá e sair do carro e já entrar naquela chuva, tem que ter muita disciplina e muito foco, né? Eu, às vezes, eu não entendo de onde eu tiro isso, mas... vem de dentro, né? É uma coisa assim, tem que gostar muito do esporte, né, Carol?
1: É porque é a sensação do pós.
0: Ah, matou a charada. Matou a
1: Né?
0: charada. É isso.
1: E só vai entender quem faz, gente. Não tem como a gente. A gente pode passar horas aqui falando. Se você não se permitir viver, não adianta, né? O pós, você falar, ah, agora eu entendi tudo, não
0: É
1: é?
0: isso. Depois que você faz. Por isso também que uma das minhas das frases ou do meu mantra, quando eu tô com muita preguiça, eu falo: lembre-se que quando você voltar, você vai falar: nossa, valeu muito eu ter ido.
1: Ainda bem que eu fui.
0: Exato, ainda bem que eu fui. Exatamente sobre isso. Antes da gente falar do seu marido, do Rodrigo, que é seu super parceiro, vamos ver o Quem é Você no Corre? Eu ultimamente tenho entrevistado a galera por aí, como a gente está falando de viagem também. Ah, eu e a Carol vamos correr também em Porto Alegre, tá certo? Depois a gente vai falar sobre isso. Mas, a princípio, vamos ver o Quem é Você no Corre? Pode rodar. Opa, quem é você no corre diretamente de Buenos Aires? E olha quem tá aqui comigo, a Toia, 62 anos, maravilhosa. Bora, Toia?
2: Vamos, vambora.
0: Vamos conhecer um pouquinho mais da história dessa braba. Vambora!
2: Eu sou a Maria Vitória Arruda, mas meu apelido, que todo mundo me conhece, é Toia. Tenho 62. Aqui em Buenos Aires, a gente já fez antes, duas vezes, essa é a terceira, e fizemos também várias minhas maratonas em São Paulo e no Rio de Janeiro. Fiz esporte a minha vida inteira. Mesmo tempo que a gente ficou um pouco sem correr, a gente pedala também. Então, o esporte faz parte da vida, mas foi uma volta, assim, foi muito importante pra gente, porque virou um treino, uma rotina, a gente viu que a gente conseguia correr essa distância. Foi super bacana, fez pra nossa vida, pra nossa união dessas amigas, foi muito bom. Não tem data, não tem idade, não tem nada, você pode começar a fazer esporte em qualquer momento. Correr com as amigas é a maior alegria e a gente só tá conseguindo fazer isso porque a gente é um grupo de amigas muito unidas. Então esse projeto só deu certo porque somos nós quatro juntas. Uma realização muito, a gente está se sentindo muito feliz com isso, muito, assim, superando coisas que a gente pensava que não poderia mais fazer.
0: Maravilhosa! Esse grupinho 60 mais, a Toia, a Chica Passos, as meninas MPR, maravilhosas, Carol, 62, 70 anos, fazendo meia maratona. E o melhor, elas se juntam e vão viajar. Dessa vez estávamos em Buenos Aires, na próxima vez vão para Nova York. O que que você achou? Incrível, né?
1: Sensacional. Eu falo que a corrida, ela liberta, gente.
0: É
1: Com a corrida, eu
0: isso.
1: conheci o mundo. É, então, eu viajo para correr, eu corro para viajar. É bem isso, sabe? Então, eu falo que aqui, assim, no Brasil, eu já quase não faço mais prova, porque eu já fiz muitas provas. É, e aqui em São Paulo, eu evito, porque a gente já conhece todas as provas,
0: Mas o
1: todos os
0: quê?
1: percursos.
0: Você enjoou?
1: É, enjoei.
0: Enjoou de acordar
1: Enjoei.
0: cedo? Porque tem tudo, né? Aquele passo a passo de uma corrida de rua.
1: Sim, e fora também o valor, né, da
0: Valor,
1: inscrição. E aí,
0: inscrição.
1: assim, eu treino muito cedo, então, assim, tem prova que a largada é um pouquinho mais tarde, aí acaba atrapalhando um pouquinho, né, o
0: Você é da
1: treino.
0: montanha? Você gosta de trail ou não? De
1: Ai,
0: trail? Já fez bem
1: já fiz
0: pouco.
1: poucas, mas eu gosto de velocidade, eu gosto de asfalto. Então, tanto que nas corridas de montanha que eu fiz, todo mundo falava, nossa, o que essa menina tá fazendo aqui? Eu falei, calma, gente, eu sou do asfalto. Então, eu descia assim, sabe, escorregando. Eu
0: Mas é
1: falei, não
0: diferente
1: sou
0: mesmo, né?
1: muito.
0: Porque a gente, claro, quem chega primeiro leva melhor, mas eu acho que tem outros fatores na corrida de montanha: visual, contato, conexão com a natureza. É uma outra atmosfera.
1: Sim, você tem que prestar atenção no em volta, né? Já no asfalto, não, é só correr. Ainda mais eu que gosto de correr com música, botar o seu fone ali, você pode até, dependendo do percurso, dependendo de onde a gente vai correr, é só fechar o olho e ir, né? Não tem buraco, o asfalto é bom, você só vai,
0: E
1: né?
0: Carol, já que você gosta então, né, mais de tiro e tal, sua distância preferida é 5 ou não?
1: Não, são os 21.
0: 21 corrida. Olha, eu imaginei como se fosse, não, para mim a velocidade, é tiro, eu achava que fosse distâncias mais curtas para você, sabe? E com tudo, coração na boca.
1: Sim, não, eu gosto dos 21 porque 5 é rapidinho, né? Correu, acabou. É, independente do tempo que você fizer, meia hora, 40 minutos, pra gente já é pouco. A gente quer mais. Então, 21 eu acho uma distância legal. que dá para você trabalhar velocidade, você trabalha resistência. Então, é uma distância boa.
0: Falando nisso, você é ultra, né? Sim. Meu Deus do céu, você fez 75 quilômetros. Me conta dessa loucura maravilhosa. É aquela frase, credo, que delícia.
1: Nossa, isso foi loucura mesmo.
0: Que ano que foi, cabeça. Aonde foi e que ano foi?
1: Olha, eu acho que eu não sou muito boa de data, mas eu acho que deve ter sido 2022. Foi um pouquinho depois da pandemia. Eu acho que logo que já foram liberadas as corridas de rua. E eu, na pandemia, como tudo fechou, eu perdi meu emprego. Então, assim, para não cair numa depressão, eu falei, eu vou continuar correndo. Porque eu não tinha dinheiro para pagar minha comida. Imagina, de um dia para outro, as academias fecharam. Claro. Ninguém podia ter toque. E aí, eu falei, meu, vou treinar. A única coisa que podia fazer. E aí, eu comecei a correr e falei, vou fazer uma ultramaratona. Aí, eu fiz aquela Bertioga Maresias, que hoje não tem mais Maresias, né? E aí me inscrevi, eu sempre acompanhei o Rodrigo, né, nessa prova, sempre fui staff dele, eu falei, não, vou, já tinha feito em trio, já tinha feito em sexteto.
0: Mas esse 75 foi revezamento ou não?
1: Não, foi solo.
0: Meu Deus do céu!
1: É.
0: Porque tem um revezamento, né?
1: Tem trio, sexteto, octeto e a maratona. Hoje tem já a maratona.
0: Tá bom.
1: Então, no mesmo ano, eu fiz o 75 no primeiro semestre e no segundo semestre os 42. Mas é uma prova muito difícil porque, assim, 90% areia.
0: E subida.
1: E subida.
0: Naquela subida para ir para Maresias?
1: É, ali
0: vocês
1: aquela...
0: Vocês pegam aquela subida,
1: aquela,
0: não?
1: Aquela já eles tiraram do percurso, né? Por conta de segurança e tal.
0: Mas tinha?
1: Tinha. Mas, em compensação, a gente pega Juqueí ali, Barra do Una, e ali é vai e volta. Então, assim, é muita subida, muita subida. Eu fiz essa prova em 10 horas, foram 75 quilômetros. E, assim, não é corrida o tempo inteiro, né? A gente para, come, vai ao banheiro. Então, acho que correndo mesmo, acho que eu fiz uns 25 quilômetros direto.
0: Meu Deus, e hoje você pensa, tipo, ah, uma hora eu vou fazer uma outra ou não? Foi bom enquanto durou, foi ótimo, não penso mais.
1: Não penso mais. Eu fiz naquela época porque eu tinha tempo de treinar, né? Eu tava trabalhando menos. Então, agora você imagina você sair para fazer um longo e você se tornar ultramaratonista num longo. Que era 50 quilômetros um longo.
0: É
1: então, eu cheguei a fazer maratona de treino. Então, eu falei, agora não dá mais. Agora eu já tenho mais de 40, então é melhor eu sossegar aí e ficar na boa.
0: Cara, mas parabéns. Pra mim, ultramaratonista é o creme de la creme. Assim como quem faz Iron Man também. Eu tenho um respeito máximo, porque pra mim, assim, é o ser humano passar de limite, sabe? Então, eu vejo, já entrevistei gente aqui que também fez 150 quilômetros. Entrevistamos a Lilian Schiffer, maravilhosa, que fez 164 quilômetros em 23 horas. E também, assim, parava, comia, né? Tinha um suporte. Mas, assim, gente, pelo amor de Deus, 23 horas sem parar. Eu acho que é o limite, assim, né? Pra mim, do ser humano. Parabéns, excelente. Ó, Carol, incrível. E vamos falar então do Rodrigo rapidinho? Rodrigo, seu super parça, marido. Vocês trabalham juntos também ou não?
1: Não, não trabalhamos juntos. Vamos separar as coisas.
0: Tá.
1: Mas ele é meu treinador de corrida e só.
0: Ah, ele que faz a sua planilha de corrida?
1: Ele que monta minha planilha.
0: Não sabia.
1: Assim, demorou um tempo para eu conseguir amadurecer a ideia.
0: Tá.
1: E assim, eu sou muito... muito dedicada, então eu não dou trabalho, eu não sou daquelas alunas que ficam, ai, eu não sou de mimimi, então eu vou lá e faço. Então não tem discussão, ele coloca, eu simplesmente vou lá e faço.
0: Nossa, adorei, mas nenhum momento teve assim, mas que é isso aqui, essa planilha aqui? Não, eu não vou fazer não, Rodrigo, você tá maluco? Já rolou um estresse assim?
1: Não. Ai, são muitos anos de corrida. Eu já entendi. Eu falo que são mais de 10 anos de corrida. Já passei por algumas assessorias. Então, assim, eu tinha que mergulhar de cabeça na escolha que eu fiz, né? Então,
0: Sim. Assim,
1: ou eu confio nele, ou eu procuro outra assessoria. Então, tá dando certo a parceria aí.
0: Ah, maravilhoso. Um beijo, então, pro Rodrigo. Agora, bora falar de Espanha. Porque vem aí uma maratona... na Espanha, em dezembro. aonde será e como é que está sendo o seu ciclo?
1: É, vai ser em Valência, estou animada.
0: Você já foi para Valência, conhece Valência ou não?
1: Não, não conheço. Aliás, eu não conheço nada da Espanha, não fui, não tive o privilégio ainda. É, mas já tem algumas amigas que foram, já falaram como é bonita, que a prova é um pouquinho mais plana. Então, tô...
0: Um pouquinho mais plana? Tem umas subidinhas?
1: É, conforme diz o meu marido, diz que é plana, mas eu não confio mais nele, porque eu fiz uma prova em Punta del Este que falaram que, ela, que era plana e não
0: muita
1: era.
0: Muita subida.
1: Não tinha muita subida, mas tinha a subida. Era simplesmente, a gente fala que era um camelo, assim. Tinha um e você ia e voltava na mesma subida. Então, não confio mais nele. Então, eu prefiro treinar um pouquinho de subida para se acontecer de aparecer uma, eu tá treinada.
0: E como é que tá o ciclo?
1: Então, tô
0: já
1: agora...
0: Já começou o ciclo ou não?
1: Já começou o ciclo. Eu já tô aí fazendo 20 quilômetros, já os meus longões já estão bem, né? Vou fazer
0: avançados.
1: Agora... É, isso aí. E daqui de 20 para frente, né? Não tem mais volta agora.
0: Agora é só ladeira abaixo, literalmente, porque os longos são longos de 30, né? Você chega o máximo, o pico de quanto? 32, depende.
1: Ah, depende. Depende de como eu chego pro ciclo, né? Já teve ciclo que eu já cheguei com fratura por estresse, mas esse ano, se Deus quiser, vai dar tudo certo. É, 30, aí o Rodrigo avalia, vê se dá para ir pros 32, ou se não, a gente... Eu gosto de 30, eu acho uma distância bem tranquila, tranquila.
0: Ai.
1: Que me dá segurança para uma maratona.
0: E você já fez 6 maratonas, é isso? Essa será a 7ª maratona.
1: Isso mesmo.
0: E maratona fora do Brasil, muda alguma coisa? Dá um sentimento, assim, gostoso, ansiosa? Porque, como você disse, a gente, né, corre para viajar, viaja para correr, junta ali o útil ao agradável. Muda alguma coisa ou você é muito, assim, pés no chão e calma lá, deixa as coisas acontecerem?
1: Ah, eu gostei da experiência, assim como minha primeira meia maratona foi na Disney, minha primeira maratona também foi lá. E é aquilo que eu falei para você, aqui eu já tô enjoada dos percursos, né? Sempre os mesmos, então eu falei, por que não, né? Eu seguro um pouquinho a verba aí das inscrições.
0: Isso, tem que ter um investimento.
1: Porque não é barato, e eu tiro férias e... Vou viajar e vou fazer a maratona, né? Escolho uma maratona legal, onde eu possa unir as minhas férias, uma comida boa. E aí eu junto útil ao agradável. E aí eu acho mais gostoso você ter conhecer uma cidade correndo, né? E ainda uma medalha, receber uma medalha maravilhosa. Eu acho novidade,
0: é,
1: entendeu?
0: Vai correr também ou não?
1: Vai correr também.
0: Ah, vocês dois correrão juntos.
1: Isso.
0: Ah, legal. E... O que eu ia falar sobre a Espanha? Espanha se come-se muito bem. E aí você é do tipo daquela que come lona, quer chegar, já quer comer tudo, ou você consegue ser uma pessoa centrada, vai chegar, vai comer coisa, né? Porque, gente pensa nisso, tá? Porque na dietinha, pra não dar uma dor de barriga lá na frente, como é que é a Carol quando viaja?
1: É, infelizmente a gente não consegue ir muito tempo antes da prova, né? Por conta de parte financeira também, trabalho. Então, a gente prefere ir, por exemplo, a prova é domingo, a gente chega numa sexta, pega o kit, corre e aí depois eu me jogo na comida. Porque também corre, se ninguém quer colocar a prova a perder, né? Então, comer alguma coisa diferente, ter uma dor de barriga, uma intoxicação alimentar. Então, eu tento segurar ao máximo. Lógico que eu vou comer um pedacinho de chocolate, tomar um sorvete diferente, mas não como se não houvesse amanhã. Eu espero depois da prova, aí sim eu me permito.
0: É isso, porque no dia seguinte, alô você maratonista, alô você corredor, vai correr a sua primeira maratona na vida, no dia seguinte você coloca lá no peito e vá desfilar, porque é isso que nós fazemos, né, Carol? Independentemente do local. Você correu a maratona no domingo, segunda-feira você vai passear, vai bater perna, você vai colocar a sua medalha na maratona e vai passear por aí. Muita gente não sabe. Meu pai não sabia disso, eu estava em Buenos Aires e saí na segunda-feira, coloquei a medalha. Ele, aonde você vai com essa medalha? Eu falei, o quê? Você não está sabendo, não? Contei para ele e aí ele viu todo mundo na rua, né? As pessoas que correram também de medalha e ele adorou. Muito bom. Olha só, chegou o nosso momento de o saquinho do Pense das Perguntas. Então, para você que está nos escutando na rádio, estou aqui com um saquinho cheio de perguntas dentro. Carol vai pegar uma, vai me dar o papelzinho e aí vai responder a pergunta, que pode ser sobre corrida? Pode, mas também não pode ser. Vamos lá. Primeira pergunta para a Carol. Complete a frase. Eu nunca... Ai, ai, ai. Essa eu pego todo mundo pro gato.
1: Eu nunca fiz uma prova sem treinar.
0: Oh!
1: A corrida sempre salva.
0: Eu sempre... Tem quatro aqui, ó. Eu sempre... Pode ser também sem ser da corrida.
1: Sim.
0: Eu sempre
1: me dedico 100% nas minhas escolhas.
0: Ah, maravilhosa. Gostei. E agora essa é pra pensar, hein? Ninguém sabe, mas eu...
1: Eu sou extremamente tímida.
0: Ah, adorei. Muito bom. E se eu pudesse, eu...
1: Eu...
0: Ai, essa é boa. Se eu pudesse, eu... O que você faria?
1: Tiraria um ano sabático.
0: Ai, nossa! Mandou muito bem. Nossa, eu bato palmas para quem consegue tirar um ano sabático. Bora para a segunda pergunta.
1: Nossa,
0: vamos mais
1: senhora.
0: Uma. Mais uma para Carol. Vamos lá. Pegou mais uma pergunta. Vamos lá, Carol. Segunda pergunta. Olha só. Qual foi a última coisa inútil que você comprou? Qual foi? Mulheres, assim, a gente gosta de comprar uma coisinha. Mas qual foi a coisa inútil que você comprou a última vez?
1: Eu comprei, acho que uns 5 controles remotos para minha televisão. Porque o meu sofá, não sei se na casa de vocês também acontece, mas meu sofá resolve engolir os meus controles.
0: Ou se você tem cachorro também, né? Às vezes cachorro morde.
1: E agora eu mudei de televisão, então, ou seja, não vai adiantar de nada os controles.
0: Maravilhosa, Carol. Muito bom. Carol, pra gente finalizar, é uma mensagem que você deixa pra quem quer dar o primeiro passo na corrida ou na atividade física, mas ainda tem aquela vergonha, às vezes não acha que não tem o corpo perfeito por conta das redes sociais, né? Acha que para ir para a academia ela já tem que estar magrinha, que ela tem que estar para esse homem também, né? Que é tímido, mas que adoraria fazer um esporte. O que você pode falar para essas pessoas?
1: Todo mundo começou um dia. Então, assim, as pessoas estão ocupadas demais com a vida delas. Então, para de se achar a última bolacha do pacote e só começa.
0: É isso, gente. Dê o primeiro passo. Não fique pensando que a grama do vizinho é sempre verde, a sua não. Sabe por quê? Porque você ainda não levantou esse popô de sofá e foi fazer atividade física. E eu garanto, e eu tenho certeza que a Carol também, que assim que você der o seu primeiro passo na corrida ou no jiu-jitsu, no judô, na natação, independentemente da atividade física que você for escolher, você vai ser muito feliz fazendo esporte, porque você tá pensando em você. É aquele momento que a gente pensa na gente, né? Porque a gente sempre, você que é mãe, você que é pai, a gente sempre pensa nos filhos, a gente sempre pensa no marido, nos outros, mas é o momento que você tá fazendo aquilo por você mesmo, né? E cuidando do templo, que o templo é o seu corpo. Como é que você quer viver daqui 10, 20, 30 anos? É a famosa, né, frase, é a famosa palavra longevidade, né? A gente sabe que um dia a gente vai morrer, mas como a gente quer morrer? Eu quero morrer bonita e sarada. Então é isso que eu vou falar, Carol.
1: E maratonista.
0: E maratonista, gente. Vou quebrar o protocolo. Vou vir pra cá no sofazinho, Carol. Ai, muito obrigada. Tchau. A Carol é uma mulher que me inspira muito. Essa entrevista foi muito legal, de coração aberto. Carol tem o esporte, a corrida, a atividade física ali no DNA. E é muito bom acompanhar a história dela e de várias outras atletas que passaram aqui no Corre TMC. Inclusive, a Carol correu, gente, a meia maratona,
3: que aconteceu em Porto Alegre, e eu corri a maratona de Poá. Foi muito legal e é claro que eu fiz uma matéria especial para vocês aqui no Corre TVC.
4: Hello, hello! Chegou o grande dia, 42 quilômetros aqui em Porto Alegre. São 5h20 da manhã, a largada são 6 horas e bora, porque agora não tem como voltar não.
5: Lembrando que precisa muito de treinamento para maratona. Nos últimos 5 meses, eu treinei 3 vezes por semana e percorri 616 mil quilômetros. No total, foram 69 horas e 31 minutos correndo.
4: Pois é, o ciclo foi longo. Faltam 20 minutos para a largada e o pessoal já está aqui aquecendo.
3: E quem está junto comigo nesse desafio? Ana Paula Rodrigues,
6: ó. Primeira maratona, você tá de coração aqui, ó. Tô assim, volta pro lugar que eu preciso de você.
3: Vamos que vamos, uma excelente prova pra gente.
5: Direto do interior de São Paulo, Andréia. Primeira maratona, não?
7: Primeira!
5: Como é que tá o coração?
7: Tá tranquilo, já acelerou muito, mas tá tranquilo.
5: É isso, vamos que vamos, né?
7: Vamos que vamos.
4: Olha que lindo estádio do Inter, o Beira-Rio super iluminado, tá agora à noite.
5: Olha só, Dona Adélia, quantos anos, Dona Adélia?
7: 76.
5: 76 anos em setembro agora. Quantas maratonas já correu?
7: Eu corri em Floripa.
5: Floripa, essa é a segunda?
7: Essa é a segunda.
5: Maravilhosa. Muito bom, Dona Adélia. Boa prova.
7: Gracias para vocês todos também.
5: Gracias. Brasil inteiro está em Porto Alegre. Olha, galera do Ceará. Quantas maratonas vocês já fizeram?
8: A segunda.
5: Segunda?
8: É a minha primeira.
5: Primeira? Olha como é que foi o ciclo da maratona.
8: Perfeito. Escolha com quem treina. É o primeiro critério.
5: Olha aí.
9: Bom, bem desafiador, mas... O aprendizado no final é mais do que correr só os 42 quilômetros.
5: É isso, gente.
8: É muito além, viu?
5: É muito além da corrida, né? Então o filho tá em São Paulo, o pai tá no Paraná e se encontraram aqui em Porto Alegre para correr juntos a maratona.
10: E o pai com 2 estentes no coração aí.
5: Nossa! É, então, baita inspiração, hein, Marco?
10: Inspiração, é isso. Vamos
5: junto aí. Demais, gente.
10: Valeu.
5: Boa corrida, a corrida salva vidas.
10: Obrigado.
5: Bora. 1h37, temos aqui já passando. E aí, ó, Elite. Bora! Caraca, é de arrepiar. Já foram 16 quilômetros. Agora a gente tá aqui no centro, respirando. Daqui a pouquinho a gente completa meia maratona, 21. Olha aí a Mulher Maravilha correndo.
11: Oi!
5: De onde você é?
11: De Guaporé, Rio Grande do Sul.
5: Olha, a primeira maratona?
11: Eu tô fazendo o desafio gaúcho.
5: Meu Deus, fez
11: segunda
5: 21.
11: Maratona.
5: Fez 21 no sábado.
11: E 42 hoje.
5: Brabíssima, ela realmente é a Mulher Maravilha, uhul, gente. Maravilhosa.
11: Obrigada, tamo junto.
5: Show!
11: Boa sorte.
5: Olha aí, mulheres na corrida, maravilhosa.
4: Chegamos na minha maratona. 21 quilômetros percorridos até aqui. Um pouco cansada, claro, mas eu tô no protocolo de caminhada, então de vez em quando eu caminho, o que é ótimo, tá tudo certo. Uhum. 30 quilômetros! Bora! Agora é, ó, mental total. Agora começa, gente. Vambora! Tá doendo tudo. Bora! 6...

0: Faltam 8 quilômetros, o que passa na cabeça?
1: Que a gente vai terminar isso!
0: É isso, tá difícil, mas pra gente não é impossível.
1: Nada, nada.
0: Bora!
1: Bora!
0: 35, Brasil, bora! Bora.
2: Só mais 7.
0: Bora, bora. Não dá pra desistir agora. Mamada, Coquinha! Ai, meu Deus, como não chorar? Como não chorar? 41 quilômetros. Gente, como é difícil. Como é difícil. Meu Deus. Caraca!
3: Vamos,
4: vamos!
0: Meu Deus do céu, conseguimos pela segunda vez. Muita disciplina, muito foco, resiliência, perseverança. Medalhão! Caraca! Bom demais, bom demais! Estamos no 0,001% das pessoas que correm 42 quilômetros. É a bolha da bolha da bolha. Viva a vida, gente! Mais uma tá entregue.
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6: E 4 meses após o início da guerra que abala a economia global, o governo americano tenta consolidar um acordo com o Irã, que passa longe da promessa inicial de rendição incondicional feita por Donald Trump. Com mais de 7 mil mortos e objetivos militares não alcançados, analistas apontam que Teherã sai fortalecida e com rotas comerciais vitais, como o Estreito de Hormuz. O cientista político Christian Lobauer, durante entrevista ao TMC 360, analisou o atual cenário. Vamos conferir.
7: Aquele objetivo que os Estados Unidos tinham de provocar a queda do regime iraniano pelas forças internas do país não se realizou. E o fato é que o impacto do fechamento do Estreito de Hormuz gerou tanta instabilidade para a economia mundial e para a própria economia americana, para a inflação americana, que eles tiveram que recuar. O maior sinal de que foi necessário fazer um acordo, eu diria que não provisório, mas um acordo para impedir que a situação econômica piorasse, é essa divisão entre a posição americana e a posição de Israel. Vamos se lembrar que a intervenção que foi feita lá há 4 meses atrás foi uma combinação de interesses israelenses e americanos. O memorando aí, o de intenções, ele estabelece uma posição conjunta de Israel e Estados Unidos, embora Israel não tenha participado da conversa. Então, é um ponto sensível que a gente tem que observar. Então, respondendo a sua pergunta, sou realista, porque era uma medida necessária, mas não sou otimista em relação ao futuro desse acordo em matéria de manutenção da paz completa da região.
8: Professor, e podemos dizer que a principal barreira, o principal obstáculo para que não estejamos otimistas tem nome e sobrenome, Donald Trump. E agora, usando inclusive o exemplo da relação de Donald Trump com Benjamin Netanyahu e com Israel, nós podemos reafirmar que não existe amizade para o atual governo dos Estados Unidos. Existe aliança momentânea. Isso é algo que a gente pode trazer aqui para o nosso país. Nesta semana, Donald Trump confundiu os filhos de Jair Bolsonaro, que usam muito no discurso essa amizade com o presidente Donald Trump, mas Donald Trump basicamente criou um personagem que é o Bolsonaro Júnior, que é a junção de Eduardo com Flávio. Então, só para a gente ter noção e colocar aqui no papel com quem ou de quem estamos falando, Donald Trump, ele não cultiva as amizades. Agora, podemos dizer que ele virou costas para Benjamin Netanyahu ou nunca esteve de fato voltado para Benjamin Netanyahu, foram só interesses momentâneos?
7: Olha, atribui-se ao ex-chanceler alemão Otto von Bismarck a frase de que os países não têm amigos, só têm interesses. E é isso mesmo, sempre foi assim e sempre será assim. Não existe amizade entre os países. Às vezes os primeiros ministros e presidentes manifestam a nossa amizade, né, de tantos anos, de tantos séculos, em alguns casos. Isso não existe em nenhuma relação bilateral e muito menos entre as nações. Só existem os interesses. E os interesses da comunidade judaica nos Estados Unidos e os americanos com Israel fizeram com que essa relação sempre fosse muito intensa e continue sendo. Mas na conjuntura atual, há uma racha, sim. Há os interesses dos Estados Unidos, em particular do presidente Trump, que criou toda essa confusão, infelizmente, eu digo, porque esperava-se que ele tivesse sucesso na intervenção. Há os interesses dos Estados Unidos, representados por Trump, e há o interesse de Israel, que é um interesse vital de manutenção da sua própria existência. Que é um outro termo importante para estudar relações internacionais. Aquilo que é vital para um país e aquilo que não é vital para um determinado país. O regime iraniano implica na existência ou não do Estado de Israel. O regime iraniano manifesta há quase 50 anos que quer varrer Israel do mapa, né? Então, Israel tem uma perspectiva e os americanos têm outra. Então, a gente tem aí um caso desses que você exemplifica, em que amizade é uma coisa e interesse é outra.
8: Professor, só para a gente encerrar, e agora trazendo para um plano mais prático, quem fiscaliza o cumprimento do acordo? Tem algum órgão responsável por isso, visto que foi assinado?
7: Exatamente, esse é o grande ponto. Não existe. O mundo vive numa espécie de uma anarquia. As organizações internacionais que deveriam ter parte dessa obrigação ou dessa função, que é sonhada pelos países todos e pela humanidade há muitos séculos, isso nunca aconteceu. Quem é que fiscaliza? Quem cumpre o acordo, né? As partes que cumprem o acordo. Em alguns casos, em muitos casos diferentes, há a convocação de países observadores ou países parceiros que auxiliam nas negociações e na confecção de determinados acordos. Em alguns casos também há a presença de organizações internacionais, entre elas a ONU. A ONU foi criada em 1945 para manter a paz no mundo, ela é uma organização de segurança. Ela foi criada justamente para que evitasse que acontecesse a guerra depois da Segunda Guerra Mundial, que a guerra nunca mais acontecesse. Nunca teve muito sucesso nas suas atribuições. E hoje em dia, desde que começou esse século XXI, e particularmente nos últimos 15 anos, a ONU perdeu muito das suas funções e da sua capacidade de manter a ordem internacional e a segurança internacional. Então, o que que acontece? Quem é que controla? Quem decidiu realizar o acordo é que tem que cumprir o acordo. E assim tem sido durante praticamente todos esses anos e esses séculos que se passam.
6: 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Essa Copa tem mais de 100 jogos. E se você vai acompanhar todos, seu petisco precisa ser mais esperto do que o de sempre. Com mais partidas do que em qualquer edição anterior, dá para engolir muita fritura entre um gol e outro. A boa notícia é que dá para beliscar à vontade, sem culpa e com sabor de sobra. Quem traz as melhores dicas nutricionais é a nossa colunista Amanda Figueiredo.
2: Acho que o primeiro passo é trocar o frito pelo assado, né? A gente tem air fryer, então dá para fazer os petiscos lá. Né? Então, só de fazer essa troca, porque o ato de fritar o alimento aumenta muito as calorias, né? Sem falar de
4: Cadê o merchan
2: gordura, de
4: da Airfryer?
2: colesterol.
4: Cadê o merchan da Airfryer, Amanda? Não tá rolando merchan.
2: Justo,
4: Cadê?
2: né?
4: Justo falando aqui de Airfryer.
2: Fritadeira elétrica. E aí,
4: Ah,
2: eu
4: então
2: acho que
4: tá
2: outra
4: bom.
2: coisa que é muito importante também, pelo horário dos jogos, é não ir para o jogo, né? Assistir o jogo com muita fome. O próximo jogo é 9h30 da noite. É melhor jantar antes e só beliscar, porque imagina esperar começar o jogo para poder comer alguma coisa, a pessoa vai com muita fome e sempre vai comer mais, né? E ninguém vai comer ali, nem adianta eu falar para vocês fazerem um hummus com palito de cenoura, que ninguém vai querer comer isso. Então, jantar antes do jogo já ajuda bastante, né? E aí, trocar os fritos pelos assados também já ajuda. E tomar cuidado com as calorias líquidas, né? Porque a gente come, aí a gente bebe, aí vai o amendoinzinho que é salgado, aí vem a cerveja. Então, às vezes, também ali só numa conta de bebida e petisquinho da Copa já foi ali a quantidade de calorias que a gente deveria comer no dia. Vai muito fácil, né? Então, tomar bastante cuidado ali para não ir com muita fome, intercalar, né? Dar um gole de água de vez em quando, pensar na refeição anterior também. Então, se o dia, sexta-feira que vai ter jogo do Brasil, vamos fazer um café da manhã decente,
9: Amanda,
2: caprichar na salada do almoço.
9: Eu queria fazer um pedido para você. É assim, ninguém tá afim de moderar na Copa, desculpa aí, tá? Então não vamos moderar, a gente não vai moderar, a gente vai comer qualquer coisa, tá? Então a pergunta é, tem uma solução salvadora, tipo assim, faça jejum das 7 da manhã às 7 da noite e arrebenta daí para frente? Aí dá tudo certo?
10: Você quer fazer ela perder o registro dela de nutricionista no conselho?
9: Eu quero ver se ela bota em jogo, vamos ver pelo menos, né?
2: Não, eu acho que pelo contrário, como já vai ter o jogo, né, o horário do jogo, pensar nas outras refeições serem o mais saudável possível. Então, na sexta-feira, faz um café da manhã bacana, almoça, come bastante salada, vai ter o jogo à noite, no outro dia, volta tudo de novo. Então, no dia seguinte do jogo, tomar muita água, fazer refeição saudável, as fibras ajudam muito, né, aí ele fazer um detox no nosso corpo, então... caprichar nas frutas, nos legumes, nas verduras e dar uma maneirada, porque a gente tem o jogo do Brasil, mas tem muitos jogos. E aí, daqui a pouco, a gente quer acompanhar os outros jogos também. E aí, vamos deixar, então, esses petisquinhos menos saudáveis restritos para o dia do jogo do Brasil. No outro, a gente pode assistir o jogo, mas vamos fazer uma alimentação mais equilibrada.
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6: A primeira turma do Supremo Tribunal Federal condenou o deputado cassado, Eduardo Bolsonaro, por coação no processo da tentativa de golpe de Estado em 2022. Para falar sobre as condenações e entender os aspectos jurídicos do caso, o TMC 360 conversou ao vivo com o jurista Acácio Miranda. Vamos ouvir.
11: A partir da condenação, ao encaminhamento de um documento por parte do Judiciário Brasileiro ao judiciário norte-americano, para que seja requerida a extradição do Eduardo Bolsonaro. Fazendo um paralelo com o caso da Carla Zambelli, há uma condenação de um brasileiro que se encontra em território estrangeiro, há um tratado entre Brasil e Estados Unidos, consequentemente, o Brasil pede a extradição dele. Para além deste pedido de extradição, uma vez que se sabe onde ele está, também há o encaminhamento deste documento à Interpol, para que ele seja inserido na lista vermelha da Interpol e, se eventualmente acessar um dos países onde há o controle desta lista, ele possa ser preso também e encaminhado ao Brasil.
12: Sim, isso, com base nisso tudo que você falou e que a gente tem acompanhado desde o começo, né? Como disse a Dani Lima agora há pouco, de certa forma é um processo cristalino porque, de certa forma também, Eduardo Bolsonaro acabou tornando públicas algumas provas ou alguns indícios contra ele mesmo. Isto posto, eu queria saber se você concorda e se há algum tipo de precedente na história do Brasil, né, de um processo que tenha se mostrado tão claro nesse sentido, ou seja, não dá muita margem para questionar, ainda que haja a possibilidade dos embargos de declaração, mas isso aí acaba não mudando muito a receita do bolo, né?
11: A coação, Felipe, que é o crime que ele foi condenado, a coação no curso do processo, normalmente é um crime cuja materialidade é muito evidente, porque é um crime praticado num contexto de investigação policial ou num contexto de tramitação de uma ação judicial. Então, esta atuação do condenado se dá publicamente ou pelo menos dentro das páginas daquele processo. Então, normalmente, repito, a materialidade é muito evidente. O que muda no caso do Eduardo Bolsonaro é que essa materialidade se deu de forma deliberada em todas as mídias sociais às quais ele tem acesso, foi amplamente compartilhado por terceiros, em nenhum momento ele negou essa atuação. Pelo contrário, ele exaltou em inúmeras oportunidades essa atuação. Então há uma evidência probatória e há uma evidência da materialidade. Mas respondendo à sua pergunta, é algo bastante comum em crimes análogos, uma vez que, para que haja essa contundência e uma coação efetiva, é necessário que existam elementos concretos. E a partir daí há a construção deste raciocínio no sentido da condenação.
8: E, Acácio, há precedentes na nossa história para que a gente possa usar como comparação?
11: Notórios não, Joana. Especialmente numa notoriedade volumosa como foi essa, uma vez que ele está num país estrangeiro, se auto-intitula exilado, teve acesso aos líderes daquele país estrangeiro, interferiu para que fossem aplicadas sanções contra o Brasil, para que o processo contra o seu pai e outras pessoas não acontecessem. Mas é muito comum nós termos esta coação no curso do processo, especialmente quando há investigações e há processos contra líderes de facções criminosas. Tem pessoas que possam atuar em prol deles, e essas pessoas acabam fazendo ameaças ou criando entraves para que aquelas ações não tramitem, para que aquelas ações não corram normalmente.
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13: Sabe aquela cera irritante no final do jogo com o time ganhando e enrolando para bater o tiro de meta? Pode esquecer! A Copa do Mundo FIFA 2026 mudou as regras para evitar o antijogo. Para garantir mais bola rolando e menos paralisação, o árbitro agora faz uma contagem regressiva visual de 5 segundos para a cobrança de laterais e tiros de meta. Demorou? A posse é revertida. No caso de um tiro de meta enrolado, vira até escanteio para o adversário. Nas substituições, o atleta tem apenas 10 segundos para sair de campo pela linha mais próxima. Se fizer cera, o substituto toma um mini gancho e só pode entrar depois de um minuto de bola rolando. E aquele famoso atendimento médico no gramado para esfriar o jogo também acabou. Quem for atendido no campo obrigatoriamente fica 60 segundos de castigo no lado de fora, com exceção apenas para choques de cabeça. O foco da FIFA é um futebol dinâmico e bola rolando o tempo todo.
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10: Bom dia, bom dia, bom dia, 7h04, sejam todos muito bem-vindos a esse TMC 360 versão Pocket, versão Sabadão TMC, como eu gosto carinhosamente de chamar esse nosso jornal dessa manhã, do dia, que dia é hoje, Rafael Tebas?
25: Dia 20.
10: Bom dia pra você, querido, que bom ter você aqui, fazia tempo que a gente não se encontrava.
25: É verdade, tava com saudade de você, Estela. Bom dia pra você, bom dia
0: para você também que nos acompanha aqui na TMC, dia 20. É, já dia 20, já, né?
10: Dia 20. Daqui a pouco é Natal de novo, é, Rafa.
0: Feliz Natal para você que nos acompanha. É impressionante mesmo, né?
10: Pois é, e hoje o Sabadão acorda feliz, né? Brasileiro contente com o jogo do Brasil ontem. Olha, eu confesso que eu não consegui assistir o jogo inteiro porque tinha que acordar hoje 4:30 da manhã, não é mesmo? Então precisei me recolher antecipadamente, mas eu sei que a gente brilhou 3-0 contra o Haiti, mais no primeiro tempo do que no segundo, né, Rafa? É. A gente vai falar e vai repercutir bastante esse jogo aqui no Jornal de hoje. Você que está ouvindo a gente em todo o Brasil, em São Paulo, em Brasília, através do 100.1, no Rio de Janeiro, em 101.3, Curitiba, 100.3, 88.7 em Belo Horizonte, 92.7 no Recife. E se você está, por exemplo, nas Maldivas hoje, numa viagem de surf, por exemplo, pegando altas ondas, pode ouvir a gente onde, Rafa?
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1: Simbora, vamos começar com o nosso giro de notícias dessa manhã?
0: Bora.

0: E o Brasil vence o Haiti por 3-0, assume a liderança do Grupo C e encaminha a classificação para a próxima fase da Copa do Mundo. Matheus Cunha marca duas vezes. Vini Júnior também balança a rede e a seleção conquista a primeira vitória nesse Mundial.
1: 7:07, olha isso, gente, olha só, um alerta extremo enviado para celulares de em São Paulo, Rio de Janeiro, Curitiba, Distrito Federal, gerou muita confusão ao exibir apenas a palavra misantropia. Segundo o dicionário online Michaelis, misantropia é a aversão ou rejeição à humanidade. O verbete também associa o termo a estado profundo de tristeza ou melancolia e tendência ao isolamento social. O aviso viralizou, evidentemente, nas redes sociais e as autoridades investigam a origem da mensagem, mas muita gente já estava dormindo, inclusive eu aqui. De repente, toca, né, esse alerta, muito alto, inclusive. E, evidentemente, agora a investigação do porquê que isso ocorreu.
0: E o que chamou a atenção foi que o som era diferente daquele alarme da Defesa Civil que a gente costuma receber quando tem alerta de enchente, né, de temporal e tal. Foi um som diferente, muito alto. E olha, você ouvinte, conta pra gente aqui através do nosso WhatsApp, 11 972 21 1001, conta como é que foi a tua reação. Eu, por exemplo, automaticamente entrei no dicionário, porque naquela hora, né, eu já tava dormindo. Falei, gente, misantropia, ainda foi o A substituído por um 4, né, misantropia 4. E aí entrei lá pra ver, falei, ai, é um ataque alienígena, ai meu Deus. Mas a gente vai esperar então o desdobramento dessa investigação pra saber o que aconteceu, né, como é que entraram no sistema ali de alerta da Defesa Civil e emitiram esse alerta pra várias regiões do país, né.
1: Inicialmente parecia que era só Curitiba, mas a gente foi verificando nas redes sociais, né, muita gente em São Paulo, no Rio de Janeiro, no Distrito Federal, enfim, que susto.
0: Bom, o Fernando Haddad defende que a Polícia Federal investigue todas as ramificações no caso do Banco Master. E vai dar trabalho, né? O ex-ministro afirma que a apuração deve avançar sobre qualquer pessoa citada nas investigações, independentemente da posição política.
1: E a Polícia Federal inicia a análise dos celulares e também do material apreendido com o senador Jax Wagner. Investigadores buscam esclarecer a relação do parlamentar com ex-sócio do Banco Master e apuram também suspeitas de blindagem política.
0: A Justiça do Rio torna réus o ex-chefe de gabinete de Carlos Bolsonaro e outros 6 ex-assessores por um suposto esquema de rachadinha, que é aquele esquema, né, onde o salário dos funcionários públicos vão sendo divididos entre os contratantes. O grupo vai responder por uma organização criminosa e peculato em processo aberto após denúncia do Ministério Público.
1: E o presidente do PL no Rio de Janeiro acusa Eduardo Paes de ter contribuído para a expansão do Comando Vermelho no interior do estado. Altines Cortes relaciona o avanço da facção à política de ocupação das comunidades durante a implantação das UPPs. A gente continua acompanhando.
0: E nos destaques internacionais, Donald Trump chama Lula de muito volátil e afirma que não poderia se importar menos com o presidente brasileiro. A declaração ocorre dias depois de Lula pedir que o americano não interfira nas eleições do Brasil durante o encontro no G7. Agora são 7:10. Seja muito bem-vindo a esse TMC 360 neste sabadão.
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1: 7:11. Hoje é dia 20, é sábado, dia 20 de junho de 2026. E você participa aqui do TMC 360. Mande a sua mensagem. 11972211001. 11972211001. A gente vai falar com você aqui ao longo do TMC 360. Olha, a Copa do Mundo pode movimentar até 244 milhões de reais na economia carioca. É grana. Durante os jogos do Brasil na Copa.

0: Copa do Mundo. É uma estimativa que foi feita pela Prefeitura do Rio de Janeiro. Quem conta essa história com mais informações, com mais detalhes, é a repórter Larissa Ventura.
1: Você já imaginou ter uma taça da Copa do Mundo para chamar de sua? Segundo as regras da FIFA, apenas jogadores e membros de comissões técnicas que já foram campeões mundiais têm direito a tocar no troféu. Mas graças ao trabalho do carioca Jarbas Carlini, o público tem a possibilidade de ter em casa um troféu do torneio. Em bate-papo com a reportagem da TMC, ele contou que produz troféus de todos os tipos desde 1994, quando viu o campeão do Tetra, o volante Dunga, erguer a taça e decidiu que também queria uma. O desejo cresceu ainda mais por uma frustração ligada ao futebol.
2: Eu comecei a fazer os troféus quando eu vi o Dunga erguer a taça em 1994. Eu sempre quis fazer os troféus, porque eu tentei ser jogador do Campo Grande, do Bangu, mas eu era muito ruim. E aí não consegui realizar esse sonho de ser jogador. Em 94, ao ver o Dunga erguer a taça, eu falei, vou comprar essa taça. Não vendia, eu comecei a fazer.
1: Atualmente, ele produz 17 tipos de troféus, como a atual da Copa, Libertadores, Brasileirão, Recopa, Mundial de Clubes da FIFA, entre outros. Ele afirma que pretende fazer isso para o resto da vida.
2: Hoje em dia, eu vivo só de fazer troféus. Eu não faço nenhum outro tipo de coisa. O resto da minha vida vai ser realizando esse sonho de fazer a alegria das pessoas ao conquistar o troféu, né?
1: A confecção é feita em uma espécie de estúdio, montado na casa de Jarbas, em Campo Grande. De lá, ele envia as encomendas para diferentes clientes. Segundo ele, cada troféu tem um período de fabricação diferente devido às características e formatos. Enquanto segue erguendo taças em seu ateliê, Jarbas agora torce para que o gesto seja repetido pela seleção brasileira na América do Norte, na conquista do Hexa.
3: É isso aí, 7 horas e 13 minutos. Bom, a Copa vai até julho e até lá vai ter jogo em tudo quanto é horário, né? Inclusive, vários durante o expediente das pessoas.
0: Já tô entendendo onde vai chegar essa
3: história.
0: E aí,
3: como é que faz? Dá pra dar aquela relaxada, dá pra conversar com o chefe, fazer meio período, dá pra pedir uma dispensa. Ou então, às vezes, as empresas organizam, né? Um horário ali pra ver o jogo durante o expediente. Acaba que você assiste com seus colegas de trabalho. Pode ser divertido também, vai saber. Para responder essas dúvidas sobre os direitos dos trabalhadores e o que as empresas podem e não podem fazer em dias de jogos, a TMC conversou com o Maurício Narras Borges, que é advogado trabalhista. Vamos conferir.
4: Na verdade, é uma questão interessante porque é o seguinte. Do ponto de vista legal trabalhista, o empregador, ele não tem que dar esse período aí de descanso ou folga ou liberar durante os Jogos do Brasil. Mas o que acontece na prática é que a esmagadora maioria aí dos empregadores, eles já sabem que durante esse horário de jogo, dificilmente a produtividade ela fica igual. Logicamente, tirando as atividades essenciais, essas não podem parar. Então, o que acontece muitas vezes é um acordo entre o patrão e o empregado para quê? Para que ele possa desfrutar dessas horas aí para assistir o jogo, seja saindo mais cedo, dependendo do horário do jogo, seja entrando mais tarde ou até assistindo no próprio local de trabalho. E essas horas, elas podem ser liberadas aí sem nenhuma compensação ou até com compensação. Ou seja, vai sair um dia mais cedo? Opa, no outro dia, então, vai trabalhar um pouco mais para compensar essas horas. Tá? Mas isso sempre depende de um acordo. Entre o quê? Entre o patrão e o empregado.
5: Eu ia até perguntar, né, Maurício? Você já deu a resposta, então. Se o patrão liberar um pouquinho mais cedo, ele pode vir a cobrar futuramente essas horas? Ok. Então, depois do almoço, ninguém volta, todo mundo para casa, mas lá na frente vocês vão compensar. Enfim, o patrão pode ou não fazer isso e só para reforçar e para finalizar, a melhor coisa é a conversa, é combinar entre ambas as partes, né?
4: Primeiro, ele pode, não necessariamente o fará. Isso tem que ser conversado. O que não pode é exigir isso. Ou seja, falar, olha, tem que parar o jogo, porque eu quero assistir o jogo e tal. Então, normalmente se combina e daí tem uma compensação, tá? Agora, se for assistir na empresa o jogo, porque é muito normal naqueles jogos que é no meio do expediente. Então, se para e vai assistir na empresa. Não é pelo fato que está assistindo o jogo que o empregado ele não deve se comportar durante o jogo. Isso é muito importante. Então, vai assistir o jogo, não vai falar palavrão, não vai beber no ambiente de trabalho, ainda mais se ele tiver que voltar a trabalhar logo em seguida.
3: É isso, 7 horas e 16 minutos. Você sabe que outro dia, ouvinte, eu nem sei se eu posso dividir com isso. Acho que posso, sim. Era um influenciador nas redes sociais, um comediante, e ele estava simulando respostas àquela caixinha de perguntas que as pessoas mandam nos stories, sabe? Então ele foi respondendo uma atrás da outra, e aí ele leu uma que era assim: oi, meu chefe quer que eu trabalhe no dia dos jogos. O que devo fazer? Aí ele faz, deixa eu ver quem que mandou aqui. Ah, Neymar. Neymar tem que trabalhar no dia do jogo. Eu achei muito bonitinho, resolvi compartilhar. Agora são 7 horas e 17 minutos. Olha só, Moraes autoriza a polícia a colher o depoimento de Bolsonaro no caso da apreensão da arma com segurança do ex-presidente. Quem traz essas informações pra gente é o Lucas Scherer.
6: O ministro Alexandre de Moraes marcou para terça-feira o depoimento de Jair Bolsonaro sobre o caso da pistola apreendida com um de seus seguranças. A Polícia Civil do Distrito Federal vai ouvir o ex-presidente em casa, onde ele cumpre prisão domiciliar aqui em Brasília. Os investigadores pediram autorização a Moraes, alegando ter tentado intimá-lo pessoalmente, mas que a equipe de segurança teria barrado a entrada. A arma, uma pistola calibre 9mm, estava com um militar do esquema de proteção de Bolsonaro parado em uma blitz da Polícia Militar na noite do dia 15. O segurança disse que levava o armamento para conserto por causa de uma pane. O problema é que a arma estava a 33 quilômetros da casa de Bolsonaro em um veículo que não passa por revista ao sair do condomínio. Moraes quer entender por que o conserto foi solicitado justamente agora, quando o prazo de 90 dias da domiciliar está chegando ao fim. Para o ministro, pode haver descumprimento de medidas cautelares, argumento que ele já usou antes para revogar benefícios do ex-presidente. Bolsonaro cumpre pena de 27 anos e 3 meses depois de ser condenado no caso do 8 de janeiro.
3: Obrigada, Lucas, pelas suas informações. Agora, 7 horas e 18 minutos. Lembrando que você pode participar aqui da nossa programação através do WhatsApp, 11972211001. Conta pra gente como foi a tua reação aí quando você recebeu o alerta pelo celular da suposta defesa civil. Conta pra gente que você estava dormindo, se assustou, o que é que você fez nessa hora. 7h19. A taxa de mortes no trânsito relacionadas ao consumo de bebida alcoólica caiu 19,5%. Olha só que bom. E isso aconteceu entre os anos de 2010 e 2024. Só que os especialistas apontam que a lei seca, que é celebrada nacionalmente hoje, vem perdendo eficácia. Para falar sobre os desafios enfrentados pela fiscalização, a TMC conversou com André Correia, que é coordenador nacional de fiscalização de trânsito da iniciativa Bloomberg para segurança viária. Vamos ouvir.
7: Realmente nós temos hoje de comemorar essa legislação que veio realmente mudar a parte de fiscalização de alcoolemia, que a gente diz aqui que é para segurança viária de todos, não só do condutor, mas de todos. E é muito interessante o que você falou, porque realmente em alguns pontos do Brasil, alguns estados do Brasil, as ações de fiscalização de alcoolemia vêm diminuindo de tempos em tempos, por várias questões, não é? Mas o importante é que as ações continuem sendo realizadas, mesmo que essas ações diminuam. É importante que essas ações venham continuando a coibir, infelizmente, esse comportamento do uso da bebida alcoólica combinado com volante, que é um fator de risco importante. Hoje a Organização Mundial da Saúde indica que é um fator muito perigoso, precisa de atenção, juntamente com o problema da velocidade. E o fator de risco, velocidade, acaba de alguma forma tendo atrelado junto com o uso da bebida alcoólica.
5: Agora, André, vamos falar das dificuldades. Queria saber de você quais são aí os principais obstáculos hoje para fiscalizar os motoristas sob efeito do álcool aqui no Brasil. Talvez obstáculos que não tínhamos 10 anos atrás, ali no começo da lei.
7: Um grande desafio para nós que trabalhamos hoje com a fiscalização é a tecnologia. A tecnologia veio para colaborar conosco em alguns pontos da fiscalização, com novos equipamentos, como um exemplo, o etilômetro passivo, que veio ser uma inovação dos últimos anos, né, que é o equipamento de triagem, não é? Os novos equipamentos também de fiscalização pelo modo ativo também, mas, por um outro lado, a gente também tem encontrado aí alguns obstáculos quando se diz da propagação da informação de onde essas operações ocorrem dentro da cidade ou nas rodovias, que infelizmente as pessoas acabam de alguma forma avisando onde as operações têm. Por um outro lado, já que há outras alternativas, estratégias, nós também estamos aqui planejando de formas diferentes da gente conseguir potencializar as ações de segurança viária e especialmente do uso, né, da fiscalização de alcoolemia. E aí você me pergunta assim, André, mas qual a alternativa? Qual o planejamento? Qual a estratégia? É a gente, nós que trabalhamos com fiscalização, conseguimos mapear os dados e evidências, que isso é algo muito importante quando a gente vai fazer qualquer tipo de fiscalização, e os dados devem estar, os locais devem estar ligados, né, aos dados de sinistralidade, e a gente também conseguir realizar operações um pouco mais rápidas, de repente 40 minutos num ponto, 30 minutos no outro, e a gente consegue aumentar a abrangência dessas ações de segurança viária para toda a população.
8: Muito bem, quero muito agradecer o André Correia, coordenador nacional de fiscalização de trânsito da iniciativa Bloomberg para a segurança viária. Obrigada, viu, André? E lembrando, né, que hoje, vamos só reforçar, pega um Uber, pega um aplicativo, vai de ônibus, vai de trem, de metrô, que aí se você tiver que, né, quiser beber alguma coisa, que seja nem um pouquinho só, você não se arrisca, não arrisca os outros. Não estou nem falando só de multa, de apreensão do carro, mas da vida das pessoas. Então te agradeço demais, viu, André? Obrigada por estar aqui com a gente.
7: Eu queria só colocar um rápido destaque aqui, realmente isso, só enfatizando o que você acabou de falar. Nós aqui, quando trabalhamos com fiscalização, a gente não está dizendo que não é para beber. Se quiser beber, ok, vá lá, festeje, mas festeje com segurança, né? Não pegue o seu veículo para voltar, não é, para seu ponto de origem, sua residência, porque aqui nós estamos falando de vidas, não só de carros, não só de ruas, mas nós estamos falando de vidas. E todos têm o direito de ir para suas, né, para o seu divertimento e retornar para casa. Muito obrigado pelo convite.
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3: Estamos de volta, 7 horas e 25 minutos. Ouvinte e espectador da TMC aqui, você sabe que São Paulo atrai turismo do Brasil inteiro por conta do roteiro gastronômico, que aqui a gente pode comer todo tipo de comida possível, de qualquer. Você quer uma comida iraniana às 2 da manhã, dá para encontrar.
0: Se encontra, né? Dá para encontrar.
3: E também pelo circuito cultural, né? O que a gente tem de exposição, de museu, de peças de teatro, de shows. E entre essa programação, claro, os grandes musicais. Então tem gente do Brasil inteiro vindo assistir musical aqui em São Paulo e, claro, essas pessoas conhecem de décadas o nome Nando Prado, um grande ator do teatro musical que está agora em cartaz com o musical Drácula, numa curtíssima temporada aqui em São Paulo. Ele que protagonizou grande parte das montagens do teatro musical aqui no Brasil, inclusive fora do Brasil, tá? Fez Les Misérables no México e tal, e ele bateu um papo comigo essa semana para falar sobre essa montagem de Drácula, o musical. Vamos conferir. Fãs de teatro musical, segurem os corações, porque estamos recebendo aqui nada menos que Nando Prado. Olá, Nando, seja muito bem-vindo à programação da TMC, tudo bem?
12: Tudo bom, obrigado, um prazer estar aqui com vocês, obrigado pelo convite.
3: Essa carreira em teatro musical não te larga, né, Nando? Você tenta ir, mas ela te puxa de volta, né? Quanto tempo já nos palcos dos musicais aqui em São Paulo?
12: 20 anos. Eu comecei, na verdade, em 2000, com a Ópera do Malandro. Eu nem conto mais, eu acho que eu fiz uns... por volta de 20 musicais, assim. Tem gente que fez até mais, mas é que eu peguei aquela onda no começo, então... Tinham obras que ficavam 2 anos em cartaz, Fantasma da Ópera ficou 2 anos e 4 meses, então eu peguei muito dessas longas, talvez não chegue a 20, mas é uma

0: organizou os maiores musicais que já vieram para cá, né? Especialmente esses clássicos da Broadway, O Fantasma da Ópera, Miss Saigon, Jack and Hyde, e agora esse personagem meio aterrorizante, é isso? Drácula, conta pra gente.
1: Pois é, engraçado que eu estava fazendo Os Miseráveis, né, no México, que eu fiz aqui em 2018. Daí eu estava no México, fui convidado pelo produtor mexicano. E quando estava acabando essa produção lá no México, me chamaram daqui para vir fazer a audição do Fantasma da Ópera, dessa última versão que teve aqui. Então, enquanto eu negociava com o produtor mexicano, eu me preparei bastante pro Fantasma. Eu estudei bastante, tinha um cara que era especialista nisso lá, um diretor. Só que o produtor acabou não me liberando para fazer essa audição. Ele falou, não, eu preciso que você fique, enfim. Aí foi um trabalhão que eu falei, ai, desperdício de energia, assim, de jogado fora e tal. Mas quando me chamaram pro Drácula e eu comecei a estudar o personagem, toda aquela preparação que eu fiz pro Fantasma, eu entendi que serviu, porque o Drácula tem muito principalmente da sedução e da violência. Então acabou que eu internalizei muita coisa naquele processo, que já faz, não sei, mais uns 2, 3 anos, eu acho, mais até. Mas estava tudo aqui dentro ainda, sabe? Daí serviu para esse processo do Drácula, que foi muito rápido, uma produção assim. A gente levantou um musical em 10 ensaios, onde é que já se viu isso? Então, ainda bem que estava tudo fresco ainda.
0: Que bacana. E é um texto clássico? Já foi montado em outros lugares do mundo?
1: Olha, é uma adaptação, porque o que acontece foi o seguinte. Esse musical, quando a gente fazia Chicago, inclusive, né, juntos, em 2004, estreou esse musical na Broadway. Mas não deu certo lá. Ele deu uma flopada. A Alemanha, que geralmente coloca dinheiro, eles têm um outro cuidado assim com as coisas, né? Eu vi coisas em Hamburgo que eu fiquei, nossa senhora, o tamanho dos teatros lá, as coisas lá são muito, muito mega profissionais, assim, eles capricham muito. Eles pegaram, adaptaram, eles analisaram o que deu errado e falaram, não, peraí, o musical não é ruim, vamos consertar umas coisas. O que a gente fez, como é uma obra que é de domínio público, a gente pegou, fez uma adaptação dessa adaptação. Mas as músicas, sim, são do mesmo compositor do Jekyll and Hyde, inclusive. Então tem muita familiaridade, porque eu fiz o Médico Monstro aqui também. E eu reconheço os intervalos, as dinâmicas, tudo. E eu, assim, confesso que eu não assisti nem o da Broadway, nem o da Alemanha. Eu sei dessa história porque as pessoas que fizeram todo esse trabalho me contaram tudo isso. Mas eu adorei. E assim, o fato de ser um musical com menos de 1h30, me encanta, porque aqueles musicais de 2h40, eu chego no teatro, às vezes você tem 1h40 de peça, você está assistindo ali, daqui a pouco fecha a cortina, intervalo de 15 minutos, eu falo, ai, Les Mis tem esse direito para mim, Os Miseráveis, para mim, que é a obra perfeita, tem esse direito, mas os musicais de 3 horas, e eu adoro com o fato que o meu agora tem, acho que 1h20, se bobear, conta a história aí, o tempo que tinha que ser.
0: É, ainda mais porque a gente vive um tempo em que a gente quer as coisas rapidamente, né? A gente vê uma coisa, já passa para outra, para a próxima. Então, uma história que te prenda na cadeira por mais de 1h30, realmente precisa ser boa, né? Para a gente sair de lá com a sensação de fui, vi, gostei, né?
1: Pois é, a gente vive esse momento, né, de tela, assim. Eu estudo muito a questão de algoritmo, de rede social, porque eu tenho meu trabalho autoral. E daí, quando você começa a ver a coisa dos ganchos, principalmente, é uma loucura. Você fala, não, você tem que prender a pessoa nos 2 primeiros segundos. Você tem que ter uma frase, você tem que ter umas regrinhas que você fala, meu Deus, mas a pessoa jura que ela não espera 4 segundos? Não, não espera 4 segundos. Você tá disputando com muito mais coisa aqui, ó. Então, eu acho que eu já sempre fui meio assim, né? Pra prender minha atenção, eu faço show, os meus shows há mais de 20 anos. E eu sempre... Escrevi os roteiros dos meus shows, eu falo muito nos meus shows, como se eu estivesse ali na plateia. Então eu tenho que prender o que seria a minha atenção ali na frente. Por isso que eu mudo muito rápido as coisas para me prender, né, no caso. Então eu já sei que eu já sou assim. E agora as pessoas estão assim e tudo é meio pensado nessa velocidade do mundo de hoje, né? Realmente... É isso que temos.
0: É um desafio. Ô, Nando, e vocês estrearam na semana passada e parece que teve emoção na estreia, foi isso?
1: Teve. Foi com emoção, foi com emoção. Mas que legal que a plateia estava do nosso lado, que só tinha, assim, amigos ali, porque. Ou seja, a gente vai construindo a história, não é nenhum spoiler, né? As pessoas sabem que o Drácula vai com os dentinhos dele no pescoço da personagem, chama Mina. E você vai construindo aquela tensão, aquela tensão, aquela. E a música vem vindo, de repente, quando eu tô indo em direção a ela, me dispara o alarme de incêndio do teatro. Aí eu olho pra cara dela, né? 25 anos de musical. Eu, calma, vamos esperar. Aí não passava, daí eu tirei ela de cena. Aí entrou um cara. E o cara falou de uma maneira muito engraçada que eu não vou saber. Ele, olha, gente, disparou o alarme de incêndio, mas não aconteceu nada, não tá pegando fogo o teatro, não. E o povo começou a rir. Então já o clima já deu uma quebrada ali, tudo bem. Daí quando a gente voltou à cena, a gente não tinha se ligado nisso. Gente, vamos pegar do começo da cena então. A primeira frase que ela falava é: sinto que eu já estive nesse lugar antes. Putz, ela falou e já fez uma cara, já fechou o olho, o público já riu tudo de novo. Aí eu de Drácula ri, ali atrás, virei para trás, meu Deus. Daí a gente respirou e a gente conseguiu construir o clima de novo. Muito legal que a plateia tava muito do nosso lado, assim, foi muito. Foi bacana, foi bacana. Isso é
0: Esse
1: coisa do teatro,
0: é o
1: ele é vivo,
0: legítimo
1: né?
0: momento do déjà vu, né? Sinto que já vivi isso antes.
1: É.
0: Você que pegou desde o início do boom dos musicais aqui em São Paulo, como é que você vê a evolução desse mercado? O que que você acha que mudou de lá para cá em termos de produção, de público?
1: Olha, difícil falar sobre público, né? Eu acho que uma pena que depois da pandemia, eu ainda não sei exatamente o que que acontece, se são as pautas dos teatros que não topam coisas com mais de 3 meses. É, como eu falei, a gente era uma segurança para os atores antigamente, né? Que a gente fechava um contrato de 1 ano e meio e você sabe que você vai ter aquele trabalho garantido. Mas depois da pandemia aconteceu alguma coisa que as obras, você vai fazer uma audição, você se desgasta pra caramba. Tanto que eu nem faço mais, né? Fui convidado para essa. Porque é um desgaste, você sabe disso, é um desgaste violento. Você estudar aquele personagem, às vezes a produção manda muito texto, daí você tem que decorar, daí eles chegam, eles pedem 10%, você fala, meu Deus. E para 3 meses de peça. Então, assim, não. Tá complicado. Nesse sentido, acho que isso é uma pena. Não sei da parte burocrática o que que dificultou. E temos muitos musicais autorais, né? Agora mudou muito essa coisa. O brasileiro deu o seu jeito de fazer um musical de uma forma que virou o nosso jeito, assim, né? Eu me encaixo mais naquelas produções clássicas lá. Desde aquela época, os gringos vêm, batem o olho em mim e vêm naquilo ali, sabe? Eu me dou bem, assim, quando tem aquela banca de gente de fora, porque eu acho que eu domino essa técnica.
0: Mas aí a gente pode falar de música, de artes plásticas, de. Você é um artista tão versátil que você consegue fazer milhões de coisas ao mesmo tempo. Que outros projetos você está desenvolvendo agora?
1: Olha, eu tenho meu trabalho de artes plásticas, né? Eu tenho encomendas, às vezes eu trabalho com algumas galerias, eu faço escultura, eu tenho um tipo de pintura própria, né? Que está ali atrás, inclusive, que é foto macro, né? De pintura abstrata. Então isso é uma coisa que eu até vou começar a divulgar um pouco mais. É que eu não invisto muito esse tempo na produção de conteúdo para isso, mas eu vou começar a fazer. O que eu tenho feito, o que eu estava muito na pilha antes de pintar o Drácula, era a questão de composição. Eu já venho há uns 2 anos, eu sempre compus, sempre tive banda, comecei como músico, né, com banda, e só que nesses últimos 2 anos eu cravei uma coisa de composição, assim, um pouco por uma história de uma cantora que ia ser lançada e pediu. E aí eu descobri em mim um potencial, porque eu sempre compus para mim. E eu fui compor para ela. E eu descobri ali naquele momento um potencial que eu falei, nossa, vou seguir fazendo isso. É um artista hoje em dia, ele está dividido, ele tem que saber sobre algoritmo, sobre funil de venda, ele tem que defender uma causa, ele tem 300 coisas para fazer. E a música, ela é uma fração disso. Entende? Na minha época, quando eu era adolescente, a música era tudo. Era tudo. Você pega um Chico Buarque, para mim, um dos maiores compositores do planeta, não, nem canta bem. Até não importa. Não importa. Então você não tinha nem a questão de ter que cantar, ter que desenvolver a voz. A composição era 100% da história, né? Eu invisto meu tempo na composição, espero que aconteça alguma coisa nesse sentido. Meu sonho, você sabe, a gente se conhece há 20 e tantos anos, sempre foi ter uma música de sucesso. Elas estão aqui guardadinhas. Eu juro que eu tenho músicas prontas para explodir. Elas estão aqui. Agora é fazer esse caminho de conseguir conectar com pessoas. Mas tem umas bombas. Estou muito animado. Eu estava muito divulgando bastante isso. Pintou o Drácula, eu parei. Achei uma forma de divulgar, mas já já, se Deus quiser, tá aí.
0: É isso, 7 horas e 38 minutos. Esse foi o Nando Prado, que está em cartaz com o musical Drácula. Para você que se interessou, você que está aqui em São Paulo, quer assistir, as apresentações acontecem às terças-feiras, do dia 30 de junho ao dia 28 de julho, no Teatro das Artes, que fica ali dentro do Shopping Eldorado. Recomendação teatral, então, aqui no TMC 360.
2: Muito boa a entrevista, Estela. Eu estava aqui acompanhando atentamente e, inclusive, ela está disponível no nosso YouTube também, né? Uhum. Com imagem, essa entrevista, então, disponível também lá no @tmcnewsbr. 7 horas e 39 minutos. Olha, a gente muda de assunto aqui, um assunto delicado. A família da jovem atingida por um galho de árvore no centro de Curitiba afirma que ela vai receber um tratamento experimental para tentar recuperar os movimentos. Uma história realmente muito, muito triste. E quem conta pra gente os detalhes lá da capital paranaense é a Isabela Miranda.
3: A mãe da jovem Ana Beatriz Stubinski, Vanessa Stubinski, confirmou que ela vai receber polilaminina.
4: O tratamento saiu. A minha filha vai receber a aplicação da proteína descoberta pela doutora Tatiane. E ela vai receber, no máximo, até quarta-feira. E eu só tenho a agradecer.
3: A fonoaudióloga de 22 anos sofreu um acidente enquanto passeava com a família na tradicional feirinha da Praça Osório, em Curitiba. Um galho despencou e caiu em cima do pescoço da jovem. De acordo com a família de Ana, imediatamente ela já não sentia mais as pernas. Ela foi encaminhada ao Hospital do Trabalhador, aqui na capital paranaense, onde está internada e recebendo cuidados médicos. Uma forte mobilização tomou conta das redes sociais nesta segunda-feira, com a mãe da jovem pedindo para que a polilaminina fosse liberada para a filha. A polilaminina é uma substância produzida a partir de uma proteína que é extraída da placenta. Essa substância pode regenerar a medula espinhal. O medicamento foi desenvolvido pelo laboratório Cristália. De acordo com o próprio laboratório, pacientes que participaram da fase de testes tiveram uma recuperação total de seus movimentos. Procurada, a Anvisa informou que dados pessoais e específicos de pacientes são reservados. Entretanto, ressaltou que, abre aspas, o pedido de uso compassivo não é feito diretamente para a Anvisa, mas sim para o laboratório patrocinador, que, caso concorde em realizar a doação do medicamento experimental para o paciente, submete um processo para aprovação final da Anvisa. Fecha aspas. Já a Secretaria Estadual da Saúde, responsável pelo Hospital do Trabalhador, informou que não comentaria o caso, seguindo principalmente o Estatuto dos Direitos do Paciente, que garante o direito à confidencialidade das informações sobre o estado de saúde e também o tratamento. Entretanto, reforçou que a utilização da polilaminina, abre aspas, depende da análise individual de cada caso e também reforçou a aprovação da Anvisa. Fecha aspas. Em relação à queda do galho, a Prefeitura de Curitiba lamentou o ocorrido por meio de nota e informou que a última revisão das condições das árvores da Praça Osório foi realizada em abril deste ano pela Secretaria Municipal do Meio Ambiente. Ainda de acordo com a Prefeitura, abre aspas, as equipes técnicas da Secretaria já realizaram uma inspeção no local e seguem apurando as circunstâncias da ocorrência. Fecha aspas. Além disso, também ressaltou que não foi identificada a necessidade de novas intervenções na área após a vistoria realizada na praça.
2: Tá certo, então a gente vai continuar acompanhando tanto as investigações como também o tratamento que a jovem vai receber. A gente fica na torcida aqui, evidentemente. 7 horas e 42 minutos, Transamérica, agora é TMC, quem escuta sabe.
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2: 7 horas e 44 minutos. Você acompanha aqui o TMC 360, edição de sábado, com Estela Ribeiro e comigo, Rafael Tebas, também. Sempre lembrando que você participa com a gente aqui no nosso WhatsApp 11972211001, 11972211001. José Paulo, fotógrafo de São Caetano do Sul, ele aqui então do estado de São Paulo. Ele tá criticando o Paquetá, jogador da seleção brasileira, que ele não é muito fã do Paquetá, não. Mas
0: o Paquetá que fez o lance que gerou um dos gols, não foi? Que
2: ele
0: passou
2: deu um passe,
0: a bola.
2: Deu um passe. Deu um bom passe. Mas é, assim, no primeiro jogo não foi tão bem, ontem melhorou. Brasil que venceu o Haiti por 3-0 e agora enfrenta a Escócia no último jogo da primeira fase. É importante vencer e vencer bem, Estela, porque aí consegue um saldo de gols significativo e é importante passar na primeira colocação.
0: Uhum.
2: Porque se passar em segundo ou até em terceiro, né, que tomara que não aconteça isso, muda a logística. Então, pode ser que o time tenha que ir para o México, enfim, muda bastante a logística, tem que viajar mais e tal. Tá. Então, permanecer nesse momento nos Estados Unidos é melhor para a delegação do Brasil. Então, se classificar em primeiro é bom. Além disso, em tese, se você passa em primeiro, você enfrenta um adversário um pouco mais fraco na segunda fase, logo de cara. Pode ser Holanda, pode ser Japão. A tendência é a Holanda passar em primeiro. Então, o Brasil não enfrentaria a Holanda. Agora, futebol é futebol. Pode ser que a Holanda não também tropece, fique em segundo e aí tem um confronto. Enfim.
0: Ô, Rafa, é só para esclarecer para os nossos ouvintes. Essa pontuação se acumula ao longo do Mundial ou a cada fase ela é zerada?
2: Não, ela zera agora na primeira fase. Tá. Então, quem passou em primeiro e tal. E começa a próxima fase no 16avos de final e aí é mata-mata, que a gente chama, né?
0: Uhum.
2: Ganhou, continua, perdeu, tá fora, tá eliminado. Até chegar na final. Então, 16avos, depois vem as oitavas de final, quartas de final, semifinal, até a grande final da Copa do Mundo. É bastante coisa, é difícil chegar, mas...
0: Mas você tá confiante.
2: O Brasil tem uma ótima seleção, né? Poderia estar jogando melhor, mas tem uma ótima seleção com bons jogadores.
0: Boa. Ô, Rafa, só antes da gente puxar o próximo assunto, queria aqui dar um alô pro Coelho, aqui no YouTube, o pessoal que tá participando no chat, porque você sabe que através da nossa transmissão ao vivo no YouTube, você vê o que tá acontecendo aqui nos estúdios, você acompanha as imagens das nossas reportagens e você também pode participar aqui do chat. Então, o Coelho deu um bom dia pra gente, o Ivan falou: bom dia, TMC, queria saber se vocês sabem algo sobre o alerta que algumas pessoas receberam no celular a 1 da manhã de hoje. Pois é, Ivan, a gente deu essa notícia aqui mais cedo, foi um alerta que várias regiões do país receberam. A princípio, a Defesa Civil está investigando, né? Os órgãos responsáveis estão investigando. Se cogita a possibilidade de um ataque hacker. Teoricamente, a Defesa Civil não se responsabiliza pela emissão desse alerta, ou seja, não partiu deles. A investigação está em curso. Assim que a gente souber, a gente repercute aqui. E a Silva e o Silva Baiano também. Bom dia, foram extraterrestres que mandaram a mensagem? Pode ser, Silva. Vamos, quem sabe? Nessa altura do campeonato, tudo pode acontecer.
2: E, inclusive, Estela, a plataforma do Sistema da Defesa Civil, né, foi retirada do ar, nessa plataforma que faz os alertas, por volta da 1h30, então 1h30 da manhã deste sábado, justamente por conta dessas mensagens, enfim, que foram disparadas para muita gente em Curitiba, em São Paulo, no Distrito Federal e em outras regiões do Brasil também. Agora vai acontecer uma investigação, enfim, em nota também a Defesa Civil afirmou que a principal hipótese é, de fato, o ataque hacker, mas agora vai ter uma investigação. Mas foi um susto, né? É. Eu já tava dormindo, no meu 48º sonho, quando de repente começou a tocar e alto, eu falei, que é isso? É, tava quase assim. Enfim.
0: E o curioso foi a mensagem, né? Misantropia. Eu confesso que fui procurar o que é misantropia, que é aversão, desprezo ou desconfiança generalizada em relação ao ser humano ou à humanidade. Esse termo tem origem no grego e descreve indivíduos conhecidos como misantropos, que evitam a vida em sociedade por repúdio aos comportamentos, falhas e costumes da sociedade em geral. Olha só, então a pessoa que invadiu ali o sistema da Defesa Civil tinha um recado para passar, né, que era esse. Enfim, 7h48, a gente continua repercutindo aqui aquele caso terrível, terrível. Nossa. Da menina que foi arremessada, né, a gente fala dessa jovem que morreu depois de ser arremessada de uma ponte sem a corda de segurança durante um chamado rope jump em Limeira, no interior. Os três presos por envolvimento no crime foram transferidos essa semana para um presídio em Guarulhos. E para contar um pouco mais dessa história, a TMC conversou com Rafael Goulart, que estava lá em Limeira quando aconteceu a tragédia.
12: Eu fui lá para assaltar. Eu sou do litoral, aqui da Baixada. Eu já havia assaltado outra vez, mas com outra equipe, né? Então, já havia comprado, tinha comprado esse assalto já 2 meses atrás e estava aguardando, porque essa equipe que fez esse assassinato com a moça, eles já tinham vários pacotes vendidos. Então, assim, eles tinham 80 assaltos para fazer naquele sábado, eles fizeram mais 80 assaltos no dia anterior e eles têm saltos agendados para julho, agosto, setembro. Eles tinham a agenda toda cheia.
13: Agora, Rafael, você estava lá no momento do incidente, em que ângulo você estava? Vocês acabaram presenciando. Conta pra gente como é que foram os bastidores depois dessa tragédia, né, que abalou o Brasil inteiro.
12: Sim, eu estava a cerca de uns 15 metros de distância, 15, 20 metros, da onde eu vi eles arremessando a menina para matar ela. E assim, eu não vi ela caindo no chão, o impacto, mas eu escutei o impacto, um barulho muito forte, assim, que está atormentando boa parte das pessoas. O que está bem complicado agora é que, assim, o grupo das 80 pessoas que iam saltar, todos nós somos vítimas lá. E a gente tem até um grupo criado no WhatsApp para nos apoiarem os outros também, porque foi muito impactante aquilo. E com redes sociais hoje em dia, tá bem complicado, porque assim, as redes sociais é o mal da humanidade hoje em dia. E a gente acabou caindo nesse conto de confiar nessa equipe por conta das redes sociais. Por que que eu digo isso? Porque eles tinham 80 mil seguidores no Instagram, os vídeos deles tinham 20, 15, 10 milhões de visualizações, tinham crianças saltando, pessoas mais velhas. Então, assim, a gente acaba confiando no que a gente vê na internet. E aí, na internet, hoje, a gente só tem os julgamentos, como se nós que estivéssemos lá para saltar fôssemos responsáveis de algo. Por que que ninguém segurou a menina? Por que ninguém avisou que ele não estava com a corda? Porque ninguém estava lá para isso, ninguém prestou atenção nisso. Você não vai no restaurante e você entra na cozinha para ver como está sendo preparado. A gente estava lá como cliente de um produto. E eles, infelizmente, assassinaram a menina. E assim, a forma como eles fizeram aquilo é assustador, porque as pessoas falam, uma falha de segurança, um acidente. Não, não foi falha de segurança e não foi um acidente, foi um assassinato. E assim, equipamento de segurança seria o capacete. O capacete é o equipamento de segurança. A corda é o mínimo para que o esporte ocorra. Não existe esporte sem a corda. O nome do esporte é rope jump, é pular com a corda. Sem a corda não tem esporte. É equivalente a você pular de paraquedas sem paraquedas. Não faz sentido nenhum. E quando aconteceu isso, o mais assustador, que eu vou reforçar isso sempre, é a falta de empatia da equipe que estava lá. Porque acabou de acontecer aquilo, todas as pessoas lá desesperadas, correndo, gritando, e assim, você vê que a reação deles é nula, é zero. E aí o que acontece nos 10, 15 minutos subsequentes? Todos que estavam lá para saltar, desesperados, acudindo o amigo dela, ligando para a SAMU, ligando para a polícia, ligando para resgate, tentando de alguma forma dar o suporte. E o que a gente se recorda de ver da equipe que estava lá? Eles não têm reação nenhuma de gritar, de chorar, de colocar uma mão na cabeça. Parece que aconteceu e vamos ver o que a gente faz. Eles começam a recolher os equipamentos deles e levar para o carro. Quando eles retornam do carro, que eles guardaram os equipamentos, eles já não estão com a vestimenta que identifica da equipe. Então, assim, você vê que nitidamente estavam querendo se disfarçar. Eles falaram no depoimento que estavam com medo de linchamento. Isso é mentira, ninguém estava nem aí para eles. Estava todo mundo lá preocupado em, de alguma forma, socorrer a menina, chamar o resgate ou socorrer o amigo dela que estava em choque lá em cima. Ninguém estava nem ligando para eles, né? E que foi um momento que eu vi o policial voltando, indo até a ponte, que eu fiz questão de apontar quem eram esses indivíduos, porque eles estavam tentando se invadir, eles estavam com uma vestimenta, trocando as vestimentas deles, com o intuito de fugir. Então, assim, também vi um dos funcionários que, no caso, lá embaixo, estava com a vestimenta da equipe, que era uma cor azul, tirando a câmera da GoPro da mão da menina, que depois havia sumido, mas pelo que eu entendi nos depoimentos, já encontraram a câmera de novo. Então, assim, é uma tragédia muito horrível o que aconteceu. Eles assassinaram a menina, não faz sentido nenhum não colocar a corda. E eu estou fazendo esses depoimentos em alguns locais, eu já fiz o depoimento na polícia, que é para que pelo menos a gente tente conseguir justiça. Não é sempre no nosso país que a gente consegue a justiça, né? A gente vê agora, semana passada, o caso do Henri Borel, que é um absurdo, e a mãe recebeu o perdão, mesmo estando participando de tudo, mas não é por conta disso que a gente vai deixar de acreditar na justiça e fazer a nossa parte. Então, a minha parte como cidadão, eu estou tentando fazer para que alguma coisa seja feita com essas pessoas, algum tipo de justiça.
14: Não, Rafael, eu acho um absurdo sem tamanho, primeiro culpar a vítima, né, e culpar vocês que também são vítimas, afinal, como você disse, vocês confiaram no serviço. Quanto que era que você pagou para assaltar aquele dia? Quanto que tava?
12: Eu paguei 150 no salto, mas porque eu paguei há 2 meses atrás. O pessoal que pagou ali pagou 180 e mais R$110 da filmagem para poder usar a câmera da GoPro. Então, em volta de R$300. Uma questão também do dinheiro é que é o seguinte, existe uma função nos bancos, nos aplicativos, de você solicitar o estorno do Pix, né? Porém, a conta da filmagem, algumas pessoas conseguiram o estorno dos R$110. Eu consegui. Do salto, o banco retorna falando que não tem dinheiro na conta. Nossa. No caso da filmagem, algumas pessoas conseguiram, mas as pessoas que tentaram hoje já tá dando a mensagem de que não tem mais saldo na conta, então não vão revender dinheiro. Fora que boa parte das pessoas vieram de longe, então gastaram com gasolina, pedágio, fora tem todas essas questões. Falando em agora eu lembrei de um outro detalhe, redes sociais. Eu fiz esse comentário desses 15 minutos após eles terem assassinado a menina, né? Eles não tiveram tempo de ligar, porque eu não vi eles ligando para um resgate, eles não tiveram tempo para isso, mas eles tiveram tempo, sabe para quê, nesse intervalo? Para bloquear o grupo do WhatsApp que eles tinham feito com as pessoas que iam soltar no dia, e eles tiveram tempo de desativar o Instagram. Então a gente vê prioridades, né?
14: Sim, exatamente. Eu vi essa história e fica esse alerta, né? Tanto na hora que você vai escolher um médico, por exemplo, eu já vi casos de médicos com 300 mil seguidores que acabaram até presos por mal conduta, enfim. A gente, infelizmente, eu também sou assim, acho que a gente hoje a gente liga diretamente o número de seguidores a uma empresa idônea. E não é o caso.
13: A uma boa qualidade.
14: Exato.
13: Né? Pra tudo.
14: Agora, Rafael, só para a gente terminar, você e as outras vítimas que estavam lá planejam fazer alguma coisa no sentido de ou cobrar uma indenização ou para tentar reaver esse dinheiro de volta, né? Todos esses gastos que vocês tiveram, além do trauma que vocês passaram ali, né? E além do que vocês estão recebendo também de hate em rede social, porque eu vejo muitos comentários de pessoas dizendo que procurou, morreu porque procurou, esse povo procura, acha. É um absurdo. Então, vocês planejam como já tinha 80 pessoas lá para assaltar, imagina o quanto de dinheiro que esses caras não tiravam a cada fim de semana, vocês planejam cerca alguma?
12: Eles tiravam cerca de 16 mil reais por dia.
14: Nossa.
12: Limpo, exato. Porque eles não têm CNPJ, então eles não pagam impostos.
14: Exato.
12: Então, assim, o que acontece é assim, tem um advogado lá no grupo que ele instruiu como fazer para ir nas pequenas causas e solicitar esse dinheiro. Mas, assim, é um dinheiro que, lógico, um dinheiro faz falta? Lógico que faz falta, é R$150. Mas eu consegui os outros 110, eu estou bem. Quem vai sofrer pro resto da vida com isso é a mãe daquela menina, é a família daquela menina, que nunca mais vai ter ela de volta. E assim, eu não vou ter essa dor de cabeça por conta de R$150 de correr atrás, sabe? O que eu quero é que justiça seja feita. Então, assim, quando aparecer daqui a anos, porque a gente sabe que a justiça demora, julgamento, precisar de testemunha, eu faço com todo prazer. Mas agora essa questão financeira, eu já consegui pelo menos o da filmagem, dos mais e o menor, e vida que segue. E você falou dos redes de internet, a questão é que assim, eu tenho 40 anos, então eu consigo ter uma maturidade, um discernimento, a terapia em dia, para fazer o quê? Dar essas entrevistas, e eu não assisti nenhuma entrevista que eu dei. Porque eu não estou procurando fama. Eu não vejo os comentários em nenhuma entrevista que eu dei. Por quê? Porque eu sei que vai ter gente falando bem e vai ter gente falando mal. E se eu ficar lendo aquilo, vai me fazer mal. Só que eu tenho 40 anos e tenho esse discernimento de conseguir dividir as coisas e evitar. Só que lá no grupo está cheio de meninas e homens de 20 e poucos anos que eles estão sem dormir há dias. E eles estão com isso traumatizados e estão indo para terapia procurando psicólogo porque eles não estão conseguindo lidar com isso. Então, assim, é muito triste isso e é bem complicado. Sim. Não é todo mundo que consegue essa questão da rede social de saber dividir, né, e não olhar. É. Vocês mesmos que são apresentadores, se vocês forem olhar qualquer coisa que vocês postam ou que vocês dão entrevista, vão ter pessoas que vão amar e vão ter pessoas que vão odiar. Se vocês ficarem olhando tudo e respondendo tudo, vocês ficam doentes, né?
2: 8 em ponto, a gente acompanhou então essa entrevista com o Rafael Goulart, que estava em Limeira quando aconteceu essa tragédia. Enfim, a gente vai continuar acompanhando com muita atenção, né, as investigações que estão acontecendo, enfim, e as decisões também que certamente vão surgir por parte das autoridades, nesse caso tanto governo federal como também governo do estado de São Paulo. 8 em ponto.
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23: Estamos de volta, 8 horas e 2 minutinhos. A gente atualiza para você agora as principais notícias do Brasil, do mundo e da sua região também. A Polícia Federal identifica mensagens que apontam encontros entre Daniel Vorcaro e o senador Jacques Wagner. Investigadores também apuram o uso de um avião disponibilizado pelo banqueiro ao líder do governo no Senado.
2: A investigação do Banco Master avança e a Polícia Federal aponta que Jacques teria atuado como intermediário entre Daniel Vorcaro e o presidente Lula. A defesa do senador nega qualquer relação do banqueiro e rejeita a hipótese de intermediação.
23: O PT aciona o Tribunal Superior Eleitoral contra Flávio Bolsonaro por causa de um vídeo produzido com inteligência artificial. A legenda acusa o senador de propaganda antecipada e questiona a associação do partido às facções PCC e Comando Vermelho.
2: E no cenário internacional, os Estados Unidos e Irã adiam uma nova etapa de negociações de paz diante da escalada da violência no Líbano. Israel e Hezbollah trocam acusações de violação do cessar-fogo, enquanto os confrontos deixam dezenas de mortos na região.
23: E ainda sobre guerra, Moscou sofre o maior ataque ucraniano desde o início da guerra. Cerca de 200 drones atingem a capital russa, provocam incêndios, atingem uma refinaria de petróleo e fecham aeroportos.
2: E na Bolívia, o presidente Rodrigo Paz decreta estado de emergência após 50 dias consecutivos, inclusive de protestos e bloqueios em rodovias. O governo amplia os poderes das Forças Armadas para liberar estradas e garantir o abastecimento de combustíveis e alimentos.
23: E na Copa do Mundo, após a vitória do Brasil contra o Haiti ontem por 3-0, Carlo Ancelotti afirma o retorno de Neymar para a partida contra a Escócia. O camisa 10 volta aos treinos com o grupo na próxima semana e vai ficar à disposição da seleção na última rodada da fase de grupos.
2: E depois da vitória de ontem, 3-0, como a gente citou aqui, o Brasil agora, enfim, muito próximo de garantir a vaga à próxima fase da Copa do Mundo. A seleção é a líder do grupo C e agora se prepara para enfrentar a Escócia. Só pontuando aqui, isso é bem interessante, Marrocos vai enfrentar o Haiti na última rodada. Então vai depender muito do saldo de gols aí a primeira colocação do grupo do Brasil.
23: Muito bem, a segunda rodada da Copa do Mundo continua neste sábado com mais 4 partidas. Hoje a gente tem Holanda e Suécia,
2: jogaço.
23: Alemanha e Costa do Marfim, Equador e Curaçao, além de Tunísia e Japão, entram em campo hoje.
2: E claro, a TMC vai transmitir tudo sem delay, é, aqui não tem delay não. Às 2 horas da tarde tem Holanda e Suécia, Grupo F, jogaço. Holanda e Suécia, grandes seleções europeias. E às 5 horas da tarde, outro jogaço, Alemanha e Costa do Marfim. Costa do Marfim que foi bem na primeira partida, venceu o primeiro jogo da Copa do Mundo, tá surpreendendo muita gente aí. E claro, a Alemanha super aí, seleção importante, poderosa, tetracampeã do mundo, cobertura completa aqui da TMC.
23: É o goleiro da Costa do Marfim que tá em evidência agora? É esse? É o Vozinho, é isso?
2: Não, o Vozinho é o de Cabo Verde.
23: Ah, de Cabo Verde. Confundi. É. Ele que não deixou passar nenhum gol da Espanha, não foi?
2: Isso, exatamente. A Espanha favoritíssima e muita gente colocando no bolão, a Alemanha vai ser campeã e pode, porque é uma grande seleção, mas ficou no 0-0 com Cabo Verde. O Vozinha salvou

0: Grupo H. Então, ó, Espanha, Uruguai, Arábia Saudita e Cabo Verde. Próximo jogo, amanhã, inclusive, tem em Atlanta, Espanha e Arábia Saudita, às 13 horas, 1 da tarde pra gente aqui no Brasil. E em Miami, amanhã, às 7 horas da noite, no horário de Brasília, Uruguai e Cabo Verde. Então, o Vozinha vai enfrentar a seleção uruguaia, também outra campeã do mundo, né? Bicampeã do mundo.
1: Bacana. E lembrando que durante a transmissão dos jogos, você pode enviar suas mensagens para o nosso WhatsApp, ter seu recado no ar aqui na programação. Olha só, mostre como você está torcendo, mande sua mensagem. No caso da Copa do Mundo, o número é diferente, tá? É diferente do que a gente anuncia normalmente aqui no jornalismo. Para você participar durante as transmissões, o número é 30 25 1001. Mande seu vídeo, mostra aí como é que você está acompanhando
0: elogiar,
1: o jogo.
0: Pode elogiar, pode cornetar ou paquetar se quiser, não tem problema. Igual o nosso ouvinte agora há pouco aqui que a gente leu, pode elogiar também. Fique à vontade.
1: Dá a sua opinião, manifeste-se e você vai ter a sua mensagem lida e escutada aqui no, na nossa programação. Agora são 8 horas e 8 minutos. Bom, vamos voltar a falar daquele falso alarme, né? Que falso alerta que despertou a gente no meio da madrugada. Esse alerta falso de desastre acordou brasileiros na madrugada deste sábado após um ataque hacker atingir o sistema da Defesa Civil Nacional. A mensagem classificada como um alerta extremo trouxe a palavra misantropia e foi disparada em massa para celulares em diversas regiões do país. O governo confirmou a invasão e desligou o sistema por segurança. A Polícia Federal foi acionada para investigar a origem do ataque. Sem previsão de retorno, o serviço segue fora do ar enquanto equipes técnicas tentam identificar falhas e evitar novos disparos falsos. E você acompanha toda essa cobertura no nosso portal de notícias aqui da TMC, tmc.com.br. Coloca lá Brasil, Misantropia, Defesa Civil e você vai ter todos os detalhes sobre essa investigação.
0: E inclusive aqui rapidinho, Estela, no nosso canal do YouTube, no @tmcnewsbr, tem muita gente aqui falando sobre esse assunto, né? A Ângela Maria, bom dia. Eu levei um susto com um alarme diferente tocando no meu celular, estava dormindo. Ela escreve aqui. A Silva também, aliás, o Silva Baiano aqui mandando mensagem também. Bom dia, foram extraterrestres. Quem mandou as mensagens? A gente chegou também a pontuar isso aqui, a ler essa mensagem. E também, é só para a gente fechar aqui, outra mensagem chegando, o Leonardo Henrique, da Freguesia do Ó, portanto, aqui em São Paulo, capital, mandando aqui um bom dia para a gente. Bom dia, Estela, bom dia, Tebas, valeu, bom dia, Leonardo.
1: Bom dia para você, Léo. 8 horas e 10 minutos, a gente está falando de Copa do Mundo, a gente repercutiu aqui ao longo da semana as polêmicas envolvendo a organização do Mundial nos Estados Unidos, né? Especialmente por conta da política anti-imigração estadunidense, que deixou o árbitro somali fora da competição. Não foi possibilitado de entrar, segundo o governo norte-americano, porque ele possuía relações com possíveis organizações terroristas. Enfim, não ficou claro exatamente o que foi, não ficou comprovado nenhum tipo de relação do árbitro somali. E a gente teve inúmeras situações em que pessoas, jogadores, componentes de equipes técnicas foram interrogados nos aeroportos, tiveram as suas entradas dificultadas. A gente sabe que foi até uma ação seletiva, né? Alguns países tiveram mais atenção nesse sentido do que outros.
0: Um jogador da seleção iraquiana, Estela, não sei se você chegou a citar nesses exemplos, chegou a ficar 8 horas depondo para conseguir, enfim, entrar. Também teve isso.
1: Pois é, e teve muita gente que queria acompanhar a Copa e teve seus vistos negados, né? A gente teve casos aqui no Brasil, inclusive de pessoas com pacotes comprados, passagens e tudo, e não conseguiram visto para assistir a Copa. Mas por que eu estou falando isso? Porque a gente sabe do conflito no Oriente Médio, né? Conflito entre Irã, Estados Unidos e Israel. E na Copa do Mundo, esse conflito ganha um novo capítulo com impacto direto na geopolítica desse torneio. A seleção do Irã enfrenta restrições impostas pelos Estados Unidos para disputar suas partidas em meio à crise diplomática entre os dois países. A Federação Iraniana fala em desvantagem esportiva e já acionou a FIFA. Para entender os limites legais e os efeitos disso nesse torneio, a gente conversa agora com Paulo Casella, professor de Direito Internacional da USP. Bom dia, professor Paulo.

0: Muitíssimo obrigada pela sua participação aqui neste sábado de manhã na TMC para a gente falar desse assunto delicado, né? Porque é realmente um tratamento seletivo, como é que eles se comportam com diferentes nações, especialmente com a Federação do Irã. Bom dia, professor.
1: Bom dia, Estela. Bom dia, Rafael.
0: É isso, né? Ou seja, o conflito é claro e... A gente conversava aqui mais cedo fora do ar, professor, o porquê que o Irã se disponibiliza a aceitar essas condições impostas pelos Estados Unidos para participar desse Mundial? Quais são os pesos e medidas desse tipo de situação?
1: Veja, cada país tem o direito de resolver quais estrangeiros ingressam no seu território e em que condições podem permanecer. Isso é uma regra geralmente aceita. Por outro lado, quando se trata de uma competição como a Copa do Mundo ou Jogos Olímpicos, o país que sedia se obriga a receber as pessoas que queiram participar. Então, essa seletividade, como vocês assinalavam, é descabida e abusiva e está sendo feita de uma maneira discriminatória e vexatória de propósito. Qual é o nó da questão? O presidente da FIFA, o Infantino, declarou: ah, eu não posso controlar o que os Estados Unidos fazem. Mas, quando foi a Copa do Mundo aqui no Brasil, eles quiseram e conseguiram que fosse, por exemplo, vendida cerveja nos estádios nos dias de jogo. O que no Brasil normalmente não pode haver venda de bebida alcoólica, atendendo ao pedido da FIFA, foi feito. Então, numa situação como essa, o Infantino tinha sim responsabilidade e deveria ter negociado com o governo americano para ter um tratamento adequado para todos os jogadores, equipes técnicas e torcedores que quisessem assistir aos jogos. Isso é óbvio, e não foi feito de maneira adequada.
2: Professor, é bem complexa essa situação. A gente sabe que a Copa do Mundo é um evento grandioso, o mundo inteiro para acompanhar efetivamente, e a gente tem observado isso, né? E também, eu queria então voltar até um pouquinho nessa resposta, só para ficar ainda mais claro para a nossa audiência. Nessa balança, então, o que pesa mais? Quer dizer, a reclamação dos iranianos, que de fato tem essa desvantagem esportiva, isso não tem como negar, mas, ao mesmo tempo, há também a soberania dos Estados Unidos de poderem efetivamente tomar a decisão que eles querem, porque, afinal de contas, estamos falando aqui do território deles. E a FIFA no meio disso também. A gente traz outros exemplos de outras Copas do Mundo. O senhor citou o caso de 2014 no Brasil, mas também a Copa de 2018 na Rússia. Também os russos tiveram que se adequar às orientações da FIFA. E em 2022, o Catar também teve que se adequar às orientações que foram impostas pela FIFA, nas negociações que naquele momento aconteceram. No caso dos Estados Unidos, também a gente vê essa Copa sendo realizada no México e no Canadá. A FIFA poderia, então, diante de uma recusa dos Estados Unidos, mesmo em cima da hora, modificar a sede, levar, por exemplo, jogos para o México ou colocar a seleção iraniana para fazer viagens apenas para o México? E como que isso, em relação ao direito internacional, poderia implicar também nessa relação do Trump com o Infantino? A gente sabe que eles são próximos.
1: Sim, inclusive o Infantino fabricou aquele prêmio de paz da FIFA que ninguém nunca tinha ouvido falar para presentear o Trump frustrado por não ter recebido o Nobel da Paz. Mas essa situação, como você comentou, Rafael, tem justamente um dado que deve ser ressaltado, que inclusive, para causar mais constrangimento, obrigar a seleção iraniana, nos dias que jogar, de sair do território americano. Então, eles não podem dormir nos Estados Unidos, eles têm que ser levados de volta para fora do território para pernoitarem e depois se deslocarem para um outro jogo. Houve pedido por parte da Federação Iraniana de Futebol que os jogos deles ficassem no México e no Canadá. Inclusive, México e Canadá disseram que os tratariam sem discriminação. Mas a FIFA disse que não tinha condições de refazer todo o cronograma, o que é uma desculpa que não satisfaz, mas eles preferiram não fazer essas alterações.
0: Professor, fica a minha pergunta aqui, por que que... Eu, no lugar da Federação Iraniana, falaram assim, você vai me tratar desse jeito, eu vou embora, eu não vou participar, não quero mais, pego minha bola e saio, me retiro. Por que que a Federação, por que que o país se submete a esse tipo de tratamento dentro dessa situação?
1: Veja, eu acho que foi uma escolha estratégica por parte do Irã de mostrar que eles estão sofrendo uma guerra de agressão por parte dos Estados Unidos e de Israel, estão sendo bombardeados, estão com medidas de restrições econômicas, e mesmo assim mostrar que a vida continua e que eles mandaram o time para competir. Mas é claro que esse time fica sujeito a chuvas e trovoadas, a constrangimentos, como já vocês mencionaram, de um dos jogadores retidos durante horas para prestar depoimentos, proibição de entrada de torcedores iranianos no território dos Estados Unidos. Mas eu acho que foi uma escolha estratégica, Estela, no sentido de justamente dizer, olha, apesar de vocês estarem nos agredindo e bombardeando, a vida continua e nós, inclusive, mandamos o nosso time competir na Copa do Mundo de Futebol. E o time iraniano estava aqui no Brasil, no vôlei, competindo no Mundial. Então, essa acho que é um gesto de mostrar que, apesar das agressões, eles continuam funcionando.
2: Tem até um vídeo viralizando, né, do técnico da seleção do Irã dizendo diretamente ao Infantino toda essa situação, enfim, dizendo que isso nunca aconteceu na história das Copas do Mundo. Agora, professor, claro, a Copa está em andamento, tem pouco tempo, que acaba em julho, mas esse caso poderia ser levado, pelo menos em tese, a alguma corte internacional ou um tribunal arbitral esportivo, enfim? Isso poderia ser levado adiante, essa reclamação, caso efetivamente o Irã quisesse?
1: Pode ser. Isso vai depender do que aconteça, da participação deles na continuação da Copa e do que aconteça como eventuais outras medidas vexatórias por parte da administração Trump. Isso, em princípio, seria junto à própria FIFA, mas, dado o histórico da relação do Infantino com o Trump, não se deve esperar muita receptividade da FIFA para dar andamento a reclamações contra o Irã. O que eu acho que merece insistir é que, numa situação de um país que está em guerra com outros, e uma guerra de agressão, ou seja, é uma escolha de bombardear o território de um outro Estado, teria razão para não fazer a Copa nos Estados Unidos. Então, essa seria uma primeira consideração, o que já foi feito em outros casos, tanto em Copas do Mundo, como também em Jogos Olímpicos, de um país que está em guerra. A Rússia foi banida de uma porção de foros internacionais, foi tirada do Conselho da Europa e perdeu espaço em competições olímpicas e outras competições esportivas por causa da guerra de agressão contra a Ucrânia, que está em andamento desde fevereiro de 2022. Então, a rigor, o que deveria ter sido feito pela FIFA é não deixar a Copa nos Estados Unidos por conta desse conflito armado que foi desencadeado. E essa é uma situação que acho que nenhuma Copa anterior tinha vivenciado, de ter países em guerra com o time de um país que está em guerra com o país sede da Copa transitando, fazendo essa seleção passar vergonhas. E, claro, também constrangimentos que podem afetar o rendimento e o a boa disposição da equipe para competir, o que não é por acaso, muito provavelmente.
0: Tá joia, professor. Muitíssimo obrigada pela sua disposição em participar do TMC 360 neste sábado de manhã. Obrigada pelos seus esclarecimentos. A gente recebeu aqui o professor de Direito Internacional da USP, Paulo Casella. Um bom sábado para o senhor.
1: Bom trabalho para vocês, Estela, Rafael. Até uma próxima.
0: Obrigada. Agora 8 horas e 22 minutos.
2: A gente movimenta a nossa reportagem agora aqui no TMC 360, começando por Recife. Uma apreensão da Polícia Rodoviária Federal acendeu um alerta sobre o transporte irregular de medicamentos aqui no Brasil, após centenas de ampolas de canetas emagrecedoras serem encontradas em um ônibus interestadual. De Recife, quem conta pra gente essa história é o Kennedy Lacerda. Muito bom dia, Kennedy.
0: Bom dia, Kennedy.
3: Olá, muito bom dia a vocês e a quem nos acompanha aqui na TMC. Bom, além das diversas irregularidades, os produtos eram transportados sem as condições adequadas de armazenamento, o que pode, claro, representar riscos à saúde dos consumidores. De acordo com a Polícia Rodoviária Federal, a mercadoria havia saído do estado de São Paulo e, durante a abordagem a um ônibus de turismo na BR-316 em Picos, no Piauí, os policiais encontraram no compartimento de bagagem 256 ampolas de uma substância utilizada em medicamentos conhecidos aí popularmente, né, como canetinhas emagrecedoras, além de 14 embalagens de peptídeos. Segundo a corporação, os produtos não possuíam documentação fiscal nem autorização sanitária para comercialização aqui no Brasil. As informações apontam ainda que toda mercadoria apreendida tem venda proibida pela Anvisa. O material foi encaminhado à Polícia Federal, que vai investigar o caso como crime de contrabando, conforme, claro, previsto no Código Penal. As investigações seguem para identificar os responsáveis pelo envio, a distribuição e a possível venda dos medicamentos na região do Piauí. Volto com vocês.
2: Beleza, muito obrigado pelas informações, viu, Kennedy? A gente continua acompanhando então com você e com a nossa equipe aí no Recife. Olha que interessante, né? Inclusive, a nossa audiência é muito grande, né? Em Brasília, em BH, aqui em São Paulo, no Rio, em Recife, em Curitiba, em todo o país. E a gente aqui em São Paulo com frio, mas o Kennedy parece que não tá tão frio assim no Recife. Deve estar ali uns 25 graus, mais ou menos, imagino eu, né, Kennedy?
0: Dá boa viagem, Kennedy?
3: Olha, foi só você começar a falar que começou a chover aqui. Eu estou vendo na janela.
0: Olha lá.
3: Começou uma chuva danada no Recife.
2: Foi só falar, você viu?
0: Tá joia, querido. Obrigada. Agora, 8 horas e 25 minutos, a gente sai do Recife direto para Belo Horizonte. Nesse sábado, BH e cidades da região metropolitana realizam mais um dia D de multivacinação para atualizar a caderneta de crianças e adolescentes e reforçar a proteção contra diversas doenças. Quem traz essas informações para a gente é o André Rocha. Bom dia, André. Tudo bem com você?
4: Bom dia, Estela. Bom dia, Rafael. Tudo bem?
2: Bom dia.
4: Por aqui em BH, muito frio por aqui, viu? Estou até, né, com blazer para conseguir suportar. Mas o dia, então, portanto, é para que as pessoas possam se vacinar, principalmente contra os vírus que causam a gripe. Afinal de contas, nós vamos enfrentar um inverno, e o inverno é exatamente a estação do ano mais propícia para os vírus respiratórios. Portanto, em Belo Horizonte, todos os postos de saúde estarão abertos de 8h30 da manhã até as 4h30 da tarde, para que crianças e adolescentes possam se vacinar. Adolescentes até 15 anos. Portanto, os pais devem, né, se preocupar, levar aqueles que não foram imunizados ainda com um documento com foto, a caderneta de vacinação. Não é obrigatória, mas se puder levar, é importante, né? Eu, por exemplo, já não tenho mais minha caderneta e posso me imunizar se for até um posto de saúde. Além de Belo Horizonte, também estão nesse processo de dia de Contagem, aqui na região metropolitana, uma cidade com 900 mil habitantes, Betim, Ribeirão das Neves, que é uma cidade com mais de 400 mil habitantes. E a vacinação, portanto, é contra os vírus que causam a influenza e todos os imunizantes que estão no calendário do SUS, aquelas pessoas que estão atrasadas, né? Então, dia importante aqui em Belo Horizonte, todos os postos abertos, assim como em Contagem, Ribeirão das Neves, Betim, que são as principais cidades da região metropolitana, além de Nova Lima, que também fica aqui ao lado, para quem não conhece. Nova Lima que tem 300 mil habitantes. Então é hora, quem está ouvindo e vendo a TMC, de se preocupar, sair de casa, se vacinar até 16h, todos os postos de saúde abertos e a vacinação, claro, é muito importante para que a gente possa prevenir as doenças. Lembrando que a gripe, ela pode se tornar grave, pode levar a uma pneumonia e a vacina, ela não necessariamente previne a doença, mas ela previne os casos mais graves. Eu volto com vocês, Rafael e Estela.
0: Obrigada, André. Você sabe, você falou que você não tem mais a sua carteirinha de vacinação. Eu encontrei nos meus documentos esses dias a minha primeira carteira de vacinação. Olha a lá. Primeira vacina ali datada de 20 de março de... Eu nasci nos anos 2000, vocês sabem, né? Então era lá, anos 2000. Mas tenho todo esse registro, mas como você bem informou, André, você não precisa ter esse registro prévio das vacinas que você já tomou ao longo da vida, porque você pode chegar nos postos de saúde e solicitar a sua vacina, especialmente para influenza. Tem também as novas vacinas contra a Covid, né, contra as cepas mais recentes do vírus da Covid-19. E então fica aí, o dia de vacinação em BH. Obrigada, André. E a gente vai de BH para...
2: Rio de Janeiro. Bora para o Rio de Janeiro agora. Vamos falar sobre a esse é um tema polêmico, delicado também, a infiltração do crime organizado na política. As investigações sobre a relação entre agentes públicos e o tráfico no Rio ganham novos desdobramentos após o Ministério Público apontar concentração de votos de políticos em áreas dominadas por facções criminosas. Leonardo Rezende está ao vivo com a gente nesse sábado e vai passar mais algumas informações para a gente. Muito bom dia, Léo.
0: Bom dia, Léo.
5: Bom dia, Thebas, Estela. Pois é, essa operação do Ministério Público que aconteceu na quarta-feira contra o deputado estadual Val Ceasa e também o ex-vereador aqui da cidade do Rio de Janeiro, Ulisses Martins. Houve apontamentos que os dois tiveram ali alguns favorecimentos, deram alguns favorecimentos políticos a integrantes do Terceiro Comando Puro, que é a segunda maior facção criminosa aqui do Rio de Janeiro. E aí um dos pontos em que o Ministério Público e a Polícia Civil, né, apontam nessa investigação contra esses deputados é a quantidade de votos que eles ganharam em comunidades, em localidades dominadas por essa facção criminosa. Começando pelo deputado estadual Val Ceasa, mostra ali que em 2022, ano em que ele foi reeleito para a Assembleia Legislativa aqui do Rio de Janeiro, 18% dos votos conquistados por ele foram nas regiões próximas ao Complexo de Jael. Esse conjunto de comunidades na Zona Norte aqui do Rio de Janeiro é basicamente o reduto da facção criminosa Terceiro Comando Puro, onde o chefe dela, inclusive, dá as ordenadas ali, as coordenadas para a facção expandir o seu poder aqui no Rio de Janeiro. E aí as localidades citadas na investigação são Para Pedro, Cordovil, Acari, Irajá e Beira-Rio. Já o vereador Ulisses Marins, que foi eleito em 2020 para a Câmara Municipal, também foi registrado votação expressiva nos bairros Vigário Geral, Parada de Lucas e Brás de Pina, que são bairros que compõem ali o Complexo de Jael, que circulam esse conjunto de comunidades, e aí no caso dele foi cerca de 56% dos votos conquistados foram ali mapeados nessas áreas que são dominadas pelo Terceiro Comando Puro. Lembrando que a Polícia Civil e o Ministério Público chegaram ao nome desses dois parlamentares, desses dois agentes públicos, a partir da procura desses próprios deputados que procuraram ali um comandante do batalhão da Polícia Militar da área para impedir a demolição de um resort do tráfico que fica localizado dentro desse conjunto de comunidades. Volto com vocês.
2: Obrigado, Leonardo, pelas informações, né? E a gente continua acompanhando. A gente está falando aqui, então, né, de acordo com o Leonardo, de corrupção, de facção criminosa, portanto, segurança pública e de política, né? Tudo entrelaçado. A gente espera que as investigações realmente avancem de forma séria por parte das autoridades, porque realmente todo esse cenário é inadmissível. Leonardo Rezende, então, ali céu azul com algumas nuvens no Rio de Janeiro. Enfim, a gente passando aqui também a temperatura de cada região do país, 20 graus nesse instante na capital fluminense. 8 horas e 32 minutos.
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2: Muito bom dia para você, ouvinte TMC. Começo de sábado com trânsito bom em boa parte da capital pernambucana, na Zona Sul, Avenida Recife, Mascarenhas de Moraes, Arquiteto Luiz Nunes na Imbiribeira, Avenida Dois Rios do Ibura, Marília no bairro do Jordão, vão fluindo muito bem. É a mesma situação da Avenida Boa Viagem, Conselheiro Aguiar, Domingos Ferreira, Ruas Ribeiro de Brito, Ernesto de Paula Santos e Via Mangue, entre Upina e Boa Viagem, principalmente nos dois sentidos. 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
6: A Secretaria de Defesa Social detalhou em coletiva de imprensa o funcionamento da Operação São João 2026 em Pernambuco. Serão aproximadamente 46 mil postos de trabalho extras na segurança pública. De acordo com a pasta, a operação tem a tecnologia como eixo central. Até o dia 29 de junho, os principais polos da festa serão monitorados por um esquema especial de segurança, que integra câmeras, reconhecimento facial, monitoramento aéreo e inteligência em tempo real. Esse sistema abrange a região metropolitana do Recife, Zona da Mata, Agreste e Sertão. Segundo a SDS, Pernambuco chega ao ciclo junino com 1.226 câmeras inteligentes em operação, distribuídas em 788 pontos de captura de imagem. Conectados ao Centro Integrado de Comando e Controle Estadual, os equipamentos utilizam inteligência artificial para reforçar a identificação de suspeitos, o monitoramento de áreas estratégicas e a capacidade de resposta das forças de segurança. Ainda de acordo com a pasta, pela primeira vez na história, o Estado vai contar com 3 centrais de vídeo monitoramento, distribuídas entre Recife, Caruaru e Petrolina.

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1: 8 horas e 38 minutos, você acompanha aqui o TMC 360, edição de sábado, Estela Ribeiro, comigo Rafael Tebas também. Olha, uma nova pesquisa Datafolha deve ser divulgada nesse fim de semana e pode mexer com o cenário eleitoral. Aí é importante pontuar aqui, hein? O levantamento foi feito antes das revelações envolvendo o senador Jacques Wagner, né? O que levanta, vai levantar dúvidas, enfim, sobre o retrato dessa disputa. Afinal de contas, os especialistas falam, pesquisa é a fotografia daquele momento, não significa que é o que vai acontecer lá na frente nas eleições. A gente vai conversar agora com o analista político Rafael Rezende, ele está ao vivo com a gente aqui nesse sábado pela manhã. Rafa, muito bom dia para você. Eu quero já te começar dando esse bom dia, te perguntando, né, sobre essa questão. E agora, como é que fica? Essa pesquisa chega desatualizada ou não? Ela reflete ainda um pouco desse contexto político? Qual que é a sua avaliação?
2: Bom dia, Rafael. Bom dia, Estela. Bom dia. Todos os ouvintes da TMC. Olha, de fato, essa pesquisa do Datafolha acabou perdendo, né, esse timing do ocorrido aí ao longo da última semana, com as revelações envolvendo o senador Jacques Wagner e Daniel Vorkar, o escândalo do Banco Master e daí por diante. Vale destacar que o senador Jacques Wagner é líder, até o momento ainda é o líder do governo Lula no Senado Federal. Então, naturalmente, esse levantamento do Datafolha que será divulgado hoje, ele serve para a gente fazer também um comparativo com as pesquisas anteriores, que na grande maioria dos casos vinham demonstrando resultados semelhantes, né, com uma recuperação do presidente Lula e até uma abertura de vantagem com relação ao Flávio Bolsonaro. Mas, de fato, a gente não vai ter como utilizar essa pesquisa de hoje para entender o cenário exatamente de hoje e ao longo dos próximos dias também, porque naturalmente esse caso envolvendo agora o senador Jacques Wagner será muito utilizado ao longo dos próximos dias, até mesmo pela oposição, né, pela campanha do senador Flávio Bolsonaro.
3: Claro, e a gente viu isso acontecer há pouco tempo com a situação oposta, né? O possível envolvimento do Flávio Bolsonaro com o Daniel Vorkaro, por causa das investigações daquelas mensagens, a troca de mensagens entre eles pro financiamento do filme Dark Horse através do dinheiro do Daniel Vorkaro, também mexeu nessa pesquisa e foi um resultado antes e um resultado pós denúncia. Então, ao longo dessa campanha política, a gente vai vendo essas pesquisas fazendo um desenho que parece um zigue-zague, né, Rafael?
2: Não, sem dúvida, Estela. Como o próprio Rafael citou, a pesquisa eleitoral ela é um cenário, ela é um retrato do momento, né? Então, é natural que em cerca de 40 dias, 60 dias, você tenha pesquisas totalmente discrepantes, né? Totalmente diferentes ali os resultados, porque a política ela normalmente é dinâmica. E a política brasileira ela tem um dinamismo assim, que é beira o absurdo. Do dia para a noite as coisas podem mudar. Então, se a gente avaliar o cenário anterior, até cerca de 40, 45 dias, havia um cenário de disputa ali com empate técnico entre Lula e Flávio Bolsonaro. Em alguns levantamentos, inclusive, com o Flávio aparecendo numericamente à frente do presidente Lula. E aí veio todo aquele escândalo dos diálogos, né, envolvendo ali o Flávio Bolsonaro com o Daniel Vorkaro. Naturalmente, esses números mudaram, muito impulsionados pelo eleitor de centro, que é aquele eleitor que não se considera nem de esquerda, nem de direita, ou nem lulista, nem bolsonarista, e que normalmente possui um senso crítico um pouco maior na hora de definir qual será o seu voto. Então, naquele momento, os diálogos, né, o envolvimento ali direto entre um pré-candidato à presidência da República e o banqueiro, né, o ex-banqueiro, que está preso aí, respondendo pelo que pode ser o maior crime fiscal, né, da história do Brasil, acaba mexendo nesse eleitorado de centro. Vamos ver agora o que acontecerá, principalmente nos próximos levantamentos, nas próximas pesquisas, com esse envolvimento do Jacques Wagner com o Daniel Vorcaro. É importante a gente fazer uma diferenciação na hora da análise, porque no caso do Flávio, era ali o próprio pré-candidato conversando diretamente com o Vorcaro. Nesse caso agora, é o líder do governo conversando também diretamente com o Vorcaro, por meio de intermediários. Então vamos ver como que esse eleitor, principalmente do centro, vai entender e fazer o comparativo entre as duas situações.
1: É muito interessante isso que você traz para a gente, Rafael. Dá para apontar alguma tendência, quer dizer, o que deve impactar mais? De fato, os áudios ali de Flávio Bolsonaro pedindo, né, recursos, dinheiro, para Vorcaro, ou Jacques Wagner, líder histórico do PT, aliado histórico de Lula também. Em tese, aí, de acordo com as investigações, envolvido também com sócios do Master e por aí vai.
2: Olha, Rafael, eu entendo que tudo vai depender de qual atitude o presidente da República irá tomar diante desse cenário. Pelo que a gente vem acompanhando no noticiário e nos bastidores, já existe uma pressão grande em cima do presidente Lula para que ele retire o senador Jacques Wagner desse posto de líder do governo no Senado, ou até que o próprio Jacques Wagner peça para sair, dessa função. Eu entendo que, do ponto de vista estratégico, seria mais interessante para o presidente Lula ele mesmo vir a público e dizer que, ó, estou removendo o senador deste cargo para que ele possa se defender das acusações e daí por diante. Eu acredito, e na ciência política é óbvio que a gente pode cometer erros e cometemos erros vez ou outra, né? Mas eu acredito que o escândalo envolvendo o pré-candidato Flávio Bolsonaro, ele pode ter um efeito maior, como já teve, né, diretamente na pré-campanha dele, do que esse caso envolvendo o Jacques Wagner. Pelo simples fato de não ser o próprio presidente Lula, né, e pré-candidato à reeleição, envolvido ali diretamente nesses diálogos com o Vorcaro, pelo menos até o que se sabe até o momento. Não sabemos o que pode surgir ao longo dos próximos dias. Eu acredito, então, que esse caso do Jacques Wagner, ele tenha um potencial menor de atrapalhar, né, ou de reduzir as intenções de votos do presidente Lula. Mas vai depender muito dessas variáveis e principalmente da atitude que o presidente irá tomar diante desse cenário.
3: Rafael, só para a gente terminar aqui, uma pergunta rápida. Qual você acha que é a importância, o impacto das pesquisas na opinião pública? Ah, o eleitor, no caso você disse, o eleitor que está ali no centro, né, que não está polarizado, ele se influencia pelas pesquisas e não pelos acontecimentos?
2: Olha, Estela, ele se influencia por ambos, tá? Os acontecimentos acabam sendo mais importantes e esses acontecimentos é o que mexem, nos resultados das pesquisas, tá? Então, o eleitor, primeiramente, esse eleitor de centro, ele é influenciado pelos fatos, pelo que vem, na mídia, né? E essa influência desses fatos é que acaba mexendo no resultado das pesquisas. Principalmente no primeiro turno, tá? Na hora de definir ali o voto do primeiro turno. Agora, quando a gente parte para o segundo turno, aí sim esse eleitor ele é primeiramente impactado pelas pesquisas, porque aí você tem apenas dois candidatos, duas propostas, né? Dois modelos ali de governo, e esse eleitor de centro no Brasil de hoje, assim como foi em 2022, ele acaba se decidindo no segundo turno. Nem tanto por quem ele prefere que seja o presidente, mas sim por quem ele não quer de jeito nenhum que seja o próximo presidente. Então é um voto muito mais puxado pela rejeição, né, e pela possibilidade de aquele candidato que ele não quer de jeito nenhum que vença a eleição, possa, né, vir a vencer. Então esse eleitor acaba escolhendo votar no outro candidato. Então, basicamente é isso. No primeiro turno, os fatos acabam falando mais alto. No segundo turno, aí sim, as pesquisas acabam influenciando mais esse eleitor de centro.
1: Rafael, muito rapidamente aqui, que o nosso relógio passa rápido nessa manhã de sábado, mas tem mais uma pergunta, a conversa tá boa aqui. Como os eleitores, digamos assim, de centro, independentes, enfim, eles são, em termos de quantidade, né, muito menores na comparação com os eleitores de Lula ou de Flávio Bolsonaro, Imagino que quando o ponteiro ou as pesquisas apontam uma oscilação positiva ou até fora da margem de erro, um crescimento, ainda que seja pequeno, na realidade é um crescimento ou uma queda significativa, né? Porque numa eleição com pouca gente que pode ainda mudar o voto, quando você cai um pouquinho ou cresce um pouquinho, é ou uma vitória importante ou uma derrota pontual importante também.
2: Sem sombra de dúvidas. Nesse momento, todo ponto percentual que cada candidatura puder conquistar é muito importante. Nós vimos recentemente a eleição presidencial no Peru, que está sendo definida ali por menos de 1% da diferença de votos. A própria disputa presidencial do Brasil em 2022, o presidente Lula foi eleito com cerca de 2% de vantagem. Então, qualquer fato que mexa na pesquisa, que seja 1% para mais ou para menos, nessa disputa é extremamente importante. Pode ser considerado uma grande vitória para qualquer uma das campanhas.
3: Puxa, que bacana esse papo aqui com o Rafael Rezende, analista político. Rafael, muito obrigada pelos seus esclarecimentos, por dar esse norte para a gente entender, né, um pouquinho mais dessa campanha eleitoral. Seja sempre muito bem-vindo aqui à TMC.
2: Muito obrigado, Estela. Obrigado, Rafael. Bom dia a todos. Fico feliz que tenham gostado aí do bate-papo e fico à disposição.
3: Até a próxima. Bom sábado. Agora, 8 horas e 49 minutos. A gente vai para Curitiba, é isso, Rafa?
1: Vai para Curitiba, com certeza, com muitos agasalhos. Leonardo Gomes está ao vivo com a gente aqui. Olha, o Paraná registrou um avanço expressivo na formação universitária da população adulta. Olha só, boa notícia. E o Leonardo Gomes, então, tem as informações. Bom dia, Léo. Bom sábado.
3: Oi, Léo.
4: Oi, gente. Para nós, um ótimo sábado. É verdade, notícia boa que a gente traz neste sábado, inclusive de um aumento expressivo, 207 mil pessoas com o canudo na mão, com o diploma na mão, isso comparado com o ano de 2024 e 2025, neste novo relatório da PNAD contínua da educação do IBGE, que foi divulgada nas últimas horas, que traz esse recorte positivo aqui do Paraná, uma alta de quase 13% de um ano para outro, com o resultado, a parcela da população adulta com um diploma universitário aumentou de 20,6% para quase 23%. Parece pouca coisa, mas é muita gente quando a gente fala de população, as pessoas que conseguiram concluir o ensino superior. Índice, inclusive, maior que a média nacional, que passou de 20,4% para 21,4%, ou seja, 1% de aumento, o que é bastante coisa também quando a gente fala a nível nacional. São milhões de pessoas que conseguiram concluir a universidade, né, e conseguir o diploma efetivamente. Os dados do IBGE mostram que o avanço não se restringiu apenas ao ensino superior aqui no Paraná. O número de paranaenses com 25 anos ou mais que concluíram o ensino médio, etapa fundamental para chegar, claro, à universidade, aumentou entre 2024 e 2025, passando de 2 milhões e 300 mil estudantes com o ensino médio concluído para 2 milhões e 400 mil pessoas, ou seja, 100 mil a mais. A participação desse grupo na população adulta subiu de 29,4% para 30,2%. São números que muitas vezes podem parecer mais tímidos, mas muitas vezes é a realização do sonho de muita gente para se qualificar e conseguir um diploma ou canudo para poder ter novas oportunidades no mercado de trabalho.
3: Que coisa boa, viu? É notícia boa, dá até um quentinho no coração, né? E a gente pode falar que muitos desses números se devem a tantos programas de incentivo também, né? De ajuda estudantil. A gente vê muito nas redes sociais aquelas imagens emocionantes, assim, daquela mulher empregada doméstica ao longo da vida que lutou e conseguiu que o filho fosse para a faculdade. Muitas vezes são as primeiras pessoas a terem um estudo de qualidade, né, de se conseguirem um diploma dentro de uma história familiar, assim. Então realmente dá um quentinho no coração. Léo, muito obrigada pelas suas informações, um bom sábado para você.
4: Obrigado, gente, valeu, para nós.
3: E a gente vai direto agora para Brasília, porque Alexandre de Moraes autorizou a Polícia Civil do Distrito Federal a ouvir o ex-presidente Jair Bolsonaro no inquérito que investiga a apreensão de uma arma registrada no nome dele. O depoimento será na próxima terça-feira, na casa onde ele cumpre prisão domiciliar, em Brasília. E quem traz as informações é o Francisco Neto. Bom dia, Francisco. Tudo bem por aí?
5: Muito bom dia, Estela. Bom dia, Rafael. Bom dia para quem nos acompanha aqui na TMC. Pois é, viu? Essa solicitação foi feita pelo ministro Alexandre de Moraes. Ele solicitou para que a Polícia Civil aqui do Distrito Federal acolha esse depoimento na casa do ex-presidente. Por quê? Porque ele está proibido de fazer qualquer, né, comunicação aí por eletrônico. A primeira solicitação da Polícia Civil foi que fosse feita, né, por meio aí de videoconferência, mas o ministro Alexandre de Moraes proibiu por conta desta proibição realmente dele não poder estar fazendo qualquer comunicação por comunicação eletrônica aí. A polícia informou também que tentou, né, intimar o ex-presidente pessoalmente, mas disse aí que a equipe de segurança que faz parte ali, né, da casa do ex-presidente proibiu, né, e também de entregar um documento de intimação. O inquérito investiga uma apreensão de uma pistola 9mm, né, que está registrada no nome de Bolsonaro. A arma estava em um carro desse militar, que faz parte, né, desta equipe de segurança do ex-presidente, e foi recolhida durante uma blitz da Polícia Militar aqui no DF. Apesar, né, do registro desta arma, a pistola apreendida, ela não tinha o certificado de licença, né, dentro desse carro, então ela foi levada para a Polícia Civil. Em depoimento, o militar disse que estava levando esta arma para uma manutenção e depois desta manutenção seria devolvida para Bolsonaro. O caso, ele está sendo investigado pela Polícia Civil do DF. E lembrando, viu, que por conta aí do cumprimento de 27 anos e 3 meses de prisão domiciliar, né, do ex-presidente, esta arma não podia estar circulando, né, sem o certificado. Então, desde março, ele está preso em uma prisão domiciliar humanitária e por decisão aí de Alexandre de Moraes para o tratamento de saúde. A gente sabe aí que isso trouxe, né, uma repercussão muito grande naquele momento, porque já está quase aí no fim desta prisão domiciliar humanitária, entregue, inclusive, pelo ministro Alexandre de Moraes. Estela e Rafael.
1: Valeu, muito obrigado. Obrigada. Pelas informações. A gente continua acompanhando, então. A gente ouviu o Francisco Neto lá em Brasília. Bom sábado para você, Francisco. Sabadão, então, também no 100.1 de Brasília. 8 horas e 54 minutos. A gente vai para o Rio de Janeiro agora. Um policial militar foi preso numa operação por ter relação com uma organização criminosa. Veja só, quem conta pra gente é a Rebeca Renzi.
6: O grupo alvo de uma ação da Polícia Civil na região do Catiri, em Bangu, na zona oeste do Rio, movimentou mais de 25 milhões de reais em um esquema de lavagem de dinheiro. Os criminosos também são apontados como responsáveis por um esquema de extorsão contra obras públicas, comerciantes e moradores. Ao todo, os agentes cumprem 50 mandados de busca e apreensão na capital fluminense, na Baixada e em cidades do interior do estado. Ou seja, os policiais coletam documentos e materiais que possam auxiliar nas apurações. Ainda de acordo com a instituição, as medidas cautelares incluem pedido de bloqueio judicial, contas bancárias e valores ligados aos investigados. O objetivo é interromper o fluxo de recursos que sustenta a estrutura operacional do grupo. Entre os investigados está um policial militar e, por isso, a Corregedoria da Polícia Militar foi envolvida na ação. O PM atuava auxiliando na circulação do dinheiro e oferecendo segurança privada aos integrantes da organização. As investigações começaram depois da denúncia de extorsão contra uma empresa terceirizada, responsável por executar obras públicas de infraestrutura e saneamento na região. Os criminosos cobravam pagamentos mediante ameaças e intimidações.
3: É isso aí, 8 horas e 56 minutos. A gente está se aproximando do finalzinho desse TMC 360 deste sábado, mas vamos falar de Copa só mais um pouquinho. Depois de mais uma rodada da Copa do Mundo, é hora de analisar o momento da seleção brasileira e os destaques que marcaram o dia no torneio. Direto dos Estados Unidos, José Calil.
7: Bom dia a você que se liga no TMC 360. Ontem, aqui nesse estádio, na Filadélfia, o Brasil ganhou do Haiti 3-0. A notícia boa é que a vitória nos dá os 3 pontos e uma boa atuação do goleiro Alisson e do Vinícius Júnior. A notícia ruim, aliás, são duas. Primeiro, a lesão do Rafinha, que preocupa bastante. E segundo, o mau futebol em muitos momentos do jogo. O Brasil continua devendo futebol aqui nesta Copa do Mundo. Um bom jornal a todos.
1: Valeu, José Calil. E a gente tem uma equipe muito grande nos Estados Unidos, né? É. Das rádios, a maior cobertura é nossa aqui da TMC. Ninguém enviou tanta gente quanto a TMC, né? Muita gente realmente. Tem Benjamin Bach, tem o José Calil, tem o Leandro Boldaquian, tem o Marco Bello, enfim, vou até perder a conta aqui.
3: Fora a
1: nossa cobertura.
3: A equipe
1: cobertura.
3: Que fica aqui. Exatamente. Recebendo todo esse material e repercutindo e comentando e trazendo as expectativas, é realmente uma cobertura muito completa que a TMC faz desse Mundial.
1: E agora fica a dúvida sobre o Rafinha, como trouxe pra gente o José Calil, ele saiu ontem, se machucou. Pode ser uma lesão muscular, a gente vai aguardar os exames. E hoje, às 14h, tem Holanda e Suécia, jogaço com a nossa cobertura aqui da TMC, transmissão. Às 17h, tem Alemanha e Costa do Marfim. E o Equador enfrenta Curaçao às 21h, 21h, 21h. Aí já quase, já, amanhã, já uma da manhã. Então, naquele intervalo entre hoje e amanhã, uma da manhã, portanto, já amanhã, Tunísia e Japão jogam também.
3: Show, gente, vai ficando show. Por aqui. Você continua acompanhando a TMC com as principais notícias do Brasil e do mundo. TMC, quem escuta sabe. Até mais.
1: Valeu.
3: Tchau, tchau.
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1: 9 em ponto, chegou a hora de conferir o Dinheiro TMC com o Thiago Matheus, com a Estela Ribeiro, ela está em todas. Estela Ribeiro também vem aí no Dinheiro TMC sobre festa junina. Olha só que interessante, bora conferir.
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18: Olá, sejam todos muito bem-vindos ao Dinheiro TMC dessa semana. Eu sou Estela Ribeiro, vou estar com você aqui pela próxima uma hora, falando de temas que ajudam você a pensar melhor e cuidar melhor do seu din-din. Claro, muitíssimo bem acompanhada por Thiago Matheus. Oi, Thiago.
19: Tudo bem, parceira? Olha a chuva! É mentira, sabe por quê? Tô falando
18: Olha
19: isso.
18: A cobra!
19: É, porque hoje Dinheiro TMC vai falar sobre festa junina. Afinal de contas, estamos no mês de junho, então tem São João, Santo Antônio e por aí vai. É festança que não acaba mais, mas sempre com aquelas boas dicas para você curtir esses bons momentos em paz com o seu bolso. Cuidado com os gastos, fica ligadinha, tem muito papo bacana ao longo dessa próxima hora.
18: Ô Thiago, você falou em festa de Santo Antônio, que é quase uma extensão do que a gente falou na semana passada, ou melhor, vocês falaram sobre o Dia dos Namorados, né?
19: Exatamente.
18: Porque o Santo Antônio, teoricamente, é o santo casamenteiro, né? E na tradição popular, se você quer arranjar um namorado, um marido, um casamento, você coloca a estatueta do Santo Antônio virada de ponta cabeça.
19: Até arranjar o par perfeito, né?
18: Então, ó, se você tá nessa situação, se você quer realmente encontrar um par perfeito para dançar a quadrilha com você neste próximo mês, coloque aí o seu Santo Antônio de ponta cabeça.
19: E já vai participando conosco para contar como é que vai ser a sua celebração na festa junina. Nosso WhatsApp está à sua disposição para você em qualquer canto do Brasil. O número é o mesmo, prefixo 11972211001 para falar como vai ser a festança, a comilança, os passeios, as celebrações. Manda pra gente que a gente quer saber.
18: Pois é, e a gente vai começar fazendo o nosso giro tradicional, giro pelas nossas praças, para saber como é que é essa época do ano, as festas juninas, as festas de São João, movimentam a economia no Brasil.
19: Vamos para o Rio primeiro, porque essa tradição nordestina, ela encontra o jeito carioca nas festas juninas ao redor de toda a cidade. As celebrações atraem moradores de diversas idades, turistas e até mesmo quem mora no Rio de Janeiro e sente saudade da cultura do Nordeste nessa época do ano. A Larissa Cardoso, ela traz detalhes sobre o impacto da festa na economia fluminense.
15: As festas juninas devem reunir cerca de 70 mil pessoas no Rio. A prefeitura já recebeu pedidos de autorização para mais de 100 eventos entre junho e agosto, com expectativa de movimentar cerca de 9,6 milhões de reais na economia da cidade. A estimativa é de que cada festa receba, em média, pouco mais de 700 pessoas. Entre os eventos já autorizados estão as Juninas do Rio e a Carioquíssima, com público previsto de cerca de 500 pessoas cada. A Oxente Rio deve reunir 1.000 participantes, enquanto o Arraiado Alemão 2026 pode receber até 2.000 pessoas. O levantamento considera apenas os eventos que solicitaram autorização aos órgãos municipais. A conta não inclui festas particulares em condomínios, escolas e igrejas, nem espaços tradicionais como a Feira de São Cristóvão, que costuma registrar grande movimento nesta época do ano. Segundo a RioTour, a projeção foi calculada com base no gasto médio registrado pelos cariocas durante o show da cantora Shakira em maio deste ano.
19: Valeu, Larissa, obrigado. E em Curitiba tem festa? Festa junina, sim senhor. Pois é, em Curitiba dezenas de paróquias abriram programação especial para celebrar os santos do período, misturando devoção religiosa com festas comunitárias também. Tem missas, tem barraquinhas, apresentações culturais, almoços paroquiais que fazem parte, inclusive, do calendário espalhado pelos bairros da capital paranaense. A nossa repórter Isabela Miranda traz todos os detalhes agora.
20: Em todo o Paraná, uma das principais celebrações de festa junina registrou quase 70 mil pessoas. O Paraná Junino reuniu o público simultaneamente no último dia 6 de junho em Curitiba, Campo Mourão, Foz do Iguaçu, Londrina, Maringá, Matinhos, Paranavaí e Ponta Grossa, 8 cidades ao todo. Em Curitiba, a festa foi realizada no Bosque São Cristóvão, no tradicional bairro de Santa Felicidade. Ainda aqui na capital, a feira gastronômica causou um impacto positivo nos vendedores, que chegaram a registrar o dobro da venda da canjica em relação ao ano passado, por exemplo. Já no artesanato, os vendedores também tiveram lucro com a saída dos produtos, como os vestidos juninos, por exemplo.
19: E você sabia que tem um levantamento mostrando que mais da metade da população pretende gastar no mínimo mesmo falando, R$200? Você também pretende durante os períodos de festa junina? Conta pra gente aqui no WhatsApp, no 11972211001. É menos do que isso, é mais que isso. Fato é que essa pesquisa mostra essa média. R$200, portanto, com as festas juninas. A inflação nos produtos típicos, é sempre bom lembrar, é o principal motivo para o controle no bolso. O nosso repórter Luiz Fernando Raniz, ele traz todos os detalhes agora.
21: Uma pesquisa nacional revela que 8 a cada 10 brasileiros devem participar das festividades juninas neste ano. No entanto, o orçamento do consumidor está mais enxuto e metade dos entrevistados pretendem gastar no máximo R$200. Esse dinheiro deve ir principalmente para a compra de comidas típicas, bebidas,

0: serviços que ele vai comprar ou contratar, justamente porque o dinheiro que ele tem é o mesmo, né? Então, assim, se um determinado produto sobe, talvez ele não consiga comprá-lo, ou se ele comprá-lo, ele vai deixar de comprar outra coisa.
1: O levantamento realizado pelo Instituto Locomotiva mostra que a população do Nordeste lidera os gastos, com 46% dos consumidores planejando desembolsar mais de R$ 200. Logo atrás aparecem regiões Sudeste e Centro-Oeste, enquanto o Sul do país deve ter o menor gasto do Brasil. De acordo com o professor da USP, essa variação nos gastos estaria pautada em questões econômicas, mas também culturais de cada região.
0: É claro que a maioria das pessoas não faz contas formais, mas ele faz uma conta de cabeça, né? O que que dá para eu comprar? O que que eu consigo comprar com esse dinheiro que eu ganho? Por isso mesmo ele vai acabar comprando menos. Se você olha, por exemplo, regiões aonde você tem mais tradição na festa junina, como é o caso do Nordeste, né? O consumo tende a ser maior. Por quê? Porque isso faz parte da cultura nordestina. Quando você olha para uma região como o Sul, por exemplo, a festa junina já não é tão forte, né? É mais forte outros tipos de festas, como, por exemplo, uma Oktoberfest ou outras festas que são mais típicas da região Sul.
1: Os dados recentes do Índice de Preços ao Consumidor, o IPCA, apontam alguns itens essenciais acumulando alta de dois dígitos nos últimos 12 meses. O óleo de soja foi o vilão nesse período, com um salto de quase 24%, seguido pela mandioca, que ficou 10% mais cara. Por outro lado, os produtos derivados do milho perderam fôlego na inflação e o fubá, por exemplo, chega na festa junina com preços 5% mais baixos nas prateleiras.
2: Valeu, Luiz. Obrigado pelas informações. E o clima de São João também está muito forte em Minas Gerais. Pois é, vamos lá falar da nossa Minas querida, que deve inclusive refletir diretamente no comércio, viu? No turismo também e no setor de serviços nas próximas semanas. Lembrando que a temporada de festas é considerada aí uma das mais importantes para a economia cultural do estado de Minas Gerais. E direto de BH, quem tem os detalhes é o nosso repórter Júnior de Castro.
3: Para mim, assim, tudo tá pela hora da morte. Tanto o amendoim, canjica, coco, tá tudo muito caro. Não achei diferença, não.
4: Gosto mais é das comidas típicas mesmo. Canjica, milho.
5: Bolo de milho. Bolo de milho. Muito bom, muito bom. Ou um milho quente. Bem gostoso com manteiga.
6: Não, dá até vontade de ir numa quadrilha uma hora dessa, viu, mano? Na festa junina, pra participar.
7: Pois é, as festas juninas estão a todo vapor e uma boa notícia pode ajudar quem pretende preparar as tradicionais comidas da época. Um levantamento da Fundação Instituto de Pesquisas Econômicas, a FIP, mostra que a cesta de produtos típicos das festas juninas ficou mais barata neste ano. A queda foi de 4,6% nos últimos 12 meses, enquanto a inflação geral do período ficou em alta. Quem esclarece é o coordenador do IPC-FIP, Guilherme Moreira.
8: Essa queda foi motivada por alguns itens que têm um peso grande que tiveram quedas significativas, por exemplo, o arroz e as farinhas. Isso acontece porque a base de comparação em relação ao ano passado, nesses preços estavam muito, os preços desses itens estavam muito altos. A gente teve aí fenômenos climáticos que afetaram, mas o fato da cesta ter caído não quer dizer que tudo caiu. Na outra ponta, no lado dos aumentos, você tem as bebidas alcoólicas, que subiram na média 4%, os chocolates, que é um produto que vem subindo há muito tempo.
7: Segundo a FIP, alguns itens ainda ficaram mais caros, como a abóbora, o coco ralado e os bombons. Mesmo assim, os produtos com maior peso nas receitas juninas tiveram quedas suficientes para deixar a cesta típica das festas de junho mais em conta para o consumidor neste ano.
9: Agora, Caruaru ou Campina Grande?
2: Eis a questão.
9: Qual cidade realiza o maior e melhor São João do país? Entre números impressionantes, multidões e muita tradição, as cidades transformam o ciclo junino em um dos eventos culturais brasileiros mais importantes do ano. E quem traz as informações é o repórter Kennedy Lacerda. Ele conta um pouquinho sobre essa história.
10: As festas juninas já tomam conta do Nordeste. Por aqui, comidas de milho, roupas quadriculadas, muito forró e uma disputa que acontece todos os anos. Afinal, quem faz o melhor São João? Caruaru, em Pernambuco, ou Campina Grande, na Paraíba?
11: No município caruaruense, a festa impressiona pelos números. São 27 polos de animação.

0: são espalhados pela cidade. O principal deles é o pátio de eventos, com capacidade para receber até 100 mil pessoas por noite. O impacto também é observado na economia local. 800 milhões de reais devem ser movimentados durante o período. Ao longo de 70 dias de programação, a expectativa é receber ao todo mais de 4 milhões de visitantes, beneficiando setores como turismo, hotelaria, gastronomia, comércio, transporte e economia criativa, com a geração de 20 mil empregos diretos e indiretos. Mas Caruaru tem um forte concorrente no estado vizinho, o município paraibano de Campina Grande. Por lá, também tem São João. O evento foi considerado pelo Instituto Ranking Brasil como a maior festa junina do país. A história começou nos anos 80, de forma simples, em uma palhoça montada no local onde hoje funciona o Parque do Povo. Neste ano, Campina promete mais de 30 dias de festa. A estimativa é receber mais de 3 milhões e meio de pessoas ao longo dos dias. A movimentação econômica deve ultrapassar 800 milhões de reais em 2026, reforçando a importância do festejo para os paraibanos. Bom, a disputa entre Caruaru e Campina Grande segue aquecida. E uma coisa é certa. Juntas, as duas festas movimentam bilhões de reais, geram milhares de postos de trabalho e transformam a tradição junina em um dos principais motores do desenvolvimento regional.
1: Bom, a gente já viu como é que é esse mercado da festa junina aí espalhado por esse Brasilzão, e acho que cada um traz em si uma memória afetiva da sua festa junina, da sua quermesse. Aqui a gente está falando no Sudeste, por exemplo, as quermesses nas escolas,
2: com
1: nas
2: certeza,
1: paróquias.
2: Nas famílias.
1: Nas famílias, mas a gente tem esse ambiente macroeconômico, que são as grandes festas no Nordeste, por exemplo. E para falar um pouquinho sobre tudo isso, a gente recebe aqui com muito carinho, muita honra, a professora coordenadora da pós-graduação em Economia da PUC aqui de São Paulo, Cristina Mello. Cristina, muito obrigada por estar aqui. Que gostoso falar de festa junina.
3: Uma delícia, uma honra estar aqui. Obrigada pelo convite.
2: A gente que agradece, professora.
1: Olha, eu falei da minha memória afetiva porque é essa, assim, aquela festinha junina da escola. Eu cheguei a ser Miss Caipirinha em um ano.
2: Oh, que bonitinho, hein?
1: Precisei vender votos. Eu lembro que a família toda se mobilizou para comprar os votos de Miss Caipirinha para eu ganhar. Porque é essa microeconomia, né, dentro da família.
2: Também aí, já movimenta.
1: Mas como é que a gente pode falar em termos gerais, professora, do quanto de dinheiro circula durante esse período de festa junina no país?
3: Nós estamos falando de grandes eventos, né? É um dos maiores eventos nacionais, perde para o carnaval. Nós estamos falando de mais ou menos 7, 8 bilhões de reais que circulam na economia por conta desse evento festivo. Então é significativo, é grande. E tem uma característica muito interessante, que é a vascularização, porque pega o microempreendedor, né? Pega a pessoa que tem um trabalho temporário. Então, ela atinge pequenos negócios e autônomos. É muito interessante esse evento.
2: Agora, professora, então dá para falar que cultura e economia, elas caminham lado a lado, se a gente levar em consideração as preferências do brasileiro? Carnaval, né, as festas de fim de ano, com Natal, Ano Novo, Réveillon, e festa junina também. Então, não dá para desassociar uma coisa da outra? Cultura e economia caminham lado a lado de maneira positiva?
3: A gente tem uma área de estudo que se chama economia da cultura, inclusive. Sem dúvida nenhuma, a cultura é um ativo intangível dos mais valiosos que tem, né? É a identidade, é a representação simbólica. Então, muitas vezes a gente tem dificuldade de precificar, ela não é objetiva, ela é difícil de mensuração, mas é um ativo muito valioso.
1: E, professora, a gente fala, a primeira coisa que vem à cabeça são as comidas deliciosas das festas juninas. Quais outros mercados estão envolvidos? Música, vestuário?
3: Bom, nós temos o turismo para as festas juninas, então a gente tem as cadeias de hotéis, né, as hospedagens, você tem o transporte aéreo, o transporte urbano para fazer a localização. Você tem os vestuários típicos da festa junina, você tem as comidas, você tem as brincadeiras, né, os fogos de artifício, a música, a produção musical para o período. A gente pode ficar aqui brincando e listando, né, as prendas, né, que vão nas festas juninas. Então são muitas as atividades, é uma cadeia produtiva que não é pequena, ela é longa.
2: A gente está vivendo aí o período de Copa do Mundo, né, professora? Copa que começou na semana passada, inclusive, e são duas datas festivas aí que o brasileiro gosta muito, né? Dois eventos, podemos dizer assim. Um que acontece todo ano, né, que é a nossa festa junina, e outro que acontece de 4 em 4 anos. E é uma característica do brasileiro não deixar passar a comemoração, independente de como está a economia, independente de como estão as finanças, a conta em casa. Ou seja, é um evento que está no calendário do brasileiro, mesmo os dois em conjunto. O brasileiro aproveita, ou seja, em outras palavras, acaba se endividando um pouquinho mais por conta dos festejos. Você enxerga dessa forma ou é mais na base da curtição e da organização também?
3: Olha, a gente não observa um endividamento maior. O gasto médio do brasileiro nas festas juninas é em torno de R$300. Então, é um gasto médio até significativo, se a gente for pensar num presente, né? Não é pequeno. Sim. Mas a gente não vê um endividamento associado a essa festividade.
1: Então, teoricamente, a gente não precisa de um planejamento muito específico para gastar esse dinheiro nessa época do ano, no caso das famílias que têm as crianças nas escolas.
3: Sempre é bom planejar, sempre é bom planejar. Principalmente se você vai fazer uma viagem turística para aproveitar uma festa junina, no Nordeste, por exemplo, porque aí você tem o preço da passagem aérea, você tem o hotel, você tem uma despesa maior. Nas festas das crianças, com certeza o planejamento é importante, principalmente na educação financeira das crianças. Né? Porque senão você chega na festa junina e você gasta aquilo que você não pode.
2: É isso aí.
3: Então é preciso você planejar com antecedência. O que, que você vai fazer na festa junina, quanto que você vai comprar. Normalmente são tickets que você compra, ensina a criança a gastar. É um momento de diálogo, de conversa, de impor limites, de ensinar a fazer escolhas. Então também tem um processo que pode ser educativo dentro da festa junina.
2: Já que você citou, professora, viagem, turismo, vamos falar um pouquinho disso também, o quanto que isso acaba movimentando, né, de gerando recursos, movimentando as finanças no nosso país. A gente estava até conversando aqui em off, né, antes de começar aqui o nosso programa, como é que está a distribuição aí da festa junina no Brasil? É muito mais forte no Nordeste? A porcentagem não é tão distante assim do que é movimentado na região Sudeste ou em outras regiões, Sul, Centro-Oeste? Como que você enxerga, portanto, aí a divisão, já que a gente tem um país gigantesco de nível continental, mas mesmo assim tem muita divisão quando a gente vai olhar os números? A movimentação é muito mais intensa em determinadas regiões?
3: Ela é bastante concentrada no Nordeste, porque você tem um objetivo, né? Eles fazem a festa acontecer nesse período, promovem essas festividades. Algumas cidades vivem durante, assim, é o maior evento do ano nessa cidade. Então está muito concentrado no Nordeste. Agora, a gente não mensura corretamente todas as atividades. Então, se a gente for pensar, por exemplo, a região Sudeste concentra a maior renda per capita, concentra o maior número de pessoas. A gente tem essa festividade nas paróquias, nas escolas. Então, como a gente não mensura essa microeconomia, nessas pequenas atividades, eu tenho dificuldade de dizer que São Paulo, por exemplo, não está na rota da festa junina. Eu acho que ele está também.
2: Sim, sim.
1: Especialmente de uns anos para cá, né? E com relação às matérias-primas mais comuns, por exemplo, a gente tem os pratos típicos que são a pamonha, o curau, vindos do milho, a paçoca, do amendoim.
2: Deu fome, né, professora, agora?
1: Esses produtos, eles têm uma produção voltada especialmente para essa época. Como é que funciona, professora?
3: Então, isso é interessante, porque quando eu falei que a cadeia era longa, eu esqueci de citar o agro, né? E com certeza tem um impacto grande, né? Eu estava pensando também na hora que você fala das festas juninas e fala da celebração da Copa, a pipoca está em todas,
2: tá,
3: né?
2: Está em todas.
3: Então tem sim, tem um aumento no consumo de milho por conta dos produtos típicos, é a canjica, é o mugunzá, né? Porque tem nomes diferentes no Brasil inteiro, é a pipoca, são os sucos, os bolos que são oferecidos. Então tem sim uma sazonalidade, tanto na produção quanto no consumo desses produtos.
2: E aí a gente vai para aquele papo, né? Para quem aprendeu um pouquinho de economia, da oferta, da demanda. Então, além do aumento do consumo, né, professora, a gente observa também aumento nos preços, né? Isso é normal? Não tem como correr disso, dá para pesquisar, dá para economizar, tem que se antecipar a esses períodos festivos, ou é uma coisa que não tem como correr, faz parte aí da tradição também do aumento dos preços, professora?
3: Olha, É importante a gente se planejar, é importante comprar com antecedência, é importante pesquisar. Vou dar um exemplo para você. Tem uma região aqui em São Paulo onde a gente faz compras de mantimentos. E no mesmo lugar, na mesma loja, tinha um pacote de 500 gramas de canjica por R$ 5,00 e um de 2 quilos por R$ 6,20. Eu comprei o de 2 quilos.
2: Sim.
3: Eu vou comer canjica o ano inteiro.
1: Que delícia.
3: Mas você veja, eu fui, pesquisei, busquei e encontrei um preço. Certo. Se você compra com antecedência, você vai pagar mais barato. Então os preços flutuam, sim. Muitas vezes há uma estratégia do próprio comerciante de esperar para colocar a venda para que o preço suba. Né? Então você tem que ter uma estratégia de compra, assim. Tem que pesquisar. Hoje você tem um recurso digital que te permite olhar, comparar preços em vários pontos de vendas. Né? Você tem que negociar, desculpa.
1: Imagina.
3: Conforme a quantidade que você vai comprar, uma quantidade maior normalmente tem um preço menor. Você pode fazer compra coletiva junto com as suas amigas.
2: É, e a gente observa isso, né, em outras épocas do ano, né, Estela? Por exemplo, se você quiser comprar um panetone hoje, você vai achar, mas com uma certa dificuldade. E aí o preço convidativo. Mas tem aquela coisa, não está no clima do Natal, não está no clima dos festejos. Eu entendo o que a professora falou, porque é o seguinte, às vezes o próprio fornecedor, ele segura aquela demanda de milho, aquela demanda de alguns doces típicos, né, a matéria-prima, como a Estela falou, e muitas vezes o próprio consumidor tem dificuldade de encontrar, né? E ó, que estamos falando de São Paulo, que aqui você encontra de tudo aos montes, né, professora? Mas ainda assim, você esbarra na estratégia. Então, o planejamento tem que ser bem feito, né?
3: Tem, porque tem a janela de oportunidade. Quem vende aproveita também, a facilidade da entrega. Né?
1: Claro. E aí a gente não está falando só do consumidor final, a gente que compra para consumir em casa, mas também dos empreendedores, né? Muita gente fornece os bolos, os doces para as festas, e aí a organização nesse sentido tem que ser ainda maior, né?
3: Precisa planejar essa compra. Quando você compra de emergência, você não pesquisa o preço, você não busca. Eu já passei por essa situação, né? Depois, quando eu parei para olhar o que eu tinha pago pela facilidade de acesso, até eu levei um susto, falei, nossa senhora. Você passa a planejar. Então, imagina quem vende, quem vive desse comércio. Ele perde margem toda vez que ele faz uma compra inadequada. Então, é bom planejar, é bom se estruturar, é bom tentar fazer compra em grupo, porque quanto maior a quantidade, maior a força de negociação que você tem, melhor o preço que você pode obter. Não precisamos competir todos, né? Os mercados são divididos, você não vai conseguir estar vendendo o seu carrinho de pipoca em todas as festas juninas. Então é possível sim que você faça uma compra conjunta com um resultado melhor, sem com isso perder margem ou perder espaço de mercado.
1: E professora, a gente falava um pouquinho aqui antes da entrevista começar sobre o atrativo das festas populares para o público estrangeiro. A gente sabe que o carnaval atrai muita gente, porque é uma festa mundialmente, popularmente conhecida. E aos poucos também o São João vai conquistando seu espaço no coração dos estrangeiros também, né?
3: Vai, porque é uma festa musical, colorida, né?
2: Animada, alegre.
3: Dança. As comidas são muito divertidas. Então, em alguns lugares, a gente vê as pessoas promovendo a festa junina como um elemento de identidade cultural brasileira. Né? E é uma forma de se apresentar que é muito acolhedora, muito bonita, né, de se ver.
2: E isso me leva a fazer uma pergunta para você, professora. Aliás, para a Cristina e para a professora. Eu quero perguntar para a pessoa física e para a jurídica, tá bom? É porque a gente já estava conversando aqui fora do ar, né? E deu para perceber que os três aqui gostam bastante de festa junina. Acredito que quem está ouvindo também. Essa percepção de que o consumo aumentou, as festas estão ganhando mais potência com o passar dos anos, ela é real? E eu pergunto na percepção de quem curte. E quem curtiu lá na época da igreja, da escola e continua curtindo nos dias atuais. Mas também para a coordenadora, Cristina Mello, se você observa a movimentação financeira. Os números dizem isso também, professora?
3: Então, vamos lá. Como pessoa física, né? Eu não tenho dúvida de que está crescendo bastante.
2: Sim.
3: Eram festas mais infantis. Hoje a gente vê isso como uma festa turística que movimenta uma cadeia produtiva importante. Mas como coordenadora, né, como pesquisadora na área de economia, a gente observa assim, nos números um aumento muito expressivo. Então, A última estimativa que eu tinha era em torno de 2,5 bilhões, hoje a estimativa é entre 7 e 8 bilhões. Mas há uma dúvida sobre se a gente passou a mensurar melhor, né? Tá. Qual é a capacidade de estimativa que a gente tem de fato. É muito difícil a gente conseguir apurar o resultado financeiro e movimentação financeira de grandes eventos. É, nem tudo fica registrado. Então, algumas coisas a gente estima, né? A gente busca alguns indicadores para poder construir essa movimentação. A gente vê movimentação de cartão de crédito, vê movimentação em banco, vê movimentação de estoques, vê movimentação de impostos. São formas que a gente tem de chegar a esse número. Mas a gente não consegue ter uma precisão matemática para poder afirmar isso. Mas o número diz que sim, que foi de 2,5 para 8 bilhões.
1: Bom, então a sensação é real, a realidade confirma isso. E eu acho que... Você quer fazer mais alguma pergunta?
2: Eu queria fazer uma pergunta do ponto de vista de quem investe nas festas juninas. Vamos falar das empresas, mas vamos falar dos municípios também. Porque isso pode ser uma forma de retorno, né? A gente vê, como a professora falou, de muitas cidades no Nordeste que já tem característico o São João. Aí você pega uma prefeitura de uma cidade aí, vai, do interior de Minas Gerais, do interior de São Paulo, né? Outras cidades aí do Rio, de Curitiba, que vão falar, vamos fazer esse investimento, porque isso traz um retorno financeiro, turístico, ou seja, movimenta ainda mais a economia. É um caminho puro e de 10, podemos dizer assim, professora? É garantido, portanto, que um investimento na festa junina, que é tão querida pelos brasileiros, gera esse retorno financeiro também?
3: Aqui a gente tem que tomar alguns cuidados.
2: Boa, gosto de ponderação.
3: Né? Eu visitei o departamento turístico de Munique, que é onde tem o Oktoberfest, que é uma festa gigante. E pude aprender muito com eles, porque eles discutem muito o que é a experiência turística que eles querem promover, qual é a imagem de marca regional que eles querem promover como experiência para quem vai visitá-los. Então, acho que a primeira coisa é essa, qual é o seu posicionamento, onde você quer estar, como você quer ser visto como município. Segundo, qual é a experiência que você vai promover para essa pessoa. Se você não estiver preparado, não faça. Né? É muito importante que você pense nisso, que você articule os comerciantes locais para oferta de alimentação, para oferta de hospedagem, para oferta de transporte, para promover uma experiência, que essa pessoa depois queira retornar. Outra coisa, é importante pensar na infraestrutura. Então, muitas dessas festividades, elas são muito interessantes para você construir uma infraestrutura que depois fica permanente. Aumentar a rede hoteleira, né? Disponibilizar para as pessoas acesso à internet, porque isso te dá acesso aos dados de também quem está te visitando. Isso permite fazer um gerenciamento desse turismo de forma mais inteligente. Então, eu diria, é interessante, é atrativo quando ele é feito em colaboração com a sociedade civil, com as empresas e com o Estado. Porque senão o impacto é, para quem mora, a experiência também é ruim. Né? Enche, fica tudo caro, as pessoas deixam lixo na rua. Então, se não for uma foco de forma organizada, com essas três pernas, a experiência pode ser desastrosa.
1: E dependendo do tamanho do evento, a forma como ele é organizado, ele seleciona as pessoas que ele quer que venham, né, ao evento. Então, se você coloca ali uma entrada para a quermesse, você já restringe um público que não quer. Ele quer somente chegar lá, consumir, pagar pelo que ele consumir. Ele não quer pagar por uma entrada. Então, você vai selecionando o público de acordo com essas escolhas que o organizador do evento faz, né?
3: Exatamente. Você pode também promover uma experiência para o seu morador diferenciada. Quem mora apresenta o documento de moradia, um registro, não precisa pagar, vai ter acesso a uma festividade, vai estar celebrando junto com outras pessoas, conhecendo pessoas de fora, levando uma experiência local para essa pessoa. É acolhedor, né?
2: O papo tá bom, mas está na hora de estourar aquela pipoca, acender aquela fogueira e liberar a professora para curtir.
3: Sem correio elegante e sem cadeia, né?
2: Sim, de preferência. Falamos aí com a professora Cristina Mello, ela que é coordenadora, inclusive, da pós-graduação em Economia da PUC de São Paulo, presente aqui nesse Dinheiro TMC especial São João. Obrigado, professora.
3: Obrigada, professora. Eu que agradeço.
2: Valeu, e depois dessa entrevista bacana, vamos saber do povo? O que o povo tá falando, tá dizendo, tá comentando sobre festa junina? Quando o assunto é esse, é São João, é festa junina, com o que você gasta mais? É na comida? é na decoração, é numa viagem, é em tudo isso de uma vez só? Ou é na Barraca do Beijo? Conta aí pra gente no 11972211001. E a nossa reportagem aproveitou, foi pras ruas e o povo respondeu.
4: Então, o orçamento, né, a gente, você sabe que tudo para ser criativo, né, eu geralmente gasto 100, 120, eu gosto das danças, eu gosto da comida, das brincadeiras, né, então eu gasto tanto pouco, principalmente as comidas, né, quintão, pamonha, eu acho que isso não tem preço, entendeu, esse gosto, assim, da festa junina, essas tradições não tem preço.
5: Ah, uns 150, mas é que eu sou empolgada, então pode ter esse problema, mas eu acho que é com o dinheiro que eu levaria, pra curtir legal, a festa junina, tudo que eu quiser.
6: É no máximo R$50 também. Uma parte pro bingo, porque eu gosto muito de bingo, eu sou aficionado por bingo. Eu chego na quermesse já procurando o bingo, só que aí vem pra parte da comida, então é metade praticamente, 50 dá.
7: Olha, depende da região, você gasta até R$500, porque as coisas estão realmente bem caras. Você paga aí, vamos dizer, num vinho quente, R$20, R$25. Então, tem que ter dinheiro para gastar. Não é para qualquer um mais ir para festa junina, não.
8: Ah, uns R$50 acho que dá para fazer alguma coisa, né? Não é uma grana absurda, mas dá para comer um milho, alguma coisa assim, jogar alguma coisa que tem os jogos também, né? Então, acho que é uma grana maneira para levar.
9: Não, geralmente eu gasto mais com alimentação. E eu acho que fica em média ali de uns R$100, mais ou menos. A última quermesse que eu fui, pelo menos eu e minha namorada, a gente gastou o total de R$100 juntas.
10: Bom, na verdade, quando é a festa familiar, a gente se junta, né? Tem um orçamento de R$50 a R$100 por família, que a gente divide entre comes e bebes e a prenda do bingo. E quando é festa do bairro, a gente... Depende, se é a festa da igreja, a gente tem um valor X, ou se é a do bairro, a gente consegue dispor de valor maior ou menor.
11: Quando, sei lá, tem, tipo, ano passado teve um evento corporativo aqui, daí cada um trouxe uma coisa de valores parecidos, assim, sei lá, entre R$50 e R$80, se não me engano, e aí meio que juntou todo mundo e fez a festa aqui. Quando eu vou em, tipo, quermesse, que me chamam, assim, que é raro... Eu gasto só em comida, na verdade, mas assim, não, eu não vou jantar lá também, então eu devo gastar o quê? Uns 50, R$100. Que aí é tipo docinho, sobremesa, vinho quente, o quentão.
7: Basicamente alimentação. Orçamento, eu posso dizer que agora pode girar em torno de R$150, R$200.
12: Ah, o orçamento tem que estar sempre alto, né? Mas eu acabo gastando mais com alimentação mesmo e com os meus irmãos que pedem alguma brincadeira, algum tipo dessas atividades.
2: Tá aí, então, a nossa reportagem espalhada pelo Brasil, falando sobre os festejos, né, da festa junina, festas de São João, meio do ano, que movimenta demais a nossa economia, e foi bacana demais a sua participação. Também no nosso WhatsApp, no 11972211001. Continuem mandando mensagens, mas agora a gente troca um pouquinho de assunto e vamos trazer um dado importante que preocupa a população mundial e mexe também de uma maneira grandiosa na economia mundial. Ouça só que curioso, tem um dado que chama a atenção, que é que as condições de saúde mental e distúrbios cerebrais já causam cerca de US$5 trilhões por ano à economia global. Um dado que cada vez mais chama a atenção. E esse valor, ele pode ultrapassar os US$16 trilhões até o ano de 2030, caso não haja alguma intervenção bem efetiva. Então, para falar sobre esse assunto, a gente recebe aqui no Dinheiro TMC a Patrícia Taylor, ela que é delegada do Corecon de São Paulo, está conosco aqui no Dinheiro TMC. Patrícia, seja muito bem-vinda. Obrigado pela participação.
1: Olá, Patrícia, obrigada.
2: O que explica, então, Patrícia, esse impacto financeiro tão elevado na economia global? Claro que os números assustam, mas eles já passaram aí da fase de assustar, a expectativa é muito elevada, a preocupação é grande por conta dos gastos?
13: Saúde mental deixou de ser uma pauta do RH e passou a ser uma pauta econômica, né? É o que a gente pode perceber. É urgente essa preocupação com saúde mental, não só no Brasil, porque nós estamos com a NR1, mas também no mundo inteiro. Então, é preciso entender aí o ambiente que o colaborador, que o trabalhador se encontra, né? Se ele está em algum sofrimento psicológico, se ele está num ambiente que não é arejado, um ambiente que não tem, não traz condições ideais de trabalho, isso vai impactar na saúde do trabalhador, que vai precisar se afastar, e isso também vai trazer prejuízo para as empresas, mas também para a própria empresa, como eu disse, né? Porque traz prejuízos, né? Afastamentos, enfim. Então, é preciso ter esse olhar para a saúde psicossocial, assim como a gente se preocupa com os casos de acordo, né, para emergência em caso de incêndios e outras coisas mais, a saúde do trabalhador, ela passa a ser, sim, um dos alicerces ali da produtividade também.
1: Ô, delegada, e esses gastos implicam mais onde? É o afastamento das atividades profissionais por causa dos problemas de saúde mental? É o tratamento que essas pessoas fazem? Os gastos que elas têm com terapias, com medicamento? Qual é o principal componente desse valor tão alto de gastos com a saúde mental?
13: Do ponto de vista da empresa, os afastamentos, né? E você ou fica sem aquele colaborador, aquele trabalhador, em algumas situações ali, em algumas empresas, ou precisa substituí-los, por pessoas que não têm ali a mesma expertise em relação ao trabalho, né? Isso gera esse custo. E, claro, do ponto de vista do trabalhador, é um sofrimento, né? Porque o trabalho é parte da gente e uma parte extremamente importante, mas não pode se tornar a única. Nós não podemos ser apenas trabalho, nós podemos ter as outras áreas, né, da saúde física, da saúde mental, também contempladas, para que também tenhamos uma boa produtividade nas empresas.
2: Agora, Patrícia, economia, de economizar mesmo, né? E saúde mental são palavras que caminham juntas, ou não é muito benéfico você falar em economizar, em poupar dinheiro, ao mesmo tempo que você cuida da saúde mental? Porque a gente sabe que tem a questão da terapia, tem questão medicamental, e isso é claro, né? É um investimento quando a gente fala de saúde. E cada vez mais as pessoas estão gastando, estão desembolsando, ou mesmo investindo, pode ser o termo correto, né? Para esse tipo de cuidado, dá para economizar quando o assunto é cuidado com a mente, que é saúde mental?
13: Quando se fala em prevenção, a gente está pensando em economia, né? A gente tem um custo momentâneo, mas que ele vai se traduzir no aumento da produtividade e, por consequente, no aumento do lucro das empresas, né? Então, é olhar esse investimento não como custo, mas como uma possibilidade de retorno daquilo que se investiu. Nós investimos em bons equipamentos, na estrutura da empresa, para atender aos clientes, aos fornecedores, mas também é preciso investir na saúde, que tem que estar ali gerando o trabalho para a empresa. É investimento.
1: Delegada, a gente tem aqui uma informação de um estudo que, traduzido para o português, ficou conhecido como Criando Ambientes de Trabalho que Apoiam a Saúde Cerebral. Esse estudo foi desenvolvido pela Sodexo em parceria com a Social Impact Partners e a Global Brain Health Initiative. Destaca que também funcionários desengajados geram prejuízos, né? Como a gente falou aqui, esses afastamentos, eles geram prejuízos estimados em quase 9 trilhões de dólares no mundo, equivalente a 9% do PIB global. Nesse caso, qual que é o melhor caminho, qual é o melhor investimento que as empresas podem fazer para proporcionar um ambiente melhor, para uma saúde mental melhor para os seus funcionários? Gerar uma participação diferente, aqui a gente tem promoções, palestras, indicações. O que é que, na sua opinião, é um caminho efetivo para combater esses problemas?
13: Desde o ambiente físico, né, com luz natural, que seja ventilado. Recentemente eu tive em uma empresa, não vou citar nomes, e que eu, como cliente, passei mal dentro dessa empresa. É uma empresa, uma grande empresa, mas ela tem um lugar pequeno dentro de um shopping para que eu pudesse pegar o produto que ele produz, um serviço. E eu perguntei para a atendente, eu falei, não tem ar-condicionado aqui? Ela falou, não, não tem. Eu falei, mas não tem luz, não tem nada. E, por coincidência, eu comecei a passar mal ali dentro. Eu realmente não sei como que essa pessoa, essa colaboradora, pode ficar motivada, né? Um ambiente extremamente pequeno, em subsolo de um shopping. É complicado. Então, se preocupar com esse ambiente, da ventilação, excesso de calor, né? Recentemente, no Conselho de Economia, nós tivemos palestra com um pesquisador e que ele falou que esses calorões, já se sabe que ondas de calor podem impactar a saúde das crianças, das mulheres grávidas, e isso impactar a saúde dessas crianças. Então, ainda mais com o aquecimento global, enfim. Então, é preciso se preocupar com isso, também com a saúde psicológica, né? Alguma forma de apoio psicológico para esses colaboradores e também com a saúde física, né? Porque nós sabemos que sedentarismo também pode aumentar os riscos de doenças, não só físicas, como mentais. Então, são programas, então, de que as pessoas entendam ali as suas preocupações. E até para que se sintam mais pertencentes ali no ambiente do trabalho. Isso tudo coopera, né? Juntamente com uma gestão humanizada, para que se tenhamos aí ambientes de trabalho mais propícios aos trabalhadores, que sim vão impactar no aumento de produtividade e, por consequência, no lucro das empresas.
1: Delegada, você citou aí mulheres grávidas. Existe um olhar específico para mulheres, por exemplo, na época quando começam a entrar na menopausa, perimenopausa, que a gente sabe que é um período de mudanças consistentes no comportamento da mulher, em como ela se sente? As empresas deviam prestar atenção mais nisso também?
13: Deviam prestar atenção bastante nisso, né? Porque é um ambiente, é um momento, né, de oscilação de hormônios, e dizem que existem estudos, dizem, né, que tem mais de 76 ou 78 tipos, né, de sensações e de problemas que essas mulheres têm. Então, esse acolhimento, até porque atualmente as pessoas trabalham e no futuro trabalharão cada vez mais. Então, a menopausa não é o fim. A menopausa é uma nova fase da vida. E precisamos acolher essas mulheres também, que estão aí produzindo no mercado de trabalho, com as suas características ali desse período de transformação da mulher.
2: Agora, Patrícia, para a gente ir encerrando, né, já falamos aí das mulheres, mas vamos falar agora do comparativo geracional. Dá para a gente dizer, com toda a sua experiência, que tem diferença entre gerações na forma como as pessoas acabam lidando aí com a saúde mental? Eu falo tanto do ponto de vista das empresas quanto dos funcionários, dos trabalhadores. Você consegue observar essa diferença?
13: Sim, as pessoas atualmente elas têm mais informações, né? Então, elas começam a verbalizar essas situações e procurar um atendimento. Claro que algumas outras têm algumas dificuldades. E essas novas gerações, a geração Z, ela está mais atenta também, né? Ao trabalho ser uma parte da vida, uma parte importante, mas que não pode adoecê-las. Então, tem sim um impacto também positivo aí da geração Z, que exige melhores condições de trabalho, diferente das gerações anteriores, né? Ao mesmo tempo, a gente tem as conexões digitais, né? Nós estamos muito mais conectados. Muitas vezes saímos do trabalho, terminamos nosso horário de trabalho, mas continuamos ali conectados com o nosso trabalho, quer seja num estudo ou numa situação ali, num projeto, enfim. Então, tem um lado positivo, mas também tem o outro lado, que é da modernidade, que a gente precisa se adaptar. Ao mesmo tempo, não só, por exemplo, no Brasil, que temos a NR1 agora, né, vigorando, mas exigindo, melhor dizer, mas as empresas estão buscando, sim, melhores condições de trabalho. Né? Nesse primeiro momento aí é mais de orientação nas empresas para que elas possam cumprir, né, essas E não precisa de denúncia dessas empresas. Lembrando que todo o sistema é cruzado, né? O próprio sistema da presidência, né? O Ministério do Trabalho consegue entender ali que determinados setores ou determinadas empresas estão tendo um grande número de afastamentos. Isso também pode justificar ali uma visita, digamos assim, dos fiscais do trabalho para entender melhor ali o que que está acontecendo com aqueles colaboradores, por que que eles estão se afastando tanto. Então, não só do ponto de vista legal, mas também do ponto de vista de conhecimento, né? Todos nós somos bombardeados positivamente e também, por um lado negativo, de informações. Então, é diferente isso do contexto geracional.
1: Tá joia. Patrícia, muitíssimo obrigada pela sua participação aqui no Dinheiro TMC, pelos seus esclarecimentos. A Patrícia Taylor, que é delegada da Corecon de São Paulo. Para você que não sabe, Corecon é o Conselho Regional de Economia do Estado de São Paulo, falando desse assunto tão importante que é a atenção à saúde mental. Obrigada, delegada.
13: Eu agradeço a atenção de vocês e o convite.
2: Valeu, valeu. A gente que agradece. E para a gente já ir encerrando aqui o nosso Dinheiro TMC, a gente confere agora um depoimento do economista Fernando Agra para trazer, infelizmente, um recorde negativo, que é a parcela de endividados. Pois é, numa pesquisa de endividamento e também de inadimplência do consumidor da Confederação Nacional do Comércio de Bens, Serviços e Turismo, infelizmente, tivemos esse recorde negativo e pela quinta vez consecutiva. Então, sobre esse assunto, a gente traz agora a avaliação do economista Fernando Agra.
14: Infelizmente, o Brasil bateu mais um recorde negativo de endividamento e de inadimplência. Para quem nos acompanha, é interessante explicar a diferença. O endividado é aquele que fez uma compra e ainda não pagou, mesmo que ela não tenha vencido. Por exemplo, eu fiz uma compra no cartão de crédito e vai vencer no mês que vem, né? Eu ainda não paguei. Eu entro na estatística de endividados. Agora, se chegar a data do pagamento, do vencimento, e eu não pagar, aí sim eu fico inadimplente. Então é importante saber essa diferença. Bom, nós temos aí um alto número de endividados, um alto número de inadimplentes. O que que explica isso? São vários os fatores. Um deles é porque boa parte da população brasileira ganha muito pouco, até um salário mínimo, quando muito até dois salários mínimos. E a gente vem de um problema inflacionário alto, sobretudo por conta da guerra, que aumentou o preço dos combustíveis, preço dos alimentos. E aí as pessoas têm dificuldade de honrar os compromissos básicos e acabam ficando inadimplentes. Outra motivo, outra explicação, são aquelas pessoas que ganham um pouco mais, mas são desorganizadas, não têm educação financeira, gastam mais do que ganham, compram muito por impulso, ficam se comparando com os outros, querem levar um padrão de vida que não pode. Então a gente precisa, né, de medidas do governo para ambas as situações, né? Para diminuir as desigualdades socioeconômicas no país, até tem diminuído nos últimos anos e até décadas, mas ainda temos um país muito desigual. E medidas também para ampliar o acesso à educação financeira, desde a mais tenra idade, com crianças, adolescentes, nas escolas, enfim, né, são medidas que podem melhorar, não é, a organização financeira das famílias. Porque quando a gente está, sobretudo, inadimplente, é muito ruim. É ruim para a nossa saúde, é ruim para o casamento, é ruim para o nosso trabalho. Então é muito bom quando a gente tem as contas em dia, organizadas, a gente vive melhor, a gente tem uma qualidade de vida melhor. Então, eu oriento as pessoas, mesmo numa situação mais difícil de inflação alta, pesquisarem, colocar no papel, todo o orçamento que ganha, o que gasta, aproveitar promoções, economizar ao máximo, sempre, sobretudo num momento como esse que a gente está vivendo, de preços altos.
1: Pois é, e esse foi um programa Dinheiro TMC bem variado, né? A gente falou sobre São João, festas juninas, a gente falou sobre saúde mental, a gente falou também sobre a situação de endividamento dos brasileiros. Claro, o Dinheiro TMC é isso, sempre trazendo os temas pertinentes que fazem diferença no seu bolso, no seu din-din.
2: Exatamente. Assuntos que fazem diferença, que interessam o seu bolso. Então, para você já aproveitar ainda nesse mês de junho as festas juninas, mas a gente gosta tanto que no próximo mês, julho, tem a festa julina. E é festa que não acaba mais, então aproveite, mas com aquela ponderação, cuidado com os gastos e contem sempre com o dinheiro TMC.
1: É isso aí, até o próximo programa. Até mais, tchau, tchau.
2: Tchau, tchau.
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11: Tô de volta, ouvinte TMC, a gente continua nosso giro pela capital pernambucana. A gente fala agora de zona norte da cidade, as avenidas Beberibe, Conselheiro Rosa e Silva, Rui Barbosa, 17 de agosto e Santos Dumont vão fluindo bem. Além das estradas do encanamento, do Arraial, das Ubaias e Estrada Velha de Água Fria, que tem trânsito tranquilo, assim como a Rua do Futuro na Jaqueira e Rua Amélia no bairro das Graças. 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Transamérica agora é TMC, quem escuta sabe, daqui a pouquinho eu volto com mais informações.
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16: Olá, muito bom dia a você, ouvinte da TMC em 92.7. Começamos agora mais um giro local com as principais informações de Pernambuco. E claro, vamos falar sobre o tempo, a previsão do tempo para este sábado e também o domingo, sábado que começou chuvoso. E olha só, estado de observação, aquele estado amarelinho, a previsão da APAC é justamente aí de pancadas de chuva com intensidade moderada, pontualmente forte, aqui para o sábado, ao longo do sábado, nas seguintes regiões: região metropolitana do Recife, zona da Mata Sul e agreste de Pernambuco. Sábado que já começou chuvoso e, de acordo com a APAC, tende aí a continuar com pancadas de chuva. Viu, você que planejou praia, que planejou aí um passeio no parque, é melhor considerar outra atividade. Mas enfim, é isso, a expectativa é que a chuva continue com pancadas ao longo do dia. 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
5: 9 horas e 59 minutos. Você participando da nossa programação aqui através do nosso WhatsApp, 11972211001, e também através da transmissão ao vivo no YouTube TMC News BR. A gente tem uns recadinhos aqui que foram chegando ao longo da manhã. Quero agradecer especialmente o Oliver Kraus, que mandou recadinho aqui. O William Dutra falou: bom dia, Estela. Estela Freitas, sua linda. William, é Estela Ribeiro, tá? Só assim, eu agradeço o elogio, obrigada, mas é Estela Ribeiro. E aqui o Oliver Kraus mandou: a FIFA não tem esse poder sobre os Estados Unidos. Por quê? Porque ao longo do TM760 a gente falou de quanto os Estados Unidos estão dificultando a vida, né, para algumas das delegações, especialmente para a Federação do Irã, que está lá e está sofrendo aquele transtorno de ter que jogar num lugar, dormir no outro, né, Rafa?
6: Exatamente, uma situação bem complicada. E hoje vários jogos da Copa do Mundo com a cobertura aqui da Transamérica, que agora é TMC, quem escuta sabe.
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1: Olá, bom dia para você que está aqui na programação da TMC em 92.7 e muito bom dia também para você que nos escuta através da internet, através dos aplicativos. Olha, eu sou Júlio Andrade, agradeço a sua audiência, a sua companhia em mais uma edição do Pernambuco TMC. Nesta edição que a gente chama de especial, por que especial? Eu explico, porque você vai ter a oportunidade de escutar novamente algumas das principais entrevistas que nós fizemos durante a semana nas edições, né, diárias do Pernambuco TMC. Então, às vezes, a gente escuta muito, o pessoal fala, olha, eu queria escutar novamente tal entrevista. Então, agora é essa oportunidade. E aí, eu já te convido a embarcar junto comigo a partir de agora com os principais fatos, as principais notícias, através das nossas entrevistas. A gente faz aqui uma seleção das melhores entrevistas, claro, os assuntos mais comentados, e aí a gente traz agora. E eu já começo falando sobre saúde. Eu te convido a escutar mais uma vez uma entrevista que eu preparei sobre melanoma. Você sabe o que é? Quando a gente fala em melanoma, né, muitas vezes a gente pega assim, sem saber do que se trata de fato, né? Mas é um tipo de câncer de pele. Mas aí é que tá. Pode ser, não é? Muito importante a gente esclarecer para você que tem problema relacionado a câncer de pele e que de repente não leva essa questão tão a sério. Eu conversei com o médico e é uma importante entrevista, um fato que a gente jamais pode deixar para lá. Então vamos escutar porque a gente fala de saúde. Vamos lá à nossa entrevista.
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1: Vamos para a nossa entrevista agora aqui no programa. E olha, a gente vai falar sobre saúde, né? É importante a gente falar desse tema. Estamos no Junho Preto, uma campanha que alerta para sinais de melanoma, um câncer de pele mais agressivo. Eu estou agora conectado com o Dr. Paulo Miranda, que é cirurgião oncologista. Dr. Paulo, muito bom dia, obrigado em ter aceito o convite de conversar conosco.
3: Bom dia, prazer é todo meu, muito obrigado pelo convite pela Rádio Transamérica.
1: Doutor, vamos lá, Junho Preto, é importante a gente destacar, melanoma é um problema sério que atinge muita população. Do que se trata, doutor?
3: Ótima pergunta. O melanoma, ele não é o tipo de câncer de pele mais comum, no entanto, é o câncer de pele mais grave. É o que pode levar às maiores taxas de óbito, né, de mortalidade dentre os cânceres de pele. Então, por isso, é muito importante a gente alertar a população sobre esse tema. Esse tema que é muito esquecido, né, quando a gente fala de todos os cânceres. Tem um dado recente que mostra que 80% da população nunca ouviu falar e nem sabe do que se trata o tema melanoma. Então esse espaço é muito importante para a gente conversar um pouco sobre esse tema tão esquecido, mas que pode ser tão potencialmente grave.
1: É isso, potencialmente grave. E doutor, como é que se faz para prevenir? Quais os cuidados que a população deve ter?
3: Quando a gente fala de câncer de pele, 95, 98% dos casos são causados exclusivamente por uma exposição solar desprotegida. Então, a principal mensagem que a gente pode passar para todos os tipos de câncer de pele, não só o melanoma, que é a sua forma mais grave e mais letal, é proteção solar. E proteção solar é o quê? É uso de protetores solar com fatores de proteção pelo menos de 30, chapéu, óculos de sol e camisas de barreira de proteção UV. Essa é uma proteção mínima para todos aqueles que se expõem ao sol. E aqui vamos alertar, não é só aquela exposição recreacional quando você vai para a praia ou para a piscina. Todas as vezes que a gente sai ao ar livre e recebe radiação ultravioleta, a gente tem que estar protegido. E essa exposição contínua e desprotegida, que geram praticamente todos os casos de câncer de pele, inclusive do melanoma, a sua forma mais potencialmente grave.
1: Doutor, quando a gente fala em câncer de pele, né, não é algo que assuste tanto a população, porque se trata...

0: 2, a gente tem chances de cura extremamente altas. No estadio 1 iniciais, a gente tem chances de cura de praticamente 100%. Então, isso reforça a importância da gente chegar no diagnóstico precoce, o que, infelizmente, não é o que a gente consegue no Brasil. No Brasil, a gente sabe que a maioria dos casos são diagnosticados no estadio 3 e no estadio 4, em que as chances de cura caem ali para cerca de 60% e os tratamentos são muito mais complexos e envolvem muito mais efeitos colaterais. Então, o diagnóstico precoce, além da prevenção, são os pilares fundamentais para a gente atingir altas taxas de cura. E quando a gente fala de melanoma, o que é que a gente precisa se preocupar? É um sinal enegrecido, um sinal preto, que segue a regra do que a gente chama do ABCDE. Ou seja, é aquele sinal preto que tem as bordas assimétricas, que tem uma assimetria, né, na letra A, tem umas bordas irregulares, que tem mais de uma cor, né, que geralmente tem duas ou três cores, que tem um diâmetro maior do que 8 milímetros a 1 centímetro, e o principal que eu sempre alerto a população, que tem uma evolução ao longo do tempo. O sinal que mudou de aspecto, ele precisa ser avaliado por um especialista. E como eu sempre digo, a consulta de rotina é uma oportunidade ótima do paciente chegar no seu médico generalista, ou no seu dermatologista, ou no seu cirurgião oncológico, ou no seu oncologista, e fazer um rastreio de todos os seus sinais. Porque diferente de todos os outros tipos de câncer que a gente precisa de um exame especializado, o câncer de pele não, a gente só precisa passar por um médico que tenha conhecimento para tal e que visualize esse sinal e diagnostique de forma precoce, aumentando substancialmente as chances de cura.
1: Dr. Paulo Miranda, médico oncologista, cirurgião oncologista, muito obrigado por conversar conosco, por trazer esses dados importantes dentro aí dessas formas de prevenção. Muito obrigado e até uma próxima.
0: Muito obrigado, estou à disposição de vocês e até a próxima.
1: E olha, eu continuo nesse assunto importante pra gente. Estamos um São João, né? Época de São João, muito forte aqui no Nordeste. E aí, infelizmente, isso aí é um fato, aumentam os casos de pessoas internadas por conta de queimaduras. Pessoa que vai ali manusear um fogos de artifício, a pessoa que vai acender uma fogueira, a que vai estar ali brincando e de repente acontece esse acidente. A gente espera muito que isso não aconteça, mas infelizmente, né, é um número que os números mostram que isso aumenta. E aí, quais os cuidados? Quais os critérios que devemos ter em formas de prevenção? Conversei com a médica responsável pelo setor de queimados do Hospital da Restauração. Bate-papo interessante que a gente escuta agora.
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1: Vamos para a nossa entrevista e a gente continua nesse tema São João, mas agora como forma de prevenção, né? Eu estou conectado com a doutora Cristine Dallanora, que é do setor de queimados, do Hospital da Restauração. Todas, né, as vezes que a gente fala sobre queimados, número de queimados, que é normal nesta época do ano, infelizmente, a gente já lembra o Hospital da Restauração, referência. Doutora Cristine, eu agradeço muito a disponibilidade da senhora em conversar conosco, e é isso, né? Infelizmente,
3: olá,
1: a gente tem...
3: Bom dia, sim, é bom isso. Dia. Eu também agradeço muito a imprensa, né, por permitir que a gente consiga falar sobre prevenção de queimadura nesse período, é muito importante.
1: É exatamente isso, doutora. Prevenção. Infelizmente, os números ali, né, de vítimas aumentam. Aí, doutora, quais os cuidados básicos? Que conselho a senhora pode passar?
3: Pois é, vamos lá. A gente sabe que as festas juninas é uma tradição, né, no nosso estado, e tem muito acendimento de fogueira, muitos fogos de artifício, sobretudo esse ano, que além das festas juninas tem os jogos da Copa, né, que muita gente também usa fogos, que fica alcoolizado vendo o jogo e depois vai manipular fogueira, vai manipular os fogos. Então, qual é a recomendação que eu dou? Primeiro, manter sempre a

0: as crianças longe de fogueira. Quando um adulto for acender a fogueira, ter cuidado quando for colocar o combustível, para que não tenha chamas e aquele combustível puxe o fogo e o paciente se queime. Não deixar a criança perto. Ter cuidado quando a criança for estourar um fogo, ter sempre um adulto supervisionando. A fogueira no outro dia, quando já está apagada, a brasa ainda fica queimando. Então a gente pega muita queimadura no pé, porque a pessoa pensa que não tem mais fogo. E quando bota o pezinho na brasa, queima. Entendeu? Ter cuidado para não manipular a fogueira estando alcoolizado, não jogar fogos de artifício alcoolizado, tudo isso, porque a gente percebe que muitos acidentes acontecem porque as pessoas bebem também, né? E vão manipular fogo e se queimam. E criança que fica sem supervisão de adulto.
1: É
0: Então são cuidados importantes.
1: exatamente isso. Até falavas com o entrevistado sobre essa questão, né? A de que mistura às vezes a bebida ali é pior. Agora, doutora,
0: Exatamente.
1: acontecendo, o que é que se deve fazer? Porque tem aquela questão, às vezes, coloca tal coisa, coloca a manteiga. Não, eu acho que ela vá com água
0: Não.
1: procurar, né? Um atendimento.
0: Exatamente, você falou tudo. Na vigência de uma queimadura, claro que a gente faz de tudo para preveni-la, mas acontecendo, lava a região com água corrente, bota embaixo de um chuveiro, embaixo de uma torneira, lava, coloca um paninho limpo e leva para um serviço de saúde. Se a queimadura fez bolha, já significa que foi uma queimadura de segundo grau. Então tem que ser levada para uma unidade hospitalar e de lá ela vai ser encaminhada para ou para a restauração, se for uma queimadura de um porte maior, de uma complexidade maior, ou então as pessoas do centro de saúde vão orientar o curativo e como deve ser feito.
1: Doutora, para a gente finalizar, na maioria dos casos, claro,
0: Pois
1: né,
0: não.
1: isso varia, mas a forma de tratamento é muito demorado, porque a gente tem essa impressão de que, né, caso de queimadura, a cicatrização demora mais um pouco, mas de uma maneira geral, como é que é feito o tratamento?
0: Pronto, o tratamento, quando a queimadura é de segundo grau, o tratamento é feito com curativos, sob anestesia, quando necessário, quando a área é grande, crianças muito pequenas, a gente seda para fazer o curativo e troca o curativo constantemente, ou diariamente, se a ferida estiver muito suja, ou em dias alternados. E existem também alguns curativos especiais que podem permitir a troca a cada 4 dias. Então, na realidade, é trocar o curativo, é limpar a ferida. Quando a queimadura é mais profunda, de terceiro grau, aí o tempo de internamento demora um pouco mais. Tem paciente que fica um mês, 2 meses, 3 meses internado, tem que fazer enxerto de pele, enfim. Aí, dependendo da gravidade, demora mais o tempo de internamento.
1: Muito bem, doutora Cristine, eu vou liberar a senhora, porque eu sei que, né, e
0: Certo.
1: agradeço muito, a senhora está em cirurgia, parou para atender a TMC, mas a gente tenta uma outra oportunidade, mas acho que já foi bacana esclarecer um pouco, falar de prevenção. Muito obrigado pela disponibilidade, e,
0: Nada,
1: claro,
0: de nada. Eu
1: bom
0: agradeço à
1: trabalho.
0: imprensa também a oportunidade. Obrigada.
1: Grande abraço. Doutora Cristine, bom dia. Doutora Cristine Dallanora, é do setor de queimados, né, do Hospital da Restauração. Deixa eu fazer o seguinte, um rápido intervalo comercial, daqui a pouco eu volto com mais notícias, claro, né, com essas nossas entrevistas. Até já.
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4: Estou de volta ao 20 TMC, falando agora da Zona Oeste do Recife, as avenidas Doutor José Rufino, Tristan Sergipe, Caxangá, entre Zubi e Putinga, Abdi de Carvalho, entre Edu Retiro e os Torrões, General São Martim, 21 de abril, entre Afogados e Mostardinho, foi sem grandes retenções. Assim como a estrada do Bonchi, Avenida Maurício de Nassau e Rua Gomes Taborda, que não encontram grandes interferências no seu tráfego. 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
1: De volta com a nossa edição especial do Pernambuco TMC, mais uma entrevista interessante e esclarecedora que fizemos sobre a CNH, Carteira Nacional de Habilitação. Você sabia que existe ali, né, uma faixa etária da população que vai poder ter a renovação automática, mas quais os critérios para isso? Como que de fato vai acontecer? Quem vai ser beneficiado? Conversei sobre esse assunto e a gente traz o tema agora.
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1: Olha, a gente vai conversar sobre o seguinte agora. Renovação automática, né, da CNH, Carteira Nacional de Habilitação. A gente sabe, a gente comentava sobre isso, que foi sancionada a lei, né, que torna permanente a renovação automática da Carteira Nacional de Habilitação para bons condutores. Vamos conversar um pouco sobre essa questão. Eu estou agora com o Fernando Pereira, que é professor de engenharia da Winding, e vai comentar um pouco, porque isso tem mudanças, enfim, de comportamento. O que é que isso pode significar, professor? Muito obrigado em ter aceito o convite e conversar conosco.
3: Essa renovação automática, ela representa um avanço, né, importante na desburocratização dos serviços públicos. Mas, no entanto, dirigir é uma atividade que ela exige essa atenção constante, tanto, né, as nossas condições físicas e as cognitivas também. Essa praticidade no processo agora, ela não vai eliminar a necessidade que cada motorista tem para avaliar sua aptidão em conduzir o seu veículo com segurança, né?
1: É isso, com toda certeza. Então, professor, quando a gente diz essa questão, né, de que o motorista, para ter esta habilitação renovada, ele tem que ter ali, né, ele tem que ser um bom condutor, ele tem que estar atento às regras, e isso contribui, então, para um trânsito mais seguro, já que ele tem que manter essa conduta regular, isso ajuda?
3: Sim, com toda certeza, né? O condutor, antes, para renovar, ele tem toda aquela burocracia, e agora, com esse direito, né, ele não pode ter infrações que geram pontuação nos 12 meses anteriores do vencimento da habilitação. Então, isso pode contribuir para que o condutor fique um pouco mais atento, visando essa praticidade, esse benefício que lhe é concedido por essa atualização do processo.
1: Deixa eu passar aqui ao Kennedy Lacerda, nosso repórter, porque ele também tem pergunta para fazer ao senhor. Vai lá, Kennedy.
4: Professor, muito boa tarde. Chegou uma pergunta aqui de um ouvinte. Pergunta o seguinte: a renovação automática pode incentivar um comportamento mais responsável no trânsito?
3: Eu acredito que sim, justamente porque esse benefício é concedido só aos bons condutores, né? Então, espera-se que a população que procure conduzir de melhor maneira para que seja beneficiada por isso, senão o processo de renovação continua da mesma maneira.
1: É isso. Professor, em relação, por exemplo, né, até uma questão relacionada à saúde, por exemplo, a visão, né, a gente sabe que o motorista, quando vai renovar a habilitação, ele faz ali um teste, né, de visão, o exame de vista. E aí, num caso como esse, vai caber a ele, a esse motorista, né, informar ao órgão competente: olha, eu estou com uma certa dificuldade, enfim, tal. Nesse caso, vai precisar dessa sinceridade. É uma outra mudança também de comportamento.
3: Exato. A partir dos 40 anos, a gente já percebe, né, que as mudanças na visão, elas costumam se tornar mais frequentes. E isso pode impactar diretamente a leitura de placas, a identificação de sinalização e a percepção dos riscos durante a condução. Então, vai ser demandado do condutor, né, do motorista, que ele esteja sincero com a sua condição, né? Olha, eu não estou enxergando muito bem, é o momento de eu procurar, então, um especialista e já me prevenir, né? Então, vai despertar também a ideia que desperte essa consciência na população. Precisa partir agora do condutor essa autoavaliação de procurar um especialista.
4: Tem uma pergunta, mais uma pergunta aqui, que é bem interessante. O fato de não receber multas seria suficiente para ser considerado um bom condutor?
3: Sim. A gente tem a questão da limitação da idade, né, para esse benefício, mas até a questão de fiscalização, a quantidade de blitz, o número de radares, elas vêm se intensificando nos últimos tempos, né? E então isso indica para a gente que o condutor que consegue vencer esse período sem nenhuma autuação, ele pode sim ser beneficiado, né? Mas isso também exige dos órgãos fiscalizadores que nos entreguem uma fiscalização suficiente, né, para poder reprimir os motoristas que excedam os seus limites, né?
1: O professor Fernando, tem também essa questão, né, de que, claro, a gente está falando aí em agilidade e tudo, mas é apenas para que o nosso ouvinte possa entender, é até que idade, o que é que diz a lei em relação a essa renovação automática? Isso tem um limite de idade, até tal idade, se você tiver um bom histórico, a habilitação é renovada, mas a partir de que idade é preciso seguir os trâmites que até então a gente tem?
3: Os condutores com 70 anos ou mais, eles não têm direito a esse benefício. E os condutores a partir de 50 anos até os 69, eles podem utilizar essa renovação automática uma vez, né? Então, eles renovam automaticamente uma vez e depois precisa passar pelo processo já convencional.
1: Eu acho que a grande questão também aqui, né, professor, é essa história de mostrar a consciência da população também. Eu perguntei ao senhor agora em relação à visão, mas tem também outras questões de saúde, aos reflexos, por exemplo, a partir do momento que a pessoa, né, vai ficando mais velha, tem uma mudança em relação aos reflexos ali, o dirigista totalmente atrelado a essa questão. Então, eu acho que isso que a gente debateu um pouco, essa questão da consciência da população e de ser honesto para com o órgão de trânsito.
3: Exato, eu costumo brincar com os meus alunos que, como diz o tio Ben do Homem-Aranha, com grandes poderes vem grandes responsabilidades. Então, com esses grandes poderes de nós conseguirmos renovar a habilitação sem tanta burocracia, vem com a gente grandes responsabilidades, né? A gente precisa ser consciente das nossas limitações.
1: É isso. E assim a gente tem um trânsito melhor, a gente tem um mundo melhor, né, professor? Eu acho que essa é a grande dica. Agradeço demais a participação do senhor aqui no programa, conversando conosco, professor Fernando Pereira, professor de Engenharia Civil da Widen, e trazendo aqui essa informação, né? A gente traz esse dado da renovação da habilitação, Carteira Nacional de Habilitação, renovação automática, desde que o condutor tenha um bom histórico. A gente trouxe essas características, mas aí, né, fica também essa questão que a gente debateu aqui da necessidade, da importância de ser sincero. Se tem algo, enfim, que possa atrapalhar, que possa prejudicar a você ser um bom motorista, você tem que entrar em contato, claro, com o órgão de trânsito.
3: Professor... Só reforçando antes de finalizar, que as categorias C, D e E continuam sujeitas às exigências específicas já previstas na legislação, como o toxicológico, quando é aplicável. Então, esse benefício são para as categorias A e B.
1: Isso.
3: Carro e moto, simplificando.
1: Bom ressaltar, né? As demais categorias seguem o trâmite normal. Professor, muito obrigado. Até muito breve.
3: Eu que agradeço.
1: Deixa eu fazer o seguinte, passar para um outro assunto importante, porque tem a ver com uma dúvida frequente na população que trabalha nos jogos da Copa. Muita gente, né, tem que trabalhar durante os jogos. E aí, quando isso acontecer, o que é que faz? A empresa pode, deve dar folga, né? Pode liberar mais cedo, qual o direito do trabalhador, enfim, é um assunto que tem gerado muita dúvida, sempre, né, há essa dúvida da população, e eu converso sobre isso agora.
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1: Vamos para a nossa primeira entrevista. A gente fala de Copa do Mundo. Disse agorinha, no início do jornal, né, que a TMC está fazendo uma mega cobertura da Copa do Mundo, que é muito bacana de acompanhar os principais jogos, né? Mas aí quando a gente fala de jogo do Brasil, ou de repente uma final da Copa do Mundo, a gente espera que o Brasil esteja lá, né? Mas, estando ou não, final de Copa do Mundo é um período ali, né? É um jogo muito importante, todo mundo quer ver. Jogo da seleção nem se fala. E aí, a gente fala o seguinte, tem muita gente que de repente está ali trabalhando no período do jogo. O que é que faz? Primeiro jogo, a gente aqui no Recife, né? Trazendo pra cá. O primeiro jogo foi no sábado, né? Então, o primeiro foi no sábado, o próximo vai ser mais tarde, né? A grande maioria da população não vai estar trabalhando, vai ser mais tarde, depois a gente tem feriado, mas para esses trabalhadores que estão ali de plantão, enfim, que estão tendo que trabalhar, como é que faz? As empresas podem, devem, são obrigadas a liberar? Bom, para falar sobre esse assunto, a gente está agora conectado com o Marcelo Burli, que é advogado, trabalhista, representando aqui a Martorelli Advogados. Doutor Marcelo, muito bom dia, muito obrigado em ter aceito o convite, conversar conosco aqui na TMC.
5: Bom dia, amigo, bom dia a todos, bom dia a todos os ouvintes.
1: E aí, doutor, a empresa é obrigado, cabe ali o bom senso a liberar, né? Desde que não seja aquela função ali essencial, enfim, como é que se aplica no mercado de trabalho essa questão?
5: É importante falar que o Jogo do Brasil, por lei, eles não são considerados feriados, tá? Então, as empresas, elas não têm nenhuma obrigação de liberar os empregados, tá? Os empregados que são convocados a trabalhar, eles precisam comparecer ao seu trabalho e trabalhar normalmente, certo? Agora, é claro que a gente sabe, né, os efeitos práticos disso. E, como você bem falou, a gente sabe que tem empresas que elas não podem parar, né? Hospitais, empresas de segurança. Mas para outras empresas que têm essa possibilidade, o indicado é que elas negociem diretamente com os empregados, né? Então, fazer a utilização de compensação de jornada, banco de horas, dentro da possibilidade dessa liberação.
1: Esse detalhe que o senhor trouxe aí é importante, banco de horas. Então, quer dizer que a empresa pode chegar ao trabalhador e dizer, olha, vem cá, a gente vai negociar. Você sai na hora do jogo, de repente não precisa voltar, mas compensa em um outro dia, ou vai e volta. Isso, a empresa, cabe à empresa e ao trabalhador essa negociação, não é?
5: Perfeito, perfeito. A gente sabe que vários empregados, eles utilizam o banco de horas, né? Quando tem esse acordo com as empresas. E aí, dependendo do banco de horas, você tem aí 6 meses ou até um ano para fazer o bate dessas horas, né? Então, quando existe a possibilidade da empresa liberar e existe a possibilidade de só descontar o banco de horas, é uma boa oportunidade tanto para a empresa quanto para o empregador. O empregado, desculpa.
1: Muito bem. Então, essa flexibilização, embora não exista a obrigação de dispensar os funcionários, essa legislação permite, então, que as empresas adotem medidas para conciliar a rotina de trabalho.
5: Perfeito, perfeito. Existem várias medidas, né? Essa é uma. Existe também a compensação dentro da própria semana. Então, o empregado, ele pode um dia ali chegar mais tarde ou sair mais cedo por causa do jogo, e durante a própria semana ele faz essa compensação de horas. São várias possibilidades, realmente.
1: Doutor Marcelo, em relação ao seguinte, vamos dizer que a empresa não adotou ali, né, nenhuma mudança, o trabalhador está tendo que tá ali no posto de trabalho na hora do jogo, mas aí ele não foi trabalhar, né? E aí, o que é que acontece? Qual que é o direito da empresa?
5: Aí, a gente vai ter que ver o cada caso. Por quê? Em tese, uma falta de trabalho, ela pode gerar uma advertência, uma suspensão, que também o empregado, ele vai ter esse direito descontado da remuneração, ele vai perder o descanso semanal remunerado daquela semana. Fora isso, se for um empregado que já tem um histórico de faltas antes, pode sofrer até uma justa causa por essa falta.
1: Até justa causa, então. É bom que se diga isso, né? Isso normalmente acontece, doutor Marcelo?
5: Vejam, existem várias empresas que fazem esse acompanhamento. Quando é um empregado que falta muito, e se, aí já foi aplicada advertência, suspensões de 3, 5 dias, a próxima falta desse empregado vai gerar uma justa causa. Então, se ele faltou por causa do jogo, vai ser uma justa causa.
1: Tá bom. Bom, deixa eu perguntar um outro dado, fugindo só um pouquinho agora de Copa, em relação ao período junino, né? A gente sabe que aqui o Nordeste é muito forte, existe uma troca com Corpus Christi, né, que tivemos agora no início do mês, feriado de Corpus Christi no país, aqui em Recife, a gente, no Pernambuco, trabalhamos normal para trocar este feriado com o período junino, então é assim que funciona, os trabalhadores têm dúvida quanto a isso, doutor Marcelo?
5: Perfeito, esse é um caso que o Estado ele pode decretar alguns feriados, tá? É, tem a legislação e o Estado de Pernambuco ele faz isso. Ele altera o Corpus Christi pelo feriado de São João. Que aí, esse feriado para o Estado de Pernambuco é um feriado normal. Então, os empregados que trabalham no São João, eles têm que receber ou uma folga depois ou recebem aquele dia em dobro.
1: Doutor Marcelo, em relação a São João e Copa, né, os dois... Em relação a como comunicar isso ao funcionário, tem que ser previamente, tem que colocar ali, de repente, no grupo do WhatsApp, de repente, no quadro de anúncios dentro da empresa, esse canal de comunicação entre a empresa e o empregado, enfim, como é que deve ser feita essa comunicação entre as partes?
5: Tudo isso é válido, sabe? O que tem que ser feito é ser deixado claro para todo mundo. Então, se o mais usado é o grupo do WhatsApp, faz a comunicação no grupo do WhatsApp. Reforça no quadro de aviso da empresa. Tudo é válido. Para que a informação ela fique mais clara para todo mundo.
1: Muito bem. Mas mesmo assim, doutor Marcelo, para a gente finalizar, ainda o trabalhador ainda tem muita dúvida, ainda temos muitas reclamações trabalhistas quando a gente tem um grande evento nesse porte?
5: Sim, sempre tem. A gente sabe que a Copa do Mundo ela envolve várias coisas. Então, tem casos, por exemplo, do empregado que combina com a empresa de chegar... Um pouco depois, aí acaba indo, mas chega embriagado. E aí é demitido por justa causa. Acontece isso. Ou então ele combina com a empresa e não vai. Pode o empregado, ele pode dizer que foi sinalizado que poderia faltar, faltou e a empresa aplicou alguma pena. Então são vários casos que podem acontecer no dia a dia mesmo.
1: Muito bem. Por falar nisso, então, eu disse que era a última pergunta, mas o senhor trouxe aí esse ponto importante. De repente o empregado vai dizer, olha, eu saí porque eu fui liberado, mas aí depois a empresa disse que não foi assim. O que é que ele tem que fazer, então? É tirar uma foto, de repente, desse comunicado? É ter algum documento em mãos? Como é que faz isso para que... Tanto a empresa, aí cabe para os dois lados, né? Tanto a empresa quanto o empregado possam ter os direitos, né? Como é que faz para provar em um eventual problema?
5: Isso. Hoje em dia, grupo de WhatsApp, ele é entendido como prova, sabe? Então, você pode dar um print do grupo de WhatsApp, uma foto, uma comunicação interna, tudo isso vale como prova.
1: Ótimo, então. Esclarecido. Dr. Marcelo Burli, advogado trabalhista, muito obrigado por conversar conosco, por trazer esses pontos importantes para a gente, viu?
5: Obrigado, amigo.
1: Deixa eu fazer mais um rápido intervalo. Daqui a pouco eu volto com a nossa edição especial do Pernambuco TMC.
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7: Bora lá, ouvinte TMC, falar da região central, tem movimento moderado, principalmente no centro comercial, tendo mais intensidade mesmo na Rua das Calçadas, Rua da Praia, Avenida Dantas Barreto. Outra região comercial com bastante movimento é a de Prazeres em Jaboatão, com trânsito intenso, mas sem grandes problemas, as avenidas Barreto de Menezes, Arão Lins de Andrade, Rua Doutor Luiz Regueira. Já em Jaboatão Velho, a Avenida Barão de Lucena tem movimento intenso, mas também sem exigir rota alternativa para você que sai de Vila Rica rumo a Cavaleiro. 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
1: Já de volta com o último bloco do Pernambuco TMC, aqui na TMC Recife. E eu vou falar agora sobre espiritualidade. Você é uma pessoa que se interessa pelo tema? Eu recebi aqui a um convidado muito especial e a gente abordou esse tema. Importante, né? A gente também a falar sobre esse assunto. Vamos à nossa entrevista.
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1: Vamos para mais uma entrevista aqui no programa. A gente fala agora sobre psicologia, sobre espiritualidade. Recebemos aqui no estúdio, que eu agradeço muito, viu, a presença, o psicólogo, administrador, mestre em comportamento humano, Rafael Papa. Já estou aqui com dois livros, né, volume 1 e 2, Transtornos Mentais e Remédios Espirituais. Rafa, muito boa tarde, muito obrigado em ter aceito o convite, enfim, estar aqui na nossa bancada para conversar um pouco. Boa tarde. Bem-vindo à TMC.
16: Obrigado, caro Júlio. Obrigado, os ouvintes, né? Uma alegria muito grande estar aqui. Muito obrigado também à Leia, né, por intermediar esse processo. Fico muito feliz de estar aqui para falar de um assunto que tanto me toca o coração.
1: Pois é. O Rafa, como anda hoje, né, a realidade das pessoas? Hoje pela manhã eu entrevistei um médico neurocirurgião e ele falava sobre essa questão de ansiedade, de estresse. E aí quando a gente vai para o lado da espiritualidade, como é que está essa questão hoje em dia? Que análise o senhor pode fazer para a gente?
16: É, Júlio, a situação é muito preocupante, né? Espiritualidade, os benfeitores espirituais bastante preocupados com esse momento, porque o nosso estilo de vida não está casando, né? A conta não está fechando. São muitas obrigações que nós... Porque é como eu vim dizendo, né? Inclusive na entrevista que eu disse ontem, que eu fiz ontem, a vida era muito cíclica, né? Você saía de casa, tomava café da manhã, almoçava, voltava, assistia uma novela, assistia um programa de rádio e dormia. A vida era muito artesanal, então a vida vem se tornando muito gourmetizada, muito, e as pessoas querendo fazer tudo ao mesmo tempo. Então hoje você já vê a pessoa no primeiro período de uma faculdade já pensando em fazer o PhD, preocupada, né? Eu costumo fazer uma brincadeira, Júlio, que eu sinto muita saudade da época que eu morava no Meia, lá no Rio de Janeiro, que tinha lá escrito: traga a sua pessoa amada em 3 dias. Porque hoje em dia tudo em 3 dias, né? Tudo em 1 dia, emagreça em 30 dias, lance seu livro, ele vira um best-seller. Então as pessoas estão perdendo a capacidade de construção e também do tempo de se conquistar as coisas. Isso tem refletido de uma forma que a gente está querendo as coisas mais rápido do que elas são. E tudo depende de construção. Se a gente observar a natureza, leva um tempo para uma árvore nascer, para o fruto se desenvolver, e nem sempre os nossos projetos eles vão dar certo de uma vez, né? Rapidamente. Então as coisas não acontecem de forma instantânea. A vida não é um miojo, né?
1: É isso mesmo. Ela, ô, Rafa.
16: Precisa ser cozinhada.
1: Precisa de um tempo, né? Acho que o senhor pontuou muito bem isso. E aí, como é que entra aí essa questão espiritual, enfim? Como é que esse lado pode ajudar a gente nesse dia a dia?
16: Sim, sim. Quando a gente fala de espiritual, nós estamos falando de uma religião, certo? O espiritismo não é uma religião. O espiritismo é uma filosofia de vida. É uma maneira de você acreditar que existe alguma coisa além daqui. Então, quando nós trabalhamos com a ideia de que a gente não leva nada daqui. A gente leva as nossas ideias, né? Tudo a época de Paulo, né? Paulo de Tarso. Todas as igrejas que ele fundou não existem mais. Mas as ideias que ele trouxe e que ele fundou estão aqui. Então, nós trabalhamos muito com as ideias que... Ideias ficam, né? Construção de virtudes, construção da paz íntima, construção de um mundo melhor. Isso sim a gente leva, né? Aquilo que a gente constrói de virtude. Nós somos a soma daquilo que nós construímos. Nós somos os indivíduos que fazemos parte, né? Temos um roteiro. E dentro disso tá as questões emocionais envolvidas, excesso de telas, né? Que agora foi proibido na Grã-Bretanha, né? No Reino Unido, os jovens, né? Ninguém mais pode ter acesso, eu sou a favor disso, porque é igual um carro. Se você não tem condições emocionais de assumir um celular, né? Automaticamente você não pode ficar perto dele por muito tempo. Você não tem condições emocionais. Nós adultos não temos, que sair uma criança que tá assumindo, né? Então a espiritualidade ela vem trabalhando para que nós possamos andar. É uma frase muito interessante, né? Nós não temos pressa, mas não queremos perder tempo. Ou seja, temos que ter uma caminhada consistente, segura e sem se importar muito com o efeito manada, né? Para onde o mundo está indo? É claro que nós temos que caminhar, mas nem sempre naquela velocidade. É a velocidade que a gente pode. É a velocidade da nossa construção para que nós não possamos colocar a carroça na frente dos burros, né? E aí, emocionalmente, nós ficamos muito ansiosos, deprimidos, com burnout. Os maiores casos de afastamento. E também, Júlia, a questão da mulher, né? A mulher está muito exausta, a mulher assumindo vários papéis na sociedade e isso também tem se tornado um problema muito grave. Porque, diferente do ditado popular que mulher faz várias coisas ao mesmo tempo, a neurociência já nos traz que isso é equivocado, né? A mulher só tem 17% a mais de metabolismo cerebral do que o homem. Então ela não é multitarefa, né? Ela é só tarefa, monotarefa. Todos nós somos monotarefa. Mas a partir do momento que todo mundo está multitarefa, enquanto o cérebro é monotarefa, ninguém está focado, ninguém está 100% focado, e a gente está vivendo só na superficialidade das questões. Isso também tem gerado muita ansiedade nas pessoas. Querer resolver tudo junto. E a vida não é assim.
1: Pois é. E aí, Rafa, que dicas, então, o senhor pode passar para a gente, para quem está nos escutando? Porque, de fato, é isso. Essa ansiedade, a depressão, o burnout tão presente no dia a dia, na rotina das pessoas, seja criança, adolescente, adulto, a gente tem visto muitos casos. Então, que dicas o senhor pode trazer para a gente?
16: Que as pessoas possam buscar os seus propósitos. Né? Que a gente não faça tudo por dinheiro, que a gente faça as coisas que a gente quer fazer por carinho, por amor, por um propósito. Né? Você é um radialista, que você esteja aqui de coração, que você esteja aqui por um propósito. É claro que nem sempre você vai receber tudo aquilo que você espera de dinheiro, mas é que aquilo faça sentido na sua vida. Quando você faz algo que faça sentido, mesmo que você não ganhe muito dinheiro, você se sente mais em paz. Quando você diminui suas necessidades, por exemplo, um carro. O carro serve para te transportar. Para que eu vou comprar um carro de... Você estava falando aqui, né, de um carro. Para que eu vou gastar um carro de 300, 400 mil, num IPVA super caro, um seguro super caro, se eu posso ter um carro para me transportar de acordo com os objetivos que eu tenho de vida. Diminuir necessidades, diminuir, parar de querer ser como os outros, né? Diminuir necessidades para que você tenha uma vida, um padrão de vida que você escolheu ter. E não o que o mundo propõe em termos materiais. Né? Você tem que ter um carro, uma casa própria. Quem disse que a gente tem que ser assim? Né? Então nós estamos aqui com o objetivo de diminuir nossas necessidades. Se você diminui necessidades, você diminui necessidades de gerar caixa, de gerar receita, de manter um padrão de vida muito alto. Isso está pegando todo mundo, as coisas muito caras. né? As coisas estão ficando muito caras. Ter um filho hoje é muito caro. Então isso afeta relacionamentos sociais, afeta famílias, afeta até continuidade, afeta contribuição na Previdência. Quer dizer, são muitos fatores ali que estão envolvidos, né? Abra Maslow fala das necessidades fisiológicas, eu preciso do básico. Então a gente tem que se preocupar em ter o básico também. Né? Não adianta, como é que eu vou pensar em emoções, em administrar minhas emoções, em fazer uma terapia, se o boleto está batendo, né? Dia 25, você já está desesperado porque o mês vai virar e você já está no cheque especial. Então a gente tem que rever a maneira como nós vivemos no mundo. A maneira, ó, que valor nós damos às coisas. Né? Conheço pessoas que tinham um carro lindo, hoje tem um carro normal, moravam numa casa, decidiram diminuir o tamanho da casa, para estar de acordo com a sua capacidade de prover aquele patrimônio. Né? E para isso a gente tem que ter humildade, ser quem nós somos, autenticidade, né? Dentro da nossa vida, dentro dos nossos propósitos. Porque não tem necessidade da gente viver com essa loucura que existe hoje em dia, né? Da gente querer se comparar o tempo todo, né? Até porque se as redes sociais fossem uma verdade, todo mundo estaria magrinho, né?
1: É, pois é.
16: Comendo esse prato verde.
1: É, exatamente, né? A pessoa posta ali tudo. Essa diminuição de rede social, Rafa, dessa tecnologia é importante demais, enfim, mas está menos conectado também é importante. É preciso ter essa atenção também, né?
16: É, claro. Tem um filósofo estoico chamado Sêneca, no livro Brevidade da Vida, ele pede para a gente fazer uma continha básica. Quanto tempo você passa fazendo uma coisa por um dia e soma por todo o tempo de vida que você tem? Hoje o brasileiro ele tem 5 horas por dia de Instagram. Então, se você somar durante 90 anos 5 horas por dia, nós temos 25 anos de 90 anos. Quer dizer, se você bater as botas com 90 anos, você vai chegar lá do outro lado, o cara vai te passar um relatório, olha, você ficou 25 anos no Instagram. Olhando os stories. Então, além de gerar comparação, a questão não é a tecnologia. Como nós vamos administrar a tecnologia? Isso. E para que a gente está fazendo isso? Porque, por exemplo, você tem uma rádio, você precisa divulgar o seu trabalho, o seu produto. A questão não é sobre isso. É como nós estamos sendo escravos da tecnologia. Né? O quanto nós estamos distraídos, o quanto nós estamos desatentos nas questões da vida por conta do excesso de tela, excesso de tecnologia, a falta de educação dos pais que não estão sabendo impor limites nos seus filhos, né, desde pequeno. Né? Então a melhor coisa do mundo é tirar a tecnologia das crianças porque elas precisam aprender o analógico. Né? Porque a neuroplasticidade ela se forma na escrita, escrevendo, os circuitos neurais funcionam a partir dos movimentos manuais, artesanais. Né? Nós não podemos abandonar uma vida completamente analógica. Nós estamos na vida digital, vamos andar, não tem como voltar mais, mas a gente não pode desprezar a importância dos papéis artesanais, básicos, manuais, até porque senão a gente perde a capacidade de criar coisas, como a IA, por exemplo, tem feito, né? As pessoas têm feito textos todos por lá, não têm tido mais ideias, perdem a capacidade criativa também. É lei do uso e desuso. Se você para de usar, você perde a capacidade, né?
1: Muito bem. Rafa, infelizmente, nosso tempo está chegando ao fim, mas só para a gente finalizar, me conte um pouco dessa sua passagem aqui pelo Recife, enfim, veio divulgar o seu trabalho, veio também, não é, falar um pouco sobre essa questão tão importante que a gente debateu um pouco, mas nos conte um pouquinho aqui sobre essa sua passagem por Recife.
16: Então, tem sido muito proveitoso, né? Tem tido carinho da Léa, né, que me trouxe aqui, quase chegou aqui, em cima da hora, né? Tem dado um dobrado, né, para me levar nos lugares. Fico muito feliz mesmo pela oportunidade de estar aqui com vocês. Vocês são nordestino, é muito carinhoso, né?
1: Oh, coisa boa.
16: Eu que venho do Sudeste, morei 15 anos em Minas, a gente sente esse calor nordestino, esse bom humor, né? Porque lá no Sudeste a gente é mais melancólico. Então é muito carinhoso, né, receber as pessoas, conversar com vocês, porque vocês trazem... Eu sei que vocês têm uma vida também atribulada, mas vocês conseguem ainda manter esse astral, né, esse bom humor no dia a dia. E eu espero sinceramente que vocês possam manter, né, a cultura do São João, manter essa cultura bonita, gostosa, né? Eu estou aprendendo os dialetos novos. Eu estava no Uruguai. Achava que chegaria aqui e aprenderia, voltaria a falar português, né? Mas estou aprendendo um monte de palavra nova. Então, mas é isso, né? E tenho falado muito sobre psicologia, sobre espiritismo. Vamos desenvolver trabalhos espirituais amanhã também. Mediunidade de cura, desobsessão, né? Também envolvendo a parte psicológica, que é o meu trabalho como médium, né? Tem um grupo, né, que vai participar conosco, um grupo de médios, né, responsáveis. Então a gente está aqui para isso, para trabalhar, fazer o nosso melhor, né? E agradecer muito, né, a essa cidade maravilhosa aqui. Dizem que o Rio é cidade maravilhosa, né?
1: É, né? Mas o Recife não fica atrás não, né, Léa?
16: Fica não. E nem os restaurantes.
1: Opa, olha aí. Ô, Rafa, muito obrigado pela presença, viu? Por essa atenção de ter vindo aqui ao estúdio. Ah, se tiveram outra oportunidade, a gente, claro, vai voltar a conversar, até por telefone mesmo, pelo Meet, enfim, a gente volta a bater um papo com mais claro. Tempo. Muito obrigado pela presença.
16: Conte comigo.
1: Grande abraço. Tá aí o Rafa, a Papa, conversando conosco. Tá aí então, esse foi o nosso Pernambuco TMC, edição especial. Eu te convido, né, sempre a acompanhar a gente, tá? O convite tá feito, acompanha a gente sempre aqui na TMC. E eu também, claro, digo a você, continue na programação, porque tem muita informação importante. Um forte abraço para você, obrigado pelo carinho, obrigado pela audiência.
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0: 11 horas mais 2 minutos na TMC, tem Copa pra você, na TMC tem Copa pra você. Estamos no ar com esquenta pra Holanda e Suécia, pra Alemanha e Costa do Marfim. Hoje é dia, mais um dia de Copa do Mundo na TMC.
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0: Bola rolando pelo grupo F, às 14h, no estádio de Houston, tem Holanda e Suécia, com Ricardo Melo, Ivan Drago e Gustavo Soler e Lucas Ito, o melhor plantão esportivo do rádio brasileiro. Na sequência, temos Alemanha e Costa do Marfim. Estádio de Toronto, no Canadá, bola rolando às 17h com Guilherme Lage, Tomás Rafael e Kaique Silva, no plantão esportivo Lucas Escórcio. Com Rafael Paco na mesa de som, Daniel Giro, Daniel Bicudo coordenando a produção, estamos no ar com o Esquenta. Claro, vamos falar muito de seleção brasileira, direto dos Estados Unidos, com Marco Belo. Leandro Boldaqui, a seleção brasileira venceu o Haiti por 3-0. Mas, te convenceu? A seleção brasileira te agradou? Ou a vitória já bastou? E a seleção no campo? Agradou ou não agradou? Mande sua mensagem de áudio. 11-30-25-1001, aquele áudio curtinho de 30 segundos a 1 minuto para a gente registrar tua participação por aqui. E é claro, também acesse o nosso YouTube, você que está pelo rádio na rede Transamérica TMC, dá um pulinho no YouTube, arroba TMC Esporte, e deixe sua mensagem no chat, mande seu superchat. 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Primeira pausa e voltamos já com muito conteúdo para você.

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0: Vamos com Esquenta TNC neste sabadão, sabadão pós vitória da seleção brasileira, 11 horas mais 10 minutos. Vamos juntos até a 1 da tarde, quando o Ricardo Melo assume o início da jornada esportiva para Holanda e Suécia. E aí, corintiano, será que o Memphis desencanta nessa Copa do Mundo, hein? Hã? Será? Será? Será? Mande sua mensagem de todos os cantos do país no 11-30-25-1001. 11-30-25-1001, de preferência de áudio, para que a gente coloque no ar aqui a tua participação. Bom, vamos abrir esse esquenta agora, de fato, falando da vitória da seleção brasileira. Brasil 3, Haiti 0. Dois gols do Matheus Cunha e um de Vini Júnior. Ambos têm dois gols na Copa do Mundo em duas partidas. Deixa eu acionar o Guilherme de Paula, excelente Guilherme de Paula, direto de Curitiba. Vai bater um papo com a gente aqui sobre seleção brasileira, que a gente tem muito para falar, viu, Guilherme? Muito para falar mesmo. O Yuri Feck está na direção aqui das imagens do nosso YouTube, Rafael Paco na mesa de som. Ô Guilherme, eu separei aqui para a gente começar nosso bate-papo sobre seleção brasileira uma frase do Ancelotti, do Carlo Ancelotti, técnico da seleção, que em que nenhum momento ele admitiu que a seleção caiu de rendimento no segundo tempo contra o Haiti. Olha que tivemos o Alisson como melhor jogador, nosso goleiro, como melhor jogador da seleção brasileira na etapa final. Mas esta frase aqui eu quero abrir nosso bate-papo. Abre aspas para Carlo Ancelotti, Guilherme. Não quero uma identidade clara. No próximo jogo, podemos mudar. O Ancelotti vai mudar porque ele não quer uma identificação da seleção brasileira, assim, temos os 11 titulares, ou porque ele precisa mudar e não quer admitir, hein, Guilherme? Tudo bom? Seja bem-vindo ao Esquenta.
1: Oi, Fará, bom dia para você, bom dia para todo mundo que está acompanhando o nosso Esquenta TMC, mais um dia especialíssimo de Copa com a nossa cobertura. Fará, essa é uma fala muito interessante que gera conversa, e que bom, né, que gera conversa para a gente bater papo aqui. Porque quando ele trata de não ter uma identidade muito clara, ele quer uma seleção, e ele disse isso na última entrevista coletiva, que seja capaz de jogar vários jogos dentro de um mesmo jogo. Mas mesmo assim, Fará, você precisa ter um DNA, uma linha mestra, uma linha mãe, que seja o teu apoio, que seja o teu suporte durante outros momentos. E aqui eu vou trazer para o nosso ouvinte, para a nossa audiência, para quem está conectado com a gente, qual é a linha mestra do Brasil. E aí isso muitas vezes não tem só a ver com os jogadores, mas tem muito mais com o jeito de jogar. Esse Brasil, que a gente acompanhou ontem, mesmo contra o Haiti, ele se sente muito mais confortável quando tem espaço para contra-atacar. Mas Guilherme, como assim espaço para contra-atacar contra o Haiti? Sim, o Brasil teve. Repare nos dois primeiros gols. São dois gols que seguem o mesmo padrão. O Brasil retoma a bola no campo de defesa e usa a velocidade, né? Campo para jogar com Bruno Guimarães, com Matheus Cunha e, é claro, com o Vinícius Júnior. Ele é o cara que se sente mais confortável para jogar dessa maneira. Era assim que jogava, por exemplo, o Real Madrid de 24, né? Que foi campeão da Champions League, sendo comandado pelo Carlo Ancelotti, que eu vejo muita similaridade com esse time da seleção brasileira. Então, apesar dele não querer ter uma identidade muito clara, está muito claro, ao mesmo tempo, Fará, que esse é um Brasil que funciona muito no contra-ataque, na velocidade, independente das peças que ele utilize. Agora, para a gente entrar na discussão das peças, para a gente já puxar esse segundo fio, me parece que, apesar da fala dele, o Brasil não vai mudar muito, não. A gente vai passar uma semana até quarta-feira discutindo menos a escalação, porque ele encontrou um caminho. É claro, é só o Haiti, mas tem um caminho ali na escalação que ele utilizou ontem contra o Haiti, Fará.
0: E ele vai ter um problema, né, Guilherme? Porque o Rafinha deixou o campo sentindo dores do músculo posterior da coxa direita. Preocupa, fará exames hoje, daqui a pouco nossa equipe direto dos Estados Unidos, Leandro Boldaquian, o Marco Belo, vão nos atualizar. Mas a CBF divulgou ontem que ele sentiu dores, saiu no primeiro tempo, porque

0: e vai fazer exames hoje. E isso preocupa muito, difícil ele estar em campo contra a Escócia. A gente que transita no meio do futebol sabe que lesão muscular não é assim do dia para a noite. Por mais que tenha sido um incômodo, ele sentiu alguma coisinha e pediu para sair para não agravar, é sempre um cuidado a mais. E aí, quem se encaixaria então nesse perfil do Rafinha? Porque o Rayan entrou ontem e o José Calil, o nosso comentarista da partida, disse que ele não foi bem, não aproveitou a oportunidade. E aí você tem quem? O Luiz Henrique para substituir de repente o Rafinha, você abre o Paquetá, que foi muito bem ontem, mais centralizado, e aí você já fala sobre o Paquetá também, a atuação dele ontem, para colocar alguém no meio de campo, Danilo Santos. Qual a tua visão sem o Rafinha aí, Guilherme?
1: Eu vejo que o substituto mais claro para o Rafinha é o Luiz Henrique. Me chamou muita atenção entrar o Rayan. Eu acho que o Rayan oscilou, tá? Ele não errou todos os lances, gerou alguns lances de ataque para a seleção brasileira, né? O Brasil teve algumas oportunidades no segundo tempo já com essa formação do Rayan. Agora, o Luiz Henrique seria a minha primeira opção, porque é um jogador que já está acostumado a essa formação do Brasil, que tem um ponta bem aberto pelo lado direito, nessa nova formação que já havia sido de alguma forma utilizada ali no segundo tempo contra Marrocos. O Luiz Henrique é um jogador muito com essa característica, porque esse cara aberto pelo lado direito, ele vai receber muita bola no espaço ou no um contra um contra o lateral esquerdo do adversário ou contra os zagueiros. E o Luiz Henrique é especialista para isso. Eu acho que em uma hierarquia dessa posição, eu vejo o Luiz Henrique como favorito. Me chamou a atenção o Luiz Henrique não ter sido nem utilizado ontem. Talvez até pelo placar já mais confortável, né? O 3-0 no segundo tempo tenha sido uma estratégia ali do técnico Carlo Ancelotti para observar outros jogadores. Agora, sobre o Paquetá, tá? Que foi o segundo tema que você abordou. O Paquetá fez uma grande partida. O Paquetá, Fará, ele é um jogador de característica específica da seleção brasileira. Ele não é o craque do time, não. Esse lugar está reservado para o Vini Júnior e ele tem sido o protagonista até agora. O Vini Júnior participou dos 4 gols da seleção brasileira. Agora o Paquetá é aquele jogador que dá pausa para o time. A bola cai nele, ele faz a escolha de um passe, de conectar os outros jogadores. Isso funcionou muito bem com o Matheus Cunha fazendo o falso 9. Paquetá foi um dos melhores em campo, assim como também foi o Bruno Guimarães, os dois jogando como meias, né? Se aproximando e se conectando com o Matheus Cunha. Grande partida do Paquetá. Voltando ali para a questão do Rafinha, acho que vai fazer falta, tá? Ele não estava fazendo uma grande Copa, acho que ontem era o melhor jogo dele, ele iria fazer gols, até pela característica de defesa ali do Haiti, acho que é um jogador que vai fazer falta, e você tem toda a razão. O jeito que ele sai de campo não é um jeito, não é um comportamento de um jogador que foi só se poupar depois de ter sentido algo. Tem registro aí deles, né? Fotos, imagens dele chorando, acho que é um indício, é um indicador que o Rafinha provavelmente, se voltar, vai voltar um pouco mais para frente, né? Lembrando, né, Farol, mata-mata começa daqui 10 dias. Então seria esse período do Rafinha se recuperar. A gente sabe que uma lesão muscular, normalmente, pelo menos 2 semanas de recuperação. Vamos ver como que vai ser o diagnóstico do Rafinha.
0: E aí perde também ritmo de jogo, aí perde entrosamento, aí tem que voltar. A gente já tá vendo esse filme lá com o Neymar também se recuperando. O Ancelotti garantiu o Neymar contra a Escócia. Vamos ver. Voltando ao tema Paquetá, porque o Paquetá, depois do jogo contra o Marrocos, ele foi um dos principais criticados ao lado de Casemiro, de Ibáñez, né? E o Ancelotti bancou o Paquetá no time, bancou o Casemiro no time, e o Casemiro ontem, mais uma vez, durante 90 minutos, é um recado claro, né, Guilherme, do Ancelotti, de que ele continua sendo um homem de confiança. Mas especificamente sobre o Paquetá, teve um lance que me chamou muito a atenção, de uma qualidade que talvez a seleção brasileira hoje não tenha, e o Paquetá pode entregar isso. Ele recebe, no terceiro gol da seleção, no gol do Vini Júnior, ele recebe a bola, né, ali no círculo central, no campo de defesa do Brasil. Na hora que a bola está vindo, ele já levanta a cabeça e num plano aberto dá para ver o Vini Júnior apontando, né, para frente. O Paquetá abaixa a cabeça e dá um tapa na bola que cai perfeitamente para o Vini Júnior, né? Eles têm um entrosamento, são conhecidos pelo Flamengo, mas é claro que não jogam juntos há muito tempo sem ser seleção brasileira. Mas o Paquetá pode ser, de repente, esse cara para quebrar as linhas com um passe inteligente. Ele tem essa capacidade, até maior a capacidade dele ofensiva do que defensiva, porque a gente vê que ele precisa recompor para marcar, né, Guilherme?
1: Foi por isso, Fará, que ele conquistou a condição de titular. Porque ele tem uma característica de um meio específico que a seleção não tinha. Se a gente lembrar a ideia original, né, do Carlo Ancelotti para esse time, era o time do 4-2-4, com quatro atacantes. Na data FIFA de março, que foi a data FIFA mais definitiva, né, para a convocação, e até em relação a nível de adversário, né, o Brasil enfrentou França e Croácia, o Paquetá nem foi. E depois ele começa essa fase de testes da equipe, né, de amistosos contra o Panamá, o Paquetá entra naquele segundo tempo e ele conquista a posição ali, depois ele é titular contra o Egito e também contra o Marrocos, porque ele é um jogador dessa característica particular, um meia armador, um construtor. Esse lance que você falou é um indicador de desempenho de um meia com essa capacidade, que é o cara que vai mapear o lance antes dele acontecer. Por isso que ele vai, como a gente diz no futebol, né, vai escanear o que está acontecendo às costas dele, porque quando ele receber essa bola, ele já sabe o próximo passo. Por isso que ele, sem tocar na bola, supera a pressão do volante adversário, né, do Haiti, e aí ele já sabe o lançamento com o movimento do Vini. É um lance brilhante. O Paquetá jogou muito ontem.
0: Estamos com o excelente Guilherme de Paula, da TMC Curitiba, comentando sobre a vitória do Brasil 3-0 para cima do Haiti. Teve uma frase, porque assim, ofensivamente, Guilherme, não sei se é a tua opinião, eu entendo que o Brasil ele tem boas características, ele se comporta bem ofensivamente. Ainda há um problema defensivo. O Kalil ontem, ele fez um comentário no pós-jogo e colocou uma analogia. Imagine um cara bom de bola num confronto com o Danilo. Lateral direito. Imagine dois caras, dois meias bons, né? Colocando o Casemiro ali em xeque no meio de campo. E o Kalil terminou a frase assim: por isso é muito difícil ganhar a Copa. Não é impossível, é difícil. São os pontos fracos da seleção brasileira?
1: Eu não colocaria o ponto fraco como uma parte individual, tá? Porque para mim tá tudo conectado ao coletivo. O Casemiro e o Danilo, eles podem ser potencializados desde que a forma que o Brasil jogue seja mais confortável para eles. Vou te dar um exemplo. Olha o Ibanez jogando como lateral contra Marrocos. O que o Ancelotti fez? Ele manteve aquela estrutura, né, que o Brasil fazia com uma saída com três jogadores, isso nos momentos com a bola, tá? Daí tinha Douglas Santos, Marquinhos e o Gabriel Magalhães. Os três faziam a saída de bola do Brasil e o Ibanez virava praticamente um ponta-direita, o lateral mais ofensivo, pelo lado direito. Era óbvio que não iria funcionar. É uma questão de característica. Se você colocar o Casemiro para cobrir grandes espaços contra a França, ele vai ter dificuldade. Se você colocar o Danilo para marcar lá na frente, né, e o Brasil marcando adiantado a França, e aí os caras têm Bué, tem Mbappé para correr as costas, tem mais a capacidade de construção do Lise, tem Dembélé, enfim, é o time. Estou colocando a França aqui porque é o elenco mais forte, né, dessa Copa do Mundo, na minha visão. Se você colocar de uma forma errada, você vai ter dificuldade. Mas o próprio Danilo, que deu uma entrevista fantástica nessa semana, falou: em jogos assim, contra seleções mais maduras, o Brasil precisa ter o entendimento de jogar diferente. E o jogar diferente, para mim, nesse momento, é a ter humildade de entender que o outro time é melhor. E aí vai marcar mais defensivamente, vai esperar no bloco mais baixo para daí contra-atacar. Então depende muito do contexto. O Casemiro, tendo que cobrir metros de campo, vai sofrer. De um time melhor posicionado, mais compacto, pode funcionar.
0: A opinião forte de Guilherme de Paula aqui na TMC, no Esquenta TMC, Guilherme. Vamos para o intervalo, fica comigo aqui que tem muito, mas tem Hendrick para falar. Tem, nossa, o Ederson, meu Deus, como entrou o Ederson, tem Danilo Santos. Nós voltamos já com o Esquenta TMC.

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5: 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Tô de volta, ouvinte TMC, para a gente falar de Olinda. Avenida Presidente Kennedy tem trânsito intenso nos dois sentidos, principalmente na região de Peixinhos. Ela é a melhor rota para você que sai de Aguazinha e vai para Bairro Novo. Trânsito intenso também na perimetral nas imediações de Ouro Preto. Mesmo assim, é a melhor opção para você que está na cidade de Tabajara e vai para Água Fria, na zona norte do Recife. Já a Avenida Getúlio Vargas, em Bairro Novo, flui sem retenções nos dois sentidos, assim como a Avenida Ministro Marcos Freire, à beira-mar de Olinda. 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Daqui a pouquinho eu volto com muito mais informações para você.
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12: Holanda e Suécia, no estádio de Houston. E na sequência, tem Guilherme Lage, Tomás Rafael, Kaique Silva, com Alemanha e Costa do Marfim, claro. Com o nosso plantão esportivo Lucasito, na sequência o Lucas Escórcio, toda a equipe TMC, nesta Copa do Mundo, porque na TMC é Copa pra você.
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12: Vou continuar conversando com o excelente Guilherme de Paula da TMC Curitiba, que está aqui analisando, avaliando, encontrando caminhos para a seleção brasileira. Por falar em caminhos, o apelo popular falou mais alto, Guilherme. Ontem, o Endrick entrou. O Igor Thiago, não. A exemplo do Luiz Henrique, o Igor Thiago também não teve oportunidade. E o Endrick entrou. A entrada do Endrick, ele foi aplaudido pelo estádio na Filadélfia. Te agradou a movimentação do Endrick no tempo que ele ficou em campo, Guilherme?
14: Sim, teve aquele momento importante, né, do gol anulado. Ele realmente estava impedido, né, talvez um time um pouquinho errado dele, um pouquinho mais de paciência, ele conseguiria ter feito o gol, não ter ficado impedido, já que o Haiti estava jogando com essa linha alta, né, estava dando essa possibilidade para os atacantes do Brasil atacar o espaço. Então era um jogo que estava muito propício para essa característica do Endrick. Agora, o Endrick, eu acho que ele ocupa, com os minutos que ele teve ontem, exatamente o papel que eu espero dele nesse momento. Ainda mais do Brasil ter encontrado, depois de ontem, na minha visão, um norte, pelo menos um caminho para atuação com o Matheus Cunha. Mas o Endrick é esse cara que pode entrar e ter impacto nos jogos, né? Ele não pode ser uma substituição ou uma opção depois do Igor Thiago. O Igor Thiago, ele é muito mais um centroavante para um plano de emergência, para um contexto específico. O Endrick não, apesar de ser jovem, mas é um jogador que já tem uma experiência importante, né, como campeão brasileiro, como protagonista pelo Palmeiras, jogos de Liga dos Campeões pelo Real Madrid, importante também trajetória agora no Lyon, fez um semestre muito interessante, apesar de algumas críticas do técnico Paulo Fonseca. Então é um jogador que ocupa esse espaço. Agora, Fará, a gente precisa olhar para o que fez o Matheus Cunha.
12: Sim.
14: Um jogador muito menos badalado, né? Um jogador que não tem o mesmo clamor popular, só que o impacto tático que ele trouxe no time ontem foi muito interessante.
12: Ô Guilherme, é impressionante como o Matheus Cunha tem um time de estar no momento certo, na hora certa. O primeiro gol do Brasil saiu porque ele estava ali, ele acreditou no rebote. O Vini Júnior recebeu a bola pela esquerda, né, dentro da área, fintou, como ele fez no primeiro gol contra o Marrocos, né, o gol dele, ele fintou e bateu forte, o goleiro espalmou, estava ali o Matheus Cunha, tudo bem, deu aquela sorte que o atacante tem que ter também, o zagueiro tentou tirar a bola, bateu na perna esquerda dele e entrou, mas se o zagueiro não tivesse ali, ele era caixa, ele estava ali, né? E o segundo gol, quando ele traz, o segundo gol dele, né, que ele traz a bola dentro da área, pro lado esquerdo, eu falei, ih, perdeu o ângulo, o cara deu uma patada de perna esquerda, assim, mas precisa, assim, de cara que entende. E o Matheus Cunha, impressionante como ele já atuou mais recuado, atua como um 9. Olha, vou falar um negócio, hein? O Matheus Cunha ontem, acho que garantiu a posição dele ali entre os 11, hein?
14: E ele é responsável, Fará, pela nova ideia da seleção brasileira. Ontem o Brasil muda a sua estrutura, né? O seu desenho tático. Ontem é muito mais um 4-3-3, sendo que o Matheus Cunha, pela primeira vez, ocupa essa posição de 9. Mas vou chamar de falso 9 porque ele fez os movimentos clássicos dessa posição, né? De um jogador que sai lá da referência dos zagueiros, buscar essa bola no meio. Então, na prática, muitas vezes o Brasil teve 4 jogadores no meio de campo. Casimiro, Bruno Guimarães pela direita, Paquetá pela esquerda e o Matheus Cunha, que conectava esses jogadores aos atacantes. E aí era Rafinha, durante a maior parte ali do primeiro tempo, e o Vinícius Júnior funcionou muito bem. Então o jogador menos badalado é o cara que ontem, na posição certa, funcionou bem. Porque vamos lembrar, Fará, nos primeiros amistosos, nas primeiras ideias ali do Ancelotti, ele jogava com um meia muito mais recuado do que ontem, e quando o Brasil não tinha bola, ele ainda tinha que fazer o papel defensivo pelo lado esquerdo. Ontem, até porque o Haiti não exigiu isso, ele nem teve que cumprir essa missão. Essa missão, se ela tivesse que ser cumprida, ela seria muito mais pelo Paquetá que estava jogando por ali. Então foi um Brasil mais equilibrado e conectado pela atuação do Matheus Cunha. Sobre o gol, você falou, né, sobre o primeiro gol que ele marcou, quem rouba a bola no meio de campo é ele, cara.
12: Exato.
14: Porque ele é muito capaz de pressionar também o adversário, né?
12: Exato, ele rouba a bola e praticamente inicia a jogada do primeiro gol, né? É, teve um outro cara também que me chamou a atenção, que eu vi que entrou bem, tá? Ele tomou a bola na trave, apesar de estar impedido naquele momento, foi o Martinelli. O Martinelli entrou muito bem, se sentiu muito à vontade. Eu acho que ele até colocou o Brasil, tirou o Brasil um pouquinho do sufoco que o Haiti pressionava no momento que o Brasil dava espaço. Ou eu tô enganado, Guilherme?
14: Não, entrou bem, e entrou primeiro numa função diferente, né? Mais como meia num primeiro momento, e depois ele vai fazer a função do Vini, né? Quando o Vinícius Júnior é substituído. E, cara, a combinação dele com o Vinícius foi super interessante, gerou uma bola na trave. Ele cria outras oportunidades no contra-ataque, e aí, de novo, Fará, toda hora quando a gente vai falar sobre análise, a gente vai falar sobre contexto, qual é o contexto que vai favorecer aquele jogador, e no caso o contexto favoreceu demais o estilo de jogo do Martinelli, que é esse estilo de cara que ataca o espaço o tempo todo, que tem essa capacidade individual, entrou muito bem o Martinelli também nessas opções. O Ancelotti levou 9 atacantes, né? Se a gente colocar o Neymar entre esses jogadores.
12: Isso.
14: Só até agora o Neymar, por uma questão específica, né? O Neymar foi confirmado já pelo Ancelotti, ficará à disposição contra a Escócia. Então ele já utilizou os 8, é uma variedade aí que o Brasil tem de jogadores ofensivos.
12: E aí vem uma frase que o José Calil disse ontem também pós-jogo, né? Porque no primeiro jogo, depois do empate contra o Marrocos, muita gente reclamou da ansiedade da estreia e tal, né? E o Calil falou assim, ó, o problema do Brasil não é emocional, nunca foi emocional. O problema é tático. E ele entende que o Brasil, o Ancelotti, por muitas vezes, posiciona o Brasil mal em campo. Viu, Guilherme?
14: Eu relaciono uma coisa com a outra. Fará, quando você está mal preparado para fazer algo, você se sente mais inseguro, você se sente mais ansioso. O próprio Ancelotti usou um exemplo desses, né? Quando perguntaram para ele se ele estava ansioso, ele disse, quem se sente ansioso é aquele aluno que não se prepara para a prova do dia seguinte. E o Brasil é mais ou menos isso, porque o Brasil não tinha um plano claro, e contra Marrocos foi um time que estava menos preparado, mal posicionado, e por isso que ficou mais nervoso, porque começou a errar demais. Então acho que tem uma coisa relacionada com a outra, mas a origem é tática, concordo com o Calil.
12: Vamos, ô Guilherme, começar a escutar aqui, a acompanhar o Ancelotti, tá? E aí você vai comentando. Primeiro, ele falando sobre... se o Brasil pegar uma equipe mais forte, né? A produção estava separando aqui, eu peguei eles de surpresa, mas ele até relacionou, o Brasil vai jogar, vai ter assim, mesmo se jogar contra a França. Você citou aí, né, a questão da França. Vamos ouvir o que o Ancelotti falou sobre o Brasil pegar equipes, seleções mais fortes.
15: Bom, todos os jogos são difíceis, é óbvio que... El ranking fala, Francia es más fuerte que Haití, esto es normal. Pero todos los juegos, creo, lo que pensamos en la CBF es que podemos competir con todos los equipos. Haití incluido y Francia incluido.
12: Haití incluido, né? E França incluído. Ele pode competir, Guilherme. E é obviamente, você citou, desde que entenda que o Brasil não é mais aquela referência técnica e tática entre as seleções que disputam a Copa, né?
14: E eu vejo que o Ancelotti, isso ele reconhece. Desde o momento que ele chegou no Brasil, e está fazendo um ano, né, agora, de gestão de Carlo Ancelotti, ele falou, eu confio no que o Brasil já fez para conquistar outras Copas, uma defesa forte e o talento da frente. E essa foi a lógica mesmo em vários momentos, né? Vamos lembrar aqui do Tetra e do Penta. A lógica passava por isso, claro, com particularidades, estilos diferentes, né? Foram dois times com estilos diferentes, mas que no conceito eles tinham ali defesas fortes e um time que tinha um talento muito forte do meio para frente. Ancelotti enxerga esse talento. Eu também acho que o Brasil tem, tá? Não no mesmo nível que teve em 94 e 2002, mas pro futebol atual nós temos jogadores protagonistas, e é isso que preocupa em relação a, por exemplo, a lesão do Rafinha. Mas eu acho que é isso que ele vai fazer, tá? Quando chegar ao mata-mata, a gente vai enxergar um Brasil se defendendo no próprio campo para contra-atacar, para criar espaço para Vinícius Júnior, para outros atacantes, né, como Matheus Cunha, Luiz Henrique, Endrick, que pode acontecer também, o próprio Rayan, mas vai ser um Brasil reconhecendo que nesse momento não dá para dividir protagonismo com a França. É isso que o Brasil vai fazer.
12: O Guilherme de Paula, da TMC Curitiba, conversando conosco, o excelente Guilherme, ele falou também, o Ancelotti, sobre o Neymar, né? Ele confirmou o Neymar à disposição contra a Escócia, enfim, né, e vai estar lá. Nesse giro de atacantes, você disse, o Brasil convocou 9, contando com o Neymar, né? E utilizou 8. Nesse giro, o Neymar se encaixa em qual perfil para você?
14: Na posição do Matheus Cunha, que foi feita ontem. Eu acho que é o que o Ancelotti visualiza, né? Quando teve a convocação lá no dia 18 de maio, o Ancelotti é perguntado qual a posição que você enxerga para o Neymar. E ele fala, atacante mais centralizado. É o que fez o Matheus Cunha ontem, né? Esse cara aqui sai da referência dos zagueiros, vem buscar essa bola e ele vira mais um camisa 10, né? Ele é uma espécie de 9,5. Não é 9 e não é 10. Ou é 9 e é 10 ao mesmo tempo, por isso que vira esse jogador com capacidade de conectar o time. Eu acho que essa é a função que o Neymar pode exercer, é um lugar que pode ser dele.
12: Eu quero acreditar, Guilherme, que se o Neymar estivesse recuperado, tivesse à disposição já desde o início contra o Marrocos, como era previsto pelo Santos, e deu aquele problema todo com a CBF, e ninguém sabe, na verdade, o que aconteceu com o Neymar, né? Se ele tivesse à disposição, eu entendo, e não sei se passa pela tua cabeça isso, que o Ancelotti já o utilizaria contra o Haiti no lugar do Matheus Cunha. Não seria o Matheus Cunha a ter a oportunidade, certo?
14: Ou seria como titular no lugar do Matheus Cunha, ou seria como já um substituto imediato do Matheus Cunha para você manter a mesma ideia e dar minutos para o Neymar. Porque o Neymar, eu acho que aí isso se reforça com a lesão, Fará, ele vai virar um jogador de minutos na Copa do Mundo. Por tudo que aconteceu, né? Ele não joga há mais de 30 dias. Passou aí um período, primeiro lesionado, depois agora em transição, agora vai para o campo junto com os jogadores. Então, ele está sendo preparado para minutos específicos. E é claro que ele tem um talento que pode decidir em poucos minutos, apesar aí dos últimos meses não terem colocado ele no altíssimo nível. Mas ele, pelo menos, estava jogando. É o que ele precisa fazer a partir de agora.
12: Guilherme, eu estou com você. Para mim, o Neymar vai ser jogador de minutos na Copa do Mundo. Isso. Se for, tá? Se for. Não sei se você viu uma imagem que viralizou do joelho dele, né? Muitos especialistas falam que é alguma tipo de deformação óssea por causa das lesões, a perna mais arcada, tal. É difícil a gente falar, mas você também entende, eu acompanho o Santos, eu entendo muito assim, tipo assim, eu tô vendo muito o fim da carreira do Neymar se aproximar, tá? Pra mim, acredito que a Copa do Mundo será o ciclo final dele, independente do resultado, se ele joga ou não. Mas é triste ver aquilo, né? Porque ele tem 34 anos, comparado, por exemplo, com gênios do ciclo dele, Messi, Cristiano Ronaldo, Modric, os caras com 38, 40, tipo, jogando bola com, sabe, e o Neymar teve esses problemas físicos desde 2023, né? Daquele jogo contra o Uruguai que ele se machucou. Você também enxerga o fim da carreira do jogador mais genial do futebol brasileiro nos últimos anos?
14: Fará, você conhece o Santos muito bem e viu o Neymar nascer para o futebol, né? A gente está falando de um dos maiores da história. Eu falo com tranquilidade isso, assim, porque é um jogador de um talento e de um impacto gigantesco. É só a gente observar o que a Copa do Mundo fala sobre o Neymar, né? A Copa do Mundo, eu estou tratando aqui a Copa como um contexto, trata o Neymar até com mais carinho do que o brasileiro. Porque enxerga o Neymar essa referência, esse mito, até talvez por não acompanhar esses últimos meses do Neymar, que já mostra o Neymar diferente. E sim, eu vejo o Neymar na reta final. Eu até vejo, assim, aqui é só uma sensação, não é nenhum tipo de informação, eu vejo, assim, o Neymar, se ele for campeão do mundo com a seleção brasileira, até meio que parando, assim, sabe, Fará? Porque ele é um cara que talvez nem aguente mais essa rotina, até pelo número de lesões que ele teve. Ele deu esse sprint final muito por conta da Copa do Mundo. Vale lembrar que ele chora na hora do hino nacional no jogo de Curitiba e Santos. É o jogo que ele até se lesiona, né? O último, sim, antes da convocação. Ele chora ali porque há uma descarga emocional de falar, cara, consegui jogar todos os jogos que eu precisava para pelo menos me credenciar para ser convocado. Então, eu vejo muito o Neymar parando, se for campeão, parando logo depois da Copa.
12: Eu também vejo, assim, e esse eu não deveria falar isso, mas vou falar, Guilherme e amigos do Esquenta da TMC. Quando o Neymar se machucou, a lesão no joelho, na reta final do Brasileiro do ano passado, do menisco, né, e foi sozinho, eu percebi uma movimentação de que ele ia jogar toalha. Ali ele jogaria toalha e não seguiria mais para a sequência, para o ano seguinte, para esse ano, ano de Copa. Ali eu acho que ali mentalmente ele falou, já não dá mais para mim, eu não vou para a Copa, acabou. E aí ele foi convencido pelas pessoas no entorno dele a tentar. Cara, vamos tentar, você é o Neymar. E aí ele conseguiu jogar no sacrifício, né, as três últimas partidas pelo Santos, ajudou o Santos a não cair para a segunda divisão, foi muito fundamental, marcando gols, atuando com o joelho todo baleado. Ele passa pela cirurgia, ele inicia um 2026 pensando única e exclusivamente na Copa do Mundo. Então ele teve essas oscilações emocionais, tá, durante a volta ao futebol brasileiro. Ele teve muitas oscilações emocionais. E eu também entendo que vai ser, acho que a Copa do Mundo é o ponto final da carreira de um dos jogadores mais geniais que eu vi de perto e vi crescer no futebol brasileiro. Guilherme, eu tenho mais uma... Pois não, Guilherme.
14: Não, eu só queria falar sobre a relação do Neymar ainda com a Copa do Mundo, né, cara? Ele tá chegando aí numa Copa do Mundo de novo como camisa 10, 14, 18, 22 e 26, quatro Copas do Mundo como camisa 10 pro Brasil, é coisa só pro Pelé. É impressionante, né, isso assim. E agora, a relação dele, 14, aquela lesão inacreditável contra a Colômbia no lance com o Zúñiga. 18, uma Copa do Mundo muito ruim dele daí, né? Foi aquela Copa do Mundo que ele fica rotulado como Caicá e ele foi rotulado porque também criou um ambiente para isso. 22, ele consegue fazer uma Copa do Mundo melhor depois de se recuperar de lesão, faz aquele golaço com a Croácia, que era o gol da classificação, só que depois o Brasil perde nos pênaltis. E agora 26, consegue se recuperar, ser convocado, se lesiona de novo e agora vai ter que buscar o seu espaço por minutos aí. Ainda é um jogador que teve os seus azares na relação com a Copa do Mundo, Fará.
12: É isso, Guilherme, continua comigo aqui no Esquenta TMC 11:46, mais um rápido intervalo, mas antes, meu amigo, deixa eu só avisar vocês aqui, porque hoje tem Holanda e Suécia, hoje tem Alemanha e Costa do Marfim aqui na TMC, então, tem mais uma rodada eletrizante da Copa. 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
2: 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Tô de volta, ouvinte TMC, agora pra gente falar pra você que vai aproveitar o final de semana pra sair da cidade rumo ao litoral norte. Fique atento, pois tem trecho de trânsito com retenções na BR-101 sentido norte entre Abreu e Lima e Igaraçu. Não há desvio que vale a pena. Se seu destino é o litoral sul do estado, você vai encontrar tranquilidade tanto na BR-101 como na PE-60. Se você for em direção ao agreste do estado, vai encontrar a 232 com tráfego pesado. Para Mata Norte, a 408 tem pista livre. 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Daqui a pouquinho eu volto com muito mais informações.
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0: MBC com Rafael Paco. Na mesa de som, nas imagens do YouTube, o Yuri Ferri. Na coordenação, Daniel Giro. Na produção, Daniel Picudo. Seguimos, eu e o Guilherme de Paula, ao vivo, direto de Curitiba, analisando. E o Guilherme está dando uma aula do que foi, é e pode ser a seleção brasileira. Por falar em pode ser o que pode ser a seleção brasileira, ô Guilherme de Paula, eu peço a permissão, a sua permissão, para a gente escutar mais uma vez o Ancelotti, porque o nosso repórter lá na Filadélfia, o Leandro Boldakian, fez uma pergunta muito interessante para o Ancelotti, que é uma pergunta que define o grupo, tá? Que pode definir o grupo. É, podemos acompanhar? Vamos lá.
1: Ancelotti, Leandro Boldakian da TMC, até em cima dessa questão do Rafinha, e só uma dúvida que eu fiquei em relação ao segundo tempo. O senhor entende, então, que é até uma coisa natural do jogador se preservar com o resultado, mesmo a questão do saldo de gols sendo importante nesse grupo? Foi um segundo tempo onde você viu uma preservação natural dos jogadores pela parte física?
2: O Rafinha.
1: O Rafinha se machuca no primeiro tempo e isso talvez tenha feito os jogadores no segundo tempo tirarem um pouco o pé e...
2: Não, eu creio que não era um aspecto físico. É que tu tem um rival que tem gana de competir, de lutar, tu baixa um pouco o ritmo porque estás 3-0, nada novo no futebol.
0: Nada novo no futebol baixar o ritmo, sim. Não é novo, Guilherme de Paula. Mas numa Copa do Mundo onde o saldo de gols é super importante, o Brasil vacilou, né?
3: É, o Brasil poderia ter construído, mesmo tirando o pé, uma vantagem de 5 gols, vai, com tranquilidade. Mas é claro que essa questão do saldo pega, tá? Mas eu, assim, Fará, se fosse para dar um palpite, eu não acho que Marrocos vai fazer mais gols ou muito mais gols que a seleção brasileira contra o Haiti pelo seguinte, e aí eu vou usar o exemplo do jogo de ontem de Marrocos. Marrocos e Escócia. Cara, o começo foi um massacre, tá? O Marrocos poderia ter feito 2-3 gols com tranquilidade, só que se transformou em um jogo difícil porque Marrocos aproveita mal as oportunidades que cria. É um time que cria muito, mas não é um time muito eficiente. Contra o Brasil foi assim, né? Imagina se fosse um time eficiente naqueles 30 minutos contra a seleção brasileira. Poderia estar ali uns 3-0 também. Então eu acho que pro Brasil ainda tem esse fator Marrocos de não ser um time super goleador. Mas de fato, acho que o Brasil, ele deu uma segurada. Eu acho que a pergunta do Boldakian é muito boa, porque a questão Rafinha pesa. Os jogadores se assustam, cara. Pô, vamos precisar aqui dar uma dosada por conta de uma lesão de um companheiro, isso mentalmente, mesmo que seja ali numa questão que fique subentendida, né, na sua mente, você tira um pouquinho o pé, dá uma segurada, porque o 3-0 transforma isso, né, num cenário que era muito confortável. Mas mesmo assim, acho que teve ali uma falta de eficiência no Brasil, que poderia ter feito mais gols se não fosse a questão dos impedimentos, especialmente.
0: Ô, Guilherme, vamos projetar um Brasil-Escócia na próxima quarta-feira? Pelo que você viu da Escócia, a Escócia venceu o Haiti 1-0 e perdeu apenas de 1-0 para Marrocos. O que, que esse time pode apresentar de dificuldade, essa seleção da Escócia, para a seleção brasileira?
3: Olha, Fará, para mim, a grande questão é que a Escócia não vai oferecer o conforto que ofereceu o Haiti. O que fez o Haiti ontem, né? O técnico, o francês, né, o Sébastien Migné, ele mudou o jeito de jogar, colocou uma linha de 5 defensores ontem, tirou um dos atacantes, só que colocou essa linha defensiva marcando lá em cima. Cara, é tudo que o Brasil quer. O Brasil tem jogadores que correm muito, né? Que atacam espaço em velocidade, como era o caso do Vinícius Júnior e do Rafinha. O Brasil saía no gol, na cara do gol, toda hora. E se medisse um pouquinho ali a questão do impedimento, poderia ter feito mais gols do que fez ainda na primeira etapa. A Escócia não vai oferecer isso. A Escócia é uma equipe que vai marcar com 2 linhas de 4 no próprio campo, 2 linhas de 4 mais compactas, e vai apostar num ataque muito rápido. E aí eu olho em um jogador especialmente, que é o McTominay. É o número 4, né? É um jogador que foi o melhor atleta da Liga Italiana pelo Napoli, no título do Napoli em 2025. Ele é um volante, mas que chega toda hora na área, especialmente nesses lances de contra-ataque. O lateral esquerdo é o capitão, que, né, que é o Robertson, um jogador que já atuou no Liverpool, foi campeão da Champions League, inclusive pelo Liverpool. É um jogador que a seleção também vai precisar cuidar, mas é uma seleção que também tem seus problemas. É forte defensivamente, forte fisicamente, mas não é um time que vai atacar o Brasil o tempo todo, vai ficar mais na defesa. E talvez esse seja um desafio até para esse esquema novo que a gente teve do Brasil num 4-3-3 com o Matheus Cunha jogando como esse falso 9. Acho que vai ser um teste mais interessante, o Brasil vai ser mais exigido porque a Escócia vai se defender melhor.
0: Agora você me preocupou com as informações sobre o McTominay, né? Que é um volante, você falou, é campeão pelo Napoli em 25, que é um volante mais defensivo, mas que chega muito, que pisa muito. Chega então muito. Alguém ali vai ter que compor o meio de campo, tem que acompanhar o cara. Então a bola deve necessariamente passar por ele na construção das jogadas.
3: Passa muito, e é um estilo assim, é o estilo britânico, mas das antigas, né? Que é o kick and rush, né? Que é aquele que você joga a bola pra frente e corre. A Escócia é isso, não é o que é a Inglaterra atualmente, né? A Inglaterra é um time que elabora jogo, troca de passes. A Escócia não, é um estilo mais rústico, de pegar essa bola e jogar essa bola pra frente e tentar encontrar com uma bola longa os seus atacantes. E o McTominay, que finaliza muito bem as jogadas, é o jogador mais perigoso. É isso que a Escócia tem para oferecer. Não é mais do que isso, mas é um teste mais interessante para o Brasil do que foi o Haiti.
0: Quem tem que colar nele? O Bruno Guimarães?
3: Tem que ser o Provavelmente seu... sim, né? É, né? Ele vai cair muito na zona do Bruno Guimarães e também do Casemiro. O Brasil marca por zona, né? Então essa zona precisa ser vigiada pelos nossos dois volantes.
0: Agora me preocupou, vai cair na zona do Casemiro. Aí me preocupo, o Casemiro ainda tem algumas pedras amarradas na chuteira. E você falou do Robertson, né? Lateral esquerdo. Então o nosso atacante pela direita, se for o Luiz Henrique, vai ter que se preocupar muito também. Ou ter que incomodar demais, né, Guilherme? Para que o lateral dele da Escócia, o Robertson, não suba, não vá ao ataque. E é um cara que joga muito, né, da linha meio de campo para frente, né? É, vai ter que preocupar muito
3: ele
0: o cara.
3: Ele é melhor atacando do que defendendo, viu, Fará? Então eu acho que é isso que você falou. É ter alguém ali para preocupá-lo, porque atacando ele é melhor, uma versão melhor do que quando precisa defender.
0: E certamente o Ancelotti, principalmente o McTominay, né? Do Napoli, o Ancelotti italiano acompanha o Cautio, né?
3: Conhece.
0: E também ex-Liverpool, né? O Robertson, o lateral esquerdo. Então o Ancelotti, essa é a parte boa de ter o técnico europeu, que ele não fica só ali, ele não ficava só em La Liga, né? O cara, ele ampliou, obviamente, o horizonte dele. Tanto é que ele levou o Ederson, eu prometi falar do Ederson, e não falei, o Ederson da Atalanta. Rapaz, o Ederson entrou pela direita, mas ele só fez besteira, Guilherme. Nervoso, não era pra estar lá, né?
3: Foi a convocação mais esquisita, digamos assim, né? Porque o Brasil perde um lateral e até acho que não era nem pra convocar um outro lateral, mas tinha as outras opções, né? O Brasil precisa de mais um armador, a gente falou o Paquetá é o nosso único construtor, armador. Poderia ter o Matheus Pereira, pra galera de Minas que tá acompanhando a gente aí, Matheus Pereira, cracaço de bola, poderia estar nessa convocação sem dúvida nenhuma.
0: Ó, Guilherme de Paula, vamos comigo aos Estados Unidos, toda a nossa equipe. Bora. Deixando a Filadélfia e voltando para New Jersey. Cadê o Marco Belo? Marco Belo, ali ó, tá, não tá dirigindo não, né, Belo? Tudo certo, Marco Belo?
4: Tudo certo, Fabiano Fará, pessoal deste Esquenta TMC, 10 horas e 50 minutos aqui ainda na Filadélfia, Pensilvânia, a caminho lá de New Jersey. A van da equipe TMC está levando toda a equipe de volta para o nosso QG, para o nosso hotel original, onde a seleção brasileira também está hospedada. Aliás, a seleção foi ontem à noite, depois do jogo, já está em Nova Jersey. A seleção está de folga hoje e volta aos trabalhos amanhã. E nós estamos indo, então, a caminho do nosso hotel em Nova Jersey, neste momento, na estrada, na van dirigida pelo grande motorista, com muitos pontos na carteira de motorista, Willy Colono. Não, ponto no bom sentido, né? Pontos que ele foi conquistando durante os anos, pontos de boa direção, entendi, pontos de boa visão, enfim, pontos positivos.
0: Eu vejo, Belo, eu vejo à sua direita alguém preocupado que está balançando muito. É o Benja que está à sua direita aí, segurando no PQP não. Ali, não? Quem é?
4: Não, é a minha direita.
0: Ah, é Paulo Vitor. Muito bom, tá preocupado, tá balançando demais. A sua esquerda?
4: à minha esquerda, Éder Luiz.
0: Muito bom. Leandro Boldaquian sorrindo aqui pra atrás. Caramba lá atrás, olha lá.
4: Leandro Boldaquian.
0: Cadê José Calil?
4: Leandro Chiqueirinho.
0: José Calil, o melhor do Brasil. E o Willi Colono dirigindo.
4: O Willi Colono aqui na direção.
0: Quanto tempo de estrada, Belo?
4: Antes de eu passar
0: para
4: os colegas, uma hora e meia, mais ou menos, de viagem, rapidinho. Antes de eu passar para os colegas, deixa eu só chamar uma entrevista que eu fiz ontem na Zona Mista, lá do estádio da Filadélfia, depois da partida entre o Brasil e o Haiti. Porque foi a primeira vez que o Henrique falou a respeito dos pedidos. Muitos pediram para que o escalasse como titular da equipe. O Endrick ainda não tinha falado sobre isso e ontem na Zona Mista ele parou e conversou conosco. Vamos ouvir.
5: Eu gosto de ajudar também a equipe em várias posições ali no jogo, então fico muito feliz por isso, estar entrando em uma Copa do Mundo e realizando meu sonho. É gratificante para mim, não tenho nem palavras para descrever o que acontece na minha vida. São coisas extraordinárias, então é seguir trabalhando e seguir fazendo bem.
6: Você olhou o replay?
7: Hoje eu alívio, eu tenho ânimo, pelo menos para o povo brasileiro, deu alívio sua presença no campo.
5: Ah, fico muito, muito feliz, né? É, claro que estar estreando na Copa do Mundo é maravilhoso. E quando eu entrei, eu tive um alívio de pensar que eu estava jogando na Copa do Mundo. Agradeci muito a Deus, sigo agradecendo, porque sem ele na minha vida eu não poderia ter feito nada disso.
8: Como foi ali a hora que você entrou, a torcida cantando o nome do Endrick, né? Como está sendo para você esse carinho todo que você vem recebendo, redes sociais, torcedor brasileiro?
5: Ah, fico muito feliz, é uma coisa maravilhosa. Uma coisa onde a torcida tá me apoiando bastante. Quando eu tô aquecendo, eu tô escutando todo mundo. E é uma coisa maravilhosa. A única coisa que eu posso fazer recompensando é, quando eu entrar em campo, é fazer o que eu sempre fiz. É sempre pensar que é o último jogo para fazer de tudo pra seleção e dar minha vida pela seleção.
4: Aí é o Endrick com muito pé no chão, né? Respondendo as perguntas levantando a bola para ele, mas ele mantendo os pés no chão, falando que tem que trabalhar para conquistar um lugar entre os titulares. Assim falou o Matheus Cunha conosco ontem também, assim falaram outros jogadores que não iniciaram a partida contra o Marrocos como titulares, mas iniciaram a partida contra o Haiti, como Danilo e como o próprio Matheus Cunha. Muito pé no chão, muito trabalho. O Martinelli conversou conosco ontem e falou a mesma coisa: só se conquista lugar com muito trabalho e não falando, e não fazendo outro tipo de coisa, outro tipo de situação, fazendo de repente um circo ou algum tipo de coisa, só trabalhando, só treinando, que você conquista um lugar no time do Carlo Ancelotti. Assim funciona com o treinador italiano. Aliás, se você fala muito, aí que você não entra no time. Talvez por isso o André falado desse jeito, com muito pé no chão a respeito da possível entrada no time titular do Brasil pra frente, daqui pra frente, a partir da partida contra a Escócia. Agora quem trabalhou no jogo também foi o Leandro Boldaquian. Vou passar o telefone pra ele aqui, para que ele converse contigo.
0: Leandro Boldaquian, tá sozinho aí atrás, né? Ganhando palitinho, o lugar é isso?
9: Eu vim junto com o Augusto. Com a bagagem toda da TMC.
0: Entendi.
9: Os equipamentos, por favor. Mas enfim, para só mencionar em relação ao Endrick, eu acho que foi uma situação muito legal a entrada dele no jogo ontem, né? O momento em que ele é chamado pelo Ancelotti, né? A gente registrou nesse momento a chegada dele saindo, tirando o colete, indo conversar com o técnico, e a hora que ele entra no estádio, simplesmente os quase 70 mil torcedores, inclusive os haitianos, que foram até em bom número ontem na partida, se deram uma festa muito grande, né? Porque ele foi um jogador que estava superando essa chance. O jogo já não estava mais com aquele interesse, né? O segundo tempo do Brasil foi bem abaixo, né? Muito por conta, é claro, daqui a pouco o Calil vai falar da postura do Haiti, que mudou um pouco a forma de jogar, mas também já pelo desinteresse um pouco da seleção brasileira. O Rafinha se machucou no primeiro tempo, então talvez até de forma inconsciente, já com o placar construído, os jogadores mudaram um pouco a forma de atuar na segunda etapa. E a gente segue no domingo, aliás, nesse sábado, aguardando informações sobre o camisa 11, o jogador do Barcelona. Deixou o jogo ontem com um incômodo muscular, né? E foi bem na hora do segundo gol. Também nós relatamos aqui. O Matheus Cunha faz o gol, a galera vai comemorar com ele. O Rafinha sai da direita, corre para o banco, conversa com o médico da seleção brasileira. E nisso o Rayan já sai para o aquecimento e o Rafinha começa a se lamentar, né? Aí depois foi consolado pelo grupo dos jogadores. Então, realmente preocupa para a sequência da Copa do Mundo, fará essa função do camisa 11. A qualquer momento, neste sábado ainda, nós podemos ter novidades em relação à função médica do camisa 11, jogador do Barcelona e também da seleção brasileira.
0: Parado. Ô, Leandro, eu estava conversando aqui com o Guilherme de Paula, nosso comentarista da TMC Curitiba, né? E nas redes sociais estão viralizando muito as imagens, parece que o Rafinha até quase chorando, dele triste demais, assim. Cara, pelo que você estava no campo, pelo que você percebeu ali, não é algo tão simples, né?
9: É, a gente tem que contextualizar, né, Farah? O Rafinha vem de uma temporada de lesões no Barcelona, né? Inclusive, ele foi um dos jogadores que se recuperou nessa reta final, né, de preparação. Alisson nessa função, né? O Bruno Guimarães, outro jogador que se machucou recentemente, e o Rafinha voltou a jogar pouco antes, né, de vir aqui para os Estados Unidos na Copa do Mundo. Então, requer cuidados, né? E o jogador, para com uma certa experiência, ele já sabe, né? Ele já sente quando o negócio acontece. E acho que a reação do Rafinha foi o que mais preocupou a gente. A reação do Rafinha, a reação dos companheiros que foram lá, né, perto dele.
0: Deu aquela travada, porque eles estão na estrada. Agora sim, Leandro, tá voltando. Voltou. Continue.
9: Então, no primeiro jogo ele sentiu algo no pé também, só que eram bolhas, né? Então, relativamente, muito mais tranquilo do que uma lesão muscular. Ontem já deu um ar de uma preocupação maior. Vamos aguardar, né? Vamos aguardar, porque de fato pode ser que a gente tenha informações ainda hoje. E pelo que eu conversei depois, tipo, com o Rodrigo Caetano também, não parecia um ar muito tranquilo também não do dirigente da seleção brasileira.
0: Boa, Leandro. Falta muito tempo da viagem aí, Leandro? Tá balançando bastante. Fala pro Leandro, tem buraco na estrada aí? Tá balançando demais.
9: Não, eu vou falar uma coisa. Quase não tem buraco, mas os que tem o Willi pega. É. Faz questão de
0: passar. Ele mira.
9: Eu vou passar pro Calil.
0: Boa.
9: Ó, vocês verem ele, ó. Pra eu pegar trânsito agora.
0: Eu quero saber se o Calil deu pro Willi esse boné de presente, que da outra vez, ano passado, o Calil presenteou o Willi com o boné. E dessa vez, Calil?
6: Fala, Fará, um abraço à galera aí do Brasil. Não, o Willi, ele tem uma coleção de bonés. Eu ia até comprar um novo boné pra ele, mas não cabe mais na mala. De boné que ele tem. Vai gostar de boné assim? Vá no mato. Agora, veja bem, Fará, estamos de olho na rodada de hoje, né? Esse jogo que o Ricardo Melo vai transmitir daqui a pouco é muito importante para nós, Holanda e Suécia. Porque o Brasil, embora exista uma chance remota ainda de ficar em terceiro lugar, vai ficar em primeiro ou em segundo. E vai jogar contra Holanda, Japão ou Suécia. São equipes fortes e nós temos que acompanhar com muita atenção. A Suécia ganhou de 5, né? Na primeira rodada contra a Tunísia. E a gente tem que ficar atento a tudo isso. Porque o Brasil não está jogando bem. Venceu ontem, é verdade.

0: vez, problemas defensivos. O lado direito da nossa defesa não funciona, seja com Danilo, seja com Ibanez, com quem quer que seja. E assim a gente vai caminhando nessa Copa do Mundo. Vamos enfrentar uma Escócia em Miami retrancada. O Brasil não vai ter vida fácil contra a Escócia. A Escócia tem chance de classificar. Ela vai tentar levar o jogo no 0 a 0, o máximo que ela puder. Ou mesmo que tome um gol, a Escócia não vai se abrir. Vai tentar levar o jogo até o máximo que puder, com chance de ficar viva na Copa do Mundo. Então, são coisas complexas. Estamos todos com os celulares ligados aqui, Fará, para acompanhar essa notícia do Rafinha, né? A nota que a CBF deu ontem, nota de esclarecimento, nota para a imprensa, sobre o Rafinha, ela tem o mesmo teor da nota dada quando Wesley foi cortado. A mesma coisa, no sábado, o Wesley se machucou contra o Egito e a CBF deu essa nota. No dia seguinte, ele foi cortado. Então, infelizmente, tomara que eu me engane, tomara que o desfecho seja diferente, mas a gente está pessimista aqui em relação ao futuro do Rafinha, que é um grande jogador nesta Copa do Mundo. Vou passar para o Marco Belo aqui, Fará.
1: Boa, Calil. Boa, já vou liberar vocês aí, porque eu sei que. E a gente está mostrando também aqui, para quem está no YouTube, que não é só o glamour da Copa do Mundo, de estar lá, conversar com a torcida, estar no estádio e tudo mais. Ó, tem isso também, ó. Tem estrada, tem 1 hora e meia, 2 horas de estrada, tem o calor. O Calil ontem relatou as dificuldades da
0: Tem Willy.
1: posição, né? Tem o Willy.
0: Ô, Belo, ô, Fará, e
1: Oi.
0: tem também autonomia do carro, mais 100 quilômetros. Estamos arriscados a ter que empurrar o carro daqui a pouco, viu, Fará?
1: Como assim? Vou deixar vocês viajarem em paz. Excelente trabalho da equipe TMC aí nos Estados Unidos. E é claro, o Marco Belo vai estar de olho na movimentação da CBF com relação ao Rafinha, né, Belo?
2: Com certeza, ele vai fazer exames hoje e daqui a pouco, pode ser em minutos, em horas, a gente vai saber da questão do Rafinha, se ele vai ser cortado, se ele vai continuar, se ele vai ficar um tempo fora. Então, daqui a pouquinho, pode ser durante o esquenta, pode ser durante a tarde, a gente vai saber a questão do Rafinha, que é preocupante, como disse o Calil, pela nota que divulgou a CBF ontem à noite. E o Carlo Ancelotti falou sobre o Neymar, que o Neymar e deve estar à disposição para a partida contra a Escócia, que ele volta a treinar, segundo o Ancelotti, no dia seguinte, que seria hoje. Eu acredito que ele tenha se enganado, ele queira dizer, ele tenha se referido a... e não, ele tenha se enganado, mas ele deve treinar domingo, segunda, terça, para jogar na quarta-feira contra a Escócia, pelo menos ficar no banco de reservas e entrar durante o jogo. Fará.
1: Valeu, Marco Belo, Leandro Boldaquian, Éder Luiz José Calil, Paulo Vitor Martins. O homem corre, hein? Vou falar um negócio. O Paulinho parece. Ele tá todo
0: Pedindo
1: que.
0: aqui na marginal, tira ter, viu, Fabiano?
1: É, Éder? Por quê?
0: Impressionante o trânsito, viu?
1: Que isso,
0: Junto com a agilidade de um inicolono para a gente chegar em New Jersey.
1: É, mas a autonomia do carro tá
0: Agora,
1: baixa aí, Éder.
0: tá baixa. Essa é a minha grande preocupação. Estou tenso aqui. Vamos ver o que acontece nos próximos 10 quilômetros aqui, viu? As próximas 5 milhas serão decisivas aqui, viu, Fará?
1: Boa, valeu Éder, boa viagem pra vocês. Paulinho, cadê o Paulinho? Aí Paulinho, tá com uma cara de cansado, mas sempre sorrindo. Paulo Vitor Martins, olha lá. Esse é o cara, ao lado do Willy Colono. Tamo junto, rapaziada, boa viagem de volta. A gente se fala durante a programação aqui da TMC. Valeu, Belo, valeu Leandro Bondaquian, Éder Luiz, Paulo, Vitor Martins, José Calil, Willy Colono na estrada, voltando da Filadélfia para New Jersey, a equipe TMC. Eu continuo com o Guilherme de Paula. Guilherme, eu vou rápido, não coloquei você na roda porque acho que você não estava ouvindo a rapaziada, mas ouviu pelo rádio, pelo YouTube, né? Meio-dia 14, eu vou para o intervalo e voltamos já para a gente arredondar nossa
0: Boa.
1: participação com tudo que você ouviu da nossa equipe TMC. 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

0: meio-dia 19. Voltamos com Esquenta DMC. Hoje tem Copa do Mundo. A partir da 1 da tarde, Ricardo Melo assume a Jornada Esportiva TMC, ao lado de Ivan Drago e Gustavo Soler, e do plantão esportivo Lucasito, para Holanda e Suécia. Direto do estádio de Houston, Holanda e Suécia. Holanda pode ser adversário do Brasil na próxima fase. Acabando o jogo Holanda e Suécia, tem Guilherme Lage, Tomás Rafael, Kaique Silva e Lucas Escorcio no plantão para Alemanha e Costa do Marfim no estádio de Toronto, no Canadá, meio de 20. Voltamos com Guilherme de Paula, comentarista TMC, direto de Curitiba, diante das notícias que ouvimos lá, da rapaziada na estrada. Esse negócio, acham que Copa do Mundo é glamour, né, Guilherme? Olha lá. Pessoal, a autonomia, a quilometragem não bate com a autonomia. Acho que o Éder vai ter que empurrar o carro por lá, viu?
1: Imagina. Vão colocar o 10 do país pra empurrar o carro, hein, Fará? Imagina, cara.
0: Eu espero que registrem isso. Eu gostaria muito de ter aqui nos arquivos da TMC.
1: Uma boa imagem, né? É uma boa imagem, né, Fará? Não, mas sensacional. E cobertura de Copa é isso, cara. Os caras trabalharam ontem até tarde, hoje já estão se deslocando e já tem que acompanhar o que vai acontecer com o Rafinha, quem vai ser o substituto. Cara, Copa do Mundo é uma maratona, mas é uma delícia, né, Fará? Vamos falar a verdade,
0: muito
1: que
0: bom.
1: É fantástico.
0: É muito bom. Parece até outro esporte, tamanha grandeza. Inclusive, muita gente participando conosco, Guilherme, no 11-30-25-1. Vamos ouvir o primeiro ouvinte que mandou um áudio aqui pra gente falando sobre o Brasil. Vai!
2: Fala, rapaziada! Bah. É o Felipe da Freguesia.
0: Fala, Felipe!
2: Olha, vendo essa seleção jogar, eu tô com o Ricardo Melo, hein? Jogar contra o Haiti é fácil. Agora, jogar desse jeito aí, pegando uma Inglaterra, uma Espanha, uma França, esse Casemiro aí passou batido ele porque era contra o Haiti. Agora, do jeito que ele tá correndo aí, até um saci de patinete corre mais que ele. Um abraço, rapaziada.
0: Valeu, amigo da freguesia do Rock em São Paulo, capital São Paulo, estado de São Paulo. Ô Guilherme, essa é a projeção que o torcedor faz. Tem mais um áudio pra gente já emendar os dois áudios? Mais um ouvinte aqui, vamos lá.
3: Bom dia, aqui é o Reginaldo de Santo André.
0: Opa!
3: A vitória foi convincente, no entanto, precisaria fazer mais gols para garantir o primeiro lugar. Agora vai ser difícil garantir o primeiro lugar, porque a Marrocos vai golear o Haiti no último jogo. Um abraço, parabéns pelo programa.
0: Um abraço, obrigado, meu amigo de Santo André, aqui no ABCD de São Paulo. Ô Guilherme, porque o torcedor, você viu que ele cria, ele projeta, e é natural, com certo pessimismo, a seleção. Talvez isso seja um reflexo deste ciclo de Copa do Mundo que a CBF construiu na seleção, com muitos técnicos, com mudança de presidente, enfim. Esse ciclo não foi legal de preparação para a Copa, na tua opinião?
1: Acho que tem um ciclo que foi péssimo, né? A gente teve Ramon Menezes foi o primeiro técnico do ciclo, né? Isso que o Tite tinha anunciado que não ia ficar no começo de 2022 e o Brasil não contrata nenhum técnico. Começa com o Ramon, porque já gostaria de ter Carlo Ancelotti, mas o Ancelotti tinha o seu acerto com o Real Madrid. E depois vem aquela série de improvisos, né? Fernando Diniz dividindo a seleção com o Fluminense. Aí vem Dorival Júnior, daí para chegar em Carlo Ancelotti. O ciclo é terrível, mas acho que também é reflexo, Fará, do tempo sem vencer. São 24 anos, né? O maior jejum da seleção brasileira. O último que aconteceu assim foi de 70 até 94. E, Fará, se você estudar a cobertura da imprensa, o comportamento do torcedor, é igual em todos os momentos, até dos nossos maiores times. Vai buscar lá em 94, olha, o futebol brasileiro acabou. 2001, quando a gente é eliminado para Honduras na Copa América, antes de conquistar o Penta, tá? Um ano antes. O Brasil acabou, o futebol brasileiro precisa se refundar. Eu acho que o tempo sem vencer sempre traz esse sentimento de um derrotismo, né? Por parte do torcedor, e tá tudo certo, eu entendo. Sobre o Casemiro, o Globo acabou de divulgar uma notícia que é, na verdade, são dados da FIFA, né? A FIFA sempre divulga um relatório sobre as estatísticas de cada jogo. E, cara, adivinhe qual foi o jogador que mais correu distância total, tá, Fará? No jogo de ontem.
0: Qual foi? Casemiro?
1: Casemiro, 11,2 quilômetros.
0: Que isso?
1: Exatamente.
0: Será que correu certo?
1: Douglas Santos e Bruno Guimarães.
0: Ixi, Douglas Santos, O Bruno Guimarães a gente até entende. Agora, Casemiro em primeiro, Douglas Santos em segundo, será que eles correram certo?
1: O Douglas Santos ontem teve uma função muito ofensiva, né? Então ele teve que fazer as duas pontas ali, participar defensivamente e ainda ser quase um ponto ali pela esquerda, porque ontem o Vini Júnior jogou mais centralizado, né? O Vini até falou sobre isso, como não se sente tão confortável nessa função. Mas achei um dado curioso, porque você olha o jogo e talvez não enxergue essa quilometragem toda.
0: E a questão de correr é preencher espaço, é correr com bola, sem bola, marcando, correndo para trás, para frente, para o lado. O Douglas Santos, vamos falar um pouquinho do Douglas Santos, porque assim, pelo que a gente percebe, o Ancelotti deu a ele a titularidade e não é do Alexandre. Né? Talvez fisicamente ele seja muito melhor, interessante mais taticamente do que o Alexandre, que tem pouca ida ao ataque. Acho que o Ancelotti sabe disso, né? Mas o Douglas Santos perdeu um gol ontem. Ele não deveria ter perdido, poderia ter tomado várias decisões, resolveu o chute, a bola foi embora. Queria que você analisasse, Guilherme, o Douglas Santos na seleção.
1: Cara, o Douglas Santos é um lateral correto. Digamos que ele não atende às tradições brasileiras de formações de laterais. Assim, vamos lá para os últimos 50 anos, assim, tá? E eu vou pegar só recentemente. O Brasil tinha, na mesma convocação, Marcelo e Filipe Luís. Em 18, a discussão é essa, né? O Filipe Luís faz uma partida muito boa contra o México nas oitavas de final de 2018. Aí o Tite continua com o Marcelo para o próximo jogo contra a Bélgica e o resto é história. A gente já sabe o que aconteceu, especialmente ali no lado do Marcelo com o Lukaku e também com o De Bruyne. Mas são dois craques da posição. Você volta um pouco mais no tempo, antes ali do Marcelo, vai encontrar a era Roberto Carlos. Em 94, era Leonardo e Branco, dois craques da posição. O Douglas Santos, ele não... Antes disso, Júnior, né? Vamos voltar lá pro Júnior em 82, especialmente. Então, o Brasil tem uma tradição de laterais que o mundo inveja. O Douglas, ele não segue essa tradição. Beleza, tá tudo certo. Mas eu acho um lateral correto. Eu acho que tá fazendo uma boa Copa, por isso que não se discute a questão do Alexandre como titular nesse momento, até porque o Alexandre também não vive um grande momento, não vivia no Flamengo.
0: Exatamente. Guilherme de Paula, ó, meio-dia e 26, virando para 27 agora, a nossa reportagem escutou a população aí em Curitiba, pós-jogo do Brasil. Quero saber o que o torcedor de Curitiba falou, ou achou, ou entendeu da vitória da seleção sobre o Haiti por 3-0. Põe no ar.
4: Primeira vez que eu tô vendo meu time, minha seleção, jogando na Copa, e porque eu cresci como fã do Brasil, mas... Foi um orgulho de assistir minha seleção jogando na Copa.
5: Você acha que no próximo jogo contra Marrocos, a seleção do Haiti pode pelo menos marcar um golzinho nessa Copa ainda?
4: Não, ainda... Eu acho que nós pode ganhar contra Marrocos. Eu acho que sim.
5: A gente dá uma vitória contra Marrocos.
4: Acho que sim, porque o jogo não vai ser o mesmo.
5: Eu conversei com você no outro momento, eu esperava mais gols do Brasil. Mas esse 3-0 já dá pra voltar pra casa satisfeito?
6: Claro, vou voltar super satisfeito. Isso que é importante. A gente interagiu, tava aqui junto com o pessoal do Haiti, mas o Brasil que marcou e deixou a gente feliz hoje.
5: O próximo jogo é contra a Escócia, um desafio grande de quarta-feira. Vocês acham que dá pra sair com a vitória, os três pontos que vão ajudar na nossa classificação?
7: Tem que sair com a vitória e, pelo que nós estávamos vendo ali, em questão de saldo de gols, tudo, vai ter que ser da mesma forma. Pelo menos um 3-0. Porque o Marrocos pega o Haiti agora.
5: E no jogo da Escócia, aí? O Brasil vai fazer quanto no próximo jogo, amigo?
8: 2-1.
5: 2-1? Dá pra confiar no Brasil? Agora a gente vai pra frente?
9: Até o fim! A gente vai confiar até o fim. É Hexa.
5: O Hexa vem?
9: Vem!
5: De 58, foi Pelé! Ah! 2-1, Mané! E 7-0, Maradona! Primeiro sete campeão!
0: Eu gosto quando o repórter entra no clima também, ele é participativo. Teve um haitiano ali, você viu que tá confiante na vitória contra Marrocos, o que nos ajudaria bastante caso o Guilherme, o Brasil vença a Escócia, claro.
1: É verdade, mas eu acho que não vai ser possível. A Haiti tem uma relação muito interessante com Curitiba, né? Até por todos os problemas econômicos, de guerra, muitos emigraram para cá, né? Então a gente tem em torno de 7, 8 mil haitianos aqui em Curitiba. E ontem rolou um jogo de futebol, uma prévia entre brasileiros e haitianos, e a nossa equipe de reportagem do nosso jornalismo TMC estava lá acompanhando. E o repórter que entrou no clima ali foi o Brian, cara. O Brian é uma figuraça, estava junto com a galera ali, foi muito legal. acompanhar.
0: Isso é muito bom. Meio-dia 29, Guilherme de Paula, comentarista TMC Curitiba. Cara, muito obrigado, você deu uma aula. Muita gente aqui gostou do debate, a gente abriu aqui o debate sobre seleção brasileira, colocou tudo, passou tudo a limpo. Grande abraço e até uma próxima, com certeza, Guilherme.
1: Valeu, Fará, sempre à disposição, foi uma honra participar com vocês nessa grande cobertura que a TMC está fazendo de Copa.
0: Guilherme de Paula, esse é bom demais, é bom pra caramba estar com a gente aqui na TMC. Meio dia e meia, mais um intervalo. 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
7: O passaporte da Copa de hoje aterriza na Escócia, terra dos castelos, das gaitas de fole e de uma das torcidas mais tradicionais do futebol europeu. Os escoceses respiram futebol há décadas. O país abriga clubes históricos e um dos clássicos mais famosos do mundo, Celtic e Rangers, rivais de Glasgow que movimentam multidões. Além do esporte, a Escócia chama atenção pelas paisagens impressionantes, com montanhas, lagos e castelos medievais espalhados pelo seu território. O Lago Ness, famoso pela lenda do monstro Nessie, é um dos pontos turísticos mais conhecidos. Outro símbolo nacional é o kilt, traje tradicional escocês usado em cerimônias e festivais culturais. Dentro de campo, a seleção escocesa costuma apostar em força física, intensidade e muita entrega e tradição. E quando a torcida escocesa canta no estádio, o clima vira praticamente um espetáculo à parte. A Escócia cruza o caminho da seleção brasileira na terceira rodada da fase de grupos da Copa do Mundo e promete tentar complicar a vida da seleção brasileira em um duelo cheio de tradição em Copas do Mundo.
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0: 4. Voltamos com Esquenta TMC daqui a pouco, a 1 da tarde. Ricardo Melo assume a jornada esportiva para Holanda e Suécia. Grupo F, estádio de Houston, nos Estados Unidos. Narração do Ricardo Melo, comentários de Ivan Drago. Reportagens de Gustavo Soler no plantão esportivo. O melhor do Brasil, Lucas Ito. E na sequência, nós teremos grupo E, bola rolando. Alemanha e Costa do Marfim, no estádio de Toronto, no Canadá, com Guilherme Lage, Tomás Rafael, Kaique Silva e no plantão esportivo Lucas Escórcio. Meio-dia 35. Agora eu quero ir para Dallas. Podemos? Dallas? Isso, olha lá. Cara, eu sou fã desse André Galvão, cara. O André Galvão, se a gente ama o que faz, o André Galvão ama muito mais do que a gente o que faz. André Galvão, o incansável. Falar de Dallas nos Estados Unidos. Galvãozinho, sempre um prazer falar com você. E a seleção ontem te agradou, seleção brasileira, Galvão? Ou você ficou meio que, como diz Ricardo Melo, picudo com o segundo tempo, hein, Galvão?
1: Amamos, né? O que fazemos. Meu caro Fabiano Faraons, a você, Farazinho. Saudades de você e de toda a turma da TMC. De vez em quando a gente consegue bater esse papo aqui ao vivo. E é bom demais. Eu falo de Dallas, no Texas, no centro dos Estados Unidos, né? Saí lá de Los Angeles, da costa oeste. Agora eu vou ficar um período aqui. Né? Segunda-feira eu transmito o jogo da Argentina contra a Áustria, né? Que a TMC também vai transmitir, vai fazer uma excelente cobertura, claro. E a gente vai trazer detalhes dessa partida ao longo da nossa programação. Mas falando de seleção brasileira, Farazinho, olha, como eu estou nos outros jogos, né, eu não estou acompanhando a seleção de pertinho, então eu tenho a missão de encontrar lugares aqui nos Estados Unidos com torcedores brasileiros, né, a gente até teve uma entradinha em Los Angeles com a torcida do Brasil também na TMC, e aí o que acontece é que eu sinto, né, eu sinto que o torcedor está pensando ali, aquele clima tal, de Copa do Mundo. O que eu posso dizer é o seguinte, que pelo menos aqui em Dallas, a galera que estava reunida lá no Brazilian Party, né, uma festa brasileira em Dallas, o pessoal curtiu, o pessoal gostou, o pessoal comemorou, sabe, sem dar muita importância, de repente, para um segundo tempo que fraco, ou de repente para algum problema defensivo, né, que o Brasil apresentou, principalmente na etapa final. O Alisson precisou fazer pelo menos 2 defesas. O torcedor brasileiro que estava assistindo o jogo aqui em Dallas não se importou com isso. Apenas comemorou que foi a primeira vitória da seleção brasileira nessa Copa do Mundo. E eu vou ser sincero para você, Fará. Eu acho que a escalação do Ancelotti me agradou muito mais, né? Porque, pelo amor de Deus, hein? Falamos antes de começar a Copa do Mundo, hein? Igor Thiago, e vocês lembram que eu falei de Igor Thiago? Não dá, né?
0: Eu só lembro de você. Não dá. Quando eu escuto esse nome, eu só lembro de André Galvão. Igor Thiago. Ô, coisa ruim, Galvão!
1: Pô, assim, com todo respeito ao rapaz, é um jogador, assim, esforçado, que fez a temporada da vida dele agora no Brentford. Mas, assim, ó, teve um amigo meu, que ouve sempre a rádio, ouve sempre a TMC, deve estar na escuta agora, o Pedro Nilho. Grande Pedrão, trabalhou comigo durante muito tempo na Band. O Pedrão, ele falou o seguinte: tá tudo errado. O rapaz fez 20 gols no Goiás da Inglaterra e nós colocamos para ser o camisa 9 da seleção brasileira na Copa do Mundo. Era a mesma coisa em 2002 que colocar o Dimba para jogar de titular na Copa do Mundo e deixar o Ronaldo Fenômeno no banco. Você entendeu? Não dá, cara. Não dá. É completamente diferente lá no Brentford. Ele é um jogador que, pô, ele é referência toda. Ele mata mesmo. Ele é um jogador competente. Se o Igor Thiago jogasse no futebol brasileiro hoje, ele também seria artilheiro no Brasil. Eu não tenho dúvidas disso. Eu não estou tirando o mérito do rapaz, a capacidade do rapaz de fazer gols. Ele tem qualidade, mas não para ser camisa 9 titular da seleção brasileira. Então, o Ancelotti ontem, ele acertou a escalação do time, botou o Matheus Cunha que inexplicavelmente perdeu a posição de titular. Para mim, o Matheus Cunha sempre foi o mais regular. Não é que ele era um cara que encantava, né, que era o melhor jogador disparado do Brasil, mas assim, entre Rafinha, Vinícius Júnior, Agora o Vinícius está jogando muito na Copa, né? O Vinícius está sendo aquele que a gente esperava. Mas eu digo na pré-Copa, nos amistosos, ali o mais regular era o Matheus Cunha. Era o cara que jogava direitinho ali, cumpria bem a sua função. Era um 10 que também chegava. E o Ancelotti tirou ele. Né? Foi inexplicável. Ontem o Matheus Cunha, jogando como titular, fez 2 gols, participou do jogo. O Vinícius Júnior mais uma vez. E o Ancelotti parece ter encontrado um caminho, especialmente do meio para frente, para essa seleção brasileira. Atrás, realmente, o time ainda não está ajeitado, né? O Casemiro está pesado ali na frente da zaga. O Haiti teve muitas chances, né? Chances demais pela qualidade da seleção do Haiti. Então, a gente continua na mesma, né? Essa é uma Copa do Mundo, aliás, que é igual para todo mundo. Eu não coloco o Brasil nessa condição, não, tá? Não coloco só o Brasil nessa condição. A partir da fase 16avos de final, pode acontecer tudo. Tudo. O Brasil pode ser eliminado pela Holanda, pelo Japão, pela Suécia? Pode. Essa é a realidade. Nós não podemos mentir para os ouvintes. O Brasil pode ser eliminado para a Holanda, ou para o Japão, ou para a Suécia, seja quem for o adversário, na fase 16avos de final. Mas também o Brasil pode embalar, viu? Não descarte isso. Às vezes o Brasil embala, consegue uma sequência de resultados, traz confiança para o time e vai bater lá na final, na semifinal da Copa do Mundo. Então, e isso pode acontecer com o Brasil, como pode acontecer com a Espanha, que empatou com o Cabo Verde. Se o jogo Espanha e Cabo Verde é na fase 16avos de final, vai para os pênaltis, e aí um abraço, o Vozinha pega 3 pênaltis, acabou. Acabou a Copa para a Espanha. Então, acontecer com qualquer um, é uma Copa muito louca, e nós estamos aqui para testemunhá-la, Fabiano Fará.
0: Por falar em Copa muito louca, Galvão, cara, você vai trabalhar no jogo da Argentina, vai trabalhar ao lado de Lionel Messi, de um cara que a cada partida escreve um novo capítulo da história do futebol mundial, Galvão. O homem tem um hat-trick logo de abertura da Copa, e estão esperando muito mais do Lionel Messi. É o diferente, a gente até provocou uma discussão aqui durante o papo de craque TMC primeiro tempo para São Paulo, né? O Ivan Drago falou que o Messi é o Pelé da era moderna. Eu falei, não, peraí, o Messi é o melhor jogador de todos os tempos pós-Pelé, não existe mais Pelé. Cara, fala um pouquinho sobre o Messi, sobre essa atmosfera que envolve Copa do Mundo, Messi, seleção argentina, Galvão.
1: Uma loucura, né? Os argentinos, eles estão concentrados em Kansas, que é cerca de 8 horas daqui, né? Que é onde a Argentina está treinando, né? E a Argentina fez o primeiro ultra à Argélia. 8 horas de carro, você sai de Kansas City, no Missouri, e vem aqui para Dallas, no Texas. Tem poucos argentinos ainda aqui, mas já tem, né? Eles já estão chegando. Já acabei de ver um aqui saindo lá da porta do hotel onde eu estou, e daqui a pouco vão aparecer mais. E mais. E eles começam a brotar de todos os lados, né? E também quando eles veem que é a imprensa brasileira, eles querem provocar. Tem isso também. É eu que não gosto muito, mas enfim, qualquer coisa a gente dá um chega pra lá. A Argentina nessa loucura, né? Porque ela é a atual campeã mundial, porque os caras estão muito confiantes, porque o time tem muita confiança, né? Um time que foi campeão do mundo. Claro que essa confiança está muito alta e a estreia contra a Argélia mostrou isso, né? Agora, o jogo de segunda-feira é de jogo do grupo da Argentina, né? Argentina e Áustria é um jogo que promete. Os austríacos têm uma boa seleção, ganharam da Jordânia por 3-1 e foi um jogo em que a seleção da Áustria se impôs, principalmente no segundo tempo, e conquistou uma vitória incontestável. A Áustria tem jogadores de nível hoje também no futebol europeu, né? Já há muito tempo o Alaba está lá, jogador do Real Madrid, que é o capitão da seleção austríaca, mas tem o Laimer, que é do Bayern de Munique, tem o Sabitzer, que é do Borussia Dortmund. São caras que são protagonistas no futebol europeu, né? E a seleção da Áustria promete dar trabalho para a Argentina nesse jogão que a TMC transmite aqui em Dallas, Dallas Stadium. Na próxima segunda-feira, o jogo é mais cedo, hein? 2 horas da tarde, mais cedo, esse jogo entre Argentina e Áustria que nós vamos transmitir. Mas enfim, vamos ver, vai ser um grande teste para a seleção argentina, pelo que eu tenho acompanhado dos colegas da imprensa argentina, o Lionel Scaloni, que tem o time nas mãos, ninguém discute o Scaloni, é completamente diferente de um técnico normal nessa Copa do Mundo, que está todo mundo discutindo o tempo todo. O Scaloni, o que ele faz é ordem, né? E ele só tem ali uma mudança que deve ser feita na lateral direita, a troca do Montiel pelo Molina. Também essa é uma troca que a Argentina faz 4 anos. Sai o Montiel, entra o Molina. Sai o Molina, entra o Montiel. Agora, pelo jeito, vai sair o Montiel do River Plate e vai voltar o Molina do Atlético de Madrid.
0: Boa! André Galvão, direto de Dallas, nos Estados Unidos. Galvão, uma honra falar contigo. Bom trabalho. A gente se vê, se tromba no restante da programação da TMC. Valeu, Galvãozinho!
1: Valeu, tamo junto, Farazinho! Bora!
0: Bora, valeu, André Galvão, excelente, como sempre, André Galvão, direto de Dallas, nos Estados Unidos. 12:45, mais uma pausa e o Esquenta volta já. 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

0: Meio-dia e 48, voltamos com Esquenta Tênis. Daqui a pouco, à 1 da tarde, Ricardo Melo assume a jornada esportiva de Holanda e Suécia, direto do estádio de Houston, ao lado de Ivan Drago e Gustavo Soler, e o Lucasito no plantão esportivo. Já tá comigo, Luquinhas?
1: Aqui, Fará. Beleza? Me ouve?
0: Grande, ouço perfeitamente. É o melhor plantão esportivo do rádio brasileiro, Lucasito. Rapaz, que Copa do Mundo meio maluca. Ô, Lucasito, você pode me dar uma prévia do que já aconteceu nessa segunda rodada da fase de grupos, do que vai acontecer hoje? Vamos falar de Copa, Lucasito. O espaço é todo seu, Lucasito.
1: Vamos lá, Faraó. Segunda rodada da Copa do Mundo começou na última quinta-feira, né? Tivemos República Tcheca e África do Sul 1-1. A goleada da Suíça 4-1 sobre a Bósnia. Canadá 6-0 sobre o Catar. A vitória também do México sobre a Coreia do Sul por 1-0. Tivemos os jogos de ontem, além da boa vitória do Brasil 3-0 sobre o Haiti, no jogo no mesmo grupo, o Marrocos venceu a Escócia por 1-0. E nos dois jogos do grupo D, a gente teve Estados Unidos 2-0 sobre a Austrália, Estados Unidos que também já está classificado para o mata-mata da Copa, e vai se juntar ao México, né, que também já tinha conseguido a sua classificação. E no último jogo de ontem, Paraguai 1-0 sobre a Turquia. Turquia já está eliminada da Copa do Mundo, hein, Fará?
0: Que situação da Turquia, hein? Duarda Güler. Perdeu ontem, está eliminada. Hoje a bola rola, tem Holanda e Suécia, Alemanha e Costa do Marfim. E o que mais tem, Lucasito?
1: Hoje ainda teremos mais dois jogos, às 9 da noite pelo Grupo E da Copa do Mundo. A gente vai ter Equador e Curaçao. E no jogo da madrugada, o segundo jogo do Grupo F, à 1 da manhã, tem Tunísia e Japão. Domingo, mais 4 jogos da Copa do Mundo. À 1 da tarde tem Espanha e Arábia Saudita. Às 4 da tarde tem Bélgica e Irã. Às 7 da noite, Uruguai e Cabo Verde. E às 10 da noite tem Nova Zelândia e Egito. Segunda-feira, outras 4 partidas. Às 2 da tarde tem Argentina e Áustria. Às 6 horas tem França e Iraque. Às 9 da noite, Noruega e Senegal. E à 30 tem Jordânia e Argélia. E essa segunda rodada da Copa do Mundo vai terminar na próxima terça-feira com outros 4 jogos. Às 14 horas, Portugal e Uzbequistão. Às 17 horas, tem Inglaterra e Gana. Às 18 horas, Panamá e Croácia. E às 23 horas, fechando a segunda rodada da Copa, tem Colômbia e Congo, Fará.
0: Lucasito, o senhor que foi um entusiasta da convocação de Igor Thiago, balançou suas redes sociais, campanhas.
1: De jeito nenhum.
0: Como é que viu a perda da titularidade do seu camisa 9, Lucasito?
1: Ah, para meu camisa 9, não. Jamais defendi na seleção brasileira, ainda mais de titular. Eu acho natural, né, Fará? Inclusive, eu achei estranho o Matheus Cunha não ter começado de titular nessa Copa do Mundo. E ontem a gente viu que ele é muito melhor que o Igor Thiago, né? O Igor Thiago fez os seus gols na Premier League, mas pra mim não tinha nível pra estar na seleção brasileira, né? Eu preferia muito mais o João Pedro ali na vaga dele, Fará.
0: Exatamente, né? E todo mundo tá falando isso agora, mas o Ancelotti bancou o Igor Thiago. Você falou que gostou do Matheus Cunha na seleção ontem, né? Diferente. E o Vini Júnior entrou definitivamente nessa Copa, na sua opinião, ou Lucasito?
1: Ah, sim, né, Fará? A gente que sempre comentava, né? O Vinícius Júnior nunca é na seleção brasileira que ele joga, nunca consegue jogar na seleção brasileira que joga no Real Madrid. Nessa Copa do Mundo, ele tá sendo aí a principal peça do Brasil, né? Tá sendo uma surpresa positiva, tá chamando a responsabilidade, conseguiu fazer um belo gol aí no primeiro jogo, um jogo muito difícil contra Marrocos, e ontem resolveu de novo, né? Participou ali de todos os gols. O Vinícius Júnior está sendo a surpresa positiva do Brasil nessa Copa.
0: Ô Lucasito, eu vou te explorar um pouco mais. O que mais te irrita na seleção brasileira?
1: Algumas coisas, viu, Fará? O meio-campo para mim não funciona, o Casemiro está muito mal. E os zagueiros, para mim, não me passam confiança. A gente, no jogo contra o Haiti ontem, a gente teve no segundo tempo o Alisson, goleiro, uma das grandes figuras, é porque o negócio não está muito legal, né, Fará?
0: Exatamente, daqui a pouco eu volto com o Lucasito, melhor plantão esportivo do rádio brasileiro. Meio-dia e 52, o Zé do Carmo esteve no campo e hoje está com o microfone da TMC no Recife. Ele pede passagem para dar uma palhinha sobre Holanda e Suécia, jogo que o Ricardo Melo transmite já aqui para toda a rede Transamérica TMC. Fala, Zé!
2: Amigos TMC, é o seguinte: Copa do Mundo, a gente sempre fica naquela expectativa. E uma boa expectativa. Olha só a expectativa para esse grupo F: Suécia, Japão, Holanda e Tunísia. E olha que eu já estou falando, não é, na pontuação que acontece. Pode ter certeza. Olha só, a Suécia tem 3 pontos, o Japão tem 1, a Holanda tem 1 e a Tunísia ainda não venceu. 5-1, meu amigo. A Suécia, não é? Sem dó nem piedade. A Holanda empatou com o Japão em 2-2. Então a gente vai ver esse embate entre Holanda e Suécia dentro de uma, podemos dizer, um clássico europeu, não é? Muito sofisticado, onde por diversas vezes eles já se enfrentaram. E é claro que a gente, hoje, a gente sempre vai falar que a Holanda é sempre o melhor, mas a Suécia é um time ou uma seleção que merece todo o nosso respeito. Então, a Holanda, que toma seus devidos cuidados, pode ter certeza de que o futebol que a Holanda joga é um futebol onde nós, hoje, tentamos nos esclarecer do porquê a Holanda não chega mais longe nos grandes campeonatos. A gente lembra do tempo de Cruyff, que era sensacional, mas a Holanda sempre será uma seleção virtuosa, uma seleção onde, em qualquer circunstância, ela vai sempre ser respeitada. Sabe por quê? Porque os atletas se fazem respeitar. Não tem lero-lero, não tem moleza, não tem aquela de que, ah, não deu para chegar. Você vai dar sempre o seu melhor, porque é o futebol holandês que está em jogo. E a gente sabe que tem jogadores espetaculares. Não vamos entrar no mérito da questão, sabe por quê? Porque às vezes a gente fica até secando. Então a gente não tem esse direito, né, de estarmos aqui dizendo que fulano vai ser melhor, ciclano vai ser pior. Não. A Holanda é sim uma seleção que nós temos que, por obrigação, respeitarmos e averiguar se a forma como a Holanda está jogando é uma maneira de encararmos. É dessa forma que nós, brasileiros, sempre vamos observar as seleções.
0: Valeu, Zé do Carmo. Bom pra caramba, Zé do Carmo, comentarista TVC do Recife. Bom, vamos falar agora com o Kaique Silva. Ele vai dar um panorama de Alemanha e Costa do Marfim. A Alemanha atropelou na primeira rodada. E pra hoje, o que esperamos, hein, Kaique Silva?
3: Fala, meu amigo Fabiano Fará, pessoal que se liga no nosso Esquenta TMC com informações da Copa do Mundo. Jogaço pelo Grupo E da competição que acontece em Toronto, no estádio BMO Field, a partir das 5 da tarde, entre Alemanha e Costa do Marfim, valendo inclusive a liderança do grupo, já que as duas... A seleção da Costa do Marfim bateu por 1-0 o Equador, enquanto a Alemanha, a maior goleada até aqui nessa Copa do Mundo, venceu por 7-1 a modesta seleção de Curaçao. A Alemanha que chega na busca do pentacampeonato, embalada, portanto, por essa goleada e não somente por isso, tentando apagar a péssima imagem deixada pelos fracassos em 2018 e também 2022, quando ficou pelo caminho ainda na primeira fase. A tendência é que o técnico Julian Nagelsmann repita, portanto, a equipe que estreou nessa edição de Copa do Mundo. Já a seleção marfinense, de volta aos mundiais depois de duas edições de fora, busca nesse grupo E não só uma vitória diante da gigante seleção da Alemanha, mas também avançar pela primeira vez em sua história ao mata-mata da competição, essa que é apenas a sua quarta participação. E vem embalada, portanto, dessa vitória diante do Equador, seleção que não perdia desde 2024. A 19 jogos. Então, um excelente começo de campanha da seleção comandada pelo técnico Emers Faé. Vamos aproveitar, Fará, e trazer as prováveis escalações, portanto, os times que devem ser repetidos dos jogos de estreia, começando pela seleção da Alemanha, com a provável escalação de Neuer no gol, na lateral direita Kimmich, dupla de zaga de Jonathan Tah e Schlotterbeck, na lateral esquerda Nathaniel Brown, meio campo de Pavlovic, Nmecha, Musiala, Wirtz e também Sané, e Kai Havertz no comando de ataque, autor de 2 gols diante da seleção de Curaçao, brigando, portanto, pela artilharia da Copa do Mundo. Já pelo lado da seleção da Costa do Marfim, que deve ir a campo com o goleiro Fofaná, na lateral direita, Guela Doué, irmão de Désiré Doué, jogador da seleção da França, dupla de zaga de Singo e Agbadou, e Konan na lateral esquerda, meio campo de Seko Fofaná, Kessié e Bazuma Nathurê, e no ataque, Diomandé deve fazer dupla com o Nicolas Pepe e também com o Ahi. Essas as prováveis escalações, portanto, das seleções, a partir das 4 horas da tarde, sob o comando de Guilherme Lage na narração, comentários de Tomás Rafael. Eu estarei nessa nas reportagens e também o plantão do nosso Lucas Escórcio. A jornada da TMC, portanto, dando o seu pontapé inicial. Tá certo, Fará? Quaisquer novidades, a gente retorna ao longo da programação.
0: Fechado, Kaique Silva, 1058. Ô, Lucas Ito!
1: Sim.
0: Se joga Brasil e Holanda hoje, quem vence?
1: Difícil, hein?
0: Seja sincero.
1: Não, ainda acho que Brasil. Leva o Brasil.
0: Se joga Brasil e Alemanha.
1: A Alemanha é um pouco favorita.
0: Se joga Holanda e Alemanha.
1: Alemanha.
0: Se joga Holanda e Suécia, quem leva?
1: Holanda e Suécia?
0: É.
1: E é difícil, viu? Eu acho que a Holanda leva, mas é um jogo bem difícil e vai ser um jogão, hein?
0: Então você acredita... tá esperto, hein, Lucasito? Alemanha e Costa do Marfim vai ser moleza também? Atropelo?
1: Não, atropelo não. Costa do Marfim é uma seleção forte, né? Fisicamente forte, bem postada taticamente, mas acho que a Alemanha é favorita.
0: Qual a melhor seleção da Copa do Mundo até aqui pra você, Lucasito?
1: Até aqui pra mim é a França, né? A França tá jogando futebol consistente.
0: Puxa
1: mim...
0: saco do Mbappé, hein?
1: Não, você não reconhece o futebol do Mbappé.
0: Qual a pior seleção da Copa até aqui?
1: Pior? O Haiti, né?
0: É? Ou a Turquia que já caiu?
1: Turquia também, né? Também. Mas a Turquia é mais pela expectativa, né? A gente esperava que a Turquia fizesse pelo menos uma Copa mais consistente, aí se classificasse, chegasse até umas oitavas de final. E tem bons valores, né? Tem, além do Arda Güler do Real Madrid, tem o Yildiz da Juventus.
0: Sim.
1: Tem o Çalhanoğlu, né? Que é um cara experiente ali no meio de campo. E o técnico também lamentou, né? Por exemplo, a gente chutou 60 bolas no gol aí durante nos dois jogos e não conseguiu fazer o gol. Fazer o quê?
0: É isso. Lucasito, boa sequência de trabalho pra você, viu?
1: Valeu, Fará.
0: Fim agora do Esquenta TMC. Vem aí Ricardo Melo, Ivan Drago, Gustavo Soler e o Lucasito com Holanda e Suécia. 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Eu volto no fim de papo.
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Boa tarde, amigo torcedor do Brasil, está aberto o escancaradão, todo regateiro, o microfonaço esportivo, diferente, alegre, irreverente e acima de tudo, o mais gostosão do rádio esportivo brasileiro. É, meus amigos, são as emoções da 23ª Copa do Mundo, Estados Unidos, México, Canadá, e hoje o local é o Houston Stadium, lá no sul dos Estados Unidos, e palco do jogo de logo mais às 14h, onde a mortadelinha vai rolar na maciota. Para Holanda e Suécia, são as emoções da segunda rodada na fase de grupos da Copa. E a seleção holandesa, hein, que só empatou com o Japão por 2-2 na estreia da Copa, vem para o jogo buscando a primeira vitória na competição. Afinal de contas, tem uma equipe forte e vislumbra, por que não, a biscoitar o seu primeiro título mundial. Já a Suécia não tomou conhecimento da Tunísia no jogo de estreia. Fez 5-1, sapeque iaiá danado, assumindo assim a liderança do grupo F. A equipe sueca vai buscar mais um resultado positivo no jogo de hoje para encaminhar a sua classificação. Uma próxima fase, Holanda e Suécia, Suécia e Holanda, e é este o jogo que você, amigo torcedor do Brasil, vai acompanhar em todas as suas emoções no microfonaço forte, fortíssimo da TMC, arrebentando a boca do balão para um Brasil de audiência. 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

0: é que tem mais garrafa vazia pra vender? É hoje que o filho chora e a mãe não vê. Vai ferver o caldeirão pra Holanda e Suécia. Vai ferver, o bicho vai pegar. Vale até uma classificação antecipada, hein? É um jogo que tem uma expectativa tremenda. E a partir de agora, você aí do outro lado do radinho, eu quero que você continue, claro, evidente, o ouvinte mais bem informado no rádio esportivo. Vamos trazer as principais informações, começando pela seleção holandesa laranja mecânica. Alô, alô! Boa tarde pra você! Eu quero falar, eu quero falar. Vai falar e é agora. Boa tarde pra você, Gustavo Soler. Soca a bucha aí na Holanda, Soler.
1: Tudo bom, Melo? Grande abraço pra você e para todo mundo ligado aqui no potente microfone da TMC. Seleção holandesa com uma alteração em comparação ao time que começou e empatou contra o Japão por 2-2 na estreia desta Copa do Mundo. A saída do Summerville, que marcou um dos gols da seleção holandesa para a entrada do centroavante Brian Brobbey, atacante forte de presença diária, substituindo um ponta. Com isso, Malen cai pela ponta direita, formando o trio de ataque da seleção da Holanda. Memphis Depay permanece no banco de reservas.
0: Aí o corintiano Memphis Depay com popozão no banco de reservas, aguardando para entrar, quem sabe, no segundo tempo. Já trouxemos o destaque da Holanda e da equipe sueca que goleou na estreia da competição, hein, Soler?
1: Exatamente, fez um 5-1 para cima da Tunísia e com isso a seleção sueca fica mais tranquila para a classificação nesse jogo de hoje contra a Holanda. Se vencer, já garante vaga ou na primeira ou na segunda colocação para o mata-mata. Se empatar, já fica provavelmente entre os melhores terceiros colocados, já que fez 5-1 contra a Tunísia na estreia. O Graham Potter, técnico sueco, mantém a mesma escalação da estreia com a dupla de ataque formada por Isaac e Jokeres.
0: Holanda e Suécia, a bola vai rolar a partir das 14h, horário oficial de Brasília, ao meio-dia, horário de Houston, Estados Unidos. 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
0: Muito bem, o comentarista destacado principal da jogo de futebol é nosso e o boi não lambe, Ivan Drago. Comentarista que faz estrago. Você ficou decepcionado com a estreia da Holanda, empatou 2-2 diante do Japão. Não. Japão é uma boa equipe. Isso. E a Suécia, né, que ficou fora da última Copa do Mundo, nunca fez um sucesso assim, só chegou na final em 58, quando levou uma paulada na muleira do Brasil, 5-2, jogando na Suécia, perdeu o título e tem aí dois terceiros lugares, um quarto. Quer dizer, entrou surpreendendo, vencendo a Tunísia, que é fraca, né? Mas 5-1 é o resultado que encheu os olhos do torcedor sueco para a sequência da competição. Enfim, Holanda e Suécia, você viu como as estreias de ambas as equipes na Copa do Mundo, meu caro Ivan?
3: Vamos lá, tudo bem, Ricardo Melo? Um abraço a todos que estão nos acompanhando. Primeiro, não achei um desastre, não, pelo contrário, a estreia da Holanda. A Holanda se comportou bem diante de um time que é difícil. A seleção japonesa, para mim, é uma das candidatas à surpresa nessa Copa do Mundo, se é que a gente pode colocar dessa maneira. Então é um grupo bastante equilibrado, até pela necessidade. A Suécia goleou na estreia, então ela lidera o grupo. Até pela necessidade, a Holanda precisa hoje vencer. E como vai se comportar diante de uma Suécia que sabe contragolpear? Aliás, tem muita qualidade e força para isso. Então a Suécia demonstrou muita capacidade de pressionar o adversário lá em cima. Ao mesmo tempo, quando precisa contragolpear, também faz com muita eficiência. Então, como a Holanda, necessitando do resultado e precisando se expor mais, vai se comportar nesse cenário? Enfim, jogaço, muita qualidade envolvida.
0: Jogo de bola que você vai acompanhar aqui na TVC, arrebentando a boca do balão para um Brasil de audiência. Vamos saber da nossa seleção. Ontem à noite venceu o Haiti 3-0, meio que encaminhou a classificação a fase de 16 avos de final. Enfim, mais da seleção brasileira. Fala do Brasil, fala Lelê!
4: Fala, meu amigo Ricardo Melo, pessoal ligado na nossa jornada esportiva da TNC. Olho agora na Escócia, próximo aniversário do Brasil. Quarta-feira em Miami, a equipe ainda briga pela classificação, tem jogadores.

0: Onde?
1: Você não quer rever?
0: Não, não, eu vou fazer, eu vou fazer. Eu não,
1: bom, eu não espero seguro, outra coisa.
0: Eu vou ter que fazer. 3-0, tudo 3-0, bem, venceu. Tudo bem. Aí vem a pergunta.
1: Você vai ver defeito em alguma coisa, evidentemente.
0: Não. É só isso? Futebol da nossa seleção?
1: Bom, não sei. Não sei. É claro que a gente espera mais da seleção brasileira, mas eu acho que um degrau de cada vez, tá? A seleção deixou a desejar no primeiro compromisso diante de Marrocos e a gente esperava uma vitória contra o Haiti. E ela veio. E você só vai readquirir a confiança com vitórias. É claro que a seleção brasileira não está pronta. É claro que ela ainda está sob desconfiança. Mas ela fez a parte dela nesse jogo contra o Haiti. A gente pode colocar aqui algumas virtudes que a seleção brasileira apresentou, principalmente individualmente. Mas eu acho que coletivamente alguns ajustes são necessários, ou muitos ajustes são necessários, mas uma coisa de cada vez. Tá na cara que a seleção brasileira ainda tem muita dificuldade, mas, até pensando na classificação, precisava vencer o Haiti. E venceu. Agora é esperar o jogo contra a Escócia, porque numa competição de tiro curto, é claro que o que aconteceu com a Argentina na Copa passada não é uma regra, e sim uma exceção. Mas, de repente, você muda 2-3 peças e dá liga. E a equipe consegue se desenvolver. E dependendo dos adversários, do chaveamento, você consegue até avançar bem na competição. Então agora é aguardar, porque ele promoveu 2 alterações no time titular nesse jogo contra o Haiti. Ele vai ser obrigado a mudar a seleção mais uma vez, porque o Rafinha se lesionou. Mas eu acho que o mais importante, eu acho que vale destacar também que a mudança do desenho tático também colaborou para a melhora da seleção brasileira. Com Casemiro na primeira função, Bruno Guimarães e Paquetá lado a lado ali no meio campo, né? Enfim, o Paquetá centralizado com 2 caras abertos. Isso levando em consideração que o Vinícius Júnior também joga por dentro, como ele explicou e como o Ancelotti gosta. Mas em muitos momentos ele cai pela esquerda porque é a característica dele. Enfim, a seleção brasileira fez o que todo mundo esperava. Agora é esperar.
0: Vamos aguardar o próximo compromisso, quarta-feira contra a Escócia, 19h, claro, com transmissão aqui na TMC. 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
0: Vamos saber mais informações da nossa seleção brasileira com ele, Marco Belo. Fala, Belo!
3: Fala, meu amigo Ricardo Melo, pessoal da Jornada Esportiva TMC. Após a vitória do Brasil sobre o Haiti ontem 3-0 na cidade da Filadélfia, a preocupação quanto ao atacante Rafinha, que sentiu dores no músculo posterior da coxa direita ainda no primeiro tempo da partida, foi avaliado hoje pela manhã e a qualquer momento sairá o comunicado da CBF a respeito da gravidade da situação do jogador. Rafinha pode até ser cortado da Copa do Mundo. A gente espera que não seja tão grave assim a gravidade da lesão do jogador, que é titular do time dirigido pelo técnico Carlo Ancelotti, Melo.
0: Valeu, Belo. Daqui a pouco mais informações da seleção brasileira. Ivan, seria o destino, os astros ajudando a seleção com a saída do Rafinha, porque Rafinha é um no Barcelona. Na seleção, por enquanto, necas de pitibiribo. O homem não jogou bola, hein? E possivelmente pode ser cortado, hein, Ivan?
1: Mas quantos jogadores estão bem na seleção brasileira?
0: Bom, o Vini melhorou. Deixa eu ver, o Vini tá bem.
1: O Vini tá bem.
0: E paramos por aí, viu?
1: Pois é, então não dá pra você crucificar apenas um jogador, né? Eu acho que a gente pode discutir a titularidade do Rafinha, aquilo que ele está entregando pela seleção brasileira, mas se de repente o atleta é cortado, o Rafinha fica fora da Copa do Mundo, eu acho que é uma perda considerável para a seleção nacional. Então, vamos aguardar as informações. O Vini Júnior não. A gente espera do Vini Júnior.

0: sempre um cara diferente na seleção brasileira, até pela capacidade de desequilibrar que ele tem. Agora, você olha para a Copa do Mundo do Vini Júnior até aqui, no jogo contra Marrocos, ele faz o gol e cria pelo menos mais duas oportunidades claras ali para o Brasil. Uma para o Igor Thiago e a outra para o Rafinha. E agora, no jogo contra o Haiti, o primeiro gol sai de uma jogada dele. O segundo é uma assistência para o Matheus Cunha. E o terceiro é dele. Então, até aqui, ele tem feito a parte dele. Agora, se o Rafinha for cortado, não acho que seja uma boa notícia para a seleção brasileira, não. Como você falou que os astros estão aí se mexendo e por aí vai.
1: Muito bem, daqui a pouco a gente vai falar mais da nossa seleção brasileira, que, repito, ontem espetou 3-1. Deixa eu ir até as ruas de São Paulo. Lá está o italiano Ricardo Sparvoli. Amanhã tem macarronada com frango. Fala, Xará, você tá onde? Aí tá na torcida holandesa. Daqui a pouco um baita jogo Holanda e Suécia. Boa tarde pra você, Xará.
2: Boa tarde, Xará. Boa tarde para quem acompanha a Copa do Mundo aqui na TMC. Daqui a pouquinho começa Holanda e Suécia aqui no estádio do Pacaembu. Pois é, o pessoal aqui do Pacaembu, do Mercado Livre Pacaembu, vai passar o jogo para a torcida holandesa, para a torcida sueca e também para a torcida brasileira que quer acompanhar um grande jogo de futebol. Bom, todo mundo por aqui quer saber de uma coisa. Onde está Memphis Depay, o maior artilheiro da história da seleção holandesa? Está no banco de reservas mais uma vez. Ele é o maior artilheiro da seleção, mas em Copas do Mundo ele não manda muito bem. Só fez 3 gols em toda a sua carreira em Copas do Mundo. Hoje começa no banco. A esperança da torcida corintiana e da torcida holandesa é que ele entre no segundo tempo e faça valer. A Holanda hoje entra com Brobbey, Malen e Gakpo no ataque, enquanto a Suécia também vem com um grande ataque com Jokeres do Arsenal e Isaac do Liverpool. Esse jogo, a gente sabe, é muito importante para a seleção brasileira, porque vai acontecer o cruzamento entre o grupo do Brasil e o grupo da Holanda logo na próxima fase, no próximo mata-mata, no famoso 16avos de final. Se o Brasil terminar em primeiro, pega o segundo colocado do grupo da Holanda, e se terminar em segundo, pega o primeiro colocado do grupo da Holanda. Então, provavelmente, o Brasil deve pegar Holanda ou Suécia ou até o Japão na próxima fase. Qualquer novidade, eu volto aqui com todas as informações sobre as torcidas da Suécia e da Holanda, que estão chegando daqui a pouquinho no Pacaembu, tá certo?
1: Tá certo, Xará. Tá lá o Ricardo acompanhando na porta do Pacaembu as torcidas de Holanda, da Suécia e também a brasileira. Podem acompanhar lá no telão maravilhoso e, olha, e acompanhar vendo o jogo e ouvindo, claro, evidente, a TMC. 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
1: Holanda e Suécia vão jogar daqui a pouquinho em Houston, Estados Unidos, pelo Grupo F da competição. Repito aqui, vamos ficar atento nesse grupo, que é o grupo que vai, ó, cruzar com a seleção brasileira, hein? Na próxima fase da competição, Holanda e Suécia aí são as favoritas ao lado de Japão, né? Para abiscoitar essa vaga aí, vamos ficar atento. Se a Suécia vencer, já pode encaminhar a classificação. Aliás, quem entende muito disso, deixa eu convocá-lo. O melhor plantão esportivo do planeta Terra. É ele, Lucasito, um fofucho, cabelo de ladinho. Uma gracinha, você tá bem? Boa tarde pra você, né, Lucasito?
4: Tudo certo. Boa tarde, Ricardo Melo. Destacando então os jogos de hoje da Copa do Mundo, além desse Holanda e Suécia. A bola vai rolar às 5 da tarde pelo Grupo E, Alemanha e Costa do Marfim. Logo depois, às 9 horas, o segundo jogo do Grupo E, Equador e Curaçao. E no jogo da madrugada, à 1 da manhã, o segundo jogo deste Grupo F tem Tunísia e Japão. Ontem tivemos também a segunda rodada dos grupos C e D. Ah, os Estados Unidos venceram a Austrália por 2-0, aí nos dois jogos do grupo do Brasil, Marrocos 1-0 sobre a Escócia e a vitória da seleção brasileira 3-0 sobre o Haiti. E no segundo jogo do grupo D tivemos a vitória do Paraguai eliminando a Turquia por 1-0. Inclusive, já temos algumas definições, né, Melo? O México já está classificado como primeiro colocado do Grupo A da Copa do Mundo. Os Estados Unidos também garantiram a classificação na primeira posição do Grupo D, graças à derrota da Turquia. Inclusive, essas são outras definições. A Turquia já está eliminada da Copa do Mundo, é a lanterna do Grupo D. E o Brasil também eliminou o Haiti, que é o lanterna do Grupo C. Neste momento, no Grupo F, temos a Suécia na liderança com 3 pontos, já pode garantir a classificação antecipada, como já comentou o Soler. Depois temos Japão e a Holanda, os dois com 1 ponto. E a Tunísia, por enquanto, é a lanterna, estreou com derrota. Melo.
1: Valeu, Luquinha. Tá aí, sabe tudo o nosso Lucasito. Ivan Drago, já azedou o pé do frango para Haiti e Turquia. Alguma surpresa até então? Nada disso, né? Tá dentro do... A Turquia, talvez... Você esperava alguma coisa
0: não,
1: mais?
0: Não.
1: Que não disputa uma Copa, convenhamos, né? Desde 2002, faz tempo para chuchu, né? Enfim, foi eliminada, duas derrotinhas na competição. Já vai fazer, vai cumprir tabela, né? E depois vai dar área pro país, lá pra Turquia, a galera vai curtir férias. Sem surpresas por aí, né?
0: Nenhuma novidade. Por quê? Você esperava alguma coisa do Haiti?
1: Claro que não. Tem muita equipe aqui no... que está disputando nessa Copa, que é só figurante, né? Só figuração. Só vai participar porque encheram aí de 48 seleções disputando e essa primeira fase está sendo meio que arrastada com um monte de jogo mais ou menos, né? E eu não...
0: Você acha mesmo?
1: Eu acho.
0: Que a gente teve muito jogo ruim nessa primeira...
1: Porra, você acha que não? Dá para contar nos dedos quais jogos foram bons. Você acha que teve mais jogo bom do que ruim?
0: Eu acho.
1: Dá um exemplo aí.
0: Vamos lá. O jogo dos Estados Unidos foi bom.
1: Foi bom.
0: O jogo da Suécia foi bom. O jogo da Holanda foi bom.
1: Bom.
0: O jogo da Alemanha foi bom.
1: Ah, não. Não, não, não. Alemanha não conta, né? 7-1 no coração. Você vai contar isso aí?
0: Vou contar.
1: E paramos por aí.
4: Inglaterra agora... e Croácia também, né?
0: É, exatamente. Tá. Que foi o melhor pra mim, Inglaterra e Croácia.
1: Tá. E paramos, pu.
0: Não,
1: você não
0: é
1: botou
0: não
1: o Brasil,
0: que
1: tá acontecendo com o Brasil aí?
0: Não, o jogo contra Marrocos foi horrível.
1: Ah, tá.
0: O jogo... E aí eu não tô me referindo apenas ao desempenho da seleção brasileira.
1: Ah, tá.
0: Mas você consegue ver bons jogos, sim, nessa primeira... Eu esperava uma...
1: Eu tô procurando ainda com lupa. E tô achando um aqui, outro lá.
0: Eu tô viajando, ô Lucasito? Ou eu tô muito empolgado com a Copa?
1: Ele citou 5 jogos ou 6.
0: Não, é que a gente pode...
1: E botou a Alemanha aí, que a Alemanha pra mim não conta.
0: Se eu pegar uma tabela, eu posso falar mais jogos pra você. É que eu não vou lembrar todos
1: de cabeça. Mas você vai forçar
0: a amizade. Não vou. Você vai
1: forçar jogo aí, que não foi tão bom assim.
0: O Soler e o Lucasito estão aí com a gente. Eles podem ter uma visão diferente.
4: A média tá boa, viu?
0: É, a média tá boa.
4: A média tá boa. Alguns jogos foram acima da média, outros mais na média. E poucos jogos, assim, terríveis. A gente teve também, por exemplo, Costa do Marfim e Equador. Foi um bom jogo. Acho que a média tá boa, viu?
1: A média tá boa. Tá certo, então.
0: E aí, Soler, você acha que eu tô viajando?
5: Não sei, vocês consideram o que jogo bom? Só
1: não,
5: que o Melo
1: ele,
5: acha que vai entrar...
1: Que o meu sarrafo tá mais no ar.
0: Não dá pra ter um Inglaterra e Croácia toda hora.
5: Exatamente. Arábia Saudita e Uruguai foi um baita jogo.
1: Quem?
5: Arábia Saudita e Uruguai foi um baita jogo.
0: Foi bom jogo. Equador e Costa do Marfim foi um bom jogo.
5: Hein? Por que não foi bom?
1: Em termos de correria, pega pra capar, foi. Mas tecnicamente não foi. A Arábia Saudita ficou trancada, fez um gol e se trancou lá atrás, estacionou um ônibus dentro da grande área.
5: E aí não é bom quando você vê uma seleção chutar 23 bolas no gol e o goleiro pegar 13. Um jogo ruim. Goleiro pegar a bola é ruim.
1: Pegou mais
5: aí
1: ou
5: quando
1: menos.
5: Quando entra, hein? É ruim também, é 7 é ruim.
1: E outra
5: você
1: coisa
5: não tem
1: que
5: critério,
1: tô...
5: meu narrador.
1: E outra coisa que eu tô ficando invocado com vocês.
5: Pra ele, jogo bom é o que ele narrou, só isso.
0: Espanha e Cabo Verde, você achou que foi ruim?
1: Horroroso.
0: Pô, foi emocionante, cara. Uma das principais seleções... A candidata, né?
1: Ah,
0: o título da competição.
1: Pegou duas bolas,
0: pô, tentando acho. Furar uma retranca.
5: Não. Foi um jogo bom que ele narrou. O resto ele
1: não.
4: Você tá muito chato, velho.
1: Agora
0: é o seguinte, cedo,
1: eu tô ouvindo desde ontem, eu tô que não me aguento. Estão dizendo aqui. Até o Calil, o melhor do Brasil, falou, o Benja ontem falou, o Éder falou. É porque vocês não estiveram lá atuando. E eu tenho lugar de fala porque eu fui goleiro. Porra, falaram que o Alisson fez
5: botão.
1: 3 defesas, caramba, 3 milagres. A primeira, Ricardo Adé, golpeou na pequena área, um lance de cabeça na cobrança de escanteio. Pô, ele tem reflexo bom, mas se ele não faz a defesa, bate no rosto dele. Segundo, uma bola que ele defendeu entre o pé da trave e o gol, mas ia pra fora. E uma bola que chutaram lá do Recife, até chegar lá, ele é pra segurar, nem dar rebote, ele espalmou pra escanteio.
0: Sim, mas você tá mudando de assunto. França e Senegal foi ruim?
1: Foi bom.
0: É, Noruega e Iraque foi ruim?
1: Quem?
0: Noruega e Iraque.
5: Esse não viu,
6: o Melo nem assiste, não, o Melo jogo... nem assistiu.
5: Tô falando, esse... o jogo bom é só os que ele narrou,
1: esse
5: o resto
1: jogo
5: não viu.
1: Aí eu me nego a assistir. Eu vou lavar os pés e vou dormir. Tem jogo aí que não dá pra acompanhar.
0: Ou seja, se você não tá acompanhando, por que, que você tá metendo pau?
1: Não, mas os que eu vi, uns 4, 5 citando. Você tá exagerando, Ivan.
0: O jogo da Argentina
5: foi ruim? Os 4, 5. Não. Esse é o quinto.
0: Por exemplo.
5: Então é só o quinto.
0: Exatamente.
1: O da Argentina foi legal.
0: Por exemplo, o jogo de Portugal. Eu comentei esse jogo e a gente esperava bastante de Portugal.
1: Foi um jogo chulé
0: pra
1: caramba.
0: Foi um jogo chato. Foi um jogo chato. Não acontecia nada. Você tem razão.
1: Muito obrigado.
0: Mas... veja quantos eu citei aqui.
1: 5.
0: Ah!
1: 5. Dá pra contar na mão, nos dedos de uma mão. Mas vamos trabalhar, se não toca o telefone. 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
1: Muito bem, Holanda e Suécia vão jogar daqui a pouquinho. Esse vai ser jogo bom, hein? Esse vai ser jogo bom e o outro que a TMC vai transmitir hoje também. Pode escrever aí, vai ser um jogaço Alemanha e Costa do Marfim, hein? Vai ser um jogaço, Guilherme Lage, Tomás Rafael, Kaique Silva, Lucas Escórcio no plantão esportivo. Assim que a bola parar de rolar para Holanda e Suécia, Alemanha e Costa do Marfim. Dois bons jogos, pelo menos antes da bola rolar, a gente está projetando aqui. A discussão foi boa, mas até agora vocês não vão me convencer que o Alisson fez 3 grandes defesas. Se ele não faz a primeira lá do Ricardo Ante, bate no rosto dele. Mas vamos fazer o seguinte, vamos para o intervalo e a gente volta já. 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

0: Estamos de volta, a bola vai rolar daqui a alguns minutinhos, daqui 31 minutos para a Holanda e Suécia, grupo F da Copa do Mundo, que tá pegando fogo, o jogo vai ferver daqui a pouquinho em Houston, lá nos Estados Unidos. Vamos trazer mais informações da seleção holandesa laranja mecânica, diga lá, Soler.
1: Vamos lá, Melo, falar um pouco mais dessa seleção da Holanda, que tem jogadores mudando de clubes durante a Copa do Mundo, meu caro Ricardo Melo. No sistema defensivo, já são dois atletas que começaram a Copa em um lugar e quando terminar a Copa, eles terão que fazer suas respectivas mudanças. O lateral direito, Dumfries, que jogou a última temporada, foi campeão italiano com a Inter de Milão, está de mudança para o Real Madrid por 20 milhões de euros. Por sinal, em uma entrevista coletiva antes mesmo de começar a Copa do Mundo, o técnico Ronald Koeman foi questionado sobre essa mudança do Dumfries. Ele falou, pô, preferia que ele fosse pro meu Barcelona, já que o Koeman foi um jogador histórico, um jogador muito reconhecido lá no Barcelona, evidentemente o arquirrival da equipe do Real Madrid. E nessa semana, o zagueiro Van Dijk saiu do Brighton da Inglaterra para jogar no Tottenham também da Inglaterra. E será o companheiro de zaga da seleção e também do clube de Mick Van de Ven, um dos zagueiros mais rápidos do mundo, que hoje joga improvisado mais uma vez na lateral esquerda. Só destacando o Van Dijk, Melo. 60 milhões de euros é o que a equipe do Tottenham vai pagar pelo zagueiro de 26 anos de idade. A equipe holandesa que conta então com essa troca no ataque, a entrada do Brobey na referência, com Malen jogando pelo lado direito. Malen que não fez uma boa estreia contra o Japão, mas que tem números que impressionam na sua passagem pela Roma da Itália. Foram 18 partidas e 14 gols marcados. Só pra gente ter uma noção desses números, Melo, o Malen é o jogador contratado no meio da temporada italiana com mais gols na história do campeonato italiano, daqueles caras que chegaram num clube em janeiro até o final da temporada. E ele terminou a temporada italiana como vice-artilheiro com 14 gols marcados, atrás apenas do Lautaro Martinez da seleção da Argentina, que fez 17 gols em 30 jogos naquela ocasião. Falei sobre o Ronald Koeman brincando, né, com relação ao Dumfries, ele que é um ídolo também da seleção holandesa como jogador, foi um volante, um zagueiro, um líbero da seleção holandesa, campeã da Eurocopa de 1988 como jogador. Foram 78 jogos pela seleção, 14 gols, 12 assistências. Como treinador, hoje será a 42ª partida dele, em 41 jogos, 22 vitórias, 9 empates e apenas 10 derrotas. Citei, né, Melo, mudanças de ares para alguns jogadores da Holanda, jogadores que estão sendo negociados. Um quer ficar onde bem está, Memphis Depay. O jogador, como trouxe a informação Marco Belo, está negociando com o Corinthians para achar empresas que possam trazer ali dinheiro para dentro do Corinthians para arcarem com o valor dos salários do Memphis. O Corinthians tem uma dívida na casa dos 42 milhões de reais com esse jogador, mas pelas informações divulgadas pelo Belo, o Memphis topa diluir essa dívida ao longo de um contrato até 2028 e espera ter aí novos patrocinadores no mercado para que possam arcar com o custo salarial do camisa 10 da Holanda, que hoje fica com opção no banco de reservas, ele que é o maior artilheiro da história do país, com 55 gols.
0: Show de bola, tá aí as informações de Gustavo Soler, começando pelo Memphis Depay. O corintiano aqui, viu, Ivan? Tá sendo preterido pelo técnico Ronald Koeman, pelo menos. Ele deslocou o Malen e tirou o Somerville para colocar ali o Brobey no ataque, e o holandês continua no banco de reservas. Para você surpresa, já que ele é o maior artilheiro da seleção holandesa, Memphis está com o Popô lá de novo no banco de reservas. O Popô de novo no banco de reservas.
2: Eu acho que tem a ver com a parte física, tá? Quanto tempo ele suporta, e nós estamos vendo uma Copa do Mundo com muita intensidade, né? Mas é claro que ele tem opções, né? Você olha pro time da Holanda, ele tem opções. Então ele não precisa esticar a corda com determinados jogadores. E o Memphis entrou no decorrer, na parte final do duelo contra o Japão, e não acrescentou muita coisa. Então ele, de fato, fisicamente, ele ainda não está pronto e pode ser uma arma para a segunda etapa.
0: Muito bem, você trouxe mais informações da Holanda e a seleção sueca. Diga lá, Soler.
1: Vamos lá falar também dessa seleção da Suécia, meu caro Ricardo Melo, que tem um técnico inglês, o Graham Potter, que iniciou sua trajetória no comando técnico sueco em outubro do ano passado. São apenas 7 jogos no comando técnico da Suécia, já contando a estreia goleada por 5-1 para cima da Tunísia. Antes de começar a Copa do Mundo, nos 6 jogos, 2 vitórias, 2 empates e 2 derrotas. Ou seja, um começo que não empolga muito, mas essa vitória diante da Tunísia, goleada por 5-1, coloca agora a Suécia já em condições de classificação antecipada para a próxima fase do torneio. Um dos destaques desta goleada na estreia foi o garoto Ayari, meio-campista que pertence ao Brighton da Inglaterra, que se destaca pelas finalizações de fora da área e mais uma vez começa entre os 11 titulares. O Ayari, que vai para o seu 23º jogo pela seleção sueca, tem 5 gols marcados e 2 assistências. Ele que é um segundo volante que tem essa característica de finalização de fora da área. Uma seleção de uma altura muito alta, de uma estatura muito alta, assim como a própria seleção da Holanda. E vale a gente ficar de olho nos 2 centroavantes da Suécia. Tanto o Isaac quanto o Jokeres, 2 jogadores que somados na seleção têm 39 gols. 18 do Isaac, 21 do Jokeres. Mais 2 caras que sofreram nessa temporada na Premier League com a mudança de clube. O Isaac com muitas lesões, chegou até ser dúvida em determinado momento se teria condições de jogar a Copa do Mundo, e o Jokeres demorou um pouco para engrenar na equipe do Arsenal, mas são 2 atletas que, apesar de terem ali o Isaac 1,90 de altura, o Jokeres 1,89, são 2 jogadores que jogam muito bem por baixo e com muita velocidade. E aí a gente pode olhar para o banco de reserva para mais uma das grandes histórias da Copa do Mundo, Melo, pelos lados da seleção da Suécia. O Taha Ali, jogador que é filho de 2 imigrantes da Somália que fugiram do país, se refugiaram na Suécia. O Taha Ali trabalhou como vigilante e como segurança e começou a jogar futebol, não no campo, mas no futsal. E com apenas essa trajetória no futsal, ele virou um jogador de futebol de campo com 23 anos de idade em 2021, defendendo as cores do Örebro, equipe que joga também no futebol sueco. Desde 2023 ele faz parte da equipe do Malmo e tem o apelido de Neymar Somali, por causa dos dribles.
0: Muito bem, Solé, você falou aí do Ayari, né, que marcou 2 gols no primeiro jogo diante da Tunísia. Mas eu andei pesquisando aí, esse Isaac aí é o 3º jogador mais caro do mundo. O Liverpool pagou por ele quase 1 bilhão, 952 milhões. E ele quebrou a perna, ficou 4 meses impedido de jogar bola, né? Mas tá voltando aí e até marcou um golzinho diante da Tunísia, não é isso, Soler?
1: Exatamente. O Isaac, por sinal, quando ele chega no Liverpool, né, foi até uma situação que ele saiu queimado da equipe do Newcastle. Ele era um dos grandes ídolos da equipe do Newcastle também, da Inglaterra. Ele força a sua saída do Newcastle e ele não estava treinando na equipe do Newcastle. Ele simplesmente falou: ou eu vou pro Liverpool, nem treinar, vou treinar mais aqui no Newcastle. E aí ele chega no Liverpool, tem uma primeira lesão e depois essa segunda, ainda mais grave, uma fratura na perna. Agora recuperado, conseguiu marcar um dos gols nessa goleada por 5-1. Por sinal, os 2 centroavantes da seleção sueca foram às redes na estreia contra a Tunísia.
0: Holanda e Suécia vão jogar daqui a pouquinho, amigo ligado aqui na TMC. 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
0: Muito bem, vamos saber mais da nossa seleção. Seleção brasileira ontem meteu 3-0 no Haiti. Fala do Brasil, Lelê.
4: Voltando, meu caro Ricardo Melo, com mais informações da Copa do Mundo. Vamos falar da seleção da Escócia, que é a próxima adversária do Brasil, né? Quarta-feira em Miami. Se o Brasil tem preocupação com o Rafinha, a Escócia tem preocupação com o lateral esquerdo Kieran Tierney, que atua pela equipe do Celtic, contratado, né, peso de ouro, aí uma das maiores contratações junto ao Arsenal da Inglaterra, O lateral saiu aos 15 minutos da segunda etapa do jogo de ontem contra a seleção marroquina com uma lesão que preocupa, né, para a sequência da Copa do Mundo. E é um dos jogadores mais experientes desse grupo, tem 29 anos. Ainda temos o McTominay, né, que joga pela equipe do Napoli. São destaques, né, uma seleção que tem como ponto forte a sua defesa e que vai tentar nessa base para segurar o Brasil e quem sabe ainda buscar a classificação para a fase 16avos da Copa do Mundo. Cobertura total da TMC dessa e outras partidas aqui do Mundial. Melo, boa transmissão.
0: Valeu, Lelê, muito obrigado. Direto dos Estados Unidos, falando aí do próximo aniversário do desfalques da Escócia, que vai encarar o Brasil na próxima quarta-feira, repito, às 19h. Mais da seleção Camarinha. Marco Belo, fala, Belo.
5: Ricardo Melo voltando aqui na Jornada Esportiva TMC. Hoje pela manhã, os jogadores da seleção brasileira fizeram trabalhos internos no hotel onde a delegação está hospedada em Nova Jersey, no hotel The Reed. Aliás, ontem a delegação brasileira voltou direto da Filadélfia para Nova Jersey após a vitória sobre o Haiti por 3-0 na segunda rodada do Grupo C da Copa do Mundo. Os atletas que não iniciaram a partida ainda fizeram um trabalho na academia do CT de Columbia Park. Na parte da tarde, os jogadores da seleção brasileira terão folga neste sábado. E a preocupação fica em torno do atacante Rafinha, que ontem sentiu dores no músculo posterior da coxa direita ainda no primeiro tempo da partida contra o Haiti. O jogador fez uma reavaliação hoje pela manhã com o departamento médico da seleção e, na pior das hipóteses, pode até ser cortado da Copa do Mundo. Se Rafinha for cortado, quem será que do banco de reservas pode entrar no lugar dele entre os titulares do Carlo Ancelotti, hein, Melo?
0: Vou repassar a sua pergunta para o nosso comentarista Ivan Drago, não dando de fato para o Rafinha, né? Lesão muscular, a gente sabe, no mínimo 10 dias. Mas aí vai ter que voltar, se preparar, e a gente não sabe até onde o Brasil vai nessa Copa do Mundo. Mas o Belo perguntou aí, na ausência do Rafinha, você poria aqui na seleção Caraninha, hein, Ivan?
2: Vamos lá, eu acho que a gente precisa se atentar ao esquema utilizado pelo treinador. Então, se ele tem usado basicamente Vini Júnior e Matheus Cunha por dentro, ele vai precisar de um cara que também colabore sem bola pelo lado direito do campo. Então a gente descarta, por exemplo, o Endrick. O Neymar também não vai fazer essa função. Ontem entrou o Rayan, pode ser o Luiz Henrique. Como ele pode acrescentar o Danilo Santos no meio-campo e pode jogar o Paquetá pela direita. Mas aí não é um atacante, né? Nesse caso, é um meia. Acho pouco provável essa última opção citada por mim, porque ele ficaria com 4 meio-campistas, né? E você vê que ele gosta de colocar mais atacantes do meio-campo para frente. Até porque os laterais dele não avançam muito. Então eu acho que vai ficar entre Luiz Henrique e Rayan. A disputa, caso não, acho que o Rafinha não vai mesmo reunir condições de jogo, então esses dois devem brigar pela vaga do atacante.
0: É isso, TMC Copa pra você!
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0: Muito bem, deixa eu dar um pulinho lá na cidade maravilhosa, no Rio de Janeiro, com Bruno Torelli. Ele vai falar desse jogo que nós iremos transmitir daqui a pouquinho, a expectativa dele para Holanda e Suécia. Bola rola às 14h, horário brasileiro, ao meio-dia, horário de Houston, lá no Texas, nos Estados Unidos. Fala, Torelli.
6: Fala, amigos da TMC. Esse grupo é muito interessante, né? Acho que causa mais dificuldade. Não sei se chega ao nível de grupo da morte, como a gente apontou alguns ao longo da história das Copas, mas times fortes, praticamente descartado, que é a Tunísia, e dois que vão entrar em campo, e a gente merece dar uma atenção especial para eles. O duelo que eu trago aqui é Holanda e Suécia. A Holanda empatou com outra equipe que merece respeito desse grupo, que é a japonesa, por 2-2, um jogaço, chegou a estar na frente do placar, mas mesmo assim cedeu o empate. E a Suécia goleou a Tunísia, o técnico do time da Tunísia caiu, então por isso a gente vê a Suécia com uma força, né? 5-1, não esperava tanto assim, ninguém esperava tanto assim, porque não fez uma fase de pré-copa eliminatórias boa, trocou o técnico no ciclo. Em compensação, a seleção holandesa foi bem, é a favorita para essa partida, e tem o Malen na frente, que é um grande nome, e o Depay no grupo hoje sem condições de ser aquele jogador consagrado, maior nome desse time, joga no Corinthians aqui, mas é o grande artilheiro da história da seleção holandesa. Mas hoje, mesmo no jogo contra o Japão, ele demonstra que se tiver alguma minutagem, já é muito. E os suecos motivados, tem uma dupla de ataque muito boa com Gyökeres e Isaac, e que funciona também do meio campo para frente, tanto que criou bastante oportunidades e pode dar dificuldades para a Holanda. Se vencer, a Suécia já garante a vaga do grupo F, caso a Holanda consiga a vitória, embola tudo com o Japão. Eu acho que os três vão passar aí para a fase seguinte da Copa do Mundo. Grande abraço para vocês, valeu!
0: Valeu, Torelli, direto do Rio de Janeiro, TMC Copa para você!
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0: No Rio de Janeiro, vamos a Belo Horizonte, capital dos mineiros. Léo Dias, esperar o quê de Holanda e Suécia que jogam daqui a pouquinho? Fala, Léo.
7: Olá, amigos, bora falar desse Holanda e Suécia. Cara, esse grupo F, grupo de Holanda, Japão, Suécia e Tunísia, não pela Tunísia, é um dos melhores grupos aqui da Copa. E claro, o destaque, obviamente, vai para esse jogo que talvez Japão e Suécia pode ter um impacto grande como esse jogo teve, mas para mim, um dos melhores jogos da primeira rodada foi Holanda e Japão. E eu queria falar muito sobre essa seleção holandesa. Cara, tem muita qualidade no time. Tem o Dumfries como um ala pelo lado direito. A dupla de zaga com Van Dijk e Van Hek. Van Hek, inclusive, que está sendo analisado pelo Tottenham. E o meio de campo, para mim, o principal destaque da seleção holandesa, com o De Jong, o Gravenberch e o Reinders, jogador do Manchester City. O destaque da primeira rodada pela seleção holandesa certamente foi o jovem Somerville, que entrou na lista de última hora. Não foi convocado exatamente para a Copa do Mundo. Eu acho que a seleção holandesa tem que partir para cima, até porque a Suécia venceu o primeiro jogo com tranquilidade para cima da seleção da Tunísia e vai se fechar, vai tentar segurar talvez aí o empate ou até mesmo vencer a seleção holandesa para garantir a classificação. Já pela seleção da Suécia, o maior destaque para mim é a dupla de ataque, com certeza, né? O Alexander Isak, jogador do Liverpool, foi muito bem, fez um gol e deu duas assistências na primeira rodada, enquanto o Gyökeres, jogador do Arsenal, finalista de Champions League, fez um gol e deu uma assistência, a uma dupla de ataque invejável, eu diria. E para isso, praticamente o técnico da Suécia tem que mudar todo o esquema, tem que jogar com três zagueiros. E o Ayari, também meio campista, foi um destaque dessa seleção que, repito, gente, a seleção da Suécia não dará vida fácil para a Holanda, porque a Holanda empatou com o Japão, um jogo muito bom, inclusive, esperado entre os melhores do grupo, mas a Suécia já tem 3 pontos e certamente vai buscar garantir essa classificação com empate e também com a vitória.
0: Valeu, Léo, muito obrigado, direto de BH, TMC Copa pra você!
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0: Muito bem, o tempo urge. Daqui 12 minutinhos a bola vai rolar. Vamos sair para o último intervalinho. Na sequência, a gente volta escalando Holanda e Suécia. A bola rola às 2h da tarde. A gente volta já. 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

0: Muito bem, estamos ao vivo. A bola vai rolar daqui a pouquinho em Houston, no Texas, lá nos Estados Unidos, para Holanda e Suécia. Vamos escalar as equipes, começando pela seleção holandesa, Tasca, Tinta e Soler.
1: O time comandado por Ronald Koeman, definido e escalado com no gol Verbruggen, 22 Dumfries, 6 dúzia Van Hek, 4 capitão Van Dijk e 15 Mick van de Ven, meio de campo de 8 Gravenberg, 14 Reinders e 21 De Jong. No ataque, 18 Malen, 11 Gakpo e 19 Brobe.
0: Muito bem, e a seleção sueca que venceu a primeira 5-1 a Tunísia, Tasca, Tinta, Soler.
1: Do técnico inglês Graham Potter, que vem a campo com 23 no gol Nordfield, 21 para Bernardson, 2 Lagerbjelk, 4 Rian, 3 o capitão Lindelof e 5 Gudmundsson. Meio de campo de 16 Karlstrom, 10 Nygren, 18 Ayari. No ataque, 17 Jokris e 9 Isaac.
0: Muito bem, quem é a pita peleja lá nos Estados Unidos entre Holanda e Suécia?
1: Esse conhece muita gente que está em campo e muito jogador não vai com a cara dele. Michael Oliver, o inglês de 41 anos, com os auxílios de Stuart Burt e James Mainwari. O quarto árbitro é o sul-africano Abolige Tom e no VAR, Jared Gillett.
0: Muito bem, as equipes já entraram em campo, estão circundando ali o meio de campo para a execução nacional dos seus respectivos hinos. Vamos acompanhar aqui na ITBC. O hino holandês.

Tá aí o hino holandês pra você ligado na TMC. Você sente o clima do jogo. Vamos ouvir o hino nacional sueco.

0: sensacional, maravilhoso, é Copa do Mundo, meus amigos. Holanda e Suécia vão jogar. 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
0: Lucasito, plantão esportivo, jogos de hoje da Copa do Mundo. Tasca tinta aí, Luquinha.
2: Hoje teremos mais 3 partidas, Melo, às 17h pelo Grupo E. Tem Alemanha e Costa do Marfim. Às 21h também pelo Grupo E, tem Equador e Curaçao. E no jogo da madrugada, 1h, no segundo jogo do Grupo F, tem Tunísia e Japão, Melo.
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0: Muito bem, agora é hora e a vez dele, comentarista TMC para Holanda, Suécia, o Brasil quer ouvi-lo. Você espera o quê? Sua expectativa, diga lá, Ivan.
3: Você que cornetou o nível dos jogos nessa Copa do Mundo, e eu acho que a gente tem visto bons jogos, eu particularmente estou depositando uma confiança muito grande, estou alimentando uma expectativa alta com relação a esse jogo. Até pela necessidade do resultado por parte da Holanda, que empatou o primeiro jogo diante do Japão, então não é um grupo fácil. A Suécia goleou na primeira partida e a Suécia tem um bom time com bons valores e tem um padrão de jogo, ou seja, é uma equipe que sabe se comportar para contragolpear, porque a transição defesa-ataque é feita com muita velocidade, como também sabe subir a marcação para dificultar a saída de bola do adversário. A Holanda também tem ótimos jogadores e até pela necessidade do resultado hoje vai ser obrigado ou vai ser obrigada a se expor um pouco mais no jogo. Então, como ela vai administrar isso? Sabendo que vai precisar sair para fazer o resultado, ao mesmo tempo não podendo se descuidar, porque a Suécia sabe jogar dessa forma, se sente muito confortável atuando no contragolpe. Então, é um jogo muito interessante. Um grupo, repito, muito difícil, e agora nós teremos um duelo onde tem muita qualidade envolvida. Estou criando uma expectativa muito grande pro jogo que nós vamos acompanhar. Para mim, tem um nível alto.
0: Nível alto, o jogo de hoje, diz Ivan Drago, é nosso, e o Boi Não Lambe conosco. 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O árbitro inglês Michael Oliver, que apita desde os 14 anos e apitou em 2018 Croácia, em 2022, perdão, Croácia e Brasil nas quartas de final. Ele que é tretado aí com o capitão da seleção holandesa. Vai autorizar o início da partida, amigo torcedor, no Houston Stadium, nos Texas, Estados Unidos. Sai dele, bola aqui. Vamos acompanhar, vamos começar. Seven. Vamos lá, locutora. Sumiu, pisaram no fio dela. Mas vai começar, sai dele, bola que pertence à equipe holandesa. Atenção, amigo torcedor do Brasil. Robin vai dar o pontapé inicial. As emoções, expectativa de um bom jogo de futebol. É Copa do Mundo. Autoriza Michael Oliver. A mortadelinha já está rolando nos Estados Unidos. Para Holanda e Suécia, na maior transmissão.

0: É, o Nagelsmann quer o fim do jogo, lá treinador do Brasil, bateu 6 minutos, ele tá falando. Mas vamos ter mais uns 2, eu acho, pelo padrão que tem sido de acréscimos da arbitragem nessa Copa do Mundo. Olha o Imet rasgando tudo. Agora acabou a técnica, é na raça. Ele dá um chutão lá na intermediária, manda pro campo de ataque direto pela linha de fundo em tiro de meta. O Nagelsmann não vai deixar o quarto árbitro em paz. Tá lá no ouvido dele, o árbitro tá falando pra ele. Vai ter mais um, Khalid Al-Turais, né, da Arábia Saudita. Tá ali falando com ele. 7 minutos, pelo jeito vamos até 8 de acréscimos. Não! Apita Juan Gabriel Benítez! Termina o jogo no BMO Field em Toronto! Vitória alemã! Toda a vibração de Julian Nagelsmann. Ele abraça Denis Undav. Quem diria, hein, Nagelsmann? Quem diria, Denis Undav? Virando o jogo 2, Alemanha 1 para a Costa do Marfim. A Alemanha vai a 6 pontos, classificada no grupo E. Nós vamos fechar agora a nossa transmissão, porque vem aí o homem, hein? Vem aí ele. Ninguém trabalha como ele nessa Copa do Mundo. Nosso Fabiano Fará, mas antes.
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6: Alô, Brasil! Bola rolando aqui na Arena de Pernambuco. 1 minuto e meio de bola rolando. Estamos no primeiro tempo, 0-0 para Santa Cruz e Ipiranga. Alô, Vitor Araújo, já tem bola rolando aí, Vitor.
7: Alô, vibrante, grande abraço para você. Temos 1 minuto do primeiro tempo pela Série B. Vila Nova e Náutico, 0-0.
6: Conferindo rapidinho escalações. Santa Cruz e Ipiranga aqui, Vinícius.
8: Valeu, vibrante. Um abraço, boa noite. Uma grande transmissão. Começando pelo mandante, o Santa Cruz vai a campo com Thiago Coelho, Eurico, Edson Miranda, William Alves, Alex Juan, Pedro Favela, Patrick Alain, Vitinho, Ronald, Thiago Marques e Everaldo. O Ipiranga tem, começando o jogo, Gabriel, Cleiton, Léo Gobo, William Gomes, Dudu, Ramon, Dionísio, Estevão, Marcelinho, Renan Gorni e Danielzinho. Essas as equipes, vibrante.
6: Falta para a cobrança do Santa pelo lado esquerdo. Atenção, correu na direção da bola. Everaldo aparece para cortar. Léo Gobo tirando, colocando para arremesso lateral. Náutico e Vila em campo. As escalações. Alô, Moisés.
9: Alô, vibrante. Ótima jornada esportiva para você. O Náutico e o Vila Nova já estão escalados. Vila Nova de Elton, Natan, Thiago, Caio Marcelo, Igor Luiz, William Maranhão, João Vieira e Dodô, o Rian, Janderson e André Luiz. Já o Náutico escalado de Muriel, Reginaldo, Betão, Matheus Silva, Igor Fernandes, Leonai, o Enderson, Luiz Felipe, Dodô, Vitor Andrade e Vinícius. Essas são as escalações das duas equipes, vibrante.
6: Daqui a pouco teremos as primeiras opiniões aqui no futebol da TMC. É bola para o lado esquerdo para o ataque dos gaúchos. Ponta esquerda do campo, abertura para Estevão. Ele ficou de frente para o primeiro marcador, cruza a bola na grande área, tricolor, pinga, fica para Thiago Coelho praticar a defesa pelo Santa Cruz. 3 minutos e meio do primeiro tempo. Givanildo Bezerra, o que é que espera do Santa com Patrick Alain como titular? Alô, Giva.
10: Boa noite, vibrante, um abraço para você, de uma jornada. Esperamos que ele possa mostrar aquele futebol que o torcedor pernambucano já conhece, né? Desde que ele estava no Náutico. Então, esperamos que hoje ele possa ser aquele Patrick Alain que o torcedor do Santa está esperando há bastante tempo.
6: Beleza pura, Givanildo Bezerra vai estar aqui nos comentários. Arena de Pernambuco, Zé do Carmo e o Náutico para hoje, hein, Zé?
11: Boa transmissão, Carlos. O Náutico para hoje, eu imagino que pelo espaço que vai ter, o Náutico possa sair vitorioso. Isso é que eu
7: olha
11: penso,
7: o
11: né?
7: Olha na chegada pro gol! Gol!
12: Vila Nova,

0: Era uma chegada perigosa. Zaga do Náutico deixou a aproximação e o chute cruzado no canto esquerdo do goleiro Muriel. Balança a rede, Janderson abre o placar. 1 a 0 para o Vila Nova, Moisés Oliveira.
1: Primeira chegada pelo corredor esquerdo da equipe do Vila Nova. Jogou uma bola linda, né? O atleta Dodô encontrou o Janderson pela esquerda. Grande lançamento. Ele ganhou o corredor esquerdo, puxou para dentro e bateu cruzado no canto direito do goleiro do Náutico, né? Muriel, camisa 1, que não pôde fazer nada. Na verdade, foi no canto esquerdo. Um golaço. A equipe do Vila Nova está na frente. Janderson, camisa 99. Abre o placar. Oba!
2: Rapaz, Zé do Carmo, vou te chamar de novo. 1-0 pro Vila. E agora, Zé?
3: Rapaz, eu espero que o Náutico agora faça também. Que eu disse, caramba, eu estou torcendo para que o Náutico arrume os seus espaços e consiga realmente virar esse jogo. Eu estou acreditando que o Náutico vai conseguir.
2: Aqui está 0-0 para Santa e Ipiranga. Dionísio tem posse de bola pelo setor da meia, pelo time gaúcho. Solta de lado, entrega para Ramon. Esse então aciona a descida do Léo. O zagueiro se manda para o ataque e passa pela linha média. Pega a bola na meia direita do campo, entrega para o lado esquerdo. Amorteceu no peito, na grama, vem para cima da marcação. Jogador do time do Ipiranga. O passe é a jogada. É o Danielzinho. Danielzinho ganhou do primeiro. Aperta o Santa. Chegou Favela para cortar pelo tricolor. Solta para Patrick. Alan cercado pela marcação dupla. Volta na consciência, rola para Eurico. Despacha para o campo de ataque, tenta a ligação para Thiago Marques, passa dele. Deu lance normal o árbitro do jogo. Chega então o domínio da jogada para Ramon. Ramon volta a bola para a defensiva, entrega para Léo. O zagueiro pega a bola, domina, dá um passe na frente, rola de novo, entrega a bola curta para Ramon. Ramon volta a bola para o campo de defesa, entrega para William. William Gomes sai jogando pelo Ipiranga. Movimenta na meia direita, entrega do para Dionísio. Dionísio soltou de lado, entrega para Ramon. Ramon volta a bola para o campo defensivo. Quero saber também da Thaís Ramos, que é que espera do Santa. Oi, Thaís, boa noite. Futebol é aqui na TMC. Oi, Thaís.
4: Boa noite pra você, Vibrante. Forte abraço pra você. Olha, e pra toda a galera da TMC, é um momento em que a gente vê, né, que o Santa Cruz precisa sair pra jogo, buscar intensidade e, mais do que isso, buscar protagonismo. São duas equipes bem diferentes na tabela e um jogo importante para em busca desse G8.
2: É o futebol da TMC, Série C, Série B, Série B, Série C. E claro, o destaque para a Copa do Mundo aqui na TMC. Reposição, bola para o goleiro Thiago Coelho. 0-0 para Santa Cruz e Ipiranga, 0 para o time do Náutico, 1 para o Vila Nova. O Vila já está ganhando. 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Ataque do Santa. Eurico na ponta direita do campo. Penteia a bola. Joga na grande área. Vinha para Thiago Marques. Aparece a defesa do Ipiranga tirando Cleiton. Cleiton rola a bola na meio esquerdo, entregando para Estevão. Ele dá uma paradinha na jogada, breca o lance e solta a bola no meio de campo. Pressão da marcação, 4 do time do Santa em cima do Estevão. Movimenta, volta de lado, entrega para Dudu, lateral esquerdo. Sai tricotando ali pelo campo defensivo, consegue tocar a bola no Léo. Léo sai jogando pelo time do Ipiranga, abre bola na ponta direita, entrega para Cleiton. Avança o time amarelo. O lançamento na tabela, bola de pé em pé até a chegada do Dudu. Dudu movimenta-se para Ramon. Ramon então volta a bola um pouco atrás, entregando para Dionísio.
0: Chama a jogada. Vila! Gol! Vila Nova!
5: Vila Nova!
0: De novo, Janderson! Jogada pela direita, Rian faz o cruzamento, Janderson completa para a rede. 7 minutos do primeiro tempo e o Vila abre 2-0 contra o Timbu. Agora o gol foi do André Luiz. André Luiz balança a rede. 2 Vila Nova, 0 para o Náutico. Moisés Oliveira.
1: É uma roubada de bola rápida do Rian. Ele roubou essa bola no campo de defesa, Vitor. Foi levando, ganhou todo o corredor direito a favor da equipe do Vila Nova. E aí não teve nenhuma marcação. Ele vai praticamente até a linha de fundo, faz o cruzamento. E aí, meu amigo, ele, André Luiz, camisa 7, se antecipou aos zagueiros do Náutico, ficou ali assistindo a jogada Betão, Matheus Silva, e aí André Luiz não teve outra. Bateu de chapa no canto esquerdo do goleiro Muriel, fazendo o segundo da equipe do Vila Nova. Agora, Vila Nova tem 1-2. O Náutico não tem nada, Vitor.
2: Tarsis Michel, que apagão é esse aí do Náutico, Tarsis?
5: Completamente, Vibrante. Grande abraço para você e para os amigos da jornada e aos ouvintes da TMC. Um primeiros minutos de muita letargia, de muita irresponsabilidade do Náutico dentro do campo. Os jogadores parecem que começaram agora um treino coletivo e olhe lá que tem coletivo mais pegado. As laterais do Náutico, Vibrante, uma avenida, se deixarem os pontas do Vila no mano a mano com os laterais do Náutico, o Náutico vai tomar mais gol. Começo de jogo horrível, Carlos.
2: Tem Patrick Alan na briga, fora da grande área, conseguiu, avançou para Alex Juan, cabe o chute, bateu! Espalma, Gabriel! Que bomba do Alex Juan! Que
6: Santa Cruz!
2: Que ele soltou aí, Vinícius!
7: Chegada do Santa, bola na área, o Thiago Marques está com dificuldade para ganhar os duelos por cima da zaga do Ipiranga, mas a segunda bola do Santa, na entrada da área pelo lado esquerdo, Alex Juan pegou a bola, dominou e soltou a pancada, defesaça do Gabriel, botou para escanteio, esquinado pela esquerda, Everaldo na cobrança, veio o tricolor, bola parada, é o forte do Santa, do Christian de Souza, 0-0.
2: É sempre um momento bom pro Santa. Bola parada aqui na Arena de Pernambuco para Everaldo. Atenção, Pedro Favela é uma grande arma nessa bola no primeiro pau. Atenção, lá vem cruzamento. Ipiranga sabe disso. Marca forte. Cruzamento fechadaço. Aí o goleiro subiu firme. Gabriel para pegar a bola no segundo andar. 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Abração da nossa equipe técnica, Sérgio Nascimento, do comando técnico direto da sede da TMC. Claudecil do Araújo aqui ao meu lado na arena. Chegamos a 12 minutos, estamos no primeiro tempo. Turquesa marcando 0 para o Santa, 0 também para o Ipiranga, Vitor.
0: Em Goiânia temos 11 minutos do primeiro tempo. Vila Nova vence o Náutico 2-0. E pelo Brasil, Mário.
8: Jogo encerrado na Série B, o Londrina jogando pela manhã, venceu o Atlético 2-0 em andamento. Ceará e Botafogo de Ribeirão Preto 0-0.
2: A hora certa na TMC. 7-12. E o Santa vem com Eurico. Eurico tenta conexão direta para Ronald. Chega melhor na bola para cortar o Ipiranga com o Dudu. Dudu acaba colocando para fora, mas ela bateu em cima do Vitinho. É arremesso lateral para a cobrança do time gaúcho. 13 minutos são jogados na primeira etapa. 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

0: ou seja, o compartimento de defesa do time do Ipiranga, Vibrante.
1: Esse é o desenho por enquanto aqui na arena. Daqui a pouco eu dou mais uma passadinha. O Náutico deu um apagão no começo, está tomando dois do Vila. Quem está liderando o Campeonato Brasileiro da Série B com esse resultado do Vila Nova, hein, Mário?
2: Atualizando, Vibrante, aqui a classificação é o Vila Nova com 28 pontos. Seguido pelo São Bernardo, que tem 25, mas ainda vai jogar na rodada. Por enquanto, o Vila é o líder com 28 pontos.
1: Olha só. Thiago Marques perde mais uma, vem a briga, vai lá, tenta o Everaldo consegue dar um tapinha, mas bate com muita força na bola, sobra então para o Ipiranga ganha, vai se mandando no meio, no corredor, engatilhou, bateu, Thiago Coelho para pegar a bola pelo Santa, e tem pressa na reposição, é isso aí, para pegar aberta a defesa do Ipiranga, abertura de bola pelo lado esquerdo para o Alex Juan, tocou para o Everaldo, pau em cima do Everaldo, falta para a cobrança do Santa pelo lado esquerdo do ataque, Transamérica agora é TMC. 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Santa Cruz, com o domínio do William Alves. Abre bola na ponta direita, entregando para Eurico. Ronald se mexe, movimenta a bola, vem atacando pelo Santa. Perto dele tem um Vitinho, toca no Vitinho. Recebe bola na meia direita do campo, olhou na frente para Thiago Marques. Prefere tocar na cabeça de área. Entrega para fazer a tabelinha curta com Pedro Favela. Volta para Vitinho, deram espaço, ele vai embora. Olha o garoto levando, caminhando no meio de quatro. Que bola! Soltou no Alex Juan. Se empurrar na ponta esquerda, é fogo. Atenção, tocou no Everaldo. Ele partiu para cima, ajeitou para a perna direita. Ganhou do primeiro, ganhou do segundo. Aí Everaldo com ela, entregou para Patrick Alan, vem pro cruzamento, não cruzou, voltou no Everaldo, abriu para receber de volta o Patrick, ainda Everaldo com a bola, fez agora ali, a jogada mais curta, entregando para Favela, vai queimar dali, engatilhou para bater, não bateu, é o Santa Cruz ainda na meia, fazendo o toque para Vitinho, Vitinho procurando espaço, todo recuado, linhas baixas do time do Ipiranga, abertura na ponta direita para Ronald, vai para cima garoto, olha o Ronald, ele balançou, entortou a primeira marcação, linha de fundo para ele, escanteio, levantou a galera Vinícius.
3: Ronald tirou o Dudu pra dançar, balançou pro lado, saiu pro outro, o Dudu foi bem, se recuperou no carrinho, bloqueou, bola pela linha de fundo, esquinado pela direita, do lado esquerdo Everaldo vai na cobrança, na direita o canhoto Patrick Alan, que deu assistência pro gol do Edson Miranda na última vitória, veio o Tricolor, tá 0-0 Vibrante.
1: Capricha Santa, capricha Santa, capricha Tricolor.
4: Santa Cruz.
1: Patrick Alan na bola, atenção, vem pro cruzamento, correu, bateu, desvio de William Alves. Por cima do gol, é tiro de meta para a cobrança do Ipiranga. 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Zé do Carmo, tô até com receio de ele chamar, porque eu lhe chamo, sai gol, né, Zé?
5: Sai, pior que tá saindo mesmo. E olha que eu apostei no Náutico. E o Náutico, por enquanto, não está jogando a metade do que sabe. Criou algumas oportunidades, mas é muito pouco para o que está fazendo defensivamente. Então, eu espero que o Náutico acorde ainda, não é, nesse jogo para fazer alguma coisa, Carlos.
1: Ataca o Tricolor! Ronaldi! Caiu, é falta para a cobrança do Santa. Na meia direita do campo, Ronaldo está no chão, é falta para a cobrança Tricolor. 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
0: Está faltando isso, o Patrick Alan, principalmente, jogar com o Ronald. Utilizar a velocidade do Ronald, porque essa defesa do Ipiranga já mostrou fragilidade.
6: André
0: não é
6: Luiz,
0: à toa que esse time
6: cara com
0: tá...
6: o goleiro, tocou de lado, vem bola pro gol! Gol! Janderson!
4: Vila Nova!
6: Vila!
7: Vila Nova!
6: Aos 17 minutos! Bola recuperada pelo ataque fulminante. André Luiz invadiu a área, tocou de lado, deixou o Janderson de boa para fazer o terceiro. Agora em Goiânia, Vila 3, Náutico 0.

0: Moisés Oliveira.
1: Jogadaça, mais uma vez começando no campo de defesa da equipe do Vila Nova, com a participação do camisa 7, né? O André Luiz, que recebeu essa bola do Igor Luiz, de 6 para 7. E aí, André Luiz ganhou o corredor direito na velocidade, ninguém conseguiu tirar a bola do atacante da equipe do Vila Nova. E aí ele fez o cruzamento para Janderson, que livre, livre, leve e solto. Só teve o trabalho de colocar para o fundo do barbante, fazer o segundo dele na partida e o terceiro da equipe do Vila Nova. Um massacre no outro. O alvirrubro pernambucano tá apanhando, igual pandeiro em festa. Meu amigo, 3-0, Vibradinho.
2: Ô Tassis, irmão, o que é que houve, velho?
3: Se não fechar a casinha, se não se comprometerem, Vibrante, vão tomar uma goleada cachapante. Porque os laterais e os jogadores de ataque do Vila, eles descem com uma liberdade tremenda. Leonai, o Enderson,
2: gol
3: e o Luiz Felipe assistem.
2: Gol do Ipiranga!
4: Ipiranga!
2: Gol do Ipiranga! 20 minutos de jogo! Abre o placar o time gaúcho, abre o placar o time amarelo aqui na Arena de Pernambuco. Vibra o torcedor do Rio Grande do Sul. Bola para dentro do gol. Estevão faz 1-0 para o Ipiranga. Diga lá, Vinícius.
5: Pegando todo mundo de surpresa, né, Vibrante? Uma bola na entrada da grande área. Ele ficou com ela dominada frontal ao goleiro Thiago Coelho. Soltou a pancada de esquerda. Mas a bola foi com força, deu uma queda próxima ao gol, só que era defensável, Vibrante. A bola por debaixo do braço, do tórax do Thiago Coelho, que falhou no retorno à meta do Santa e deixa o Ipiranga em vantagem. O nome do gol, a assinatura da emoção é Estevão, camisa 10 da equipe do Ipiranga. Ipiranga em vantagem, 1-0, Vibrante.
2: Agora a bronca vem pro lado de cá também. Thaís Ramos, o Santa largou atrás, Thaís.
6: Pois é, né, Vibrante? Um momento em que, pouco tempo, o Thiago Marques ele teve a oportunidade de conseguir um gol. Santa Cruz teve velocidade, uma tentativa de organização pelo meio de campo, mas sempre sendo travado, né? Sem incisivo. E tinha brechas, o Ipiranga estava defensivamente bem exposto. Não aproveitou e aí a gente vê o placar mudando da pior forma para o Santa Cruz.
2: Já estão vaiando o Thiago Marques. Olha o Santa, Everaldo cruzou, corta a defesa do Ipiranga. Fica para o goleiro Gabriel, que Vibrante. Vai lá em cima, pega a bola, pois não.
3: O meio campo Vibrante do Náutico assiste o Vila Nova jogar. O Vila Nova chega como quer pelas laterais, pela meia central. Se não corrigirem, se não acordarem, vão tomar uma goleada vergonhosa, viu, Carlos?
2: Aqui o árbitro do jogo está marcando o escanteio para o Santa. É isso, Vinícius?
5: Positivo, Vibrante. O goleiro Gabriel Werner ficou os 8 segundos com a bola, o que não pode. E nesses 8 segundos, o árbitro tem como nova regra indicar o tiro de canto, o escanteio para a equipe adversária. Foi o que ele colocou. O Gabriel está dizendo: eu me livrei da bola dentro do tempo que é permitido, porque eu estou com um incômodo na perna esquerda. O árbitro disse: nada disso, é escanteio, bola parada para o Santa Cruz. A bola parada resolve para o Santa. Vamos lá, Tricolor, 1-0, Ipiranga, Vibrante.
2: Vamos então para a cobrança do Patrick Alan. Passamos para 23 minutos neste primeiro tempo do jogo. Patrick Alan correu na direção da bola, bateu mal nessa. Escanteio de novo, na primeira trave, corte feito pela defesa gaúcha, novo escanteio para Patrick Alan bater, vai tomar posição para a cobrança, Santa Cruz em sua bola aérea, muita precaução ali do Ipiranga, atenção, levantamento um pouco mais aberto agora de primeira, virou, afasta Ramon! Chegou, ixi, Everaldo, meu pai do céu, chuta para fora, errou a bola, que coisa feia, Vinícius.
5: Muito mal o Everaldo, depois do Vitinho na bola, na segunda bola na entrada da área, ficar com o rebote, bater de primeira, um chute fraco, Vibrante. Mas tinha o endereço da meta, o Gabriel, goleiro do Ipiranga, não chegaria, corte feito pelo Ramon. Aí quando a bola estava no ataque, o Everaldo, meu amigo, bola para lateral, posse do Ipiranga, 1-0 para os gaúchos.
2: 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Tempo e placar de jogo na arena. 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Primeiro tempo em São Lourenço, Santa Cruz 0, 1 para o Ipiranga, gol do Estevão. Diga lá, Vitor.
0: Em Goiânia temos 23 minutos e 40, primeiro tempo de jogo. Vila Nova vence o Náutico 3 a 0, Mário.
4: Jogos encerrados na Série C. O Botafogo da Paraíba venceu Volta Redonda 2 a 0. E o Anápolis venceu Itabaiana também por 2 a 0.
2: A hora certa na TMC. 7:25. Vai ter falta para a cobrança do Ipiranga. Na meia direita do ataque gaúcho. Estevão tomando posição para a cobrança. Vai jogar a bola na grande área. O autor do primeiro gol. Gol único até agora. Santa Cruz 0. 1 para o Ipiranga. Estevão tomando posição para a cobrança. Vai jogar na grande área, tricolor. Vários jogadores ali na frente da grande área. Preocupação do Thiago Coelho. Já já eu pergunto para os nossos comentaristas sobre o Thiago Coelho, hein? Lá vem levantamento. Thiago Coelho subiu, pegou a bola. Tem pressa para repor. E a torcida já está pegando no pé do Thiago. Foi outra falha do cara, né, Givanildo Bezerra? Do Thiago Coelho.
7: Isso, uma bola que defensável, né? Só que quando o jogador do Ipiranga ele chutou, ela quicou ainda no gramado, mas era uma bola defensável. Ele colaborou sim com esse resultado, com esse gol. Agora, como eu estava dizendo, o Santa Cruz está jogando contra o time que tem a pior defesa, mas que faz muito gol. E o time não está tirando proveito disso. Joga em casa, Santa Cruz invicto há 5 jogos. Há 5 jogos também que a equipe do Ipiranga não sabe o que é vencer. E hoje nem parece que é essa equipe que está aí há 5 jogos sem vencer. O jogo está taco a taco, está de igual para igual, Vibrante.
2: Vibrante. Edson Miranda na ponta esquerda. Deu a bola para o Alex Juan. Escapou dele. Pois não.
5: Detalhe que a cada momento, a cada vez que o Thiago Coelho pega na bola, vai do torcedor do Santos.
2: E se no futebol existe a meritocracia, eu quero saber o que é que vai fazer o técnico do time, porque ele falhou naquele jogo com a expulsão, falha de novo hoje. Gabriel, quando entrou, deu conta. Então, onde está o merecimento, né? Onde está a meritocracia? Mas vamos embora. Lá vem o William, caminhando pelo time do Santa, coloca a bola para Eurico. Eurico recebe na ponta direita do campo, entrega, solta a bola para Vitinho. Vitinho de lado até o Favela. Favela dá o toque curto para Patrick Alan. Marca forte o time do Ipiranga. Eurico recebe a bola na lateral direita do campo. Atenção, ele vinha para dar o toque até o Patrick. Patrick vai inverter, volta a bola para a defesa, entrega para o William Alves. William Alves sai jogando pelo lado esquerdo, entregando para Edson Miranda. Ao lado dele tem Alex. Ele deixou passar para Everaldo. Everaldo fez a tabela com Alex Luan. Vem para o cruzamento, jogou na grande área. O kick da bola! Escanteio para o Santa Cruz aí, Vinícius.
5: Corte do Dudu, corte providencial, cruzamento da esquerda para a direita, chegaria o Ronald. O atacante não conseguiu finalizar porque teve o corte do Dudu, lateral esquerdo do Ipiranga. Esquinado pela direita, Patrick Alana batida, tem que calibrar o pé nessa cobrança. 1-0 Ipiranga, Vibrante.
2: E lá vai o Patrick, em cima dos 28 na arena. Correu pra bola, levantou. O goleiro sai, dá um soco. Segunda bola é tricolor. Alex Juan abre na ponta esquerda do campo até Everaldo. Everaldo vai jogar na grande área. Preferiu tocar pro Alex na linha de fundo. Invadiu, bateu em cima da marcação do Ramon, que rasga pelo Ipiranga. 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Girando mais uma vez a opinião aqui no futebol da TMC. Zé do Carmo e o Náutico aí, Zé.
8: Carlos, eu vou dizer, tá uma coisa muito séria defensivamente, como o Tarsis falou. O Náutico não se entende, o Náutico deixa uns espaços assim que o time do, do Vila, quando pega a bola, explora esses espaços, e os gols estão saindo por conta de falhas individuais e principalmente a falta de posicionamento.
3: Poderia já estar uns 5, viu, Vibrante?
2: Meu amigo, que coisa. É, por enquanto, uma noite de sábado negra para o futebol pernambucano. O Ipiranga está ganhando aqui na arena por 1-0. Lá vem Ipiranga na cara do gol, atenção! Se joga o atleta do Ipiranga! O árbitro vai mostrar cartão para ele, dando simulação, Vinícius.
5: Teve a chance de finalizar o Renan Gorni dentro da grande área. O Thiago Coelho saiu, ele foi sem ângulo, ficou sem a melhor condição de finalizar. No carrinho do Edson Miranda, ele foi pro chão. O árbitro disse, não foi pênalti, e além disso, simulação. Amarelo, camisa 9 do Ipiranga, Renan Gorni, camisa 9 da equipe gaúcha. Vibrante.
2: Lançamento para o ataque tricolor. Mudou. Ronaldinho correu atrás da bola, vem para cima da marcação. Bomba de todo jeito, ganha o escanteio Santa. Tem mudança.
1: Duas mudanças no Náutico, o negócio ficou feio. Saiu Matheus Silva com a camisa 25, estava amarelado. Entrou Matheus Ribeiro com a camisa 14. Leonais saiu com a 19 para a entrada do camisa 16, Luiz Cláudio, que é centroavante.
2: Lá vem escanteio para Patrick Alan. Na ponta direita do campo, na arena, o Santa Cruz aperta, cruzamento fechado demais. Pega o goleiro Gabriel, segura firme. 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Santa tenta sair para jogar no meio de campo, Everaldo deslocado, veio buscar a bola na cabeça de área, volta para o campo defensivo, entrega para Eurico. Ronald vai passando pela direita, prefere tocar, fazer o trabalho de aproximação, entregando para Pedro Favela. Favela então serve Vitinho, passou, pediu Alex Juan, corredor aberto para ele, Thiago Marques vai correndo na grande área, lá vem cruzamento, a bola para Thiago, corta, defesa, chega Léo e tira, afasta o zagueiro do Ipiranga. 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Torcida TMC, anotando comigo o tempo e placar de jogo em São Lourenço. 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Diga lá, Vitor.
0: Em Goiânia, primeiro tempo, 31 minutos, Vila Nova 3, Náutico 0, Mário.
4: Pela Série B, em andamento, Ceará 0, Botafogo de Ribeirão Preto também 0. Na Copa do Mundo, jogam às 21 horas, Equador e Curaçao.
2: A hora certa na TMC. 7:32. Santa Cruz vem tocando pelo campo de defesa. E vem com o William. Solta a bola na meia direita. Ronald vem voltando do impedimento. Irregularidade do ataque tricolor. É cobrança para o Ipiranga. Vai tomando posição para a batida, se preparando para a cobrança. William Gomes. Tem o William Alves no Santa. William Gomes no time do Ipiranga. E tome lançamento. Corta de cabeça, entra bem na bola do Eurico. Eurico corta, dá no pé do Ronald. Ronald caminha com a bola dominada. Fez o lançamento, dá voltando, da entrega do bola pelo campo de defesa. Fazendo o toque para Pedro Favela. Movimento para a quarta zaga, tricolor. Entrega para Edson Miranda. Estica o passe, solta na frente. Rola a bola para Alex Juan. Ali perto dele tem Patrick Alan para fazer a jogada. Patrick então vem, faz o lançamento, coloca no espaço vazio, vai tentar explorar a velocidade do Vitinho, aparece para cortar Léo, é arremesso lateral para o Santa, lado esquerdo pelo ataque. 33 em São Lourenço. Patrick Alan tem pressa para a cobrança, recebeu no passe, na volta, cruza na área, atenção, passou, Ronald brigou pela bola, fez a proteção, tem dois em cima do Ronald, perdeu para o Ramon. Aparece o careca do time do Ipiranga, corta, Ronald insiste, toma, lá vem, e drible, coisa linda do Ronald, entregou para Everaldo, Everaldo vai para cima, limpou, bateu, goleiro pegou, Vinícius.
5: Santa que chegou na grande área, a bola ficou viva com o Ronald, pegou na mão dele, o juiz não viu, ele foi desarmado. Quando o Ipiranga buscava o contra-ataque, o próprio Ronald acreditou, desarmou o adversário, deixou com o Everaldo, dominou, deu drible, bateu firme, só que no centro da meta, defesa tranquila do goleiro Gabriel Werner, 1-0 Ipiranga, vibrante.
2: 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Ipiranga chegando perigosamente. Impedimento do ataque gaúcho. O cara ia chegar numa posição extraordinária. Para o cruzamento, tem impedimento para a cobrança do Tricolor. E tome vaia no Thiago Coelho. Não tem perdão não, hein, Vinícius?
5: Sem perdão. Toda vez que ele pega na bola, vaia para o goleiro do Santa. Tá nesse dilema o Christian de Souza. Confia no goleiro, mas teve a expulsão contra a Ferroviária. E hoje essa falha que vai dando a derrota até aqui para a equipe Coral. Vibrante.
2: Thiago Marques tem a condução da bola. O danado é perguntarem para ele na coletiva. Aí ele vai dizer que confia no goleiro. Sim.
5: Ô, Vibrante.
2: E aí? Oi.
5: Você falou do Thiago Marques. A turma também tá na bronca porque quando ele pressionou o Gabriel, ficou quase com o gol vazio, ele não conseguiu finalizar, perdeu aquele gol na sequência, o Santa sofreu o gol. Ele pega na bola, vez ou outra também tem uma vaiazinha, viu?
2: É. E nessa posição de centroavante, Givanildo Bezerra, sai Thiago Marques, entra Quirino, as vaias continuam, né, Givan?
9: É trocar seis com meia dúvida, né, Vibrante? Porque os dois estão aí, a torcida questiona bastante o desempenho dos dois, e aí fica a critério do técnico Christian de Souza. Agora, o que a gente observa é que o Ipiranga, ele joga de forma tranquila. Ele bota cinco homens ali no meio campo, ganhou o meio campo aí para o time do Santa, e o Santa Cruz não tem saída de jogo, não tem saída de bola, e tá bastante intranquilo em campo.
2: Já tem uma falta cobrada na meia direita pelo time tricolor. Pedro Favela colocando para Patrick Alan. Abre bola do lado esquerdo para o Alex Juan. Alex então volta para Patrick. Patrick domina a bola pelo time coral. Na meia esquerda do gramado, entregando, voltando a bola para William Alves. William conduz, entrega para Eurico na ponta direita do campo. Ronald abriu para receber. Eurico recebe a bola. Fez o movimento do lance, entregando para William. Volta para Edson Miranda. Vitinho está passando para receber um pouquinho na frente. O Edson demorou para tocar, então volta a jogada para William. Vai receber pelo campo de defesa. Tricolor, coloca na ponta direita para Eurico, que chama o goleiro para participar da jogada.
0: Olha o segundo, desvia pro gol! Gol!

0: Náutico.
1: Vinícius pela direita fez o cruzamento, Dodô apareceu, desviou cara a cara com o goleiro no canto esquerdo para balançar a rede.
0: Náutico.
1: O marcador aos 35 minutos do primeiro tempo. Dodô, ele é fera, foi pra galera, mexe na história do jogo, muda o placar TMC.
0: Vila Nova.
1: O Vila tem 3, o Náutico. Náutico tem 1 de Dodô. Moisés Oliveira.
2: Pra deixar viva a esperança que pode mais, o Náutico pode jogar muito mais do que tem jogado até o momento. Boa jogada pelo lado direito com a participação do Reginaldo, que observou bem o ponto futuro, Vinícius entrando dentro da grande área. Vinícius fez o cruzamento, a bola ainda tenta ali a finalização do Luiz Cláudio, que é centroavante, bate na zaga, mas tocou na continuação da jogada, dá um toque para o fundo do barbante e diminui lá no Opa. Agora Vila Nova tem 1, 2, 3. E o Náutico, para ficar vivo, sabendo que dá. Diminui agora com o Dodô. Camisa 10 do Náutico, marca e diminui. Vila Nova 3, Náutico 1, vibrante.
3: Tarsis Michel, sai um golzinho do Dodô. E aí, Tarsis?
4: O Náutico perde muito sem o Vinícius pelos lados, né, vibrante? Com espaço para criar. Ele começou o jogo como um centroavante, né? Como um 9 de mobilidade. E o Náutico não conseguia segurar a bola lá na frente. Na primeira oportunidade, após as alterações, e que o Vinícius pegou a bola como ele gosta, já surgiu uma oportunidade para o Náutico fazer o gol. O Náutico deu uma corrigida com as alterações que o Hélio fez, né? Ele tirou o Matheus Silva, que estava horroroso, praticamente uma peça a menos na defesa e já estava amarelado. Trouxe o Igor para a defesa, jogou o Matheus para a lateral esquerda e tirou o Leonardo, que estava mal, e colocou o menino, o centroavante, né? O Luiz Cláudio, trazendo o Vinícius para se movimentar pelos lados com criatividade. Vamos ver se o Náutico ainda consegue diminuir ainda mais esse prejuízo, vibrante.
3: Aqui 39 minutos e meio, 0 para o Santa, 1 para o Ipiranga. 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Futebol é na TMC, galera. Lá vem o time do Ipiranga ganhando o jogo, hein? Ganhando a partida e vai para cima do Santa, entrada da grande área. Sai Thiago Coelho para ficar com a bola. Recebe pelo time do Santa o goleiro e recebe as vaias. Tome vaia do torcedor tricolor. 40 minutos em São Lourenço da Mata. 0 para o Santa, 1 para o Ipiranga. E Estevão, o nome do gol. Lançamento para Thiago Marques. Thiago Marques agora, eu dei a impressão que ele tinha sofrido falta agora. O juiz não deu. Então o Ipiranga se manda. Bola na meia direita do campo. Chega, se aproxima. Vem Marcelinho. Marcelinho dá uma parada na jogada. Volta para o setor da meia. Encosta a bola lá no setor do meio de campo até o Ramon. Ele vem conduzindo a bola na grande lua. Movimenta para o lado esquerdo do campo. Entregando para Dudu Dallagnol. Recolhe a bola lateral esquerdo do time do Ipiranga. Vem caminhando. Não chegou a marcação para cima dele. Vai cortando para o meio. Salta no meio. Entregou o jogador agora para o domínio do Dionísio. Abre na ponta direita do campo. Entrega para a descida do Dionísio. Dionísio então parou a jogada, brecou o lance, volta a bola para o setor da meia, entregando para a cabeça de área, faz o toque até o Léo, o zagueiro se apresenta, dá para Ramon, Ramon do lado esquerdo, movimenta grande, bola para Danielzinho, é o Ipiranga de pé em pé, tocando, ganhando o jogo na arena. 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E a torcida TMC, anota comigo o tempo e placar de jogo em São Lourenço da Mata. 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É bom demais! 41 minutos e meio jogados no primeiro tempo. Santa Cruz 0, 1 para o Ipiranga. Diga lá, Vitor.
1: 40 minutos do primeiro tempo em Goiânia. Vila Nova 3, Náutico 1, Mário.
5: Hoje na Série D, o Fluminense do Piauí perdeu para o América de Natal 3 a 0. Aparecidense, capital do Distrito Federal, empataram 1 a 1.
3: A hora certa na TMC. 7h41. Tá voltando pro campo o Edson Miranda, né? Acho que ele colocou alguma coisa na cabeça, hein, Vinícius?
6: Aquela touca de nadador. Teve o corte de carrinho. Ele terminou sendo atingido de maneira involuntária pelo Estevão. E aí necessitou o atendimento pelo corte, a touca. E voltou o camisa 27, zagueiro do Santa, Edson Miranda.
3: Escanteio para o Ipiranga. Ponta direita do campo. Lá vem jogada para a grande área com a perna canhota. Levantamento na primeira trave.
1: Olha o Vila! Gol! Rian!
0: Vila Nova.
1: Aos 41 minutos. Entrada rápida pela esquerda. Um chutaço do Janderson. Bateu no travessão. Muriel parou. Rian pegou a bola pela direita e bateu de canhota com o gol aberto. Goleada no Oba. O quarto gol do Vila. Rian, camisa número 11. Ele é fera. Foi pra galera. Mexe na história do jogo e muda o placar TMC.
0: Vila Nova.
1: Agora o Vila tem 4.
0: Náutico.
1: Para o Náutico, Moisés Oliveira.
2: Jogada com a participação dele, Dodô, camisa 31. Não é o Dodô do Náutico não, viu, torcedor? É o Dodô do Vila Nova. Ele encontra o atleta Rian pelo lado esquerdo, né, dado o Janderson pelo lado esquerdo, e meteu o pé, buscando ali o ângulo esquerdo do goleiro Muriel. A bola bate no travessão e aí, na continuidade do lance, ele, Rian, camisa 11, só teve o trabalho de colocar para o fundo do barbante. É um massacre. O Náutico está sendo massacrado no Oba. Nunca vi uma coisa dessa, viu, Vibrante?
3: Meu irmão. Ô, Tarsis, 4 no primeiro tempo, Tarsis.
4: É, quando força, Vibrante, quando o Vila Nova força, o Vila Nova fica na cara do gol. O Matheus Silva, quando estava 3-0, entregou uma bola no pé do André Luiz. É que o André chutou rasteiro. Se ele encobre o Muriel, já seria o quarto. O Náutico está apagado defensivamente dentro de campo. Uma partida assim, displicente, irresponsável dos jogadores do Náutico. Time nenhum, Vibrante, pode ter essa postura que o Náutico está tendo. Assistindo o adversário jogar. Assistindo. E volto a dizer a você, Carlos. Se forçar o Vila Nova, vai fazer 6-7 da maneira que está. Porque simplesmente eles assistem os adversários jogando, trocando passes e não tem sequer a atitude de encostar, de fazer a marcação de forma mais certa. Estão marcando por perto. Marcação Wi-Fi não funciona, amigo. Ou chega junto, ou não deixa o adversário tocar na bola, ou vai tomar uma goleada histórica. Uma vergonha a atuação desses jogadores do Náutico nesse primeiro tempo, Vibrante.
3: Aqui Vinícius calado, teve uma falta dura em cima do cara do Ipiranga. Os caras queriam a expulsão do jogador do Santa, Vinícius.
6: Vibrante, entrada fortíssima do Alex Juan, pé no peito, ali entre o braço lá do ombro direito e o peito do Cleiton, camisa 2 do Ipiranga. O juiz disse que para ele foi amarelo. Pressão grande do time adversário, mas o árbitro manteve a punição com amarelo. Amarelo para o meia dúzia do Santa. Alex Juan é o terceiro dele. Desfalca o Santa na próxima partida, Vibrante.
3: 45 minutos. Aqui a placa subiu, acho que com 4. 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O negócio está desencontrado aqui, hein?
7: Eu lembro.
3: De novo a bola quicou. E aí o Thiago Coelho foi tirar, foi uma confusão. Segura um pouquinho aí, Giva, tem escanteio para a cobrança do Ipiranga. Na marca de 46 minutos, escanteio para Dudu Dallagnol. Ele saiu da bola, deixou para o companheiro. Vem cobrança, perna direita na bola para jogar na grande área do Santa. Prefere tocar para Dudu Dallagnol. Fez a jogada ensaiada, não jogou na grande área. Volta, toca a bola lateralmente, entregando para Ramon. Manobra para a ponta direita do campo. Vai jogando mano a mano agora para cima do zagueiro do Santa. Tapa na frente, Eurico chega na proteção. E o árbitro deu apenas o tiro de meta. Diga lá, Giva.
7: Não, apenas para dizer que o Ipiranga foi dono do jogo no primeiro tempo. Tem o domínio territorial da partida. Vence o jogo merecidamente. É um time tranquilo, um time consciente. Vira o jogo para um lado, para o outro. E o Santa Cruz, um time afobado e totalmente desorganizado nesse primeiro tempo, Vibrante.
3: 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Abra sua conta, 2101-6161. 47 minutos e meio, aqui o Christian botou todos no aquecimento. Vai mudar os 11 aí, brincadeira, não pode. Lá vem Piranga, linha de fundo, afasta a zaga do Santa. Alguém chamou?
8: Eu, mais 5, Vibrante.
3: Mais 5 em Goiânia, Transamérica agora é TMC, quem escuta sabe. 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Que jogo horrível do centroavante do Santa Cruz, o Thiago Marques. Papai do céu. Ataca o Ipiranga, der espaço, vai bater. Bateu, passa por cima do gol do Thiago Ipiranga. 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
3: 30 segundos para terminar o primeiro tempo aqui. Reposição, bola para o goleiro do Santa, ela viajou. Vem para a ponta esquerda do campo, cai o centroavante tricolor. Juizão da partida não deu nada. Apenas arremesso para a cobrança do Ipiranga. 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
3: Ipiranga com o domínio da jogada na saída do Estevão, o autor do gol, limpou, passou bonito por dois, coloca a bola no meio de campo, trabalhou, movimentou até o Danielzinho. Termina o primeiro tempo do jogo.
0: Santa Cruz
3: 0
0: Ipiranga.
3: Na frente tem um, o Ipiranga.
0: Carlos Eduardo, o vibrante.
3: Ainda tá rolando em Goiânia, Vitor Araújo.
1: Faltando 1 minuto e 20 segundos para acabarem o primeiro tempo e quase o Vinícius faz o segundo do Náutico, Moisés.
10: É uma jogada com o Dodô pela esquerda que ganhou profundidade, entrou dentro da grande área e fez o cruzamento. Bate e rebate, sobrou para Vinícius que estava na frente do gol. Ele poderia ter passado para o Reginaldo, não, ele finalizou. O Reginaldo até cobrou, mas a bola foi segurada firme ali pelo atleta e goleiro Elton Leite. Náutico perde pelo placar de 4-1, Vitor.
1: E vem Náutico para ataque pela direita com o Reginaldo, tocou pelo meio, vem para Vinícius. Vinícius, entrada de grande área, levou para dentro, perna esquerda, bateu pro gol. Ela passa por sobre o gol. Tiro de meta pro Elton Leite, mais uma finalização do Timbu, Moisés.
10: Agora pela direita, né? Vinícius novamente. Agora uma jogada que começou na roubada de bola do Náutico, abertura do Reginaldo, e aí o Vinícius botou um pouco para frente, foi levando, puxou e finalizou com a perna direita, só que a bola acabou pegando meia altura e subiu sem perigo para a meta do goleiro Elton. Jogo segue 4-1, Vitor.
1: Zé do Carmo, comentarista técnico, tem uma explicação para esse primeiro tempo, Zé?
11: Não, não tem explicação. Eles, na verdade, eles têm que tirar, não é, todo esse material, colocar outro e dizer que estamos começando agora. Então, tem que dar uma resposta imediatamente no segundo tempo, porque esse primeiro tempo foi desastroso.
1: E o árbitro Anderson Daronco termina a primeira etapa no Oba.
0: Vila Nova.
1: Tem 4.
0: Náutico.
1: Índigo.
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0: Vitor Araújo.
1: Finalizado o primeiro tempo aqui, finalizado o primeiro tempo também na arena. Vamos a São Lourenço da Mata, Vinícius Calado, destaque da reportagem TMC, Vinícius.
6: Na arena, intervalo de jogo, o time saiu vaiado e a vaia mais potencializada com o Thiago Coelho por conta da falha. 1-0 Ipiranga, no banco o Christian de Souza tem como opções goleiros Gabriel Souza e Rock Kennedy. O lateral direito, Thiago Enes, pela primeira vez relacionado com o Christian de Souza. Zé Mário para a lateral esquerda, para a zaga Matheus Vinícius. Para a cabeça de área, Andrei Silva e Fabinho. Para o ataque, Robinho, Renato, Quirino e Heron. Já o time do Gabardo Júnior, o Ipiranga, tem no banco goleiro Lucas Maticoli, zagueiro Valci, o meia Lucas Ramos, volante Igor Silva, zagueiro Reinaldo Dutra, o meia Léo Rafael, o atacante Felipe Ferreira, ex-náutico, os atacantes também Pedro Lucas, Gustavo Simões e Vini. Essas as opções do Ipiranga do Gabardo Júnior, Vitor.
1: No Oba, os destaques da reportagem, Moisés Oliveira.
10: Isso, o rolo compressor agora há pouco passou por cima do Náutico. O Náutico vai tentar se reencontrar nesse intervalo. Enquanto isso, o treinador Guto Ferreira, que está liderando a competição nesse momento, tem no banco o Dalberson com a camisa 29, Samuel 4, Gustavo Puxcas 9, Dudu 15, Alex 16, o Keylon 17, Enzo 18, o Rainer 22, Bruno Xavier 33, o Della Torre 49 e o Emerson Usso veste a camisa 70. Pelo lado do Náutico, já teve duas mudanças no primeiro tempo, mas o banco tem Gaston Guruceaga com a 55, Arnaldo 2, Auremir 5, Matheus Ribeiro entrou no lugar do Matheus Silva, já está em campo. O Luiz Cláudio entrou no lugar do Leonai. Tem também ali no segundo, tem com opção Luiz Felipe Cardoso 30, Wanderson 34, Samuel 41, Gustavo Henrique 46, Léo Jance 66, Juninho 77, Felipe Saraiva veste a camisa 98. Náutico foi para um intervalo, cabeça baixas ali dos atletas e aguardar o que é que vai acontecer no segundo tempo. Devolvo para ele, que deu um show nesse primeiro tempo. Vai que é tua, Vitor!
0: Vitor Araújo.
1: Fim de primeiro tempo na arena, tá perdendo o Santa 1-0 pro Ipiranga. No Oba, em Goiânia, Vila Nova 4, Náutico 1. 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
0: Tarsis Michel.
4: 19:54. Que começo de jornada, quer dizer, de rodada, né? De Série B ruim para os pernambucanos, com o Sport empatando em casa e com o Náutico no primeiro tempo tomando uma porrada do Vila Nova. O jogo do Sport aconteceu no meio de semana. O Náutico, com o Vitor Araújo, você ouviu, 4-1 para o Vila Nova, com espaço para mais, gente. 4-1 para o Vila Nova. Na Arena de Pernambuco, o Santa vai decepcionando, perdendo para o Ipiranga por 1-0, ou seja, os pernambucanos decepcionando nesse sábado, também em harmonia com a Copa do Mundo. Eu quero o destaque rápido de Zé do Carmo. 4-1 com vaga para mais, Zé.
11: Pois é, rapaz. O Náutico ainda vai entrar em campo, porque não é o Náutico que a gente conhece que está em campo, não, meu querido. Esse é o meu destaque.
4: Thaís Ramos. Santa começou com posse, começou o arisco, mas uma falha bizonha do goleiro parece que levou também junto o psicológico do time, amiga. Seu destaque rápido para esse primeiro tempo na Arena de Pernambuco.
12: De novo, boa noite para você, Tarso, e para toda a galera da TMC. Olha, pois é, o Ipiranga não começou tão bem, o Santa Cruz dominando muito mais as ações, porém acabou aproveitando, né? Um oportunismo, depois controlou também a partida e falha do Thiago Coelho. E o momento em que volta essa titularidade e coloca pressão no Christian de Souza, será que valeu bancar a saída do Gabriel Souza desse elenco principal?
4: Pois é, Gabriel foi um dos responsáveis pela vitória do Santa contra o Brusque fora de casa. Eu quero o destaque rápido de Givanildo Bezerra. Santa perdendo e depois do gol se desencontrou em campo, em Giva. Um abraço.
7: Um abraço, Tarsi. Na realidade, o time do Ipiranga, ele veio para jogar por uma bola, Tarsi. E esperou o Santa, viu que dava, tomou gosto da partida, um chute ali despretensioso, vamos dizer assim, e com a colaboração do goleiro do Santa Cruz, o time está vencendo o jogo, e bem que poderia estar vencendo com um placar um pouco mais do que um, porque... teve domínio territorial da partida a partir dos 20 minutos de jogo e está vencendo a partida momentaneamente, merecidamente, Tarsis.
4: A gente vai a um rápido intervalo e voltamos com o prorrogação, com o intervalo TMC, para trazer as opiniões mais completas dos nossos comentaristas aqui na Melhor do Futebol. 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
1: Tarcísio Michel.
2: De volta com o Intervalo TMC, já acionando rapidamente os nossos comentaristas. Deixa eu ouvir da Thaís, o que é que ela achou desse primeiro... Oi?
3: Rapidinho, já te interromper. As equipes voltaram aqui para o segundo tempo na arena. O Santa vai com duas alterações. Heron e Renato irão entrar. A placa não subiu, mas pelo que eu pude ver daqui, Patrick Alan e Thiago Marques devem sair para as entradas de Renato e Heron nesse segundo tempo.
2: As equipes já estão, Vinícius, posicionadas para o início?
3: Positivo.
2: Então, a gente ouve durante a jornada as opiniões. Vamos voltar o comando para a cabine TMC na Arena de Pernambuco, para ele que vai contar o segundo tempo para Santa Cruz e Ipiranga.
4: Carlos Eduardo, o vibrante.
5: Estamos de volta para o segundo tempo aqui na Arena de Pernambuco. Só conferindo então, são duas alterações no time do Santa, não é isso, Vinícius?
3: Isso, Vibrante. 19, camisa 19, Renato. Na vaga do 20, Patrick Alan. Saiu 23, Thiago Marques. Entrou 28, Heron.
5: Thaís Ramos, achou o que das mexidas, hein, Thaís?
6: Olha, o que mais preocupa, né? Acaba preocupando essa entrada do Heron. A gente volta a repetir, volta a dizer por aqui que o Santa Cruz tem esse problema em relação ao centroavante. E parece que não coloca, né, algo que possa buscar uma evolução ou pelo menos uma ofensividade prevista. Vibrante.
5: Começa o segundo tempo.
1: Santa Cruz. Ipiranga.
4: Carlos Eduardo, o vibrante.
5: Tá começando o segundo tempo, primeira descida, tricolor. Metida de bola pra tiro de meta na esticada do Ronald. Ou melhor, foi do Renato pro Ronald e ela saiu. Não chegaram na bola não, pois não.
7: Só pro Vinícius confirmar as duas alterações, o Thiago Marques saiu, entrou o Heron, 28, e qual foi a outra?
3: Renato no lugar de Patrick Alan.
7: Obrigado.
5: Aqui no futebol da TMC, um minuto de bola rolando. Aí a saída de bola do time tricolor. Thiago Coelho coloca no comando do ataque na procura do Ronald. Chega o time do Ipiranga, tira. Eurico briga pela bola, mas perde. O que volta, volta para o time gaúcho, que pega a bola na lateral esquerda com Dudu. Dudu tentou roubar de bola tricolor. Pedro Favela voltando para o William. E o William para o goleiro Thiago Coelho. E a torcida não esquece das vaias no Thiago. Veio buscar a jogo Vitinho. Caminha pela meia esquerda pelo tricolor para Everaldo. Everaldo, que bola! Soltou no meio, entregou para Renato. Renato na direita para o Ronald. Lá vem cruzamento, ainda Ronald driblou, não achou espaço para bater pro gol, arredondou a jogada, encostou para Everaldo, Everaldo de frente para a marcação, ainda Everaldo girou, ninguém apareceu. Cadê o lateral do Santa? Opa! Falta em cima de Everaldo! Aí, Vinícius!
3: O Santa tá trocando os passes, né, Vibrante? Ali, próximo à meia-lua da grande área do Ipiranga, o Everaldo ficou cercado, balançou, quando saiu para a esquerda, conseguiu um break e foi parado com falta pelo Marcelinho. Alex Juan estava por dentro, não estava no corredor. Falta perigosa pelo lado esquerdo de ataque para o Santa, dali cabe direto para o gol. Tem muita gente junto à bola, vem o Santa 1-0 Ipiranga, Vibrante.
5: Falta para o tricolor. Everaldo, é ele quem toma distância para a cobrança, tem Alex Juan também. Como é que tá a bola? Colocada na lateral da entrada da área pela esquerda. 2 minutos e 40 de jogo. Santa Cruz tem cobrança. Falta pro tricolor. Na bola parada. Uma das armas do Santa. Atenção, Everaldo toma posição. Perto dele o Alex Juan. Everaldo corre. Meu Deus do céu. Subiu a bola do Everaldo, rolou em Goiânia, Vitor.
8: Tá rolando o segundo tempo, Vila Nova 4, Náutico 1, Vibrante.
5: Aqui reposição, bola para o Ipiranga, que deve fazer uma cera braba no segundo tempo, hein, Vinícius? Ô, Vibrante.
2: Desse jeito, velho, não aguenta, né, rapaz? O pai do Everaldo, ele tá aí no jogo e vê o Everaldo fazer uma coisa dessa, ele não aguenta.
5: Um para o Ipiranga. 0 para o Santa Cruz, diga.
0: Isso, Vibrante, mudou na equipe do Náutico. O Reginaldo saiu com a 93 para a entrada do Arnaldo com a camisa 2.
5: Cobrada a falta pelo Ipiranga, penteada na bola, virada pela direita do campo. Olha o Edson Miranda colocando a bola para fora. É arremesso lateral para a cobrança do time gaúcho. Toma a distância pela direita, Cleiton. Camisa número 2. Ali tá brabo, hein? Na beira do campo, Christian de Souza. Super insatisfeito com o rendimento do time. Lá vem a descida do Ipiranga, perdeu. Tomada de bola tricolor. Everaldo tenta colocar a velocidade para sair jogando. Everaldo vem conduzindo a bola pelo meio. Atenção, tocou na frente, rola a bola mal. Mas houve a falta em cima do Everaldo e o cartão vai sair. Tem cartão para o jogador do Ipiranga. Ô Vinícius.
3: Matou a progressão do Santa Cruz no passe do Everaldo. Ele puxou pela camisa 80. Marcelinho amarelado pela falta do Everaldo no centro do campo. 1-0 Ipiranga, Vibrante.
5: Alex Juan na faixa esquerda do campo. Corta o primeiro. Trouxe por dentro. Entregou no Vitinho. Vitinho passou bonito. Tabelou. Recebeu de volta. Vem Vitinho. Tá faltando opção na esquerda. Né? Aquele corredor tá ficando aberto e o Alex Juan não tá passando lá para receber. Vem bola aberta pela lateral do campo até Eurico. Eurico movimenta a bola pela direita, entregando para Ronald. Ronald entregou para Vitinho, volta para o Ronald. É o Santa fazendo o jogo aproximado. Falta em cima do Ronald. Aí, Vinícius.
3: Santa com dificuldade de ter um passe progressivo. Tá rondando. O passe não consegue penetrar na defesa do Ipiranga. Ronald e Everaldo tentam no drible e vão cavando as faltas. Agora, pelo lado direito, mais distante, vai chuveirar na área do goleiro Gabriel Werner. Com a canhota, Alex Juan, com a direita, Renato. Vem o Santa 1-0, Vibrante para o Ipiranga.
5: É falta para o Santa. É o tricolor em busca do empate. Lá vem bola. Lá vem cruzamento, galera do Brasil. Lá vem cruzamento. Já cruzada a bola, passou por todo mundo. Vai se perdendo para a linha lateral. E o juizão está dando arremesso para a cobrança tricolor. Tomando distância para a batida o time do Santa. Chegando ali na lateral esquerda o próprio Everaldo. Everaldo tem pressa para bater. Movimenta para o Alex. Volta para Everaldo. Everaldo toca para Edson Miranda. Pode jogar na grande área. Olha o Edson. Bateu. Mal. Cruzou mal o zagueirão nas mãos do goleiro Gabriel. 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E o torcedor TMC, anota comigo o tempo e o placar do jogo. Turquesa marca 6 minutos e 30, segundo tempo na arena. Olha o placar do jogo, marcando 0 para o Santa, 1 para o Ipiranga. Diga lá, Vitor.
8: 4 do segundo tempo no Oba, em Goiânia. Vila Nova 4, Náutico 1, Mário Júnior.
9: Daqui a pouco tem Copa do Mundo, tem Equador e Curaçao.
5: Lá vem Santa, Eurico, na ponta direita, abertura para o Ronald, passou, Renato pediu, pode tocar no meio, tocou para o Vitinho, Vitinho recebeu, tentou a tabela, atenção, conseguiu, caiu, Vitinho, não houve nada, rasga a defesa do Ipiranga, sai jogando na meia esquerda, roubada de bola do Santa, tenta colocar a blitz, agora a pressão tricolor, o William conduz, tentando chamar a torcida para jogar junto, bola para Vitinho, Vitinho recebe no corredor, abre bola do lado esquerdo, entrega para a subida do Edson Miranda, Everaldo passa, pede, vem o lançamento, bola pelo lado esquerdo, chega, dá um tapa na bola o Alex Juan, para Everaldo, Everaldo ameaçou cruzar, não cruzou, ainda Everaldo de frente para a marcação, tem um tapa de lado, entrega para Vitinho, voltando para Everaldo, errou o passe, tentou dar de primeira, pegou mal, cortou a zaga do Ipiranga. 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Lá vem tricolor, que bola, na área, invadiu, bateu, explode no zagueiro.
4: Santa Cruz.
5: O Ronald criando de novo, soltando no Renato. Ainda Ronald, na ponta direita do campo, para cima, sozinho. Ronald, aí é difícil, lateral pro tricolor, o torcedor vai aplaudindo de novo o jogo do Ronald. É arremesso lateral para o tricolor, Eurico vai tomar posição para a cobrança. São 8 minutos na arena. Eurico tem pressa para bater na bola, movimentando, voltando até o William Alves. Em cima o time Coral. Lá vem o Santa com Pedro Favela. Coloca na ponta direita o torcedor. Agora joga junto em busca do gol do empate. 8 minutos, muito jogo pela frente. Vem a devolução da jogada, entregando para o William. William ponta a bola até o Edson Miranda, caminhando pela lateral esquerda do gramado. Está aberto para receber o Alex Juan. Ainda Edson. Edson Miranda deu um tapa, tocou no Everaldo. Everaldo volta para o Alex, conduzindo na ponta esquerda do campo. Everaldo pisa na bola, olhou para a grande área, deu passe rasteiro, tentou para o Vitinho. Vitinho no meio das canetas do primeiro conseguiu, ainda passou o Vitinho. Entrega na esquerda para o Edson Miranda, que também está no ataque. Ele então inverteu, limpa o para-brisa, chama o William Alves. O William solta na ponta direita do campo. Eurico drible arriscado, ele consegue passar. Tem Pedro Favela. Favela dominando, entregando bola para Edson Miranda. Edson vai conduzindo o Santa para o ataque, estica na esquerda para Vitinho. Atenção, Vitinho para Everaldo. Everaldo protegeu, limpou. Falta para o Santa.
1: Santa Cruz.
5: É falta para o tricolor. Aí, Vinícius.
3: Mais uma do Marcelinho. Ele fez a falta no Everaldo na frente da grande área. Puxou o Everaldo do meio campo, recebeu o amarelo, agora faz mais uma. Marcelinho, estamos falando do ponta, do atacante do Ipiranga, que está mais defendendo do que atacando, e ele tem que ficar ligado, senão...

0: minutos. Segundo tempo em São Lourenço. 0 para o Santa, 1 para o Ipiranga. Diga, Vitor.
1: Em Goiânia, 7 minutos do segundo tempo. Vila Nova 4, Náutico 1, Mário Júnior.
2: Em andamento na Série B, Ceará 0, Botafogo de Ribeirão Preto também 0. Ainda hoje, na Série C, Ituano e Figueirense, Maranhão e Paysandu.
0: A hora certa na TMC. 8:15 da noite, torcida brasileira. Tem jogador do Ipiranga caído. É hora de ouvir opiniões aqui na TMC. Thaís Ramos, como é que tá a volta do Santa para o segundo tempo? Thaís.
3: O Santa Cruz tenta se movimentar, buscar iniciativas, né? Principalmente o Ronald sendo bem acionado, buscando essa velocidade. Mas eu continuo sentindo falta desse meio de campo coral. Parece que esse sistema de ligação precisa de uma cautela, né? Uma preocupação a mais. Acaba deixando espaço também para a equipe do Ipiranga reagir. É o Santa Cruz que está correndo contra o tempo para pelo menos empatar a partida. Tem tempo para isso, Vibrante.
0: Opinião do segundo tempo no jogo do Náutico. Tarcís Michel, como é que está a situação aí?
4: Olha, Vibrante, o Náutico tenta, né? De alguma forma, mudar o panorama da partida, atacar mais. O problema é que você vai dar espaço e já está tomando 4, né, Carlos? É uma situação muito complicada do Náutico, é um dia, é uma noite para se esquecer. O Náutico está tentando, na verdade, é diminuir o prejuízo, viu, Vibrante?
0: Aqui volta a rolar a bola, já com irregularidade no ataque do time do Ipiranga. Camisa número 2, Cleiton, fora do campo, sendo atendido pelo departamento médico gaúcho. Saída errada do Santa para o ataque. Ramon recupera. Volta a bola do lado esquerdo para o ataque gaúcho. Na lateral do campo chegou Dudu Dallagnol. Movimentou de novo na linha de fundo. Não cruzou. Ficou de frente para a marcação do Mano. Voltando para Ramon. Limpou. Bateu. Thiago Coelho. Thiago Coelho pega a bola no cantinho pelo tricolor. Sai jogando pela lateral do campo até o Alex Juan. Esse então deu um tapa para Everaldo. Everaldo escapa do primeiro, puxado pela camisa. Falta cometida pelo Marcelinho, que já tem cartão, hein? Marcelinho
5: quarta puxou o Everaldo pela camisa.
0: É
5: quarta
0: o quê?
5: Quarta falta dele.
0: Olha Marcelinho. Olha o Vitinho. Olha o Vitinho caindo ao lado de área. Bate contra a marcação e arremessou para o tricolor. Tá na hora do empate, Santa. Alex Juan, Vitinho, Vitinho do Alex. Alex então pro cruzamento, jogou na área. E é fácil, né? Na mão do goleiro Gabriel, que segura. 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O Cleiton volta mais não, viu, Vinícius? Está na minha frente aqui, sendo carregado para o campo pro banco de reservas.
5: E tem dois,
0: agora dá para ver quem entra.
5: E tem dois ali junto ao Gabardo Júnior, já sendo recebendo orientação, dois atletas do Ipiranga, já duas novidades da equipe gaúcha, Vibrante.
0: O nome do treinador é esse mesmo, né, Vinícius?
5: Gabardo Júnior, inclusive amicíssimo do Christian de Souza. Trabalharam juntos na base do Grêmio, tem uma relação próxima, sempre mantido contato, só essa semana que não conversaram, semana do jogo entre as equipes.
0: Gabardo Júnior.
6: Mas MC, ele tem algo a ver com aquele nosso colega
0: nós
6: de trabalho,
0: o Tapado Júnior, que é o Mário. Tapado
6: da Rádio Gaúcha.
0: Fora. Ataca o Santa, lateral esquerda para Everaldo, Everaldo de frente para a marcação, cortou por dentro, atenção, tentou passar, vai dar bronca, olha aí, tomada de bola do Pedro Favela, ajeitando a jogada do Everaldo. O Christian não está muito feliz também com o Everaldo não, hein? Ataca o Santa Cruz, Renato faz o giro, faz o drible, movimenta a bola pela direita do campo, entregando para Eurico, Eurico voltou para Renato, Renato calculou, cruzou, rebate a defesa com William Gomes, o que volta, volta para Eurico, Eurico na ponta direita do campo, chamado Renato, Renato solta para o Ronald, devolução para o Renato, entrou na grande área pelo Santa, tá voltando, errou o passe,
7: Santa
0: fez
7: Cruz,
0: fez tudo certo, volta para o Ronald, linha de fundo para o tricolor, vai buscar cruzamento, não conseguiu espaço. Passou para cruzar, muito rápido o Ronald, caiu, levanta o Ronald, sacode a poeira, caiu de novo, e o Bandeira não deu falta não, hein? Ronald caiu duas vezes, e ele não marcou falta, tá rolando o jogo, a arbitragem tá deixando correr, e o Santa Cruz recebe com Edson Miranda, ele ultrapassa a linha média, vem caminhando pela meia canhota do ataque tricolor, perto dele tem Everaldo, entregou no pé do Everaldo, Everaldo dá uma pedalada, coloca a bola do lado esquerdo, entrega para o Alex Juan, tome cruzamento na área, corta parcialmente a defesa, Vitinho, vai

0: Martali limpou, atira, passa para tiro de meta, Vinícius.
1: De fora, Vitinho, que não tem por característica ser um bom finalizador, resolveu arriscar com o espaço, bateu, mas sem perigo algum. Bola direto para a linha de fundo. Alterações sendo processadas agora no Ipiranga. O Gabardo se ligou no Marcelinho, viu que ele poderia ser expulso, sacou 80, colocou 15, o também atacante Pedro Lucas. Pedro Lucas com a camisa 15, na vaga do 80, Marcelinho, e o camisa de número 5, Igor Silva. Igor Silva, na vaga do 2, o lesionado Cleiton. Igor Silva é volante de origem, vibrante.
0: 15 minutos em São Lourenço. Dia que não está dando coisas certas para o Santa, não. 1-0 Ipiranga. Ipiranga vem de novo no comando. Recebe na área, bateu, passa por cima do gol do Thiago Coelho. Tiro de meta para a cobrança Coral. São 16 minutos. 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Bola pelo lado esquerdo até o Alex Juan. Chama a jogada para Everaldo. Caiu. Everaldo tá caindo mais que tudo, hein? Falta para a cobrança do Santa. 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Escanteio para o Santa. Diga lá, Vinícius.
1: Descida na confiança do Edson Miranda, que estava enfaixado a cabeça, voltou a sangrar, saiu além da faixa agora sim, com a touca nadador. Foi pro fundo, tocou pro Alex Juan, cruzou, bola bateu na defesa do Ipiranga, escanteio. Renato pelo lado esquerdo, vem na cobrança. 1-0 Ipiranga, vibrante.
0: Renato pra bola, fechado, o goleiro se atrapalha, Santa Cruz na grande área, corta a defesa do Ipiranga. Um bombaço para cima para afastar a bola. É arremesso lateral para a cobrança tricolor. Tem pressa na reposição. Thiago Coelho sai jogando. Toca curto, solta para Vitinho. Veio buscar o jogo pelo campo de defesa. Passa pela linha média. Caminhando pela lateral direita. Entregando bola por dentro. Solta para William Alves. Esse então movimenta. Chama a jogada para Edson Miranda. Na lateral esquerda do campo ele chama. Agora o Alex Juan. Se apresenta para jogar o lateral tricolor. Volta a jogada para o Edson Miranda. Edson Miranda coloca no meio. Entrega para Vitinho. Vitinho de primeira fez o jogo aproximado. Entrega para o Pedro Favela. Favela virou para um lado, para o outro. Manobra o lance. Chama a jogada pela direita para subir do Eurico. Eurico volta, bola de primeira, tocando para o William Alves, na meia direita do campo ele fez abertura, entregando de novo para o Eurico. 18 minutos aqui na arena, 1-0 Ipiranga. 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Givanildo Bezerra, como é que está o Santa? Está reagindo bem ou não?
2: Olha, vibrante, o time melhorou um pouco, O técnico Christian de Souza viu que não está dando para entrar pelo meio, não está jogando vertical, está jogando pelas laterais, tanto pela direita quanto pela esquerda. O jogo está fluindo, mas no meio o Santa não consegue jogar. Então tem que ser pelas laterais e aos poucos o time vai chegando e vai fazendo perigo aí a zaga do time do Ipiranga, que é uma zaga que já mostrou muita fragilidade na competição.
0: Ipiranga na área. Aí errou na dose. Cruzamento com força do Estevão. Para tiro de meta para o Santa Cruz. Chegamos a 19. Sai jogando o Santa com o Eurico. No campo defensivo, tricolor. Coloca na ponta direita para Ronald. Ronald é muito pressionado. Volta para Eurico. Eurico conduz a bola pelo time tricolor. Vai chamar Thiago Coelho. O goleiro também vai trabalhar com os pés.
3: Oi. Mudou no Náutico. Saiu Arnaldo, lesionado, com a camisa 2. Para a entrada do Léo Jansen com a camisa 66. A mudança da mudança.
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4: Dia do Everaldo também não é bom não, hein?
1: O vibrante.
0: Diga lá.
1: Assim, sem querer botar ninguém como vilão, mas o que credencia até aqui, depois desses jogos, o Everaldo ter tantos minutos com a camisa do Santos.
5: Não sei não.
1: Rapaz.
5: Muito mal. Muito mal. Opa, vai ter mudança pra caramba agora, hein? São duas?
1: É.
5: Fica de olho aí, Vinícius, número 2 e número 31, lá vem Ipiranga, a enfiada de bola, chegou na cobertura, Edson Miranda, bora da jogada pelo Santa, coloca no meio, entrega para o William Alves, sai jogando com o Vitinho, Vitinho bate de prima, consegue fazer a tabela, evoluindo para o ataque, empurra a bola do lado esquerdo para Everaldo, se manda o tricolor, Everaldo em velocidade, driblou, e o juiz não deu a falta para cima do Everaldo, fica para o time do Ipiranga, retomada de bola, tricolor, saída errada, equivocada agora dos gaúchos, tá pedindo bola aberta pelo meio direito do campo, é dar o passe, é partir pra cima, olha o tricolor chegando com o Renato, queimou dali, desviou, tiro de meta para o Ipiranga. Vamos então para as mexidas, alterações no tricolor, Vinícius.
1: Saindo meia dúzia, Alex Juan, entrando 31, Zé Mário, 31, entra, sai, é Alex Juan para a entrada do Zé Mário, um lateral por outro. E sacando agora o zagueiro Edson Miranda, 27, Edson Miranda, sai, entra o 2, o lateral direito, Thiago Enes. Agora o Santa, depois de 5 partidas, voltando a ter um lateral direito de origem, atuando Eurico e William Alves na zaga, na esquerda Zé Mário, na lateral direita, Thiago Enes, essa a linha de 4 atletas na defesa do Santa Cruz, vibrante.
5: Interessante essa segunda alteração. Você gostou dessa segunda mexida aí, Thaís?
6: É uma mudança interessante, né? Acaba modificando o cenário para o Santa Cruz, pelo menos numa tentativa, até para tentar dar um pouco mais de segurança. A gente vem questionando muito o trabalho em algumas mexidas do Christian de Souza, se era alertado, por exemplo, da dificuldade de ter o Patrick Allan no meio de campo. Hoje se teve, mas não conseguiu uma boa criatividade.

0: Atlético.
1: Cruzamento da área, sobra pra ele, ele chama pra perna direita, fuzila o gol de Elton Leite.
0: Náutico.

0: do segundo tempo. Ele é fera. Foi pra galera. Mexe na história do jogo. Muda o placar, TMC. Vila Nova tem 4.
1: Náutico.
0: O time 2. Moisés Oliveira.
2: Ainda dá, Pedro. Ainda dá na força e na raça. Tá difícil hoje. O Náutico tá errando tudo. Mais uma bela jogada pro Léo Jansen, né? Lado esquerdo de ataque, cruzamento para pequena área. Vinícius ajeita no peito, a bola ainda bate no terreno e ele bate cruzado, vencendo o goleiro Elton para diminuir no OPA. Agora Vila Nova tem 4, Náutico tem 2 com um golaço, mas um golaço do Vinícius. Quem sabe o Tigo empata a partida, mas o jogo segue. 4 para o Vila, 2 para o Náutico. Vibrante.
3: Aqui nós temos 2 alterações no Ipiranga, hein, Vinícius?
4: 2 mudanças do Gabardo Júnior, saindo 9, Renan Gorni, o centroavante grandalhão, para a entrada do 79-6, Léo Rafael. Léo Rafael na vaga do Renan Gorni, e saiu ao todo o gol Estevão com a 10, para a entrada do 11, Vini. Vini com a 11, no lugar do 10, Estevão. Detalhe, Renan Gorni saiu, é o artilheiro do Ipiranga na temporada, com 5 gols. Léo Rafael, que entrou, ele tem 8 gols no ano, somando Nova Iguaçu e Ipiranga. Pelo Ipiranga, são 8 jogos, 2 gols e 2 assistências. Vibrante.
3: Everaldo. Everaldo não sai do jogo não, hein?
2: Mudou.
3: Para o William. William movimenta, coloca no corredor. Pedro Favela, desceu, vertical, coloca para Renato. Renato aciona, jogada na direita para Thiago Enes, olha o cruzamento na grande área. Boa bola, colocou, tentou o domínio, não conseguiu pegar a bola. O Heron volta para o Santa, para o William Alves, cabeçada na bola, bem direcionada para o Zé Mário. Zé Mário vem fora da grande área para receber, colocou, arredondou, deu para Everaldo. Everaldo fica de frente para a marcação, manobra, ajeita para a perna direita, ameaça cruzamento, agora vai de canhota, jogou na grande área, suspendeu o desvio de cabeça para o meio, não deu na primeira, voltou para o Thiago Enes, ele bateu para fora.
1: Aí, Santa Cruz.
4: Santa tentando fazer uma blitz, chegou pela esquerda, o Everaldo limpou para a direita, deu break, cortou com a canhota, cruzou. Ronald, veja só, 1,60m, subiu, disputou, não ganhou, mas a bola sobrou para o Thiago Enes, que emendou do jeito que deu, saiu sem direção o chute, teve força, mas sem direção. Finalização do Santa. No lance anterior, Ronald atingiu o travessão do Gabriel Werner. Quase tinha ou aconteceu o empate do Santa. Tricolor segue perdendo 1-0 Ipiranga. Vibrante.
3: Moisés tem mexida.
2: Isso, a primeira da equipe do Vila Nova. Guto Ferreira tirou o Dodô, camisa 31, para a entrada do Dudu com a camisa aqui. Sai Dodô, entra Dudu. É uma dupla sertaneja, Vibrante.
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3: 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Thiago Enes.
6: Detalhe.
3: Ronaldi. Fala, Neymar.
6: E falando em dupla sertaneja, nós temos uma na equipe, Moisés e Thaís. Potinho e Potão.
7: Quem é o Potão, mano? Então, que o Potão é o quadrado?
6: Não, tô fora, calma, bandeira.
7: Quem
6: branca.
7: É o Potão, mano?
6: Potão é
7: bandeira
6: Moisés.
7: Bandeira branca, viu?
6: Tô fora.
2: Opa!
3: Ronald, de frente para a marcação de canhotinha na área. Corta parcialmente, voltou o rebote. Bom! Quadro Vitinho pegou de primeira pra fora, Vinícius.
4: Tá caindo no pé errado. Essa bola tem que sobrar pro Favela, que bate bem de média e longa distância. Sobrou na meia-lua da grande área, o rebote pro Vitinho. Emendou de primeira, pancada. E a bola foi direto pra fora. Tiro de meta, reposição pro Gabriel Werner. Ipiranga vencendo 1-0, Vibrante.
3: 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Chegamos a 27 minutos e 30, Santa perdendo, Náutico perdendo, noite de sábado não é nada boa. Lá vai Tricolor, avançando com Eurico, agora na dele, na zaga. Vai caindo pela direita do campo, abrindo para Thiago Enes. Finalmente o Thiago participando do jogo. Recebe a bola, fez a linha, tabelinha, passou com tudo. Errou o time da bola, voltando para Eurico. Pedro Favela está pedindo pelo meio. Preferência do toque para o Edson Miranda. Santa Cruz então vem descendo, vem povoando o ataque do time.
8: Vibrando.
3: Passe errado. Fala, Giva.
8: Na realidade, ele liberou mais o Eurico, deixando mais o Thiago Enes na retaguarda, e o Eurico fazendo aquela tabelinha ali no lado direito com o Renato. Isso significa dizer que ele está partindo para o tudo ou nada, né?
3: 28,5! Aqui no futebol da TMC. 0 Santa, 1 Ipiranga. 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A virada da Alemanha hoje foi uma coisa louca, hein? Perdia para a Costa do Marfim e conseguiu vira-vira o time tetracampeão do mundo. É arremesso lateral para a cobrança do time do Ipiranga. Toma posição o Igor Silva. Coloca na frente Zé Mário, chega primeiro, rebate. William fez a tabelinha, volta para o William Alves. Bomba na bola, cabeça com cabeça ali com o Zé Mário. Tenta a ligação direta para o ataque. O que sobra, volta para Thiago Enes. Tenta a enfiada de bola na frente. Faz o lançamento, o goleiro vai sair da área. Aí dá uma bomba na bola, o goleiro de Ipiranga. Despacha ali o Gabriel. Arremesso para a cobrança, tricolor. 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Heron tentou cruzamento aí, Vinícius.
4: Heron saiu da posição de referência, curtiu uma de atacante de lado, cruzou, só que aí a bola ganhou altura, perdeu velocidade, ficou fácil pro grandalhão, goleiro Gabriel Werner, do Ipiranga, sair, catar seguro, fazer a reposição. 1-0 para os gaúchos, vibrante.
3: E o torcedor da TMC anota tempo e placar de jogo em São Lourenço. 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São 30 minutos de jogo. Nós estamos no segundo tempo na Série C. Santa Cruz 0, 1 para o Ipiranga. Ronald, belo giro para Renato. Errou a tabela o Renato, errou a tabela o Renato. Vitinho insiste, consegue recuperar. Volta para a cabeça de área, Coral. Pedro Favela mete na ponta esquerda para Zé Mário. Cabe o cruzamento, é o que ele faz. Coloca na área, corta de cabeça, tira o William Gomes. Aí volta para o Santa Cruz, para Eurico. É o Santa martelando, querendo gol do empate na arena. Bola na ponta direita para Vitinho. Thiago Enes passa perto pela direita. Preferência do toque pelo meio. Entrega para Pedro Favela. Favela domina. Pode colocar a bola na ponta direita. Colocou por dentro para o Vitinho. Vitinho tentou, perdeu. Ainda o Santa insiste. Favela. Heron se atrapalha com a bola. Perde. Fica para o time do Ipiranga. Opa, tá valendo Vitinho. Pênalti. É pênalti.
1: Santa Cruz.
3: Pênalti pro Santa em cima do Vitinho. Aí, Vinícius.
4: Roubada de bola no campo de ataque. Depois do Santa perder a posse, o Léo Rafael se complicou todo. Vitinho entrou como uma flecha, deu a tapa na frente, ganhou a dividida. E aí foi deslocado dentro da área. E dentro da área a falta se torna pênalti para explodir a arena. Penalidade a favor do Santa Cruz. E vai ser o duelo. Quem vai para a cobrança? O Gabriel Werner está esperando. Pênalti para a equipe tricolor. Pode ser um empate. 1-0 Ipiranga, vibrante.
3: Pênalti para o Santa Cruz na arena. Pênalti para o Santa. O debate para ver quem bate começou logo na hora que o Vitinho caiu. Vamos ver quem vai cobrar.
4: Eurico.
3: Com a bola nos braços, é Eurico. Será que é só para receber a pressão, hein, Vinícius? Aquela velha história?
4: Tá com esse tipo de prática, né? Pega a bola para pressionar e para tentar estabilizar o batedor. Aí o cara que tá na bola vai, não sou eu, vai você. Mas Eurico, sempre nas cobranças, né? Nas disputas por pênalti que teve pelo Santa, quando cobrou, converteu o vibrante.
3: Eurico.
8: Agora o que passa ô vibrante, o que passa na cabeça de um jogador profissional vendo um atacante invadindo a área e ele empurrar em direção à grande área é, sei não, viu?
7: E no momento que está ganhando o jogo, né? Tem um placar ao seu favor, podia ter tirado a bola sem precisar ter toda essa complicação. Mudou. Santa Cruz agradece por isso, até porque, Vibrante, no momento que o Santa Cruz estava se propondo a ataque e se colocar nessa ofensividade, né?
3: Olha o pênalti, olha o pênalti. É Everaldo, não é Eurico, não.
4: Everaldo na cobrança.
3: Everaldo, camisa 37. Na hora que a chuva começa a cair na arena, é a chance do empate tricolor. Pênalti para o Santa aos 33. Everaldo, celulares acesos na arena para desencantar o camisa número 37. O pernambucano Everaldo, jogador rodado no futebol do Brasil. Grandes times com a camisa. Everaldo correu, bateu, perdeu. Gabriel espalma pelo Ipiranga, Vinícius.
4: Defesa espetacular da cobrança do Everaldo. Goleiro Gabriel Werner esperou até o último instante. Cobrança no lado esquerdo do arqueiro do Ipiranga. Ele caiu e com a mão trocada fez a defesa para deixar a arena debaixo dessa chuva esfriar novamente. Defendeu o pênalti e Ipiranga 1-0, Vibrante.
3: E vai ter mexida. Acho que é o Quirino em campo, hein?
4: Eu tava até comentando aqui com os companheiros, viu, Vibrante? Eu sei que a torcida não gosta, mas a pressão que tá tem que ir pra encher a área. E a opção que tem é o Quirino no banco. Saiu 18, Vitinho. Entrou 9, Quirino. Agora tem Heron e Quirino. Fiquem dentro da área.
8: Agora você observa o jogador, rapaz, quando vai bater o pênalti. Veja até onde Everaldo chegou. Até na meia lua da grande área, depois fez aquela curva, deu a paradinha. Isso mostra que o cara não está bem, não está tranquilo para bater o pênalti. Acaba prejudicando o time.
3: Agora o Eurico se atrapalha.
4: Ô Vibrante.
3: E toma cartão amarelo, oi.
4: Amarelo agora pro Eurico, camisa 3 do Santa. Assim... ninguém adivinha, ninguém sabe mais do que ninguém. Mas rapaz, quanto tempo Everaldo não está bem? Inclusive hoje. Vai pro pênalti? Rapaz, deixa outra pessoa cobrar. Deixa alguém que tá com a moral e com a maior confiança. Não tá bem. E ele mudou. Nem um exímio finalizador e cobrador é. Aí vai e faz isso. Não dá.
3: Tem mudança em Goiânia.
2: Isso. Vamos começar pelo mandante. O Rayan saiu com a 11 para a entrada do camisa 22, o Rainer. Saiu também André Luiz, camisa 7, para a entrada do Della Torre com a camisa 49. No Náutico, a última mudança. Saiu Vitor Andrade com a 11 para a entrada do Felipe Cardoso com a camisa 30.
3: 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Tempo e placar de jogo aqui na arena. Turquesa marcando 36 minutos de futebol, segundo tempo, 0 para o Santa que perdeu um pênalti, 1 para o Ipiranga, Vitor.
0: Em Goiânia, 33 do segundo tempo de jogo pela Série B, Vila Nova 4, Náutico 2, Mário Júnior.
6: Em andamento na Série B, Ceará 0, Botafogo de Ribeirão Preto 1, começou na Série C, Ituano e Figueirense 0-0.
3: A hora certa na TMC. 8:41. Lá vem bola na ponta direita para o ataque do Santa. Quirino estava pedindo na grande área. Afasta a defesa do Ipiranga. Volta o rebote para o tricolor, para Pedro Favela. Favela domina, consegue ultrapassar a marcação. Entrega a bola para Renato. Vibrante. Renato pega a bola na meia direita do campo. Diga lá, Vinícius.
4: O Ipiranga fez a última alteração. O Gabardo sacou 27, Dionísio. Colocou o zagueiro, camisa 22. Ex-entrou, Valse.
3: Todo mundo agora na defesa, e toma e vai pro Everaldo também.
4: Haja linha de 6, viu? Daí de cima dá pra você ver.
3: O quê?
4: A linha de 6 na defesa, a primeira linha do Ipiranga.
3: Nossa, fechado geral. Vai jogar na área, não, vai não. Renato ia pra área, preferiu voltar. Na meia direita, lá vai Santa, Ronald, fechou 3 na marcação para cima do Ronald, se atrapalha com a bola. Consegue tomar o Ipiranga, bomba, afasta de todo jeito. Deve ser assim até o final, em 37. 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Renato domina, coloca para a tabela, recebe na meia direita, o Ronald está sentindo aí, lá na ponta direita.
4: Cãibra.
3: Está sentindo, é cãibra, né? Isso. Bola para o William. William na esquerda, Zé Mário. Zé Mário, Quirino tá pedindo, lá vem Zé Mário. Zé Mário tabelou com o Quirino. Quirino recebeu, faz um giro em cima do primeiro marcador, entrega a jogada para o William Alves. William manobra, lateralmente solta, entregando para o avanço de Eurico. Eurico abriu na ponta direita para Renato. Renato mais na ponta ainda até o Ronald. Lá vem cruzamento na grande área do Ipiranga. Corta de cabeça, tira Léo. É arremesso para a cobrança final. Diga de Valildo.
8: Com essas duas linhas aí, de seis aí, que o time do Ipiranga está formando e está dificultando ainda mais o jogo do Santa Cruz, aí lembrou até aquela opinião daquele nosso amigo, né? Farinha pouca, meu pirão primeiro.
3: Lá vem Ipiranga. Foi no braço do William. Foi no braço. Braço de William Alves. Vai pintar cartão para o zagueiro tricolor. É isso, né, Vinícius?
4: Camisa 4, William Alves. O árbitro disse que houve um bloqueio intencional do defensor no meio campo com o braço, né? Impedindo a progressão do contra-ataque do Ipiranga. Amarelo para o camisa 4 do Santa Cruz, William Alves. Vibrante.
3: 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Torcida TMC, conferindo comigo o tempo e placar de jogo na arena. Turquesa marca 40. 40 em São Lourenço da Mata, segundo tempo. Santa Cruz 0, 1 para o Ipiranga. Santa Cruz aponta pela direita do campo. Velocidade do Ronald. Caminhou para a linha de fundo, vem cruzamento. Quem apareceu para cortar chegou primeiro na bola. Ficou. Dominando foi o Igor Silva. Quem?
4: Ficou no chão, Ronald. Tá fora do campo, vibrante.
3: É, tá esgotadíssimo. O pequenino velocista tricolor. 40 minutos na Arena de Pernambuco. Santa Cruz perdendo o jogo. Mais uma vez perdendo a chance de entrar no G8 do Campeonato Brasileiro. Lá vem Zé Mário. Quirino está perto dele. Tapa no Quirino. Quirino recebe bola na ponta esquerda do campo. Fez a proteção. Tem um zagueiro na frente do Quirino. Quirino então chama a jogada do outro lado do campo. Entrega até o Favela. Favela coloca a bola para Renato. Renato caminha na meia direita do campo. Entregando para a subida do William. Oi!
4: O médico do Santa chegou e disse: e aí? Para o Ronald. Ele disse: não dá mais. Com essas palavras.
3: Bola na área, o goleiro tirou, afastou, voltou, Favela recebeu, pode colocar na ponta, abriu na direita do gramado, outro jogador do Santa sentindo cãibra, corta a defesa do Ipiranga, subida do William Gomes, vira drama na arena. E agora uma entrada muito dura, vai ter cartão vermelho, hein? Olha, tá fora. Quem é, Vinícius?
4: Renato. Eu não entendi, vibrante, uma agressão, mata o contra-ataque, puxa o jogador, um carrinho violento por trás, nem reclamar reclamou, nem ele, nem nenhum companheiro, porque foi acertada e responsável a expulsão do Renato, vermelho direto. Ele deu um carrinho por trás pra cima do Ramon, e aí é bom pra quem? Ipiranga, o jogo vai parar, vai travar, 1-0 Ipiranga.
3: Tudo errado no Santa hoje. Oi, Thaís.
7: O time totalmente desestabilizado. Santa Cruz, que teve tantas oportunidades, poderia pelo menos aproveitar esses minutos finais para colocar, já que colocou, né, nessas últimas modificações, a equipe para cima. Precisaria realmente de uma concentração a mais dos jogadores para aproveitar. Agora uma bronca das grandes para o Christian de Souza.
8: Desnecessária essa entrada. Ele deu uma tesoura, ele deu uma voadora no jogador do Ipiranga, que está caído, e nem reclamou, né? Agora, o time já estava desestabilizado com o gol. E com a perda do pênalti, afetou ainda mais. Então, desandou tudo agora.
3: Que coisa, amigo. 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Diga, Moisés.
2: Isso, tem mudança na equipe do Vila Nova. Saiu João Vieira com a 5 para a entrada do Enzo com a camisa 18. E saiu também Janderson com a camisa 99 para a entrada do camisa 70, Emerson Uso.
3: A vez é Mário, linha de fundo para o cruzamento. Atravessa toda a extensão da área. Thiago Enes tenta de cabeça. Rasga de qualquer maneira. Dudu Dallagnol. E o Ipiranga vai tendo uma vitória maiúscula aqui dentro da Arena de Pernambuco. E toma bola na ponta direita para Thiago Enes. Cruzamento corta, dá uma raspadinha na bola, tirando de cabeça o Dudu. Vai ligando o contra-ataque para o Ipiranga. Santa com um a menos. Perdeu o pênalti. É um dia realmente que nada certo para o Santa. E o jogo é ruim do tricolor. Na vem Everaldo. Everaldo corre atrás da bola, dá um picaço. Tenta lançamento na frente. Outro expulso? Não, né? Em Vinícius.
4: Vibrante era pra ser, viu? Claramente um agulhão. O Everaldo deu bico na bola e deixou o pé numa altura elevadíssima contra o adversário. Rapaz, cabeça em outro planeta dos jogadores do Santa Cruz. E Everaldo disse assim, sem palavras, com o gesto: me expulse. O árbitro foi muito legal com ele, deu um amarelo pro 37 do Santa.
3: É um desequilíbrio emocional visível. 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
9: Olha, vibrante muito pelo comportamento do Vila, que administrou o resultado, mas não poderia ser pior do que foi o primeiro tempo, né? O Náutico fez um segundo tempo menos ruim, tanto é que vence esse segundo tempo por 1-0, né? Fez um gol e o Vila Nova ficou nos 4 que fez no primeiro tempo, mas não deixa de apagar a péssima atuação do time no primeiro tempo, vibrante.
3: Aqui subiu a placa.
4: 6, meia dúzia. Tava programando 5. O árbitro fez um gesto, adicionou mais um. Meia dúzia, 6 minutos, vibrante.
3: William Alves dispara para o ataque, abre do lado esquerdo para Zé Mário. Tome bola na área. Corta a defesa do Ipiranga. Os caras vieram precavidos contra o jogo aéreo do Santa, hein? Totalmente, marcou muito bem o Ipiranga. Bola na lateral direita para o Igor Silva. Igor Silva coloca para Ramon. Ramon coloca na meia direita do campo. Fez a tabela.
10: E é a pior defesa da competição, né, Vibrante?
3: Lá vem Ipiranga na ponta direita do gramado. Aparece para fazer a cobertura. Chega bem a defesa. Tira, sai jogando Pedro Favela. Favela movimenta, sai jogando por dentro. Ele entrega para Eurico. 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Thiago Enes, para William. William Alves domina no campo defensivo tricolor. Faltam 5 minutos para tentar ao menos o empate o time tricolor. Está bem abatido em campo santo, hein? Quirino recebe, gira, puxado pela camisa, consegue ganhar. Lá vem Quirino, ainda o Quirino girou de novo, balançou, procurou para quem tocar, meteu na ponta esquerda para Zé Mário. Olha o cruzamento! Escanteio aí, Vinícius!
4: Cruzamento do Zé Mário, bloqueado pelo Valsi, esquinado pela esquerda. O próprio Zé Mário vai para a cobrança. Vem o Santa, 1-0 Ipiranga, vibrante.
3: Vai o Santa Cruz. Zé Mário para a cobrança do escanteio. Pessoal do Ipiranga preocupado ali com o primeiro poste. Exatamente onde vai o Favela, deu pra ver mesmo. Cruzou, corta a defesa, sobe bem demais o Léo. Afasta pelo Ipiranga, volta pra Everaldo. Pode jogar na grande área, Zé Mário pedindo. Tá uma confusão, tá? Zé Mário tá sozinho, ó. E Everaldo não cruza pra ele. Cruzou, desvio, espalma o goleirão. Escanteio pro Santa, Vinícius.
4: Levantamento do Everaldo, Quirino deu uma casquinha. Defesaça no ângulo do goleiro Gabriel Werner, esquinado pela direita, lá vai cruzando o campo. Zé Mário para a batida, 1-0 Ipiranga, Vibrante.
3: 47 minutos e meio. Grande defesa do Gabriel. Vai dando tudo certo para o Ipiranga de Erechim. Escanteio para Zé Mário. Vai jogar na grande área. Todo mundo aglomerado por ali. Levantamento. Corte feito. Voltou para o Santa. Cabeçada para dentro. Tira a defesa do Ipiranga. Quem cabeceou essa bola, Vinícius?
4: Ramon, camisa 43, baixinho, careca. A bola ganhou altura, foi caindo dentro do gol do Ipiranga. O Gabriel estava batido, mas Ramon foi lá, testou e por último ainda pegou no Eurico. Tiro de meta, Ipiranga se impressa na reposição, 1-0 para os gaúchos. Vibrante.
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3: 48 minutos. Aqui, Arena.
0: Escanteio pro Náutico, bola pro gol.

0: E foi pra rede!
1: Náutico!
0: Diminui! São 6 minutos de acréscimo, faltando 5 pra terminar o jogo! 5 minutos pra buscar um empate depois de estar perdendo com 4 do adversário na frente! 5! Diminui com o Luiz Cláudio! Ele é fera! Fui pra galera! Mexe na história do jogo! Muda o placar, DMC!
1: Vila Nova!
0: O Vila tem 4!
1: Náutico!
0: 3 pro Náutico, Moisés Oliveira!
2: É na força e na raça! Esse é o Náutico do segundo tempo, que também deu muitos vacilos. Mas na cobrança de escanteio, da direita para a esquerda, ele, Dodô, camisa 10, cobrou fechado. E ele, Luiz Cláudio, menino da base, mas com muita personalidade, se antecipou, deu uma cabeçada na bola, desviando e vencendo o goleiro Elton. E não pôde fazer nada, Náutico diminuiu. Vila Nova tem 4, Náutico tem 1, 2, 3. Luiz Cláudio, menino da base, estreando hoje com a camisa do Náutico, fez o gol e deixa o Timbu vivo nessa reta final. Vamos, Timbu, que dá! Agora Vila Nova 4, Náutico 3, vibrante.
3: Agora no finalzinho, faltam 40 segundos para acabar o jogo na Arena de Pernambuco. Noite de sábado muito ruim do Tricolor. 0-0 para o Santa, 1 para o Ipiranga. Falta. Toque no braço do jogador tricolor, bateu no braço do Pedro Favela. Para achar um cara individualmente que se salvou hoje, tá difícil, hein? Talvez ali o William Alves.
4: Ronald.
3: É, boa, Vinícius. Ronald. E o Eurico, né? Mas olha, até o Pedro Favela, que sempre joga legal, mal no jogo. Olha que dia ruim.
4: Tá difícil mesmo para escolher o pior, viu, Vibrante?
3: Aí,
0: olha o Timbu dentro da área, quase Luiz Cláudio pega, voltou Vinícius, bate contra a marcação e ganha escanteio. Náutico, na
1: Náutico.
0: Tentando o gol de empate, três pro Vila.
3: Terminou, termina aqui, vai daí que o Náutico tá na reação, Vitor.
0: Tá na reação em busca do empate, vibrante, 48 minutos do segundo tempo. O tempo de acréscimo aponta para 51. Escanteio pelo time do Náutico pela direita, jogadores dentro da grande área, foi assim que o Luiz Cláudio fez o terceiro. Dodô vai para a cobrança. Dodô posicionado para colocar a bola dentro da grande área. O Náutico levou 4 gols do Vila, tá em busca aí do empate, tá na perseguição do empate. Pela direita, Dodô mandou para a área, subiu de cabeça, afasta a defesa. Tira o Vila, a bola sai da grande área, volta para o Náutico, vem para Dodô, ele atrasa lá para o campo de defesa, para Muriel, sai da grande área para trabalhar com, pé, com os pés, entrega para dentro do grande círculo, para Betão, solta pela esquerda de campo para o Anderson, aliás é o Felipe Cardoso que está por ali, a bola volta então para o meio de campo, volta para o grande círculo, vem para o Náutico, abertura para o Anderson coloca na frente para uma tabela com o Luiz Felipe, recebe de volta o Anderson, botou na frente, tentou Luiz Cláudio, afasta a defesa, tira a equipe do Vila Nova. 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
0: E vem Timbu, bola atrasada, tenta a ligação, Náutico pela esquerda, vem pro Igor Fernandes, desviou de cabeça, se estica, afasta a zaga, volta a bola pelo meio, Igor Fernandes tentou, Anderson de cabeça atrasou, cai a bola pelo lado esquerdo para Felipe Cardoso, ele entregou para a ponta canhota, vem Timbu, corte pra dentro, vai pintar cruzamento dentro da grande área, subiu de cabeça, tirou uma defesa, a bola sobra pro Vila, tenta proteger a entrada de grande área de defesa, abertura pela esquerda, vai sair o Vila Nova, passe errado, Náutico chega para interceptar com o Anderson, põe para a linha de lado, é lateral para a equipe do Vila, faltando menos de um minuto para terminar, a reação em busca do empate, faltando 30 segundos para acabar, torcedor do Vila Nova começa a se agitar ali na arquibancada pedindo o fim do jogo. Náutico cresceu no segundo tempo em busca do empate. Hélio desesperado, quer jogo, tá parado. Movimentação errada do Vila, volta a bola para o Náutico. Anderson tenta ajustar, entrega lá pelo corredor esquerdo. Vem ligação direta para o Timbu. Lançamento para Luiz Cláudio, sobe, afasta o time do Vila. Cai no campo de defesa do Náutico, abertura pela direita para Matheus Ribeiro. Passe na frente para Vinícius. Vinícius voltou, Matheus Ribeiro puxado! Puxado pelo Emerson Urso, falta, vem bola para a área, Moisés.
2: É, e o Náutico vai para o último lance, né? Vai jogar no... dentro da grande área, o Emerson Urso tomou cartão amarelo, ele que veste a camisa 70, porque o Luiz já estava passando pelo atleta da equipe do Vila Nova. Era o lado direito de ataque, tá? A favor do Náutico. A falta aconteceu. O que é que acontece agora? Dodô, que já fez o gol do ex, que valeu hoje, vai jogar na grande área, meu amigo. E tá todo mundo lá, viu?
0: Muriel foi pra lá. Muriel foi pra tentar de cabeça. É o último lance do jogo. Pode ser o lance do empate do Náutico. Dodô autorizado, pé direito, mandou. Segundo pau, vem desvio. Bola vai pra fora. Escanteio. Deu escanteio. O árbitro, não, não. Deu escanteio? Não, ele tá apontando impedimento na jogada. Pegou irregularidade na jogada de ataque do Náutico. O árbitro Anderson Daronco. Vai terminar o jogo no estádio Onésio Brasileiro Alvarenga, Uoba, em Goiânia. 4 para o Vila Nova, 3 para o Náutico. Anderson Daronco vai pedir a bola. Entregou ali o goleiro Elton Leite. Daronco ainda conversa com o Dodô. Termina o jogo em Goiânia.
1: Vila Nova
0: 4
1: Náutico
0: 3 pro Timbu.
1: Vitor Araújo.
0: Vou pra arena, Vinícius Calado. Alguém por aí, Vinícius?
4: Todo mundo embora, ninguém quis falar. Até Eurico, que após a eliminação nos aflitos, no clássico, com todo o cenário negativo que já existiu, nem o Eurico hoje quis falar. Todo mundo já foi embora por aqui, viu, Vitor?
0: Todo mundo foi embora. E o destaque da reportagem neste jogo do Náutico, 4 para o Vila, 3 para o Náutico, Moisés Oliveira.
2: Após o apito final, Vitor, os atletas do Náutico saíram de campo ali batendo um papo, mas claro que a situação do primeiro tempo ficou claro ali, que o Náutico fez um péssimo jogo na primeira etapa, né? Um jogo vergonhoso e tomou 4, deveria ter tomado uns 5 pelo futebol pobre que o Náutico apresentou no primeiro tempo. Segundo tempo, o Náutico melhorou e aí teve aquela conversa dos atletas. O Náutico que está fora da capital pernambucana há uma semana, né? Teve aquele jogo na semana passada, no sábado, contra a equipe do Novo Horizontino, na verdade no domingo, né? E o Náutico continuou fora da capital pernambucana, foi para Goiânia, onde ficou lá de terça até hoje, sábado. Então o Náutico volta para a capital, porque no próximo domingo, né, o Náutico tem a equipe do Goiás, outra equipe goiana, dessa vez agora Goiás em casa, na presença do seu torcedor. O detalhe que a gente passa e lembra é que o Náutico não consegue vencer as equipes do G6. A gente relembra aqui para o torcedor, o Náutico perdeu para o Sport, para o Fortaleza, para o Criciúma, empatou com o Novo Horizontino. Então jogar com as equipes do G6, não está dando muito bom para o Timbu, não. Náutico volta e a reapresentação deve acontecer, não, vai acontecer na segunda-feira à tarde, já de olho nesse confronto contra a equipe do Vila Nova. Vitor!
0: Muito bem, aqui 4 para o Vila Nova, 3 para o Náutico. Vamos de volta à cabine da Arena Pernambuco. De volta, o Vibrante!
1: Carlos Eduardo, o Vibrante!
6: Beleza, então, Arena de Pernambuco esvaziando rápido, né? Claro, torcedor insatisfeito com essa derrota do Santa Cruz. Passou de 12 mil torcedores, né? O público presente aqui na Arena, acompanhando derrota tricolor na Arena pelo placar de 1-0. Eita dia, viu, meu? Perde o Santa, o Náutico esboçou essa reação que seria histórica, mas não deu. 4 para o Vila Nova, 3 para o Náutico, 0 para o Santa Cruz, 1 para o Ipiranga. Gol marcado pelo Estevão ainda no primeiro tempo, ou seja, teremos muito assunto. Infelizmente de duas derrotas, mas teremos muito assunto, além da coletiva do Christian de Souza aqui. Palavra coletiva ou do Hélio ou do Guilherme lá em Goiânia. Náutico há 4 jogos que não sabe o que é vencer. 3 derrotas e 1 empate. Então tem um recorte de campeonato muito ruim o Náutico. E o Santa com essa cisma de quando tá para entrar no G8, não dá certo. Perde dentro de casa num jogo horroroso. Aqui tem muita coisa para a Thaís e para o Givanildo falarem a respeito desse péssimo desempenho do Santa Cruz hoje. Aqui o Vinícius falou bem. Final do jogo, para escolher o pior, você diz, quem foi o pior? A briga vai ser braba. Thiago Coelho, Everaldo, meu pai do céu, Thiago Marques...
7: Renato.
6: Hã?
7: Renato.
6: Renato, destemperado no jogo, expulso, foi brabo, foi difícil. Perde o Santa, Ipiranga ganha com merecimento aqui na Arena de Pernambuco. 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Um abraço para toda a galera, siga aqui na TMC, tá chegando prorrogação.
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12: Aqui é Michele Bolsonaro. Eu sei que você está preocupada com a transição.